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amigos, a partir de agora, neste 13 de maio, é dia de Copa do Brasil. Uma rodada de Copa do Brasil para você acompanhar aqui na Verdinha. Hoje, 13 de maio, hoje é o dia de Nossa Senhora de Fátima, né? Padroeira. E tem ali sempre a comemoração na 13 de maio. Então, aos católicos, o nosso abraço, né? Que estão aí reverenciando a padroeira Nossa Senhora de Fátima. Muito bem, noite de Copa do Brasil aqui na Arena Castelão. Segundo jogo entre Atlético Mineiro e Ceará. Ceará e Atlético Mineiro. Primeiro jogo foi lá 2-1 para a equipe do Galo, que joga aqui por um empate. E o Ceará tem que reverter por um gol de diferença. Leva a decisão para os pênaltis. Caso consiga dois gols ou mais de diferença, o Ceará passa direto para a outra fase da Copa do Brasil. Lembrando que aqui em Fortaleza já aconteceram 17 jogos com 6 vitórias da equipe do Ceará, 7 vitórias do Galo, 4 empates, bem parelho, né? Primeiro jogo entre essas equipes foi em 1971, pelo Campeonato Nacional. Aqui em Fortaleza, o Ceará perdeu por 2-0. O último jogo foi no último dia 23 de abril, lá na MRV. O Ceará perdeu de 2-1. O Ceará tem algo assim que está atravessado, né, na garganta do torcedor atleticano. 2005, quando o Ceará tirou da outra fase da competição, ou seja, da semifinal, a equipe do Galo. Lá foi empate 1-1. André Turato marcou para o Ceará e o Fábio Júnior empatou para a equipe do Galo. Aqui o Ceará ganhou de 2-0, Camanducaia e Maurílio, e tirou a equipe do Galo da primeira decisão dele na Copa do Brasil, né? E aí, nesse ano, o Galo cai para a Série B do Campeonato Brasileiro também, em 2005, né? Só um mal. E o técnico era o Tite, meu amigo. Nada mais, nada menos que Tite. Era o técnico do Galo naquela oportunidade. Outra história vai ser contada, mais um capítulo dessa história entre Ceará

0: e Atlético Mineiro, que você vai acompanhar aqui pela Verdinha 92,5 e também pelo nosso arroba jogada SBM, aí no nosso canal exclusivo de esporte da Verdinha. Estamos todos aqui, eu vou narrar, André Almeida vai comentar, Daniel Farias trazendo as reportagens desse jogo, o Mossoró aqui na técnica, o nosso Samuel Macedo, o diferenciado aí nos nossos estúdios, e o Bruno Quintino coordenando a nossa live, todos juntos nessa transmissão esportiva com muita emoção para você.
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0: Aquecimento lá pro campo de jogo, onde está o nosso querido Daniel Farias, trazendo informações aí do Ceará. Já tá definido o Galo também. Você pode até já dar essa de primeira, né, Daniel Farias? As escalas aí do Ceará e do Atlético. Ceará que vem mexido para esse jogo. E o Daniel traz tudo agora. Fala, Daniel Farias.
2: Daniel Farias. Boa noite, Jotinho. Um abraço para você, para o André Almeida e para todo mundo ligado na nossa transmissão de Ceará e Atlético Mineiro. É jogo decisivo, valendo vaga nas oitavas de final da Copa do Brasil. Ceará, que tem um carinho por essa competição. Você já citou aí alguns feitos do Alvinegro de Porangabuçu quando se trata de Copa do Brasil. Ceará, que já foi vice-campeão, teve outras campanhas históricas e sonha nessa temporada de 2026 em ir longe também, mesmo que esteja na Série B e mesmo diante de um adversário tão qualificado como o Atlético Mineiro. E, como você disse, as escalações já estão definidas e a gente vai trazer agora para o torcedor que está ligado aqui na Verdinha. O Ceará vai a campo com o seguinte time escolhido pelo técnico Moza: Bruno Ferreira no gol, Alex Silva na lateral direita, a dupla de zaga com Éder e Luizão, e na lateral esquerda o Fernando assume a vaga que no jogo passado foi do Sanches. No meio de campo, três volantes: Júlio César, Dieguinho e João Gabriel. Lá na frente, no setor de ataque, atuando tanto como meia como ponta direita, o Melk. Pelo lado esquerdo, o Fernandinho, e possivelmente mais centralizado, o Gustavo Prado, atuando como centroavante. Do lado do Atlético Mineiro, o técnico Eduardo Domingues definiu a seguinte escalação: Everson no gol, velho conhecido da torcida do Ceará, trio de zaga com Roman, Lianco e Vitor Hugo, no meio de campo, contando também com alas, Renan Lodi, Alan Franco, Tomás Pérez e Cissé, e tem também o Reinier, e lá na frente, no setor de ataque, Alan Minda e o Cassierra são os jogadores do Atlético Mineiro. Só para passar rapidinho também, Jota, do lado do Ceará ainda, a atualização do departamento médico. O Richard inicia amanhã treinos no campo com algumas restrições ainda de impacto, mas evoluiu mais uma etapa na sua recuperação. O zagueiro Luiz Otávio já está em transição, mesma situação do centroavante Wendel Silva. O Luca é baixa nesse jogo porque teve uma lesão ligamentar grau 3 no ombro. Vai ficar cerca de 4 a 6 semanas fora dos gramados. O Zanocelo ainda em tratamento, uma lesão no joelho. E o Ronald Carvalho também em tratamento com a fisioterapia. O Vina está de fora, mas esse é por opção técnica. Ele não está entre os relacionados. Por outro lado, o Pedro Esli e o Enzo Ludovico são dois atletas da base que foram relacionados para esse jogo. Jotinha.
0: Valeu, meu querido Daniel Farias. Eu vou aí para um compromisso, né? Daqui a pouco eu trago já o boa noite do nosso André Almeida. 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
0: Viu a equipe do Juventude, que perdeu lá em São Paulo por 1-0 para o time do São Paulo, ganha lá no seu estádio, né? Ganha no Alfredo Jaconi 3-1.

0: Desbanco São Paulo, mas tem nada a ver, né? Nossa, que é o importante pra gente, né, André? Boa noite, André Almeida.
1: Boa noite, Jotinho. Um grande abraço a você, ao Daniel Farias, ao nosso Internacional Mossoró, ao nosso Samuel Macedo, que tá nas carrapetas, a todo mundo que tá ligado aqui na Verdinha. Um grande abraço para essa noite de decisão na Copa do Brasil. O time do Ceará tem uma missão muito difícil, tem uma missão muito complicada, que é de conseguir superar esse Atlético Mineiro, que construiu uma vantagem lá no jogo da ida, que é um time tecnicamente melhor do ponto de vista individual, do ponto de vista coletivo, que tem um orçamento maior, que tem uma capacidade de investimento maior, mas que vê também o tal do imponderável estar presente, né, Jotinho? O futebol é o único esporte em que a gente vê esse cenário ser desenhado e você não descartar o time que é menos favorito, eliminar o favorito. O Juventude eliminou o São Paulo agora há pouco, você está falando disso, né? O Ceará pode eliminar o Atlético Mineiro. É difícil? É. O Ceará tem jogado futebol para fazer o torcedor acreditar nisso? Não. Sendo bem sincero com você. Mas pode conseguir? Pode. Pode conseguir. Tem apenas uma vitória nos últimos 7 jogos. A missão é difícil, é complicada. O torcedor sabe disso, tanto é que não teremos um grande público hoje na Arena Castelão. Mas o Ceará se apega, além do histórico, à possibilidade de ter de diminuir essa vantagem, que é mínima, do Atlético. O Ceará faz 1-0, está tudo igual, está tudo empatado, para tentar, quem sabe, avançar à próxima fase da Copa do Brasil. E mais do que isso, trazer mais tranquilidade, trazer um ânimo renovado para Porangabuçu.
0: É verdade, André Almeida. Olha, só pra gente passar aqui os resultados, né? O São Paulo perdeu de 3-1 pro Juventude. Primeiro jogo havia ganho lá no seu estádio, 1-0. Tá fora da Copa do Brasil, São Paulo. Vasco da Gama também, né? Tá fora. Empatou 2-2, jogo encerrado. Primeiro jogo lá em Belém do Pará foi 2-0 Paysandu. E o Coritiba e o Santos estão jogando agora. Tá 2-0 pra equipe do Santos. Primeiro jogo foi 0-0. Lá em Santos, então o Santos está passando, né? Por enquanto, ainda não terminou 79 minutos. Daniel Farias trazendo mais destaques da equipe do Ceará, Daniel. O Ceará tem alguém no departamento médico, de última hora, o Ceará também não tem jogadores para essa partida, né, Daniel?
2: Exatamente, Jotinha. A novidade, se é se nós podemos usar essa palavra, mas enfim. O acréscimo na lista de jogadores lesionados foi realmente o Luca. Para quem não lembra, o Luca vem sendo titular já há uma quantidade significativa de jogos, porque o Wendel Silva já está há mais tempo afastado, tratando de um estiramento muscular na coxa. O Luca assumiu a titularidade na posição de centroavante e a expectativa é que ele fosse titular no jogo de hoje. Mas nos treinamentos dessa semana, ele sofreu ali um desconforto. Na verdade, ele já vinha relatando um desconforto no ombro. Para quem não lembra, nos últimos jogos ele sempre levava ali a mão ao ombro. Ele teve uma lesão há alguns meses nessa região. E aí o Ceará achou melhor fazer um exame de imagem para saber se ainda tinha alguma lesão ali. E aí esse exame de imagem evidenciou essa lesão ligamentar grau 3. Então, o Ceará para o jogo de hoje não tem nenhum centroavante de ofício relacionado, porque o Wendel Silva segue afastado dos gramados por conta desse problema muscular e agora o Luca está com essa lesão ligamentar no ombro. Então, ressalta também aquela limitação que a gente sempre abordou no elenco do Ceará. Falou-se muito sobre um terceiro centroavante, essa contratação não foi feita, mas tem o Gabriel Amaral no time sub-20, está chamando a atenção, poderia ter sido relacionado, mas a opção do técnico Mozart, na verdade, foi de relacionar o Pedro Esli e o Enzo Ludovico. O Pedro Esli é meio campista, ele nasceu em 2007, é natural de Sorocaba, em São Paulo, tem um jogo pelo time, foi justamente naquela partida contra o Floresta, na primeira rodada do Campeonato Cearense. Já o Enzo Ludovico atua como atacante, é também um dos destaques do time sub-20. Ele nasceu em 2006, natural de São Paulo, capital, e soma um jogo pelo Ceará, também na partida contra o Floresta, mas o destaque é que ele foi o autor do gol da vitória do Ceará naquele jogo. Jotinha.
0: Legal, valeu, Daniel Farias. Lembrando aqui de abraçar aos amigos que estão acompanhando a Verdinha aí na região do Cariri. Grande abraço aí para esse povo bom e amigo da região do Caribe.

E na região norte também através da emissora que nos retransmite. Grande abraço, é para toda a região norte aqui do estado do Ceará, região metropolitana também, pessoal que está em Horizonte, em Pacajus, Itaitinga, Beberi.

também já já passaram as escalas de Ceará e a equipe do Atlético Mineiro. Lembrando que se o Ceará vencer por um gol de diferença, né? Aí teremos as cobranças dos tiros livres da marca penal para a decisão de quem vai para outra fase da competição. Caso o Ceará consiga fazer dois gols ou mais, passa direto, né? E se qualquer empate aí, o Atlético leva. Claro, se o Atlético também fizer vencer a equipe do Ceará novamente, aí é que ele vai estar mais classificado ainda, a equipe do Galo Mineiro. Vamos aí para o nosso compromisso, né, São Belmacebo? Já já a gente volta, já trazendo as escalas de Ceará e do Galo Mineiro. 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
2: O Alvinegro, técnico Mozart, escala, força máxima, Bruno Ferreira no gol, Alex Silva na ala direita, Éder na zaga central e Luizão na quarta zaga. O Fernando vem na lateral canhota, camisa 17 para ele. Aí o meio campo do Ceará tem Dieguinho, é volante, João Gabriel, volante, Júlio César, zagueiro, Barga, volante, Barga.

0: lateral, né? Aí na frente o Ceará tem Melqui, tem o Gustavo Prado e tem o Fernandinho. O Bolsa ainda conta com opções do Gustavo Martins pro gol, Rafael Ramos, Pedro Henrique, Matheus Araújo, Juan Alano, Sanches, Richardson, Lucas Lima, Júlio, Enzo Lodovico, Gilmar e Pedro Wesley.
1: Atlético!
2: Nós somos do Clube Atlético.
0: O Galo das Alterosas, do Eduardo Domingues, do Barba. Tá definido com Everson no gol, camisa 22 para ele. Aí tem Ivan Roman, Lianco, Vitor Hugo, aquele mesmo que passou aqui pelo Ceará, e Renan Lodi, Alan Franco, Tomás Pérez e Cissé, Reinier, Alan Minda e Cacierra é o time titular do Galo. O técnico Barba, né? O Eduardo Domingues ainda conta com o Delfim, Natanael, Preciado, Pacini, Alonso, o Vitão, também o Dudu, Alexander, Coelho, Maicon, Ian Gomes e também o Cauã Soares.
2: Uma vez até.
0: A arbitragem é comandada por Matheus Delgado Candansan, de São Paulo, tendo como assistente número 1, Rodrigo Figueiredo Henrique Corrêa, do Rio de Janeiro. Assistente número 2 é o Anderson José de Moraes Coelho, é de São Paulo. Quarto árbitro cearense, Joanilson Soares Escarcela de Lima, João Nilson Escarcela de Lima. Aí o VAR é comandado pelo Wagner Hillway, de Santa Catarina. Assistente do VAR é o Johnny Barros Oliveira, também de Santa Catarina. E Graziane Maciel Rocha, também assistente do VAR. André Almeida, de posse aqui das escalas, como é que vem o Ceará, como é que vem o Atlético, hein, André?
3: Antes de falar sobre isso, Jota, me chama a atenção a ausência do Vina. O Vina, que na última partida do Ceará esteve lá na entrevista coletiva com o Éder, com o Luizão e com o Pedro Henrique, sinônimo de que era uma das lideranças do elenco, e hoje não está nem relacionado, não está nem no banco, não está nem no departamento médico também. Está fora um dos principais jogadores do Ceará, de um dos jogos mais importantes da temporada. Momento decisivo em que o Vina mais uma vez não está presente. Chama a atenção. Sobre a escalação do Ceará em si, me agrada a presença do João Gabriel, que eu diria que é a principal novidade na escalação do Ceará, porque o Gustavo Prado é também uma outra novidade, mas na ausência do Luca e também do Wendel Silva, o Moza não tem muitas opções para utilizar por ali. Então me agrada a presença do Gustavo Prado também, a ideia de um ataque mais leve, com mais mobilidade, tendo o Melqui e o Fernandinho, além do próprio Gustavo Prado. E o João Gabriel para ser, quem sabe, um jogador de mais saída, de mais qualidade na criação. A gente espera que seja um Ceará mais leve para conseguir agredir o Atlético Mineiro.
0: Valeu, André Almeida, o que vai direto ao assunto. Grande abraço aí para todos que estão sintonizados aqui na Verdinha 92.5 e também no arroba jogada SBM. Como é que tá aí, hein? Será que você vai acreditar que será na nossa pesquisa aí no nosso WhatsApp, né? No nosso arroba jogada SBM. Como é que tá por aí, amiga? A sua intenção realmente, a sua confiança é que o Ceará vence essa partida diante do Galo? Tire essa classificação do Galo Mineiro? Será, hein, torcida alvinegra? Vamos ver. Responde a nossa pergunta aí, a nossa enquete, se dá Ceará, se dá empate ou se dá o Galo Mineiro nessa noite aqui na Arena Castelão. Você vai conferir a emoção do futebol aqui na Verdinha. Tem muita gente aí, ó. O Luca jogar não é desfalque. Quem tá dizendo isso aqui é o Reilton, tá dizendo aqui que o Luca não é desfalque, tá queimando o filme aqui do Luca, hein, rapaz? Bora, Vozão! Time Danado, né, Hilton? Vamos sim, acreditar. Vem Galaneiro.

0: Roubou, torcedor tá dizendo isso aqui também, legal demais, futebol aqui na Verdinha, tem muito mais emoção pra você, vai deixando aí, respondendo a pergunta aqui da nossa enquete, Vozão vai bengalar ou o Galo vai picar, ou se vai dar empate, hein? Responde aí, amigão, responde aí, legal, se o Galo vai picar, ou se o Ceará vai bengalar. Vamos bengalar, Ceará. Bengalar é melhor, né? Pra gente comer um galo amanhã. Se o Ceará fizer isso aí, a gente vai comer galo amanhã, meu amigo. É bom demais. Jogadores do Ceará se aproximam aí da torcida, né, Daniel Farias? Pedindo apoio, né? A torcida sempre dá. Vem em pouca escala, mas sempre conta e dá esse apoio, né, Daniel Farias?
1: Exatamente, Jotinha. Cantando palavras ali de apoio, incentivo aos jogadores. Teve também, é claro, palavras de cobrança, inclusive nesse momento estão cantando "Queremos raça", o time todo, é o pedido do torcedor, críticas também à diretoria, e só para fazer destaque, presença também da torcida do Atlético Mineiro, eu diria entre 200 e 300 torcedores, mas bem barulhentos, viu, Jotinha?
0: É legal, valeu, saída vai pertencer à equipe do Galo, o jogador da camisa número 9 por ali, o Cassierra, é quem vai bater na bola em favor do time do Galo, todo de branco, o Ceará está aí com o seu uniforme em preto e branco, e a bola vai rolar na Arena Castelão, já está tomando ali as últimas providências, para dizer ali, tá, ensurdecedor. Vai terminar o apito ali, o árbitro da partida. O Candansan vai bater, vai apitar e vai dar por iniciado esse espetáculo aqui na Arena Castelão. Boa sorte ao Ceará. O time do Ceará está do lado esquerdo, o Atlético do lado direito, autoriza o árbitro. Cassierra bate na bola. Tá valendo o primeiro tempo aqui na Arena Castelão. E o Ceará rouba a bola, lançada ali para Fernandinho, perde o time da bola, sai jogando aqui a equipe do Atlético, a bola ficando no miolo, vem fazer o domínio ali o Tomás Pérez, a bola chega lá de esquerda aqui para Renan Lodi, Lodi põe a jogada no miolo, bate aí o Alan Franca, a bola chegando de novo aqui pro Lodi, Lodi faz o domínio, entrega a bola para Vitor Hugo, Vitor Hugo já vestiu a camisa alvinegra, entrega para Everson, também vestiu a camisa do vovô, recebe no peito ali o time do Ceará com o Júlio César, tenta sair jogando, cai ali o homem do Ceará, o Alex Silva já está parando, marcando a falta em favor da equipe alvinegra, é o primeiro minuto de bola rolando, bola do Éder, atrasada ali onde está colocado o goleiro, que é o Bruno Ferreira, Bruno domina, faz a passagem da bola, vem dominando a equipe do Ceará, Éder soltando a bola para Alex Silva, Alex tenta o lançamento, vem cortar de qualquer maneira, Vitor Hugo, a bola solta ali onde está colocado o Tomás Pérez, tentando a jogada, volta a bola para a equipe do Galo, com o jogador Vitor Hugo atrasando a bola para Everson. Futebol aqui na Verdinha, recolhe a bola, outra vez aqui o time do Galo, Renan Lodi domina, tem passando para receber por ali o Cissé, ainda o Lodi prende a jogada, atrasa a bola para Vitor Hugo, Vitor Hugo domina, entrega a bola de novo ali para o Lodi, Renan Lodi atrasa a bola para Vitor Hugo, ainda o Vitor Hugo faz a bola chegar atrás ali para Everson. Everson vem dominando ali para a equipe do Galo, faz a passagem da bola no meio, toma ali o Tomás Pérez, soltando a bola para o Cissé, é desarmado na bomba ali pelo Júlio César, o juiz interpretou como uma jogada faltosa, não, mandou prosseguir o jogo, e a bola vem dominada aqui onde está colocada Alan Franco, pisa na bola, entregando no miolo da zaga ali para o Lianco, Lianco faz a bola chegar atrasada ali para Everson, já na marca de 2 minutos da fase, que é a primeira, ainda 0-0, bola do jogo e taça na mão, brinde com vinho Vale das Videiras, Rejunta Mix, 100% qualidade, é da nossa terra, é da nossa gente, vem bola ficando aqui para a equipe do Galo, trabalhando a posse de bola, lá na ponta direita, o Galo vem dominando, a bola solta pelo meio, entra tirando de qualquer maneira, a zaga alvinegra pondo a bola para fora, arremesso lateral para o Galo, cobra rapidamente ali, Ivan Roman, a bola devolvida para ele, faz a ligação ali à procura do Reinier, Reinier tenta, vai na linha de fundo aí, a equipe do Galo, cruzamento é feito rasteirinho, tirou de qualquer maneira outra vez a zaga alvinegra, e é escanteio, né, Daniel? Primeiro do jogo, hein, Daniel? É pro

0: Galo, Daniel.
1: Escanteio pro Galo ali do lado direito, tentativa de chegada da equipe mineira, a defesa do Ceará cortou e agora a equipe lá de Minas Gerais vai ter a oportunidade de cruzar. Eu acho que é o camisa, se vocês conseguirem me ajudar aí de cima.
0: Tá legal, vamos 20... ver se a gente consegue visualizar daqui, tá legal?
1: Valeu.
0: É lá, deve ser o Ivan Romani pra bola, levantamento é feito, tira a zaga do Ceará, é contra-ataque agora com o jogador Melk, recebendo aqui na ponta direita, vai pro meio, Melk faz o lançamento espetacular pra Fernandinho, ingressou na grande área, caiu! Ele poderia chutar, caiu e desperdiçou! Meu Cristo, deu pênalti o juiz! Deu pênalti o juiz, ele foi derrubado então, né? Expulso o jogador do Atlético! Pênalti pro Ceará, hein, meu querido Daniel Farias!
1: Pênalti pro Ceará, aos 4 minutos do primeiro tempo já tinha lançamento em profundidade do Melk. Quem recebeu a bola foi o Fernandinho, disparou em velocidade, entrou na grande área e o Cissé, camisa 39 do Atlético, acaba segurando o jogador do Ceará. O Fernandinho cai, o árbitro Matheus Canansan marca o pênalti e na mesma hora expulsa direto o Cissé, jogador do Atlético Mineiro. Jogadores estão reclamando bastante do Galo, mas a decisão foi tomada, lembrando que tem o árbitro de vídeo, ele pode revisar o lance.
0: E aí, André, o árbitro de vídeo pode revisar, pode ser anulado o pênalti ou está claríssimo o pênalti, né? Querido?
2: A impressão que eu tenho é que o Cissé começa a puxar o Fernandinho fora da área. Assim,
0: verdade.
2: Que é para vermelho, não tem discussão. A chance era claríssima, manifesta de gol. Belo passe do Melk, tá? Belíssimo passe do Melk pro Fernandinho. E o Fernandinho, ele tava entrando na área. Ele começa a ser puxado fora, Jota. A minha dúvida é se ele cai, ou seja, ele finaliza a infração, a falta, fora ou dentro da área. Porque a impressão que eu tenho é que o Fernandinho é puxado fora, mas ele cai dentro. Então aí eu tenho essa dúvida. Mas, assim, é lance milimétrico mesmo. É ali em cima da linha. O Fernandinho, vamos aos fatos. Primeiro, o Fernandinho tá em posição legal. Segundo, ele é puxado pelo Cissé. Ó, eu tive a impressão de ser fora da área. Aí pode ter aquela dúvida. Ah, ele pode dar a dupla penalização máxima, que seria o pênalti e o cartão vermelho? Pode. Pode, na interpretação do árbitro, ele pode. Agora sim, eu tenho a impressão de que o VAR pode chamar, caso tenha a dúvida, se a falta foi fora da área. Aí o vermelho se mantém, mas o pênalti seria convertido em uma falta fora da área. Mas o Ceará está se preparando para cobrar o pênalti,
0: né? Eu acho que foi dentro, viu, André? Eu acho que foi dentro. Ele pisou ali na linha da grande área
2: e caiu. É bem no limite. É realmente no limite, Jotinha.
0: É verdade.
2: E pode ser dentro da área, né? Isso que você está falando. Assim, agora o Cissé já está saindo de campo. O início de jogo, Jota, ele é melhor, o melhor possível para o Ceará. Assim, vai ser, obviamente, melhor o Ceará converter na penalidade, né? Que é o que tudo indica, o pênalti está mantido pelo Matheus Candançan.
0: É verdade. E vamos ver quem vai para a cobrança. Eu mandaria o Melk bater. Fez um lançamento espetacular.
1: Alex Silva.
0: Quem? O Alex Silva?
1: Alex Silva com a bola.
0: Meu Brasil. Deus, eu não quero zicar.
2: Do
0: canal do vovô, meu Deus, abençoa aí, meu Deus, essa cobrança de pênalti pro Ceará, meu Deus, abençoa, meu Deus, tem que sair esse gol, Emerson catimba aí pra Dedéu, né, Daniel Farias, catimba muito, Emerson.
1: E a torcida do Ceará vai à loucura, reclamando aqui com o Emerson, chateada, mas a cobrança vai ter autorizada agora, Jotinha.
0: É verdade, pode ser a primeira bengalada do vovô. Abençoa a perna direita do Alex Silva, meu Deus. Vai pra bola, a equipe do Ceará com Alex Silva. Vai Ceará, ajuda aí, meu Deus. Dá uma forcinha pro Ceará, meu Deus. Vai pra bola, Alex Silva, pra fazer a cobrança, correu, bateu. Gol! É do Borzão! É gol vinegro, mais famoso do Nordeste brasileiro, Alex Silva. Obrigado, Deus. Obrigado, Deus. Você ouviu? O senhor ouviu? E o Alex Silva converteu. É

0: Ceará empata, porque são dois jogos, faz 2-2, e o Bobô faz alegria da sua torcida aqui no estádio, ouvindo a Verdinha 92,5 e no arroba jogada SBM. Olha o som da bengala, olha o som da bengala, esse som da bengala me anima, esse som da bengala me dá emoção. Valeu, Daniel Faria!
1: Ora sim, valeu, Jotinha! Pode comemorar, torcedor alvinegro. É o primeiro do Ceará, abrindo o placar aqui na Arena Castelão, logo aos 7 minutos do primeiro tempo. Pênalti sofrido pelo Fernandinho, lateral direito, Alex Silva. Foi para a cobrança e bateu bem. Goleiro para um lado, bola para o outro. Redes estufadas e o Ceará empatando com o Atlético Mineiro nessa disputa por uma vaga nas oitavas de final. E tá com um jogador a mais, lembrando disso, hein? Mas o placar da Arena Castelão mudou. O Ceará tem um, Alex Silva.
2: Atlético.
1: O Atlético não tem nada.
0: Vai para a bola, Alex Silva, para fazer a cobrança. Correu, bateu. Você falou, André, não poderia ser melhor. Menos de 10 minutos, o Ceará faz 1-0 e no agregado deixa 2-2, André Almeida.
3: O melhor início de jogo possível pro time do Ceará, Jota. Porque faz 1-0 com 4 minutos, acaba com a vantagem do Atlético Mineiro. Mais importante até talvez do que isso, o fato de jogar a partida inteira contra um adversário que tem um homem a menos. Porque o gol ele poderia vir no começo, poderia vir no meio, poderia vir no final. Mas uma expulsão é algo que altera totalmente o cenário do jogo. O Ceará empata o duelo de 180 minutos e obriga o Atlético até que se desdobrar, se superar. Início excelente do Ceará.
0: Valeu, e olha o Bobô de novo no ataque, a bola tirada pela zaga, voltou Melk, tentando fazer a jogada à frente ali para o Alex Silva, não teve domínio, ela sai, arremesso lateral para a equipe do Galo, hora de conferir, são 21:42 em Fortaleza, Arena Castelão, confira, tempo e placar da Copa do Brasil. Pois é, aqui na Arena Castelão, 11 minutos cravados pelo meio. E o Vozão tá me dando alegria, tá dando alegria à torcida alvinegra. Tem um, Alex Silva de pênalti.
2: Atlético.
0: O Atlético tem zero. Eu feliz demais com esse resultado. Tivemos já São Paulo 1, Juventude 3 e o São Paulo perdeu a classificação no agregado 3-2 para o Juventude. Luizão bate na bola, entrega a bola para Fernando, Virgínia, jornalismo que fala a nossa língua.
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0: 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E olha o Bobô de novo. Fernandinho passou do primeiro. Tenta o passe. Escorada a bola de novo para Fernandinho. Pode até bater pro gol. Bate em cima da marcação do Galo. E a bola sai. Arremessou lateral pro Vovô. Fernando cobra. Entrega rápida a jogada ali para a equipe do Ceará. Se mandando ali com o Júlio César. Aí do Júlio. Para a jogada. Entrega a bola para Fernando. Fernando tem a opção do Júlio ainda. Júlio recebeu. Os dois trocam passes. Ainda carregando a equipe do Ceará. Dieguinho, movimento. A bola agora sim pro Fernandinho, pisa na bola ali para Júlio César, ainda o Júlio levantou para a boca do gol. Everson sai antes que chegasse ali o Alex Silva, hein, Daniel Farias?
1: É, o Alex Silva tá animado depois do gol marcado, chegou ali pelo lado direito, subiu para tentar cabecear, mas o Everson ficou com a bola e agora tá caído ali no gramado reclamando de dores. Jotinha.
0: Pois é.
3: Deixa eu mandar um abraço aqui pro nosso Lucas Catribe, que tá ouvindo a nossa transmissão, tá ligado aqui na gente. Ele lembra que o Renier é filho do Mauro Brasília, um dos maiores.

0: maiores craques da história do futsal cearense. Ele era de Brasília, evidentemente, mas morou muito tempo aqui, jogou no Sumov, inclusive, tudo. Você deve ter narrado o jogo dele, Jotinha, não? Do Mauro Brasília?
1: Não lembro dele.
0: Foi Mauro Brasília. Segundo o Lucas Catrip, foi um grande jogador de futsal. É o Ceará vai precisar se atentar, Jota, a um detalhe. Não perder a vantagem construída em relação à vantagem numérica. Ceará, o Atlético Mineiro vai pressionar, vai reclamar, vai exigir um rigor maior do Matheus Candançan em cada lance do Ceará. O Ceará não pode dar margem para isso. Tem que evitar a entrada mais dura, tem que evitar lance para amarelo, porque isso vai ser fundamental para buscar a virada do placar.
2: É verdade, meu querido André Almeida. Deixa eu abraçar o pessoal do Vila Velha, Lomberto, pedindo alô. Valeu, todos abraçados aí no Vila Velha, acompanhando a Verdinha. Abraçar o nosso querido Kid Júnior, tá aqui trabalhando, tá ouvindo a gente. O irmão dele, o Gleidson, também é torcedor do Ceará. Tá ligadaço aí da Verdinha. Obrigado pela audiência. 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Segue o jogo aqui, 14 minutos, bola recuada ali para Everson. Everson domina, tem aqui o Vitor Hugo aberto na caneta, pedindo e recebendo, devolvendo a bola para Everson. Everson tem ali do miolo o Leão, que ele prefere tocar mais avante. Vai chegar subindo de cabeça, Éder afastando. A bola volta ainda para o jogador da equipe atleticana ali, o Vitor Hugo. Troca passes com Renan Lodi. Lodi para Vitor Hugo, vai dominando e atrasando a bola para Everson. Ceará começa também marcando ali, né? Com as suas linhas, a saída do Atlético. Interessante isso. A bola para Cacierra. Cacierra recebendo, faz a abertura lá do lado direito. A bola para Reinier domina, cruza para a boca do gol. Ela passa por todo, sobra para Renan Lodi. Olha o Lodi, levantou para a boca do gol, levantou com muita força. O Renier evita ainda a saída, ganha a jogada, faz o passe. O Galo chega, a bola vai ser tocada. A zaga do Ceará tira, complementa ali o Dieguinho batendo na bola. A bola ficou para a equipe do Ceará. Opa! Levou vantagem, o Lodi fez a falta, o juiz deu a vantagem para a equipe do Ceará. E a bola enfiada, aqui onde está colocado o Fernandinho. Fernandinho ingressou na grande área, agora errou, deu recuando ali para o Everson. A intenção foi boa, mas o projeto saiu errado. E a bola vem ficando aqui onde está colocado para dominar a equipe do Galo. O Alan Franco domina, tocando a bola para Tomás Pérez. Movimenta a bola, Tomás Pérez vai tocando ali na direita a bola, onde está colocado o Ivan Roman. Faz a passagem da bola para o Alan Franco, domina. Tem jogador da equipe do Atlético, o Renan Lodi, né?
3: Pitou isso, amarelo. Renan Lodi, amarelado por pitou conta amarelo, daquela falta
2: certo, né? Deixou prosseguir o jogo, né, Daniel Farias? Aí, quando terminou, ele deu amarelo pro Lodi, né?
3: Exatamente. Renan Lodi, camisa 16 do Atlético, amarelado por falta em Melk.
2: Tá legal. Lodi, primeiro amarelo. E teve o vermelho do Cissé. O Cissé tomou o vermelho, né? Foi expulso ali na hora do pênalti. O Atlético tem um homem a menos. Bola tocada ali do Everson. Reinier bate na bola para Cacierra. Cacierro colombiano substituindo aí o Hulk. Atrasa a bola, vem dominando o Franco. Fez o passe errado. Tira de cabeça a zaga do Ceará. Melk recebe. Melk fez um lançamento extraordinário. Olha o Melk. Mais um lançamento. A bola correu demais. Entra na zaga para tirar de qualquer maneira. Afastando o perigo ali o Lianco. Ceará quer tomar o Melk para marcar. Golaço! Golaço! Que golaço! Que craque! Que golaço do Melk! Joia alvinegra! Melk viu o Everson bem adiantado e pegou sem nenhum medo para fazer um golaço na Arena Castelão! Melk! Melk! Melk, camisa 40, faz um golaço e o Ceará faz o segundo em cima do Galo. Que visão espetacular, viu? O goleiro adiantado, não tinha o que fazer. que bengalada certeira do Melk para fazer o segundo. O segundo gol do Alvinegro, hein, Daniel Faria?
3: Jotinha, eu tô na dúvida aqui se o gol foi anulado ou não, tá certo? O VAR tá chamando aqui o árbitro e ele.

0: marcou como se tivesse sido falta de ataque. Realmente, no começo do lance, teve um choque entre o Fernandinho e o Everson. O Everson ficou caído no gramado, depois ele se levanta quando vê que o lance continua e o Melk faz o gol de cobertura. Os jogadores do Ceará estão comemorando, mas aparentemente o árbitro está marcando falta, o lance está sendo revisado, tá certo?
1: Legal, vamos ver essa revisão, né, André? Eu, honestamente, que pela rapidez da bola e acompanhando, não percebi a falta, mas houve a falta, André?
2: Teve um contato do Fernandinho no Everson antes, aí o Everson ficou no chão. Ele ficou no chão, mas o jogo seguiu. E aí, do que o jogo seguiu, na sequência a bola sobrou pro Melk. O Melk percebeu o Everson fora do gol e tocou de cobertura. O Melk fez o gol normal. Agora a questão é que teve antes um contato no Everson. Teve um, e que eu achei faltoso do Fernandinho, tá? Ó, porque é uma jogada anterior, não, foi antes da conclusão do Melk.
0: Ele deu
2: foi
0: antes da conclusão do Melk.
2: A dúvida é se a arbitragem vai marcar. O VAR tá revisando. Falta. É, ele marcou a falta.
0: Isso,
2: ele marcou a falta no Everson. Isso, porque foi na origem da jogada. O gol não vale. E de fato aconteceu a falta.
1: Pois é, vai ficar pra depois, né?
2: É, uma pena porque foi um golaço do Melk, né?
1: Demais. Golaço realmente. Olha um lado então, apaga tudo aí, viu, meu querido Samuel Macedo. Continua 1-0 para a equipe do Ceará. Everson vai fazer a cobrança ali da falta para o time do Galo. Levanta ali em profundidade, subiu, afasta de qualquer maneira a zaga alvinegra. Melk bate na bola e corre atrás dela. Chegou com ele a marcação ali do Lodi. Fez a falta ali o Melk em cima do Lodi. Falta vai ser marcada em favor da equipe do Galo. 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
1: 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Tudo me faz lembrar 2025. 2005, aliás, quando o Ceará tirou o Galo, né? Nas oitavas de final e foi até a semifinal. É o futebol. O futebol tem disso, né? Ceará mostrando a sua grandeza. Por enquanto, vencendo de 1-0. Vem cobrança ali de um arremesso lateral para Fernando, cobrar para a equipe do Ceará, tenta ali para o Fernandinho, mexe no peito, a bola escapuliva ao controle, não do Dieguinho, que pega, mas perde no contato, a bola sobra para Cacierra, aqui dominar o colombiano, chama para o jogo Renan Lodi, fechando agora pelo meio, entrega a bola para Tomás Pérez, carrega a jogada, aí o Pérez agora soltando de novo a Renan Lodi, Lodi faz o domínio, encosta para receber de novo ali o Tomás Pérez, carrega a bola, entregando ali para o jogador que é o Lianco, desperdiçou quase, era o Ivan Román. Aí o Ceará já retoma, Dieguinho domina, passa, tentou na esquerda, subiu para afastar de qualquer maneira, ali o Ivan Román, a bola volta para a equipe do Ceará, carregando por ali o Júlio César, bem na metade do campo, o Júlio faz a passagem para Dieguinho, Dieguinho para Fernando, toca a bola para Júlio César, aí do Júlio, carrega a bola para a equipe alvinegra, tá cadenciando o jogo vovô, a bola chegando ali para Fernandinho, aí do Fernandinho tentou passar do primeiro, passou, toca a bola para Júlio César, fez o passe para Dieguinho, para Fernandinho na grande área, driblou, vai marcar, bateu, gol, gol, gol, gol, gol, gol, é do Mozão, e gol contra, né? Ainda na defesa do Everson, pegou nas costas do zagueiro da equipe do Atlético, mas não interessa se é contra ou se é de jogador do Ceará. Importante foi a bela jogada do Fernandinho, que fez um salseiro e fez ali o segundo gol da equipe do Ceará. E o Gustavo Prado ainda chegou para fazer, batendo na bola e marcando o gol da equipe do Ceará. Gustavo Prado, excelente jogada dele. Mas acho que o Gil vai dar conta, né? Vai dar conta porque

0: o zagueiro tirou e bateu ali nas costas do Everson. Deve dar contra aí esse gol, hein, meu querido Daniel Faria.
1: Valeu, Jotinha. É o segundo do Ceará. Pode comemorar, torcedor alvinegro. Vozão agora à frente do Galo no placar agregado, sonhando com essa vaga nas oitavas de final. Jogada bem construída aqui pelo lado esquerdo. Gustavo Prado fintou a defesa atleticana, finalizou. O jogador conseguiu salvar ali em cima da linha, mas a bola bateu no Everson e voltou para estufar o fundo das redes e mudar mais uma vez o placar aqui na Arena Castelão. Agora tem dois.
2: Atlético
1: tem zero.
0: Pra Fernandinho na grande área, driblou, vai marcar, bateu, gol, gol, gol, gol, gol, gol, é do Vozão e do contra, né?
3: Chama
0: André, contra ou não contra? Importante é o Ceará fazendo a vantagem, 2-0, hein, André?
4: E que dessa vez valeu, né? Valeu, porque não teve nada de irregular no lance, mas que bela jogada do Gustavo Prado. Num corte, ele tira dois zagueiros do Atlético. O Renan Lodi tenta tirar em cima da linha e ele tira, mas a bola bate nas costas do Everson. Eu tô contigo, Jota. Eu acho que ele vai dar gol contra do Everson, porque a trajetória da bola foi totalmente alterada. Fato é que o Ceará faz 2-0 com 24 minutos. Não apenas tira a vantagem do Galo, constrói uma vantagem para si. Com esse placar, o Ceará está avançando. E olha o que eu falei, a questão da expulsão, que altera totalmente o cenário do jogo. Lá vem o Ceará mais uma vez.
0: Lá vem de novo, Alex Silva, domina, vai buscando o passe, pelo Gale para Melk, que jogada sensacional, entregou aí pro Fernandinho, Fernandinho se escobra lá para cá, ainda o Fernandinho, que os dois parecem, né, ali pela estatura, fisionomicamente, agora inverteram. O Gustavo Prado tá lá na esquerda, o Fernandinho tá na direita, olha o Melk, visualiza bem a posição, entregando a jogada ali onde está colocado o Fernando, Fernando domina, vai tentar passar a bola para Gustavo Prado, ainda o Fernando preferiu cruzar para a boca do gol, tira de qualquer maneira Vitor Hugo, aí vem salvando ali a zaga da equipe do Galo. 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Olha o Bobô chegando de cabeça, salva a zaga, vem bola sobrando ali para o Dieguinho. Houve um toque de mão por ali, tá marcado em favor da equipe do Ceará e é perigosa aí, né? A falta, né, meu querido Daniel?
1: Falta perigosa pro Ceará, pertinho ali da grande área, o jogador do Atlético tentou fazer o bloqueio, mas a bola tocou no braço dele. A arbitragem estava atenta, marcou falta, já tem ali alguns jogadores do Ceará, o Fernando, o Dieguinho, tem o João Gabriel e o Gustavo Prado ali por perto também.
0: Vou te contar, viu? Se o Galo sair daqui desclassificado, está sendo nesse momento, vou te contar. Que moral pega o Ceará aí para restante da temporada, para o clássico e também para a Série B. Que bom, Ceará! 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Falta. Quem vai para fazer a cobra? Você pagando aqui o uniforme, meu querido. Ok, já tinha feito só um. Vai para fazer a cobrança ali, Dieguinho. Tem também. Fernando mais próximo também. A bola ali.
1: Fernando,
0: o Dieguinho e o Fernando, né?
1: Isso.
0: Vamos lá, quem vai para fazer a cobrança? Fernando é canhoto, o Dieguinho é destro. Vamos ver, mais ângulo aí, melhor ângulo pro Fernando. Quem sabe o terceiro gol, a terceira bengalada do vovô. Vai Fernando ou Dieguinho? Dieguinho toma a distância, o Fernando chega, bate em cima da barreira. E a bola volta para Dieguinho. Tem Gustavo Prado aberto na canhota, ainda Dieguinho. Vai fazendo domínio, carregando a bola para a equipe do Ceará. Movimento ali para Gustavo Prado. Olha o Gustavo, tentou, fez o passe, bateu na zaga. Escanteio aí para a equipe do Ceará fazer a cobrança. 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Escanteio aí, quem vai pra cobrança, hein, Daniel?
1: João Gabriel.
0: João Gabriel vai pra fazer a cobrança ali pra equipe do Ceará. Camisa 81 da base. Jogador muito bom, João Gabriel. Ele cobra, encostando a bola aqui onde está colocado o Fernando. Fernando empurra a bola, tentou passar para ali o homem do Ceará. A bola saiu, só tiro de meta em favor da equipe do Galo. André Tina interrompido para o lance. Conclua, André, seu pensamento e fala do jogo.

0: Se ela tá mandando no jogo, André?
1: Tá, muito bem, muito bem. E a expulsão, ela condiciona totalmente isso. Claro que o gol cedo é muito importante, mas pela postura que o Ceará tá adotando, tem muito a ver com o fato de o Atlético jogar com a menos, e tem que ser assim mesmo. O Ceará tem que marcar em cima, tem que sufocar, tem que pressionar o adversário, como tem feito, conseguiu fazer 2-0 jogando dessa maneira. Não dá para recuar, não dá para diminuir o ímpeto. Tem que fazer até mais, se possível. O cenário do jogo está se desenhando favorável para isso.
0: É verdade. Bem, que solta a jogada ali para João Gabriel, devolve a bola aqui para Alex Silva, soltou para Dieguinho, na ponta direita ele deu um tapa na bola, mas chega primeiro Vitor Hugo, zagueiro da equipe do Atlético, tira, recupera a bola a equipe do Ceará com Melk, ameaça fazer o passe, entregou de novo ali para João Gabriel, movimenta a bola, mais atrasada ali para Alex Silva, entregou jogada a Éder para Luizão, sai jogando para a equipe alvinegra, domingo no Totolec, tem Polo Trás que mais 50 mil, mais 30 mil do prêmio extra no primeiro prêmio do Flex Ágino. 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São 29 agora, já vamos gerar nos 30. A bola dominada ali para a equipe do Ceará, Fernando para Luizão. Luizão vem dominando ali para a equipe do Ceará e soltando a bola aqui para o jogador que é Alex Silva, recebendo do João Gabriel. Vem dominando. O Éder movimenta a jogada, atrasando a bola ali onde está colocado o goleiro que é o Bruno Ferreira, que aliás, espectador dentro de campo, né? Não foi acossado em nenhum momento do jogo. Vem dominando a equipe do Ceará, João Gabriel recebe a bola para a equipe do Ceará, vai dominando, empurrando a bola na ponta direita ali para Fernandinho olhou, cruzou pro gol, a bola passou e o Everson defendeu. E Daniel Faria,
2: boa chegada do Ceará no ataque. O João Gabriel conseguiu um bom passe pro Fernandinho, que disparou em velocidade. O João Gabriel, depois do passe, correu para acompanhar o lance. Fernandinho tentou o cruzamento para ele, mas a bola ficou com o Everson. Tiro de meta, segue 2 pro Ceará, 0 pro Atlético.
0: Hora de conferir, são 22:01 em Fortaleza, Arena Castelão. Confira, teve placar da Copa do Brasil. Agora 30 minutos, fase inicial. E o placar da Copa do Brasil aqui na Virgínia, confere aí, ó. Ceará tem 2.
3: Atlético.
0: O Galo tá na panela. Tem nada o Galo. 0 pro Galo. Pois é. E o time do Vasco empatou com o Paysandu em 2-2 lá em São Januário, também valendo pela Copa do Brasil. E amanhã tem mais Copa do Brasil, tem CRB, tem Fortaleza com o Renato do Breno Rebouças, com o WB e também com a Fernanda Alves. Recupera a posse de bola ali o time do Galo com o jogador da camisa 3, Ivan Roman. Solta a bola atrasada ali para Everson domina, tem o Lianco mais à frente, ele prefere tocar aqui para Vitor Hugo. Aí do Vitor, empurra a bola para Renan Lodi faz o passe do meio para Cassiega, tentou jogada aí pro homem da camisa 19, o Reinier, bola volta, os dois se atrapalharam todo aí, os dois atleticanos, a bola sobra em favor da equipe do Ceará. 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
0: Muito bem, voltando aqui pro jogo, duas alterações aí no Galo, hein, Daniel Farias?
2: Sai com a camisa 3, o Roman, para a entrada do 2, Natanael. E sai também com a 19, o Reinier, para a entrada do 28, o Coelho.
0: Coelho, camisa 28 no lugar do Reinier e também o jogador Natanael. Agora ele vai pro 4-4-2, ou melhor, 4. É 4-4, só tem, vai ficar só um na frente agora, só o Cacerra, né?
1: É, ele dá uma mudada no esquema, né? Mas o Reinier não pegou nem na bola, né? Já saiu, deve ter saído chateado também, mas fato é que o Atlético sentiu demais o gol, a expulsão, não se encontrou em momento nenhum, tá nas cordas. E o Ceará precisa aproveitar aí.

0: isso para tentar nocautear o seu adversário.
1: É verdade. Vai com Alex Silva, interrompeu por ali, o Coelho está jogando, já antecipa a zaga do Ceará, tira, ela sai, arremesso lateral em favor da equipe do Galo. 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Vem bola, dominada aqui pelo Malan Franco, soltando a jogada rápida ali para Lodi. Lodi para o Coelho, entrou bem contra a equipe do Botafogo. Ah, o Coelho carrega a bola, tenta no meio ali para o Cacierra, antecipa bem Éder, volta, pega a bola, Tomás Pérez movimenta a jogada rápida ali para a equipe do Galo, sai jogando na ponta direita, a bola volta de novo ali na metade do campo, Tomás Pérez domina, soltou aqui para Vitor Hugo, chama para o jogo aqui o Lodi vem dominando, empurra a bola aqui para o Coelho solta a bola pelo meio, Cacierra não teve domínio e a bola vai sobrar para o João Gabriel. O Júlio César, dominando a jogada ali para a equipe do Ceará. Vem carregando Júlio César, atrás a bola na quarta zaga ali para Luizão. Vem saindo para o jogo a equipe alvinegra. Na marca de 34 minutos pelo meio. 2-0 Ceará. Um gol que deve ser colocado contra do Everson, né? E o primeiro gol foi na cobrança de pênalti sofrida do Fernandinho. Alex Silva marcando o gol, batendo bem, né? O pênalti convertendo o segundo, primeiro gol da equipe do Ceará. Com isso, o Ceará vai fazendo no agregado 3-2 em cima do Galo e vai passando de fase e embolsando 3 milhões. Luizão domina para a equipe do Ceará, empurra a bola para Éder, tem aberto aqui o Alex Silva, Alex domina para a equipe do Vovô, vai dominando a jogada aqui na ala direita, chama para o jogo, batendo na bola para ali o João Gabriel, sentiu ali a entrada do adversário, mas a bola chega ali para Luizão domina ali para a equipe alvinegra, rejunta mix, 100% qualidade é da nossa terra, é da nossa 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Bola enfiada do Melk para Alex Silva, tem um campo enorme ali na sua frente, ele movimenta a bola de novo ali para Melk, olha o Melk, tirou para dançar ali o Vitor Hugo, esconde a bola, protege bem, jogou futsal, entrega a jogada aqui onde está colocado o João Gabriel, fez o passe, a zaga tira, vai voltar a bola ali para o Cacega dominar para a equipe do Galo, ele solta um pouquinho atrasado, a bola posta aqui para o Coelho, domina Coelho, evitando a saída, ele vai fazer o passe ali para Cacega, Éder bate na bola primeiro ali para a equipe do Ceará, tocando ali para João Gabriel, o João domina, carrega a bola ali para a equipe do Ceará e solta ali para a subida do Fernando. Fernando tem a opção ali do Gustavo Prado. Gustavo vai receber na ponta canhota. Fernandinho vai pelo meio. Melk vai pela direita. Ainda o Gustavo solta a bola. Aí a procura do Fernandinho, liga pro Fernando, atrasada a bola para Dieguinho. Ceará vai trocando passes, o campo de ataque, João Gabriel, encosta a bola para Dieguinho, de novo ali pro João Gabriel, João domina, Éder ergue os braços pedindo a bola, recebe, foi investida a bola na direita, a bola chega ali para Alex Silva, Alex domina, fez um passe agora equivocado, Tomás Pérez tira e a bola cai para Lodi, entrega ali para Vitor Hugo, fez meio da fogueira ali, atrasada a jogada para Everson, bateu de qualquer maneira e a bola vai chegar de novo ali para o setor defensivo da equipe do Galo. Só toma a bola de novo a equipe do Ceará, o passe é feito muito longo, não daria aí pro Fernandinho pegar, mesmo assim ele tenta, mas cometeu uma falta por ali, não foi, Daniel?
2: Ele fez falta em cima do camisa 2 Natanael, o árbitro marcou e o Lianco vai para a cobrança.
1: Legal, Lianco vai pra bola, pois não, André?
3: Me parece que alguém do Ceará sentiu, alguém tá sentindo, não sei se o Júlio César, algum ou zagueiro, o Daniel Farias daqui a pouco pode trazer, porque foram jogadores para aquecimento, eu vi o Moza conversando ali com os auxiliares dele, com algum dos jogadores do Ceará. Alguém sentiu, talvez venha mudança no Ceará daqui a pouco.
1: Tá legal, André, vendo tudo também o nosso André, Coelho domina, dá um tapa na bola, vai tentar ali, romper a marcação defensiva do Vovô, que tá boa, tira de qualquer maneira ali a zaga do Vovô e cai ao solo o Alex Silva, né, que tá sentindo ali, né, caiu, tirou a bola do Coelho e caiu. Tá sentindo ali o Alex Silva, hein, Daniel Farias?
2: Exatamente, camisa 21, autor do primeiro gol do Ceará, tá caído no gramado.

0: lado. E nesse momento, quatro jogadores no aquecimento. O lateral direito, Rafael Ramos, e os meio-campistas, Lucas Lima, Alano e Matheus Araújo. A saber se o Ceará fará de fato alguma substituição.
1: É, acho que foi o Alex Silva mesmo naquele momento. Ele faz um bom jogo, tá? Porque fez o gol, mas além disso, faz uma partida consistente, segura aqui o Alex Silva. Eu acho que não vai dar para ele mesmo, mas a última opção que eu escolheria seria o Rafael Ramos, que é o jogador da posição. É melhor você colocar um outro atleta e trazer o Júlio César para jogar aqui pelo lado direito, é o que eu faria.
2: Colocaria Lucas Lima no meio e puxava o Júlio César para a direita?
1: Ou até mesmo um meia mais ofensivo, Matheus Araújo ou Alano. Você tem já Dieguinho e João Gabriel, são dois volantes. Não perderia tanto, será ter um homem a mais, vale lembrar isso. Não dá para recuar demais.
2: Concordo com você, André. Concordo, André. Você é um comentarista, André, sabe tudo. E nem não fica em cima do muro, né? O que perde, mas recupera a bola. A bola vai sobrar ali para a equipe do Ceará, derrubado. Derrubado ainda o Alex Silva, que continua no jogo ainda por enquanto. Parece que vai dar para ele. Será que vai dar para ele, hein, Daniel?
0: É, aparentemente ele está seguindo ali no gramado ainda. Dá para ver que ele não está com a pisada firme, de fato. Mas, pelo menos, por enquanto, ele está mantendo. Acredito que talvez tente segurar, pelo menos, até o intervalo.
2: Legal, Daniel. 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Já já marca dos 40. Bola tocada aqui do Emerson. Vai antecipar Alex Silva. Tira. E a bola empurrada na ponta direita. Vai tentar pegar por ali o Fernandinho. A bola tirada pela zaga, mas bate nele. É arremesso lateral para o Galo fazer a cobrança. 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Hora de conferir. São 22:11 em Fortaleza, Arena Castelão, Copa do Brasil. Confira. Agora 40 minutos da fase primeira, girando o placar da Copa do Brasil aqui na Virgínia. Confira aí, ó. Ceará tem 2, Atlético. Galo tem 0, no agregado tá 3-2 pro Boboio. Ceará passando de fase, tomara que continue. É o futebol aqui da Virgínia, tentou pegar por ali a equipe do Galo, vem recuperando a posse de bola com o Tomás Pérez, recebendo ali pela metade do campo e virando aqui para Renan Lodi. Lodi vai fazer a abertura para Coelho, vem por ali na ponta canhota, vem por fora, né? Não por dentro, ainda o Coelho vai encarar a marcação, tentar penetrar na grande área, deu passe, tira na cobertura ali o Júlio César. Aí o Fernandinho para, movimenta a bola para Melk, Melk já olha para Fernandinho, faz o passe, deu tempo a zaga tirar, só que o Melk recupera para a equipe do Vovô, empurra a bola mais atrás, ele para João Gabriel, tá jogando para Dedéu também o João Gabriel, vem dominando ali para a equipe do Ceará, tentou passar, tenta a marcação, chega para Lodi tirar, e o Pérez, a bola saiu, arremesso lateral em favor da equipe alvinegra. 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Bola vai ser dominada de novo ali pela equipe do Ceará com o Fernando, empurra a bola para Gustavo Prado, faz a ligação, caiu ali o homem do Ceará, tá pedindo a falta e o juiz dá somente arremesso ou deu a falta, hein, Daniel Farias?
0: Deu a falta. Lianco sobre o Dieguinho. Gustavo Prado está ali já pronto para cobrar.
2: Vai fazer a cobrança ali o time do Ceará com Gustavo Prado. Vencendo 2-0 nesse primeiro tempo. O Alvinegro fazendo a alegria da sua torcida. Prado vai fazer a cobrança, encosta atrás ali para Fernando. Fernando domina, vai chamar para o jogo aqui o Luizão. Luizão carrega a bola, empurra aqui onde está colocado o Éder. Tem a posição aqui do Alex Silva na direita, ele prefere agora sim tocar. E a bola para o Alex Silva. Alex para Luizão. Luizão domina, tá aberto ali. O Fernando recebendo e mais à frente tem o Dieguinho. Bola para Dieguinho. Domina Dieguinho, camisa número 20 do Bubu. Solta a bola para Júlio César. De novo ali para Fernando, Fernando para Júlio César. É, tem que gastar também o tempo.

0: Aí tá terminando esse primeiro tempo, 43 minutos da fase inicial. Fernando, chama pro jogo Dieguinho. Acelerou, que bom passe ali pro Gustavo Prado, deu o corte, mas na cobertura chega tirando a zaga com o Natanael atrasando a bola para Everson. Everson dá um chutão à procura do Cacerga, tira o Luizão, a bola volta ainda para Luizão, quer bater para a equipe do Ceará, atrasa a jogada de qualquer maneira ali o jogador Éder, à procura do Bruno Ferreira, que não fez nenhuma defesa a rigor até agora, né? 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Bola dominada aqui pela equipe do Galo. Vem recuperar por ali o Lodge, atrasando de longe para Everson, ante a aproximação do Melk. A bola dominada ali pelo Everson. Everson tem a própria opção aqui do Lodge na canhota. Recebe Lodge, flutua por aqui o Coelho, mais adiantado. Ainda o Lodge vai prendendo e atrasando a bola para Everson. 44 pelo meu. Teremos aí alguns minutos já acréscimos, né, pelas paralisações. Na hora do pênalti, também no gol anulado, quando o Everson recebeu a falta. A bola lançada para Coelho, protegeu ali o Alex Silva e ganha arremesso lateral a equipe do Ceará. Parece que ele retrucou ali nas mudanças. O Alex Silva deu uma melhorada, continua, se vai mudar no intervalo, né, André? Se tiver que mudar, né?
1: É, eu acho que o Alex Silva vai segurar pelo menos até o intervalo para não gastar uma parada. Bom primeiro tempo do Ceará, tá, Jotinha? Estamos chegando já na reta final, daqui a pouco os acréscimos devem ser indicados, mas o Ceará faz um primeiro tempo à altura de estar vencendo por 2-0.
0: E se fizer o terceiro ainda agora, que dá tempo, possa ser 5 de acréscimo, né, Daniel?
2: Isso, mais 5.
0: E lá vem o Bobô, bola pra Dieguinho, abriu pra Melk. Melk dá um tapa na bola, escorou, tentou bater, bateu na marcação, ele vai ao encontro da bola e recupera ainda pra equipe alvinegra. Melk jogando muito, hein, André? Jogando muito, Melk. A bola solta, entregando ali onde está colocado o João Gabriel, faz o passe. Fernando domina, movimenta a jogada pra equipe do Ceará, escorando ali pelo lado direito, chega de novo pra receber o Fernando, aí onde está colocado o João Gabriel, faz a passagem da bola para Fernando. Fernando tem a posição aqui do Alex Silva, empurra a bola para Alex Silva, ela quicou e o Lodge não pegou. Alex Silva pega para a equipe do Ceará, encara a marcação, faz o passe para Melk. Olha o Melk, tenta invadir a grande área, carrega a bola com toda a sua categoria. Melk faz o passe mais atrás aqui para o Júlio César, domina Júlio, encosta para Ender. 46 agora pelo meu, vamos até 51. Olha a bola chegando no Diego dentro da grande área, Dieguinho tocou, opa, opa, opa, não foi pênalti isso aí, não, não, meu querido André Almeida.
1: Eu achei pênalti.
0: Carga por trás.
1: O Daniel Farias está ali bem perto e vai trazer pra gente a visão dele também. Eu tive uma sensação clara de que ele não marcou o pênalti, porque ele já marcou um pênalti no jogo. A sensação que eu tive foi essa.
0: Mas rapaz, e o Wagner, o Rio Ei, não vai chamar não? Será que não, Daniel Farias?
2: Pois é, Jotinha, muita reclamação aqui dos jogadores, ali na beira do gramado também o Moza está perto do quarto árbitro reclamando, a sensação que eu tive também foi de uma carga ali, não torta, né, mas um pouco mais forte ali no jogador do Ceará. Quem acompanha o jogador no segundo tempo entendeu.
1: Importante, viu? Ele não vai marcar não, mas foi o pênalti.
2: Não apareceu nem o símbolo do VAR no telão, então acho que o lance não foi revisado pelo VAR.
0: Mas erro de arbitragem, André.
1: Eu achei pênalti. O toque nas costas do João Gabriel é com o braço. Não é uma disputa de ombro a ombro, é braço nas costas. Achei pênalti.
0: Também achei. E aqui não tem um bairrismo não, tá certo? Não é achar porque somos bairristas não, porque teve o pênalti. Agora vou te contar, Wagner Hillway, ele tinha que ser chamado, né, para analisar, chamar o árbitro para analisar. Bola ficando aqui para a equipe do Ceará com o Luizão. O Ceará vai para o campo de ataque, empurrada a bola para o Gustavo Prado, ganhou, legal, carrega a bola para a equipe.

0: Encontrou livre ali para receber a equipe do Ceará com Fernandinho. Fernandinho para Fernando, encosta mais atrás a jogada ali, Luizão. Aí domina, era o Júlio César. A bola agora sim chega no Luizão. Luizão domina para a equipe do Ceará, empurra a bola aqui para Éder. Tá aberto aqui o Alex Silva. Ele pega, tocando ali para Melk. Melk domina para a equipe do Ceará, empurra a bola para Luizão. Esse toca de passe aí não me irrita. O time tá ganhando. Vem a bola de novo ali para o Dieguinho. Dieguinho solta para Fernando, Fernando para Melk, Melk para Fernando, ainda o Fernando vem dominando a bola para Melk, vai gastando tempo, o garoto joga muito, atrasa a bola aqui para Luizão, Luizão domina para a equipe do Ceará, Unifó, Universidade Cidade, inscrições abertas para 2026.2.
1: Sim.
0: Olha o vovô carregando na ponta canhota, tentou passar por ali o Fernandinho, a bola saiu, só tiro de meta. 49, 2 minutinhos para acabar. E o Ceará fazendo ali o seu dever de casa, né? Ganhando 2-0, revertendo o placar, colocando aí 3-2 no agregado diante da equipe do Galo Mineiro. Só que tem todo um tempo pela frente, né? Todos 45 minutos pela frente para o Ceará ou dilatar ou sustentar esse marcador. Não pode é tomar um gol de empate, né, André? De jeito nenhum, né, André?
2: Não, o primeiro tempo foi ótimo. O Ceará não pode, no segundo tempo, recuar, mudar a sua postura, chamar o Atlético Mineiro para o jogo, porque é um time que tem qualidade do outro lado. Mas o primeiro tempo foi de manual.
0: É verdade. E agora o árbitro, aos 40, aos 50, né? Ainda faltava um minutinho. Aos 50, ele determina fim de papo no primeiro tempo. Ceará 2, Alex Silva. E o Daniel vai confirmar, mas creio que o Everson sim. Contra 0 pro Galo. 0. Emoção do futebol passando por aqui. Vamos lá, aquela coisa do intervalo. Daniel Farias, você por aí, Daniel.
3: É isso,
4: Daniel
3: Jotinha.
4: Farias.
3: Ah, beleza. Ceará venceram por 2-0 o Atlético Mineiro aqui na Arena Castelão. Com esse resultado de momento, vai confirmando a sua classificação para as oitavas de final da Copa do Brasil. Mas claro que ainda tem muito jogo pela frente, 45 minutos, mas vale destacar que o Ceará está com um jogador a mais. A gente está aguardando aqui personagens desse primeiro tempo, tanto do lado do Ceará como do lado do Atlético Mineiro, para a gente ouvir as suas entrevistas. Primeiro tempo bem movimentado, logo no começo do jogo, aos 5 minutos, pênalti para o Ceará. Vamos ouvir então o Renan Lodi do lado do Atlético Mineiro. Ele vai falar sobre esse resultado negativo de momento. Jogando fora de casa, o Galo está em desvantagem, está se despedindo nesse momento da Copa do Brasil. Se o placar terminar dessa forma, ele vai falar sobre esse resultado de momento. O que é que o Galo precisa fazer no segundo tempo para, mesmo com o jogador a menos, buscar reverter essa situação. Renan Lodi, camisa 16, jogador experiente, já passou pela seleção brasileira, vai conversar com a gente. Vamos ouvir.
5: Eu acho que agora temos que ter bastante organização, né, para tentar de alguma forma sair em contra-ataque, fazer algum gol, voltar para a partida. Mas é claro que uma expulsão no começo assim dificulta bastante. Mas vamos tentar fechar ali atrás e tentar escapar com uma bola e tentar fazer o gol.
3: Tá aí o Renan Lodi falando da estratégia que o Atlético vai precisar ter nessa segunda etapa para buscar reverter essa desvantagem no placar. Do lado do Ceará, quem vai falar é o Alex Silva, lateral direito, que foi o autor do primeiro gol do Ceará. Ele foi para a cobrança do pênalti sofrido pelo Fernandinho, cobrou muito bem, goleiro para um lado, bola para o outro, e colocou o Ceará à frente do placar. Ele vai falar sobre essa vantagem de momento, que é o que o Ceará precisa fazer para sair daqui da Arena Castelão com a classificação para as oitavas da Copa do Brasil. Camisa 21 que sentiu ali na reta final do primeiro tempo, mas aguentou até o intervalo. Vamos ouvir.
6: Agradecer a Deus, né? Como você mesmo frisou no início, antes da partida, a gente falou dessa dificuldade da nossa fase. Mas a gente sabe da qualidade do nosso grupo, só que no futebol é isso, a gente vive de resultado e os nossos resultados não vinham sendo positivos. Mas como eu falei agora, a nossa equipe é qualificada e a gente entrou como a gente tem que entrar todos os jogos. A gente teve, né, a expulsão ao nosso favor, mas foi fruto do nosso trabalho. Se a gente não tivesse pressionado, se a gente não tivesse com coragem para atacar a equipe deles, a gente não tinha conseguido. E a gente saiu agora nesse primeiro tempo com a vantagem. Eu sou grato a Deus.

0: né, principalmente pelas críticas, mas a gente sabe que a gente dá o nosso melhor todo dia e a gente colhe, né? Então Deus nos abençoou, agora é descansar, ver o que o professor tem para corrigir ali e voltar para o segundo tempo para a gente sair com essa classificação.
1: Tá aí, o Alex Silva comentando sobre isso, falando o que é que o Ceará precisa fazer nessa segunda etapa e falou também sobre esse momento turbulento que o time vive na temporada. Uma vitória hoje, classificação, seria fantástica para mudar o moral do time. Só para passar rapidinho, Jotinha, as opções que tanto o Ceará como o Atlético Mineiro tem no banco de reservas para o segundo tempo. Do lado do Ceará, o técnico Mozart tem o goleiro Gustavo Martins, tem também o Rafael Ramos, o Pedro Henrique, o Matheus Araújo, o Alano, o Sanches, o Richardson, o Lucas Lima, o Júlio, o Gilmar e dois jogadores recém-promovidos das categorias de base, o Enzo Ludovico e o Pedro Esli. Do lado do Atlético Mineiro, já fez duas mudanças, mas o técnico Eduardo Domingues ainda tem à disposição o goleiro Delfim, também o Preciado, o Pacini, o Júnior Alonso, o Vitão, o Alexander, Maicon, Igor Gomes, Cauã Soares e Dudu são as opções das duas equipes. E agora passo a bola para você, Jotinha.
2: Legal, valeu, Daniel Farias. Deixa eu abraçar aqui a audiência espetacular aqui no arroba jogada SVM e também na Verdine 92,5. Hora do destaque do comentarista André Almeida, que vai direto ao assunto. Fala, André! André
3: Almeida! Destaque inicial vai para a boa atuação que o Ceará teve no primeiro tempo, fazendo valer o que o jogo lhe apresentou. O Ceará não desperdiçou oportunidade nesse primeiro tempo. Sim, em alguns momentos, inclusive no jogo do fim de semana, foi um time que pecou porque perdeu muitas chances. Hoje ele não perdeu foi nenhuma, Jota. A chance de ter o primeiro ataque com 3 minutos sendo produtivo, que resultou na expulsão do Cissé e no pênalti. Ceará aproveitou a primeira chance que teve no jogo. Logo depois aproveitou para converter o pênalti. Fez 1-0. Depois, até quando não estava valendo, o Mel que fez gol. Tinha acontecido uma falta do Fernandinho no Everson, mas o Mel que fez. E depois o Gustavo Prado fez a jogada inteira, que resultou no segundo gol válido do Ceará. Ceará fez um primeiro tempo corretíssimo, com alguns outros aspectos para a gente pontuar com mais calma daqui a pouco. Deixa eu mandar um abraço para o meu amigo Miqueias, que está acompanhando a gente. Alô, Miqueias! Torcedor do Ceará está dizendo, o Ceará está deixando o torcedor sonhar. E, de fato, pelo primeiro tempo, o torcedor tem motivo para estar confiante.
2: É verdade. Olha, o Edvando Rocha aqui no nosso canal, ele diz assim, Ceará impecável. Há muito tempo não vi o jogo do Ceará tão extraordinário. Aí o Edvando Rocha aqui no canal, né? No nosso canal. Deixa eu abraçar o pessoal da Ceará-Mô, Pirambu, né? Tem espalhados aí, tá todo mundo aqui, ó, no canal arroba jogada SVM. Grande abraço aí pra você, tá? Pra vocês, tá legal? Obrigado aí pela audiência, valeu demais! Nós vamos pro intervalo na Verdine também. É, já aqui no canal, arroba jogada SVM, claro, né? Aí nós vamos trazer de volta, depois do intervalo, André Almeida, para comentar esse 2-0 Ceará até agora. 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
3: Muito bem, antes de passar aqui. Obrigado. Adrenalina, viu, meu querido Samuel Macedo? Antes de passar aqui para o nosso querido André Almeida, deixa eu só trazer os resultados aqui da Copa do Brasil, ó. No primeiro jogo foi Juventude 3x1 para o São Paulo. O primeiro jogo entre os dois, São Paulo havia ganho, agregado 3x2 para o Juventude, que está classificado. 2x2, Vasco e Paysandu. O Vasco havia ganho o primeiro 2x0, 4x2 agregado, Vasco classificado. Curitiba e Santos. Santos ganhou 2x0 esse jogo na casa do Curitiba. Primeiro jogo foi 0x0, Santos classificado. Mirassol e Red Bull Bragantino. Primeiro jogo foi 1x1. O Mirassol ganhou 2x1 agora, 3x1 para o Mirassol no agregado. Passou também a equipe do Mirassol. No intervalo, Palmeiras já havia ganho o primeiro da Jacuipense, está ganhando 3x0 na casa da Jacuipense. O Remo havia ganho do Bahia 3x1 a primeira, estão empatando em 1x1, está no intervalo, está dando o Remo passando de fase. E aqui o Ceará vencendo 2x0, havia perdido de 2x1 a primeira, 3x2 o agregado. O Bozão está classificando, mas é agora assunto para o nosso André Almeida, comentarista que vai direto ao assunto.
4: Obrigado, Golden Boys. Obrigado, Jotinha. Olha, estava comentando anteriormente de como foi um primeiro tempo que o Ceará soube aproveitar as oportunidades. Oportunidade para fazer gol, oportunidade para não deixar passar determinados momentos do jogo. O Ceará conseguiu colocar o Atlético Mineiro nas cordas. Quando você coloca um adversário nas cordas, fazendo analogia com o boxe, você tem que aproveitar a oportunidade, porque ele está sentindo o golpe. É a chance que você tem de nocautear esse adversário. O Ceará fez um bom primeiro tempo, consistente. A expulsão logo aos 3 minutos de jogo condiciona a partida, é óbvio. O Ceará não tem nada a ver com isso, pelo contrário, teve mérito. Porque a jogada que resulta na expulsão do Cissé, no pênalti cometido em cima do Fernandinho, é um belíssimo passe do Melk, que está muito bem no jogo, e uma arrancada do Fernandinho, que só iria parar lá dentro do gol. Então o Ceará conseguiu criar essa jogada para ter a primeira grande oportunidade da partida. Um detalhe é que o Ceará, com a vantagem no placar e também a vantagem numérica em campo, não recuou, não abriu mão de jogar. Isso passa muito também pela postura do Atlético Mineiro. O Atlético sentiu demais os golpes. O técnico Eduardo Domingues fez logo duas mudanças no intervalo, antes do intervalo, melhor dizendo, porque viu que o time estava desnorteado. O primeiro tempo do Atlético Mineiro é assim, de se esquecer. O Atlético não fez rigorosamente nada. Nada. Para você ter uma ideia, o Atlético Mineiro teve uma finalização no primeiro tempo inteiro. E não foi nem um chute no gol, tá? Não foi nem um chute que levou perigo. Também não foi nem uma finalização para fora. Foi uma finalização bloqueada pela defesa do Ceará. O Atlético Mineiro não chutou, não conseguiu chutar nesse primeiro tempo, porque o Ceará se defendeu bem, conseguiu controlar a partida, adota uma postura, inclusive, adotou na maior parte do primeiro tempo, de adiantar a linha de marcação, de tentar pressionar a saída de bola do Galo para não dar espaços para o time mineiro progredir em campo.

0: e isso tem dado certo. O Ceará precisava dar uma resposta ao seu torcedor, mas ainda precisa. Lembro do jogo contra o Vila Nova nesse mesmo Castelão, que o Ceará também abriu 2 gols de vantagem naquela ocasião, 3-1, e tomou o empate no segundo tempo. Beleza, o contexto agora é outro, o adversário tem um homem a menos, mas é um Galo que tem sua qualidade, que tem sua capacidade de tentar numa bola parada, num contra-ataque, em um lance e voltar para o jogo. E é isso que o Ceará não pode permitir. O Ceará fez um primeiro tempo de controle. O Atlético tem os seus problemas internos, extracampo, passa por uma crise também de vestiário. O Ceará precisa se aproveitar disso tudo para garantir uma classificação super importante do ponto de vista financeiro, do ponto de vista esportivo e de moral, de confiança, de trazer um novo astral necessário às vésperas de um clássico rei. Então, primeiro tempo foi bom, de controle, Melk muito bem no jogo, Fernandinho participando bem do jogo, João Gabriel, que jogador é esse João Gabriel, excelente garoto, Gustavo Prado fez um bom primeiro tempo também, o Alex Silva também está tendo uma boa atuação, foi um primeiro tempo consistente do time do Ceará, e que bom ver a garotada jogando, Melk e João Gabriel titulares hoje, mas você tem no banco de reservas outros nomes da base, outras alternativas que também podem aparecer, o Júlio, o Enzo Ludovico voltou a ser relacionado, você tem o Pedro Esli, tem nomes interessantes. A garotada precisa ter mais espaço, a garotada precisa jogar, e no jogo de hoje os dois garotos titulares estão muito bem, Melk e João Gabriel. O Ceará precisa manter a pegada, manter essa intensidade, manter essa postura e esse comportamento, porque pode não só administrar o 2-0, como ampliar esse placar para ficar numa situação mais tranquila, porque convenhamos, Jota, 2-0 é um ótimo placar? É um ótimo placar, mas se o Galo faz um gol, o jogo pode ir para os pênaltis. No cenário atual, ir para os pênaltis é mais vantajoso para o Atlético do que para o Ceará, porque o Ceará já construiu o placar, já construiu o placar que lhe interessa. Ele precisa agora é administrar, ele precisa agora é manter, e para isso vai precisar manter também a postura, manter também o comportamento que teve nessa primeira etapa.
1: Legal, valeu André Almeida, o que vai direto ao assunto. Estão demorando muito aí os clubes para retornarem, né? O Atlético agora, mal falei, o Atlético está retornando, né, meu querido Daniel Farias? Está voltando e parece que vai ter mudança já já, né? Alexander deve estar entrando aí, camisa 5, na equipe do Galo. Já já o nosso Daniel Farias vai também confirmar mudanças ou não na equipe do Galo. Ceará voltando agora também. Creio que o Ceará não vai voltar com mudança, ou vai. Rafael Ramos está chegando por ali. Daniel Farias, para informar, mudanças do Galo, mudanças também, ou mudança do singular na equipe do Ceará, hein, Daniel?
2: É isso, Jotinha. No lado do Atlético, duas mudanças. Vai entrar com a camisa 5, o Alexander, e o 36, Pacini. Do lado do Ceará, estou vendo ali o Rafael Ramos. Vamos só confirmar quem é que vai sair. Do lado do Atlético, sai o 16, Renan Lodi, para a entrada do 36, Pacini.
1: Peraí, deixa eu anotar. Lodi sai, entra quem?
2: 36, Pacini.
1: Pacini.
2: E sai também com a camisa 27, o Alan Minda, para a entrada do 5, Alexander.
1: Alexander, legal.
2: E do lado do Ceará saiu 21, Alex Silva, para a entrada do 2, Rafael Ramos.
1: Valeu, Daniel Farias. Bola ali na marca da linha que divide o campo. E o Ceará vai bater na bola com o Dieguinho ali para tocar em favor da equipe do Ceará. Vai autorizar ali o árbitro Candançan, lá de São Paulo, para ser iniciado o segundo tempo. Vantagem do Ceará, 2-0 diante do Galo.

0: Perdeu lá 2-1. Autoriza Nilcan Dançan, bate na bola Dieguinho, tá valendo o segundo tempo aqui na arena. Tem 2.
1: Atlético
0: 0.
1: Jota Romulo.
0: Eu na emoção do futebol aqui na Virgínia. Escola Luizão, abriu uma jogada ali pra Alex, Alex pra Rafael Ramos, lá vem o português, dá um break. Toca a jogada de novo aqui à procura do João Gabriel, dominando ali para a equipe do Ceará. O João vem dominando, campo defensivo, atrás da bola ali onde está colocado o Éder. Éder vai virar fazendo a passagem da bola para o Luizão. Aí o Luizão encosta a bola. Aí do Júlio César para Éder. Éder vai dominando, faz a bola chegar atrás ali para Bruno Ferreira. Nenhuma bola defendida o Bruno, não foi acossado o Bruno no primeiro tempo, tomara que não seja no segundo também. Fernando tenta, deu sorte, a bola voltou para ele, ainda o Fernando ligou com a bola, pisou na área, o João Gabriel bateu, defendeu o goleiro, a bola vai sobrar para Melk, tira de qualquer maneira a zaga, chegou com perigo a equipe do Ceará, hein, meu querido Daniel Faria?
2: Muito perigo, o João Gabriel recebeu um ótimo passe, ficou dentro da grande área, de frente para o goleiro. Ele finalizou, mas o Everson fez a defesa com os pés, evitando que seria o terceiro gol do Ceará na partida.
0: Pois é, pisando na área e o João Gabriel está jogando um partidaço. Vem bola, dominando a jogada Everson ali para a equipe do Galo, campo defensivo. Tem aqui o Natanael para receber na direita. Ele vai dominando a jogada bem ali, adiante da meia-lua da grande área. Empurra a bola para Alan Franco. Franco faz o domínio, breca a jogada ainda para a equipe do Galo. Tem o Pérez pedindo, ele vai fazer assistência aí para o Tomás Pérez. Tomás Pérez movimenta a bola para o Fassini. Fassini domina, atrás ali na quarta zaga, a bola para Vitor Hugo. Vitor chama para o jogo aqui para dominar o Lianco. Lianco para Natanael. Abriu jogada na direita aqui para Coelho. Coelho tenta o passe ali para Natanael. Afasta a zaga do Ceará com João Gabriel. Bola dominada ali pelo Fernando. Não progrediu. A bola vem sobrar aí para o time do Galo. Recebe por ali o Alexander. Caiu na metade do campo. O juiz para. Dá falta para o Galo fazer a cobrança. Marca agora de 2,5 da fase que é a segunda. 2-0 para o Ceará vencendo. 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Deixa eu abraçar meu primo Nacélio, o Bomba também é meu primo aí do Mucuripe, o Lourico. Todo mundo acompanhando aqui a Virgínia. Mucuripe em peso acompanhando a gente. Carlinhos da Messejana, Manuel Lobão, alô Manuel Lobão. É também torcedor do Ceará. E o Magela, ex-jogador de futebol do Ceará, também ligado aqui na Virgínia. Dei bola dominando aqui com o Edio. Carrega a bola para a equipe do Atlético pela ponta direita, cruza, arrasta Emílio, tira de qualquer maneira Éder, a bola sobra, e sobra aqui para a equipe do Ceará, escorando aqui o Gustavo Prado, atrasando a bola para Fernando, faz o passe, a bola saiu, é arremesso lateral em favor do Galo, tentando ir aí o Galo, tentando diminuir, tentando fazer com que o jogo vá para pênaltis. Ceará tem que sustentar. Lianco põe jogada no miolo ali para Vitor Hugo. Toca a jogada. Rápido ali onde está o Tomás Pérez. Devolve a bola para Vitor Hugo. Está aberta ali na canhota. Recebe o Fassini. Fassini empurra a bola para Vitor Hugo. Tentou progredir pelo lado canhoto. Chega atirando de qualquer maneira ali o Éder. E a bola vem para Rafael Ramos. Faz a ligação. Domina rapidamente a equipe do Ceará com o João Gabriel. Adianta. Tomando dele ali o homem do Galo. A bola sobra para Alexander. Alexander para Pacini. Vai dominando a jogada. O Galo tentando se insinuar diante da marcação ali da equipe do Ceará. A bola volta e volta. Dominada ali no sistema defensivo com o Pérez. Pérez movimenta a bola para Pacini. Pacini faz a ligação. Cruzamento é feito. Tira de qualquer maneira Éder. Vai tirando o Ceará. Bola do sufoco. Recebe Bianco atrasando a bola para Everson. O goleirão ali da equipe do Galo que já vestiu a gloriosa camisa albinegra. 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Olha o Prado aí, tentou passar, Natanael toma dele, faz o recuo ali para Everson. Everson vai dominando a jogada ali para a equipe do Galo, passando o tempo já 5 da fase derradeira.

0: Limeira. Tá 2-0 pro Ceará. Ceará classificando-se para outra fase, repetindo a façanha de 2005, quando empatou em Minas Gerais 1-1 e ganhou no Castelão. Não era nesse modelo, no antigo Castelão, do 2-0, e tirou também o Galo da Copa do Brasil. Falta marcada ali para o sistema defensivo do Ceará fazer a cobrança. 5 minutinhos cravados pelo meio. Segue o placar do primeiro tempo. 2 para o Ceará, 2 para o Alvinegro Cearense, 0 para o Alvinegro Mineiro. E olha o vovô, bola lançada ali para a corrida do Rafael Ramos. Chega primeiro Emerson, não quis brincadeira, salta a bola para fora no chutão de perna esquerda. É arremesso lateral em favor da equipe alvinegra. Alô, torcida alvinegra, feliz da vida, acompanhando a Verdinha, acompanhando a nossa transmissão aí pelos 92,5 e também pelo arroba jogada SBM. Muito obrigado aí pela audiência. Bola chegando, domina por aqui o Coelho, tentativa pelo meio ali pro Cacierga. Luizão chegou fazendo a falta. Falta que o Galo vai bater no campo defensivo. Vai bater ali o Tomás Pérez. A cobrança, ele cobra. Aí pro Coelho, devolve a bola para Tomás Pérez. Olhou aqui para Natanel e toca a bola para Natanel. Faz a ligação. Coelho tenta de calcanhar, puxa a jogada para receber ali o time do Galo, tentando ir pro campo de ataque. A bola saiu, é arremesso lateral, já cobrado ali pela equipe do Galo. E a bola vai fica atrás ali para Natanael escora ali para Lianco vem dominando, faz a abertura, vai passar por ali, o Coelho cai ao solo, pede a falta, o juiz não marcou porque não existiu. Aí o Fernandinho tenta puxar o contra-ataque, na sequência a arbitragem está marcando a falta ali para o Galo fazer a cobrança. Lianco recebe, faz a passagem da bola ali para o Tomás Pérez, movimenta a bola para Vitor Hugo. Vitor, lá na esquerda ali para o Pacini. Pacini toca para Alexander. Alexander domina ali pela ponta canhota, faz a jogada no meio, vem dominar a equipe do Galo ali com o Pacini, é desarmado, puxa o contra-ataque a equipe do Ceará. Opa, falta ali sobre o Melo, diz que não, que encontrou normal aí, hein, Daniel Farias?
1: É, o jogador ficou reclamando, a torcida também encheu bastante, mas a arbitragem entendeu como lance normal.
0: É verdade, a bola vem dominada ali pela equipe do Galo, saiu com bola e tudo ali, o Coelho, é arremesso lateral em favor da equipe alvinegra. Vai pra cobrança ali o Fernando. 2-0 pro Vozão, no agregado tá 3-2 pela equipe do Ceará. Golzinho feito lá, o gol do Endel Silva tá valendo muito, né? Porque o Ceará com esse resultado de 2-0 está na frente do placar. Insiste ali o Gustavo Prado, juiz vem pegar uma falta bem na metade do campo em favor da equipe do Ceará. Falta que vai ser cobrada aqui pelo Fernando, mais atrás tem também para fazer essa cobrança a equipe alvinegra. Cobra rapidamente o Gustavo Prado, toca para Fernando, lá na zaga central ali para Éder, toca a bola para Rafael Ramos, domina Rafael Ramos, um bom passe ali para Melk recebe da meia direita, vai tentar no meio, olha o terceiro gol pintando, ela quicou antes da chegada ali do jogador alvinegro, que desperdiçou, seria o gol do Fernandinho para ser o terceiro e degolar o Galo, hein, Daniel Farias?
1: É, eu fiquei com a impressão que se o Fernandinho tivesse finalizado de primeira, a chance teria sido mais perigosa. Ele tentou fazer o domínio, acabou não conseguindo ficar com a bola. O Atlético já depois segue 2 para o Ceará, 0 para
2: o
1: Galo.
2: Um detalhe, o Fernandinho desde o primeiro tempo que joga centralizado. Ele é como se fosse o centroavante ou o falso 9, como gosta o WB. Não é o Gustavo Prado, não. O Gustavo Prado é ponta pelo lado esquerdo. Eu ia comentar isso no primeiro tempo e acabou passando batido.
0: Olha o Diego roubando a bola, atropelado por trás, falta! E pinta amarelo pro Lianco, o zagueiro do Galo, porque senão o Diego ia entrar na cara do gol para fazer o terceiro, hein, Daniel Faria?
1: Chance perigosa do Ceará, o Diego conseguiu recuperar a bola já no campo de ataque e disparou em velocidade na direção do gol. O Lianco puxou o jogador do Ceará, a arbitragem marcou falta e deu o cartão amarelo para o camisa 13 do Galo. Os jogadores do Ceará reclamaram, pediram um cartão vermelho, argumentaram que poderia ser o último jogador, mas a arbitragem deu apenas cartão amarelo.
2: É, eu acho que foi para cartão amarelo também, porque já chegava um outro zagueiro do Atlético Mineiro na cobertura. Então foi diferente do lance da expulsão do Cissé, por exemplo.

0: no primeiro tempo. Então, o amarelo acho que foi corretamente aplicado aí nessa postura do Ceará de pressionar a saída de bola do Atlético. O Lianco, ele é um jogador super valorizado. Ele não joga a bola que ele acha que ele joga. É a maior pose do mundo. O cara que tem essa fama de valentão e tudo mais, mas é fraco jogando bola. Verdade é essa. E o Dieguinho, esperto, atento. Eu estava chamando a atenção para o posicionamento do Fernandinho, que joga centralizado e recebe esses passes em profundidade do Melk. Essa dupla está funcionando bem. O Ceará tem encontrado espaços para, quem sabe, marcar o terceiro gol, Jota.
1: É verdade, pode ser agora. Ajuda aí, meu Deus, o terceiro gol do vovô. Melk é o Dieguinho. Melk é o Dieguinho. Dieguinho partiu para a bola, bateu. Não, atravessou! Essa bola teria que ter entrado. Que pintura de cobrança do travessão, hein, Daniel Farias?
2: E o travessão, a trave, tá balançando até agora, Jotinha. Impressionante. O Dieguinho bateu muito bem a falta, a bola explodiu no travessão e agora quem tá caído ali é o Everson. Parece que na hora que ele pulou, ele acabou batendo a cabeça em algum lugar, tá ali caído, a torcida já chia na mesma hora, mas chance claríssima, quase que era o terceiro do Ceará.
1: É verdade, aqui na, a gente vê a repressão, ele bate a cabeça ali na trave direita realmente, né? Caiu batendo a cabeça e acho que não vai nem dar pro Everson mais, hein? Ele está sendo atendido aí dentro do gramado. Foi realmente um choque, né? Na queda, ele bate a cabeça violentamente ali na trave, né, André?
0: É, teve um choque. Eu não sei se é o suficiente para tirá-lo do jogo. Acredito que não. Acho que ele permanece, mas teve um choque ali mesmo. Agora, olha aí, o Ceará já teve 3 oportunidades nesse segundo tempo. No primeiro minuto, com o João Gabriel, cara a cara com o Everson defendeu. Aos 8, um passe em profundidade do Melk para o Fernandinho, que se o Fernandinho finaliza de primeira, como disse o Daniel Farias, ele teria uma condição maior de fazer o gol. Ele foi tentar dominar, perdeu o tempo da bola e perdeu a oportunidade. E agora, aos 10 minutos, acertando o travessão, numa belíssima cobrança de falta do Dieguinho. O segundo tempo tem as melhores oportunidades do lado do Ceará até aqui.
1: É verdade, André. Hora de conferir, são agora 22:52 em Fortaleza, Arena Castelão. E atenção, porque já passaram 12 minutos cravados pelo meu. É fase degadeira, cima do Ceará, lá vem Fernandinho, pedalou pra lá, pra cá, faz o passe, tira a zaga. Eu confirmo, quase 13 agora pelo meu, fase degadeira. Girando o placar da Copa do Brasil aqui na Virgínia. Ceará tem 2.
3: Atlético.
1: Tem 0 no agregado, tá 2-0 pro Ceará. Palmeiras faz 4-0. Em cima da Jacuipense, a Via ganha primeiro, já está classificando Remo e Bahia 1-1. O Remo ganhou a primeira, né? 3-1. Está passando também na Copa do Brasil, Remo. Bola ficando aqui para Bianco, faz a abertura. Natanael recebe ali para a equipe do Atlético, a bola solta. Trabalhou Coelho, vem roubando dele a equipe do Ceará. Com o Fernando, mas antecipa bem ali o Lianco, ganha, recebe a falta do Fernandinho, ele já cobre, a bola fica no miolo, ali onde está colocado para receber rapidamente ali o time do Galo, batendo na bola o Tomás Pérez, a bola dominada lá, ponta esquerda ali para Alexander, chega cruzando para a boca do gol, afasta de cabeça a zaga alvinegra, é arremesso lateral em favor do Galo, das Alterosas, do 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Recolhe a bola, a equipe do Galo vem dominando aqui com o Lianco, empurra a bola para Vitor Hugo, faz a abertura lá do lado esquerdo ali para Pacini. Pacini tenta o passe, desarma ali o João Gabriel, a bola cai para Dieguinho. Dieguinho domina para a equipe do vovô, solta a jogada ali para Melk, lá vem um garoto Melk, atrasa a bola para o Rafael, Rafael para Éder, Éder atrasa a bola ali onde está colocado Bruno Ferreira. 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

0: Ele tenta ainda roubar a bola pela equipe do Ceará. Houve um toque no braço dele ali. O juiz sinalizou e marcou em favor da equipe do Galo Mineiro. 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Vai para fazer a reposição ali a equipe do Galo, com Everson, para fazer a movimentação da jogada. Ele encosta aqui onde está colocado o Lianco, domina o Lianco, tem Natanael, prefere dispensar a jogada atrasada ali para Everson. Everson tem lá do lado canhoto ali o Vitor Hugo, adianta ali o Everson, dominando a jogada e fazendo o lançamento. Seria a procura ali do Coelho, desarma a zaga do Ceará e a bola volta para a equipe do Ceará dominar aqui com o Gustavo Prado. Dois da marcação, ele tenta, sai da marcação ali o Gustavo, antecipa, tira de qualquer maneira o Pérez. A bola cai para Natanael, daí para Alexander, toca atrás ali para Vitor Hugo, devolve a bola para Alexander, vai chegar atirando de qualquer maneira ali a equipe do Ceará com Júlio César. Aí no prosseguimento, falta do Lianco, que já tem cartão amarelo em cima do Fernandinho, a falta, e a torcida pede ali o vermelho. Mas não foi cartão para cartão amarelo e segundo vermelho não, né, André?
1: Não, mas o Lianco ele já está no limite, e eu diria que o jogo do Ceará tem que ser por ali em cima dele mesmo. Bota o Fernandinho para cima dele, porque daqui a pouco ele é expulso. Ele já tem amarelo, ele é um jogador que bate, daqui a pouco ele toma o segundo cartão amarelo, tem que forçar o jogo em cima dele.
0: É verdade, valeu, André. 16 agora pelo meu. 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Rafael Ramos entrega a bola aí pro João Gabriel. Fez o passe defeituoso, a bola saiu, arremesso lateral pro Galo. Vai Pacini para fazer a cobrança. São 17 agora pelo meu. O Ceará tá passando de fase para a Copa do Brasil, embolsando 3 milhões, que maravilha. A bola tô solta, ali onde está Pacini, tira de lado. Aí o Rafael Ramos chega com a falta marcada em favor do Galo das Alterosas aí, hein, Daniel?
2: É, falta pro Atlético ali pelo lado esquerdo do ataque. O Rafael Ramos tentou acompanhar, não conseguiu, fez a falta e tá ali o camisa 5, Alexander, pronto para fazer a cobrança.
0: Legal demais, vai para fazer a cobrança, Alexander, ali o camisa 5 da equipe do Galo, que entrou no segundo tempo. Vai para a bola, Alexander, autorizado ali para fazer a cobrança. Ele volta, conta os passos e vai fazendo o levantamento ali para a boca do gol. Ele prefere tocar rasteirinho, tira de qualquer maneira ali o homem de contenção da equipe do Ceará, o Fernandinho, ajudando a contenção. Volta a bola para a equipe do Ceará, Melk é lançado, protege bem a bola, ainda Melk, que bolão, domina a equipe do Ceará, caminha para dentro ali, a equipe do Ceará pro terceiro gol. Fernandinho recebeu, bateu para fora! Para fora! O passe do Melk pro Júlio César sair jogando e entregar pro Fernandinho fazer o terceiro. Ele desperdiçou, hein, meu querido Daniel Farias?
2: Mais uma chance desperdiçada pelo Ceará nesse segundo tempo. Boa jogada do Melk. Abriu pro Gustavo Prado aqui pelo lado direito. Ele fez o cruzamento, o Fernandinho finalizou, mas a bola subiu, foi para fora. Tiro de meta pro Atlético, segue 2 pro Ceará, 0 pro Galo.
0: Já poderia estar mais tranquilo, né, André? Perdendo gols no segundo tempo, hein?
1: Já poderia. O Ceará tem o maior volume de chances criadas nessa segunda etapa. Já poderia ter ampliado o placar. Os espaços estão aparecendo. Acho que o terceiro gol está amadurecendo. Daqui a pouco o Ceará, mantendo essa pegada, consegue ampliar o placar, mas não pode deixar de aproveitar essas oportunidades que têm surgido. O Gustavo Prado está bem demais no jogo. O Melk faz mais uma ótima partida. O Melk, ele é de uma lucidez, assim, que falta em muitos outros jogadores mais experientes do Ceará. Pedro Henrique, Vina, Alano, todos eles mais experientes. Não tem a lucidez que o Melk tem. É um bom jogo ofensivo do Ceará. Se tiver um pezinho um pouco mais na forma, Jota, daqui a pouco chega o terceiro.
0: É verdade, André. Bola dominada ali pelo João Gabriel. Escora a jogada aqui pro Gustavo Prado. Ganha arremesso lateral a equipe alvinegra. O passe realmente do Melk, né? No primeiro, no pênalti. Derrubado ali o Fernandinho. Agora pro Gustavo Prado, né? Sensacional. Aí o Fernandinho perdeu. Já poderia estar mais tranquilo aí o Ceará. 3-2 no agregado. Ceará

0: 2-0 hoje aqui, perdeu de 2-1 lá, 3-2 pro Vozão. Recebe a bola, aí o Fernandinho, a bola vem para Gustavo Prado, solta a bola pro Fernandinho, tentou passar, ganha arremesso lateral a equipe alvinegra. Já vou por uma marca dos 20, segundo tempo. Ceará tá passando de fase na Copa do Brasil, que bom Ceará, que bom, dá essa alegria à torcida e embala também pro clássico diante do Fortaleza no domingo, também para a sequência da Série B. Afinal de contas, o Ceará não estava vencendo há 4 jogos, é, 4 jogos o Ceará não tinha uma vitória, né? Na Série B, no todo, quantos jogos?
1: 7.
0: Pronto, uma vitória em 7 jogos. Ah, muita coisa, né, Ceará? Tá vencendo, fazendo as pazes com a vitória. A bola saiu em tiro de meta, né? O que é aquela minha torcida pra mim? Também era escanteio. O último a bater foi ali o defensor da equipe do Atlético, não, Daniel?
2: É, o Tomás Pérez tá aqui dividindo a bola com o Mel, que a bola foi resvalada ali, não deu pra perceber daqui, Jota, quem bateu por último, mas a posse é do Atlético.
0: Legal, valeu Daniel. 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Everson vai cobrar a reposição ali pro Galo. Pode demorar, Everson, pode demorar. Faça cera, né? Tá bom demais, perdendo o jogo e fazendo cera, Everson. Vai fazer a cobrança ali pra equipe do Galo. 21:30 da fase derradeira. 3-2 o agregado para a equipe do Ceará, 2-0 aqui, levantamento é feito, subiu por ali o Júlio César, a bola vai sobrar para a equipe do Ceará com o Melk, entre dois, corta a jogada dele, a bola sobrou para Pérez, vem cabeçando para Cassierra, a zaga do Ceará tira, vai pegar por aqui o Gustavo Prado, tentativa feita, fica ao solo, dispara, marca falta, é falta aí para o Ceará, Daniel Farias.
2: Falta sofrida pelo Gustavo Prado, camisa 30, ele tem sido bastante aplaudido, inclusive pela torcida, tem gostado da atuação desse jogador. E o Ceará tem a posse de bola, 22 minutos, 2-0 pro Vozão.
0: Legal demais, 22 minutos, metade agora no segundo tempo jogados. Tá 2-0 pro Ceará, 3-2 no agregado. Bola ficando aqui para Bruno Ferreira, que só pega na bola quando é recuada. A bola para Luizão, aí é vida fácil para goleiro. Aí o Luizão domina para a equipe do Ceará, solta a bola aqui para Gustavo Prado, já chama para dentro, carrega a bola, solta para Dieguinho. Dieguinho para Fernando. Fernando vem dominando ali pro Ceará e chama pro jogo de novo ali o Bruno Ferreira. 23 agora pelo meu, é a fase derradeira no Totonec. 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E a bola ficando ali para a equipe do Ceará, recuada a bola para Everson. Everson sai jogando, empurrando a bola para Natanael, faz a passagem da bola na tentativa de pegar ali o homem do Atlético. O Dieguinho fez a falta. Fez a falta e falta feia, né? Recebe amarelo o Dieguinho, Daniel?
2: Não, sem amarelo. O Ceará prepara mais 2 mudanças. Daqui a pouco eu confirmo quem é que vai entrar.
0: Quais serão essas mudanças, hein? Quais serão?
2: Ó, só para trazer logo, um deles, aparentemente, é o Pedro Esli, tá certo? Pelo que eu tô vendo aqui de longe. Ou ele ou o Enzo Ludovico.
3: Enzo?
2: É, por conta da carequinha, né? Os dois são cabelo raspado, mas isso, vai entrar o Enzo Ludovico.
3: E também o Alano. E eu já ia falar do Enzo Ludovico, que é um bom jogador, fez gol contra o Floresta na primeira partida do Ceará na temporada, um cara de velocidade. O jogo está se desenhando para esse cenário, para essa entrada dele. Bom jogador, tá? Olho nele.
0: É verdade, que bom que o Ceará está usando a sua base, né? Que bom, que bom, que bom demais. Quem está saindo ainda, Daniel?
2: Sai com a camisa 40, o Melk, para a entrada do Juan Alano. Melk aplaudidíssimo pelo torcedor do Ceará aqui na Arena Castelão. Essa é a primeira mudança. E a outra sai com a camisa 30, o Gustavo Prado, e entra com a 60, Enzo Ludovico.
0: Muito bem. Aí, André, concorda com as mudanças?
3: Os dois foram muito bem. Belo jogo do Gustavo Prado, belo jogo do Melk. Acho que é muito mais por uma questão física, para tentar manter a intensidade, que o Moza faz essas substituições. O Ceará não está mal no jogo.

0: Não, pelo contrário, o Ceará está bem, mantém a pegada no segundo tempo. Precisa aproveitar as oportunidades para matar o jogo de vez, mas os dois foram muito bem.
1: É verdade, eu acho que poupando para o clássico, né? Já dá esse sinal aí que talvez o Gustavo Prado, pelo que jogou, deve ser titular, e o Melk também, né? Talvez seja isso aí que o Mozart está fazendo. 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Bola dominada ali pelo Emerson. 25:30, passa logo o tempo. Passa logo o tempo. Será que está ganhando? Está classificando para outra fase da Copa do Brasil. Que... o Ceará queria chegar até as oitavas, já tá passando, né? Olha a bola dominada, João Gabriel empurrou, Enzo sai por trás, vai marcar, domina, caiu dentro da grande área. Everson fica com ela e o juiz disse nada, nada aconteceu, hein, Daniel?
2: Sinalizou que foi na bola, a chegada ali do Lianco, mas mais uma chegada de perigo do Ceará no ataque, dessa vez um passe precioso do Éder pro Enzo Ludovico.
1: O Enzo realmente tem uma corrida bem legal, né? Bola ficando aqui para Tomás Pérez, jogador de velocidade da equipe do Ceará. Aí o Enzo, bola dominada. Aí o Pérez, movimenta a bola para Natanael, tentou passar, dá o combate ali, o Juan Lana, bola volta, volta ali para o Tomás Pérez. Põe jogada no meio, a bola dominada, aqui onde está colocado o Pacini, soltando lá na ponta direita, na ponta esquerda da equipe do Galo, no cruzamento ali à procura do Cacierra, tira a zaga do Vovô e vem se mandando aí pro campo de ataque, bola enfiada aí à procura do Fernandinho, sobra para Enzo, Enzo domina na ponta direita ali para a equipe do Ceará, mais um da base, ainda o Enzo vai passar Rafael Ramos, ele viu, encostou para Rafael Ramos, vai cruzar Castelinho, tira a zaga, sobrou, ah meu Deus, perde ali, o Júlio César pondo pra fora, tiro de meta, hein, Daniel?
2: Era o Juan Alano, camisa 10 do Ceará, perdeu uma chance que não se pode desperdiçar. A bola, depois do cruzamento do Rafael Ramos, foi rebatida pelo jogador do Atlético Mineiro, a bola pareceu pegar no braço dele, sobrou pro Alano, ele finalizou, mas a bola foi pra fora, o lance já foi revisado, mas nenhuma irregularidade.
1: André, perder um gol desse tipo aí não dá, né, André? De cara pro gol, bateu pelo alto ali o Juan Alano.
0: Não dá, né? Assim, o Alano estava de frente para o gol, livre, sem qualquer marcação. Poderia, inclusive, ter dominado para chutar. Aí perde uma chance claríssima como essa. E eu mencionei há pouco, a lucidez do Melk. Como ele é mais lúcido do que outros jogadores e mais experientes, inclusive. O Alano é um deles.
1: É verdade. Vem dominando ali o Fernandinho para a equipe do Ceará, vai lançar aqui na esquerda, domina, ainda o Ruamano penetrou, bateu na zaga, escanteio em favor da equipe alvinegra lá na ponta direita. Poxa, André,
0: tá amadurecendo, o Ceará tá perdendo chances, mas tá amadurecendo o terceiro gol, me parece questão de tempo,
2: vai mudar.
1: Tomara. Quem vai mudar?
2: O Ceará vai entrar com a camisa 8, Matheus Araújo. Daqui a pouco a gente confirma quem é que sai.
1: Tá legal. Talvez o Dieguinho para poupar também, será, né? O Dieguinho também jogou bem. Escanteio ali para a equipe do Ceará fazendo a cobrança lá na ponta canhota. Quem vai por lá? O Fernando para bater, né?
2: Do João Gabriel. Daniel. João Gabriel.
1: Deixou para João Gabriel. Vai fazer a cobrança ali. O Gabriel para a equipe do Ceará, o camisa 81 da equipe alvinegra. Vai movimentar a cobrança, João Gabriel levanta para a boca do gol, a bola foi atirada ali para o gol, ficou fácil para Everson. Já sabe quem vai sair, daqui a pouco o nosso Daniel Farias vai informar quem vai sair da equipe do Ceará. 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Olha o Vovô descendo, recebe a bola por ali, o Enzo, escora a jogada, atrasada a bola, vem dominando por aqui, a equipe alvinegra ali com o homem do Ceará agora derrubado, tá marcada a falta em favor da equipe do Ceará, Júlio tava ali na jogada e foi derrubado, falta para a equipe do Ceará, o Júlio César, né, que eu quero me referir. 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O Galo também prepara mais uma alteração. Daqui a pouco o nosso Daniel Farias vai informar. Mudança na equipe do Ceará.

0: Sai com a camisa 20 o Dieguinho, para a entrada do 8 o Matheus Araújo. E sai também o Fernandinho para a entrada do 35 o Júlio.
1: Pronto, Fernandinho, camisa 11, sai o Júlio, 35. Faz aí as 5 alterações. Alterações interessantes para poupar até mesmo esses jogadores, né, André?
2: Acho que já sim, já avisando o Clássico Rei, apesar de que tem que liquidar a fatura no jogo de hoje, 30 minutos, o jogo ainda não está resolvido, embora esteja num cenário favorável para o Ceará. Mas entram jogadores também que têm poder de definição. Matheus Araújo é um dos artilheiros do Ceará na temporada, o Júlio entra para ser o jogador mais avançado. Ele muda, mas não recua o time do Ceará.
1: É verdade. Júnior recebeu, tocou para Matheus Araújo, pintou. Ah, estourou mal agora. Aí pro Menzo, tira a zaga, tenta sair jogando a equipe do Atlético. O Ceará morde a saída de bola ali da equipe do Atlético e já recupera a jogada. Ficando ali onde está colocado o Enzo. E a bola dominada ali pelo Éder. Éder já devolve a bola para Enzo. Enzo carrega a bola, distribuindo o passe. Escorada a jogada ali para a equipe do Ceará. Vem dominando aqui o João Gabriel. João Gabriel escora a jogada, empurrando aqui onde está colocado o jogador que é o Júlio César. Abriu jogada para Fernando. Fernando vai dominando, empurrando a jogada de novo. Agora ainda para a equipe do Ceará. Escorada a bola lá no meio. Rolando, tenta o passe. Vem dominando a equipe do Ceará em busca do terceiro gol. Gol da tranquilidade. A bola chega para Rafael Ramos, levantou para a boca do gol, Júlio de cabeça salvou o goleiro. A bola vai sobrar ainda para a equipe do Ceará. Ainda o Júlio domina, tenta fazer ali o salseiro na grande área, ganha escanteio. Juiz dá escanteio, sim. Everson queria ganhar na moral, mas é escanteio para o Ceará. Quase, quase o garoto Júlio marca o terceiro, hein, Daniel?
0: Defesaça do Everson, cabeçada do Júlio. O Everson saltou a mão direita, conseguiu evitar o que seria o terceiro gol do Ceará. Escanteio para o vovô. João Gabriel está ali perto para fazer a cobrança.
1: Vai fazer a cobrança a equipe do Ceará com o João Gabriel. Já já vamos gerar, viu, meu querido Samuel Macedo? 2-0 Ceará. E olha, eu vou te contar, hein? Sem exagero. Era para estar uns 5 aí para o Ceará, se não fossem os gols perdidos.
0: Mudança no Galo.
1: Oi?
0: Sai o 25, Tomás Pérez, para a entrada do 29, Cauã Soares.
1: Cauã Soares, aí no lugar do Pérez. Vamos lá, Ceará, para fechar logo esse jogo, Ceará. E descansar para domingo. Vai para a bola, João Gabriel. Vai ser autorizado ali para fazer a cobrança do escanteio. Luizão na grande área. Ele faz o recuo. Fernando domina. Tentou o cruzamento. Desviou. Pegou tranquilo ali, Everson. Hora de conferir. São agora 23 horas 12 minutos em Fortaleza, Arena Castelão. Confira. Tempo e placar da Copa do Brasil. Agora 33 cravados pelo meu, 12 para acabar o jogo na sua fase complementar, no tempo complementar, girando o placar da Virgínia. Tem 2.
3: Atlético.
1: Tem 0 no agregado, 3-2, o Ceará tá passando de fase. Resultados em andamento. Galo chega, mas a zaga do Ceará já tira. Tem 82 minutos do segundo tempo. Palmeiras 4-0, Jacuipense, Remo e Bahia tá 1-1. Lá vem o Enzo, domina para a equipe do Ceará. Toca no meio para Matheus Araújo, é desarmado. Enzo tenta recuperar. O juiz marca a falta ali sobre o defensor da equipe do Galo. É falta aí para o Galo fazer a cobrança, hein, Daniel?
0: É, falta para o Galo aqui no campo de defesa. Teve uma reclamação dos jogadores da equipe mineira de um possível toque ali do Rafael Ramos. O árbitro está sinalizando ali, mas aparentemente tudo normal.
1: Legal, tudo normal, tudo normal. Valeu, Daniel Farias. Valeu, Daniel Farias. Obrigado aí pela massiva audiência do Arroba Jogada SBM. Legal demais, hein? Ver você ligado aí nas redes sociais acompanhando a Virgínia. Everson vai para fazer a cobrança ali da reposição para a equipe do Galo. Faz a bola chegar lado esquerdo ali para Facine, escora de cabeça, movimenta a jogada aí na ponta canhota, sai arremesso lateral em favor do Galo das Alterosas. Vai para fazer a cobrança por lá. O jogador Facine já recebendo a bola, entregando na canhota a bola, trabalhada ali, o cruzamento feito, tenta por ali o Cacierra, tira de qualquer maneira a zaga do Ceará, cedendo o escanteio de graça ali, né? De graça esse escanteio cedido, tá, podia até dominar.

0: O Alano entrou muito mal no jogo, tá? O Alano entrou... Assim, outros jovens entraram, o Enzo Ludovico, inclusive, entrando pela primeira vez com os outros jogadores profissionais, mas nenhum tão afobado como o Alano. É incrível, entrou mal demais.
1: Aliás, faz tempo, viu, que ele entra mal, viu, André? O Ron Alano vai para fazer a cobrança do escanteio. Aqui, o homem da camisa número 28, ali o Coelho, levanta pro gol, escora, tira a zaga alvinegra. Rebote é ainda para a equipe do Galo, batendo igual Cavaleira, Passini, a bola vai sobrar para Cacieira. Cuidado, Ceará, não pode tomar esse gol, não, senão teremos pênalti. Aí é aflição demais. 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Vem bola trabalhada, Alexander chama para o jogo ali, o Passini levantando para o gol. Houve desvio, escanteio para a equipe do Galo aí, Daniel Farias.
2: É, o Atlético Mineiro tentando ensaiar ali uma pressão. A bola foi desviada na defesa, saiu pela linha de fundo. Escanteio para o Galo ali pelo lado esquerdo do ataque.
1: É verdade, sim. Muito bom a nossa audiência do arroba jogada SBM. Obrigado, hein, torcida alvinegra. Vai para fazer a cobrança. Quem por lá, Daniel?
2: Eu não estou conseguindo ver daqui o número.
1: Tá legal, levantamento é feito, tira a zaga do Ceará, a bola fica no sufoco ainda, dominou Alexander, não deixou ele chutar, tira a zaga do vovô, e a bola vem tentando dominar, o Alano, mas não pega, bola sobraria ali à procura do Júlio. Tá parada a jogada, ficando ali para Everson dominar para a equipe do Galo das Alterosas. 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Falta marcada ali na metade do campo em favor da equipe do Ceará. Vai fazer. Ah, o público até que melhorou, né? Do início do jogo, tem um público razoável. Não é um público, né? Para um jogo Ceará e Atlético, mas em relação ao último jogo, tem mais. Bola dominada. Ali para a equipe alvinegra, tá marcada a falta. Falta ali para a equipe do Ceará bater na intermediária ofensiva, né, DR? Ô, Daniel Farias.
2: Isso, sofrido ali pelo Matheus Araújo, ele já fez a cobrança, segue 2-0 para o Ceará.
1: Rafael Ramos encosta a jogada ali para Éder, toca a bola para Luizão.
0: Cê
1: fala, tá, meu querido André.
0: Você tá com saudade, Jotinho?
1: Do DR? Sempre, de vez em quando a gente conversa num grupo ali. Lembrando do faço o seu que eu faço o meu.
0: Faço o seu que eu faço o meu. Você já falou uns 3 vezes no vídeo hoje, né? Grande Daniel Rocha.
1: Acho que ele tá por aqui hoje.
0: Deve estar por aqui, falando com você.
1: Ele sempre vem. Grande Daniel Rocha, grande
0: mais uma
1: amigo,
0: falta,
1: né?
0: Do Lianco, hein? Já tá fazendo tempo extra aí já.
1: É verdade. 38 agora pelo meio, é o futebol aqui na Virgínia. 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É, meu amigo, futebol é aqui na Virgínia, sim. 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Falta aqui para a equipe do Ceará fazer a cobrança. Fernando, tem também o João Gabriel. Fernando cobra, levanta para a boca do gol, tira de qualquer maneira, Alexander. A bola escorada pelo Enzo. Subiu a zaga da equipe do Atlético, tira. Sobra a bola para a equipe do Ceará. Vem dominando por aqui. A bola atrasada ali do Fernando para o Rafael. Rafael Ramos domina e atrasa a bola ali para Bruno Ferreira. 39, André. Eu, sinceramente, vou até bater aqui na madeira. Tenho medo, viu, de um jogo desse, né? O jogo tá todo pro Ceará, mas se o Ceará fizesse um golzinho para tranquilizar, era melhor, né?
0: Tá todo pro Ceará. E já poderia ter feito o terceiro. Teve bola na trave, teve grande defesa do Everson, teve chance claríssima perdida. O Ceará criou boas oportunidades. E eu diria, Jota, que na contagem aqui, pelo menos 4 chances claras. Claras. Não fez. Que aquela velha máxima do futebol não prevaleça. É isso que o torcedor do Ceará tomara. Espera.
1: Tomara, meu Deus, porque vou te contar. Tá com o jogo na mão, né, o Ceará? poderia, sem exagero, tá? Uns 5

1-0 pro Ceará no jogo, né? O Atlético arrigou, não teve nenhuma chance assim perigosa. Bola vai ficar ali para a equipe alvinegra bater uma falta no campo defensivo. 40 pelo meio, já já a gente vai gerar. Tempo e placar do espetáculo, mano, pro gente, André.

0: É verdade. Bruno Ferreira, nem lavar o uniforme deve lavar, né? Porque tá limpinho e limpinho ali, nem se esforçou para pegar as bolas, até porque não chegaram ali pro goleiro Bruno Ferreira. Tiro de meta ali para a equipe do Atlético bater com o Everson. Hora de conferir, já são 23:20 na querida cidade de Fortaleza. Tempo e placar na Copa do Brasil aqui na Verdinha. 41 jogados pelo meio, 4 por jogar e mais os acréscimos, girando o placar da Copa do Norte do Brasil aqui na Virgínia. Tem 2.
1: Atlético
0: 0 pro Galo, 3-2 do agregado pro Vovô. Resultados em andamento, já eu confiro, porque desce com perigo a equipe do Galo, tentou bater Cauã, a Soares tira a zaga, volta a bola, aí pro Alan Franca, bola medida do Cacierra, pra fora, meu Deus do céu, levou perigo, hein, Daniel?
2: A primeira finalização do Atlético no jogo, Cacierra, camisa 9, finalizou de perna direita, a bola foi pra fora, segue 2 pro Ceará, 0 pro Galo.
0: Legal, só para confirmar aqui, ó, o Palmeiras vai vencendo a Jacuipense 4-1, Remo e Bahia 1-1, Remo tá passando, hein? O Remo tá passando, tirando Bahia do técnico, meu querido, Rogério Ceni. Rafael Ramos toca a bola para Enzo engana a marcação, espetacular, carrega a bola pro Bobô, fez o passe pro Júnior, agora o terceiro gol, ainda domina a equipe do Ceará com o Júnior, fez a firula, solta a bola, garoto, solta a bola para Rafael Ramos domina, Enzo se posiciona para receber, o Rafael Ramos tentou a jogada de ganhar escanteio por ali, acaba saindo a bola. Faltou agora mais um pouquinho ali do Júlio ser mais esperto, né? Pra tentar bater pro gol e ter feito o terceiro gol da equipe do Ceará. Não, hein, André Almeida? Seria bater pro gol, né?
3: Era pra ter finalizado. O Rafael Ramos é muito limitado, né? Me desculpe, mas não tem como. A jogada chega nele e acaba. Simplesmente assim.
0: É verdade. 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Bola vai enfiada. Fernando sobe, tiro de cabeça, a bola vem para Rualano, vai Rualano, toca a bola, rápido ali para a equipe do Ceará com Matheus Araújo, dominou Matheus Araújo, já marcou o terceiro, bateu, Everson pegou, foi fraquinho, né, Daniel?
2: Foi fraquinho, ele cortou para o centro, finalizou de perna direita, mas ficou fácil para o Everson fazer a defesa, 43, 2-0 para o Ceará.
0: 43 cravados pelo meio, Ceará vencendo 3-0, Rualano tenta ganhar aqui do Natanael, a bola foi colocada em arremesso lateral para a equipe do Ceará fazer a cobrança. Ainda cabe esse terceiro gol, hein?
3: O Atlético, tem alguma coisa muito errada no Atlético, isso é fato, né? Teve um jogador expulso, tudo bem, mas tem algo a mais aí. Não dá para insinuar que está querendo derrubar treinador ou algo do tipo, mas que tem problemas internos, tem. É aquele time que um companheiro não corre pelo outro. O Everson estava discutindo com o Vitor Hugo agora há pouco. Tem muitos problemas o Galo e o Ceará não tem nada a ver com isso. Tem que se aproveitar disso para confirmar a classificação. Está muito perto.
0: É verdade, André. 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Bola bem dominada aqui pelo Cauã Soares, empurra a bola já para receber ali o Alan Franco. Vem bola dominada para a equipe do Galo, tentando sair jogando para o campo de ataque. Bola atrasada ali onde está colocado. Alan Franco recebe aí para Alexander. Alexander vai dominar, empurrou para Alan Franco no meio. Olha o perigo! Gol do Atlético! Gol do Atlético, aquilo que a gente estava falando o tempo todo, né? A bola chega no meio e o Atlético diminui, faz 2-1. No agregado fica 2-2. O Atlético empata o jogo quando não poderia o Ceará deixar isso acontecer, hein, Daniel?
2: Na segunda finalização do Atlético Mineiro na partida, aos 45 minutos do segundo tempo, a defesa do Ceará bobeou, o Atlético chegou ali no setor de ataque.

0: foi tocando a bola e conseguiu estufar o fundo das redes, e com esse gol vai levando a partida Pacini para os pênaltis.
1: Verdade, Pacini faz o gol de empate da equipe do Galo.
0: Ceará tem dois.
2: Atlético.
0: O Atlético tem um.
3: J. Rômulo.
1: André, aquilo que a gente já cantava, né? Aquilo que a gente não queria que acontecesse. Uma carrada de gols, perdeu o Ceará, aí leva o gol, tá levando o jogo pra pênalti, André.
4: Ceará cansou de perder gol, Jota. Cansou de perder gol. A gente falou sobre isso aqui. Eu falei que até parecia estar amadurecendo o gol, parecia ser questão de tempo, porque eram tantas oportunidades. Cara, o Ceará tava com a classificação na mão. Na mão. Será perder essa classificação hoje é um vexame, Jota. É mais um. É inacreditável. E a bola foi em cima do Bruno Ferreira, convenhamos. Bruno Ferreira, mais uma vez, eu não digo que ele falhou, mas a bola foi em cima dele, ele se abaixou. Não dá, não dá, desculpa.
1: Ou seja, uma bola defensável, né, André?
4: Era defensável. Era defensável, exatamente.
0: Mais cinco.
4: Não é frango. Pode não ser falha, mas era defensável.
1: Enzo tentou por ali, arremesso, mais 5, é, Daniel?
0: Isso.
1: Vamos a 50, 47, 3 minutinhos. Rafael Ramos cobra ali, o arremesso que é tirado, justo pegou a falta ali da equipe do Ceará no campo de ataque. 47 pelo meio. Meu Deus do céu, será que vai ser na base da emoção mesmo, hein? Cobranças de pênaltis. O Atlético tem um goleiro pegador de pênaltis, né? Everson já passou aqui pelo futebol cearense. Tem muita chance, né, de defender pênalti o Everson. Goleiraço. O Ceará tem Bruno, que não vende, não vive um bom momento, Bruno Ferreira. Vai sair jogando ali a equipe do Atlético com Everson. Sem pressa nenhuma, o Atlético vai conquistando um resultado até heróico, né, de empate. Mas pela ineficiência da equipe do Ceará, né, que perdeu muitos gols no jogo. Era para estar 5, sem exagero. Vai para a cobrança Everson, ali da reposição, 48 agora pelo meio, 48 cravados pelo meio do flex, age no foco da dor e relaxa os músculos. 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
2: Sim.
1: Tem alguma coisa ainda? Tem, meu querido?
2: Sim.
1: Hein, Samuel? Tem, tá legal. Bom, mande lá no WhatsApp para me ver, porque acho que eu me perdi por aqui, viu? Vamos lá, mas a gente conserta. Não se afoga,
0: amarelo,
1: meu querido. Amarelo pra quem?
0: Alexander, camisa 5 do Galo.
1: Alexander toma cartão amarelo. Que chateação, Ceará, que chateação. 48 e 30 agora pelo meu. O que acaba a minha chateação é que se nesse 1 minuto e meio o Ceará buscar o terceiro gol. Fernando vai para a cobrança, traz a bola ali para Luizão. Luizão recolhe, vai tentando passar para o campo de ataque, empurra a bola de novo aqui para Fernando. Ainda o Fernando dominou, faz a ligação ali onde está colocado o Júlio. Júlio gira, faz o passe aí onde está colocado o Rolando. Rolando encostou para Enzo. Enzo Ludovico tentou passar, bate ali na marcação, volta a bola aí pro Rafael Ramos, ganha arremesso lateral a equipe alvinegra. 49, entramos na última volta dos ponteiros, né? Tá ainda 2 a 2 aqui, 2 a 2 aqui, 2 a 1 aqui, 2 a 1 lá, 4, tá 3 a 3 do marcador, no agregado. Bola ficando para a equipe do Ceará. Vem Rafael Ramos, domina, vai tentar o cruzamento, encosta a bola na direita, a bola vai ser passada dele para Rafael Ramos, tira de qualquer maneira Fascine, a bola vai sobrar no miolo da zaga ali para a equipe do Ceará, tenta pegar ali o Cassierra, cai ao solo, o juiz vai interpretar como falta em favor da equipe do Galo. Legal, valeu meu querido Samuel. Acabou o jogo e passaremos pela agonia dos tiros livres da marca penal, os pênaltis. Dois.
2: Atlético.
1: Um. O agregado 3 a 3, porque o Atlético ganhou lá de 2 a 1. Teremos pênalti, mas entramos agora no prorrogação.
2: Prorrogação. Pronto.
1: Não é prorrogação não, foi a força do hábito. A força, o uso do cachimbo é que deixa a boca torta, né? Pois é.
4: Tem

0: Eu estava tão esperançoso que o Ceará passasse e teve chance para isso, né, André? Já tem pênalti, mas assim, o Ceará perdeu uma carrada de gols, né, André?
1: Muito.
0: O placar era para ter sido 5 para o Ceará, sem exagero. Né?
1: O Atlético Mineiro deu um chute na direção do gol no jogo inteiro, fez um gol. Um chute, nos acréscimos, aos 45 minutos do segundo tempo. É inacreditável, assim, o Ceará pode até passar nos pênaltis, mas eu vou dizer, Jota, é inacreditável a incompetência do Ceará. Porque o jogo esteve nas mãos dele o tempo inteiro. Como lembrou o Campeonato Brasileiro do ano passado, que o Ceará esteve o campeonato inteiro fora da zona de rebaixamento, na reta final, não sustentou, entrou no Z4. Aqui não sustentou o jogo, tomou o gol do empate. O do empate no agregado, que eu digo, né? O 2-1. O Atlético chega para essa decisão de pênaltis mais fortalecido do ponto de vista de confiança. Pô, levou para os pênaltis mesmo jogando o jogo inteiro com a menos. Tem um goleiro que é muito bom pegador de pênaltis, que é o Everson. Do outro lado, o Ceará tem o Bruno Ferreira. Com todo respeito ao Bruno Ferreira, que eu acho que mais uma vez toma um gol numa bola defensável. Não estou dizendo que ele é o único responsável pelo gol, porque o Atlético Mineiro tabelou na defesa do Ceará, com uma liberdade inacreditável. Mas o Bruno Ferreira toma um gol numa bola defensável. E o Ceará vai para os pênaltis num jogo que estava ganho. A classificação estava nas mãos do Ceará. E o Ceará deixou o Atlético vivo para conseguir levar na reta final para as penalidades. Independente do que aconteça, eu estou falando, é inacreditável o que o Ceará fez para deixar o Atlético vivo no jogo de hoje. Mas vamos para as penalidades.
0: Pois é. Vamos para as emoções das cobranças de pênaltis entre Ceará e Atlético. Lembrando, Galo venceu lá na Arena NRV 2-1. Aqui o Ceará tinha tudo para ter dado uma goleada no Galo. Desperdiçou, perdeu gols incríveis. E aí no 2-1 fica no agregado 3-3. Pênaltis para saber quem vai passar de fase na Copa do Brasil. E eu vou te contar, viu, Everson, tomara que hoje aquela pancadinha que ele sofreu ali na cabeça, que não foi muito grande, mas tenha deixado ele um pouquinho zonzo, né, para ele não pegar a pênalti agora, né? Pega não, Everson, não pega a pênalti hoje, Everson, e que o Bruno se recupere, né, das más atuações, dessa falha de hoje aqui no gol do empate. E que pegue pênalti, viu, Bruno, pegue o pênalti aí para livrar a vaga e classificar o Ceará. Daniel Farias, por aí, já está aparecendo assim, tipo, definição de quem vai bater, Daniel?
2: É, não, ainda não, a definição dos cobradores não, já tinha agora, tem ali um representante do Ceará, o Éder, e do Atlético Mineiro é o Everson, e eles estão definindo ali em qual dos lados aqui da Arena Castelão serão cobrados os pênaltis.
0: É verdade, se o Éder ganhar aí essa disputa, vai querer aqui, né, ó, para o lado da torcida do Ceará, claro, né? Para pressionar o Everson, né? E se o Atlético ganhar, óbvio que vai para aquele lado ali que tem, não tem ninguém do lado direito aqui da cabine da Verdinha. Acompanhando por aí, né, Daniel?
2: Exatamente. A gente já confirma qual vai ser dos lados, mas eu acho que vai ser do outro lado, tá certo? O lado que não está a torcida do Ceará.
0: Muito bem, lá para o lado direito aqui das cabines, deve ser as cobranças de pênaltis, vamos ver quem sai batendo, e quem é o escolhido para pegar.
1: É o lado que foi também a disputa de pênaltis da final do Campeonato Cearense.
0: O que você quer dizer com isso, rapaz?
1: Não, eu só estou trazendo um fato, foi desse lado aí também.
0: Verdade, André. Vamos ver quem vai pegar primeiro, quem vai bater. Bruno Ferreira tem a chance aí, né?
2: Jota.
0: Pois não.
2: Eu acredito que comece com o Ceará batendo, porque eu acho que, no caso, o Atlético escolheu o que seria o campo, entende?
0: Sim. Então vamos,
2: lá. Vamos aguardar para confirmar.
0: É verdade. Tem mais uma conferência ali, né? Entre o árbitro, Bruno Ferreira, Everson, um dos assistentes. Vamos ver como será decidido. A trave já foi definida, lado direito, né? Aqui da cabine de rádio, aqui da Verdinha, das cabines de rádio aqui da Arena Castelão. Caminha ali o árbitro.

0: árbitro para colocar a bola na marca da Cal, ali onde é determinada a cobrança de pênaltis. E quem vai bater primeiro é o time do Atlético, né, Daniel Farias? Bruno Ferreira vai pro gol.
1: Exatamente. É o camisa 9, Cassierra na bola.
0: Cassierra!
2: Eu não entendi.
0: Vai fazer a cobrança. Poxa, André.
2: Eu não entendi essa daí, não, viu? Porque o Atlético Mineiro escolheu o lado, claramente, né? Se fosse pro Ceará, seria melhor pro outro lado. E é melhor você começar batendo. Porque você bater depois. Pelo menos eu acho assim, acho que a maioria das pessoas também. Tanto é que o Daniel Farias diz que o Ceará deveria começar, e eu entendo e eu sigo o raciocínio dele. Mas vamos lá.
0: É verdade, Cassierra, Bruno Ferreira, pega aí Bruno, pega Bruno, pega Bruno. Bruno Ferreira no gol, Cassierra vai para fazer a cobrança. Tô secando daqui, Cassierra correu, bateu, gol do Atlético. Converte o primeiro, Galo. Cassierra marca aí para a equipe do Galo. Quem vai bater pela equipe do Ceará?
1: Alano.
0: Meu Deus. Juan Alano. Perdeu um gol e assim que entrou. Vamos ver se recupera, hein, Juan Alano. Tem a frieza de bater, mas já perdeu o pênalti, já jogando pela equipe do Ceará, né? O Juan Alano. Tomara que ele converta agora. Everson no gol. Catimba para Dedéu ali, o Everson. O Alano, camisa 10 da equipe do Ceará. Ajeita a bola, fica próximo a ela. Juiz dá aquela instrução ali para o Everson, goleiro que catimba pra caramba, hein? O Alano pode fazer o gol do empate ali para a equipe do Ceará. Vai ser autorizado. Toma distância ali o Juan Alano. Everson se mexe bem na risca, na linha do gol. Não pode avançar. Juan Alano, concentrado. Vai ser autorizado ali pela arbitragem. Faz, Juan Alano. Faz, Juan. Alano vai correr para a bola. Bateu. Gol! Gol do Ceará, Juan Alano. Everson ainda acertou o canto, hein, Daniel Farias?
1: É, acertou o canto, mas o Alano cobrou forte e conseguiu fazer o gol do Ceará na disputa de pênaltis. Um pro Atlético, um pro Ceará.
0: Alexander.
1: Isso, Alexander, camisa 5 na bola.
0: Alexander vai fazer a cobrança segunda ali da equipe do Galo das Alterosas. Canhoto, Alexander. Entrou durante o segundo tempo. Arruma ali a bola para fazer a cobrança, Alexander. Bruno, tem que pegar, Bruno. Pega essa, Bruno. Pega essa, Bruno. Bruno Ferreira ali. Tá parado na linha do gol. Alexander vai para fazer a cobrança. Autorizado, disparou. Defendeu, Bruno! Defendeu, Bruno Ferreira! Se redime, Bruno Ferreira! Defende o pênalti do Alexander, hein, Daniel?
1: Bruno Ferreira consegue fazer uma defesa importantíssima para o Ceará. Na cobrança do Alexander, o goleiro alvinegro salta, consegue ficar com a bola. E agora o Ceará tem a chance, nos pés de Fernando, de ficar à frente na disputa de pênaltis.
0: Fernando pode botar o Ceará à frente. Fernando, camisa 17. Tem que fazer, Fernando. Tem que fazer, Fernando. Essa torcida alvinegra não pode sofrer mais. Tava ganhando o jogo. Aí o Atlético empata, vai para as emoções dos pênaltis. Vamos lá, Fernando. Tem que fazer, Fernando. Converte aí, Fernando. Everson tá catimando muito ali o goleiro que já passou pelo Ceará. Fernando, vai para fazer a cobrança. Tem que ser o segundo agora. Tem que passar à frente o Bobô. Tem que dar a vantagem. Autorizado, Fernando. Correu, bateu, defendeu, Everson. Bateu mal demais, Daniel Farias. Bateu péssima aí o Fernando, hein?
1: É, o Everson teve até facilidade para fazer a defesa. O Fernando desperdiça o pênalti. Então agora segue 1-1 na disputa, Jota.
2: Telegrafou. Telegrafou demais. Sinceramente, olha. Tem certas decisões que a gente não entende. O que é que o Fernando vai querer bater no pênalti? Um dos piores jogadores do time do Ceará.
0: É verdade. Outro jogador da equipe do Atlético caminhando por ali para fazer a cobrança. Coelho.
1: Isso.
0: Camisa 28. Coelho vai para fazer a cobrança. Entrou também no segundo tempo. Pega, Bruno. Pega. Vai ser você hoje, é nóis, Bruno. Vai para fazer a cobrança. Coelho. Ali para a equipe do Galo. Vai perder, Coelho. Vai para a bola.

0: bola. Aí o homem da equipe do Galo vai ser autorizado. Bruno Ferreira se mexe. Bateu Coelho. Gol do Atlético. Pênalti bem batido. O Atlético parte da frente. 2-1 para a equipe do Galo, hein, Daniel?
1: É, bola para um lado, goleiro para o outro. O Coelho consegue colocar o Atlético mais uma vez na frente na disputa. Nesse momento, 2-1 para a equipe mineira. E no Ceará vai cobrar o Éder.
0: Éder, capitão da equipe do Ceará, vai para fazer a cobrança. Camisa 33 aí da equipe do Ceará. Se fizer, o Ceará empata. Se perder, meu amigo, fica difícil a coisa para a equipe do Ceará. Tem que fazer, Éder. Capitão da equipe do Ceará, Éder, vai bater. Aí o terceiro pênalti para o Ceará. O Alano converteu para o Ceará, Fernando perdeu, Cacierra. Converteu para a equipe do Galo. O Alexander perdeu e o Coelho fez o gol da equipe do Galo. Vai para a bola, Éder, com o catimbeiro Everson ali no gol. Éder, vai para a bola, autorizado, vai lento para a bola, disparou, goleiro no canto, bola no outro, gol do Ceará. Pênalti bem batido. Éder, tá tudo igual, 2-2, hein, meu querido Daniel Faria?
1: Muito bem cobrado o pênalti do Éder, capitão do Ceará, fez o gol, empatou a disputa 2-2, do lado do Atlético, Lianco na bola, e a torcida do Ceará chia demais.
0: Lianco, vai pra bola, é butinudo, né, zagueiro brabo, Lianco, tem a chance ali de fazer, ou perder, né? Aí para a equipe do Galo, ele tem a chance de fazer ou perder para beneficiar o Ceará. Lianco do gol, é para defender, Bruno. É o quarto pênalti que vai ser batido ali pela equipe do Galo. Lianco, camisa número 13 aí da equipe do Galo. Toma distância, está ali na linha da grande área. Vai bater e vai perder, Lianco. Tô secando daqui. Lianco, autorizado, partiu para a bola. Gol do Atlético. Bateu bem, hein? Muito boa batida aí do Lianco, hein, Daniel? 3-2.
1: A bola foi no cantinho. Lianco converte a quarta cobrança do Atlético. No caso, três foram convertidas e uma foi defendida pelo Bruno Ferreira. 3-2 para o Galo. E agora, Rafael Ramos na bola.
0: Rafael Ramos vai para a cobrança do Ceará. O português Rafael Ramos.
2: Eu não vou falar nada, tá?
0: Tá legal, André. Contente esse André. Legal. Rafael Ramos vai para fazer a cobrança. Vou dar moral para ti, Rafael. Vai fazer o Rafael. E vai empatar em 3-3. Rafael Ramos vai fazer a cobrança para o Ceará. O Everson, ele tem uma santinha ali, né? Que ele vai, se benze. Faz as suas orações. Everson no gol. Rafael Ramos tem a chance de empatar o jogo. Nas cobranças de pênalti, bateu Rafael Ramos, defendeu Everson. O que eu vou dizer, Daniel Farias?
1: É difícil, viu, Jotinha? Rafael Ramos cobrou, Everson saltou, conseguiu fazer a defesa, mantém o Atlético em vantagem nesse momento. 3 pro Galo, 2 pro Ceará. E pelos meus cálculos, se o Galo fizer, acaba. Ah, na verdade, quem vai bater? É, isso mesmo.
0: Se o Galo fizer, ele faz o quarto.
1: Isso. É. E o Ceará só tem 2, chega no máximo a 3.
0: Mas o
1: Everson na bola.
0: Everson é pegador e converte pênalti também, né? Everson vai bater contra o goleiro Bruno Ferreira. De goleiro para goleiro. Perde, Everson. Defende, Bruno. Para ir para as alternadas. Everson vai para fazer a cobrança ali para o Galo. Vai ser autorizado pelo árbitro. Bruno Ferreira se mexe. Everson vai para a bola. Autorizado, bateu. Gol do Galo.
3: Atlético.
0: Gol do Galo. O Atlético faz 4-2 nos pênaltis e passa pela equipe do Ceará. Gol do Galo, 4-2, e eu vou te contar. Que vexame, viu, André? Que vexame mesmo, concordo com você, que vexame. Ceará teve tudo para definir nos 90 minutos, mas foi incompetente na carrada de gols que perdeu e perde a classificação que estava nas mãos dele, André Almeida.
2: Sinceramente, Jota, o que eu vou falar aqui é algo que pode parecer pesado.

0: para alguma gente, para algumas pessoas. Mas o jogo de hoje é para derrubar de quem entrou em campo ao presidente. O jogo de hoje é um retrato de um Ceará incompetente. O Ceará perdeu a classificação mais garantida da sua história, talvez eu diria. Você chegar na condição que teve, jogar o jogo inteiro contra um adversário com um homem a menos, um Atlético Mineiro que parecia que não queria nada com o jogo, um adversário que deu um chute na direção do gol, um chute, um adversário que ainda na cobrança de pênalti perdeu antes do Ceará. O Ceará teve tudo para garantir a classificação e não se classificou. Esse jogo de hoje, ele é mais um capítulo de um Ceará que não cansa de frustrar o seu torcedor. Isso acontece dentro e acontece fora de campo. A instituição Ceará Sporting Clube, a instituição centenária, vive um dos seus momentos mais tristes. E eu não falo só pela eliminação de hoje, mas por tudo que o clube tem passado. As pessoas que fazem o Ceará têm a obrigação de fazer mais do que uma reflexão profunda, mas de tomar vergonha na cara, de mudar e de pedir para sair se não tem condições de gerir o clube, de comandar o clube. Quem montou esse elenco precisa ser responsabilizado. Quem foram que perderam os pênaltis do Ceará? Fernando e Rafael Ramos, dois laterais péssimos. Todos os dias, quem acompanha o Jogar a Segundo Tempo, quem acompanha os nossos programas, sabe que eu bato nessa tecla todos os dias. O Ceará não tem lateral. Rafael Ramos estar no Ceará hoje, pelo terceiro ano seguido, é uma falta de respeito com o torcedor. Aí você chega num dos pênaltis, num dos momentos mais importantes do ano, quem é que vai bater o pênalti? Rafael Ramos. E a gente até brincou antes da cobrança, eu disse, não vou falar nada. Vamos ouvir o que é que o Éder vai tentar explicar, porque não tem explicação para o vexame que o Ceará deu. Mas vamos ouvir o que é que o Ceará, o capitão do Ceará, vai dizer sobre essa partida de hoje. Éder, camisa 33, falando sobre a eliminação do Ceará.
1: Vai, Daniel.
2: Bom,
3: vamos ouvir.
2: Difícil, porque acho que o jogo que fizemos durante os 100 minutos foi extremamente competitivo, extremamente ligado. E dos 100 minutos até os 102 foi o momento em que a gente deu bobeira, em que a gente vacilou um minuto. E diante de uma equipe desse nível, é o que eles precisam, é apenas uma bola. Então, assim, é levar de lição esse, o empenho, a dedicação, a forma como nos impusemos, diante, mesmo com um a mais. É, nós já tivemos um jogo passado um a mais e não tivemos o mesmo volume que tivemos hoje. Então, assim, é tentar levar de positivo isso, porque é o que a gente tem que fazer o restante da temporada. Só nos resta agora o Brasileiro da Série B e a gente tem que ser coeso como fomos durante esses 100 minutos e não falhar como falhamos nos últimos dois, porque pode nos custar o principal objetivo da temporada.
3: Tá aí, o Éder lamentando esse resultado, dizendo que vai ter que corrigir alguns problemas para os próximos jogos, ter a consistência que o time teve, mas não falhar como nessa reta final. E do lado do Atlético, quem vai falar é o goleiro Everson, que foi um dos heróis aqui na Arena Castelão, muito criticado pelos torcedores do Ceará, mas ao final das disputas de pênaltis, muito festejado pelo torcedor mineiro. Então vamos ouvir aí o goleirão atleticano falando sobre esse resultado. Vai falar aí com a gente agora, a gente vai pegar uma caroninha e vamos ouvir ele falando.
4: Um derrubo de emoções. Tivemos uma vantagem em casa, com 4 minutos perdemos a vantagem, perdemos um jogador. Jogar aqui é muito difícil, o estado do gramado infelizmente acaba não ajudando, isso é de anos, né? E com a menos ficou mais difícil ainda, tomamos o segundo gol e no segundo tempo a gente conseguiu se fechar mais. A única oportunidade que a gente teve, o Pacino foi feliz, nos colocou mais uma vez na disputa. Mais uma vez pude ser muito feliz, ajudar a equipe com duas defesas, um pênalti convertido, num estado que eu também fui muito feliz enquanto fui atleta profissional aqui pela ex-equipe que era o Ceará.
3: Aí o Everson falando sobre

0: Esse clima misto, né? Jogando aqui contra seu ex-time, num estádio onde ele fez grandes partidas, mas dessa vez foi contra o Ceará. E já tinha, antes de devolver a bola para vocês, só passar aqui os próximos passos do Ceará, que agora tem um jogo importante também pela Série B, no domingo às 18h30, aqui nessa mesma Arena Castelão, enfrenta o Fortaleza em mais uma rodada, a nona da Série B do Campeonato Brasileiro. O Ceará que vive um momento delicado na temporada, apesar de ter vencido hoje, mas na Série B não vence há 4 jogos e está na parte de baixo da tabela, precisa se recuperar e agora vai enfrentar o Fortaleza, o seu maior rival.
1: Opa, esqueci até de ligar aqui o microfone. Rapaz, é de lascar mesmo, viu? Pro torcedor do Ceará. Veio, tava vencendo o jogo. Últimos minutos ali, né? Para acabar o jogo, o Ceará faz um papelão desse com a sua torcida. É incrível. Leva para pênaltis. E eu concordo com o André Almeida. Não tinha outros jogadores para bater, não. O João Gabriel tava ali para bater. Talvez não fizesse tanta feio como fez o Rafael Ramos e Fernando, que telegrafaram pro Everson, que é um grande goleiro, no tiro mérito do Everson, mas olha, se ele pega pênalti difícil, imagine esses fáceis aí. Ah, meu Deus do céu, fica realmente esse constrangimento, né, para a torcida alvinegra, pro torcedor alvinegro que está chateado com essa campanha da equipe do Ceará na Série B, 14º colocado. Sei que ainda tem muita água a rolar por baixo da ponte, mas também muita coisa tem que ser mudada, né? Como você já pontuou, o Ceará tem que mudar. E infelizmente a janela só vai abrir agora em julho. Nós estamos ainda na metade de maio, tem mais de quase 2 meses aí para a jornada, ou melhor, para a janela ser aberta e contratar. Mas tem que contratar jogadores que honrem essa camisa, né? Porque torcedor não aguenta mais de tanto sofrimento. É queda para a Série B quando não podia cair. 37ª rodada, 37, vai para a 38ª rodada do Ceará. Em 37 já entrou na zona, aí cai para a zona do rebaixamento. Aí o presidente diz que agora está difícil a situação. Tá. Mas aí, se tivesse feito um esforço para permanecer na primeira divisão, com mais uns 3, 4 jogadores, talvez não tivesse caído, ou não teria caído. Mas aí cai, vem para a Série B, e agora reclama que não tem dinheiro. Ah, meu amigo, mas se tivesse ficado na Série A, obviamente que não estaria passando essa agonia e nem fazendo a sua torcida sofrer. André Almeida, para você concluir, André.
2: Olha, Jota, é muito difícil a gente falar sobre determinadas questões. Tem muitos aspectos para pontuar, tá? Primeiro, o Ceará criou muitas chances para matar o jogo. O primeiro tempo do Ceará foi bom. O segundo tempo do Ceará foi para fazer 3, 4, até 5 a 0. Poderia ter feito, teve bola na trave, teve defesa do Everson, teve chance perdida cara a cara. O time criou oportunidades e mais uma vez peca na incompetência de não conseguir converter as chances em gol. Incompetência. Mas isso não acontece por acaso. Aí o Atlético Mineiro não chutou uma bola no gol o jogo inteiro. A primeira finalização do Atlético, primeira finalização, foi aos 40 minutos do segundo tempo, para fora. Finalização sem ser aquela bloqueada. Finalização que ou vai no gol ou vai para fora. Aos 40 do segundo tempo foi que o Atlético conseguiu dar uma finalização. O Atlético teve no jogo inteiro um chute no gol, que foi justamente o gol. Lance do gol, uma falha defensiva. A defesa do Ceará fica olhando. Os jogadores do Ceará entram com uma facilidade absurda. E o Bruno Ferreira toma um gol numa bola defensável. Aí vai para os pênaltis e eu já chamei a atenção. O Atlético chega melhor nos pênaltis. Do ponto de vista de confiança, do ponto de vista anímico, é óbvio que ele chega melhor. Isso é evidente. E o Ceará perde 2 penalidades, colocando quem para bater? Fernando, lateral esquerdo, e Rafael Ramos, lateral direito. 2 jogadores extremamente criticados. 2 dos piores jogadores do elenco.

do Ceará. Eu falo isso e não é implicância, não é perseguição, não é falando do lado pessoal dos atletas. Eu nem conheço o Fernando. O Rafael Ramos pode ser ótimo para a mãe dele, para a família dele, para a esposa dele, mas como jogador de futebol, eles não têm condições de estar vestindo a camisa do Ceará. E isso precisa ser dito. Essa tecla precisa ser batida, porque parece que quem faz o clube não entende isso. Não assimila. Está aí o preço de manter o Rafael Ramos no elenco. No ano passado, falhou no jogo contra o Palmeiras, nesse mesmo Castelão. Primeiro gol é na conta dele. Sem falar outros vários jogos que ele comprometeu. E hoje tem uma eliminação com um prejuízo gigantesco também na conta dele. E eu falei no intervalo: se for para tirar o Alex Silva, coloca um homem de meio de campo e traz o Júlio César para a direita. É melhor do que colocar o Rafael Ramos. O Moza também foi teimoso. Colocou o Rafael Ramos e ainda coloca o cara para bater pênalti. Sinceramente, não tem como entender. Não tem como entender. Aí, meu amigo, é você plantar feijão e querer colher batatas. Não tem condição. Se você planta feijão, você vai colher feijão. Não tem como você plantar uma coisa e colher outra. Aí coloca o Fernando também para bater. Minha nossa senhora. Aí, o horário até permite, Jotinha, mas eu não vou falar nada que não devo aqui, porque, enfim. Mas o Fernando fez uma partida também ruim, discreta ali. Outros jogadores se destacaram. Teve gente que entrou no segundo tempo, jogou menos do que ele e apareceu mais no jogo do que ele. É inacreditável o que acontece no Ceará. O Ceará perdeu uma das classificações mais garantidas da história, minha gente. O jogo estava na mão até os 46 do segundo tempo, jogando a partida inteira com um a mais, fazendo 2-0 no primeiro tempo. Não dá para normalizar o que o Ceará tem feito nesse 2026, gente. É inacreditável, é de incomodar quem acompanha. A gente que acompanha o clube, que faz a cobertura do Ceará, como faz do Fortaleza, se incomoda. Avalie o torcedor que paga o sócio-torcedor, que paga ingresso. Aí como é que você não quer que o torcedor se distancie do clube? Eu já vi vários relatos de torcedores que falam: André, eu parei de acompanhar, eu tenho diminuído o acompanhamento do Ceará, porque não está me fazendo bem. O Ceará tem feito mal aos seus torcedores. Você tem noção do que é isso? Eu não falo só pelos resultados ruins. Eu falo pela indiferença que os jogadores mostram, pela gestão do clube, que mostra uma indiferença com o seu torcedor. Já passou da hora, sabe, de elevar o tom das cobranças. E aqui eu não falo, não entendam o que eu estou falando, de protesto violento, de algo do tipo, jamais, jamais. Eu falo de realmente ter um senso crítico, de apontar os pontos que devem ser melhorados. Não é possível. O Ceará é um clube que acumula vexame atrás de vexame, que frustra o seu torcedor de maneiras consecutiva. Isso é inacreditável. O Ceará tem um prejuízo gigantesco do ponto de vista esportivo, porque não avança na Copa do Brasil, do ponto de vista financeiro, porque deixa de embolsar mais 3 milhões de reais para um clube que está com uma dívida absurda, altíssima. O momento poderia ser outro também. Eram 7 jogos com apenas uma vitória. Aí a beleza, ganhou o jogo, que não valeu de nada. Não valeu de nada ter vencido o jogo ontem. É uma vitória que não deveria nem contar para a estatística. E vai para um clássico rei ainda mais pressionado. Domingo tem o Fortaleza. O Ceará vai pressionadíssimo. Ah, tem tabu em jogo e tudo mais. Mas o momento é muito mais positivo do Fortaleza, que entra em campo amanhã pela Copa do Brasil para enfrentar o CRB, jogando pelo empate para garantir a classificação. Mas independente de classificar ou não o Fortaleza amanhã, o Ceará chega

0: num pior momento.
1: E isso é fato. Então, para finalizar aqui, Jota, essa eliminação, ela deve refletir em mudanças no Ceará profundas. Eu sei que é difícil que isso aconteça, mas deveria refletir em mudanças profundas em quem faz o clube, em quem está lá no dia a dia, em quem comanda esse Ceará, dentro e fora de campo, em quem entra em campo também para vestir a camisa. Tem jogador aí que não deveria estar vestindo a camisa do Ceará, mas tem gente que deixa, tem gente que acha bonito. Enquanto isso, meu amigo, é decepção atrás de decepção. Se o Ceará não mudar, eu tenho muito receio de como é que 2026 pode terminar.
2: Valeu, valeu André Almeida, valeu Daniel Rocha, o Daniel Faria, tô falando só o Daniel Rocha, acho que ele tá por ali, viu? Abraço, Daniel Rocha, sempre acompanha a gente, o DR, né? Valeu, Daniel Farias, valeu a técnica aqui do Mossoró, o nosso Samuel Macedo, valeu também a você, né, torcedor, que reconheça aí que você deu uma audiência fabulosa a gente e que o que a gente vai dizer aqui não vai acalentá-los, né? Sofrimento realmente, e olha, vou te contar, é muito sofrimento, e eu faço minhas palavras do André. Torço muito para que não aconteça, mas do jeito que vai, meu amigo, o Ceará é sério candidato a pisar numa Série C, viu? Do jeito que for, se não houver mudanças na Série B, que é o principal foco, são 8 rodadas só, tem muitas rodadas ainda pela frente, mas se for com esse time que está aí, jogando essa bola que está jogando, ou seja, nada, Ceará, meu amigo, não chega a lugar nenhum, não. Grande abraço a todos, vem aí a sequência da nossa programação e amanhã, lembrando, tem Copa do Brasil, tem o CRB enfrentando Fortaleza, Breno Rebouças, Wilton Bezerra e a Fernanda Alves. Grande abraço a todos, beijão, e eu volto no Jogada Terceiro Tempo ao lado do Vlad Martins à noite, a partir das 8 da noite. Tchau, tchau.

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0: Rádio Verdinha FM 92.5, bom dia. Mais de 30 cidades do Ceará têm potencial de consumo bilionário em 2026. O estado pode movimentar até 236 milhões de reais, com destaque para habitação e alimentação. Maiara Mourão.
1: Os dados são da nova edição do IPC Maps. Desse total, 208 bilhões vêm do ambiente urbano e 28 bilhões do rural. O montante absoluto significa retração de 2% sobre o indicador do ano passado. O indicador combina variáveis socioeconômicas como renda das famílias, massa salarial, população, nível de emprego formal, arrecadação de impostos e dados do varejo local. O resultado é uma estimativa de quanto aquela população tem disponível para gastar em bens e serviços. Nesse cenário, 34 cidades cearenses ultrapassaram a marca de 1 bilhão em potencial de consumo em 2026. Fortaleza soma 91,5 bilhões de potencial, volume 9 vezes superior ao do segundo colocado, Caucaia, com 10,3 bilhões. Juazeiro do Norte desponta como o principal polo consumidor do interior, na terceira posição estadual, com 8,4 bilhões de reais. Algumas cidades do ranking se destacaram ao ganhar posições na lista. É o caso de Horizonte, que saltou 5 colocações, e Itaitinga, que subiu 4. Ambas ganharam relevância econômica com novos empreendimentos de grande porte. No caso de Horizonte, desponta o polo automotivo, onde são produzidos carros elétricos. Em Itaitinga, o avanço se dá, sobretudo, com base na expansão do hub logístico de e-commerce e de indústrias. Por segmento econômico, a habitação lidera o ranking no Ceará, com 44,7 bilhões projetados. Em seguida, aparecem alimentação, domicílio, 25 bilhões, e veículo próprio, com 22 bilhões. Com informações de Vitor Ximenes, Maiara Mourão para a Verdinha FM 92.5.
0: A empresa de saneamento AEGEA, que controla a Ambiental Ceará, registrou queda de 5 bilhões de reais no patrimônio líquido. A mudança levantou dúvidas sobre os possíveis impactos do serviço de saneamento prestado no estado. Atualmente, a Ambiental Ceará é responsável pelo esgotamento sanitário em 24 municípios cearenses, via parceria público-privada com a CAGES. A repórter Letícia do Vale tem mais detalhes.
2: A baixa contábil de 5 bilhões da AEGEA foi comunicada após a empresa reapresentar os dados de 2024 no início de abril deste ano, após uma sequência de atrasos. Com a revisão, o patrimônio líquido da empresa encolheu quase 45%, passando de 11,4 bilhões para 6,3 bilhões. O lucro líquido também caiu, de 2,3 bilhões para 1,8 bilhão. Segundo a AEGEA, os ajustes realizados não afetam o caixa nem a liquidez da companhia. A empresa também

0: E reforçou que a unidade no Ceará segue atuando normalmente. Apesar disso, especialistas avaliam que a revisão dos números pode afetar a credibilidade da empresa no mercado financeiro. A preocupação é que a dificuldade para captar recursos comprometa investimentos de longo prazo em infraestrutura de saneamento. Nesse cenário, também é levantado o risco de atrasos e precarização nos serviços da Ambiental Ceará. A CAGES informou que a parceria público-privada possui mecanismos de fiscalização, controle de metas e acompanhamento de investimentos. Segundo a companhia, caso haja qualquer situação que comprometa a execução do contrato, medidas administrativas podem ser adotadas. Letícia do Vale para Verdinha FM 92.5.
1: Estão disponíveis vagas para um cargo no novo centro de distribuição da Shopee. Renato Bezerra.
2: Olá pessoal, a Shopee está com mais de 90 vagas de emprego abertas no novo centro de distribuição da empresa, que fica em Itaitinga, região metropolitana de Fortaleza, e que teve suas operações iniciadas neste mês de maio. O cargo ofertado é o de auxiliar de logística, que tem como requisitos o ensino fundamental completo, conhecimento em Microsoft Office e morar perto da região. Os interessados devem se inscrever pela plataforma de vagas da Shopee, onde é possível obter mais informações sobre o cargo e as atividades exercidas. O link de inscrição está disponível no nosso site do Diário do Nordeste, clicando na editoria Papo Carreira. Renato Bezerra para a Rádio Verdinha FM 92.5.
1: 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Rodrigo Miranda para a Verdinha FM 92.5.

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0: Rádio Verdim FM 92.5, bom dia. Forças de segurança prenderam um homem suspeito de ameaçar publicamente o secretário da Administração Penitenciária do Ceará, Mauro Albuquerque. As informações com Emanuela Campelo.
1: A prisão de Francisco Gladitone Lopes Santana, conhecido como Léo, é o desfecho de uma investigação sobre ameaças feitas pelas redes sociais. Em setembro do ano passado, o investigado comentou em uma publicação do secretário Mauro Albuquerque, afirmando que queria, entre aspas, dar um fim no gestor. A postagem do secretário tratava sobre o modelo de entrega de kits de higiene nas unidades prisionais do Ceará. Segundo a polícia, Gladitone é integrante da facção carioca Comando Vermelho e já possui um histórico criminal extenso, com pelo menos 3 passagens pelos crimes de roubo desde o ano de 2019. O mandado de prisão e os de busca e apreensão foram cumpridos pela FICO em conjunto com a inteligência da Secretaria da Administração Penitenciária, a SAP. A operação foi batizada de Custos Legis e não ficou restrita apenas à captura deste suspeito. A Justiça também autorizou a quebra dos sigilos telefônico e telemático para aprofundar as investigações sobre a atuação do grupo criminoso. Essa ofensiva no Ceará faz parte de uma mobilização muito maior, a Operação Nacional Força Integrada 2. A ação acontece simultaneamente em 16 estados brasileiros com o objetivo de combater o tráfico de drogas, o comércio ilegal de armas de fogo e até mesmo lavagem de dinheiro e atuação de organizações criminosas em todo o país. Ao todo, a Operação Nacional deve cumprir 165 mandados de busca e apreensão e ainda mesmo mais mandados de prisão. Até o momento, a defesa de Francisco Gladitone não foi localizada pela reportagem para comentar sobre a prisão. O suspeito agora segue à disposição do Poder Judiciário. Emanuela Campelo, para FM Verdinha 92.5.
0: O açude do Janguruçu vai passar por drenagem de emergência após denúncias da população sobre risco de rompimento da parede. Tainá Martinez tem as atualizações.
2: Autoridades públicas em Fortaleza estão tomando providências emergenciais no açude do Janguruçu após denúncias da população sobre um suposto risco de rompimento da parede do reservatório. Moradores do bairro relataram alagamentos e pressão sobre a estrutura, o que levou órgãos de fiscalização e defesa social a iniciarem vistorias e intervenções no local. O problema central, segundo líderes comunitários, reside na construção de um condomínio residencial de grande porte no entorno do açude. Segundo as análises preliminares de técnicos, o empreendimento estaria obstruindo o escoamento natural das águas da chuva. Esse bloqueio teria gerado um represamento inadequado, aumentando a pressão sobre a parede da barragem, que tem mais de 100 anos, e provocando um empoçamento de água que ameaçaria as casas vizinhas. Além disso, o aterramento realizado para a obra teria criado um gargalo na drenagem da região, desviando o curso das águas pluviais para propriedades particulares e áreas mais baixas do Janguruçu, como a Travessa Paraisópolis. Para mitigar os riscos, a Defesa Civil de Fortaleza informou ao Diário do Nordeste que iniciou na última quarta-feira a limpeza do espelho d'água do açude com apoio da Autarquia de Urbanismo e Paisagismo de Fortaleza. A construtora responsável obteve um alvará municipal para realizar obras de drenagem de emergência que devem durar cerca de 60 dias, visando a restauração e o correto fluxo hídrico no local. Após a conclusão das obras de drenagem pela construtora, a Defesa Civil e a Companhia de Gestão dos Recursos Hídricos, a COGER, realizarão novas inspeções de segurança para verificar se o reservatório recuperou suas condições de estabilidade. Com informações de Nicolas Paulino, Tainá Martinez para a Verdinha FM 92.5.
0: O plenário do Senado aprovou a medida provisória que prevê a renovação automática da Carteira Nacional de Habilitação de Bons Condutores. Sávio Manfredini.
3: O texto altera o Código de Trânsito Brasileiro e mantém o objetivo central da proposta enviada pelo Executivo em dezembro do ano passado, mas com mudanças relevantes em relação à versão original. A principal delas foi a obrigatoriedade do exame de aptidão física e mental para a renovação da habilitação, mesmo para os condutores cadastrados no Registro Nacional Positivo de Condutores, o chamado Cadastro do Bom Condutor. Ao enviar a medida, o governo havia retirado essa obrigatoriedade. Para ser considerado bom condutor, o motorista precisa não ter pontos registrados

0: registrados na CNH nos últimos 12 meses, não ter infrações de trânsito registradas no documento no mesmo período e estar cadastrado no Registro Nacional Positivo de Condutores. A medida provisória precisa ser votada até 19 de maio para não perder a validade. O texto segue para a sanção do presidente Lula. Na última quarta-feira, uma comissão mista do Congresso aprovou a medida provisória e, após um acordo, retomou a exigência de exames médicos no processo de renovação. Pelo texto original da MP, esses condutores ficariam dispensados de todos os procedimentos previstos no Código de Trânsito Brasileiro, incluindo o exame médico. Sávio Manfredini para a Verdinha FM 92.5.
1: 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Rodrigo Miranda para a Verdinha FM 92.5.

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0: 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Bom dia. A linha leste do metrô de Fortaleza segue em obras, mas já conta com novidades. Três estações foram incluídas no percurso do metrô em lugares estratégicos da capital cearense. O repórter Luciano Rodrigues tem detalhes.
1: A linha leste do metrô de Fortaleza vai ganhar três novas estações. Na verdade, nem tão novas assim. São três estações que já faziam parte do percurso original do projeto. São elas as estações Sé, Luísa Távora e Leonardo Mota, nessa ordem. Elas completam a chamada fase 1 da linha leste, que liga o centro de Fortaleza ao terminal do Papicu. As três estações

0: foram novamente incluídas no trajeto pela Secretaria de Infraestrutura do Ceará, a SEINFRA. A pasta é responsável pelas obras. A diferença passa pelos locais das estações, que mudaram, ainda que sigam nas mesmas regiões anteriores. Com isso, a fase 1 da linha leste passa a contar com 8 estações em vez de 5. Vai ser aberta na manhã desta quarta-feira uma licitação para os interessados na construção das 3 novas estações. O vencedor será aquele que der o menor lance. Mesmo que 3 estações tenham entrado no trajeto da linha leste, o prazo para a conclusão das obras segue o mesmo, o final de 2028. O percurso do metrô, quando ficar pronto, vai ter mais de 7 quilômetros de extensão. O investimento total no projeto é de cerca de R$2,5 bilhões. Saiba mais detalhes sobre a linha leste do metrô de Fortaleza no site do Diário do Nordeste. Da redação, Luciano Rodrigues para a Verdinha FM 92.5 e TV Diário.
1: 7 em cada 10 veículos do transporte escolar no Ceará foram desaprovados em vistorias do Detran. O levantamento aponta problemas básicos na segurança e até cidades sem nenhum ônibus apto a circular. O repórter Nicolas Paulino tem informações.
2: O índice de desaprovação da frota de transporte escolar no Ceará chegou a 70% em 2025, segundo dados do painel Transporte Escolar no Ceará, lançado pelo Ministério Público Estadual. Ao todo, 6.934 veículos foram declarados pelos municípios. Desses, apenas 2.074 foram autorizados a transportar estudantes. Os outros 4.860 apresentaram algum tipo de irregularidade. Entre os principais problemas identificados nas vistorias estão falhas na lataria, bancos danificados, luzes sem funcionamento adequado e portas com defeito. Segundo o Detran, os itens são considerados básicos e não exigem grandes investimentos. O levantamento mostra ainda que 44 municípios cearenses têm 100% da frota reprovada, sem nenhum veículo apto a circular. 11 dessas cidades ficam na região do Cariri. De acordo com o promotor de justiça Juscelino Soares, do Centro de Apoio Operacional da Educação do MPCE, o principal problema não é necessariamente a falta de recursos, mas a ausência de prioridade na manutenção dos veículos. Casos recentes têm chamado atenção para a precariedade do serviço. Em Saboeiro, alunos foram flagrados viajando no teto de um ônibus escolar em movimento. Já em Nova Russas, uma estudante de 10 anos morreu após ser atropelada por um ônibus escolar. O painel também aponta problemas entre os motoristas. Apenas 45% deles estão aptos para conduzir o transporte escolar. Os demais não compareceram às vistorias, estão com processos vencidos ou foram reprovados. Para o Conselho Regional de Psicologia, a exposição constante a transportes precários pode afetar a saúde emocional e o rendimento escolar dos estudantes, gerando medo, estresse e desgaste físico. Desde 2025, as fiscalizações passaram a contar também com o apoio das polícias rodoviárias estadual e federal. O governo federal destinou 100 novos ônibus escolares para o Ceará por meio do novo PAC da Educação. Nicolas Paulino para a Verdinha FM 92.5.
1: 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Rodrigo Miranda para a Verdinha FM 92.5.

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0: 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Bom dia. Começou em Barbalha a Semana Nacional de Combate à Exploração Sexual de Crianças e Adolescentes. Tadeu Gomes vai trazer detalhes da programação e contar também sobre a prisão de um homem que tentou estuprar o próprio filho, uma criança autista.
1: A prisão aconteceu na localidade de Sítio Cachoeira do Sul, na zona rural do município de Carnaubal, depois que equipes policiais foram acionadas pela Coordenadoria Integrada de Operações de Segurança para atender uma ocorrência envolvendo tentativa de abuso sexual contra uma criança de 11 anos diagnosticada com transtorno do espectro autista e transtorno de déficit de atenção e hiperatividade. Policiais militares se deslocaram para o endereço informado na denúncia e entraram em contato com uma familiar da vítima. Conforme os relatos colhidos pela PM no local, o ato não chegou a ser consumado porque a vítima conseguiu fugir. O suspeito foi preso em flagrante e levado à Delegacia Regional de Polícia Civil de Tianguá, onde foi autuado pelo crime de tentativa de estupro de vulnerável. Ele está à disposição da justiça. Já em Barbalha, a prefeitura abriu nesta segunda-feira a programação da Semana Nacional de Combate à Exploração Sexual de Crianças e Adolescentes no município. As ações seguem até o dia 18 de maio, quando será realizada uma caminhada de conscientização. Segundo o secretário de Assistência Social de Barbalha, Sandoval Barreto de Alencar, a mobilização envolve diversos órgãos e profissionais da rede de proteção à criança e ao adolescente. Além das atividades educativas nas escolas, o município busca fortalecer o trabalho integrado entre assistência social, educação, saúde e órgãos do sistema de justiça. O secretário disse ainda que denúncias podem ser feitas por meio do Disque 100, no CREAS, no Conselho Tutelar e também junto à Vara da Infância. Segundo a Secretaria de Assistência Social, há ainda canais de denúncia anônima disponíveis no município. Tadeu Gomes para a TV Diário e Verdinha FM 92,5.
0: Cortes de energia têm provocado prejuízo milionário nos setores eólicos e solar no Ceará. Letícia do Vale.

0: Os setores de energia eólica e solar cearenses tiveram um prejuízo acumulado de 749 milhões de reais entre outubro de 2021 e abril deste ano. A causa está relacionada ao fenômeno do curtailment, cortes de energia que ocorrem quando o sistema é incapaz de escoar toda a energia gerada por fontes renováveis, devido à falta de infraestrutura ou à baixa demanda. Só entre janeiro e abril de 2026, 660 mil megawatts hora foram cortados devido ao curtailment em usinas eólicas e solares fotovoltaicas. O número é mais de 1000% maior que o apresentado no mesmo período de 2024. Os dados são da Associação Brasileira de Energia Eólica, a ABEólica. O cenário é visto como a pior crise da indústria de energia eólica no Brasil, de acordo com a presidente da entidade, Elbia Ganum. A queda econômica brasileira em 2022 e o aumento dos cortes de gerações em 2023 são apontados como os principais motivos para o problema. Desde então, o setor sofreu com redução de instalações de projetos eólicos no Brasil, demissão de funcionários e saída de fábricas do país. Apesar disso, a presidente da ABEólica defende que o setor já caminha para a retomada do crescimento. Fatores que contribuem para isso são a procura cada vez maior das empresas pela descarbonização dos processos e a chegada de data centers, que consomem altas quantidades de energia. Além disso, a Lei 15.269, sancionada em novembro de 2025, prevê o ressarcimento de até 4 bilhões para o setor de energia eólica e solar em todo o país. A expectativa é que o montante seja pago no segundo semestre deste ano. Letícia do Vale para a Verdinha FM 92.5 e TV Diário.
1: Mais notícias a qualquer momento. 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
2: Ô, coisa boa conversar com ela. Então vamos lá ver qual é o assunto de hoje, porque você sabe que a maternidade é uma avassaladora e muito complexa experiência, né? Essa vivência, ela sempre é atravessada por olhares, por discursos, por julgamentos e por conselhos não solicitados. Isso leva a uma idealização de perfeição na maternidade. Quando isso acontece, muitas mulheres começam a lidar com autocobranças que são insaciáveis. Poucas são as vezes que alguém enxerga de verdade aquela mãe e pergunta o que, que ela deseja. A Alessandra Xavier conversa agora com a gente sobre essa experiência, sobre as dificuldades vividas pela mãe. E eu acho muito bacana, Alessandra, porque todo mundo tem uma receita que é bom para se fazer, todo mundo tem aquele conselho que, se eu fosse você, eu não dava chupeta. Se eu fosse você, eu não alimentava dessa forma. Se eu fosse você... Só que as mães, muitas vezes, elas não querem saber o que que o outro faria, né? Bom dia para você.
3: Bom dia, querida Daniela. Muito obrigada pela acolhida calorosa. Você que é uma pérola aí nos verdes mares, né?
2: Coisa
3: então,
2: linda.
3: Muitíssimo obrigada pela gentileza. Mãe, né, minha solidariedade, porque... Mãe nunca está certa, se você prestar atenção. E muitas vezes, quando tem qualquer tipo de cobrança, é em escola, é em consulta, é se o filho adoece, parece que é sempre quem se busca, né, para colocar uma culpa e uma responsabilidade é a mãe. Como se a mãe nunca acertasse, apesar de todos os seus esforços, e tem sempre alguém querendo dizer como é que aquela pessoa poderia ou deveria ser uma mãe melhor. E isso, ao longo de séculos, né, de discursos que são colocados sobre o corpo da mulher, vem o discurso da medicina, vem o discurso da religião, vem o discurso da moral, do conservadorismo, do patriarcado, que elegem esse corpo feminino como se a ele só coubesse uma única responsabilidade, que seria o do uso para a procriação. Aí nisso a gente tem repercussões seríssimas sobre a sexualidade, sobre a autonomia, sobre a identidade, fazendo com que muitas mulheres se sintam cobradas a exercer esse papel, como se fosse uma coisa instintiva, como se fosse uma coisa natural, que não é. O processo de maternagem, ele é uma construção histórica. Muitas mulheres não vão se sentir confortáveis em ter filho, muitas mulheres vão exercer o seu processo de maternagem em pessoas que não serão filhos e nem filhos biológicos, e nem a maternidade estará restrita a uma gravidez, né, ou a um filho biológico. Então, mas para desmontar essa lógica dentro da cabeça das pessoas e de muitas mulheres, é muito complicado, porque muitas mulheres se cobram absurdamente, muitas mulheres abrem mão da própria vida para realizar o desejo dos outros sobre uma maternidade que muitas vezes lhe é imposta. Muitas mulheres acham que tem que sacrificar a sua vida, a sua sexualidade, o seu trabalho.

0: trabalho, a relação com amigos, a sua independência, viagem, todos os seus projetos para uma vida de sacrifício. E passam a entender a maternidade como um sacrifício de abrir mão da sua vida para dedicar ao filho. E as consequências são horríveis para a própria mãe e para os próprios filhos, porque sendo depositários, imagine você se sentir depositário do sacrifício de toda a vida de uma pessoa, a cobrança que tem do que você precisa retribuir. Como se toda a sua vida, como se toda a sua felicidade tivesse sido às custas do sacrifício, da dor, do sofrimento, da manutenção de um casamento ruim, de uma vida de abnegação daquela pessoa. Então, isso tem repercussões terríveis sobre a vida dos filhos e sobre a vida de muitas mães que se sentem extremamente culpadas. Muitas mulheres, quando engravidam, se sentem muito culpadas. Se sentem culpadas quando têm que voltar após a licença maternidade. Se sentem culpadas se o filho tem um desempenho inadequado na escola, se sentem culpados, se tem uma questão de saúde inesperada em relação ao filho, como se tudo transitasse na conta da mãe e o pai fosse apenas um coadjuvante. E a importância paterna durante o processo de gravidez é imensa, né? Como é que o pai está presente? Como é que o pai acompanha? Como é que o pai se responsabiliza pelo nascimento do filho? Como é que faz carinho? Como é que esse pai cuida dessa mãe? E ainda tem uma outra dimensão, que é o processo de maternagem, que todas as pessoas, independente do gênero, masculino ou feminino, podem e devem realizar. Que é essa dimensão de você se importar, ajudar, cuidar. A gente pode maternar as pessoas, independente de serem nossos filhos. A gente pode exercer um papel materno na vida, na sociedade, no trabalho, que é fundamental para a construção da capacidade de amar, da autoestima, do senso de pertença e do conforto de um sujeito consigo mesmo. Quem não tem uma vida onde possa ter sido tocado pela essa experiência do amor e do cuidado, tem dificuldades severas, tanto na capacidade de amar a si, quanto na capacidade de amar o outro, na capacidade de sentir prazer com a própria vida.
1: Pois é, e a gente, você falando disso, né, da responsabilidade que as mães carregam e dessa liberação que os pais têm, né, como esse senso comum. Porque muitas vezes a gente vê, né, Alessandra, num comentário que parece inocente quando alguém fala que a mãe tá fazendo, voltou pro trabalho, ou que a mãe tá fazendo alguma coisa, ou então que o pai levantou para trocar uma fralda, que o pai tá com a criança, e colocam aquele pai naquele pedestal como que ele estivesse fazendo algo de extraordinário. Só que ele é pai e a criança é filha dele também. Então, é dividir esses pesos, né?
0: A gente escuta, né, de forma muito comum, as pessoas dizem, mas ele ajuda muito.
1: Sim.
0: Ele é um pai que ajuda.
1: Ele é um pai, né, tão presente, se, né?
0: É, tão presente. Como se isso fosse assim, uma coisa incrível, como se ajuda, né? Mas não é uma ajuda, é uma corresponsabilidade. É como é que eu assumo o papel, como é que eu ajudo nas tarefas domésticas, porque se criou uma separação histórica, como se o doméstico, o íntimo, o familiar, a casa, fosse somente da responsabilidade do feminino. O público, o trabalho, o externo, seria da vida do masculino. Isso é um grande absurdo, isso é uma grande violência de gênero, porque, na verdade, todos nós integramos aspectos masculinos e femininos, então compõe a dimensão humana, né, masculina, cuidar das questões de casa, estar presente, né, numa participação com o desenvolvimento, com o cuidado dos filhos. Essa ideia de que tem reunião na escola, vai a mãe. Não, tem reunião na escola é para irem os dois. Tem que estar presente no crescimento, nas conversas, nas escutas, na construção familiar. Essa ideia de que a casa é só responsabilidade da mulher, não. Quando isso acontece, geralmente a consequência é que a mulher fica confinada dentro de casa, ela não tem acesso ao mercado de trabalho, ela não tem independência financeira e ela fica subjugada aos destinos do marido. Ela precisa pedir dinheiro para a feira, ela precisa pedir dinheiro se ela quiser cortar um cabelo, ela precisa pedir dinheiro para comprar uma roupa. Isso gera uma situação de submissão de ideias, de pensamentos e de

0: sentimentos, e que muitas vezes, se a mulher está num relacionamento onde ela não é respeitada, onde ela não é bem tratada, onde o papel dela, né, não é reconhecido, né, nesse lugar de casa, como uma dimensão de respeito incrível pelos cuidados que ela realiza, ela fica refém e muitas vezes ela não pode se separar porque não tem a independência financeira. Então não basta você fazer um dia de homenagem, né, às mães. O processo de maternagem é um processo reconhecido e necessário cotidianamente, que envolve respeito, que envolve lugar de trabalho, que envolve salário, que envolve políticas públicas, que envolve a consideração dos filhos. Muitos filhos tratam as mães como se elas fossem suas funcionárias. Muitos filhos acham que as mulheres, quando estão no papel de casa ou das mães, têm que trabalhar para eles, achando que não têm que dar a devida dimensão do respeito e da valorização, desconsideram a dureza e a realidade do trabalho doméstico. E muitos filhos, né, não é porque a gente está falando aqui da maternidade, mas também é preciso reconhecer que muitos filhos também tiveram péssimas mães e vão precisar dessas outras experiências de maternagem ao longo da vida e ao longo da cultura para reposicionar essa ideia do cuidado, essa ideia do amor que protege, do amor que permite e facilita a independência. Porque muitas mulheres, quando não têm outras possibilidades e todo o sentido da sua vida fica na criação dos filhos, podem ter muita dificuldade também de deixar esses filhos se diferenciarem, irem para o mundo, crescer, terem as suas próprias experiências de vida, terem as suas experiências amorosas, poderem cortar novamente o cordão umbilical. Porque se esse filho sai de casa, se esse filho cresce, se toda a minha vida foi dedicada a isso, quando eu ficar sem filho, sem ter o que fazer, a minha vida fica sem sentido, porque toda a minha existência foi construída baseada nessa experiência.
1: Essa sua fala me trouxe dois insights, assim, tipo, aquela coisa de você ter um filho esperando como garantia de ter alguém que vá cuidar de você, que não é garantia nenhuma. Me lembra muito aquela música do Sérgio Reis, né, que é o filho adotivo, que teve tantos filhos e que pensava que ia ter 8 casas para ir, mas que na verdade não tem, né? No teatro eu assisti um espetáculo que o cara falava muito sobre... Era um personagem que estava no asilo, com um violão. Aí cada fitinha pendurada no violão representava um filho que ele teve na vida. E que ele achava que ele ia ter... Ele se inspirou muito nessas histórias todas. Ele achava que ele ia ter 10 casas para ir, 10 filhos para cuidar. E, na verdade, ele não teve isso, né? Ele teve 10 ausências. E me lembrou também... me trouxe também a sensação de que muitas mães... Quando escuta, tipo assim, muitas mulheres, na verdade, quando assim, você quer ter filho? Eu disse, não, eu não quero ter filho porque eu não quero abrir mão da minha vida. Até que ponto se precisa abrir mão da própria vida, né, Alessandra?
0: Perfeito, Daniela. Não precisa abrir mão da própria vida. Esse abrir mão da própria vida é uma fala decorrente da incorporação de todo esse discurso patriarcal que traz para a mulher a sensação de que a maternidade vai ser um aprisionamento do próprio corpo, que ela vai ficar submissa a julgamentos, a prescrições, mas você pode conciliar perfeitamente a maternidade com a sua carreira profissional, com a sua liberdade de ter amigos, de namorar, de viajar, desde que você primeiro saiba muito bem quem você é, quais os seus desejos, qual o seu posicionamento social e que você seja capaz de ter a sua diferenciação muito bem estabelecida entre você e seu filho. Essa ideia de ter muitos filhos era um costume muito frequente, né? Principalmente no sertão, as pessoas tinham vários filhos, e muitas vezes esses filhos eles já tinham um lugar definido. Esse vai ser o padre, esse vai ser o advogado, esse vai ser o engenheiro, esse vai ser o médico, e esse aqui vai ficar para tomar conta dos pais quando eles envelhecerem. Esse costume de ter um filho para poder ser o cuidador dos pais era uma coisa muito, muito comum, né, de ter esse lugar. Entretanto, esse filho era depositário sem ser questionado se era isso que desejava e muitas vezes se tornava um lugar impossível. Como hoje a quantidade de filhos também diminuiu, as opções relacionadas ao envelhecimento também são diversas, a gente tem que

0: repensar, e você traz uma questão importantíssima, que é como a gente constrói as nossas trocas intergeracionais, porque muitos filhos não constroem essa relação de gratidão, de reciprocidade, e abandonam os pais durante o processo de envelhecimento. Mas também, para um pai ser abandonado pelo filho, tem que entender como é que essa construção foi feita. Porque se há uma base de confiança, se há uma base de amor, se há uma base de cuidado, essas trocas elas tendem a permanecer. Se há incompreensão, se há violência, se há desrespeito, se há maus tratos, fica muito difícil esse vínculo se sustentar somente por uma questão biológica. Então, a questão biológica, ela não garante o vínculo, ela não garante o amor, ela não garante a pertença, ela não garante o cuidado. E é muito importante a gente pensar como é que a gente constrói a relação sobre a gratidão, sobre a empatia com aqueles que cuidaram de nós, com aqueles que nos protegeram, com aqueles que foram responsáveis pelo nosso desenvolvimento.
1: Tem aqui uma mensagem, Alessandra, que é a nossa ouvinte. Como a mensagem não está assinada, eu não vou identificar, que ela diz assim: parabéns pela conversa, pela entrevista com a Alessandra Xavier. Eu queria que tivessem vários pais e filhos assistindo vocês agora, falando sobre isso. Bom dia. Bom dia para você também. E a sensação é essa, né? Quando a gente percebe essa disparidade desse comportamento entre pais e mães, homens e mulheres, em relação aos filhos, a sensação que dá é, como essa ouvinte disse, que mais pessoas pudessem ouvir para refletir, né? Para pensar também, para meio que desconstruindo tudo isso, né?
0: E aí a gente tem uma dimensão de que, assim, pais podem maternar, né? Pais podem ser muito amorosos e muito cuidadosos, né? E pais podem cuidar bem de meninos e de meninas, que às vezes fica aquela ideia: ah, os pais tomam conta dos meninos, as mães tomam conta das meninas. Não, os pais podem ser excelentes pais de meninas. As mães podem cuidar muito bem de meninas e de meninos. Duas mulheres podem construir uma família com muito amor, com muito respeito e com muita amorosidade. Dois homens podem construir uma família com muito amor, com muito respeito, com muita amorosidade. Amigos podem construir uma família. Então, a gente não tem apenas uma única visão de família, a gente não tem apenas uma única ideia de família, nem a ideia de família é algo atrelado simplesmente a uma ideia da natureza. Porque os vínculos humanos, eles não são restritos à dimensão da natureza. Os vínculos humanos, eles são uma construção que envolvem tempo, que envolvem experiências, que envolvem construções culturais, que envolvem afetos que não estão relacionados à natureza. Tanto que você pode ter um filho biológico de alguém que se sente muito mais amado, compreendido e maternado por outras pessoas com as quais não tem nenhuma vinculação biológica. E a amizade é um grande exemplo de como essas experiências de maternagem, de como essas experiências dos vínculos afetivos sólidos e valiosos para a vida, eles não estão necessariamente atrelados a uma questão biológica.
1: Isso pode ser, para quem está acompanhando e está com um filhinho pequeno em casa, né, está crescendo aí no processo de educação daquela criança, daquela formação, daquele comportamento, daquele caráter, daquele futuro adulto. Como é que os pais podem também ir construindo esse caminho, hein, Alessandra? Como é que esse caminho pode ser construído para que aquela criança se torne um adulto diferente?
0: Perfeito. Primeira coisa, quando a mulher está grávida, ela fica com a sensibilidade alterada. É preciso que todo o entorno, né, que todos, amigos, família, colega de trabalho, entendam e se disponibilizem para ajudar. Porque não é frescura, o corpo muda, a dinâmica do corpo muda, o peso do corpo muda, a sensibilidade, as reações. Você está com um ser dentro de você que lhe afeta, que você não tem controle. Então é preciso que a gente tenha um entorno muito cuidadoso. À medida que a gestação evolui, aí a presença precisa ser maior. Né, precisa estar junto para ajudar nas coisas de casa, para ajudar na preparação. Quando é que nasce uma criança? A criança já começa a nascer dentro do aparelho psíquico desses pais. Eu vou escolher o nome, eu vou cantar, eu vou contar a história. Ah, mas a criança está dentro da barriga.

0: Conte, converse, conte histórias, alise, abrace, faça carinho, diga coisas interessantes, né? Cante musiquinhas, isso tudo é muito importante. Quando o bebê nasce, precisa de sossego, precisa de tranquilidade, não pode ter barulho, não pode ter grito, não pode ter briga, não pode ter confusão, não pode ter abandono, tem que ter a presença junto de amigos, de família, tem que estar todo mundo para cuidar, porque a mãe, essa mãe, ela não vai ter tempo. No início dos primeiros dias após o parto, a mãe às vezes não tem tempo nem de ir ao banheiro, nem de tomar banho, porque a dinâmica é muito intensa, é banho, é mamadeira, é limpar cocô, é botar para dormir, acorda, toma banho. Então, essa mulher, ela vai estar exausta, ela vai precisar de proteção para poder exercer a maternidade dela com calma, com juízo e com tranquilidade. E esse bebê, ele precisa ser visto como alguém que não é um estorvo, como alguém que não é um problema, como alguém que não está, né, prejudicando a vida das pessoas, como um novo ser que vai ser recebido com amor, com esperança e com alegria. E ao longo do crescimento dessa criança, é preciso que ele entenda, seja menino ou seja menina, que essa mãe é alguém que merece valor, que merece respeito, precisa ser educado para o valor e o respeito às mulheres, precisa ser educado para a compreensão, para o diálogo, para a expressão das emoções, para entender que abraço, que amor não faz mal a ninguém, o que faz mal é a violência, o desamparo, o desamor. E essa mulher precisa ser vista pelos filhos como alguém muito elogiada e valorizada, seja pelo companheiro, seja pela companheira, seja pelo restante da família, porque isso vai ajudar na educação desses filhos sobre como eles vão olhar para as outras mulheres no âmbito social, enquanto admiração, respeito, valorização, como eles serão ensinados a amar e a respeitar as outras mulheres, como os meninos serão ensinados a respeitar as suas irmãs, como as mulheres serão ensinadas a respeitar e a dar valor a si e à sua história. Então, isso vem nas falas, nos olhares, nos gestos, nas pequenas construções do cotidiano dentro de casa, e começa na forma como essa mãe vai ser respeitada e admirada no seu lugar feminino e na sua maternidade.
1: Perfeito. Olha, esse assunto está no diário, se você quiser compartilhar com alguém. As mães que ensinam a amar, conteúdo aqui da Alessandra Xavier, você pode acessar aqui no Diário do Nordeste, fica disponível para ver lá. Só é você em colunistas, aí você procura o nome dela, clica e já está disponível. Só para a gente então encerrar, Alessandra, só o comentário aqui da ouvinte: esse engessamento da maternidade frustra mães e também filhos que não tiveram a mãe maternal, aí gera uma sensação de não merecimento desse amor tão romantizado na sociedade. Alessandra, até a próxima quarta, hein?
0: Até a próxima quarta, querida Dani, um abração para você, muito obrigada, dias muito amorosos aí na sua vida e de todos que nos assistem.
1: Acabei de ver aqui que próxima quarta é dia 20, meu primeiro dia de férias, então eu vou ficar 2 semanas sem você e sem os nossos ouvintes, mas aí eu volto em breve, são 2 semaninhas só.
0: Tá certo, então eu vou deixar para falar sobre o teatro quando você voltar.
1: Ai, por favor, faça isso. Então a gente se encontra já já, no comecinho de junho eu volto. Um beijo, Alessandra.
0: Bom, beijão.
1: Tchau.
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1: O açude do Janguruçu vai passar por drenagem de emergência após denúncia da população sobre risco de rompimento da parede. E vai trazer todos os detalhes desse assunto para a gente é a Tainá Martinez.
3: Autoridades públicas em Fortaleza estão tomando providências emergenciais no açude do Janguruçu após denúncias da população sobre um suposto risco de rompimento da parede do reservatório. Moradores do bairro relataram alagamentos e pressão sobre a estrutura, o que levou órgãos de fiscalização e defesa social a iniciarem vistorias e intervenções no local. O problema central, segundo líderes comunitários, reside na construção de um condomínio residencial de grande porte no entorno do açude. Segundo as análises preliminares de técnicos, o empreendimento estaria obstruindo o escoamento natural das águas da chuva. Esse bloqueio teria gerado um represamento inadequado, aumentando a pressão sobre a parede da barragem, que tem mais de 100 anos, e provocando o empoçamento de água que ameaçaria as casas vizinhas. Além disso, o aterramento realizado para a obra teria criado um gargalo na drenagem da região, desviando o curso das águas.

R$ 100 para propriedades particulares e áreas mais baixas do Janguruçu, como a Travessa Paraisópolis. Para mitigar os riscos, a Defesa Civil de Fortaleza informou ao Diário do Nordeste que iniciou na última quarta-feira a limpeza do expediente.

0: Cidade. Com informações de Nicolas Paulino, Tainá Martinez para a Verdinha FM 92.5 e TV Diário.
1: Estudantes com dívidas do Fundo de Financiamento Estudantil FIES podem renegociar os débitos a partir desta quarta-feira por meio do programa Desenrola FIES. A iniciativa prevê descontos que podem chegar até 99% para a quitação das dívidas, dependendo da situação do contrato. A renegociação pode ser feita de forma totalmente digital pelos canais do Banco do Brasil e da Caixa Econômica Federal. Podem participar estudantes com contratos firmados até 2017 e que estavam na fase de amortização, ou seja, de pagamento, até maio de 2026. O prazo para adesão vai até o dia 31 de dezembro de 2026, até o fim do ano. Segundo o Ministério da Educação, a expectativa é de que mais de 1 milhão de estudantes sejam beneficiados com o programa. Além disso, quem está com pagamentos em dia também pode ter desconto de até 12% para quitar a dívida. O Desenrola FIES faz parte do programa Desenrola Brasil, que busca reorganizar as finanças dos brasileiros e facilitar o acesso ao crédito.
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1: Há mais de 30 anos, a assistente social Vejuse Oliveira, ela acompanha de perto as mudanças na sociedade quando o assunto é a pessoa idosa. Ela se tornou referência quando o assunto é acolhimento, respeito e qualidade de vida para os 60+. Ela foi gerente de unidade operacional do SESC, instituição que tem um trabalho voltado para pessoas idosas, presidente do Conselho Estadual do Idoso do Ceará, conselheira do Conselho Municipal de Direitos da Pessoa Idosa em Fortaleza, é membro do Fórum Cearense de Políticas para a Pessoa Idosa do Ceará e também esteve à frente da ACEP, que é a Associação Cearense Pró-Idoso, além de ser uma estudiosa do assunto. Atualmente, ela é coordenadora da Política Municipal da Pessoa Idosa de Fortaleza. Bora conversar com ela sobre esse assunto? Bom dia para você, Vejuse. Seja bem-vinda.
2: Vejuse, que alegria revê-la.
3: Então, bom dia. É sempre muito bom estar aqui. É uma honra, primeiro, de poder compartilhar um pouco do que a gente experimenta no cotidiano. E, em segundo, dizer da alegria de ser convidada para estar nos meios de comunicação falando de um tema tão importante, né? Então, quero parabenizar a vocês por esta pauta e dizer que essa pauta é muito importante quando a gente fala de envelhecimento de um país.
2: É verdade.
3: Né? Espaços como esse são fundamentais, né? E aí quero parabenizar o Sistema Verdes Mares por cumprir o artigo 24 do Estatuto da Pessoa Idosa, que define que é preciso trabalharmos essas pautas nos meios de comunicação. Então, fica aqui meus parabéns para o Sistema Verdes
2: Pronto.
3: Mares.
2: E aqui está um idoso também, né?
3: Então, que coisa boa, né? Conversarmos.
1: Pois é, e conversar de um assunto, porque são muitos desafios, né, Vejuse? E são muitos desafios e muitas conquistas também, podemos dizer?
3: Podemos dizer sim. Nós temos muitas conquistas, sim. O Estatuto da Pessoa Idosa é um que nos trouxe muitas possibilidades, mas não podemos esquecer que essas conquistas, principalmente como marco legal, nós iniciamos ainda na política nacional. Aliás, nós começamos na nossa Constituição Cidadã, que foi a primeira que trata de direitos e que traz o título da pessoa idosa dentro de uma legislação.

0: Então, a gente tem muito que comemorar de termos marcos legais que nos dão base para que as nossas ações, né, que os nossos projetos e serviços, eles tenham essa segurança jurídica. E isso é um grande avanço no nosso país, sim.
1: Agora, a gente também está vivendo um momento onde as pessoas estão envelhecendo bem mais em números, né? Isso. Temos uma sociedade mais velha.
0: Isso, temos sim. E isso é uma conquista. E essa conquista, nós precisamos ter muito cuidado para que essa conquista não seja um peso para as pessoas que conquistaram esse tempo de vida, né? É uma conquista, sim, quer dizer que nós avançamos com saúde, nós avançamos com qualidade de vida nas cidades, né? Nós temos sistema de água, né, de esgoto em parte da cidade, ainda não é em boa parte das cidades brasileiras, mas isso é uma conquista, né? E falando mais de Fortaleza, nós temos uma cidade que tem um índice de envelhecimento acima da média nacional, e esse índice de envelhecimento, ele quer dizer que para cada pessoa de 0 a 14 anos, em Fortaleza nós já temos 82 pessoas idosas. A média nacional é de 51, né? Então, Fortaleza é uma capital que tem envelhecido rapidamente. E isso traz para nós, né, um grande desafio, né, de como é que nós estamos preparados para isso. Nós, pessoas, como a cidade, como a comunidade está preparada para receber esse envelhecimento.
2: Ainda existe na sua avaliação etarismo? Existe?
0: Existe. Toda hora, todo minuto e na grande maioria das vezes está dentro de nós e a gente ainda não tomou consciência dele. Por isso, esse é um grande desafio, é esse combate, né, ao idadismo, porque nós costumeiramente naturalizamos muitos dos preconceitos contra a pessoa idosa e muitas das vezes a gente não tem consciência deles, né? E isso começa quando a gente acredita que não é decente você falar a sua idade.
2: É verdade.
0: Né?
2: É.
0: Pode parecer simples, mas isso é muito sério. Como eu consigo defender os meus direitos se eu não aceito que sou uma pessoa velha? Né? Como é que eu não aceito o meu processo de envelhecimento? E isso tudo é uma conquista, né? Nós precisamos conquistar espaços. E sem me reconhecer como tal, eu não luto por esse espaço.
2: É verdade.
0: E quem não está vivendo esse momento, não acredita que nunca vai chegar. Porque
2: vai
0: velho
2: chegar.
0: É sempre o outro.
2: Meu pai,
0: né,
2: dizia sempre, aguarde.
0: Aguarde. No nosso país, infelizmente, o velho é sempre o outro.
2: E
0: isso dificulta muito.
2: Eu noto que o racismo, o preconceito de cor, por exemplo, ele é visível.
0: Sim.
2: Protesta em todo mundo.
0: Isso.
2: Né? Mas com relação ao etarismo, me parece uma coisa mais velada.
0: Isso.
2: Existe num grau bem significativo.
0: Muito significativo, e a gente pode dizer isso nós enquanto pessoas, eu comigo, em muitos momentos, se nós não formos vigilantes o tempo inteiro, nós temos muitas atitudes idadistas dentro da família, na sociedade, institucionalmente. Então, é um preconceito que ainda é muito velado, né? E só quem vive, né, na pele isso e que tem consciência que aquilo é um idadismo é que busca fazer algum movimento de luta. Então, existe um movimento que diz que não basta não ser idadista, a gente tem que ser anti-idadista. Em todos os momentos da nossa vida, em todos os nossos diálogos, a gente precisa estar reforçando esse cuidado, né, de não termos atitudes idadistas, porque se tornou muito natural a gente dizer que você não tem mais idade para isso. Mas isso não é mais para a sua idade. Né? Esse tipo de vestimenta não fica bem na sua idade. E isso é muito natural de se dizer. Às vezes as pessoas falam isso achando que estão entregando um cuidado ao outro. Mas isso é uma atitude preconceituosa.
1: Né?
0: Isso é uma atitude preconceituosa.
1: É verdade. Como é que você avalia, você que é essa pessoa que está tão envolvida nesse universo há tanto tempo também, né? Dedicando
0: isso.
1: Sua vida a esse assunto. Como é que você avalia como era há 30 anos, por exemplo? E como é que está hoje? Teve alguma evolução? Está a passos muito lentos?
0: Nós estamos evoluindo, mas a passos muito lentos. Primeiro porque

0: a nossa condição de existência enquanto pessoas nas cidades e no país, nós temos avançado significativamente com o envelhecimento da população. Essa é uma população que só vai crescer. O número de crianças vai diminuir.
1: Se tiver sorte, né?
0: O número de pessoas adultas está diminuindo e o número de pessoas idosas só vai crescer.
1: É.
0: Então, daí a gente precisa compreender que a partir desse crescimento em números, nós vamos crescer uma série de outras questões que são essas pessoas idosas de um país tão desigual como o nosso viveram uma sequência de desigualdades, uma sequência de preconceitos ao longo dessa vida. Então, quando se alcança esse marco da velhice, então você traz consigo uma série de histórias da sua vida, uma série de experiências negativas que foram vivenciadas e ultrapassar tudo isso nesse momento em que se carrega mais preconceitos ainda, né? A pessoa idosa não produz mais, a pessoa idosa não tem mais o que fazer, a pessoa idosa não conhece do que há de novo, então não pode contribuir com nada. Essa, infelizmente, ainda é o nosso olhar. Então, nós temos muitos desafios, mas temos muitos ganhos, né? Nós temos hoje pessoas idosas participando ativamente dos espaços, né? Dos espaços de controle social. Em Fortaleza, nós já tivemos, ao longo da experiência dos conselhos de direitos, nós tivemos muitas pessoas idosas presidindo esses conselhos, né? Esses conselhos hoje têm um número muito grande de pessoas idosas que participam do controle social, né? Nós temos condições de vida, de existência, de acesso a serviços que são maiores. São frágeis ainda? São, mas existem. Hoje nós temos uma política nacional de saúde para a pessoa idosa. Hoje nós temos uma linha de cuidados para a pessoa idosa na atenção à saúde. Hoje nós temos políticas públicas dentro da assistência social que são específicas para as pessoas idosas. Então nós temos muitos ganhos, sim. Mas esses ganhos não estão evoluindo na mesma velocidade que o número de pessoas idosas está crescendo. Então, tem aí uma diferença que a gente precisa ainda trabalhar muito para que a gente possa seguir de uma forma mais solidária, né? Com o número de pessoas que envelhecem, com as dificuldades do envelhecimento no nosso país tão desigual e as condições de políticas públicas que hoje são oferecidas para esse público. Então, há um desafio, sim.
1: A gente tem um comentário aqui, uma pergunta para você de um ouvinte, que é o Reginilton. Ele pergunta assim: bom dia, Vejuse. Como é que a psicologia, a gerontologia e o serviço social, eles podem ampliar autonomia, saúde emocional também, qualidade de vida para os 60+, nesse cenário de um envelhecimento global que você falou agora?
0: Isso. Na verdade, tratar do envelhecimento é algo que, a partir da Política Nacional do Idoso, deixou de ser de políticas de assistência, de políticas de saúde, né? Passou a ser, cuidar do envelhecimento passou a ser uma responsabilidade de todos. Porque quando a gente fala de qualidade de vida da pessoa idosa, nós estamos falando dela participar de grupos de convivência no seu território. E para essa pessoa participar de um grupo de convivência, ela precisa se deslocar até lá. E se a gente não tem mobilidade urbana, se a gente não tem um transporte coletivo que respeite a presença dessa pessoa idosa num ponto de ônibus em que ela pede para esse ônibus parar e ela tem condição de subir no ônibus, porque os batentes têm mais de 80 centímetros. Né? Então, envelhecer nas cidades E darmos condições de que essas pessoas idosas participem, que tenham uma vida longeva, que tenham um envelhecimento digno, é uma responsabilidade de todos nós. É da infraestrutura urbana, não é? É do transporte coletivo, é da segurança pública. Então, não só esses três atores, como a psicologia, não é? O serviço social, a saúde, podem interferir, mas isso precisa ser um trabalho conjunto. É multiprofissional, é interprofissional. Nós precisamos trabalhar juntos e isso a academia precisa nos ajudar, né? As universidades precisam, dentro das suas formações de graduação, elas precisam ter conteúdo de envelhecimento. Elas precisam apresentar conteúdos no campo da gerontologia social para que qualquer profissional hoje esteja preparado para que ele possa atuar dentro de uma comunidade, dentro de uma cidade que tem pessoas que envelheceram.

0: e que têm diferenças, né? E essas diferenças precisam ser estudadas, precisam ser reconhecidas e precisa ser uma prática cotidiana de todos os profissionais. Então, nós precisamos melhorar a academia, né? As universidades precisam trabalhar muito fortemente na formação de profissionais para que todo esse cuidado e essa atenção à pessoa idosa, ela precisa ser um olhar de todos, né? Claro que ao longo da história, a assistência social sempre foi o responsável pelas políticas públicas da pessoa idosa. Mas isso deixou de ser quando nós tivemos a Política Nacional da Pessoa Idosa, que trouxe esse grande diferencial. É responsabilidade de todos, né? Para que a gente possa construir esse país e essas cidades que possam acolher as pessoas idosas.
1: Quando a gente fala nesse acolhimento, Vejuz, eu penso muito também naquela situação de tantas pessoas hoje. A gente não pode... os 60 mais de hoje, eles não são os 60 mais do passado. São pessoas cheias de energia, com mais energia do que muitos jovens que estão aí, né? Então, eu vejo pessoas com 60, 70 anos, que têm uma energia absurda de trabalho, de força mesmo, assim, de gás, e que não conseguem entrar mais no mercado de trabalho pelo preconceito, né? E que não, e que eu vejo, né, Tom, assim, a pessoas que estão aí com todo o gás e com vontade de trabalhar. E quando eu vejo supermercados, né, lojas que dão espaço para essas pessoas trabalharem, você vê a diferença no atendimento, você vê a diferença na entrega do resultado daquele trabalho. E que os empresários, as pessoas abram os olhos para isso, né? É importante que as pessoas deem espaço, porque o tanto de gente com 60 a mais, que eu acho até assim, coloca para fazer um teste para você ver a diferença, né?
0: Isso, é um outro campo de quem estuda a questão do idadismo, tem uma luta muito significativa. Os recursos humanos, né, das empresas precisam passar por um processo de reconhecimento e de cuidado, né? Quando a gente define que para tal função, né, e na maioria delas, a gente não vai incluir pessoas idosas, né? Isso, na verdade, não pode acontecer, mas nós sabemos que existe essa cultura de que, não, ela não vai ter pique para dar conta dessa atividade específica, né? E a gente precisa trabalhar os recursos humanos de recrutamento de pessoas, para que elas possam entender que, diferentemente da idade que se tem, é a capacidade que eu tenho de entrega para aquela ação específica, para aquela função específica, né? Então, a gente precisa analisar, recrutar uma pessoa é pela capacidade que ela tem de conhecimento para fazer aquela entrega, não é pela idade que ela tem.
1: Com certeza.
0: Porque a gente sabe que esse preconceito também existe, a questão do idadismo, não é só para a pessoa idosa, né? No caso de trabalho, no caso do emprego e renda, muitas vezes jovens são vistos, não, ele é muito jovem para dar conta de uma tarefa dessa de responsabilidade. Isso também existe, claro, que no nível muito menor, mas existe. Mas a gente precisa compreender, né? E os responsáveis por recrutamento de empresas, de instituições, precisam compreender que esse recrutamento ele precisa acontecer com base na entrega que aquele profissional precisa trazer. E a outra coisa é, nós precisamos estimular dentro dos nossos espaços de trabalho essas trocas intergeracionais, né? É entender que algumas pessoas, independente da idade que elas tenham, elas têm uma certa dificuldade em algumas habilidades. E todos nós podemos desenvolver habilidades, independente da idade que temos.
1: Pois é.
0: E essas habilidades precisam ser estimuladas, porque um ambiente de trabalho em que a gente tem uma intergeracionalidade atuando ali, naquele movimento das entregas, é claro que nós temos melhores entregas. Porque tem uma questão que é o aprendizado ao longo da vida. E esse aprendizado contribui muito para a entrega que eu tenho que fazer naquele local de trabalho. É a experiência, os anos vividos, né? As situações vividas e de que forma nós conseguimos ultrapassar desafios nessas situações, isso tudo traz um resultado muito grande quando a gente tem uma equipe intergeracional dentro de uma empresa, dentro de uma instituição.
1: Veja, a gente quer te agradecer por esse papo tão importante, tão necessário.

0: Agradecer Rejane Cardoso também, que foi quem sugeriu, porque os ouvintes sugerem os assuntos, então a gente precisa levar também para eles o que eles querem ouvir. Então, Rejane, muito obrigada, viu, pela
1: parceria. Você
0: tá acompanhando agora, então muito obrigada também pelo papo. E parabenizar você pelo dia 15, porque dia 15 é o dia do assistente social, você que tá nessa missão há tanto tempo fazendo diferença, parabéns.
2: Ah,
0: e muito obrigada pelo papo.
1: Valeu, Rejane, um abraço para você.
2: Um grande abraço e estarei sempre à disposição para que a gente tenha essas conversas gostosas e
0: importante.
2: Boas e importantes para que a comunidade realmente faça essa vigilância pessoal. Como eu estou agindo? Será que eu estou agindo com idadismo agora? Isso é extremamente importante, uma reflexão diária.
0: E se a gente tiver sorte, todo mundo vai chegar na velhice, né?
2: Isso,
0: então, se tiver morrer, morrer, a única certeza é que a gente vai morrer. E isso. Se tiver sorte, vai morrer velhinho. Então,
2: e chegaremos lá bem.
0: Que a gente se coloque no lugar do outro, né? Obrigada, Vejuzi.
2: Muito obrigada pelo espaço, viu?
1: Um abraço.
2: E parabéns pelo convite e pela temática.
0: Obrigada.
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0: Bora lá, vamos falar sobre o nosso quadro Amigo Pet, porque você, todo mundo, né, que tem um cachorro, tem um bichinho de estimação, já ouviu falar em adestramento, né? Essa é uma prática muito comum e serve para educar e para treinar os pets. O adestramento, ele utiliza técnicas comportamentais para ensinar comandos, corrigir comportamentos, melhorar a convivência também dos bichinhos. Mas existem diferentes formas de adestrar um cachorro, você sabia disso? Pois é, algumas delas são positivas, outras nem tanto assim. Então, para a gente entender um pouco sobre essas formas de adestramento, para que você está passando por esse processo de adestrar o seu bichinho, você perguntou qual é a forma de adestramento, você presta atenção nesse processo, porque é importante. Então, nós vamos conversar com o educador pet, Jackson Maciel. Bom dia, Jackson.
1: Bom dia, Jackson. Bem-vindo.
4: Bom dia, obrigado.
0: Então, quando a gente fala de adestramento positivo, né, é um adestramento que não causa nenhum trauma ao animal. Mas existem aqueles também que não são tão positivos assim. Qual a diferença?
4: A grande diferença, na verdade, é que quando você chama adestramento positivo, no processo você vai sempre adicionar algo prazeroso, algo que dá vantagem a ele, um prêmio que seja que ele gosta muito ou que ele precise. Esse é o adestramento que a gente chama com a base positiva, que é com adição de coisas prazerosas ou coisas gostosas para o pet. E os outros são adestramentos mistos, que usa tanto o reforço positivo como o reforço negativo para construir comportamento. Nós só temos dois caminhos para construir os comportamentos que a gente quer. Ou ele é com reforço positivo ou ele é com reforço negativo. Vamos lembrar na época que a mãe da gente pedia para a gente fazer alguma coisa. Ela prometia, ela incentivava, ela dava ou ela pegava a orelha da gente e botava a gente para sentar. Ela usava um reforço negativo quando ela torcia a minha orelha e me obrigava a sentar e depois soltava, né? Ou então ela me prometia, ó, se tu ficar quietinho aí, sentadinho aí, eu vou te dar um bombom no final. E no final ela me dava um bombom. E da próxima vez que ela me pedisse...
0: Esse aí então é o petisquinho que a gente oferece.
4: Pronto. Que ela me oferecia para me sentar ou ficar quieto quando ela queria na casa das amigas dela. Então, o reforço positivo, ela me dava algo que eu gostava muito, que era os bombons, para me ficar quieto enquanto ela estava na casa da amiga dela. Então, o adestramento positivo é semelhante a esse que ela fazia comigo. Ou então, se eu não aceitasse o bombonzinho que ela queria para ficar quieto, ela me obrigava a ficar quieto. Hoje em dia, são essas duas diferentes linhas de adestramento, basicamente.
0: Ainda tem muita gente que usa essa linha que deixa o animal assustado com traumas?
4: Tem ainda profissionais que usam, que não se modernizaram, mas o melhor caminho e o mais rápido é com reforço positivo.
0: Onde você ele entende melhor, é?
4: Ele se condiciona mais rápido. Porque você vai ter uma emoção melhor. Tudo que foi gravado na vida da gente foi gravado com emoções. Todas as boas lembranças que você tem foi colocado em você por uma emoção boa. E todas as emoções traumáticas, ou as lembranças traumáticas, foram colocadas em você por algo ruim. E aí você tem as duas lembranças.
0: E pode ser feito adestramento para quê, especificamente? A gente sabe, assim, quando o cachorrinho faz xixi fora do lugar, quando ele não tem problema, quando ele tem um problema de convivência com outros animais, até com outras pessoas também, que fica querendo avançar, como é que se faz?
4: Basicamente são duas linhas. A obediência, que é para controle e comunicação, para mim controlar, aí não, vem cá, tu vai se machucar aí se tu passar a rua. Senta aí, fica aí.
0: É com a fala, quando ele tá adestrado, que você adestra e o tutor depois, que já tá adestrado, é com a fala.

0: Fala, como é que é?
1: Geralmente é comando de voz, a pessoa fala as palavras e ele associou essas palavras a um comportamento, ele vai executar na expectativa de receber algo em troca.
0: Então tem que ter a troca.
1: No início sim, depois de condicionado, ele não precisa mais, ele fica só na expectativa ou você muda o prêmio, faz um carinho, faz uma vozinha mais agradável para ele. E é obrigatório que hoje todos os responsáveis pelo pet participem das aulas do início ao fim, para entender o processo, quando, onde, por quê, premiar ou não premiar, ou corrigir. Mas a linha são duas linhas, a de obediência para controlar e se comunicar, e a mudança de comportamento, que é quando os comportamentos indesejáveis para a gente, que trouxemos uma espécie diferente para dentro do nosso lar, aparece.
0: Quanto xixi, tempo?
1: Cocô, destruição nessas coisas.
0: Destruição também, né? Sapato.
1: Sapato,
0: livro,
1: meio,
0: né?
1: Móveis.
0: Quanto tempo um cachorro leva para se adestrar?
1: Varia muito, vai depender muito da idade. Se você começar cedo, você leva pouco tempo. 2-3 meses para educar ele o que você precisa e você aprender a lidar.
0: Se for filhote, é?
1: Se for filhote. Quando é adulto que já tem os comportamentos já gravado na mente dele, vamos dizer assim, leva mais tempo para você mudar esse comportamento, porque é o que está gravado, você vai ter que trabalhar em cima disso muitas vezes. Então, quanto mais jovem ele começar a educação dele, melhor. Vai ter menos dor de cabeça e você vai entender melhor o mundo dos pets.
2: Essa orientação vale para gato também?
1: Gato, eu sou meio leigo em gato, mas o reforço positivo é o caminho também da educação do gato.
0: É mais difícil, né? O gato é mais difícil.
1: O gato é mais independente, né?
0: Total.
1: O cachorro é um ser de grupo, como a gente, o ser humano, e ele é um ser condicionado, igual a gente. Se a gente praticar alguma coisa muitas vezes, a gente fica muito bom naquilo, porque a gente se condicionou a fazer.
2: Então, é verdade.
1: O gato não, o gato é algo independente, você tem que condicionar ele também com reforço positivo, mas ele demora um pouco mais de tempo para pegar o que você quer.
0: E em relação às raças, os vira-latas são mais inteligentes ou não tem isso?
1: Existem algumas raças mais propícias a ser melhor de condicionar ou ser mais inteligente, como queiram. Vira-lata tem muito bom, tem muito que aprende muito rápido pela vivência dele de necessidade, né?
0: Sim.
1: A maioria passou dentro do DNA dele, já tem a necessidade para ele querer coisas mais rápido, e tem cães também mais difíceis. O Chow Chow é um dos cães mais difíceis, porque o temperamento é muito forte, tolera alguém da família, aceita alguém da família. Tem linhas, claro, tem indivíduos que são mais fáceis, mas o Chow Chow é um dos cachorros mais difíceis de lidar com ele, como adestrador, né? A família consegue lidar com ele, mas tem umas linhagens muito difíceis, muito temperamental.
0: É como a gente, né? Cada qual com a sua personalidade, com o seu jeito, mas geralmente... Então, essa raça que você disse ter mais difícil e os vira-latas. Agora, e pássaros? O Tom até perguntou sobre o urubu, porque tu conhece uma pessoa, né?
2: É, eu conheço o urubu bem.
0: Que adestrou um urubu. É mais difícil?
1: É mais difícil também por não ter as características de um cão, de um ser humano, mas também é por
2: prêmio, né? É um urubu pequeno. O urubu, ele obedece, o urubu voa com ele.
1: Segue,
2: né?
1: Ele
2: sai no parapente, o urubu sai voando do lado dele, ele chama. O urubu vem, fica com ele, daqui a pouco sai, desce com ele, vai para a casa dele. É uma coisa impressionante, sabe?
0: A gente também tem aquela questão, porque quando a gente escutava antigamente, quando ia o cachorrinho fazer xixi fora do lugar, aí você queria que fizesse no lugar certo. Eu sempre escutei muita gente falar, pega o cachorrinho, coloca ele para olhar, para cheirar o canto errado, vai no tapetinho que você quer que faça e bota para lá. Essa seria... o adestramento não positivo?
1: Dessa época que passavam a cara dele no xixi,
0: não,
1: dava mais efeito colateral do que o que você queria. Quando você forçava ele lá e punia ele pelo xixi, acontecia duas coisas. Ele esperava você sair de cena para fazer, e ele não ia fazer onde você queria. E aí você tinha um problema, como é que você ia premiar ele por fazer no lugar certo? Então, o melhor caminho é você premiar ele pelo lugar correto, quando você vê ele fazendo, e passar algum repelente no lugar onde ele errou.
0: Então seria a forma mais clara de se...
1: Sim, premiar ele por ele ter acertado. Porque se eu ganho em um lugar, como qualquer ser vivo só se move por interesse, ele vai voltar lá interessado em ganhar de novo o prêmio.
0: Pois é. Agora, para quem não pode pagar um adestrador profissional,

0: e para quem quer fazer alguma coisa em casa. Eu tenho meu bichinho, tá fazendo xixi no canto errado, ou sempre fez no canto certo, mas passou a fazer no canto errado, passou a destruir as coisas. Como é que eu posso resolver isso em casa?
1: Acontece muito você ter um pet educado, e aí por um motivo, uma construção na casa, uma visita diferente, e ele começa a marcar a casa para dizer que a casa é dele, porque ele se sentiu desafiado lá por algum motivo. E aí eu volto uns passos atrás e começo a restringir o ambiente de novo. Eu coloco alguns cheiros de outros cães para ele fazer em cima, para me poder ver ele fazendo e premiar, e começo a usar meus repelentes que vão afastar ele dos lugares onde eu não quero. Essa é a minha primeira providência. E rapidamente ele volta a ser o que ele era, porque ele começa a ser reforçado para fazer no lugar onde eu desejo que ele
0: faça. Agora, como é que é esse negócio do cheiro de outros cachorros, você falou?
1: Eu uso um chamariz, por exemplo. Os cães, quando eles estão passeando na rua, seja macho ou seja fêmea, quando ele vai passando e sente o cheiro de outro cachorro, ele tem a necessidade de fazer em cima. Para dizer que ele
0: pra
1: passou...
0: Para marcar o território, é?
1: Para dizer que ele passou por ali, que ele é assim, é assado. E por isso os machos levantam a perna tão alto, porque eles querem deixar dizer que eles são mais fortes e passaram por ali.
0: Olha, muito engraçado,
1: consigo,
0: né?
1: Eu consigo mais alto do que você aqui, entendeu? Eu sou isso. Sou mais forte, sou mais alto.
0: Eu sou melhor.
1: É, eu sou melhor, sou mais alto, ó, eu consigo mais alto. Hein?
0: Muito fofo, né? É. E aí quando a gente tem esse problema em casa, se resolve de que forma que você falou, para ficar claro para as pessoas?
1: Eu volto uns passos atrás e faço semelhante a quando eu iniciei ele. Quando eu iniciei ele, eu diminuí o espaço, peguei o xixi dele onde ele errou e botei no tapetinho, e botei o tapetinho lá onde eu quero.
0: Certo.
1: Ele sentiu o cheiro dele lá e fez. Só que agora eu pego o cheiro de outros, porque ele já é adulto, de outros cães que são outras pessoas para ele, e ele diz assim: alguém na minha casa, peraí, não pode ficar assim não, vou encobrir isso aqui.
0: Entendi. E aí eu tento encobrir. Agora como é que você faz isso, pegar cheiro de outro?
1: Eu vou na rua com o tapetinho lá da residência, passo no pé do poste, levo pra casa e coloco.
0: Mas
1: lá.
0: Olha.
1: Aí quando eu chego, assim que eu coloco, ele vai cheirar e ele encobre.
0: Ele vai saber, né?
1: E eu, muito bem, tomou um pedacinho de carne aqui. Aí ele volta lá de novo pra ganhar um pedacinho de carne, porque ele lembra que
0: engraçado.
1: Quando eu comecei a treinar ele pequeno, foi assim, né? Ganhando alguma coisa para fazer em cima.
0: Pois é. Olha, muito obrigada, viu, pelas dicas tão importantes, que sirva aí para muita gente. Jackson Maciel, educador.
2: Obrigada,
0: Jackson. Como é que as pessoas te encontram com o teu Instagram?
1: Me encontram no Instagram como Jackson Maciel Adestrador.
0: Jackson Maciel Adestrador.
1: Pode procurar e tirar as dúvidas.
0: Obrigada, viu?
2: Valeu, Jackson.
1: Precisando, eu tô por aí.
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1: Bom dia, bom dia, bom dia, bom dia. Eita, quase que eu acertava. Acertei no jogo, né? Ceará ganhou. Agora, nos penaltis, aí, Vozão foi. Mas, rapaz, o Vozão deixou a fazer 3-0, anularam o gol do homem, né? Foi. 3-0. No placar, torcida brasileira. Bola pela ponta direita do gramado. O time do Ceará avança com o Melk na ponta direita. Vai cruzar. Eita, time Reymar. Pois é isso. Perdemos. Perdemos nos pênaltis. Nos pênaltis. Coisas da vida. Coisas da vida. A equipe tá aqui. Aline Mariano, minha querida colega de trabalho da Messejana. Augusto Assunção, que disse que gravou o que eu disse ontem para botar numa hoje aqui. Mas como o Ceará ganhou, ele disse, não, não vou botar não. De qualquer maneira, se acertou no placar. Se acertou que o Ceará ia ganhar o jogo. Aí vem a Sarita de Queiroz. Esse de Queiroz é muito importante. Ei, quem é que tá lá em Riba hoje? Quem é que tá lá em Riba? Cacau, ô Cacau, o homem do café. Cacau. Diego Castro, menino bom. Tiago, nobre até no nome. O cara que nasce com...

0: pobreza no nome, hein? A educação, finesse, tá certo? O cara é educado, fino, nobre, nobre, sangue azul. Tem um negócio de um sangue azul, eu nunca vi um sangue azul, já viu, menino? Também não, mas diz que tem, né? Negócio de um sangue azul, sei lá. Pois é, estamos começando aqui o nosso Lereadozinho. Tem muita coisa boa para... Aliás, hoje tem o doutor Adalberto Barreto, né? De quinta-feira, né? Adalberto Barreto, um grande médico psiquiatra. Todos nós precisamos de um psiquiatra, que a loucura está no mundo. Está no mundo. Está precisando de quê? 5 psiquiatras? Vixe Maria. Ai, ai. Coisas da vida, coisas da vida. Eu e a Dandan, a Daniela de Lavor. Opa. Desentupindo a pia. Pois é, aí vamos nós, né? Cumprimentar esta região maravilhosa do Brasil, começando lá pro Salvador. O Bahia tava empatando com o Remo, não sei nem quanto foi o jogo, não. Tava 1-1. Remo e Bahia. É um jogo antigo, né? Quer mais? Vamos lá, Bahia, um abraço para vocês, baianos, cidade de São Salvador, vem Sergipe, Aracaju, Alagoas, Maceió, Paraíba, João Pessoa, Pernambuco, Recife, Rio Grande do Norte, Natal, Ceará, Fortaleza, Piauí, Teresina, São Luís do Maranhão. E cumprimentar quem está nas outras regiões do Brasil. A região sul, a região sudeste, a região norte, região centro-oeste. Essa região centro-oeste, composta por quantos estados, tu que estudar geografia, Sara? Região centro-oeste, tem o Mato Grosso do Norte e tem o Mato Grosso. Tem Goiás e tem o Tocantins, é? Acertei. Duvido a gente acertar a região norte. O Remo ganhou, foi 2-1, foi. Tava 1-1 até quando eu vi. Bom, região norte, deixa eu ver se eu conheço ali o pessoal do norte todinho. Amapá, né? Pará, Amazonas, Rondônia, Roraima, Acre. Tem mais? Será? Acho que tem não, né? Falta um? Não, Amazonas já disse. Você quer ter... Volta a gravação aí, menino, pra essa teimosa. Rapaz, eu fui uma solenidade interessante e cantar o hino nacional brasileiro. Hino nacional brasileiro. Rapaz, será que eu esqueci um trecho do hino nacional brasileiro? Eu sempre treino o hino nacional brasileiro. Quando é uma solenidade, o cara vai, né? Fica feio não saber o hino nacional brasileiro. Mas depois, por conta exatamente disso, eu saí perguntando. Você sabe que pouca gente sabe completo o hino nacional brasileiro. É grande, a letra é grande, rapaz. É grande. Pouca gente sabe o hino nacional brasileiro completo, bem direitinho, com todas as palavras. Ainda tem uma que se confunde, não é? Pois é, eu preciso voltar a ouvir mais o hino nacional brasileiro para não errar.
1: Você não deu erra. Bom dia para todos os madrugadores.
0: Bom
1: deu?
0: Dia, Daniela de Lavô, que agradável ouvir a sua voz, belíssima voz.
1: Você deu bom dia. Pra quem acorda cedinho com a gente. Quem é que acorda cedo, Tom? Os porteiros. Não, tô falando dos ouvintes que trabalham na madrugada. Os porteiros, os vigias, né?
0: Os vigilantes.
1: Os seguranças. Esses passam a noite inteira trabalhando. Tem motorista aplicativo, tem taxista, caminhoneiro. E tem quem? Os padeiros. Os padeiros que acordam no meio da noite, tipo 2 da manhã, né? Pra fazer um pãozinho gostoso.
0: Pessoas nos hospitais.
1: Você gosta de pão de coco?
0: Eu adoro pão de coco.
1: Pois vamos dar bom dia pro nosso amigo Evandro, que faz um pão de coco delicioso.
0: Evandro,
1: nessa
0: eu conheço o Evandro, meu amigo. Gente,
1: quem não conhece?
0: Evandro.
1: Quem não conhece?
0: Evandro, eu conheci o Evandro antes dele ter a padaria dele. Ele trabalhava aqui na Antônio Salles, numa padaria que eu não recordo mais o nome.
1: É o nome de uma mulher.
0: Era?
1: Era. A antiga padaria Luciana, não era?
0: Era. Ele trabalhava lá. Aí, quando a padaria fechou, ele montou o negócio pra ele e deu certo.
1: Deu certo. Ele vendeu 18 mil pães de coco.
0: 18 mil?
1: 18 mil pães de coco. Ele é danado. Aí, ontem, eu fui comprar sopa. pra tomar uma sopinha. E eu moro perto da padaria dele.
0: É.
1: Aí quando eu cheguei lá, ele tava fechando a padaria. Eu disse, Evandro, pelo amor de Deus, me alimente. Eu preciso da minha sopinha. Aí comprei minha sopinha. Porra, ele não mandou um pão de coco pra tu, não?
0: Ô, rapaz.
1: Rapaz, quase que eu não trago.
0: Rapaz, que coisa. Evandro, um abraço, Evandro.
1: Eu ainda pensei. Eu falei, eu não vou levar, não, rapaz. Eu não vou levar, não. Porque isso é
0: uma Evandro, peste, um abraço, meu amigo.
1: Aí eu tive que trazer a linha, porque... Ele disse que escuta o programa, que ia estar ligado. Eu falei assim, então eu vou ter que entregar
0: sempre
1: o pão de
0: tá ligado,
1: coco.
0: Sempre tá ligado, sempre tá ligado. Aliás, faz tempo que eu não vou
1: tá
0: lá.
1: Tá aqui, Peixe, o pão de coco, viu? Pãozinho de coco.
0: Obrigado, filho. Ô, rapaz, já vem partido.
1: Partido nada, deve ser mentiroso. Deve ser mentiroso que eu trouxe o jeito que ele me entregou. Olha pãozinho aí, rapaz, inteirozinho.
0: Tiraram um pedaço do pão.
1: Mentiroso, vai safado. Eu devia tirar... Ou então ele podia, rapaz, colocar pra equipe todo dia comer, né, não?
0: Rapaz, tá aqui. Aline, morderam um pedaço do pão.
1: Rapaz, é um mentiroso.
0: Oh, tá aqui. Aí, ó, pãozinho de coco. Tá aqui, ó, cortado aqui.
1: Cara de pau.
0: Era desse tamanho, o bicho. Olha o rosto. Cortaram aqui no meio, ó.
1: Agora, o bom é que ele... Eu só digo uma coisa, a forrageira dessa equipe, que essa aqui é uma formiga forrageira, essa equipe aqui. Você podia dividir esse pão com todo mundo.
0: Eu vou dividir agora.
1: Vai chover, viu? Pão prepara coco, os guarda-chuva.
0: Pão de coco, todo domingo eu trago um pão Augusto.
1: Mas não é o do Evandro.
0: É porque não mora perto lá de casa. Daqui eu vou dividir. Ah, cadê a faquinha pra partir?
1: A mãe de todos.
0: Mãe de todos.
1: Rapaz, esse pão Evandro, de coco aí.
0: Evandro, muito obrigado, Evandro. Se puder mandar dois, não tem problema, não.
1: A velho, coisa feia, velho.
0: Ai, meu Deus.
1: Pois pam, é. Param, pam, pam, pam, pam, pam, pois tá entregue.
0: Muito obrigado, Evandro. Rapaz, faz tempo. Gente boa, rapaz.
1: Gente boa. Aí faz dia que ele vir aqui, puxar a conversa fora.
0: Era bom, assim. Era bom. Conhecer muito.
1: É bom.
0: Rapaz, ele sempre foi muito talentoso. Ele, quando trabalhava lá no Cielo mesmo, agora você lembrou o nome muito bem, eu passava por lá de manhã cedinho. Ele já estava pronto, rapaz. É um negócio espetacular.
1: Nasceu e aí, o isso. Engraçado, conversando com ele ontem, a gente conversou sobre etarismo ontem, né?
0: É.
1: Que a palavra correta que a gente deve usar é idadismo, né? Segundo a nossa entrevistada. E aí eu falando pra ele, eu falei assim, mas tá fechando cedo? Ele falou assim, pois é, tem que fechar cedo, porque o pessoal mora longe e tudo. Aí a gente começou a conversar sobre energia, sobre disposição. E aí ele falou que tá com duas pessoas fazendo pão lá. Um tem 60 e tantos anos e o outro tem 69. Aí eu fiquei pensando, a gente precisa de mais pessoas para dar oportunidade para as pessoas mais velhas. Ele disse, essas duas pessoas de 60 e tantos anos têm uma energia e uma garra para trabalhar que a gente não vê nos meninos de 18, 20 anos. Aí eu falei para ele, engraçado, eu conversei sobre isso hoje lá no programa.
0: Essa por uma coincidência muito grande. Pois é, vamos aqui começando o nosso programa, né? Beleza pura. Então já cumprimentamos os estados do Nordeste brasileiro, Brasil como um todo. Vamos nós pro nosso jogo. Daniela, quase que eu acertava. O Ceará ganhou o jogo do Atlético, hein?
1: Foi mesmo.
0: Perdeu nos pênaltis.
1: Quase, hein?
0: Quase. Augusto Assunção gravou ali.
1: Tu assistiu, Assunção?
0: Não, foi dormir.
1: Foi dormir, foi?
0: Vamos lá. Manchetes do nosso jornal, vai.
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0: Ceará perde nos pênaltis para o Atlético de Minas Gerais e está eliminado da Copa do Brasil.
1: Flávio Bolsonaro pediu dinheiro a Daniel Vorcaro para financiar filme sobre o pai.
0: Aluno de 15 anos é apreendido após atacar outro estudante em escola de Quixadá.
1: Influenciadora cearense com doença rara. Ela revela metástase e o diagnóstico terminal.
0: Operação do Ministério Público mira Vitor Valim por irregularidades em contratos na Prefeitura de Calcaia.
1: Governo anuncia subsídio de até 89 centavos por litro para estancar preço da gasolina.
0: Retrocesso para a indústria de Spierk sobre fim da taxa das blusinhas.
1: Chagas Vieira deve se abster de comentários ligando o capitão Wagner a motins, decide a justiça.
0: Homem que mandou o irmão matar jovem que teve mãos decepadas é a Jota e tem histórico de violência.
1: Eleitorado religioso e por região tem maior disparidade entre Lula e Flávio Bolsonaro, aponta a pesquisa Quest.
0: Funcionário fantasma, Ministério Público do Ceará, vai à justiça e pede devolução de 111 mil aos cofres públicos.
1: Ricardo Cavalcante é nomeado representante nacional da indústria na Sudene.
0: Linha leste do metrô de Fortaleza terá mais três estações.
1: Homem invade cemitério onde o irmão foi enterrado e viola o túmulo de mulher em Ipueiras.
0: Ministério Público denuncia MC Black.

0: Isaac da Penha por integrar Comando Vermelho Carioca segue preso no Ceará.
1: Prêmio de um sorteio da Mega Sena de 30 anos aumenta para 200 milhões de reais.
0: Senado aprova a renovação automática da CNH, mas ainda exige exame médico.
1: Hoje eu quero voltar sozinho, ganha versão em quadrinho com roteiro de diretor.
0: Deputados vão votar novos limites intermunicipais para 9 cidades do Ceará, como Aracati e Fortim.
1: Bate-boca entre deputados sobre Maracanaú suspende a sessão da Alesse temporariamente.
0: Com prêmio de 600 mil reais, resultado da quina de quarta-feira, ontem.
1: Morre o Anto Rio, torcedor símbolo do Ceará, aos 51 anos, e o clube presta homenagem.
0: Última rodada do Cearense da Série B nesta quarta será disputada pela liderança, play-off e rebaixamento.
1: Com João Ricardo e Miritello, Fortaleza embarca para jogo com CRB.
0: São Bernardo vence Londrina e assume liderança da Série B. Fortaleza cai para o terceiro lugar.
1: CNJ suspende concurso para juiz no Ceará por suspeita de correção com inteligência artificial.
0: Prefeito desfaz contrato com curso de medicina após aluno xingar município, isso no Maranhão.
1: Cena de acidente de trânsito na Parangaba, em Fortaleza, faz parte de campanha de conscientização.
0: Rafa Caliban nega ter sido abandonada por Natan durante gravidez. Conflitos muito íntimos.
1: Primeira escola quilombola integral do Ceará tem 9 horas de aula, valorização negra e pesquisa no território.
0: Cearenses que levaram calote da Posco agora podem cobrar dívida diretamente da matriz na Coreia.
1: Morre idoso de 72 anos atropelado no terminal do Antônio Bezerra.
0: Empresa acusa desembargador de ter recebido quadriciclo em troca de decisão no Paraná.
1: Tasso descarta disputas nacionais e vai priorizar candidatura de Ciro no Ceará.
0: Chefe do PCC preso na Bolívia é um dos acusados por morte de PM do BP Raio em Itapipoca, no Ceará. Pronto, passeamos pelo nosso jornal, Jornal Líder. São 5 horas da manhã, mais 15 minutos. Vamos agora para os jornais do Nordeste brasileiro. Começando com ela, Daniela Delavor.
1: Então a gente vai para o Imparcial, que traz notícia lá de São Luís, no Maranhão. Edson Lobão Filho aciona a OAB do Maranhão contra a advogada por suposto incentivo a invasões. Adolescente investigado por roubo e homicídios é apreendido em Caxias. E também tem destaque aqui de São Luís, São João do Maranhão. E os preparativos desse mês de junho, os destaques do Imparcial.
0: Agora vamos para o Jornal Meio Norte da cidade de Teresina. Operação da SSP Piauí resulta em prisões e apreensão de armas e drogas em Teresina. Bolsa despenca e dólar bate R$ 5 após áudio de Flávio Bolsonaro para Vorcaro. Eduardo Bolsonaro reage às críticas feitas por Zema contra Flávio. Alunos da Universidade Federal do Piauí realizam homenagem à estudante Thalita Oliveira. Mais de 150 cidades do Piauí não registraram mortes violentas em 2026. Pronto, chamadas do Meio Norte da cidade de Teresina.
1: Portal à Tarde, de Salvador, na Bahia. O destaque, Ceni inventa juba na zaga e Bahia confirma vexame na Copa do Brasil. Tricolor sai na frente, mas sofre virada e cai para o Remo. Tem ainda mais um destaque aqui do Portal à Tarde, que é analista da maior gestora do mundo aposta em vitória de Lula. E homem é executado dentro de Hilux ao chegar em um condomínio em Salvador. O destaque, então, do Portal à Tarde, lá de Salvador, na Bahia.
0: Agora o Jornal Tribuna do Norte da cidade de Natal. Acordo entre Mercosul e União Europeia deve ampliar oportunidades para exportações do Rio Grande do Norte. CNI, acordo Mercosul, zera tarifas de 80% das exportações para a Europa. Baobá, do poeta, se recupera e começa a ser reproduzido.

0: de outras regiões do estado. Estoque de empregos formais cresce 5,98% no Rio Grande do Norte em 2025, alta menor do Nordeste, chamadas do Tribuna do Norte de Natal.
1: Agora nós vamos saber notícia de Aracaju, lá em Sergipe, através do Infonet. Foragido, que vivia como empresário, morre em operação policial em Propiá. Dono de oficina é morto a tiros dentro do estabelecimento em Aracaju. Governo do Estado divulga calendário de pagamento dos salários de maio. Sergipe é o terceiro estado mais bem avaliado em segurança pública do país. Homem que tentou matar a ex-mulher dentro do salão se apresenta à polícia. Bombeiros retiram anel preso em idoso de 84 anos em Poço Verde. E o Hemosse reforça o apelo por doação de sangue de todos os tipos sanguíneos. Os destaques de Aracaju, Sergipe.
0: Agora o Jornal da Paraíba. Condomínio onde elevador caiu e deixou feridos processou construtora por falhas em João Pessoa. TRE da Paraíba usará câmeras de monitoramento para combater coação de voto nas eleições. Corpo da apresentadora Tereza Madalena é sepultado. Turismo em alta impulsiona mercado imobiliário em João Pessoa, Jornal da Paraíba, portanto.
1: Agora vamos para o Diário de Pernambuco, para a gente saber os destaques lá de Recife. Em áudio, Flávio Bolsonaro cobra 134 milhões de reais, Daniel Vorcaro. Governo federal cria subsídio de 89 centavos por litro para frear a alta da gasolina. O Estado autoriza a obra de contenção de encostas em Camaragibe, com investimentos de 31 milhões de reais. Jovens torcedores transformam a paixão em coleção de mais de 140 camisas de futebol. Zona Oeste do Recife recebe um novo resort urbano. Entre altas e baixas, saiba o que pesou no bolso e o que está barato nas ceasas de Pernambuco após as chuvas. E um jacaré é resgatado antes de tentar atravessar a BR-322 no Curado, Zona Oeste do Recife. Em Pernambuco, apenas 27,4% das pessoas dos grupos prioritários se vacinaram contra a gripe. Os destaques, então, aí do Diário de Pernambuco.
0: Agora o Gazeta da Cidade de Alagoas. Seis pré-candidatos se movimentam e acirram disputa pelas vagas ao Senado. Três acusados de matar adolescente de 12 anos em Maravilha vão a júri popular. União Europeia veta importação de carne do Brasil a partir do mês de setembro. Mais de 2,4 mil acidentes envolvendo portes foram registrados em Alagoas em pouco mais de 2 anos. Chamadas do Gazeta da cidade de Maceió. Vamos ver agora como é que está o tempo. Previsão da temperatura para hoje.
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0: Bom, primeiramente vamos ver como estava a madrugada. A madrugada estava fria, 24 graus. Aqui, ó. 1 hora da manhã, 24 graus. 2 horas da manhã, 24 também. 3 horas da madrugada, 24 também. 4 horas da madrugada, 24 também. Aí já são quase 5 e meia. Como é que tá aí, Augusto Assunção?
3: 24 graus.
0: Continua, portanto, com 24 graus. 6 horas, 24 graus. Aí vai subir às 8 horas para 25. 10 horas só para 26. 12 horas para 27. 14 horas cai para 26 de novo. 4 horas da tarde, 26. 18 horas, 26. 20 horas, 26. E 22 horas cai para 25. Vai ter uma temperatura beleza para hoje, rapaz. Legal, muito legal. Umidade relativa do 98%. O sol nasce às 5 horas e 32 minutos, daqui a 10 minutos, portanto. E o sol se põe às 17 horas e 28 minutos. Daniel, ontem fui ver a passagem da procissão de Nossa Senhora de Fátima.

e pela Barão de Aratanha, uma multidão. Foi? Pense numa multidão. Negócio assim, impressionante a devoção deste povo brasileiro, povo que deu muita fé, hinos, canções católicas. Eu achei linda a passagem lá.

0: E belíssima, belíssima. Muito bonita mesmo. Ontem na igreja de Nossa Senhora de Fátima, ali na Avenida 13 de Maio. A procissão saiu do Carmo. Eu gosto de ver ali na passagem pela Barão de Aratanjá, pertinho da 13 de Maio. Muito bonito, portanto, a participação dos católicos na festa religiosa de ontem. Muito bem. São 5 horas e 23 minutos. Ainda dá para a gente ter alguns destaques aí, não dá, Dandan?
1: Dá. A gente tem aqui o destaque do prêmio da Mega, né? Que acumulou 200 milhões de reais. E as apostas, elas foram abertas no dia 26 de abril e podem ser feitas até as 10 horas da noite do dia 23 de maio. Então, dá tempo. Um sorteio especial aí.
0: É.
1: Em comemoração aos 30 anos da Mega Sena.
0: Não acumula.
1: O novo prêmio estimado é de 200 milhões de reais. O concurso vai ser realizado no dia 24 de maio. E não vai acumular, alguém vai ter que ganhar. Inicialmente, a premiação prevista era de 150 milhões. E se não houver ganhadores na faixa principal, com um acerto mínimo de 6 números, o prêmio vai ser dividido entre os acertadores na segunda faixa, ou seja, com um acerto de 5 números, e assim por diante. As apostas, elas foram abertas, como eu disse, no dia 26 de abril. Podem ser feitas até as 10 horas da noite do dia 23 de maio, nas lotéricas, nos portais Loterias Caixa ou no Internet Banking. O volante de apostas dispõe de 60 números e ganha o prêmio milionário da Mega Sena quem acertar os 6 números sorteados. Também é possível ganhar prêmios ao acertar 4 ou 5 números. Não havendo ganhador em qualquer faixa, o valor é acumulado para o concurso seguinte. O jogador deve marcar de 6 a 20 números do volante com a surpresinha, que é quando o sistema escolhe os números para você, ou com a teimosinha, que é quando o ganhador concorre com a mesma aposta por até 12 concursos seguidos. A aposta mínima é de R$ 6,00. Então, boa sorte para todo mundo que for testar. A sorte aí nesse prêmio. E também tem essa notícia aqui dessa influenciadora cearense, né, com a doença rara, que revelou metástase e um diagnóstico terminal. Karine de Souza realiza tratamento à base de morfina para suportar as dores intensas. E o diário traz aqui a história dela. E essa é uma das matérias mais lidas pelos internautas. Ela tem uma doença rara de pele chamada xeroderma pigmentoso. E o diagnóstico médico não tem cura. Ela publicou um vídeo nas redes sociais dando detalhes do assunto. Aparecendo ao lado do marido, muito emocionada. E ela fala: eu me tornei uma paciente paliativa em fase terminal. Após sentir fortes dores, Karine revelou que fez um PET scan, que é um exame de imagem de alta tecnologia para detectar o câncer, e descobriu estar com metástase óssea. E ela fala: é praticamente no corpo todo, infelizmente está num estado muito avançado, que para a medicina não tem mais jeito, não tem mais cura. A médica me deu a probabilidade de vida de 6 meses a 2 anos. Esse diagnóstico me deixou extremamente abalada, sem chão. E aí tem aqui imagens dela com o marido. Karine disse há vários meses que vinha sentindo crises horríveis de dores e descobriu o diagnóstico há pelo menos 1 mês. Devido à metástase nos ossos, Karine tem sentido muitas dores. E essas dores têm tirado meu sono, minha paz, minha alegria de viver. Tudo dói. Parece que eu estou me desmontando por dentro, ela diz. Para reduzir as dores, ela faz tratamento à base de morfina e outras medicações. E além disso, iniciou a radioterapia e logo deve começar a quimioterapia. O antigo tratamento da imunoterapia que Karine fazia foi interrompido por não fazer mais sentido. E aí tem a fala dela: eu recebi o pior diagnóstico da minha vida. Tem sido muito difícil assimilar e entender. Como vocês sabem, é uma vida inteira de luta e de muito sofrimento, de tentativas de permanecer aqui, de se reconstruir. A cada notícia, a cada diagnóstico, é esse que me deixou extremamente abalada, sem forças, até para poder falar, até para poder reagir. E para ela, o pior é a dor emocional de saber que não há como reverter o caso. Aos seguidores, ela pediu para continuarem orando pela vida dela. E ela diz: eu quero continuar vivendo. Infelizmente, por conta dessas dores, está me limitando muito. Mas eu vou continuar sendo a Karine forte, sorridente, mesmo diante de tanta luta, transmitindo inspiração para todos vocês. Enquanto eu tiver forças, eu vou continuar lutando e eu não vou desistir. Eu não acredito que o meu fim vai ser esse, afirmou ela no fim do vídeo. E o que é o

0: xeroderma pigmentoso, né? Ou doença do sol também, como é conhecida. É uma condição genética rara causada por uma deficiência ao DNA do paciente que se torna incapaz de reparar qualquer dano causado pela radiação ultravioleta na pele, nos olhos e nas mucosas. Lá no Instagram, além de mostrar a rotina com a doença, a cearense costuma compartilhar o dia a dia com a filha Zaya, que nasceu em janeiro de 2023, fruto desse relacionamento com Edmilson Alcântara. Tá aí, a história dela tá aqui no diário, se você quiser compartilhar. Vamos liberar aqui o áudio rapidinho, Assunção.
1: Tudo bem com vocês? Vim aqui gravar esses vídeos, na verdade, dar esse pronunciamento. Eu não tô conseguindo.
2: Não, a gente consegue.
1: É, dar esse pronunciamento pra vocês, que eu já venho enrolando, né, que eu letendo as vocês há vários dias. Que vim compartilhar com vocês tudo que vem acontecendo, tudo que eu venho passando esses últimos meses. Como vocês sabem, eu há vários meses venho sentindo crises horríveis de dores. Né? Então, a minha médica solicitou um exame PET-scan, né, para me fazer, para saber o que está acontecendo, qual a causa dessas dores. E dia 23 de abril, eu recebi o pior diagnóstico da minha vida, que tem sido muito difícil assimilar, entender, aceitar o porquê de tanto sofrimento. Como vocês sabem, uma vida inteira de luta, de sofrimento, de tentativas de permanecer aqui, de se reconstruir a cada clica, a cada notícia, a cada diagnóstico. E esse é o que me deixou assim, extremamente abalada, e sem forças, até pra poder falar, até pra poder reagir, além da dor física, a dor emocional, a dor de saber que, de garantir a medicina, infelizmente não tem mais jeito. Eu recebi um diagnóstico de metástase óssea, praticamente no corpo todo. Como é bom, me ajuda?
2: Metástase já tá nos ossos, tá no fígado e no pulmão.
1: Infelizmente está num estado muito avançado, que infelizmente com a medicina não tem jeito, não tem as cura. A médica me deu uma probabilidade de vida de 6 meses a 2 anos. E essa notícia tem deixado a gente extremamente abalado, extremamente sem chão. O que nos mantém e o que está nos mantendo de pé é a nossa fé, é a nossa esperança em saber que a
0: nossa
1: palavra vem do Senhor, né? Que ele é o médico.
0: Essa notícia está aí no diário, então se você quiser acessar, acompanhar, né? Até o Instagram dela, mas a gente lamenta demais, né, a situação.
3: Muito
0: dessa.
3: Triste a situação.
0: Muito triste, né? E jovem, né? Jovem com uma filha
3: assim,
0: pequena.
3: Ela falou, é incrível. Muito sofrimento.
0: Muito sofrimento. Vamos para o intervalo, né? São 5 horas e 31 minutos. A gente volta já.

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0: Bom Dia Nordeste. Daniela Delavaux, Tom Barros.
1: Verdinha, 92,5, jornalismo que fala a nossa língua, são 5 horas e 33 minutos.
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2: Deputados vão votar novos limites intermunicipais para 9 cidades do Ceará. A proposta altera linhas divisórias oficiais e muda a administração de algumas localidades, isso no interior do Ceará. Sávio Manfredini tem os detalhes.
3: Os deputados da Assembleia Legislativa do Ceará vão apreciar o projeto de lei que atualiza os limites intermunicipais de 9 cidades do interior do estado. A iniciativa começou a tramitar nesta quarta-feira e é de autoria da mesa diretora da Casa, sob a presidência de Romeu Aldighieri. Os municípios do Ceará que deverão ter novos limites são Macopiara, Aiuaba, Arneiroz, Aracati, Ararendá, Catarina, Fortim, Ipaporanga e Saboeiro. Em síntese, o PL altera as atuais linhas divisórias oficiais dessas cidades, o que muda a administração de algumas localidades na área em questão. De acordo com a justificativa, a proposta passou pelo consentimento dos municípios envolvidos. Após iniciar a tramitação na Alesc, o projeto segue para análise da Comissão de Constituição, Justiça e Redação, antes de retornar ao plenário 13 de maio para a votação final. A apreciação no colegiado está prevista para esta quinta-feira. Sávio Manfredini para a Verdinha FM 92.5 e TV Diário.
1: O Brasil fechou o ano 2025 com um aumento de 5% no estoque de empregos na comparação com o ano 2024. O país encerrou o ano com 59 milhões de trabalhadores com emprego formal. Desse total, 46 milhões são seletistas, 12 milhões estatutários. Os trabalhadores em organizações sem fins lucrativos, sindicatos, pessoa física rural, entre outros, somam 1 milhão. As informações constam da Relação Anual de Informações Sociais, divulgada quarta-feira ontem pelo Ministério do Trabalho e Emprego. O principal setor responsável pelo estoque de empregos foi o de serviços, com 35 milhões de oportunidades, uma alta de 7% em relação a 2024. Na sequência, vem o comércio, com um crescimento de 1,7% e 10 milhões de empregos. A indústria gerou 9 milhões e um crescimento também de 1,7%. A construção somou 2 milhões e meio de empregos, registrando uma alta de 2,5%, e a agropecuária teve crescimento de 1,6%. Entre as regiões, o Nordeste brasileiro teve o maior crescimento relativo de oportunidades, seguido pelo Norte, Centro-Oeste, Sudeste e, por último, o Sul.
2: E os postos de saúde UPAs de Fortaleza intensificam a oferta de testes rápidos para dengue até junho. Quem vai trazer as informações desse assunto é o repórter Rodrigo Miranda.
4: Entre os meses de maio e junho, a realização de testes rápidos para a detecção da dengue serão intensificados em Fortaleza. Os exames são realizados nos 134 postos de saúde e nas 6 unidades de pronto atendimento gerenciadas pelo município. Os testes serão realizados em pacientes sintomáticos, conforme prescrição da equipe de saúde, de forma complementar à avaliação médica. O exame é indicado principalmente até o 5º dia após o início dos sintomas, período em que há maior circulação do vírus no organismo. A estratégia auxilia na identificação precoce dos casos suspeitos. Além dos testes rápidos, a Secretaria Municipal da Saúde mantém o monitoramento laboratorial com coleta de amostras, priorizando casos graves, gestantes, crianças menores de 2 anos e idosos, assegurando maior precisão na vigilância epidemiológica. O segundo levantamento de índices rápidos para a Aedes aegypti deste ano revelou que dos 48.652 imóveis vistoriados durante a pesquisa, 1.738 apresentaram focos de larvas do mosquito Aedes aegypti. O levantamento foi realizado entre os dias 14 e 24 de abril de 2026, contemplando 121 bairros da cidade. Foram identificados

0: identificados 7 bairros com índice satisfatório, 73 em situação moderada ou de alerta, com índices entre 1% e 3,9%, e 41 bairros com índice superior a 3,9%. O bairro Altran Nunes registrou o maior índice. Rodrigo Miranda para a Verdinha FM 92.5 e TV Diário.
1: 5h38.
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1: Os olhos do mundo acompanham com atenção a visita de Donald Trump, presidente dos Estados Unidos, à China. O encontro pode baixar as tensões entre os dois países, o que pode mexer o tabuleiro político e econômico mundial. Sávio Onfredini chega agora com esse e outros assuntos de destaques internacionais.
3: O presidente dos Estados Unidos, Donald Trump, desembarcou nesta quarta-feira em Pequim, na China, junto de sua comitiva. O encontro acontece em meio a tensões entre as duas principais potências econômicas mundiais, incluindo acusações de testes nucleares e Taiwan. A conversa sobre a ilha deve ser o tema mais delicado entre as duas nações. Apesar disso, o presidente dos Estados Unidos deve focar o encontro em pressionar os chineses a abrirem o mercado a empresas americanas. Uma prorrogação da trégua na batalha de tarifas também pode ser anunciada. Outro aspecto a ser discutido pelos dois chefes das nações é a disputa sobre inteligência artificial e a produção de chips. E dezenas de milhares de argentinos tomaram as ruas de Buenos Aires para protestar contra os cortes de verbas para universidades públicas. Os manifestantes carregavam cartazes com frases como "em defesa da universidade pública" e "a educação é um direito, não um privilégio". Em 2025, o Congresso argentino aprovou uma lei para atualizar o orçamento das universidades e reajustar os salários de acordo com a inflação. Mas o governo do presidente Javier Milei ainda não implementou o financiamento previsto na medida. E o Vaticano alertou nesta quarta-feira que um grupo católico dissidente ligado à missa tradicional em latim corre risco de excomunhão caso continue com planos de ordenar novos bispos sem autorização do Papa Leão XIV. Na primeira ameaça mais severa da Igreja Católica durante o papado de Leão XIV, o escritório doutrinário do Vaticano afirmou à Fraternidade São Pio X, sediada na Suíça, que qualquer ordenação de bispo sem consentimento papal configura um cisma, ou seja, uma ruptura formal com o Papa. A Fraternidade São Pio X é um grupo ultratradicionalista que rejeita ensinamentos centrais do Concílio Vaticano II, encontro histórico de bispos realizado nos anos de 1960, que promoveu diversas reformas na Igreja Católica. Sávio Manfredini para a Verdinha FM 92.5 e TV Diário.
4: Vamos pro intervalo, né?
1: Intervalo, a gente volta daqui a pouquinho com Egídio Serpa.

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1: Egídio Serpa, bom dia.
2: Bom dia, Egídio.
3: Alô, meu caro Tom Barros, minha queridíssima Daniela de Lavoro. Um abraço aí para a nossa Sara Queiroz, que está comandando a produção. Estou ouvindo minha janela aqui, Tom. O tempo está nublado e está chovendo em algumas áreas, não só de Fortaleza, mas também da região metropolitana.
1: Muito bem, Egídio. Olha, o Ceará continua a extrair e a exportar mármores e granitos em estado puro, ou seja, sem agregar qualquer valor. No ano passado, essas exportações alcançaram R$800 milhões, mas poderia ter sido 3 vezes mais. Por que, hein, Egídio?
3: Olha, Tom, presidente do Sindicato da Indústria de Mármores e Granitos do Ceará, o Cimagrã, o economista e empresário Carlos Rubens Alencar, foi rápido no gatilho ao manifestar-se antes mesmo das primeiras luzes da aurora de ontem sobre o conteúdo da edição de terça-feira da coluna que escreve no Diário do Nordeste e que abordou a inexistência de um organismo do governo estadual destinado a atrair e a coordenar investimentos para o setor de mineração cearense. Alencar também lamenta que tenha sido extinta a Companhia Cearense de Mineração, a CEMINAS, cujos geólogos, nos primeiros anos da década de 60 do século passado, no governo de VT, de Virgílio Távora, descobriram na superfície e no subsolo a riqueza mineral de que o Ceará dispõe hoje e cujos números e valores impressionam. No ano passado, de 2025, o setor mineral cearense exportou o equivalente a US$160 milhões, o equivalente a R$800 milhões, dos quais US$100 milhões ou R$500 milhões em mármores, granitos e quartzitos, como me disse o presidente do Cimagrã, acrescentando outras informações relevantes. Neste ano de 2026, sem nenhum apoio governamental, vamos superar esses números. Carlos Rubens Alencar lamenta que hoje, 60 anos depois da saudosa gestão de Virgílio Távora, o governo do Ceará não disponha sequer de um profissional de geologia e mineração na sua assessoria. A outra lamentação e outra queixa que chegam a mim, procedentes de empresários do setor de energia elétrica, principalmente dos que investem em energias renováveis. Havia uma Secretaria de Energia que foi extinta, tendo suas tarefas e responsabilidades transferidas para a atual Secretaria de Infraestrutura, a SEINFRA, que não resolve tudo, pois há detalhes que precisam de ser encaminhados e tratados com a Secretaria do Desenvolvimento Econômico, dizem eles, pedindo e obtendo o natural anonimato. Afinal, o tempo é de eleição e reeleição, e todo cuidado é e será pouco ao longo dos próximos 5 meses. As mesmas fontes com as quais eu conversei convergem para um ponto. O Estado cearense, o Estado do Ceará, como toda a União, é grande em alguns setores inoperantes, custa caro e necessita de uma urgente reformulação. Significa, em português de arquibancada, reduzir para menos da metade esse tamanho e seu alto custo. Isso não se faz nem se fará em véspera de eleição, posto que se trata de medida antipática de nenhum apoio popular. No próximo ano, todavia, o eleito ou reeleito governador do Ceará terá de obrigatoriamente usar a racionalidade para enxugar essa paquidérmica máquina pública. Isto significará, primeiro, extinguir secretarias e organismos desnecessários.

0: necessários e inúteis. 2. Fundi-los. 3. Cortar a árvore do mal e plantar a árvore do bem, ou seja, mandar para a lixeira centenas de cargos comissionados e funções gratificadas que servem para nada. 4. Renegociar todos os contratos, chamando para uma conversa franca os fornecedores, que são sempre os mesmos, pelo menos nos últimos 20 anos, que devem ser convencidos a celebrar um novo pacto pelo equilíbrio das contas públicas estaduais. 5. Reunir-se com os eleitos e reeleitos deputados estaduais e acertar com eles a aprovação de um pacote de medidas, algo que, também pela tradição, será quase impossível de ser obtido sem as históricas condicionantes dos dois lados. Isso é do jogo, mas não deveria ser. Se for feito o que eu acabo de sugerir, o governador eleito ou reeleito colherá em 90 dias os frutos da mudança. Isto já aconteceu aqui em 1987, no plano estadual, e em 1989, no plano municipal fortalezense, e também em vários estados e outras capitais. Mas há um problema que faz parte da crônica da política brasileira. Passada a fase de ruptura, as coisas tendem a retomar e retomam o rito tradicional para que, por extrema necessidade, tudo volte a ser como era, como ensina Giuseppe Tomasi de Lampedusa no seu livro O Leopardo, meu caro Tom Barros.
1: Egídio, o Banco do Nordeste publicou ontem o seu balanço financeiro do primeiro trimestre deste ano. Qual foi o lucro do BNB, hein?
0: Olha, Tom, o Banco do Nordeste, o BNB, registrou um lucro líquido de R$ 488 milhões de reais no primeiro trimestre de 2026, este ano. Crescimento de 43% em relação ao mesmo período do ano passado. Do ano anterior, o resultado operacional somou R$ 878 milhões e 300 mil reais, uma alta de 21,8%. No período, o Banco do Nordeste contratou 11 bilhões e 500 milhões de reais em crédito, distribuídos em 1 milhão e 200 mil operações. Os desembolsos totais do banco atingiram 12 bilhões e 500 milhões de reais, um avanço de 3,2% na comparação anual. Segundo o BNB, o desempenho foi impulsionado no primeiro trimestre, principalmente pela expansão da carteira de crédito e pelo aumento das receitas com prestação de serviços. Eu conversei com o presidente do BNB, o Paulo Câmara, que me disse o seguinte sobre esse balanço trimestral do banco com bom resultado. Ele disse: os resultados alcançados do primeiro trimestre evidenciam o avanço da eficiência operacional do BNB, com ganhos de produtividade e melhor alocação de recursos, refletidos diretamente nos resultados alcançados. Ao mesmo tempo, traduz o compromisso da administração com a execução das políticas públicas do governo federal e com o cumprimento de sua missão institucional de impulsionar a atividade produtiva regional. Foi o que me disse o Paulo Câmara a respeito da boa performance do BNB no primeiro trimestre deste ano, meu caro Tom Barros.
1: Egide, a Federação das Indústrias, a FIENC, está repudiando a decisão do governo que extinguiu a cobrança da taxa das blusinhas, que era aquele imposto sobre os produtos chineses no valor de até 50 dólares. O que diz a nota da FIENC, hein?
0: Olha, Tom, em nota de repúdio distribuída ontem ao público, a Federação das Indústrias do Estado do Ceará, a FIEC, considera equivocada a decisão adotada pelo governo federal que extinguiu a cobrança tributária sobre compras internacionais de até 50 dólares, realizadas por meio de plataformas estrangeiras de comércio eletrônico, a chamada taxa das blusinhas. De acordo com a FIEC, a medida amplia a desigualdade concorrencial entre empresas brasileiras e fornecedores internacionais, criando condições desfavoráveis para a indústria e o varejo nacionais. A nota da FIEC acrescenta: a indústria brasileira já enfrenta elevados custos de produção, complexidade tributária e desafios logísticos significativos. A retirada da tributação sobre compras internacionais enfraquece ainda mais a competitividade do setor produtivo nacional, além de colocar em risco empregos formais.

0: investimentos estratégicos para o desenvolvimento econômico do país. A nota acrescenta, a FIEC ressalta que a instituição da chamada taxa das blusinhas representou um importante avanço na busca por maior equilíbrio concorrencial entre produtos nacionais e importados. Sua revogação representa, portanto, um retrocesso para a indústria, o comércio e toda a cadeia produtiva brasileira. A FIEC reafirma seu compromisso com a defesa da indústria nacional, da geração de empregos e de um ambiente econômico pautado pela isonomia competitiva e tributária. Foi o que disse a nota da FIEC. Agora digo eu posso repetir o que todos estão a dizer. A extinção da taxa das blusinhas foi adotada contra a posição dos técnicos do Ministério da Fazenda e da Receita Federal. Com essa medida, o governo está renunciando a uma receita anual de 5 bilhões de reais, com puro interesse eleitoreiro, pois o objetivo dessa medida é aumentar a popularidade do presidente Lula, que é candidato à reeleição, meu caro Tom Barros.
1: É, Gide, para terminar, a revelação de que Flávio Bolsonaro pediu dinheiro ao dono do Banco Master, Daniel Vorcaro, provocou ontem uma tempestade no mercado financeiro e no mundo político também. O que você pode falar sobre isso?
0: Olha, tudo parecia que o mercado financeiro teria ontem mais um dia positivo, pois a bolsa estava em alta e o dólar estava em baixa. Mas aí, no meio da tarde, desabou uma tempestade sobre a Bolsa de Valores brasileira. E ela veio na forma de uma notícia escandalosa. O site jornalístico Intercept divulgou o áudio de uma conversa do senador e pré-candidato do PL à presidência da República, Flávio Bolsonaro, na qual ele, na maior intimidade, pede dinheiro ao ex-dono do Banco Master, Daniel Vorcaro, que está preso na Polícia Federal, em Brasília, acusado de promover o maior escândalo financeiro da história deste país. E não era pouco dinheiro que Flávio Bolsonaro pedia a Daniel Vorcaro. Eram 124 milhões de reais que seriam parte de um contrato que ele e sua família celebraram com produtores cinematográficos de Hollywood para a realização de um filme sobre a vida do seu pai, o ex-presidente Jair Bolsonaro. A divulgação desta notícia causou imediatamente a queda da Bolsa de Valores, cujo índice Bovespa perdeu 1,80%, ao mesmo tempo em que o dólar subiu, saltando de R$ 4,91 para R$ 5,01. Foi uma hecatombe que abalou e ainda abala as estruturas do universo da economia brasileira e da política. No mundo da política, a reação foi também imediata. Romeu Zema, ex-governador de Minas Gerais e igualmente pré-candidato à presidência da República, publicou nas redes sociais um vídeo em que declara o seguinte, abre aspas, Flávio, ouvir você cobrando e pedindo dinheiro a Vorcaro é imperdoável. É um tapa na cara dos brasileiros. Não adianta nada criticar as práticas de Lula e do PT e fazer a mesma coisa. É preciso ter credibilidade para mudar o Brasil, fecha aspas, disse Romeu Zema, cuja pré-candidatura poderá agora melhorar nas pesquisas. Pelo menos é o que o Zema espera. Por sua vez, o PT, pela voz de alguns dos seus deputados, está em movimento no sentido de constituir uma CPI, uma Comissão Parlamentar de Inquérito, para apurar o escândalo do Banco Master, algo que a Polícia Federal vem fazendo com pleno êxito. Flávio Bolsonaro também publicou um vídeo no qual confessa que pediu dinheiro a Vorcaro, mas justificando que o fez na época em que o fundador do Banco Master de nada era acusado, sendo um mecenas que financiava projetos culturais. No fim da tarde, Flávio Bolsonaro divulgou uma nota na qual afirma o seguinte, abre aspas, no nosso caso, o que aconteceu foi um filho procurando patrocínio privado para um filme privado sobre a história do próprio pai. Zero de dinheiro público, zero de lei Rouanet, diz o texto do pré-candidato. Na nota, o senador acrescenta que conheceu Vorcaro em 2024, quando o governo do seu pai já havia terminado. Ele afirma que naquele momento ainda não existiam acusações nem suspeitas públicas sobre o banqueiro. Tanto no vídeo quanto no texto, Flávio Bolsonaro defende a instalação de uma CPI. Há um ponto de toda essa história, meu caro Tom, que precisa

0: precisa de ser bem destacado. O escândalo do Banco Master é bem democrático, bem ecumênico, pois envolve grandes personalidades do Poder Executivo, do Poder Legislativo e, incrivelmente, do Poder Judiciário, incluindo 3 ministros do Supremo Tribunal Federal, que, direta ou indiretamente, tiveram relações pecuniárias com Daniel Vorcaro. Há uma semana, a Polícia Federal, cujas investigações prosseguem em ritmo de frevo, revelou que o senador Ciro Nogueira, presidente do Partido Progressistas, o PP, recebia mesada de Daniel Vorcaro. Ciro Nogueira foi chefe da Casa Civil do governo Bolsonaro. No início deste ano, as mesmas investigações da Polícia Federal revelaram que o presidente Lula recebeu 2 vezes no Palácio do Planalto, fora da agenda, a visita de Daniel Vorcaro, que estava acompanhado de Guido Mantega, ex-ministro da Fazenda de Lula. A Polícia Federal também descobriu que Guido Mantega recebia uma mesada de Daniel Vorcaro. E também descobriu que o ex-ministro da Justiça de Lula e ex-ministro do Supremo Tribunal Federal, Ricardo Lewandowski, recebeu mesada mensal do Banco Master. E também foi revelado que esse esquema de propinas e fraudes do Banco Master começou na Bahia, no tempo em que era governador o hoje senador Rui Costa, e até março era ministro da Casa Civil da Presidência da República. Resumindo, o escândalo do Banco Master começa a ser, de fato, um escândalo capaz de derrubar a República e seus políticos. Para terminar, meu caro Tom, o presidente dos Estados Unidos, Donald Trump, e seu colega da China, Xi Jinping, tiveram hoje, quinta-feira, em Pequim, sua primeira reunião de cúpula. Segundo informou a emissora de televisão estatal chinesa, CCTV, a questão de Taiwan é o assunto mais importante nas relações entre os dois países. De acordo com a emissora, Xi Jinping teria dito a Donald Trump o seguinte, abre aspas, se mal administrada, a situação entre as duas nações pode levar a um confronto ou mesmo a um conflito armado, colocando toda a relação China-Estados Unidos em uma situação extremamente perigosa. Embora não reconheça oficialmente o governo de Taiwan, os Estados Unidos dão apoio militar e logístico ao governo de Taiwan, que é uma ilha democrática autogovernada, cujo território o governo da China diz que lhe pertence. A China tem plano de invadir e tomar a ilha de Taiwan até o ano de 2049, quando se completarão 100 anos da vitória das tropas de Mao Tse-tung sobre as do generalíssimo Franco, que fugiram exatamente para Taiwan, onde implantaram um governo democrático e um modelo econômico capitalista. Taiwan é um dos centros tecnológicos mais importantes do mundo, sendo um dos maiores produtores de chips do planeta. Meu caro Tom, o Donald Trump e o Xi Jinping ainda vão se encontrar até amanhã lá na China, onde se encontra o presidente dos Estados Unidos. E aqui eu termino minha participação do Bom Dia Nordeste desta quinta-feira, de céu nublado, prometendo voltar amanhã com a graça de Deus. Bom dia.
1: Muito obrigado, Egílio Serpa. Bom dia para você. 6:01.
2: Que dia é hoje?
3: Hoje é dia 14 de maio, hoje é o dia de São Matias. Ele foi um dos apóstolos de Jesus Cristo, escolhido através de um sorteio para substituir Judas Iscariotes após a traição. O nome Matias vem do hebraico e significa dom de Deus ou presente de Deus. A festa de São Matias era celebrada no dia 24 de fevereiro, mas foi movida para o dia 14 de maio no novo calendário litúrgico.
1: Hoje, 14 de maio, também é aniversário do empresário norte-americano Mark Zuckerberg. Ele ficou conhecido por cofundar a rede social Facebook e a empresa Meta. Zuckerberg tem um patrimônio estimado em 210 bilhões de dólares, o que faz com que ele seja a quinta pessoa mais rica do mundo, segundo a Forbes. O empresário está completando hoje 42 anos de idade.
3: Vamos então para o nosso intervalo, né? São 6:02. A gente volta já para conversar com você.

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1: Muito bem, são 6 horas da manhã, 6 horas da manhã, mais 6 minutos. Vamos pro alô dos nossos ouvintes, Dandan?
3: Bora lá?
1: Bora.
3: Quem é que tá acordando ou acordado já com a gente? Então,
1: vamos.
3: Bom dia, sempre que posso eu assisto Bom Dia Nordeste. Bom dia pra você. É, a mensagem não tá assinada, mas é um DDD 075, que deve ser lá de Salvador, né? Um bom dia. Bom dia também para Ivaldo, lá do Rio de Janeiro. Ivaldo Figueiredo, bom dia,
1: Ivaldo. Bom dia, Ivaldo.
3: Fernando Calu, em Aquiraz.
1: Alô,
3: bom
1: Fernando.
3: Dia.
1: Um abraço, bom dia.
3: Bom dia para Telian também, que está lá na Barra do Ceará.
1: Telian, Barra do Ceará, bom dia.
3: Bom dia para o nosso ouvinte aqui no Amanhecer com vocês, Valdemir Bessa. Limoeiro do Norte.
1: Alô, Limoeiro Valdeirinho, um abraço pra você. Alô, Neguinho e Ana, no Planalto Calcaia, bom dia. Rose Espíndola, minha querida amiga, já acordou, bom dia. Socorro Cunha, na Rua da Paz. O Fernando Bastos, professor Fernando Bastos, o FBI. O Val Tavares de Quixadá. A Marinei Salles e o Clíger. O Everaldo Magalhães. Erilena Firmino Carmen, que trabalhou aqui na pesquisa. Muito bem, José Cícero Filho Pio, Lucianinho Pamplona, que fez uma homenagem belíssima à Igreja de Fátima ontem e está viajando hoje já. Marco Túlio, também um abraço para ele, Fátima Araújo. Diga lá, Daniela de Lavor.
3: Para quem está acordado agora, mandando mensagem no WhatsApp da Verdinha, tem a Madalena. Você sabia que
1: Madalena,
3: a devoção à Nossa Senhora de Fátima aqui em Fortaleza é a segunda maior do mundo? Só perde para a própria cidade de Fátima. Beijo, Madalena.

0: Eu não sabia que era a segunda maior do mundo. Bom dia para você, Madalena, e para Angélica. Bom dia também para o Silveirinha. Bom dia para Xandinha. Bom dia por aqui para começar mais um dia. Bom dia, Xandinha. Bom dia também para o Ari, que tá lá no Itaperi. Bom dia. Tem também uns microfones aqui para a gente ligar. Tem muita gente gravando áudio também. Antônio José, na Aldeota. Flaviano de Calcaia. Bom dia, Flaviano. Quem tá aqui também, bora cuidar que amanhã é sexto, o tempo não para. Mazé, bom dia, Mazé. Ó a nossa carona. Bom dia também, continuando com a tradição por aqui, Roberto tomando um cafezinho com a bolachinha creme crack.
1: Eita, que
0: bom dia pra Aninha na Calcaia, Marcos Romildo, Ritinha e Nonato em Horizonte, bom dia. Bom dia também para o João Rafael no Altra Nunes. Bom dia, João Rafael. Vamos lá escutar alguns ouvintes. Então vamos liberar aqui. Lá, vamos lá pro Crato, pro Cariri.
2: Bom dia, Daniel de Lavor.
0: Bom dia, Raiz.
2: Bom dia, Tom Barros.
1: Bom dia, Raiz. Raiz
2: aqui de Santa Fé, Crato. Já estou aqui na escuta desse programa maravilhoso, desejando a vocês uma feliz quinta-feira abençoada por Deus e Nossa Senhora Aparecida, com muita paz, saúde, amor e prosperidade.
1: Que bom.
2: Fazendo muito frio. Ventando muito aqui no pé da Serra do Crato.
1: Eita, que
2: bom dia, boa. Fiquem com Deus.
1: Bom dia, olha
2: aniversário. Vocês.
1: Um abraço.
0: Bom dia.
1: O Mário Rubens, filho do Dino Bom, está aniversariando e desejando um abraço para ele. Amanhã, missa da esperança da doutora Raimunda Helena Malheiro da Costa, na Igreja Santa Edivis, 19:30, na rua Cabral Alves, 492, no Mundo Bim.
0: Tem mais ouvinte falando aqui, que é o Azaíra.
3: Oi, Daniele, bom dia.
1: Bom dia
3: para você, bom dia para o Tom Barros.
1: Bom dia.
3: Bom dia para todos que nos escutam. Eu sou a Zaira do Jardim.
0: A Zaira.
1: Um abraço, Zaira.
3: Um abraço, Daniele. Que bom.
0: Um abraço.
1: Alô, Federalina, lá no Ipalmirim, um abraço e bom dia.
4: Bom dia, bom dia. É madrugadora. Estou um pouquinho atrasada hoje.
1: Eita, dona.
4: Como é que está vocês? Lavou, Tom, e vocês que estão aí, nas ajudas. Um abraço, um cheiro e um bom dia, viu?
0: Bom dia!
5: Daniel Delavor, aqui é Aragão, da capital da fé.
0: Oi, Aragão!
5: Tom Barros, Deus abençoe você e toda a família e equipe TV Verdes Mares.
1: Muito obrigado!
0: Um abraço!
6: Bom dia, Nordeste! Bom dia, Tom Barros!
1: Bom dia!
0: Bom dia, João!
7: Bom dia, Dani! Bom dia, Tom Barros! Conjunto do Ceará. Sinto falta quando não posso acompanhar vocês. Segunda e terça não foi possível, mas ontem e hoje, se Deus quiser, nesta da semana estou com vocês.
0: E que bom.
7: Bom dia, Nordeste.
0: Bom dia,
1: bom
0: Maurício.
1: Dia.
8: Bom dia, Daniela do Tom Barros.
1: Bom dia, meu irmão.
8: Olá. Que é Paulo César de Maranguá.
0: Oi, bom Paulo.
1: Dia, valeu, Paulo. Um abraço.
0: Valeu, Paulo César.
9: Bom dia, Daniela Delavaux e Tom Barros.
1: Bom dia.
9: Já estou por cá. Gostaria de mandar um abraço para minha filha Jane, Jade e minha esposa, Juma Darte.
0: Um abraço para vocês.
10: Bom dia, Daniela. Bom dia, Tom Barros.
1: Bom dia, meu irmão.
0: Oi, Marquinhos.
10: Saindo da empresa. Ótimo dia para todos. Ótima quinta-feira. Deus abençoe. Tudo de bom.
0: Um abraço.
11: Bom dia, Daniela Delavaux.
1: Bom dia.
11: Deus abençoe você, o Tom Barros.
0: Obrigada, Auriana.
11: Com muita saúde, paz e alegria. Bom dia.
0: Bom dia.
1: Bom dia.
12: Bom dia, Daniela, e bom dia, Tom Barros.
1: Bom dia, meu irmão.
12: Deus abençoe vocês aí, né?
1: Obrigado, hein?
12: Esse programa. José Maria aqui da cidade de Umari. Eu sou ligado todo dia nos seus programas aí. Deus abençoe vocês aí.
0: Obrigada. Bom dia, aqui é o Diarones Lopes de Janguru Sul. Bom dia para você. Bom dia também, Quintou, dia do caranguejo. É isso aí, Flaviano, bom dia. Bom dia, Xandinha mandou aqui, dá 9 graus.
1: Eita, já. Xandinha, um abraço para você.
0: Zé Maria, tá lá em Jaguaruana, bom dia. Graça, na Parangaba, bom dia. Hoje também é o dia continental do seguro. Ana Clara Feitosa, bom dia, Ana Clara. Pedro Antônio de Barbalha, estou trabalhando em Pindoretama. Mas tá ligado, né? Tem também o professor Jean, que está na escuta.
1: Fala, professor Jean.
0: Tem também o Luiz Augusto Eliane Liberato, lá em Sobral. Bom dia para o Petrônio, no São Gerardo. Cláudio No, bom dia pra você, hein? Motorista aplicativo, sintonizado aqui, levando a gente carona. Bom dia pro Cláudio No.

0: Bom dia para o Maurílio Teixeira em Miraíma, Aldinho de Major Salles no Rio Grande do Norte. Bom dia para Raquel, Fernando Carvalho de Beberibe. Manda os parabéns para o Jeová Silvano, o Benzinho. Bom dia para você. Quem mais está por aqui? Bom dia, aqui é o José Barros. Um abraço, José Barros. Obrigado por todos os dias nos dar o prazer de nos divertir e também nos informar. Bom dia para você, José. Bom dia para o Valdenberg de Russas, Jonadab de Cascavel, Vicente na Maraponga.
1: Fala, Vicente.
0: Aqui Madalena, moradora de Barro Preto, no Iguape. Manda um bom dia para vocês. Pedir um bom dia também para o Paulo Gomes, lá do Barro Preto, tem 82 anos, madrugador, ligadinho, escuta a Verdinha, mesmo acordando a casa com seu radinho bem alto. Um beijo para você. Acorda todo mundo, hein? 5 horas da manhã, liga o radinho, todo mundo acorda junto. Um beijo para você, Madalena, e um beijo para o Paulo Gomes também, para todo mundo que acompanha a gente lá do Barro Preto, no Iguape. Maria Pimenta, no Conjunto Ceará, quem tá por aqui também. Maria Sabina em Beberibe, madrugadora fiel. Marleide de Juazeiro do Norte, Raquel, que é tricolor e está aqui sintonizada. Flaudique de Maranguape, eu levo paciente da hemodiálise todos os dias às 4h40 da manhã para Fortaleza, e 5h30 eu estou de volta ouvindo a Verdinha. Obrigada pela carona, Valdique, e saúde também para todo mundo.
1: Um abraço para você.
0: Bom dia para o Célio, que está no João 23 e sintonizado também. A Vilma, que tá lá no Tauá. O Jair, tô indo pro trabalho com a Daniela e com o Tom. Jair da Capunguinha. Pô,
1: obrigado,
0: vamos junto, Jair.
1: Jair.
0: O Biano, que tá em Sobral. O Reginilton. Um abraço também aqui pro... Ah, tá aqui, Claudionô. Um beijo, Claudionô. O Nilo, na Aerolândia. Bom dia também. Nilo, eu quero saber se é você que é aquele vigia, viu, que eu conheci no restaurante.
1: Pois é.
0: Não respondeu ainda.
1: Foi.
0: Tem o pai da Nicole e da Isabelle, que é o João Silva. Bom dia pra vocês. Vamos pro nosso horóscopo?
1: Vamos pro horóscopo do dia. Vamos lá. 6h15.
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1: Atenção, arianos, você que é de Áries. O céu do momento, com a lua em Áries e Marte bem perto, sugere que sua determinação para defender o que interessa está em alta. Mas as presenças de Júpiter pedem que você balance seu empenho com cautela em relação à expectativa dos outros. Concentre-se em criar harmonia para evitar desentendimentos. Mensagem para os arianos.
0: Para os taurinos, o céu do momento sugere reflexões. A Lua e Marte destacam assuntos sensíveis na sua área de crise e desafiam Júpiter. E isso pode levar a ações impulsivas e defensivas, especialmente em relação a parcerias. Então, taurino, procure cultivar equilíbrio e repensar as suas ações antes de avançar.
1: Agora, gêmeos. A harmonia entre Lua e Marte em sua área de amizade sinaliza um impulso de confiança ao interagir com grupos, sugerindo um envolvimento coletivo intenso. Contudo, lembre-se da importância da humildade. Evite posturas arrogantes que possam desencadear desentendimentos, como o céu deste momento aponta. Procure suavizar os seus gestos, é a mensagem para os geminianos.
0: Agora vamos para a mensagem para quem é do signo de Gêmeos.
1: Câncer.
0: Ou melhor, Câncer. Cancerianos, é o seguinte, hoje, quinta-feira, o céu indica para você uma atmosfera que sugere bastante energia para você, canceriano, encarar os problemas na vida profissional. Porém, não deixe a agitação física ou mental exagerada de dominar. O cenário astrológico também aponta a importância de não agir de forma impulsiva. Então, lembre-se de descansar, você que é de Câncer.
1: Agora, o signo de Leão. O céu do momento sugere uma vibração intensa na sua área espiritual, o que pode deixá-lo mais sensível a desafios. Tente diminuir o estresse e encarar as dificuldades com calma e persistência. Praticidade será seu maior aliado hoje, meu caro Leonino.
0: Agora você, que é do signo de Virgem. É o seguinte, ou você está num momento em que a tenacidade se destaca na busca de

0: metas pessoais, viu, Virginiano? Como indica aí a união entre Lua e Marte na área íntima. Entretanto, sem um bom plano de ação, há chances de frustração, como indicado pela tensão desses astros com Júpiter. Então, invista no planejamento e na revisão, você que é de Virgem.
1: Agora, Libra. O dia sugere que é bom investir em parcerias. No entanto, tenha cuidado, pois as emoções podem se intensificar e há espaço para possíveis desentendimentos por questões de território. Ser habilidoso ao lidar com as pessoas e buscar acordos pacíficos pode ser benéfico para você. No dia de hoje, você que é de Libra.
0: Você que é de Escorpião, mensagem para você é a seguinte. Com Lua e Marte em conjunção e em aspectos tensos com Júpiter, o céu sugere um esforço intenso em gerenciar as demandas diárias para Escorpião. Pode haver uma percepção de desgaste físico e mental, então evite decisões apressadas e busque estratégias para estruturar a sua rotina no médio e longo prazo. Essa mensagem é para você, do signo de Escorpião.
1: Agora vamos para o signo de Sagitário. O céu sugere prudência na busca por prazeres hoje, especialmente os que envolvem interações sociais e possíveis gastos. Isso pode ser benéfico para a sua saúde e imagem. Essa orientação é reforçada pela interação de Lua, Marte e Júpiter. Escolhas sábias fazem a diferença. Mensagem para os sagitarianos.
0: Agora, quem é de Capricórnio? O céu do momento sugere um dia mais voltado à vida doméstica, que pode pedir um pouco mais de você. Se atividades recaírem sobre os seus ombros, abrace-as com energia, mas lembre-se de ponderar os riscos. Júpiter tensionado indica possíveis erros estratégicos e não esqueça, respeitar a vontade dos outros em casa é fundamental para você, que é do signo de Capricórnio.
1: Agora o signo de Aquário. A quinta-feira pode parecer um pouco desafiadora para o aquariano, mas as tensões de Lua e Marte em foco. Fugir da zona de conforto pode incomodar um pouco, mas encarar a situação com uma mente organizada e uma interpretação equilibrada pode facilitar essa transição. Olhe com atenção para a sua rotina, pois há um potencial para o crescimento pessoal. Quer um direcionamento mais profundo. Mensagem para os aquarianos.
0: E nós vamos encerrar com Peixes. A Lua e Marte se alinham na área material de Peixes hoje, acendendo sua proatividade e inspirando ações para aumentar a produtividade. No entanto, com desafios apontados para Júpiter, é crucial ter um plano de contingência e ser preventivo ao economizar. Mensagem para você que é de Peixes, mensagem aí, a previsão do personário para essa quinta-feira, dia 14 de maio. Bora para o intervalo, né? São 6h21, a gente volta já dando aquele nosso giro no trânsito para saber como é que Fortaleza amanheceu nessa quinta e, claro, conversando um pouco mais com você.

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1: Agora um giro pela cidade de Fortaleza neste começo de manhã. Principais avenidas da nossa capital, Avenida Leste-Oeste, com movimento intenso vindo da Barra do Ceará na direção da Igreja da Prainha. No sentido contrário, o movimento é bem menor. Não há congestionamento em toda a extensão da Leste-Oeste. Avenida Aguanambi, com movimento mais intenso do que o de costume nesse começo de manhã. Principalmente quem vem da BR-116, a chamada rodovia Santos Dumont, na direção da Dom Manuel. Ou então, no sentido contrário, da Avenida Dom Manuel, no centro de Fortaleza, na direção da 13 de Maio. Mas em toda a extensão da Aguanambi, não há problema de congestionamento. Avenida Dom Luiz, com movimento calmo, tranquilo, neste começo de manhã, principalmente nas proximidades da rotatória da Praça Portugal. Para quem vai dobrar à direita na direção do Náutico ou à esquerda na direção do bairro Dionísio Torres, onde está o sistema Verde Smart. Tudo calmo, tranquilo, na Avenida Dom Luiz. Avenida Raul Barbosa, com movimento mais intenso, vindo de Aerolândia na direção da Aldeota do Parque do Cocó. No sentido contrário, o movimento é bem menor. Saindo aqui da Assembleia Legislativa, pela Raul Barbosa, na direção da BR-116 ou Aerolândia. E na parte baixa da Raul Barbosa, o movimento menor ainda. Para quem vai dobrar à direita na direção da base aérea, ou à esquerda pela rotatória da Murilo Borges, na direção da Câmara Municipal ou da Unifor. São 6:26, faltando 4 minutos para o Rádio Notícias Verdes Mares. Os alôs finais aqui antes do intervalo.
2: Bora para a Marluce. Beijo, Marluce. Obrigada pela sua mensagem.
1: Valeu, Marluce. Um abraço.
2: Tem aqui um ouvinte, que é a Janaína. Tem ouvintes que mandam mensagens aqui, que não costumam escrever sempre, né? Então, Janaína, que bom receber mensagem sua. E
1: valeu,
2: também
1: Janaína.
2: Os ouvintes que ficam mais quietinhos, escrevam. E a Janaína, além de escrever para a gente, mandou uma foto aqui, tá fazendo um cuscuz. Mas o diferencial é que é uma cuscuzeira de barro.
1: Eita.
2: E ela disse que o cuscuz fica muito mais gostoso.
1: E
2: eu acredito, viu?
1: É verdade. Isso não tem nenhuma
2: dúvida.
1: Tudo que
2: é feito em panela de barro é mais gostoso. É. Agora, uma cuscuzeira, eu também nunca tinha visto.
1: Nem eu.
2: E ela é toda trabalhada, como se fosse uma rendinha feita...
1: Muito legal.
2: Manualmente,
1: muito legal.
2: Pelo artesão, né?
1: É.
2: Lindo para cima do cuscuzeira, Janaína. Deve ficar mais, muito gostoso mesmo o cuscuz feito aí. Muito legal. Como é que é dentro, hein? Será que tem de barro também a coisinha que bota o cuscuz em cima? Como a cuscuzeira de... Será que é de ferro? Como é, Janaína, dentro? Me conte. Vamos aqui ouvir mais gente? Vamos escutar. Olha, tem festa pro Salles, é?
1: É?
3: Bom dia, Tom Barro.
1: Bom dia.
3: Aqui fala Salles, do bairro Cristo Redentor. Hoje, dia 14/5/59, foi a data em que eu nasci. Hoje é meu aniversário.
1: Rapaz.
3: Pedirem um alô para com vocês, a todos aí, e a minha família. Agradeço de coração.
2: Parabéns.
1: Abraço, parabéns.
2: Dia. Valeu.
4: Bom dia, Daniela. Bom dia, Tom.
2: Oi, Simeão.
1: Bom dia.
4: Frank Simeão, de Nova Rússia, mandando um abraço aí para o Jonca, aí em Calcaia. Um
2: beijo,
4: abraço.
2: Jonca.
1: Um abraço.
2: Um abraço.
5: Bom dia, Daniela de Lavô.
2: Bom dia, Nivaldo.
5: Bom dia, Tom Barros. Aqui é Nivaldo, do Conjunto Palmeira. Tô ligado na Verdinha todos os dias. Que o Senhor Jesus Cristo possa abençoar nós todos. Aqui o
2: Amém.
5: Tempo tá nublado, serenando bem fininho, viu?
1: Beleza.
5: Bom dia a todos os ouvintes também.
2: Valeu.
6: Olá, bom dia, Daniela da Rua, bom dia.
1: Bom dia.
6: Dia Barro, bom dia.
2: Bom dia, Domingos.
6: Tudo bem com vocês? Aqui é o Domingos do Candezinho. Mais uma vez mandando um áudiozinho. Eu escuto vocês todo dia, graças a Deus.
2: Coisa boa. A Janaína diz que dentro também é de barro, viu? É, todo de barro. É legal também, não.
1: É.
2: E ela comprou no Sesc Povos do Mar. Aí, o Sesc fazendo um evento que é muito bacana e que vende também essas coisas desses artesãos. Tem uns artesãos que fazem essas coisas aí, bem bacana lá no Aracati também. Bom dia pra quem tá assim.

sintonizado aqui, mandando mensagem pra gente, mensagens escritas que estão chegando. Silineide, bom dia pra você, Silineide. São 6h29, a gente vai agora pro Rádio Notícia, mais 7 horas eu volto, daqui a meia horinha, você continua agora com o Tom Barros no Rádio Notícias Verdes Mares, e 7 horas a gente segue com o Bom Dia Nordeste, tá? Até já.

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1: 6:31, bom dia. Hoje, quinta-feira, dia 14 de maio, ano 2026, manchetes do Rádio Notícias Verdes Mares.
2: Governo federal anuncia subsídio que vai baratear preço da gasolina.
1: Transnordestina terá 3 terminais de carga com condomínios logísticos aqui no Ceará.
2: Deputados estaduais devem votar mudanças em limites de 9 cidades do interior cearense.
1: Postos de saúde e UPAs de Fortaleza intensificam oferta de testes rápidos para dengue até junho.
2: Câmara dos Deputados aprova projeto de criação de rota turística religiosa no Cariri.
1: No esporte, o Ceará perde nos pênaltis para o Atlético de Minas Gerais e está eliminado da Copa do Brasil.
2: E o Fortaleza entra em campo hoje contra o CRB pela segunda fase da Copa do Brasil.
1: Essas e outras notícias a partir de agora.
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1: 6:32.
0: Região.
1: A Câmara dos Deputados aprovou nesta quarta-feira o projeto de lei que cria a Rota Turística Religiosa do Cariri, conectando 4 municípios cearenses: Juazeiro do Norte, Crato, Barbalha e Santana do Cariri.
2: A proposta é de autoria do deputado Yuri do Paredão e segue agora para análise do Senado Federal.
1: Os pontos âncora da rota serão as estátuas de Padre Cícero em Juazeiro do Norte, Nossa Senhora de Fátima no Crato, Santo Antônio de Barbalha e Menina Benigna no Santana de Cariri, referências da devoção popular e da identidade cultural da região.
2: O texto autoriza o governo federal, em cooperação com o estado do Ceará e os municípios envolvidos, a apoiar ações de fortalecimento da infraestrutura turística, incluindo sinalização, acessibilidade e qualificação profissional.
1: A Ferrovia Transnordestina está avançando nas obras no interior do Ceará, e o setor de logística cearense está de olho nesse ritmo acelerado.
2: Boa parte da infraestrutura necessária para a ferrovia está acompanhando essa evolução.
1: Prova disso são os 6 terminais de carga que vão ficar no interior do Ceará.
2: 3 deles vão atuar como uma espécie de condomínio logístico.
1: Luciano Rodrigues tem os detalhes.
4: Missão Velha, Maranguape, Porto do Pecém. Vai ser nesses locais que a empresa responsável pela Transnordestina vai fazer os condomínios logísticos. As informações são da própria TLSA, a concessionária responsável pelas obras da ferrovia.

0: Esses terminais vão funcionar como condomínios pelo seguinte aspecto. Vão ser feitas parcerias com o setor privado. Essa modalidade vai permitir que os parceiros operem dentro dos terminais de Missão Velha, Maranguape e Pecém. São os únicos três terminais construídos pela TLSA que vão operar dessa forma. No Ceará, também serão construídos outros três, mais operados pelo setor privado. Iguatu, Quixadá e Quixeramobim vão ganhar terminais no trajeto da Transnordestina. Quixeramobim será o único desses que vai ter um porto seco, com receita federal própria. Ainda segundo a TLSA, o lote 5 entre Piquet Carneiro e Quixeramobim deve ser concluído nas próximas semanas. As obras no trecho atrasaram por causa das chuvas, de acordo com a empresa. Com isso, a Transnordestina chega oficialmente ao sertão central cearense. A expectativa de conclusão das obras da chamada fase 1, que leva do interior do Piauí para o porto do Pecém, é até o fim do ano que vem. A ferrovia já funciona em fase de testes. Leia mais detalhes da Transnordestina no site do Diário do Nordeste. Da redação, Luciano Rodrigues para a Verdinha FM 92.5 e TV Diário.
1: Começou a demolição do hotel que desabou e deixou um hóspede morto em Tianguá, na Serra da Ibiapaba.
2: O prédio desabou no fim de abril e deixou um hóspede morto. A demolição está sendo realizada pelo proprietário do imóvel, conforme a Coordenadoria Municipal de Proteção e Defesa Civil do município.
1: O órgão municipal, no entanto, diz que a prefeitura dá suporte à operação, disponibilizando equipes da Guarda Civil Municipal para reforço da segurança, além do acompanhamento técnico e operacional da Defesa Civil em todas as etapas do processo.
2: Uma das máquinas está atuando na abertura de acesso para possibilitar a entrada da máquina de demolição, que deverá iniciar o procedimento de derrubada de parte remanescente do motel.
1: A Defesa Civil do município, em conjunto com a Defesa Civil do Estado, permanece monitorando toda a operação, priorizando a segurança da população, das equipes envolvidas e das áreas adjacentes.
2: 6:36.
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2: As aulas de uma escola pública de Quixadá estão suspensas por 2 dias após um aluno atacar um outro aluno.
1: O agressor foi apreendido após a briga.
2: Os detalhes estão com Alânio Pereira.
4: Após o ataque, as aulas da escola Coronel Virgílio Távora foram suspensas. O aluno agressor foi detido após a confusão. A Secretaria da Segurança Pública disse que o caso foi motivado por bullying. O adolescente, que tem 15 anos, foi autuado por participação em ato infracional análogo ao crime de tentativa de homicídio. A vítima tem 16 anos e foi socorrida a uma unidade hospitalar. Não foram divulgadas informações oficiais sobre o estado de saúde do estudante agredido. Conforme a Secretaria da Segurança Pública, um terceiro adolescente foi conduzido e prestou depoimento. A participação dele na ocorrência será investigada. O caso está a cargo da Delegacia de Polícia Civil de Quixadá, que realiza diligências para elucidação do fato. A Secretaria da Educação do Ceará disse que, imediatamente após o episódio, a gestão escolar adotou todas as providências necessárias. Chamou o SAMU para atendimento médico, além da Polícia Militar, do Conselho Tutelar e os familiares dos alunos. Nos próximos 2 dias, a unidade escolar volta a funcionar exclusivamente para atividades administrativas internas. Alânio Pereira para Verdinha FM 92.5 e TV Diário.
1: E em Ipueiras, na região da Ibiapaba, um homem está sendo investigado por invadir o cemitério da cidade após a morte do irmão.
2: A vítima de um acidente na CE 257, no bairro Vila Jorge, havia sido velada na residência da família no domingo e sepultado no fim da tarde.
1: Segundo relatos de moradores, horas depois do enterro, o irmão do jovem teria retornado, invadido o local e ameaçado funcionários.
2: Ainda segundo testemunhas, o homem violou o túmulo onde estava sepultado o corpo de uma mulher.
1: Em nota, a Polícia Civil do Ceará informou que investiga um crime contra o respeito aos mortos, chamado de vilipêndio.
2: Um inquérito foi instaurado na Delegacia de Polícia Civil de Ipueiras, unidade da Polícia Civil responsável pelas investigações.
1: Ninguém foi preso até o momento.
2: A polícia revelou que o ex-jovem mutilado em... A ex-jovem, digo melhor, mutilado em Quixeramobim, é a Jota e tem...

0: histórico de violência.
1: Ele também fazia o parente cobrar devedores de empréstimos. Matheus Facundo tem as informações.
2: A investigação contra Ronivaldo Rocha dos Santos revelou um histórico de violência que vai além do ataque de foice contra Ana Clara de Oliveira. Por meio de fotos, vídeos e mensagens extraídas do aparelho celular apreendido, os investigadores descobriram que Ronivaldo atuava no mercado ilegal de empréstimos e adotava métodos extremos de cobrança. Assim como fez no dia do crime contra a namorada, Ronivaldo mandava seu irmão, Evangelista Rocha dos Santos, executar os atos violentos com o objetivo de intimidar e ameaçar os clientes que estavam devendo dinheiro de empréstimos. Os dois irmãos já estão presos pelo ataque contra a jovem de 21 anos e foram indiciados por tentativa de feminicídio pela Polícia Civil no último dia 10 de maio. Eles estão recolhidos na unidade prisional de Calcaia, mas o crime ocorreu em Quixeramobim, no Sertão Central. No último dia 1º de maio, Ronivaldo discutiu com Ana Clara do lado de fora da residência da mulher, proferindo ofensas verbais e acusações de roubo contra ela, antes de ordenar o ataque a golpes de foice. A jovem segue em processo de recuperação no Instituto José Frota, o IJF, em Fortaleza, e conforme a atualização médica, apresenta boa evolução após passar pelas últimas cirurgias. O inquérito concluído da Polícia Civil aponta que o relacionamento entre o agressor e a jovem era marcado por conflitos, ciúmes e episódios de agressão. Todos os detalhes do caso você encontra no site do Diário do Nordeste. Matheus Facundo para Verdinha FM 92.5 e TV Diário.
1: 6h40.
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1: Os postos de saúde e UPAs de Fortaleza intensificaram a oferta de testes rápidos para dengue até junho.
0: Rodrigo Miranda traz as informações.
4: Entre os meses de maio e junho, a realização de testes rápidos para a detecção da dengue serão intensificados em Fortaleza. Os exames são realizados nos 134 postos de saúde e nas 6 unidades de pronto atendimento gerenciadas pelo município. Os testes serão realizados em pacientes sintomáticos, conforme prescrição da equipe de saúde, de forma complementar à avaliação médica. O exame é indicado principalmente até o 5º dia após o início dos sintomas, período em que há maior circulação do vírus no organismo. A estratégia auxilia na identificação precoce dos casos suspeitos. Além dos testes rápidos, a Secretaria Municipal da Saúde mantém o monitoramento laboratorial com coleta de amostras, priorizando casos graves, gestantes, crianças menores de 2 anos e idosos, assegurando maior precisão na vigilância epidemiológica. O segundo levantamento de índices rápidos para a Aedes aegypti deste ano revelou que dos 48.652 imóveis vistoriados durante a pesquisa, 1.738 apresentaram focos de larvas do mosquito Aedes aegypti. O levantamento foi realizado entre os dias 14 e 24 de abril de 2026, contemplando 121 bairros da cidade. Foram identificados 7 bairros com índice satisfatório, 73 em situação moderada ou de alerta, com índices entre 1% e 3,9%, e 41 bairros com índice superior a 3,9%. O bairro Altran Nunes registrou o maior índice. Rodrigo Miranda para a Verdinha FM 92.5 e TV Diário.
0: 6 horas e 42 minutos.
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0: O giro pela cidade de Fortaleza, Avenida Dom Luiz, com movimento muito tranquilo nesse começo de manhã, principalmente nas proximidades da rotatória da Praça Portugal. Para quem vai pegar à direita, na direção do Náutico, à esquerda, na direção do bairro Dionísio Torres, onde está o Sistema Verde Smart. A Avenida Raul Barbosa, com movimento mais intenso, vindo de Aerolândia, na direção da Aldeota ou do Parque do Cocó. No sentido contrário, saindo da Assembleia Legislativa, na direção de Aerolândia, o movimento é bem menor. Na parte baixa do viaduto aqui da Raul Barbosa, o movimento tranquilo para quem vai dobrar à direita na direção da base aérea de Fortaleza ou pela rotatória da Murilo Borges na direção da Câmara Municipal ou da Unifor. Em toda a extensão da Raul Barbosa, movimento sem problemas.
1: 6 horas e 43 minutos e no próximo bloco, deputados estaduais irão votar mudanças em limites de 9 cidades no interior cearense.
0: No esporte, o Ceará perde nos pênaltis para o Atlético de Minas Gerais e está eliminado da Copa do Brasil.
1: E Fortaleza entra em campo hoje contra o CRB pela segunda fase da Copa do Brasil.
0: Voltamos em instantes aqui na Verdinha FM, jornalismo que fala

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0: 6h48.
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0: A sessão na Assembleia Legislativa do Ceará precisou ser suspensa após bate-boca entre deputados nesta quarta-feira.
2: O motivo da confusão foram desavenças sobre o município de Maracanaú.
0: As informações estão com Marcos Moreira.
3: A sessão da Assembleia Legislativa foi suspensa temporariamente nesta quarta-feira por conta de uma discussão entre os deputados Lucinildo Frota, do PL, e Júlio César Filho, do PT. O bate-boca girou em torno da posição dos parlamentares sobre a Prefeitura de Maracanaú. O embate tem ligação com a relação dos parlamentares com o prefeito Roberto Pessoa, do União Brasil. Enquanto Lucinildo integra a oposição e foi adversário do gestor no último pleito, Júlio César é ex-opositor, mas atualmente faz parte da base governista de Maracanaú. Durante o primeiro expediente desta quarta, Lucinildo Frota subiu à tribuna para falar sobre o que chamou de inversão

0: de prioridades em Maracanaú, alegando que a gestão tem priorizado investimentos no São João do município.
1: O município de Maracanaú não aceita mais essa situação. Não dá para aceitar. Enquanto o prefeito está no seu conforto, no seu luxo da Avenida Beira-Mar, a população está sofrendo.
0: A fala motivou a reação de Júlio César Filho.
2: O São João de Maracanaú movimenta os comércios, movimenta inclusive de pessoas alugando as suas casas para que os participantes do São João possam se hospedar, sem tirar das milhares de pessoas cerca de 4.500 postos de empregos diretos e indiretos que tiram sustento às vezes do ano todinho, deputado Tomás Holanda, colocando uma barraquinha lá do São João de Maracanaú. Então, deputado Lucinildo, diga logo que Vossa Excelência é contra o São João de Maracanaú.
0: Logo após o pronunciamento, os parlamentares se cumprimentaram, mas já iniciaram o bate-boca, trocando acusações entre eles. Então, a discussão ganhou volume e tomou conta do plenário, com colegas tentando conter os dois parlamentares. Foi quando a deputada Lia Gomes, parlamentar que estava presidindo a sessão na ocasião, optou por suspendê-la temporariamente. A sessão foi retomada após cerca de um minuto. Após o episódio, Lucinildo alegou que foi acusado por Júlio de ser contra o São João do Maracanaú. Por outro lado, o deputado disse ter chamado o petista de vendido ao deixar a oposição para ser aliado de Roberto Pessoa. Em resposta, Júlio César defendeu que a mudança de lado ocorreu a partir de articulação com o PT e o governador Elmano de Freitas. O parlamentar também criticou Lucinildo por baixar o nível do debate. Para entender todo o bate-boca entre os deputados, acesse a matéria do Ponto Poder no site do Diário do Nordeste. Marcos Moreira para a Verdinha FM 92.5 e TV Diário.
3: E o ex-prefeito de Calcaia, Vitor Valim, foi alvo de operação nesta quarta-feira.
4: Segundo o Ministério Público, o ex-gestor é investigado por suspeita de crimes de responsabilidade em um suposto esquema iniciado em 2021.
3: A investigação apura a criação e a operação de empresas públicas de fachada.
4: Elas seriam usadas para terceirização de serviços públicos.
3: Segundo o MP, esses serviços teriam sido contratados sem a obrigatoriedade de licitações e teriam movimentado 480 milhões de reais.
4: Ao todo, 21 pessoas são investigadas entre físicas e jurídicas.
3: O Tribunal de Justiça determinou o cumprimento de medidas cautelares.
4: Entre essas medidas estão a quebra de sigilo telefônico, bancário e fiscal dos investigados, afastamento de cargos e funções públicas pelo prazo de 180 dias e proibição de acesso a repartições municipais de Calcaia.
3: A defesa de Vitor Valim disse que a ação possui natureza política, motivada por denúncias apresentadas por adversários.
4: E ainda sustentou que sua trajetória pública sempre foi pautada pela transparência e pelo respeito às instituições.
3: E deputados vão votar novos limites intermunicipais para 9 cidades aqui do Ceará.
4: A proposta altera linhas divisórias oficiais e muda a administração de algumas localidades no interior do estado.
3: Sávio Manfredini tem os detalhes.
5: Os deputados da Assembleia Legislativa do Ceará vão apreciar o projeto de lei que atualiza os limites intermunicipais de 9 cidades no interior do estado. A iniciativa começou a tramitar nesta quarta-feira e é de autoria da mesa diretora da Casa, sob a presidência de Romeu Aldighieri. Os municípios do Ceará que deverão ter novos limites são Acopiara, Aiuaba, Arneiroz, Aracati, Ararendá, Catarina, Fortim, Ipaporanga e Saboeiro. Em síntese, o PL altera as atuais linhas divisórias oficiais dessas cidades, o que muda a administração de algumas localidades na área em questão. De acordo com a justificativa, a proposta passou pelo consentimento dos municípios envolvidos. Após iniciar a tramitação na Alesc, o projeto segue para análise da Comissão de Constituição, Justiça e Redação, antes de retornar ao plenário 13 de maio para a votação final. A apreciação no colegiado está prevista para esta quinta-feira. Sávio Manfredini para a Verdinha FM 92.5 e TV Diário.
3: Mais uma rodada da pesquisa Quest para presidente da República foi divulgada nesta quarta-feira. Os números com a Luana...

0: Ana Barros.
1: Para o primeiro turno, o atual presidente Lula, do PT, está com 39% das intenções de voto, seguido de Flávio Bolsonaro, do PL, que tem 33%. Romeu Zema, do Novo, e Ronaldo Caiado, do PSD, estão com 4% cada. Renan Santos, do Partido Missão, tem 2%. Brancos, nulos e eleitores que afirmam não votar somam 10%. Já os indecisos representam 5% do eleitorado. A pesquisa tem uma margem de erro de 2 pontos percentuais. Na última pesquisa Genial Quest, divulgada em abril, Lula estava com 37% e Flávio Bolsonaro com 32%. Por outro lado, o cenário para o segundo turno trazido pela pesquisa mostra um empate técnico entre Lula e Flávio Bolsonaro. O atual presidente tem 42% das intenções de voto contra 41% do adversário. Em abril, era Flávio Bolsonaro quem estava à frente, com 42%, enquanto Lula tinha 40%, o que também é considerado empate técnico. A Genial Quest também mostrou quais os eleitorados devem ser os mais desafiadores para os dois pré-candidatos que estão à frente da pesquisa eleitoral. O maior desafio para Lula está entre os evangélicos e os eleitores do sul do país, que dão uma ampla vantagem para Flávio Bolsonaro. Entre os evangélicos, ele está 20 pontos à frente de Lula. Já entre os eleitores do sul, Flávio tem uma vantagem de 12 pontos em relação a Lula. Por outro lado, Flávio está em grande desvantagem entre os católicos e os moradores da região Nordeste. Na região, Lula tem vantagem de 30 pontos percentuais, enquanto está 20 pontos à frente de Flávio Bolsonaro entre os católicos. Luana Barros para Verdinha FM 92.5 e TV Diário.
2: 6 horas e 55 minutos.
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2: A empresa petrolífera mais lucrativa do mundo em 2026 é uma empresa brasileira. A Petrobras sai na frente quando comparada a outras gigantes do ramo, como por exemplo a Shell e a ExxonMobil.
0: Egídio Serpa chega com os detalhes.
4: Bom dia, teleouvintes do Rádio Notícias Verdes Mares. Uma boa notícia: a Petrobras foi a empresa petroleira mais lucrativa do mundo no primeiro trimestre deste ano de 2026, quando comparada a outras gigantes do setor, como a Shell e a ExxonMobil. De acordo com o levantamento elaborado pela Elos Aita, mesmo com o recuo do seu lucro no período janeiro, fevereiro e março deste ano, a Petrobras ainda superou concorrentes com valor de mercado superior a 50 bilhões de dólares. A Petrobras obteve um lucro líquido de 6 bilhões 250 milhões de dólares, algo como 32 bilhões e meio de reais, e superou gigantes globais como a Shell, que lucrou 5 bilhões 690 milhões de dólares, e a ExxonMobil, que apresentou lucro líquido de 4 bilhões e 148 milhões de dólares. E por falar em Petrobras, o Palácio do Planalto informou ontem que o presidente Lula vai baixar uma medida provisória com providências que manterão inalterado o preço da gasolina vendida aqui no mercado interno brasileiro. Egídio Serpa para o Rádio Notícias Verdes Mares.
0: 6h57.
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0: O governo federal anunciou nesta quarta-feira que dará subsídio de até 0,89 por litro para a gasolina produzida no Brasil ou importada de outros países.
2: A medida será autorizada por meio de medida provisória e nos próximos dias o Ministério da Fazenda estabelecerá os valores subvencionados.
0: Os valores deverão ser pagos diretamente aos produtores e importadores de gasolina, por meio da Agência Nacional do Petróleo, Gás Natural e Biocombustíveis.
2: Atualmente, o litro da gasolina é tributado em 0,89, inclusive PIS, COFINS e CID.
0: Já o óleo diesel teve a tributação de 0,35 de PIS e COFINS, por litro suspensa no último mês.
2: 6 horas e 58 minutos.
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2: O Ceará está eliminado da Copa do Brasil.
0: E foi um roteiro cruel para a torcida na Arena Castelão.
2: Daniel Farias tem os detalhes.
5: Bom dia para você ligado na programação da Verdinha e da TV Diário desta quinta-feira. O Ceará foi eliminado da Copa do Brasil para o Atlético Mineiro na noite da última quarta na Arena Castelão, com um roteiro muito ruim para o Alvinegro. Conseguiu abrir uma vantagem de 2-0 no marcador e sustentou até os 45 minutos do segundo tempo. Com esse placar de 2-0, o Ceará estava avançando no tempo normal. Tinha perdido o jogo de ida por 2-1, com 2-0 estava ficando com 3-2.

0: Mas aos 45 minutos da segunda etapa, sofreu um gol do Atlético Mineiro e o resultado de 2-1 levava a decisão para os pênaltis. Nas cobranças, o Ceará acabou perdendo por 4-2 e com isso deu adeus à Copa do Brasil. O Ceará não conquistou o seu objetivo, que era de chegar pelo menos às oitavas de final, e agora soma mais um revés na temporada. Não alcançou seu objetivo no Campeonato Cearense, foi vice para o Fortaleza, é eliminado mais cedo na Copa do Nordeste, queria chegar às semifinais pelo menos, foi eliminado nas quartas, e na Copa do Brasil queria chegar às oitavas, mas caiu na quinta fase. Agora resta para o Alvinegro apenas a Série B do Campeonato Brasileiro, onde o time tem o grande objetivo de conquistar o acesso à Série A do Brasileirão. Será a volta a campo no domingo, quando enfrenta o Fortaleza em Clássico Rei pela Série B. Daniel Farias para a programação da Verdinha e da TV Diário.
1: O Fortaleza entra em campo logo mais contra o CRB pela segunda fase da Copa do Brasil. A Fernanda Alves está chegando com os detalhes.
2: Hoje tem o Fortaleza jogando contra o CRB em Maceió, Alagoas. A equipe viajou ontem à tarde e segue nesse processo de concentração. Carpini levou 24 atletas, entre eles o retorno de João Ricardo, que não atua desde o dia 28 de março, e Miriteiro, que esteve fora do jogo contra o Avaí por um desconforto muscular na coxa esquerda, mas fica à disposição do treinador. Pro duelo, a expectativa também que, além de Miriteiro como titular, tem essa disputa entre João Ricardo e Vinícius Silvestre, e além disso, tem Brits, Pierre e Rian como confirmados na escalação, já que eles não estarão à disposição para o Clássico Rei de domingo. O duelo você vai acompanhar na Verdinha 92.5, a partir das 7 da noite, todos os detalhes com o Breno Rebouças na narração, Wilton Bezerra nos comentários e eu, Fernanda Alves, nas reportagens, trazendo os detalhes para você que nos acompanha. Com as informações do Fortaleza, direto da redação, Fernanda Alves, para a Rádio Verdinha 92.5 e TV Diário.
3: 7 horas e 1 minuto. 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
1: Técnica de som de Augusto Assunção. Direção de imagens de Tiago Nobre. Diego Castro nos caracteres e no Master Carla Rodrigues. 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
3: O Rádio Notícias Verdes Mares volta amanhã às 6 horas e 30 minutos. Continue com Daniela de Lavoura e o Bom Dia Nordeste.

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1: 7:04 agora, bom dia. Estamos de volta com Bom Dia Nordeste, bom dia pra você. Sintonizado com a gente desde manhãzinha cedo, né? Você que tá aí na nossa companhia desde a madrugada, você que acorda junto com a gente, já acorda ligando o rádio, já acorda ligando a TV, você que sintoniza na 92,5, você que liga no canal 22, bom dia. Está no ar o Bom Dia Nordeste, ao vivo, direto de Fortaleza, no Ceará, no Nordeste do Brasil, para todo mundo. Então você que nos acompanha aqui de Fortaleza, do nosso estado maravilhoso, você que nos acompanha no Nordeste também do Brasil, de qualquer lugar desse planeta, de qualquer lugar do nosso país, bom dia. Muito obrigada pela sua audiência, muito obrigada pela companhia. Bom dia para nossa equipe, porque essa equipe é maravilhosa, viu? Presta atenção aí. Augusto Assunção é o nosso Cancão do Aquiraz, quem coloca no ar tudo que você ouve pela Verdinha FM 92,5. Bom dia para você, Augusto Assunção. Augusto Assunção, que é o nosso Cancão, nosso querido Cancão. Bom dia.
2: É.
1: Do lado dele, que é o nosso representante aí de colocar no ar os áudios que você ouve pela Verdinha, nosso operador de áudio mais antigo do Ceará. Homem que deu início aí a várias rádios, não foi, Assunção? Vários trabalhos, várias pessoas. Quem é da comunicação aqui do estado já passou pelas mãos de Assunção, com certeza. Você já trabalhou com todo mundo, Assunção. Você é o mais antigo. Então, se você ouviu falar de Augusto Assunção, é ele mesmo. Mesmo que seja no passado, é ele ainda que está na ativa. Bom dia. Bom dia, Assunção. Ele tá... O pior de tudo é que ele tem o poder do meu microfone na mão dele. O botãozinho tá perto. Olha aí. Aí o povo pensa que tá com problema no microfone do carro, da casa. É nada. É o poder do Augusto Assunção. Bom dia, Assunção, meu preferido. Do lado dele, nós temos ela, nossa querida Aline Mariano. A pessoa que recebe os nossos ouvintes, os nossos convidados. A mãe de todos, aqui divide o pão. Bom dia, Aline Mariano. O pão ontem, o pãozinho de coco do Evandro, quem dividiu para a equipe todinha foi ela, a Aline Mariano. Na outra ponta, nós temos ela, nossa basqueteira, a Sara de Queiroz, que além de basqueteira, estende de vinhos, e a mulher que criou a nossa expressão de molhar as palavras. Hoje é quinta, então hoje é dia de molhar as palavras, nem que seja de leve, molhar as palavras com um caldinho de caranguejo. Aí toma um caldinho de caranguejo, pra quem gosta, toma uma cervejinha gelada, trincada. Gostou, Assunção? Um caldo de caranguejo com pirãozinho é bom. Mas tu gosta de comer na cabecinha do caranguejo? No casquinho lá. Ele gosta, tu gosta. Tu sabia que ali dentro tem que limpar, né? Aquela cabeça do caranguejo. Tem que limpar a cabecinha do caranguejo, assim. Não dá pra botar as coisas lá como os caldinhos, não. Tu gosta também do caldinho verde que se vende, que bota farofinhas tudo junto? Aquele caldinho que vem na praia, molhozinho verde, é bom, né? Tu sabia que a minha avó, quando a gente ia comer, eu nunca comi caranguejo cabeludo. Minha avó raspava as perninhas do caranguejo. Aí, na hora de comer caranguejo, tava com as perninhas raspadas. Tu acredita nisso? Pois é. E vocês sabiam que caranguejo tem muita... Tem aquela analogia do caranguejo, né? Quando você joga na panela, a morte do caranguejo é terrível, porque você joga ele vivo, né? Tem que jogar o bichinho vivo na panela. E eles ficam subindo pra sair. Aí quem tá conseguindo sair, o caranguejo que tá lá no fundo da panela, puxa os outros pro fundo, não deixa sair. Sangrar como? Caranguejo? Ah, é?

0: Um especialista, o Cancão do Aquiraz? Não. Eu não consigo comer caranguejo, porque eu acho muito violento você comer quebrando o bicho todinho. Eu não como. Eu só como se for a casquinha, já a carninha já por fora. A hipocrisia, né? É uma hipocrisia essa. Mas eu só como a carninha se eu não conseguir visualizar o caranguejo. Se eu ver o bichinho sendo desmontado, eu não desmonto, não. Eu não como caranguejo assim. Só como se for a carninha prontinha, só pra eu comer a carninha, sem olhar pra ele. Bom dia, viu, Cancão? Depois você me explica como é que se sangra um caranguejo, que eu não sei. Deve ser terrível a cena, né? Bom dia para o nosso Cancão da Quirais, para Sara de Queiroz, para Linha Mariano. Já tô sentindo o cheirinho do cheiro verde, o gostinho do cheiro verde com caranguejo, caldinha aqui, ó, no estúdio. Ô, vontade! Lá em cima nós temos o Thiago Nobre, nosso diretor de imagens. Bom dia para você, Thiago Nobre. Bom dia também para o Diego Castro, operador de caracteres. E é Carlinha, é? Carlinha Rodrigues no Master. Bom dia para você, Carlinha. Com essa turma, a gente coloca você junto com a gente na TV Diário. Então, nessa sinergia, você escolhe se você quer acompanhar pelo rádio ou pela TV. Então, se for pela TV, Thiago, Diego e Carlinha estão com a gente, colocando a gente no ar com imagens. Na redação integrada do Sistema Verdes Mares, nós contamos também com todo o trabalho e talento de Sofia Leite, de João Duarte e de Maiara Mourão. Eles dão todo o suporte para Sara de Queiroz na produção do Bom Dia Nordeste e encurtam essa distância aí até você. Então, para você, para a gente completar essa equipe grande, a gente completa contigo, viu, ouvinte? É com você que sintoniza na Verdinha FM 92,5. Você que liga na TV Diário, no canal 22, é junto com você que nós seguimos a partir de agora. Então, muito obrigada pela companhia e pela audiência. É você que nos leva de carona também. Muito obrigada, viu, pela sua carona. Muito obrigada por escolher acordar e escolher começar o seu dia com a gente. Isso é muito precioso. Então, obrigada pela audiência, pelo rádio, pela TV ou pela internet. Nós vamos juntos, porque como Fortaleza acordou, hein? Nessa quinta-feira, será que o trânsito está intenso? Será que a gente tem que evitar alguma rua? Você, que é motorista aplicativo, taxista, motorista de ônibus, tá no seu próprio carro, tá na sua moto, manda mensagem para cá, 98887-1306, e aí você vai nos avisar como é que está o trânsito na sua cidade, ou melhor, no seu trajeto. Se tá difícil, se tem semáforo sem funcionar, se tem alguma obra que tá dificultando aí, desviando o caminho, se tem um buraco também muito grande que pode colocar em risco, principalmente os motociclistas, manda mensagem pra gente. Tá um trânsito tranquilo, dá pra passar tranquilamente por essa avenida, é só dizer qual é o cruzamento, um ponto de referência, que a gente repassa a sua informação. Então vamos juntos, estamos com você, seja um trânsito bom ou ruim, nós estamos juntos e vamos dar aquele nosso giro agora.
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0: Vamos lá então, vamos dar aquele nosso giro com as câmeras de monitoramento do Sistema Verdes Mares e a gente já começa direto na avenida que vai direto para Leste-Oeste, Barra do Ceará. Trânsito para quem está indo para o centro da cidade, para Aldeota ali, para Monsenhor Tabosa. Trânsito fluindo, tá fluindo. Nos dois sentidos, para quem vai também para Barra do Ceará, o trânsito está bom agora nessa manhã de quinta-feira. Passa ali vizinho o Mercado Central. Agora a gente vai para outro lugar da cidade. Vamos ver? Avenida Guanambi. Trânsito bom na Avenida Guanambi. Um pouco mais de movimento para quem está indo para o centro. Para quem vem do centro ali para o sentido da BR-116, bem mais tranquilo, tá? Então, para quem vai trafegar ali para a BR-116, o trânsito está fluindo bem melhor. Da Guanambi, a gente vai agora te levar para Dom Luiz. Então, para quem vai ali para a Aldeota, chegando na Praça Portugal, trânsito também tranquilo, pista molhada, hein? Parece que choveu há pouco tempo por lá, céu nublado também agora na Avenida Dom Luiz, para quem está chegando na Praça Portugal. Mais um ponto da nossa cidade, saindo da Praça Portugal, nós vamos lá para a Avenida Raul Barbosa. Estamos, sabe aonde? No bairro da Aerolândia. E o bairro da Aerolândia está com o trânsito mais movimentado para quem está indo no sentido da Aldeota. Para quem vem no sentido oposto, para quem está indo, por exemplo, para o Castelão, o trânsito está bem mais tranquilo. E para quem vai pela Murilo Borges, o trânsito está tranquilo também. Então, um beijo para você e muito obrigada pelas mensagens que chegam aqui. Inclusive, eu já agradeço os ouvintes que nos ajudam em relação ao trânsito, porque a

0: a Raul Barbosa na Aerolândia. A gente tem até a confirmação de um ouvinte sobre a movimentação intensa para quem está indo para a Aldeota. Então, fico alerta para você também. Mais algum ponto? Então vamos lá, vamos para os nossos ouvintes madrugadores, para vocês que estão mandando mensagem para a gente. Tem aqui o Murilo, que já mandou a mensagem de áudio, então ele já nos alerta em relação ao trânsito. Você está por onde, Murilo?
1: Bom dia, Daniela. Bom dia, Tom Barros. Acabei de passar na Domingos Olímpicos, com aquele mesmo jeito, aquela coisa de sempre.
0: Sim.
1: Nunca muda, é igual a cantiga da perua. De pior para pior. E chegando na Heráclito Graça, trânsito muito bom, fluindo. Bom dia a todos.
0: Bom dia. Pior é que a Domingos Olímpico nem surpreende, né, Murilo? Quando a gente vai olhar até no Google Maps, quando eu abro o Google Maps, eu já vou sabendo que vai estar vermelho. Bom dia para você. Deixa eu ouvir aqui o Ednardo, que o Ednardo mandou até com imagem também. Vamos ver onde é que ele tá.
2: Bom dia, Daniela de Lavoa. Aqui sou o Ednardo da Capucaia. Vim deixar os meninos no colégio aqui em Fortaleza, mas o trânsito aqui tá excelente. Tanto no sentido Fortaleza, Caucaia, como Caucaia Fortaleza, viu? Trânsito show. Bom dia a todos.
0: Bom dia, Murilo. Obrigada pela mensagem. Então, se você também quiser mandar mensagem de áudio, de trânsito, de vídeo, fica à vontade, tá? É só você mandar aqui pra gente. Eu vou continuar já com as mensagens de trânsito. Aguenta aí, que a gente vai falar ainda sobre trânsito, porque a gente tá orientando vocês em relação a isso. Mas, antes disso...
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0: Henrique Vorcaro, pai do ex-dono do Banco Master, Daniel Vorcaro, acabou de ser preso em uma nova fase da Operação Compliance Zero. Desde o início das investigações, já se dizia que o pai do ex-banqueiro estava envolvido nas fraudes. Henrique Vorcaro era presidente da Multipar, empresa que movimentou aí mais de R$1 bilhão entre 2020 e 2025. Segundo o Conselho de Controle das Atividades Financeiras, todas as movimentações aconteceram exclusivamente entre contas ligadas ao dono do Banco Master. Para o Conselho, a movimentação sugere uma tentativa de esconder o patrimônio. A gente ainda acompanha e você, ao longo da programação, fica também por dentro de mais detalhes desse assunto. São 7h16 e a gente agora vai voltar para a mensagem de trânsito, porque você que está levando a gente de carona, continua nos informando. Então, deixa eu abrir o microfone do Marquinhos.
4: Bom dia, Daniela.
0: Bom dia, Marquinhos.
4: Bom dia, ouvintes da Verdinha. Marquinhos, carreteiro por aqui, novamente. Quarta Anel Viário aqui, do CA100 BBR. Tá daquele modelinho, viu, Daniela?
0: Só a bucha, como tu diz?
4: Pura bucha, pura maracutaia. Você não tá entendendo, não, viu?
0: Eu tô entendendo.
4: Bom dia pra todos. Tudo de bom.
0: Eu tô entendendo, Marquinhos. Lá é difícil, viu? Bom dia pra mim. É a Yara. Bom dia. Bom dia também pro Everaldo de Alcântara. Bom dia, Everaldo. Tem mensagem também aqui. O dia amanheceu próprio, com cara de chuva. E tá com cara de chuva também na Raul Barbosa. Pois é, a gente passou por lá agora e a gente viu. Bom dia. Deusimar, que é motorista. Tô indo deixar os meninos no colégio. Alice, Márcio e Aninha. Alice, Márcio e Aninha, um beijo pra vocês. Bom dia e boa aula. Muito obrigada pela mensagem. E aí eu vou aqui pra... A Mazé vai lá pra BR e fala que lá vem chuva. Um beijo pra você, viu, Mazé? Obrigada pela sua mensagem. Então, se você quiser mandar mensagem aqui pra gente, é só você escrever aqui no 98887306, que aí a gente compartilha a sua mensagem. Bom dia, Florido. Olha a Maia tomando banho de sol. É a mensagem da Solange, lá de Madalena. É aquele jardim maravilhoso da Solange. Interiorzinho bom, né? Tem piscininha, tem os banquinhos, tem aqueles balancinhos de madeira. E a Maia... A Maia, que é a cachorrinha muito bem deitada. Pô, não é? Maia, tua vida é boa, viu, Maia? Gostei. Obrigada, Madalena. Um beijo pra você e pra Maia. A Maia que nos ouve de longe, enquanto a Madalena tá aí. É em Madalena. É longe, eu já quis ir pra lá, mas é longe. Então você mande sua mensagem pra gente e atualiza também aqui em relação... ao trânsito, então você fica à vontade para participar da nossa programação.

Quero mandar um beijo aqui para um ouvinte muito, muito especial, que é a Nilane Lima. Ela tá sintonizada antes de ir pro trabalho. Ela é caixa de um supermercado e ela tem uns stories. As meninas estavam até comentando um dia, não era, Sara? Dizendo que ela é uma pessoa que ela acompanha o jornalismo cearense, está sempre sintonizada e antenada com tudo, gosta muito de música boa e gosta do jornalismo cearense, gosta dos profissionais da área. Aí a Aline está dizendo, ainda divulga para o povo assistir. Ela é aquela pessoa que coloca... É, menina, esse é ouvinte aí, ó, ouvinte, e lembra, a Verdinha lembra a história afetiva dela com o avô que escutava a Verdinha. Aí ela escuta também antes de ir para o trabalho. Ela fica se dividindo entre a Verdinha e música, que ela gosta demais. E aí ela faz uns stories contando a rotina dela, ela conversa com as pessoas, parece que você tá conversando com ela. Ela tem uma facilidade de conversar, mas aí quando a gente chama ela para vir para cá, para a gente dar um abraço nela pessoalmente, ela diz que não tem coragem. Mas nos stories, ela é uma figura maravilhosa que vale até a pena você conhecer. Ela compartilhou agora que estava assistindo o Bom Dia Nordeste, E ela tem uma relação tão bacana com a família, com a mãe. Moram todos numa casa como se fossem todos juntos, sabe? Assim, tipo aqueles condomínios de casa de família. Todo mundo, a avó, a mãe, o primo, todo mundo junto. É tão bacana. Então, Nilane, é muito bom, viu? Ter a sua presença, ter a sua companhia por aqui. Ter a sua atenção também. E que sorte dessa galera que trabalha contigo. Tua energia é maravilhosa. Um dia a gente vai se conhecer pessoalmente, viu? Obrigada, viu, pela sua audiência. Vamos pro intervalo agora? São 7 horas e 20 minutinhos. E a gente volta já já, porque tem muito mais Bom Dia Nordeste. Depois do intervalo, tem Adalberto Barreto. Já já.

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1: 7:23.
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1: E é com ele que a gente tem o prazer de conversar nessa quinta-feira. Ao longo da história humana, o sagrado recebeu muitos nomes, né? Cada povo encontrou uma forma própria de nomear aquilo que percebe como maior, como transcendente e fonte de sentido. Os nomes e os rituais mudam, mas a vontade de compreender

a existência, de aliviar o sofrimento e encontrar esperança diante da dor e do medo é a mesma. A autêntica espiritualidade transforma, ela amplia a capacidade de amar, eleva o nível de consciência e a

0: na saúde emocional, que a gente conversa agora com psiquiatra e colunista Adalberto Barreto. Bom dia, doutor Adalberto.
1: Bom dia, Daniele Lavô. Bom dia, ouvintes da Verdinha e do Bom Dia Nordeste.
0: Entre o medo e o amor, né? Como é que as religiões, elas impactam a saúde emocional, hein, doutor Adalberto?
1: Pois é, eu acho que a religião, as religiões, de uma maneira geral, elas pregam o amor, a compaixão, a caridade, a solidariedade, né? O respeito à diversidade. Essa é a missão das religiões. No entanto, existem religiões que, em vez de abrir as portas para a felicidade e para a vida, ela nos adoece, porque falam de um Deus juiz que condena, fala-se do inferno, da punição, da culpa. As pessoas que ficam assombradas, com medo de pecar, com medo de não ir para o céu, e terminam adoecendo. Então, normalmente, a função da religião, a própria palavra religião, que vem do latim, é religar, é ligar eu aos outros e a Deus, né? Se Deus é nosso pai, nós somos irmãos. Se nós somos irmãos, nós temos que cuidar uns dos outros. Então, quando a gente vive num mundo onde as religiões começam a pregar o ódio, a discriminação, seja ela política, seja ela ideológica, do que seja, ela parece estar perdendo a função dela, que é ligar. Uma religião não pode desligar, eu não posso ir para um culto e sair pior do que o que eu cheguei, ou com ódio de alguém, ou achando que tem alguém que a gente tem que atacar, ou alguém que a gente tem que isso. A gente tem que se humanizar. Então, a função da religião é nos humanizar e não nos adoecer. E o que é que adoece? É a culpa, é o medo, é a pressão que é feita sobre as pessoas. Então, por isso que a gente tem que ter um pouco o senso crítico e não engolir tudo que a gente ouve, não é? Não aceitar, ter esse senso crítico de estar olhando e observando as coisas, porque a religião tem um papel muito importante. Eu acho que uma pessoa que não tem fé, não, que não acredita em nada, jamais fará nada na vida. Então, nós precisamos de uma fé, mas uma fé que nos aproxima, que nos liga uns com os outros, que gera respeito e não que gera medo, que gera ódio, que gera discriminação em nome de Deus.
0: E tem muita gente de má fé também que usa, né, essa fragilidade da pessoa para coagir, para ameaçar. Eu estava vendo aí uma denúncia, nesses dias na internet eu vi uma denúncia de uma mulher falando justamente disso, que uma pessoa, né, uma pessoa de poder dentro da igreja, acho que era um pastor, não me lembro, e ele dizia: você só pode continuar se você der o seu dízimo, se Exatamente. Você não der, se você não ajudar, você não pode entrar, você não é bem-vinda na casa de Deus. Então isso também é muito perigoso, né?
1: Eu vi isso, foi ali que eu parei para pensar um pouco e dizer: tem uma coisa errada, né? Quando você usa o nome de Deus em vão, dizer, se a religião não pode ser uma mercadoria, não é que tem preço, tudo tem preço. Tem que ser um espaço de acolhimento, sem julgamento, não é? Sem estar separando. E isso é muitas vezes presente, né? Recentemente, a gente fazendo uma avaliação lá no Projeto Quatro Varas, teve uma senhora que nos disse, ela veio agradecer porque ela tinha ficado boa de uma depressão durante muitos anos. Eu digo: o que foi que aconteceu aqui que não aconteceu nos cantos que a senhora foi? Ela disse: eu fui em muitas igrejas, mas muitas delas exigiam que eu mudasse de fé, né? Eu sou devota de Nossa Senhora, para mim é minha mãezinha, porque a minha mãe na terra eu não tenho, só tem ela, então com ela eu converso. Então eu fui para uma e disse: se a senhora, a senhora é católica, a senhora tem Nossa Senhora, se a senhora tem a imagem dela, se a senhora destruir a imagem dela, se a senhora renegar ela e vir, aí a gente vai lhe curar. Ela disse: não, eu não quero uma cura que venha destruir os meus valores, que venha me desvincular daquilo que me faz viver. Então, muitas vezes é isso, essa questão. Então, aí nessa hora a gente vê que essa igreja não é mais a igreja do amor, embora ela possa ter o nome amor, mas é a igreja do poder, do negócio, do comércio, que faz avançar as coisas. Quando você fecha as portas porque alguém não pode pagar o dízimo, não pode pagar alguma coisa e faz cara feia, tem alguma coisa errada nessa igreja.
0: É porque para algumas pessoas, em algumas situações, meio que perdeu o sentido, né, do que seria essa casa.
1: Sim, porque é na hora do desespero, a porta de entrada das religiões é a doença, é a dor. Quando você diz: meu Deus, o que será de mim? Será que eu vou conseguir ter médico? Será que vou conseguir fazer o meu tratamento? Então você se vale de Deus.
0: Você já vai fragilizado,
1: né? Você já vai fragilizado. Então, meu Deus, me ajude. Aí alguém diz: olha, aí tem as

0: taxas lá. Se você quiser ter isso, você paga R$100, você paga mil, paga R$2.000,
1: paga. Se quiser tanto. O reino dos céus, paga tanto.
0: Tem uns que vendem até o pedacinho da terra do céu, né? Ainda recebe o diploma disso. Então a gente precisa ter cuidado, não é aqui uma crítica a todas as religiões, é que as religiões, os padres, os pastores, os sacerdotes, que eles fiquem mais atentos para saber se ela está ali para acolher um amor incondicional àquele que precisa, sem cobrar nada financeiramente. É claro que as pessoas ajudam naturalmente, já há um desejo de gratidão, mas quando você mercantiliza a fé, cobrando taxas disso, cobrando taxas e priorizando a construção de um prédio e não da construção do humano, tem algo errado e está na hora da gente refletir e pensar.
1: Pois é, e aí a gente também tem aqui ouvintes comentando que é muito difícil, porque, por exemplo, essa pessoa não se identifica, mas ela fala que aonde ela se sente bem é em qualquer lugar, e não necessariamente dentro da igreja. Ela se sente perto de Deus em qualquer espaço, e é assim que deve ser, né?
0: Exatamente. O que nós temos, as igrejas têm que oferecer espaços agradáveis de acolhimento, e não de tribunal, de condenação e de assombramento do povo. Por que é que eu tenho que fazer o bem? Eu tenho que fazer o bem não é porque eu quero ganhar o céu. Eu faço o bem porque me faz bem fazer o bem. Então, a nossa vida, todas as religiões têm uma mensagem de amor, de acolhimento, de abertura do coração, de perdão, de compaixão. Então, você quer saber se a sua religião está certa ou está errada, não é em função do tamanho dela, ou do nome do pastor, ou nome do padre. É se tem amor, se tem acolhimento, ou se tem interesse monetário, se tem, aí virou comércio.
1: Pois é. E aí a gente tem que ter todo esse cuidado e esse discernimento na hora de procurar. Porque, como o senhor disse, as pessoas elas já estão num momento muito frágeis, né? A gente tem o costume de só lembrar da saúde quando ela falta, de pedir e de pedir cada vez mais quando a gente está em falta com alguma coisa, seja com a saúde, o relacionamento não está legal, o trabalho não está bom. Mas quando está tudo em ordem, a gente às vezes até esquece, né?
0: É, depois, a fé não é uma coisa só que mexe com o indivíduo. Ela interfere na família. Quer dizer, às vezes uma família onde a educação é baseada na obediência e no medo, não é? na peia, como se diz, né? No medo, aquela criança vai crescendo e vai interiorizando aqueles valores que tudo é em nome de Deus, é vontade de Deus, você não pode. Aí você vai se submetendo. Então, se tem o mal, se a minha vida está dando errada, não é porque o Satanás entrou em mim, não é, eu diria, nem a ausência de Deus e nem a ausência nem presença do Satanás. É que talvez eu não esteja prestando atenção às coisas que eu estou fazendo. Eu tenho que ter mais responsabilidade, não é? A fé vem para iluminar os caminhos e não para, de forma milagrosa, resolver problemas. Nossos problemas nós resolvemos trabalhando, refletindo, tomando consciência, sendo crítico. Porque se eu acho, eu vivo numa família que teme a Deus, a vida é baseada no temor e no grito, então, cadê minha autonomia? Cadê minha maneira de ser? Aquelas famílias que educam os filhos na base do grito e da obediência, você ensinar o seu filho a obedecer, no dia que o chicote mudar de mão, ele vai fazer o que ele aprendeu, obedecer àquele que grita, aquele que manda, que comanda.
1: E vai entender tudo errado depois, né?
0: É, e depois agora nós estamos entrando numa época eleitoral. Nessa época eleitoral todo mundo quer votos, então muito se aproxima de todas as igrejas, não é? Tentando fazer que as pessoas votem naquele por isso, por aquilo. É importante que você compreenda que o seu voto reflita se esse candidato ou aquele candidato, seja de que partido for, se corresponde com as suas expectativas, se o projeto que ele tem para você vai melhorar a vida da sua família, vai diminuir as injustiças sociais, o que é que vai acontecer. Observe as palavras e o comportamento dessas pessoas. Então, cada vez mais, nós temos que ter esse senso crítico de não engolir tudo que a gente vê, o que a gente ouve, porque hoje se usa muito o nome de Deus em vão. Quando você diz Deus disse, é uma responsabilidade muito grande. Quando você diz Deus disse ou palavra de Deus, você só tem que dizer amém, você não pode ser outra coisa. Mas quem foi que disse que Deus disse? Será que Deus disse ou é você que está dizendo que Deus disse? Porque você está usando para interesses pessoais, interesse da sua empresa ou da sua igreja.

0: aqui seja um momento da gente refletir, né, tanto os gestores como os fiéis, da gente ter uma, cada vez mais uma fé mais madura, que nos humaniza, que torna a vida mais humana e não a vida de debates e de guerras e de exclusões que só gera mais dor e sofrimento.
1: Tem aqui uma pergunta para o senhor, do Reis Newton Félix. Aí ele fala: doutor Alberto, bom dia. Como é que medo e submissão religiosa, né, em relação aí à religião da psicanálise também, da psiquiatria, como é que elas podem atuar de forma simultânea no adoecimento emocional e na reconstrução da subjetividade humana?
0: É quando ela tem uma ação, uma relação de poder com o outro. Porque o contrário do amor não é a briga, nem é o ódio. O Jung já dizia isso. O contrário do amor é o uso do poder. Se uma relação entre duas pessoas tem amor, tem respeito, você deixa o outro livre para fazer o que quer. Mas se ela tem poder, tem controle, tem o ciúme, tudo isso vem. Então, esse uso do poder, seja na educação, na religião, na política, onde você chega impondo sem ouvir, sem participar, sem discussão, né? Isso são formas de abusos do poder que deixam as pessoas imaturas e assombradas. Então, hoje, por exemplo, qual é a função das fake news? É gerar medo. As pessoas assombradas, o que elas fazem? Elas se juntam. Aí aparece sempre nesse meio um que diz: pronto, eu vou resolver o medo de vocês. Você sabe quem é o culpado do medo? É fulano, é beltrano, é tal partido, é tal igreja, e começam a atacar. Então, já não é um ato de amor, porque não tem o cuidado. Tem a imposição. Você quer manter, quer controlar, quer o uso do poder. Você quer ter o controle das mentes, o controle da economia, o controle da educação. E essa relação vertical gera pessoas inseguras, que ficam sempre sem saber o que fazer, perguntando: e agora, o que eu faço? Né? Desse modelo onde alguém aparece como um iluminado, como o doutor, aquele que sabe, e aqueles que não sabem ficam obedecendo. Então, a pior educação é da obediência, porque se você ensina seu filho a obedecer, ele vai obedecer a quem grita mais alto. Aí, então, qual seria a melhor maneira de educar? Eduque para o senso crítico. Quando tem um não, por que o não? Por que isso? Por que aquilo? Né? Por exemplo, às vezes o pai está em casa assistindo televisão e você, um dos seus valores, você você é contra a violência. Então está passando um filme de violência. Aí você olha, está todo mundo assistindo, você diz: olha, aqui na minha casa, violência não entra nem pela televisão e nem entre nós. Se vocês estão querendo usar esse filme para juntar a gente em torno de vocês, vocês não vão conseguir. Aí ele desliga. Então os filhos observam: por que o pai, por que a mãe desligou a televisão? Não é porque é pecado, não é porque o pastor disse que aquela televisão é do pecado, é do diabo, é do satanás. Não, é porque ela está propagando um valor que na nossa família não existe. A gente não quer que tenha, né? Então é importante sempre, é uma forma de educar, de fazer a gente ter o senso crítico. Por que isso, por que aquilo? Um não é porque é não, porque eu disse, porque eu sou o pai. É o não porque quando você protege o outro, você se protege.
1: E a gente também sabe que quando as religiões, né, elas acabam ligando, transmitindo a mensagem que é a busca para esse sentido da existência humana, né, independente da religião que for.
0: Pois é, dá sentido. Tem problemas? Resolva. Está no desespero? Não perca a esperança. Olhe para o eterno, para o material, porque nós vivemos uma vida do tempo cronológico, começo, meio e fim, na matéria. Então, as religiões, o tempo das religiões não é um tempo cronológico, é o tempo do kairos, da ressignificação, da esperança, de que a gente olhe para frente, aconteça o que acontecer, vamos para frente, não olhe para trás. Ah, está sendo difícil. Não é só para você, faz parte da vida humana. Então, as religiões têm que estar abrindo portas e não fechando portas, né? Nos ensinando a amar até o diferente, a conviver com a diferença, de ter mais tolerância. Então, quando uma religião, em vez de nos aproximar uns dos outros, de nos ligar, de nos sentir parte de uma família, de pertencendo à humanidade, essa religião perdeu a sua razão de existir. Ela está lá com outros interesses, talvez não tão explícitos, e a gente começa

0: a desconfiar e fazer pergunta.
1: E a gente tem aqui o comentário da Angélica, que ela diz o seguinte: bom dia, Dani, doutor Alberto. O certo seria se todas as igrejas possuíssem líderes preparados e não se multiplicando através do interesse financeiro. Pois um líder religioso preparado, ele é capaz de conduzir as ovelhas com sabedoria humanizada, de forma ética, e não só ou através do conhecimento religioso.
0: Exatamente. Talvez seja a forma, Castaneda disse isso em um outro caminho. Se você for escolher um caminho, pergunte se nele tem amor. Se não tiver, não siga. Então, eu diria a mesma coisa. Se você está escolhendo uma igreja, uma religião, pergunte se tem amor, se tem acolhimento. Se são palavras que acolhem, que te ajudam a entender a dor humana, ou se ao contrário estão querendo fazer uma bolha e lhe colocar dentro para você ser um eleitor do futuro.
1: Tem uma mensagem aqui que a pessoa não se identifica. Aí ela diz o seguinte: os meus pais me criaram me mostrando e me ensinando a ler a Bíblia. A Bíblia, se você ler, você aprende tanto e mostra tantas coisas que já mostravam na minha época, que acontece todos os dias hoje. Eu agradeço a eles por me mostrar. E hoje eu sou quem eu sou devido aos ensinamentos dele. E aí ela faz uma pergunta: se o senhor já leu a Bíblia, se o senhor tem o costume de ler?
0: Já. Eu não só li a Bíblia, como eu também estudei teologia. Só não fiz me ordenar, mas eu fiz filosofia e teologia, que eu queria ler lá onde os padres leem, onde eles dizem que Deus disse. Eu tinha esse interesse, não era necessariamente para ser padre. Eu queria me aprofundar para ver essa questão da fé. E é lá que a gente encontra, por exemplo, quando você vê naquela época Davi e Sansão e Davi, né? Não, Davi e Golias.
1: Davi e Golias.
0: Aquele, naquela época, o que valia era músculo, força, que segurasse uma espada que, quando você rodasse, quebrasse logo 3, 4 cabeças de uma vez só. Então, esse era o poder que hoje é a questão da bomba atômica, não é? Então, numa guerra de um gigante contra um menino, aparentemente, se você olha do ponto de vista material, você já sabe quem vai ganhar. O que é que fez o Davi matar Golias? Foi a fé dele. Ele dizia: olha, se Deus está comigo, se eu sou luz, eu vou conseguir uma maneira. E ele conseguiu. Pegou o estilingue dele, botou a pedra, atirou no lugar, bateu bem lá onde era precisar bater, e o cara caiu. Como é que você explica isso? Quer dizer, quando eu leio isso na Bíblia, qual é a mensagem? É que lá onde eu me sinto pequeno, eu posso me tornar grande se eu me conectar com valores eternos, com a certeza de que a justiça ganha, que o amor prevalece sobre a mentira, sobre esses valores. É lá, eu acho que é a função das religiões, é nos lembrar isso. É lembrar que existem forças que não dependem da materialidade, que não dependem dos poderosos. Existe um poder que eu posso ter acesso a ele pela minha fé. Mas é um poder que me faz grande, que me faz derrubar um muro, avançar e não destruir por destruir.
1: E o que eu acho muito incrível também, doutor Adalberto, é que a fé, como se diz o ditado, a fé move montanhas, né? E como é bonito a gente ver os exemplos que a gente acompanha em cidades como Crato, no Juazeiro, que é uma cidade que respira a fé, como Canindé também. E quando a gente vê aqueles exemplos de pessoas que por muita fé conseguem se curar de situações, sejam de doenças, por fé, por muito fervor. E é muito bonito a gente ver isso. Então, esse assunto está no Diário do Nordeste, você pode acessar lá, colunistas. Procure o nome dele, Adalberto Barreto, que aí você pode ler esse assunto, compartilhar. Quando a religião nos adoece, entre o medo, o amor e o impacto das religiões na saúde emocional. Doutor Adalberto, muito obrigada. É bem importante ter essa balança, né?
0: É verdade.
1: O equilíbrio.
0: Segunda-feira são
1: abre
0: questões,
1: as portas.
0: As questões abertas, portas abertas e corações abertos. Então, se você tem algum tema que você que lhe interessa, alguma questão, você pode na segunda-feira cedo já ligar para a gente responder.
1: Faça isso, porque aí segunda-feira a gente abre as portas do consultório de Adalberto Barreto para conversar com você. E ó, doutor Adalberto, por falar em fé, sabe para onde é que eu vou no final do ano? Para sua terra.
0: Canindé?
1: Só que eu vou a pé.
0: É mesmo?
1: Eu vou a pé pra Canindé, pra terra de Adalberto Barreto, procurar aquele espaço que você aprendeu aquela lição com a sua mãe, lá do negócio da feira e do lixo.

0: Minha ideia é realmente a terra de São Francisco, né? E esse santo que tem uma identidade muito com nós, nordestinos, que é o amor à natureza, os animais.
1: Aos animais, né? Pois é. Pois é, para Canindé que eu me encaminho a pé, saindo daqui numa quinta e chegando lá no domingo. Vou te contar como é que vai ser, viu?
0: 3 dias, tá bom.
1: São 3 dias andando, como uma peregrina. Na fé que eu vou. Falar em fé, 7h45, o intervalo é rápido, eu volto já.

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2: Estão abertas as inscrições de novos processos seletivos na Assembleia Legislativa do Ceará. As vagas são para estagiários de diferentes níveis. Renato Bezerra tem mais informações.
0: Renato Bezerra.
3: Olá pessoal, a Assembleia Legislativa do Ceará abriu seleção de estágio remunerado com 500 vagas entre imediatas e cadastro de reserva para candidatos da graduação, da pós-graduação, do ensino médio regular, da educação de jovens e adultos, o EJA, e de cursos técnicos profissionalizantes. O valor da bolsa varia de R$ 1.000 a R$ 2.144 para uma jornada de 4 horas diárias. Os interessados devem se inscrever até o dia 24 de maio pelo site da Universidade Patativa do Açaré, que é a responsável pelo processo seletivo. Os candidatos serão avaliados por meio de provas objetivas online, que serão aplicadas no dia 31 de maio. Para mais informações, é só acessar os editais que estão disponíveis no site do Diário do Nordeste, clicando na editoria Papo Carreira. Renato Bezerra para a Rádio Verdinha FM 92.5 e TV Diário.
2: Valeu, Renato.
1: 7h49.
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2: É com ela, especialista no assunto. Porque muitos líderes consideram a geração Z inconstante, descompromissada, arrogante e até preguiçosa no trabalho. Essa é uma geração que cresceu em um mundo instável, com crises econômicas, com a pandemia, colapso de instituições, acesso irrestrito à informação. Eles viram

0: pais e mães se dedicarem a empresas que os demitiram por e-mail, que aprenderam cedo que lealdade, lealdade cega não é virtude, é ingenuidade. Por isso, quando um jovem profissional pergunta qual é o propósito daquela tarefa, ele não está sendo arrogante, ele está sendo coerente com a forma como ele aprendeu a se relacionar com o trabalho. Então, quando ele recusa horas extras sem justificativa clara, ele não está sendo preguiçoso, ele está estabelecendo um limite que muitos líderes nunca tiveram coragem de estabelecer para si mesmos. Então, a Delânia Santos, que é especialista em carreiras, ela chega agora para conversar ao vivo com a gente sobre esse assunto. Seriam incompreendidos, então, Delânia Gerafunzê?
1: Bom dia, Delânia.
2: Bom dia, Tom. Bom dia, Dani. Bom dia a todos os nossos teleouvintes. Eu acredito que a geração Z ela é incompreendida, muitas vezes. Encontramos todos esses comportamentos que alguns líderes citam? Sim. Assim como encontramos em todas as outras gerações. Encontramos, às vezes, um excesso de atrevimento. Encontramos, muitas vezes, uma falta de conexão genuína. Encontramos em alguns momentos questionamentos em reuniões de maneira inadequada, mas a geração Z ela expressa aquilo que ela aprendeu a ser quando o assunto é trabalho. E essa dificuldade que alguns líderes trazem na condução desse relacionamento diz muito mais sobre o líder, muitas vezes, do que da própria geração. Eu trago essa reflexão, agora lógico, longe de mim querer romantizar esse tema. O objetivo não é esse, não é defender uma bandeira, e sim trazer uma reflexão. Até que ponto as pessoas da geração Z que estão na sua equipe, elas realmente têm comportamentos inadequados? Ou até que ponto eu enquanto líder, não estou conseguindo lidar, aproveitar o que a geração Z tem de bom? Porque tem muitas coisas boas que podem ser aproveitadas na geração Z, que é justamente as pessoas que nasceram ali partindo de 97 a 2012. Então, até os 27 anos de idade.
0: Eu estava vendo aqui que o teu texto, que já está no diário, ele aconteceu, né? Mais uma vez que você traz a tua vivência.
2: Exatamente.
0: Para cá. E você fala, e você colocou inclusive as aspas do que aconteceu. Você disse que numa mentoria, um líder disse, um cansaço misturado com frustração. Eu não aguento mais essa geração. Não tem comprometimento, não aceita feedback, larga tudo na primeira dificuldade. É isso que passa para a maioria das pessoas?
2: Normalmente, Dani, é o que eu ouço de 90% dos líderes que eu atendo.
0: E para quem não está conseguindo entender, a geração Z seria de que idade a que idade? Que geração é essa?
2: Bem, a geração baby boomer, vamos colocar as pessoas de 60 a 78 anos, para as pessoas... Geração X, 44 a 59, que é a geração que eu faço parte, acho que Dani também.
0: Também.
2: Millennials, 28 a 43 anos. Geração Z, 12 a 27 anos. E Alpha, ainda nasceu até 2025.
0: Então, a Assunção é o baby boomer.
1: O que levou esse rótulo? Como é que a pessoa fez uma avaliação para colocar esse rótulo?
2: Tem várias pesquisas, Tom, que falam sobre isso. É justamente quando você estuda comportamento e tenta entender... vou explicar aqui de maneira simples. Para que eu entenda como uma pessoa se comporta numa determinada idade, eu costumo avaliar um grupo maior, fazer uma amostragem maior de comportamentos com idades próximas, para saber até que ponto ali pertence a um grupo único. Então, quando eu falo de 60 a 78 anos, eu estou dizendo que pessoas que estão nessa faixa, elas apresentam sinais semelhantes. São pessoas que nasceram num ambiente de escassez, são pessoas que gostam muito de estabilidade, são pessoas que honram normalmente o trabalho, que gostam dos fluxos e dos processos mais definidos, que não gostam dessa coisa do remoto, elas gostam muito do contato presencial, do olho no olho, né? E muitas vezes são aquelas que dizem que não precisa assim, gostam do contrato, das coisas formais, mas acreditam muito no poder do fio do bigode. Já ouviu nessa frase? Não precisa. A minha palavra, ela vale até o fim. Os baby boomers têm esse nível de fidelidade. Quando a gente fala do millennials, a gente está falando de uma transição. A gente já coloca o pé aí numa geração que ela já questiona um pouco o ambiente de trabalho.

0: ela não tem aquela fidelidade cega que muitas vezes o baby boomer tem. Tá, eu quero, trabalho aqui nessa empresa e o normal e o melhor é que eu trabalhe muitos anos nessa empresa, porque isso diz que eu sou um bom funcionário. Baby boomer tem essa percepção. É comum você encontrar pessoas dessa geração que trabalham 20 anos, 30 anos e se orgulham disso e devem se orgulhar de verdade, né? Que já é uma distorção que a geração Z tem. Ah, não, trabalhar 20 anos, 30 anos, não sei. Só se eu crescer muito e for uma coisa muito desafiadora.
1: Tem que fazer sentido para
0: eles. Tem que fazer sentido, tá? A geração Z, por que que ela é tão desafiadora? Tem três aspectos que eu trago no texto que caracterizam demais. O que é que eles buscam? Clareza. O que é que eu chamo de clareza? Elas não aceitam... Não é que elas não aceitem. Elas não recebem tão bem ordens as quais elas não sabem os motivos. Então, por que que eu tenho que fazer o que estão demandando que eu faça? Qual é o propósito? O que isso vai gerar? Qual será o impacto dessa atividade? O que é que eu ganho com isso? O que é que a empresa ganha com isso? Clareza. A segunda é coerência. A geração Z, ela é muito dura com líderes que não têm coerência entre discurso e prática. Então, aquele líder que tem muito papo, mas que na hora de praticar, ele age de maneira diferente daquilo que ele defende, ele tá fadado ou perder aquele profissional que muitas vezes é um talento ali, tanto na área de tecnologia como em outras áreas. A geração Z tem dado, assim, tem trazido muitos benefícios e muitas inovações para os ambientes corporativos. E o terceiro é limite. O que é que acontece? Na geração do meu pai, vamos falar assim, ele é um baby boomer, na geração do meu pai, o que é que acontecia? Excesso era confundido com comprometimento. Então, quanto mais eu trabalho, mais comprometido eu sou e mais reconhecido eu sou.
1: Delany, como é que fica quando se juntam as gerações que, por exemplo, aqui nesse estúdio eu acho que tem uma boa representatividade. Tem o Tom, que é o baby bloomer. Tem o Assunção, que é baby bloomer. A Sara, acho
0: Assunção
1: que é millennial.
0: Assunção é baby bloomer e com a Sara...
1: A Sara é... O Assunção é baby bloomer.
0: A Sara é millennials.
1: A Sara é millennials, que é 30 anos, né, Sara? Tu? Então é millennial ou não é?
0: Normalmente os millennials...
1: Então ela tá bem na beirinha, né? Quase na rapinha do tacho.
0: Eles atuam muito como mediadores dentro das empresas. Eles têm uma característica, às vezes, de serem muito procurados para resolver algumas questões dentro das organizações. Hã?
1: A baby procurada nem.
0: Mas, assim, vamos lá. A geração Z, ela não tem esse olhar que o baby boomer tem. Que quanto mais, assim, mais trabalho, mais reconhecimento, mais comprometimento. O olhar da geração Z é: eu posso fazer mais com qualidade no tempo que foi estabelecido.
1: E o X?
0: Eu posso utilizar... O X, ele valoriza muito a nossa geração, Dani. Eles são como mentores naturais. Eles conseguem transitar melhor entre as gerações. A geração X, porque ele mistura, ele já tem um pé na tecnologia, ele não é totalmente distante dessa tecnologia, e ele já consegue compreender esses outros aspectos que as outras gerações trazem. É uma geração que ela nasceu ali, né, a geração X, entre 1965 e 1980, e eles são nascidos em período de transição. Muitos têm cargos de liderança hoje, e muitos são utilizados em projetos para equilibrar justamente o diálogo entre essas gerações. Ou em cargos de liderança, ou em posições de mentoria, de consultoria. A geração X, ela é muito também mediadora, de uma maneira bem mais intensa do que os millennials. Mas eu gosto particularmente de trabalhar com a geração Z. Tá? Não tenho nenhum problema com a geração Z. Qual é o grande desafio do líder? O que é que eu trago no texto? Algumas lições que o líder precisa aprender e dicas para colocar em prática. A primeira delas é mudar a mentalidade. Porque o que é que eu percebo hoje no mercado?

0: tem muito rótulo quando a gente fala de geração Z. Tem muitos memes na internet, muitos vídeos no Instagram. A geração Z às vezes se torna piada em muitos ambientes. Mas não é só isso, tá? A geração Z, ela pode contribuir sim e muito para os ambientes corporativos. Eu já disse aqui uma vez que o meu filho é da geração Z e a minha empresa, ela avançou para o mercado internacional por causa das ideias dele.
1: É.
0: Porque até então eu estava extremamente resistente, mas ele trouxe, eu ouvi, ponderei e vi que fazia sentido.
1: A ideia é que tire a parte boa de tudo, né? De cada geração. E faça. A gente, olha, tem muitas mensagens que foram chegar agora no finalzinho e não dá mais tempo a gente falar, mas eu vou te encaminhar.
0: Tá.
1: A Gardenia fala, e quando os líderes são da geração Z, como se relacionar com eles? Eu acho que fica legal pra você pensar de falar disso depois, Delânia.
0: Sim.
1: E ela até fala, graças a Deus me dou bem com líderes da geração Z. E aí também não dá pra gente ouvir as outras pessoas, mas eu vou mandar as mensagens pra Delânia, pra que ela tenha acesso, porque vai que uma dessas mensagens
0: sim,
1: de vocês, né?
0: Mas eu já adianto pra Gardenia que líderes da geração Z, dependendo do objetivo da empresa, eles trazem uma renovação no ambiente, inclusive envolvendo... Ambiente que eu tô falando de relacionamentos, de velocidade nas tomadas de decisão, em alguns rituais da cultura, trazem rituais que estão mais ligados à gestão ágil. Eu gosto muito dos líderes da geração Z. Agora, lógico, sempre existem as exceções.
1: Pois
0: tá?
1: É. Se você quiser, leia sobre esse assunto, vai lá no diário, procure em colunistas, Delânia Santos, que já está aqui disponível para você o assunto. E aí conheça três lições que a geração Z está dando aos líderes. Delânia Santos, que escreve para o Diário do Nordeste, sempre conversa com a gente aqui sobre o assunto. Até a próxima quinta.
0: Até a próxima quinta, bom dia. Obrigada. E mandem as suas sugestões para Delânia Santos DS, quem sabe a sua sugestão será publicada por meio de um texto.
2: Quer dizer então que eu sou baby, né?
0: Você é baby.
1: Só no nome da geração. Só
0: você
1: no nome.
0: Gosta, né?
1: Maravilhosa, a geração Y agora dizendo que é baby de dinossauro.
0: Meu Deus do céu. Gente, me tirem dessa polêmica. Ainda bem que eu estou indo embora.
1: Um abraço, Delânia. A gente volta já, 8h02.

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1: Senhor Wilton Bezerra, bom dia, Wilton Bezerra.
2: Bom dia, Wilton.
3: Bom dia, Tom, bom dia, Daniela, tudo bem?
1: Rapaz, quase que o Ceará chega lá, faltou pouco, né, Wilton?
3: Olha, Tom Barros, quase chega lá, faltou pouco. Eu vou dizer, você não pode ter assistido o jogo. Você não pode ter assistido o jogo. Porque fica difícil perdoar o time do Ceará. Olha, eu vou te contar uma coisa, viu, Tom Barros? Eu nunca vi, eu não me lembro do time do Ceará ter feito uma coisa tão irritante como aconteceu ontem no Castelão. É difícil. O Ceará parece que joga contra ele próprio. É uma espécie assim, eu não sei nem definir. Eu estou procurando assim uma palavra, autoflagelação. Pronto. Talvez seja essa a palavra mais adequada para explicar o time do Ceará. Ali é autoflagelo. Foi um negócio impressionante. Eu vejo as coisas com muita frieza. Me irrito, porque afinal de contas, a gente quer que o futebol daqui sobreviva, sabe, tenha um estado de saúde apreciado no momento de queda. Mas ontem o que o Ceará fez foi para tirar o ramo, como se diz, popular. Vou dar um exemplo aqui, em resumo, que foi o jogo de ontem. Foi nada daquilo que se esperava. Time do Atlético, superior, Ceará dentro de uma posição defensiva. A preocupação foi essa. Colocação do Júlio César para a formação de uma linha de 5, depois uma linha de 3 meio-campistas e 2 atacantes velocistas. Foi mais ou menos a fórmula que eu havia imaginado. Da mesma forma como aconteceu em São Paulo. 2 corredores ali na frente. 3 homens no meio-campo com preocupações e com obrigações de ajuda permanente ao sistema de defesa. Foi nada disso. Nada, absolutamente nada disso. Não me surpreendo porque o futebol é assim. O futebol é pródigo, né? É pródigo e contra toda e qualquer previsão. Mas vejam bem, eu vou aqui resumir a coisa. O que é que você acha de um Atlético que fez um pênalti aos 3 minutos? Esse pênalti foi acompanhado de uma expulsão. Pronto, quer dizer, o time passou a ter, no jogo todo, poderia, no tempo regulamentar, 42 minutos do primeiro tempo já com 10. E o resto do jogo com 10. O jogo todo com 10. Veja bem, um pênalti e a expulsão de um jogador. Então, o time do Atlético, além de dar o pênalti, estupidamente cometido, e teve um jogador expulso. Isso com 3 minutos de partida. Com 23 minutos de partida, o goleiro do Atlético faz um gol contra. O Everson fez um gol contra. Olha, eu nunca vi um presente como esse, em dose tripla. Um pênalti, um jogador expulso e o goleiro faz um gol contra. Azar para 10 times. Vamos juntar 10 times e dedicar uma maré de azar para um time só o Atlético carregou ontem no Castelão. E o que é que se tem depois disso? O Atlético inteiramente perdido. Parecia um rebanho, sabe? De gente embriagada vindo de uma churrascada. Perdido, entregando. E o time do Ceará com todo o espaço necessário, jogando na frente, passeando. Foi um passeio no parque, já no primeiro tempo. Veio a segunda etapa. Aí é que piorou a situação do Atlético. O Atlético se dilacerou. O time do Atlético foi de brincadeira no mau sentido. O Ceará fez as modificações que quis, as 5 tradicionais modificações. E desandou a perder gol. O Ceará estragava um lance após o outro, um lance após o outro.

0: finalizações por cima, de lado, teve bola na trave. O Atlético implorando até para ser maltratado um pouco menos. O jogo para o time do Ceará, mas a bola, como disse muito bem Muricy, ela pune. E ela pune aqueles que a tratam mal. E o Ceará foi de uma mediocridade, de uma incompetência, assim, de pôr qualquer torcedor no desespero. Aí vem o castigo. 45 minutos de jogo. 3 milhões e tantos mil na mão. Continuação da competição. O Ceará vai tomar o gol. O mesmo placar lá de Belo Horizonte. Claro que a favor do Atlético. 2-1. 45 minutos. O time distante da glória por poucos passos. A vitória, o direito de continuar na competição. 3 milhões. O time perdeu por pura incompetência. O Atlético empata o jogo. Empata o jogo não. Marca o seu gol, fica tudo igual, né? Saldo e tal. Vamos para as penalidades. E o time do Ceará acaba sendo derrotado. Despachado pelo time do Atlético da Copa do Brasil. Nem Nel e nem Cabaça. Lamentável. Lamentável, imperdoável o que o time do Ceará fez. Afundando ainda mais numa crise, porque depois daquela de ontem, eu vou dizer uma coisa para você. É difícil o time do Ceará fazer uma raiva maior ao seu torcedor do que ontem no Castelão. Em resumo, foi isso aí, viu, seu Tom?
1: Eu não entendi bem o seu comentário de hoje, não, viu?
0: Por quê?
1: Não entendi, não, o seu comentário. Você elogiou o Ceará, elogiou o Ceará, que dominou, que perdeu chance, botou bola na trave, fez isso, fez isso, aconteceu. E no final, não estou entendendo, não. Foi bom ou não foi, rapaz, a produção do Ceará?
0: É isso que eu estou dizendo, você estava me ouvindo, Tom?
1: Eu não sei, não. Eu tenho a impressão que eu não entendi, não. Seu comentário de hoje, não, sabe?
0: Você não entendeu, não. Você está estarrecido, né?
1: Eu não entendi, não, o comentário seu hoje, não. Confesso a você, eu sempre acompanho, né? Mas hoje eu não entendi bem, não. Você elogiou ou não elogiou o Ceará?
0: Eu elogiei o Ceará, Tomba?
1: Não sei, é que eu tô querendo saber o que você fez, se foi elogiar ou não.
0: Rapaz, olha, o Ceará foi lamentável, foi imperdoável, irritou a sua torcida, cometeu erros, teve o domínio da partida. Deixou de conseguir uma classificação, perdeu dinheiro. Não, você acha pouco?
1: Você está dizendo que o time jogou bola na trave, teve o domínio da partida, teve.
0: Sim, por incompetência. Ele chutou uma bola na trave, o resto foi chance desperdiçada de uma maneira absurda, incompetente, por falta de categoria, por falta de tudo. Não aproveitou um espaço dado pelo adversário para passear no parque. O time, como é que o time contra 10 jogadores o jogo todo? Como é que o time do Ceará contra 10 jogadores o jogo todo? O adversário lhe deu o jogo. Marcou um gol contra do goleiro. Teve um jogador expulso com 3 minutos. E ainda mais, uma penalidade cometida. Como é que você recebe uma esmola desse tamanho e consegue ser desclassificado dentro do Castelão, Tomás? Tu acha que eu falei pouco sobre o Ceará?
2: Wilton, eu entendi, Wilton. Você tá de parabéns. Oh,
0: muito obrigado. Muito obrigado pelo apoio, viu, Daniel?
2: Eu entendi.
0: Wilton, é porque você não entende de futebol. Mas tomara de entender. Tá mais de 60 anos no ano.
2: Mas, Wilton, eu tô entendendo contigo e com o Tom.
1: É porque
0: a minha indignação. A minha indignação foi tanta que ele talvez tenha ficado assustado. Ele precisava ver o que aconteceu. Foi. Olha, eu vou te contar uma coisa. Meu padrinho Cícero, eu nunca vi Tomás, eu começo um jogo. Eu tenho um jogador expulso, o adversário está aqui. Um jogador expulso que é para você ter mais espaço. Depois, um pênalti. Pênalti estúpido que o cara cometeu. Aí eu vou lá, faço 1-0. Passo a jogar contra 10. Com 23 minutos, o goleiro adversário faz um gol contra. O Everson fez um gol contra. Olha, eu vou dizer, nem dinheiro, cara.

0: em calçada alta, é mais negócio. E como é que o time do Ceará ficou nos 2-0? Perdendo gols às pencas, podendo decidir o jogo, botar 3 milhões no bolso, leva um gol safado aos 45 minutos e perde as penalidades dentro de casa, Tomás. Acha pouco, é, Tomás? Desgraça dessa?
1: Valeu, Wilton, é só a implicância do velho.
0: Eu acho que agora eu fui convincente, hein? Eu agora fui convincente, hein?
1: Mas você é convincente. Veja
0: meu comentário, daqui a pouco meu comentário tá no Diário do Nordeste.
1: Aí vou tu ler, dedica pra ler. Ele, viu, Wilton Bezerra? Dedica pro Tom Barros. Vai medir sua pressão, vá, que você se estressou. Faz apenas
0: não, eu tô dando corda. Mas eu sou assim mesmo. Eu sou loquaz.
2: Wilton Bezerra. O Wilton Bezerra, rapaz, você disse a coisa aqui, todo mundo... Rapaz, deixa de dar corda no Wilton Bezerra, já pensou o negócio
1: dele. Decorda não, bichinho.
2: E o pior, Wilton, é o seguinte, essa canalha daqui, começou com o seu Augusto Assunção dizendo, dê uma corda nele, pensou o negócio dele. Olha,
0: eu gosto de ser provocado. Eu preciso de plateia, Tom Barros, Daniela... É isso aí.
2: Valeu.
1: Wilton Bezerra, sua fúria chegou nos Estados Unidos. A Xandinha disse, não provoque o Wilton, porque hoje ele tá danado. Um beijo, Wilton.
2: Um beijo, Wilton Bezerra. Tchau.
0: Um abraço e até mais. Hoje tem jogo, viu? Valeu.
2: Rapaz, hoje tem de novo. Amanhã tem de novo. Valeu. Amanhã a gente se vê. Tchau.
0: Tchau, Tomá.
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1: Agora a gente vai mudar completamente o clima, né? Porque a gente estava aqui com o Wilton Bezerra e com o Tom Barros. Mas vamos agora falar de um outro assunto, porque a gente vai lá para o interior do estado falar com o nosso querido Tadeu Gomes, que vai chegar agora com o caso de um motorista de um carro que morreu depois de trafegar em marcha ré e capotar 2 vezes. Isso aconteceu em Juazeiro do Norte. Tem mais detalhes, Tadeu? O que você pode contar pra gente? Porque esse é o primeiro assunto que você traz, né?
4: Isso. Bom dia, Daniela, para você, para o Tom, para todos. O acidente foi flagrado por câmeras de vídeo monitoramento. Foi na rua Vereador Robério de Sabarreto, no bairro São José. A via permaneceu bloqueada na manhã desta quarta-feira, enquanto agentes do Corpo de Bombeiros tentavam retirar o corpo da vítima, que ficou preso às ferragens. Equipes da Polícia Militar também estavam no local. Em imagens de câmeras de segurança, é possível ver que o motorista tinha acabado de entrar no carro ao sair de um imóvel em obras. Ele começa a se deslocar com o carro em marcha ré e capota 2 vezes. A vítima foi um homem de 25 anos que trabalhava como metalúrgico autônomo, tendo ido ao local para fazer a medição do espaço que receberia um portão. Testemunhas afirmaram que o motorista perdeu o controle do veículo ao ganhar velocidade em pouco tempo. Enquanto estava em movimento, o carro passou perto de um homem que transitava pela rua empurrando uma carroça. O homem afirmou que levou um susto e que quase foi atropelado. A Secretaria da Segurança Pública e Defesa Social disse que a Delegacia de Juazeiro do Norte apura as circunstâncias desse acidente. Equipes da perícia forense e do Departamento Municipal de Trânsito também estiveram no local da ocorrência. Agora, Daniela e Tom, a gente não sabe de fato o que aconteceu, né? Por que que esse carro ganhou tanta velocidade assim? Se foi imprudência ou se teve alguma falha mecânica, né? Mas é triste essa situação. Você vê uma pessoa muito jovem ainda, né? E por pouco também não atingiu esse homem que empurrava uma carrocinha. Mas a gente lamenta e se solidariza com familiares e amigos da vítima, Daniela.
1: Obrigada, Tadeu. Tem mais? A gente encerra então com você com esse assunto, né? Tem também um outro caso, que é da Câmara dos Deputados, para a gente encerrar, isso, que aprovou esse projeto de lei com a Rota Turística Religiosa do Cariri, né, Tadeu? Conta pra gente.
4: E inclui os municípios de Juazeiro do Norte, Crato, Barbalha e Santana do Cariri. O texto segue para aprovação do Senado Federal. Os principais pontos turísticos, né, da rota, segundo a proposta, serão as estátuas do Padre Cícero em Juazeiro, Nossa Senhora de Fátima no Crato, Santo Antônio em Barbalha.

0: Trabalha e Beata Benigna, em Santana do Cariri, focos da devoção popular local. A criação do roteiro abre espaço para que o Executivo Federal, em cooperação com o Estado e com os municípios, fortaleça ações na infraestrutura, atendimento ao visitante e qualificação profissional na região. A proposta também permite criar comitê de acompanhamento da rota com representantes dos entes federativos, representantes da sociedade civil, do setor turístico e de comunidades religiosas locais. A rota poderá integrar o Plano Nacional de Turismo e outras iniciativas federais de desenvolvimento para o turismo cultural e religioso. A expectativa é de que a medida também atraia mais investimentos do setor privado. A proposta ainda permite criar comitê de acompanhamento da rota turística. A rota poderá integrar o Plano Nacional de Turismo. Está aí, Daniela, então, importante iniciativa para a região do Cariri, pegando esses pontos, né, que são pontos turísticos, religiosos, Padre Cícero no Juazeiro, a imagem de Nossa Senhora de Fátima no Crato, Santo Antônio em Barbalha e Beata Benigna em Santana do Cariri.
1: Obrigada, Tadeu. A gente se encontra então amanhã com mais notícias. Torcer para que sejam boas. Obrigada.
2: Valeu, Tadeu. Um abraço. Um abraço. Bom dia.
1: Bom dia.
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1: Odálio Girão, bom dia para você. 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
2: Bom dia, Odálio Girão.
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2: Está falhando, hein? São 8h21. 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
2: recado, bora. Ô Augusto Assunção, vamos lá. 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
1: E agora a gente volta lá para a Ceasa para conversar com o Dálio. 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
2: Ó, Dário, a gente se encontra, então, na próxima semana. Vamos torcer para mais notícias boas da Ceasa com as frutas e as verduras daí, viu?
0: É verdade.
2: Obrigado, Otávio.
0: Um abraço para você, Tom.
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2: Beijo, tchau. Valeu.
1: Preços bons.
2: Vamos pro intervalo. Bem rapidinho, a gente volta já.

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2: Quantos quilômetros você acha que precisa percorrer para chegar numa cidade que reúne fortemente a religião e o estudo de fósseis? Bom, para quem mora em Fortaleza, são 523 quilômetros para chegar até Santana do Cariri. O município consegue conciliar a devoção à Menina Benigna e a paleontologia por meio de um dos maiores patrimônios do mundo. Inclusive, o dinossauro faz parte da imagem que dá entrada aí ao município. Então a gente vai conversar mais uma vez com o Diego Barbosa para falar sobre a última reportagem da série Menina Milagreira. Bom dia, Diego.
3: Bom dia.
0: Diego Barbosa.
3: Tudo bem? Como é que vocês estão?
1: Tudo bem, graças
2: tudo
1: a
2: ótimo.
1: Deus. Prazer, hein?
3: Prazer é meu. Eu já começo com essa pergunta. Vocês acham que é possível conciliar fé e ciência no mesmo território, por exemplo? Ou pelo menos nas discussões normais do dia a dia? Dá para falar de fé e ciência?
1: É um pouco difícil, mas eu acho que dá.
3: Também. Dá, né? Dá para conciliar. Dá.
2: Como é que foi você que esteve lá?
3: Gente, foi um espetáculo, porque ao mesmo tempo que você vê todo aquele vermelho da Menina Benigna, né? Bem característico, com aquelas bolinhas. Ao mesmo tempo que você vê isso, você vê, por exemplo, réplicas de dinossauros na cidade. Tem alguns comércios que vendem até alguns chaveiros. Então é muito interessante observar isso. E foi esse o tema que a gente sugeriu para a última reportagem da série Menina Milagreira, que já está disponível no site do Diário do Nordeste para quem quiser ler. São 3 reportagens.

0: A primeira, a gente faz esse apanhado de como a menina Benigna, o caso de feminicídio que infelizmente a vitimou em 1941, chega forte ainda hoje, infelizmente, né? Então a gente compara algumas situações. Na segunda, a gente traz uma conversa com a irmã da menina Benigna, Dona Irani, que inclusive a gente até veio aqui comentar também. E nesta última, a gente fala essencialmente sobre Santana do Cariri e essa predisposição da cidade para ser não apenas... O correspondente acabou de falar há pouco, né? Esse investimento que está tendo agora em Santana do Cariri e em outras cidades ali da região, a gente sabe que tem uma devoção muito grande, né? No caso de Santana, é da Beata Benigna. No caso de Juazeiro do Norte, temos o Padre Cícero. Enfim, é uma região muito forte com relação a tudo isso. E a gente percebe, a nossa intenção com a reportagem foi exatamente isso. Saber como... algo que é tão forte na espiritualidade do povo pode mudar a realidade da população mesmo, sabe? Como é que isso chega a eles, né? É só a inauguração de um complexo? Possivelmente não. Tem muito mais coisa aí em jogo, até porque tem um complexo com a estátua, que quem está na TV está observando algumas imagens aí da estátua, mas tem também os caminhos de Benigna, e aí o comércio ele se fortalece, a rede de hotelaria tende a crescer também, e aí... junto a isso tem esse outro atributo muito interessante, que é o fato de você poder contemplar a estátua de Menina Benigna, por exemplo, fazer esse caminho dela, mas também ir, por exemplo, no Museu de Paleontologia Plácido Cidade Nuvens, que é um dos roteiros turísticos de Santana do Cariri. Para vocês terem uma ideia, gente, tem fósseis lá entre 40 e 100 milhões de anos atrás. Sim. Fósseis encontrados na Bacia do Araripe, é uma das maiores reservas fossilíferas do mundo, não é? E está aqui, no nosso Ceará, é totalmente nosso. Inclusive, quando eu conversei com o diretor, por exemplo, o coordenador de educação do Museu de Paleontologia, né, o Plácido Cidade Nuvens, e também com o secretário de Turismo, Cultura e Romarias de Santana do Cariri, o Ibson Félix. E eles falaram que existe realmente esse investimento no museu para que ele sirva realmente de bandeira da cidade. Ó, Santana do Cariri é diferente. Dá aqui pra gente unir fé e ciência. E uma das coisas que eu achei mais interessante, gente, vocês já foram em Santana do Cariri?
1: Eu já fui.
0: Não conhece, né, Tom? Mas, Dani, eu não sei se você reparou, mas tem aquelas placas de rodovia tradicional, que é aquele verde, né, que a gente já conhece. E tem a placa de Santana do Cariri, que é uma placa diferente. Foi isso que a gente percebeu na paisagem também, porque ela consegue atrelar tanto essa fé na menina Benigna, quanto... essa coisa, né? Essa presença dos dinossauros lá. Recentemente, a gente, e obviamente a gente fez um registro nisso, né? Tá na nossa reportagem, tá no mini doc que a gente fez sobre a menina Benigna e Santana do Cariri em si. Mas tem também uma discussão interessante sobre isso, porque vocês lembram que recentemente houve uma repatriação de fósseis aqui pro Brasil?
2: Foi, né? Levado da Alemanha por aí.
0: Exatamente, de Alemanha, sobretudo ali da Europa, né? Muitos desses fósseis pertencem ao Museu de Paleontologia Plácido de Cidade Nuvens, voltaram para ele, né, no caso. Então isso só reforça o quanto o Ceará está na dianteira dessas discussões e o quanto Santana do Cariri, um município pequeno, a Dani já iniciou falando disso, né, a 523 quilômetros de Fortaleza, pouco mais de 17 mil habitantes, mas tem essa riqueza tão grande que a gente consegue ver muito de perto indo para a cidade. É um convite, na verdade, essa minha participação, na verdade, para ser um convite para duas coisas. Tanto para vocês lerem a nossa reportagem especial, na nossa especial, que está no Diário do Nordeste, mais uma vez, falando sobre esse culto, essa devoção à menina Benigna, mas também com relação a Santana do Cariri. Mas acho que é um convite para a gente conhecer mais o nosso Ceará, viu, gente?
2: É verdade.
0: Tem muita coisa interessante aqui, muita coisa curiosa, e Santana do Cariri é prova disso.
3: Então acesse o Diário para você ter acesso também a essas informações, a essas matérias especiais. Tem a foto aqui, tem várias fotos, e tem uma foto aqui de uma menininha vestida com o mesmo vestidinho da Benigna.
0: Da Benigna, exatamente. Né? É muito comum a gente ver isso lá, é muito legal.
3: Muito legal mesmo, então vale a pena você...
0: E o nome dela é Benigna, tá?
3: O nome da menina?
0: É.
3: Que legal!
0: E tem uma correspondência, porque ela infelizmente perdeu, na reportagem a gente conta, ela perdeu dois dedinhos aqui do meio da mão, porque ela estava perto de um tanquinho, a roupa puxou e ela acabou perdendo os dedos. Só que tinha a possibilidade de a mão toda ser amputada por causa disso. A mãe dela intercedeu, pediu as bênçãos de Benigna, né, para que Benigna intercedesse a Deus, e ela só... tirou os dedinhos, então, e a gente sabe que Benigna também teve os dedos decepados, enfim. É. Então há essa correspondência tanto de nome quanto de ocasião.

0: Então, tá tudo lá. Tem muita coisa legal nessa especial.
1: Curioso, viu? Curioso. E ela muito se chamar Benigna, Benigna e acontecer isso.
0: É, em homenagem a
1: agora, o
0: a
1: sorriso
0: Beata.
1: Dela.
0: Lindo, né?
1: Aquele sorrisinho de menino danado, né?
0: Exatamente. Ela não parava enquanto a gente estava
1: aí. Eu imagino. Diego, obrigada, viu?
2: Valeu,
1: eu
2: agradeço, Diego,
3: gente.
2: Muito obrigado.
3: Até a
0: próxima. Vocês.
3: Até. Até a próxima. 8h35.
1: Agora a gente vai falar sobre um filme. Vamos falar de cinema agora? Sexo e Destino é uma adaptação do best-seller de André Luiz, psicografado por Chico Xavier e Valdo Vieira, que chega aos cinemas agora no dia 21 de maio. Ele é ambientado nos dias atuais e o filme narra as complexas relações entre as famílias Nogueira e Torres. E a trama desse filme, ela explora temas como livre-arbítrio, responsabilidade e as consequências das escolhas humanas. Sob a perspectiva aí das interações entre os planos material e espiritual. O elenco de peso aí, encabeçado por Letícia Agostin, Bruno Guissoni, Antônio Fragoso, Carol Macedo, Tato Gabus Mendes, Totia Meirelles, Rafael Cardoso, entre outros nomes que dão vida aos personagens dessa obra, que foi publicada originalmente em 1963 e que traz temas tão atuais, né? Então, para falar sobre o filme, sobre a estreia e sobre essa história, a gente conversa agora com o produtor desse filme, do filme Sexo e Destino, que é o Gabriel Castro. Bom dia, Gabriel.
3: Bom dia, Gabriel. Seja bem-vindo.
4: Bom dia, Daniela. Bom dia, Tom. Muito obrigado aqui pela oportunidade de estar com vocês. É uma maravilha estar aqui podendo falar de cinema, né?
1: Pois é.
4: Olha que coisa maravilhosa. Quem é que não gosta de assistir um filme?
1: E um bom filme que fala muito da nossa vida, assim, dos dias atuais. Um filme que foi, originalmente, a obra publicada em 1963, né? Já tem mais de 50 anos. Mas é um filme que está tão nos dias de hoje. Fala de livre-arbítrio, fala de responsabilidade e, principalmente, das consequências que a gente tem com as escolhas que a gente faz, né, Gabriel?
4: Exatamente, Daniela. Eu acho que um ponto importante de ser ressaltado, primeiro, o livro fez um sucesso maravilhoso na época que foi lançado, ele é um best-seller, então ele é um livro super bem aceito, já tem uma base sólida que foi construída ao longo desses anos todos, e o filme, que tem o mesmo nome do livro, é baseado nele, psicografado pelo Chico Xavier, nosso querido Chico Xavier, né? Todos gostam, até as pessoas que não são da doutrina espírita, e eu aqui também um detalhe muito bacana, é que quem não é fã do livro, quem não lê o livro pode também assistir o filme. Não é um pré-requisito, você não precisa já conhecer a história previamente, pois os temas, eles são muito abrangentes. Eles falam da vida, como você bem disse. Então, a gente trouxe também, a gente fez uma adaptaçãozinha no livro. Foi um desafio bem grande trazer esse livro para o roteiro, para depois colocar nas telonas. Mas a gente conseguiu trazer ele para os dias atuais, justamente para o público conseguir se sentir mais em casa, se reconhecer melhor no papel ali dos personagens.
1: E foi um filme gravado em que cidade? Como é que foi essa locação de vocês?
4: A história se ambienta no Rio de Janeiro.
1: Sim.
4: Porém, nós gravamos em Curitiba, com algumas cenas no Rio também. Mas a maior parte do filme foi gravado em Curitiba. E nós estamos lançando ele nessas duas cidades, claro, que foram a nossa casa para gravar o filme, mas em também mais outros sete.
1: E dia 21 vai estar disponível nos cinemas para todo mundo, né?
4: Exatamente. Vai estar disponível nessas duas cidades, Rio de Janeiro, Curitiba, São Paulo também, que inclusive eu estou aqui agora, gostaria muito de estar com vocês pessoalmente, mas viemos para cá para poder participar da pré-estreia, que foi ontem à noite. Foi maravilhoso, o pessoal saindo dos cinemas com lágrimas nos olhos. Então, assim, o filme está muito bacana. Vamos estar lançando também Fortaleza, Recife, Salvador e Belo Horizonte e Brasília.
1: E esse filme traz, para quem não conhece, né, o livro, conta um pouquinho pra gente dessa trama aí que envolve as famílias Nogueira e Torres. É envolto em que essa história?
4: Pronto, já para poder quebrar logo o paradigma, o filme não tem nada de cena de nudez, apesar do filme ter esse nome, né, Sexo e Destino, mas é um filme que é muito leve, tá? Então, é para um público também mais jovem. É um filme que envolve essas duas famílias em tempos diferentes. Então, são famílias que, ao longo de gerações, elas sempre interagem entre si de uma maneira de relações amorosas. Então, nós temos um membro da família Nogueira e outro membro da família Torres que se relacionam.

0: passando ali namorando, e aí é onde começa o filme a se desenrolar, porque acontece traições, acontece momentos de decepções, dessas decepções amorosas, pai se envolve com a namorada do filho, então assim, já para você ver essa bagunça ali dentro da família, né? Mas aí é onde começa a aparecer os momentos bons, as mensagens boas, porque esses membros que vão se envolvendo ali, vão machucando um outro, sentimentos dos outros, eles vão se arrependendo, vão aprendendo com seus erros, vão se desculpando. Então, eu acho que o filme, no final, ele passa uma mensagem de perdão, de segunda chance. Todos nós merecemos uma segunda chance, independente do nosso erro. E o filme tenta passar essa mensagem para o público.
1: Perfeito, então vamos ficar atentos aí à data, né? E é importante que a gente esteja nas salas de cinema nesses primeiros dias de estreia para que o filme tenha aí mais tempo de exibição, né, Gabriel?
0: A senhora tocou num ponto maravilhoso. O filme precisa ter um bom público nesses primeiros dias. Os primeiros dias, para quem não sabe, são dias que determinam o tempo de duração do filme em cartaz. Então o filme vai estar lançando dia 21 de maio, tá bem pertinho, próxima quinta-feira. Eu sei que quinta é um dia de semana, nem todo mundo pode ir, tá ali aperreado com o trabalho ainda, mas o fim de semana, sexta-feira, sábado e domingo, esses três dias são dias impecáveis para você estar participando, ir no filme, comprar uma pipoca, um refrigerante, comer alguma coisa, levar seu amigo, seu familiar, seu namorado, seu esposo, para poder assistir o filme, programação maravilhosa, além de você se entreter, vai sair com o coração tocado.
1: Eu queria te agradecer. Boa temporada aí para vocês de pré-estreias. E a gente aguarda então dia 21 para acompanhar Sexo e Destino, filme aí feito através da adaptação do livro psicografado por Chico Xavier. Conversamos com Gabriel Castro, que é produtor do filme. Obrigada, Gabriel.
2: Obrigado, Gabriel. Bom dia.
0: Gratidão, Daniel. Gratidão, Tom.
1: Vamos agora para o intervalo. São 8 horas e 42 minutos. A gente volta já.

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1: 8 horas e 45 minutos, Verdinho 92,5, a rádio do meu, do seu coração.
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2: A Polícia Federal.

0: O federal cumpriu 3 mandados de busca e apreensão na cidade de Crateús hoje de manhã. Essa ação faz parte da Operação Linha Solta, que aprofunda investigações relacionadas a furtos praticados contra agências da Caixa Econômica Federal. O investigado é acusado de utilizar a modalidade criminosa conhecida como pescaria. Ela consiste em inserir dispositivos em terminais de autoatendimento que impedem a conclusão de depósitos e subtraem os valores. Diferente das agências localizadas em municípios da região, teriam sido afetadas, gerando prejuízos a clientes e à instituição. Os mandados buscam reunir novos elementos e interromper a continuidade nas práticas criminosas investigadas. O investigado vai poder responder por crimes relacionados a furto mediante fraude.
1: A diretoria da Agência Nacional de Vigilância Sanitária, Anvisa, adiou nesta quarta-feira a análise do recurso apresentado pela química Amparo, responsável pela marca IP, contra a suspensão da fabricação, venda, uso de produtos da marca. O item voltará a ser analisado pela diretoria amanhã. A Anvisa e a empresa têm realizado reuniões técnicas para mitigação dos riscos sanitários. A previsão é de que a empresa apresente hoje medidas para correções das irregularidades encontradas na fábrica. Em fiscalização realizada em abril deste ano, as equipes da Anvisa, em conjunto com o Centro de Vigilância Sanitária do Estado de São Paulo e a Vigilância Municipal de Amparo, encontraram 76 irregularidades na unidade, como a presença de uma bactéria em mais de 100 lotes. A bactéria é resistente a antibióticos e pode causar uma série de problemas em pessoas imunocomprometidas, desde infecção urinária à infecção respiratória em pessoas que têm problemas de pulmão crônicos como enfisema ou então em pessoas submetidas a tratamento com catéter na veia. O presidente da agência reguladora manteve o alerta, para que os consumidores não utilizem os lotes terminados em 1 por causa de contaminação.
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0: Um ouvinte entrou em contato com a nossa produção dizendo que no cruzamento da Avenida Heráclito Graça com a Avenida Dom Manuel, existe na calçada, no centro de Fortaleza, vários fios que estão quebrados, pendurados e caídos ao chão. Os fios estão pendurados bem na frente da faixa de pedestres. O problema é que isso causa também, além do grande risco de acidentes, principalmente para pessoas com deficiência visual, que podem acabar batendo nos fios ou até ficando enroladas ao tentar atravessar a rua pela faixa. Os fios foram arrastados por um caminhão em um acidente que aconteceu no dia 5 de abril, ou melhor, no dia 5 de maio. Nesse mesmo dia, a Enel foi até o local e normalizou parte da energia. Mas, segundo a companhia, os fios que estão pendurados são de empresas de telecomunicações. As empresas responsáveis reconectaram alguns cabos para normalizar os serviços para as pessoas que foram afetadas, mas o problema é que os fios não foram retirados. A Enel informou que vai notificar as empresas para que faça a retirada dos cabos. Contactamos a prefeitura para tentar, então, uma resolução. Em nota, a Agência de Fiscalização de Fortaleza disse que ainda não há registro de denúncia formal referente à fiação danificada. Já a GFIS disse também que uma equipe seria enviada ao local para verificar a ocorrência. Até o momento, a equipe não foi até esse cruzamento que era Heráclito Graça com Dom Manuel.
1: 8h49.
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0: A pesquisa Quest de maio, que foi divulgada nesta quarta-feira, confirmou o cenário que a política brasileira vive desde 2018, quando cresceu a polarização aí entre dois campos no país. O que a pesquisa mostrou é que o eleitor não vai às urnas movido por esperança, mas sim pelo medo. Vamos conversar com o Inácio Aguiar para entender também os dados dessa pesquisa? Bom dia, Inácio.
1: Bom dia, Inácio.
2: Inácio Aguiar.
3: Oi, Daniela, bom dia para você, bom dia para o Tom Barros bom também, para todo mundo que nos acompanha. Eu quero pedir a atenção de todo mundo que está ouvindo a gente agora e nos acompanhando, porque esse tema, Dani, ontem quando eu fui escrever a análise que está no Diário do Nordeste para minha coluna, eu fiquei bastante preocupado, embora isso não seja assim, uma novidade, né? Mas é o aprofundamento dessa tensão política que o Brasil

0: de maneira sistemática desde 2018, quando o Lula e o Bolsonaro foram candidatos pela primeira vez juntos, né? Ali, aliás, em 2018 era o Haddad, né? Como representando o PT, porque o Lula estava preso. Em 2022 é que foi o embate direto entre Lula e Bolsonaro. Eu, conversando ali com o Assunção, pedi até, Tom, para ele ilustrar aqui a nossa conversa com um clássico da música cearense, que é a música Pequeno Mapa do Tempo, de Belchior. Nessa música, Dani, não sei se você já prestou atenção, Belchior fala 55 vezes em medo nessa música. E o que é o contexto? O contexto da música era a época da ditadura militar, existia uma tensão constante no país, o medo das pessoas em relação a esse regime, que era autoritário, né? E que o Belchior, ele relata a tristeza nas cidades, né, do Brasil, cita vários estados e cidades, e ele fala também, Dani, curiosamente, do medo de ter que entrar no avião, né? Que era a história de você ter que ir pro exílio, né? Que era muito comum na época. A gente tem, agora, Dani, a gente tem a honra de escutar aqui o Belchior, meu conterrâneo, você sabe, né, Dani?
1: Sei, você é de
0: Sobral. Um dos sobralenses mais ilustres da história, né? Antônio Carlos Belchior.
1: É, porque muito eu tenho Inácio Aguiar.
0: Não, que é isso, não. Eu estou trabalhando muito para um dia merecer esse título, mas estou longe ainda. Minha amiga, a questão é o seguinte: o que está movendo a política brasileira desde 2018, infelizmente, é o medo. Por quê, Tom? Assim como acontece na vida, o medo, Dani, ele é paralisante, né? O medo na política interdita o debate que é importante para a sociedade. O que é que nós vamos fazer, Tom, com esse país pelos próximos 10 anos? Por exemplo, na infraestrutura. O Brasil precisa de uma infraestrutura, senão não consegue crescer. Nós precisamos expandir, por exemplo, as linhas de transmissão que levam energia para os diversos locais, porque senão a gente não tem como crescer. A gente não tem como não investir mais em ciência e tecnologia, Tom, senão a gente não consegue crescer. Se a gente não conseguir crescer, a gente não diminui desigualdade. Se não diminui desigualdade, a violência continua alta e por aí vai, meu amigo. Essa é a grande leitura. E por que que o medo interdita? Olha só, Dani. Vou pedir pro pessoal colocar na tela aqui pra gente o dado da pesquisa Quest de ontem, que fala assim, escancara, Tom, essa situação, tá? Veja bem, esse levantamento da Quest, ele começou a ser feito em maio do ano passado, em 2025. Então, a gente tem uma série histórica desde o ano passado. Tom, a gente tem aí 12 meses, né? Se você olhar, o corredor é bem estreitinho. A pergunta é a seguinte: o que lhe dá mais medo, Lula ou Bolsonaro? Né? Essa é a pergunta muito objetiva. E aí a gente tem, então, em maio deste ano, na pesquisa, 44% dos eleitores brasileiros dizem ter medo de uma possível volta do Bolsonaro. E 42% dizem ter medo de uma continuidade do governo Lula. Além disso, Tom, olha o que é mais curioso. 7% do eleitorado diz ter medo dos dois, tá? Então, se a gente somar esses percentuais, Dani, a gente tem mais de 90% da população brasileira, né, do eleitorado que está representado nessa pesquisa, dizendo que tem medo de Lula e Bolsonaro. Então, isso interdita o debate sobre o que nós precisamos fazer para o país crescer. Se a gente pegar o histórico, Tom, é um corredorzinho estreito, de maio do ano passado daí para cá. Sabe por quê? Sempre é muito próximo o percentual de medo de um polo e do outro, né? Representados aí por Lula e por Bolsonaro. Isso faz a gente chegar à conclusão que, mais uma vez, 2026, Tom, vai ser uma eleição, primeiro, decidida nos detalhes, isso a gente já falou, né? Por uma diferença pequena de votos. E segundo, motivada muito mais pelo temor do adversário do que pela esperança em quem você acredita, nas ideias que você acredita. A gente tem que fazer um adendo aqui, Dani, porque ontem a gente teve um fato na política nacional fortíssimo, né? O vazamento de uma conversa que o Flávio Bolsonaro, que é o pré-candidato do PL a presidente, teve com Daniel Vorcaro, que era o dono do tal Banco Master, né? A pessoa mais radioativa de Brasília, né, nos últimos tempos, porque ele tentou botar no bolso políticos de todas as matizes ideológicas, tá? Não teve... É, ele...

0: não escolheu por ideologia, não. E aí essa conversa, Dani, pode modificar o cenário eleitoral, tá? E essa pesquisa da Quest que a gente acabou de mostrar, claro que ela não capta o sentimento das pessoas sobre esse fato, porque naturalmente o fato ainda não tinha sido revelado. Então isso pode mudar, mas a tendência, o encaminhamento que a gente tem hoje, Tom e Dani, é que a eleição de 2026 vai se decidir novamente pelo medo muito mais do que pela esperança. Vai ser o seguinte, Tom, quem vai ganhar a campanha, muito provavelmente, vai ser quem consiga colar no adversário a pecha de que é mais perigoso do que você. Né? E isso, Tom, é uma espécie de pacto da mediocridade. Porque a gente está precisando, no Brasil, Tom, de mais policiais, de mais médicos, de mais professores, de mais infraestrutura, de mais investimento na saúde, de um projeto de desenvolvimento que pense esse país sobre o que nós vamos entregar para as próximas gerações. E o medo, com certeza, Tom, ele interdita esse debate. Ele impede que o debate aconteça. Infelizmente, por isso que eu disse aqui no começo da nossa conversa, Dani, que eu, para fazer essa análise, eu escrevi com muita tristeza isso que está acontecendo, porque o nosso trabalho todo, Tom, aqui, é tentar mostrar para as pessoas o caminho que possa levar o Brasil ao status de potência que nós já temos em território, em povo, mas não temos em desenvolvimento. E quem pode fazer isso é a política. Felizmente ou infelizmente, né? Quem pode traçar os caminhos do desenvolvimento, que naturalmente é feito pela iniciativa privada também, mas quem dá os encaminhamentos é a política, você goste ou não goste. Se você está entre esses 90% aí da população brasileira que vai votar pelo medo, você está errado.
1: É um dado bem assim, né? 90%, rapaz, é um dado elevadíssimo. Né?
0: Elevadíssimo. Se a gente pegar, Tom, só o medo de cada um, se a gente tirar esse que tem medo dos dois, ainda já é 86% dos eleitores. Já é muito alto.
1: Já vem essa situação há quanto tempo, hein?
0: Pois é, Tom, desde 2018 a gente está nessa situação. Né? E veja, Tom, se você pegar o dado da pesquisa, ó, por exemplo, em maio do ano passado, de 2025, essa diferença era só de 5 pontos. O Bolsonaro, o medo do Bolsonaro era 45, o medo do Lula era 40, tá? Então você já tinha ali uma diferença muito pequena. E de lá pra cá, certo? Se você olhar o acompanhamento, é sempre um corredorzinho estreito,
1: estreito
0: entre essas duas linhas, esses dois grupos. E aí, Tom, vem a cristalização da polarização.
1: É.
0: Como é que se cristaliza, Dani? Quem vota no Lula, 90% tem medo do Bolsonaro. E quem diz votar no Bolsonaro, 93% tem medo do Lula.
1: É um negócio.
0: Então, assim, Tom, é um debate que está, infelizmente, interditado. Nós não temos espaço, Tom, para as universidades, né, os especialistas entrarem para discutir que caminho é que o Brasil deve traçar. A gente tem, se a gente pegar aqui, por exemplo, o estado do Ceará, a gente tem, Tom, assim, um potencial de crescimento enorme. A gente está chegando data centers internacionais para o Ceará, para aquela região do Pecém. Agora, que tipo de benefício é que aquilo vai trazer para a população? Vai diminuir desigualdade? A gente tem que botar isso na mesa.
1: É claro.
0: Né?
1: É.
0: Como é que a gente vai fazer para gerar mais energia limpa, que é um forte nosso aqui do Ceará? Hoje, então, a gente está tendo problemas graves no setor de energia limpa. Sabe por quê, Dani? Porque a gente não tem linhas de transmissão, que é uma necessidade do poder público, suficientes para transmitir essa energia daqui para os outros cantos. Isso é muito triste. É. E isso tem que estar no debate nacional, né? Tem que estar. Mas, como a gente viu aí, ao que está se desenhando, o medo, mais uma vez, vai interditar o grande debate nacional que é fundamental para a gente crescer.
2: E amanhã a gente se encontra de novo.
1: Amanhã a gente se encontra.
2: Vamos seguindo por aqui.
1: Inácio Aguiar, foi um prazer, meu irmão.
2: 9 horas.
0: Grande abraço para você,
2: obrigada,
0: Tom.
2: Obrigada, Inácio.
0: Para a Dani também. Deixamos aí essa memória do Belchior, que é um dos grandes artistas cearenses de todos os tempos.
2: É verdade. Amanhã a gente está de volta, hein?
1: 9 horas.
2: 5 horas a gente está por aqui. Obrigada à nossa equipe e a você principalmente.
1: Está chegando, Tom. O Gleudson Rosa. Um abraço. Até amanhã.
2: Tchau, ouvinte. Até amanhã.

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1: Estamos juntos, começando hoje de olho no olho, já direto com você. Eu fico pensando, sabe, um povo não perde sua força quando empobrece. Perde quando deixa de confiar. E essa provocação atravessa séculos porque continua cada vez mais atual. E talvez explique melhor o Brasil de hoje do que muitos relatórios econômicos. Agora há pouco estava acompanhando a Daniela de Lavoux, Tom Barros e o Inácio comentando aí os dados recentes da Genial Quest. E me veio aqui um dado também relevante do que vi ontem nas imagens produzidas e reproduzidas para todo mundo sobre a posse do novo presidente do Tribunal Superior Eleitoral, ministro Nunes Marques, que aconteceu num momento delicado para o país. Seu discurso ao defender prudência, equilíbrio, respeito às instituições não apareceu e não pareceu para mim direcionado apenas ao universo jurídico. Foi também um recado ao ambiente político. Ambiente político, ambiente econômico de um Brasil cansado de uma tensão permanente. Hoje, a sensação é de que o país vive em um estado contínuo de atrito. O judiciário entra no centro do debate político. O Congresso reage. As redes sociais transformam qualquer investigação em guerras e narrativas. E o cidadão acompanha tudo tentando entender onde termina a disputa legítima e onde começa o interesse de poder. O caso Banco Master, por exemplo, escancarou esse ambiente. As investigações envolvendo o empresário Daniel Vorcaro, as suspeitas levantadas

0: pela Polícia Federal sobre pagamentos ligados ao senador Ciro Nogueira e os diálogos atribuídos ao senador Flávio Bolsonaro ampliam um desgaste que já não atinge apenas personagens políticos. Atinge a percepção sobre o funcionamento das instituições e as suas interdependências. E confiança institucional tem impacto direto também na economia. O investidor observa risco, o empresário observa estabilidade, o empreendedor observa previsibilidade e quando o ambiente político transmite insegurança, o dinheiro desacelera, projetos são adiados, o crédito encarece, o mercado retrai. Não se trata apenas de corrupção ou investigação, porque, na verdade, democracias maduras investigam, punem e corrigem desvios. O problema começa quando o país passa a transmitir a sensação de instabilidade crônica. Quando tudo parece frágil, quando o conflito vira método e esse método vira permanente. O Brasil entrou numa era em que quase tudo é recebido com suspeita. A polícia de olho, a política de uma certa forma fica desconfiando do judiciário, o eleitor desconfiando da política, o mercado desconfiando das decisões institucionais. E as redes sociais ampliam a crise e essa crise ampliada como se o país estivesse sempre à beira de um colapso. Nesse cenário, diante desse cenário, o discurso de Nunes Marques ganha relevância, ao meu ver, porque tenta recuperar algo que desapareceu de forma silenciosa do debate público. Serenidade. E sem serenidade institucional não existe ambiente saudável para a democracia nem para o crescimento econômico. E já encerrando meu raciocínio, eu digo isso porque países não quebram apenas por falta de dinheiro. Eles quebram quando ninguém mais acredita na solidez das regras, na imparcialidade das instituições e na estabilidade do amanhã. E essa é uma verdade dura, nua e crua. Pelo menos é assim que eu penso.
1: Leão de São Rosa.
0: Olá, bom dia, 9:08. Hoje é quinta-feira, dia 14, já estamos chegando no meio do mês de maio, mês, ó, voando. E nós estamos juntos aqui na Verdinha e também na tela da TV Diário. Comigo, a equipe pronta, a equipe top. Augusto Assunção na técnica da Verdinha, Aline Mariano no nosso contato aqui 988871306, Beatriz Irineu na produção, supervisão aqui de jornalismo com a Mayara Mourão, lá na técnica, lá em cima na TV, tem o Tiago Nobre, Carlos Ferreira e a Carlinha, que deveria ser Ferreira para ficar tudo certinho. Mais um abraço para todo o nosso time. Vamos juntos até as 11 horas da manhã. Hoje é dia da gente trazer aqui, Assunção, um amigo de muitas datas, de longas datas, na verdade, que é o doutor Taumaturgo, Galeno Taumaturgo. O doutor Galeno vai trazer um alerta importante, especial, sobre a saúde do homem. Muitas pessoas acreditam que devem procurar um urologista apenas em casos de dor intensa ou quando já existe um diagnóstico da doença. Será que é isso mesmo que a gente deve fazer? Vamos tratar desse assunto sobre saúde do homem daqui a pouquinho. E é na saúde do homem que muita gente importante precisa estar atento a isso. Inclusive, a mulher tem um papel relevante para encorajar o marido, o namorado, o irmão, o pai, o filho. Já a gente fala sobre isso. Vamos também trazer, repercutindo a fala da presidente da Petrobras, que a gasolina deve ter um reajuste de 15%. Já imaginou isso? O especialista em combustíveis, Bruno Huguet, ele vai conversar conosco, trazer o olhar dessa situação, da previsão, do que pode trazer, os reflexos dessa fala. Não foi uma pessoa qualquer, foi a presidente da Petrobras. Os desdobramentos com o consultor Bruno Huguet, já, ele que é especialista em combustível e gás. Também é dia da gente conversar com o consultor empresarial Bruno Freitas para falar sobre o projeto de lei que define o novo teor do cacau no chocolate. E ele entende disso, viu? E um debate sobre segurança pública, eleições, promovido pela OAB Ceará, que inicia hoje. André Xerez, que é presidente da Comissão Especial de Ética da Política e Combate à Corrupção Eleitoral da OAB Ceará, vai nos explicar quais os temas desse evento e os impactos para você, para mim, para o nosso dia a dia, num ano estritamente importante, que é o ano eleitoral. E, gente, diante de tudo isso que a gente vem falando sobre ética, sobre respeito, sobre confiança,

0: Criança diante de um cenário também onde a violência e a corrupção ganham contornos tão nítidos, eu quero saber a sua opinião. Qual é hoje o problema que mais afeta a sua vida e a da sua família? A insegurança nas ruas, a incerteza ética na política ou o custo de vida que não baixa? O que é que mais te preocupa? Segurança, ética ou custo de vida? Inflação? Quais são as suas maiores preocupações ou a sua maior preocupação? 988-87-1306, 988-87-1306 é o que eu te pergunto nessa manhã de quinta-feira para trazer a sua participação, para trazer a sua seu ponto de vista sobre esses temas tão relevantes que a gente vem destacando aqui no nosso movimento e mercado. O que é que mais te preocupa? Segurança, custo de vida ou, de fato, aí a ética na política, é o que a gente quer saber. São 9h11 agora.
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0: Para essa edição de hoje, eu separei alguns pontos importantes para a gente tratar aqui do Radar Econômico de hoje, principalmente em relação à inflação americana e a Petrobras que pressionam ativos locais. No Ceará, que está aqui também monitorando passo a passo sobre preço de combustíveis. Vamos dar uma geral nesse cenário. Agora, uma vez que o Ibovespa fechou a 177.098 pontos, menos 1,8%, né? E o índice foi puxado para baixo pelo recuo das ações da Petrobras e pela aversão ao risco global após dados de inflação dos Estados Unidos virem caindo acima do esperado. O dólar fechando aí a R$ 5,00, ou seja, uma alta pequena de 2,27%, trazendo a moeda americana ao patamar psicológico dos R$ 5,00, impulsionado pela busca por segurança no cenário internacional. O euro a 5,76 acompanha a valorização da cesta de moedas fortes frente ao real. Selic 15% ao ano, mantida no patamar restritivo, quando o mercado agora projeta cortes mais lentos de 0,25 pontos percentuais devido à pressão do petróleo e incertezas fiscais. O IPCA, que é em que mede a inflação, está em 4,1%, uma projeção para esse ano que o mercado elevou a expectativa nesta semana. Você já sabe, né? Agora que os grupos de transporte e educação seguem com os principais vilões, você também já coloca aí no seu radar. O Radar Econômico de hoje aponta que o aperto monetário nos Estados Unidos trazendo o núcleo do CPI subindo aí no ritmo das fortes altas, né? Desde 2023, impulsionando os juros e congelando expectativas da queda de juros pelo Banco Americano, Banco Internacional, Banco Central Americano, que é o Fed. Outra importante notícia para hoje é que o petróleo volátil trazendo tensão no Oriente Médio e reabertura no Estreito de Hormuz ditam o ritmo da petroleira na B3. Outro destaque é o destaque do Jornal Diário do Nordeste para hoje, trazendo como manchete que o governo anuncia um ajuste, né? Um subsídio, digo melhor, de 89 centavos para estancar o preço da gasolina. O foco é evitar repasse da alta do barril ao consumidor final. Enquanto você viu ali o dinheiro parado, você vai ver que o dinheiro está parado, mas é para baixo, né? Nosso bolso está cada vez mais pesado. Mas o cenário de hoje exige cautela, e essa cautela vem importada dos Estados Unidos, com a inflação resiliente por lá, trazendo aí, além do dólar, a expectativa desse dólar, né? Encarecendo insumos importados pela indústria cearense. No mercado local, a queda da Petrobras repercute na B3, como eu já citei, mas o foco do investidor cearense está na estabilidade fiscal. O anúncio de subsídios federais, como eu falei, de 89 centavos sobre o diesel, é um destaque do Diário do Nordeste de hoje. E aí você pergunta, Gleudson, essa notícia, o que é que isso impacta na minha vida? Bom, no bolso, o dólar a R$ 5,00 traz produtos como trigo e eletrônicos que tendem a ficar mais caros. Aquele pãozinho, né? E esse impacto também vem na cesta básica, sentindo a pressão do médio prazo. Agora, no crédito, a Selic estacionada em 15% significa que o financiamento do carro ou da casa própria continua muito caro. É o momento, talvez, de evitar dívidas de longo prazo com juros variáveis. Bom, sobre o combustível, o subsídio anunciado é um alívio, né? Um alívio temporário para o motorista de Fortaleza e do interior, mas a pressão internacional do petróleo acima de R$ 105,00 105 dólares o barril, vai seguindo aí, deixando a nossa preocupação.

Situação cada vez mais elevada, impactando no preço final do frete. Bom, o turismo, a área do turismo, que a gente sempre vibra aqui com o crescimento, diz que a criação de rota turística religiosa no Cariri, aprovada recentemente na Câmara, surge como um contraponto positivo, podendo atrair divisas e aquecer a economia regional, independentemente da volatilidade do Ibovespa. Já o cenário exige pé no chão, o mercado está volátil e o dólar alto importa a alta importa a inflação, né, a americana. E aí, para o cearense, a ordem é priorizar a reserva de emergência em renda fixa, aproveitando os juros altos, e monitorar de perto os preços dos alimentos e também da energia. É o que nos cabe enquanto essa situação vai chegando aí em relação a dólar, em relação a inflação, ao mercado, à cesta básica e tudo que nos impacta direto ou indiretamente. Bom, são 9 horas e 16 minutos. Queria dar uma olhadinha no trânsito de Fortaleza para a gente já dar uma passada geral. Agora, nessa manhã, você que está na tela da TV Diário, ou você que nos acompanha também na Verdinha, nós estamos com imagens aí trazidas pelas nossas câmeras da região central, ali mostrando Barra do Ceará, ligando Barra do Ceará à região central de Fortaleza, com trânsito tranquilo, fluindo normalmente nessa manhã. Amanhã, o período da manhã mais cedo, teve uma complicação maior em virtude da chuva, né? Da chuva dessa manhã, que exigiu atenção redobrada em pontos críticos de alagamento, como a Avenida Pessoa Anta e o entorno da Praia de Iracema. Agora na TV nós estamos vendo imagens do viaduto da 13 de maio, tranquilo, ligando Parquelândia à região do Dionísio Torres, trânsito tranquilo. Para quem sai da Aguanambi, centro BR-116, aí não, aí o bicho pega, o trânsito está lento ali, já chegando no cruzamento com ali na rotatória Manuel Dias Branco, na região central, bairro de Fátima, nessa situação. A chuva mais cedo complicou, mas o trânsito foi sensivelmente tranquilo na Avenida Dom Luiz, para quem sai do Papicu em direção à região central da cidade. Para o pessoal da agricultura, a chuva, ela traz um certo alívio, né? Os acumulados expressivos no sertão central e na Ibiapaba são positivos para a recarga de pequenos reservatórios e para as culturas de sequeiro, mas o produtor deve monitorar o excesso de umidade em áreas de baixa, né? Ou melhor, da baixada ali na região do Jaguaribe. Para a saúde, o alerta é o seguinte: a variação térmica e a alta umidade acima de 90% favorecem o aumento de síndromes respiratórias. O mormaço típico dessa época no Ceará exige hidratação constante mesmo em dias nublados, que é o que a gente vê agora com imagens trazidas da Avenida Raul Barbosa. O Ceará caminha para o final da quadra chuvosa com precipitações dentro da média histórica para o dia de hoje. O cearense deve se preparar para chuvas rápidas de verão e temperaturas elevadas logo após as pancadas isoladas ao longo do dia. Vamos dar uma passada na situação dos principais aeroportos do Brasil, começando por Fortaleza, o Aeroporto Internacional Pinto Martins, agora operando normalmente para pousos e decolagens. A maior parte das chegadas e partidas matinais de grandes operadoras como Latam, Gol, Azul, seguindo o cronograma sem atrasos significativos. O aeroporto segue aí com apenas uma atenção, o aeroporto de Fortaleza. O aeroporto implementou hoje, a partir de hoje, o protocolo RIRO para operações de pista de alta intensidade até as 18 horas para otimizar o fluxo, o que exige precisão dos pilotos no tempo de ocupação da pista. Em Guarulhos, o aeroporto de Guarulhos, o status agora é de operando normalmente, porém com o volume intenso característico do hub. Voos internacionais como como esse de Guarulhos, trazendo aí chegadas e partidas com mais atenção, monitoramento de atrasos pontuais em rotas domésticas devido ao reflexo de manutenções da malha ocorridas nos dias anteriores, mas seguindo normalmente. Bom, em Congonhas, também São Paulo, condições de tempo aberto, operando também com regularidade lá no aeroporto de Congonhas, visibilidade tranquila, operando por instrumentos devido à cobertura de nuvens baixa, típica da manhã paulistana, mas sem nevoeiro impeditivo. Fluxo da ponte aérea Rio-São Paulo e rotas para o Nordeste seguindo confirmados sem nenhum tipo de atraso nessa manhã. A previsão de chuva para hoje aqui na capital cearense é de pancadas isoladas, temperaturas variando, né, entre 4 e 28 graus na capital, dois cearenses também na região da Serra da Ibiapaba.

0: Sorocaba, o tempo é de previsão de chuva, mas pancadas isoladas. Para você que nos acompanha agora no nosso Movimento e Mercado, quero trazer a informação de que a Transnordestina terá 6 terminais de carga ao longo do território cearense. Desse total, 3 atuarão como uma espécie de condomínio logístico no estado e ficarão localizados em Missão Velha, Maranguape e Porto do Pecém. As informações são da Transnordestina Logística S.A., concessionária responsável pela construção e operação da ferrovia. Segundo a empresa, as infraestruturas nesses locais fazem parte de uma série de 11 terminais intermodais previstos para serem construídos ao longo da Transnordestina. Além de Missão Velha, Maranguape e Porto do Pecém, a TLSA informa que o Ceará tem mais 3 terminais, Iguatu, Quixeramobim e Quixadá. Empolgando a todos nós que estamos de olho na nossa economia. Uma informação que é de polícia, mas impacta também na economia, que foi preso pela Polícia Federal na manhã de hoje, o empresário Henrique Vorcaro, pai do ex-dono do Banco Master, Daniel Vorcaro. A informação foi dada pela colunista Miriam Leitão, do jornal O Globo. Segundo a jornalista, Henrique Vorcaro é um dos alvos da sexta fase da Operação Compliance Zero e foi detido em Belo Horizonte, capital mineira. Ao todo, a ação visa cumprir 7 mandados de prisão preventiva e 17 de busca e apreensão expedidos pelo Supremo Tribunal Federal nos estados de São Paulo, Rio de Janeiro e Minas Gerais. Também foram determinados ordens de afastamento de cargos públicos e de sequestro e bloqueio de bens. Essa notícia vai render ainda muito mais. O governo anunciou ontem que dará um subsídio de até 89 centavos por litro para gasolina produzida no Brasil ou importada de outros países. A medida será autorizada por meio de medida provisória e nos próximos dias o Ministério da Fazenda estabelecerá os valores subvencionados. Os valores deverão ser pagos diretamente aos produtores e importadores de gasolina por meio da Agência Nacional de Petróleo, Gás Natural e Biocombustíveis. Atualmente o litro da gasolina é tributado em 89 centavos, incluindo PIS, COFINS e CID. Já o óleo diesel teve a tributação de 35 centavos de PIS e COFINS por litro suspensa no último mês. E a preocupação é de manutenção ainda de subida em virtude aí da fala da presidente da Petrobras. Aliás, esse é um assunto que daqui a pouco a gente conversa, porque o reajuste do preço da gasolina sinalizado pela presidente da Petrobras, Magda Chambriard, deverá superar os 15%. E aí nós corremos para consultar o Bruno Huguette, que é consultor de combustíveis e gás, e já vou conversar com ele sobre essa fala da presidente e as repercussões sobre essa fala, obviamente. São 9h23. Diante desse cenário, o que é que mais te preocupa? Não só a gasolina, mas os reflexos sobre isso, né? Então daqui a pouco a gente fala desse assunto. 9h23, Verdinha, jornalismo que fala a nossa língua. Eu volto já.
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1: 9 horas e 27 minutos. Espero que sua quinta-feira esteja boa. E você com o coração aí tranquilo para ouvir as informações que muitas vezes você deve estar dizendo o seguinte: mas de novo, falar em aumento de combustível de novo. Esse assunto impacta muito. O mercado financeiro consolidou uma marca que parecia temporária, mas que se tornou um novo normal. Perigoso. A Selic a 15% ao ano. A fala da presidente da Petrobras, a fala da presidência de órgãos reguladores e grandes bancos sobre a manutenção desse patamar traz uma preocupação central: o estrangulamento do crédito, né? E o porquê dessa fala é estratégica e preventiva. Ao sinalizar que os juros não cairão tão cedo, as instituições tentam conter uma inflação que teima em não ceder, mas o efeito colateral é severo. Para o setor produtivo, 15% é o aumento que inviabiliza novos investimentos. Para o cidadão comum, é o que torna o sonho da casa própria ou do carro novo proibitivo devido aos custos das parcelas. O impacto é uma reação em cadeia, juros altos que seguram o consumo, que por sua vez diminui a produção industrial, podendo gerar um ciclo de estagnação com preços ainda mais elevados. É o cenário do custo capital proibitivo, no meu ver, que agora pauta as mesas de negociação de Fortaleza a São Paulo, o Brasil todo de olho nessa situação. E o preço da gasolina, sinalizado pela presidente da Petrobras, Magda Chambriard, deverá também superar 15% para dar conta das perdas decorrentes da defasagem internacional do preço do petróleo, que continua no patamar de 100 dólares. Hoje está em 105 dólares o preço do barril tipo Brent. Vamos falar sobre esse assunto e esses impactos às 9h28.
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1: Talvez apenas ele saiba dessa resposta. Bruno Huguette, que é um dos mais importantes consultores analistas sobre combustíveis e gás aqui, que eu conheço, para trazer para nós agora esse panorama, esse recorte dessa situação. Bruno, bom dia. Essa possibilidade desse aumento de 15% nos explica, tem justificativa, é de fato ainda reflexo do que estamos acompanhando da guerra lá no Irã, aí com Israel, com os Estados Unidos? Bom dia, meu amigo, bem-vindo.
2: Bom dia, é um prazer enorme estar aqui com vocês. Espero atender às suas expectativas.
1: Bruno,
2: nós estamos vivendo no Brasil um preço artificial de gasolina e do diesel frente à crise no Oriente Médio. Esses preços hoje praticados aqui no Brasil para o consumidor final ainda demandam um tempo de maturação, porque são preços que foram fixados com o petróleo na casa dos 78 dólares. Hoje, como você bem disse, nós estamos com o petróleo custando acima de 100 dólares e, consequentemente, puxando para o mesmo patamar os seus derivados de petróleo. Então, o que se nota é uma necessidade premente da presidência da Petrobras fazer um reajuste nos valores praticados, trazendo os preços a nível de paridade internacional, porque hoje esses preços estão com uma defasagem acima de 50%. E é previsível que se haja um movimento de alta de

0: produtos a nível de refinaria. Isso porque o impacto será sempre grande o suficiente para atingir o consumidor final.
1: Bruno, eu percebo que o preço dos combustíveis, que é o principal vetor de instabilidade no mercado interno, por um motivo muito simples, né, que a matriz de transporte brasileira é quase integralmente rodoviária, esse reajuste, na verdade, ele não afeta apenas, por exemplo, o motorista do caminhão, o motorista do aplicativo ou o dono de carro de passeio, no nosso caso aqui. Ele altera o custo do frete, do feijão, do cimento, dos insumos industriais, e aí a inflação vai para as alturas. O que é que eu quero te perguntar agora? Diferente da inflação por excesso de demanda, quando as pessoas compram muito, aqui os preços sobem porque produzir e entregar ficou mais caro. Agora, esse subsídio de 89 centavos, qual é o impacto na realidade que ele nos traz?
0: Bom, esse subsídio o governo já estabeleceu que será válido para os próximos 2 meses. O que efeito que esse subsídio pode trazer é uma estabilização momentânea, isso é importante, momentânea, dos preços praticados hoje a nível de refinaria. Isso não significa que não vai aumentar. O subsídio, nesses 2 meses, tende a estabilizar os preços no mercado interno.
1: Agora, doutor, fica aqui me perguntando, recebendo aqui o questionamento dos nossos ouvintes, dos nossos telespectadores, a nossa audiência, e é uma pergunta até para muitos podem até ser considerada simplória, rasa, mas só para a gente entender melhor. O Brasil produz petróleo bruto, mas ainda importa derivados. Por que a nossa capacidade de refino ela não avança na mesma velocidade da nossa extração para nos blindar dessas altas ou dessa volatilidade de mercado?
0: Excelente pergunta. Isso deve ser a inércia do governo na distribuição de refinarias no território nacional. Nós estamos defasados a nível de refino. E a capacidade de refino fica estrangulada. Nós precisamos de uma nova refinaria urgentemente e de preferência na região Nordeste para que se produza o suficiente dos derivados de petróleo suficientes para abastecimento do mercado nacional. Hoje nós temos que importar cerca de 20% do diesel consumido vem por via importação e 15% na gasolina. É um absurdo quando nós temos matéria-prima, no caso, produção de petróleo suficiente para que esses preços sejam levados a nível suficiente para que haja o equilíbrio no mercado nacional.
1: Queria pegar
0: então, a razão é essa. Nós precisamos de novas refinarias e já vários estudos foram feitos a respeito nesses vários anos que esse assunto está na pauta.
1: Bruno, eu queria pegar a sua fala aí sobre regular. Eu entendia que o etanol, quando ele foi criado, ele vinha com essa condição de regular o preço aqui da gasolina, por exemplo. Mas ele agora, o etanol, na verdade, ele acaba também acompanhando a subida do preço da gasolina, do diesel, em vez de se manter como uma alternativa competitiva e barata. Por que isso acontece, já que produzimos aqui em casa o etanol?
0: É o etanol hidratado, é um commodity que obedece padrões de preços internacionais. Entre a produção de açúcar e de etanol. Quando o mercado internacional é mais favorável ao açúcar, os preços do etanol, pela baixa oferta, criam

0: uma bolha de preços superior. Adende-se a isso os preços das usinas, que deixam o produto não de forma competitiva quando comparado com a gasolina. Infelizmente, a demanda aumenta do etanol e, consequentemente, a oferta reduz e, com isso, o preço é majorado. É um problema de mercado que traz consequências muito danosas, principalmente no preço final do produto ao consumidor.
1: Eu vou fazer uma outra pergunta, Bruno. Você é o especialista, eu sou o aluno de ensino médio. A Petrobras é uma companhia mista, mas até que ponto ela tem que priorizar apenas o lucro dos seus acionistas, esquecendo do lado social e apertando tanto o consumidor com combustível tão caro? É porque, de fato, ela depende, como é uma commodity também, depende do preço do exterior e acaba também chegando nessa situação. Mas é a maior empresa que nós temos hoje, e aquela história de que o petróleo é nosso, a Petrobras é nossa, isso é coisa do passado. Eu queria só entender essa relação entre lucro e lado social da Petrobras. Como é que anda essa situação?
0: Eu diria a você que, no meu entendimento, anda em termos críticos. Não somos contra o lucro que a Petrobras possa gerar. É uma companhia que, para investir em novos projetos, ela depende de ter sua margem de lucro preservada. O que não pode é priorizarem, como está sendo priorizado, o lucro em detrimento dos preços dos combustíveis, que tem um efeito social significativamente marcante perante o mercado. Acredito que essa margem de lucro possa ser revertida, por exemplo, como dissemos há pouco, na construção de uma nova refinaria, coisa que me parece ainda não está devidamente maturada pelos dirigentes da Petrobras.
1: Bruno, eu estive vendo que a possibilidade de uma reativação da usina de biodiesel de Quixadá, ela voltou a avançar nos bastidores políticos, institucionais, tratativas estão ocorrendo, inclusive sobre o retorno das operações da planta localizada no sertão central cearense. Essa reunião foi realizada e contou com a presidente da Petrobras, Magda Chambriado, ministro das Minas e Energias, Alexandre Silveira, e também de outros políticos importantes, tratando dessa possibilidade. Você vê isso com previsibilidade? Ser bem pragmático, vai de fato sair do papel para a realidade?
0: Eu acho difícil. Essa usina teve um sistema de produção calcado na matéria-prima, que era mamona, beneficiando na época, como diziam, a agricultura familiar. Hoje, esse uso da mamona na produção de biodiesel em Quixadá não se mostra tecnicamente viável. Há necessidade de uma modernização geral dessa planta, mudando a rota de matéria-prima da mamona para a soja, aproveitando a produção no estado vizinho do Piauí. Mas a Petrobras não falou mais desse assunto, porque depende realmente das condições que essa unidade fabril possa vir a produzir de uma maneira satisfatória e econômica. Acredito que isso ainda vai demandar um tempo significativo para que eles realmente coloquem essa fábrica em condições de produção.
1: Bruno Huguette conversando conosco, consultor sobre combustíveis e gás, dando aqui

0: uma visão macro dessa situação ao qual nós estamos atravessando. Bruno, quero te agradecer pela oportunidade, riquíssimas suas informações, a sua gentileza, obrigado pelo seu tempo em conversar conosco aqui na Verdinha, na TV Diário. Muito obrigado, bom dia, viu?
1: Sou eu que agradeço, um bom dia e sempre à disposição sua e dos seus ouvintes.
0: Obrigado.
1: Muito obrigado.
0: Um abraço grande. 9:41. Gente, o Ceará ficou na segunda posição de maior exportador entre 2016 e 2025, aumentando aí, expandindo suas exportações em 49%. O Ceará somou 745,9 milhões em vendas para o exterior e alcançou uma expansão de 49% nas exportações do primeiro quadrimestre de 2026, quando comparado a igual período de 2025. O resultado foi o segundo maior da série histórica iniciada em 2016, quando apenas pouco mais de 798,3 milhões foram produzidos e exportados. São assuntos que a gente vibra com isso, porque vê o Ceará na vanguarda, mesmo apesar da instabilidade que o mercado trabalha, inclusive sobre combustíveis que falamos agora. São 9:42. Daqui a pouco nós vamos falar que momento você deve procurar a ajuda da saúde masculina, né? O momento certo para você procurar. Só quando sentir dor, só quando sentir incômodo, você sabe que é câncer de próstata. A palavra é pesada, mas muita gente entende ainda que é algo tranquilo e é uma doença silenciosa, né? O aumento da próstata também tem de uma forma silenciosa e ela só causa dor nos momentos mais agudos, nos momentos mais perigosos. É um assunto pra gente trocar pauta e trazer já já. Enquanto isso, eu quero a sua participação aqui no nosso 988871306. O Rodrigo já está conosco aqui na produção, 988871306. O que é que mais te preocupa no dia a dia, na sua vida? É a inflação? É a insegurança, é a falta de segurança na sua visão, ou ainda é a falta de confiança na nossa economia? O que é que mais te preocupa? Pesquisa recente da Quest, né, mostrou que a insegurança pela primeira vez ultrapassou a preocupação do brasileiro em relação à economia. Qual é a sua preocupação? 988871306. 988871306. Já a gente te escuta, traz as mensagens aqui, tá? 9:43, Verdinha, jornalismo que fala nossa língua.
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1: 9:46, para quem está nos acompanhando na tela da TV Diário, vi imagens agora recentes aí da Raul Barbosa, a gente já volta com essas imagens e ao mesmo tempo já vejo também ali o céu, ó, carregado com nuvens, a possibilidade de chuvas no decorrer do dia é bem intensa, segundo a Funsemi, com pancadas isoladas e até precipitações mais intensas em algumas regiões da capital e região metropolitana. A Quirais, aqui na região metropolitana, registrou 72 milímetros de chuva, né? Tauá registrou 92 milímetros de chuva. Chuvas intensas também ali na Serra da Ibiapaba. A previsão de chuva no decorrer do dia também é bastante intensa. São 9:47. Gente, a gente conversa agora e traz esse papo importante porque a saúde, ela é fundamental para todos, mas o homem, por não ter talvez a cultura de se cuidar, pelo menos o homem, né, de 20, de 40, 50 anos de idade para frente, não tinha esse hábito, talvez essa nova geração já pense muito mais nisso, e acaba criando e vivendo cercado de mitos e faltando, ficando distante ali de algumas realidades, como, por exemplo, dar atenção à saúde no quesito da urologia. Hoje, nós temos aqui esse espaço para conversar sobre esse assunto de uma forma bem clara, bem direta e bem objetiva, às 9:47.
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1: Com uma trajetória marcada pela excelência clínica e pelo compromisso acadêmico, o Dr. Galeno é referência em urologia, trazendo um olhar moderno sobre diagnósticos precoces, tecnologias cirúrgicas e, acima de tudo, a humanização do atendimento. Dr. Galeno, a satisfação tê-lo aqui conosco. Muito bom dia. Sei que o mês de maio é um mês de vários encontros nacionais e internacionais discutindo a urologia cada vez mais. E, na sua visão, nós estamos, homens, mais atentos à saúde e mais preocupados em se antecipar? Bom dia, bem-vindo, meu amigo.
2: Bom dia, Gleidson, prazer estar com você, prazer estar com seus ouvintes, com seus telespectadores. Sem sombra de dúvidas, né, Gleidson? O homem está vivendo mais, a sobrevida média do brasileiro aumentou, e isso, logicamente, é consequência dessa maior procura, desse maior cuidado, né? Culturalmente, o homem, ele tem mais dificuldade de procurar o médico, coisa que a mulher também culturalmente já está mais, digamos assim, mais acostumada. Então você vê quantas vezes a gente atende um paciente no consultório, em qualquer outro local, em serviços, em que ele fala claramente: eu vim porque a minha mulher ficou insistindo, eu vim porque minha filha ficou insistindo. Então o homem, ele tem um tabu e uma dificuldade muito grande de procurar o médico, a não ser que ele esteja doente, né? E com relação especificamente a problemas, principalmente problemas de próstata, que é uma doença silenciosa, então fica mais difícil ainda de procurar. Mas apesar de todos os tabus, apesar de todas as dificuldades, a gente percebe hoje que o homem procura mais, que o homem está mais preocupado. E como eu falei a princípio, talvez isso resulte numa sobrevida maior.
1: Doutor Galeno, a gente tem aí o mês dedicado a um chamamento de atenção maior, que é o mês de novembro, novembro azul. Mas muitos homens entendem que, feito um exame ali naquele período, levado pela esposa, pela filha, que tem um papel fundamental também, está resolvido, ou espera sentir dor. Como o senhor bem disse, é uma doença silenciosa. O que é que a gente precisa trazer à consciência dessas pessoas, como, por exemplo, o check-up? A partir de que idade, que tipo de exame, o que é que a gente precisa ficar atento?
2: Tá. Eu digo sempre, eu até, de uma certa forma, comparo, por exemplo, a natureza com a mulher. A mulher tem muito mais problemas, digamos assim, muito mais dificuldades.
1: Mais complexo.
2: Mais complexo, né? A mulher, ela nasce, a criança do sexo feminino tem mais episódios de infecção urinária, chega o período menstrual, e aí às vezes a gravidez, e, enfim, aí depois o cuidado com a menopausa, o cuidado com o câncer da mama, o cuidado com o câncer de colo de útero, os cuidados com a menopausa, com as reposições hormonais, enfim, de uma forma geral. Enquanto isso, o homem assiste de camarote.
1: Verdade.
2: Né? Até agora o homem chega nos 45, aí não, aí começa a chegar a hora de pensar em fazer o exame de próstata. Logicamente que homens mais jovens é interessante que procure o médico, né? Não só homens mais

0: gestor de uma forma geral para fazer os seus exames de forma periódica. Mas especificamente com relação a problemas de próstata, a gente aconselha que homens que têm uma história na família, né, ou o pai teve um câncer de próstata, ou um tio, ou um, enfim, ou um irmão, essa procura comece a partir dos 45 anos. E naqueles homens que não têm história de câncer de próstata, essa procura começa a partir dos 50 anos. Vale salientar, Gleidson, que não espere sintomas. O câncer de próstata, ele não dá sintomas na fase inicial. E as pessoas confundem muito o aparecimento de sintomas, assim, ah, doutor, eu mudei o meu hábito urinário, urinava duas vezes na noite, agora eu estou urinando quatro, cinco, ou às vezes eu vou urinar, a urina não sai bem. É importante salientar que na grande maioria das vezes esses sintomas ou essas queixas não têm relação com o câncer de próstata. Uhum. Isso tem relação com a hiperplasia benigna de próstata, que é uma alteração muito comum nos homens, principalmente com o passar dos anos. Então, o câncer de próstata especificamente, ele não dá sintomas. Daí a importância de procurar com 45 com história familiar e sem história familiar a partir dos 50 anos.
1: Doutor, tem a urgência e a emergência urinária, mas também tem aquela sensação de que você vai fazer o xixi e parece que está sempre, você não conclui, sempre tem um pouquinho a mais. O que é isso?
0: Na realidade é o seguinte, as pessoas confundem incontinência urinária com urgência. O que é a incontinência? Que no homem é muito raro, o homem não tem, raramente... Em condições normais, o homem não tem incontinência. O que é incontinência? É aquela situação em que o paciente perde urina sem perceber.
1: Uhum.
0: É a saída da urina, você não percebe quando olha e está urinado. A urgência é aquela história que o homem dá a vontade e tem que correr para o banheiro. Se ele não chegar a tempo, às vezes ele se urina.
1: Isso é problema?
0: É.
1: O sinal.
0: É um sinal. Então as pessoas confundem incontinência com urgência. O que a maioria dos homens tem é urgência miccional.
1: Uhum.
0: Que é exatamente o que eu falei. Deu a vontade, doutor, se eu não, já cheguei a me urinar na roupa porque não deu tempo. Então, aí é chamada urgência miccional. A incontinência é quando você perde urina, o homem
1: perde o controle. Não tem.
0: Urgência,
1: o que é que precisa fazer para resolver?
0: Aí você tem que avaliar qual é a causa. Na maioria das vezes, o problema de urgência realmente é próstata, né? A próstata crescida. Então, aí tem tratamento, mudou muito também o tratamento. Há 20 anos atrás, praticamente todos esses homens eram submetidos a tratamento cirúrgico. Com o advento de medicações, hoje diminuiu muito o número de cirurgias que fazemos com relação à doença benigna, porque os remédios acabam resolvendo, os homens preferem tomar a medicação e que também resolvem. Então, tanto a urgência miccional como outros sintomas urinários, que você falou muitas vezes também que os pacientes se queixam, doutor, eu vou urinar, mas persiste.
1: Uhum.
0: Aí eu digo sempre que a bexiga também envelhece.
1: Uhum.
0: Então é importante que o homem, a partir de 50 anos, ao urinar, ele tenha uma coisa chamada paciência. Né? Não dá mais para ele achar que tem 20, 30 anos, em que ele urinava, terminava, pronto, acabou, não acabou. Então a partir dos 50, em que a bexiga, que é um músculo que se contrai na hora da micção... Vai envelhecendo, ele vai contrair, com a força diminui a força da contração. Então, muitas vezes, o paciente que termina de urinar, acha que terminou, vai, quando olha, está todo urinado.
1: Entendi.
0: Na realidade, isso não é nem é incontinência, nem é urgência, é falta de paciência. Né? Então, homens, é importante que, ao urinar, principalmente pacientes, repito, acima de 50 anos, tenham paciência de esperar.
1: Está vendo, Sonson?
0: Porque, senão, vai se urinar. E não tem nada a ver com próstata.
1: É
0: simplesmente uma situação que você não tinha quando tinha 20, 30 anos, que você ia no banheiro, terminou de urinar, acabou, não sai mais nada.
1: E agora, na idade,
0: chega, a bexiga, né, envelhece e é um músculo. Né? Então, essa contração vesical, essa contração da bexiga, com o passar do tempo, ela vai também ficando comprometida. Então, você vai urinar, paciência, espere, não se apresse, porque senão você vai voltar todo urinado.
1: Doutor, o meu produtor aqui, o Rodrigo, diz que tem lido muito sobre essa questão da forma do homem fazer xixi. Segundo ele, tem crescido a quantidade de homens agora que estão indo ao banheiro, sentam para fazer xixi, porque segundo essa reportagem trazida pelo Rodrigo, esvazia melhor a bexiga. Isso é mito?
0: Na realidade, Gleidson, se você senta, você relaxa, né? Eu não diria que seja mito, talvez seja até melhor, mas também tem muito aspecto cultural, né? O homem urinar em pé. Mas sentar, sem sombra de dúvida, você consegue urinar com mais tranquilidade, não resta dúvida. Né?
1: Doutor,
0: você tá em pé, diferente. Você está

0: numa posição mais relaxada que assentado. Eu acho que se o homem
1: então, achar... Então, cientificamente, não tem
0: não comprovação. Não tem, é mais assim, se ele achar que sentado urina é melhor, não vejo nenhum problema nisso.
1: Dr. Galeno Tamatu, conversando conosco aqui, médico urologista. Doutor, nós temos agora o advento de uma técnica que tem revolucionado muito os processos cirúrgicos, que é a cirurgia robótica, né? Que inclusive trazendo mais confiança, tanto para o profissional quanto para o paciente e principalmente pós-operatório, né?
0: Sem sombra de dúvidas, a robótica, no câncer de próstata especificamente, ela tem tido um avanço muito grande. Qual é a grande vantagem da robótica? É porque a robótica, ela por ter movimentos que não tremem, né? Não tem o tremor da mão humana.
1: Bem mais preciso.
0: É, né? Bem mais preciso. E, consequentemente, você lesa menos estruturas que normalmente você, às vezes, não consegue evitar quando você faz numa cirurgia tradicional. Então, a robótica... O pós-operatório é menos doloroso, você tem a incidência menor de incontinência urinária e você tem a incidência menor também de disfunção erétil. A grande dificuldade da robótica que nós atravessamos no momento são os custos, né? Que, logicamente, com o passar do tempo, a gente acredita que vai diminuir, porque é tecnologia nova, são equipamentos caros ainda. Mas eu acredito que com o passar do tempo ele se torna cada vez mais acessível.
1: Doutor, tem homem que diz: fui diagnosticado com câncer de próstata, pronto. Não vou ter mais libido, não vou ter mais a ereção de antes, acabou minha vida sexual. É fato?
0: Não é fato. Câncer de próstata, existe câncer de próstata e existe câncer de próstata, né? Tem câncer de próstata que muitas vezes você só acompanha, muitas vezes você não precisa fazer intervenção. Tem câncer de próstata que é mais agressivo. Então, na realidade, nós temos o grau, digamos assim, em termos bem popular, o grau leve, o grau moderado e o grau de maior agressividade do câncer de próstata. Mas em todos os níveis existe tratamento. E hoje, quando acabamos de falar aqui sobre opções de robótica, a incidência de disfunção erétil, de incontinência urinária é bem menor.
1: Doutor,
0: o homem pode ter absolutamente uma vida normal mesmo após operar o câncer de próstata.
1: E isso vem muito da desinformação, né? Agora, doutor, essa história, falando de uma forma bem simples mesmo, entre o grau leve, médio e o mais intenso, tem alguma coisa a ver com o fator genético?
0: Sempre tem. O câncer de próstata tem relação com fatores genéticos, por isso que é importante que, se tiver na família em primeiro grau, procure mais cedo o médico, né? Fatores raciais, dificilmente você ver câncer de próstata em pacientes, em homens brancos, ele é mais incidente
1: em negros.
0: Em negros. Pacientes orientais que só comem peixe, a incidência do câncer de próstata lá pela China, pelo Japão, pela Coreia é muito baixa. E quando esse oriental vem morar no Brasil, que começa a comer carne, ele entra na mesma incidência, ou seja, fatores alimentares. Então, existem, a gente diz que o câncer de próstata, ele é multifatorial.
1: Sedentarismo também seria?
0: Também, sedentarismo de uma forma geral. Então, ele é multifatorial. História familiar, raça, sedentarismo, fatores alimentares. Então, nós dizemos que ele é multifatorial.
1: Doutor, tem uma pergunta aqui do Marcos, que mora no bairro de Fátima, está dizendo o seguinte: pergunta para o doutor, se eu fizer apenas o exame de sangue, já me ajuda, ou tenho que fazer o toque? Um elimina o outro ou são os dois os necessários?
0: Pois é, Gleice, isso é uma pergunta muito frequente, né? Eu sou do interior e gosto muito de fazer uma comparação. Antigamente, as casas no interior tinham duas portas.
1: Porta
0: de baixo, você fechava, passava o dia com a porta de baixo fechada e a de cima aberta.
1: Que era partida ao meio.
0: Isso, partida ao meio, porque aí embaixo, para não entrar animal, para não entrar, né?
1: E em cima o ventinho.
0: O ventinho. É. À noite fechava tudo.
1: É.
0: Né? Então eu brinco que quando você faz só o PSA, você fecha só a porta de baixo.
1: Só de baixo.
0: Quando você faz só o toque, você fecha só a porta de baixo. Quando você faz o PSA e o toque, você fecha
1: total. As
0: duas bandas. Isso quer dizer que você não vai ter? É muito mais difícil você não encontrar. Então, resumindo, PSA e toque, eles não são exames que competem entre si. Então, não tem essa de esse é mais importante do que aquele, esse é menos importante do que esse. Eles são exames, Gleitson, que são, eles se juntam para melhorar e para aprimorar o diagnóstico do câncer de próstata. Eles não competem, não são exames que... Esse é melhor, aquele é pior. Não é. São exames que se complementam e que ajudam no diagnóstico do câncer de próstata.
1: Doutor Galeno, o homem que começa a sentir uma certa dificuldade na ereção ou tem uma ereção...

0: situação complicada ali, já é um início, um alerta de que pode surgir alguma coisa em relação a problema na próstata ou nada tem a ver?
1: Não, não tem nada absolutamente a ver. Dificuldade de ereção, que nós chamamos de disfunção erétil, depende da idade da queixa, né? Pacientes até 35 anos, a grande maioria das causas de disfunção erétil são causas que nós chamamos de psicogênicas, que não tem relação com doenças. A partir dos 35 anos, essas causas já passam a aparecer as causas orgânicas, entre essas diabetes, hipertensão, doenças vasculares, doenças neurológicas, né? É importante também, Luiz, frisar aqui, que muita gente pergunta, às vezes chega no consultório e diz assim, doutor, eu tenho, mas assim, eu não consigo segurar. Então, a definição de disfunção erétil é a dificuldade de ter ou manter uma ereção suficiente para uma relação sexual.
0: E que são duas coisas distintas.
1: São distintas. Né? Então, tem aquela que, doutor, eu tenho, mas não seguro. É disfunção erétil. Doutor, não tenho de jeito nenhum. Também é disfunção erétil. Então, a definição clara é exatamente essa. A dificuldade de ter ou manter uma ereção suficiente para uma relação sexual. E com relação à disfunção erétil, também, hoje com o advento também, existem muitas alternativas terapêuticas, né? Muitos medicamentos, muitas opções, e podendo chegar inclusive à colocação de próteses, né? Que é um recurso que a gente pode utilizar também. Vale salientar que a prótese ela pode ser usada, mas quando você esgota todos os recursos clínicos, todas as possibilidades de tratamento, e aí quando não resolve, você realmente pode haver a indicação de prótese peniana.
0: Doutor, se tem uma coisa que o senhor sempre fez questão de ter em toda a sua trajetória, toda a sua vitoriosa carreira, é ética em toda a sua fala, em todo o seu trabalho, em todo o seu atendimento. Fazendo uma analogia independente de ideologia político-partidária, de uma forma bem objetiva e direta, saúde pública em relação ao atendimento do homem para cuidar da saúde, da urologia. Como é que o senhor avalia, tanto no estado quanto no município?
1: Assim, você sabe que eu já fui gestor de saúde, cara, e eu acho que a saúde ela ainda precisa ser priorizada. Eu acho que ela nunca foi. Nunca foi, assim. Eu estou falando isso de forma geral, independente de gestores, né? Mas você lembra numa época que foi criado um imposto especificamente para a saúde?
0: Todo mundo
1: se empolgou, agora a saúde vai. Não durou muito tempo, né? Então, assim, diferentemente até da educação, criaram-se possibilidades do aumento de aporte por aluno, mas na saúde, infelizmente, isso ainda não aconteceu. Então, a saúde ainda sofre muito pela falta de prioridade de todos os governos, de A a B, independente da cor partidária, mas eu não vi ainda uma priorização, principalmente do governo federal, que é exatamente de onde vem as maiores quantidades de verbas para a saúde. Mas a gente acredita que cada vez mais as pessoas precisam se conscientizar disso. Mas eu acho que a saúde ela precisa ser mais priorizada, sabe, Luiz? Independente de qualquer coisa.
0: Se eu não estou enganado, o ministro à época era o doutor Adib Jatene, foi quem criou
1: o imposto do cheque. E era todo para a saúde.
0: Todo para a saúde.
1: Assim, houve uma empolgação, agora a saúde vai. Não durou muito, né?
0: Decepção.
1: Então a saúde vive muito hoje de emendas, né? Assim, ou seja, às vezes uma cidade consegue uma emenda, outra não consegue. Então aquela que conseguiu, avançou, aquela fica para trás.
0: Verdade.
1: Não, é necessário que a gente tenha verdadeiras priorizações especificamente para a saúde, sabe?
0: Doutor
1: Galeno, a gente tem avançado, sem sombra de dúvidas. Tem avançado, nós não podemos negar isso. Mas eu acho que poderíamos estar avançando já há muito tempo, há muito mais, e há muito tempo a gente já poderia estar avançando.
0: Inclusive salvando vidas. Quero te agradecer pela oportunidade, doutor Galeno. O tempo é muito pouco quando a gente começa a conversar com você, porque é tanta coisa, tanta curiosidade, tanta necessidade de te ouvir, e a forma simples que você nos fala, nos dá uma aula da importância de realmente olhar para a nossa saúde, olhar para nós. Obrigado pela vinda, obrigado pelo seu tempo, pela gentileza de vir aqui conversar com os ouvintes e telespectadores da Verdinha e da TV Diário. Obrigado.
1: Ô, Gleison, prazer, estou à sua disposição. É sempre bom vir aqui, a gente conversar e ter aqui esse bate-papo inteligente para que as pessoas possam se inteirar e tirar suas dúvidas. Sempre é um prazer e estou sempre à sua disposição.
0: E vou bater mais vezes a sua porta, eu sei que seu tempo é pouco, mas para voltar mais vezes aqui, viu?
1: Tranquilo.
0: Um abraço. São 10 horas.

0: Quase 6 minutos, o Nilton já tá aqui do meu lado esquerdo. Quando o Nilton chega, sinal de que eu vou falar já já sobre milhões. Assunção, passou de 200 milhões a Mega. Passou de 200 milhões de reais o sorteio no outro sábado, dia 24. Se eu não vier na segunda-feira, Nilton, pode fazer um vale que eu pago. 200 milhões de reais e tem bolões, e já já vou conversar com o time campeão da Loteria Aldeota sobre esse assunto. Tem muita coisa pra gente conversar. Já já a gente fala sobre muito mais novidades. Inclusive, eu quero a sua participação. O Dr. Galeno trouxe aqui a preocupação sobre saúde. Muita gente fala sobre a situação econômica. Eu quero saber qual é a sua principal preocupação. Insegurança, saúde, economia, ética. Enfim, qual é a sua maior preocupação hoje no seu dia a dia? 988-87-1306, 988-87-1306, já já eu trago as opiniões dos nossos ouvintes, da nossa audiência. 10h07, Verdinha, jornalismo que fala a nossa língua.
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1: Muito bem, são 10 horas e 10 minutos. Você não tem ideia da alegria que eu tenho de saber que você está na audiência da Verdinha da TV Diário. Temos imagens agora na TV Diário para você que está com a telinha aí, ó. Avenida Dom Luiz. Avenida Dom Luiz. E ali o trânsito bem intenso nessa hora, né? Bem intenso, mas fluindo normalmente. Fluindo normalmente, graças a Deus. Bom, 10 horas e 10 minutos. Ainda voltando a falar da prisão do pai de Daniel Vorcaro, ele foi preso nessa manhã na operação Complice Zero. Henrique Vorcaro, pai do ex-dono do Banco Master, Daniel Vorcaro. A informação foi dada pela colunista Miriam Leitão, do jornal O Globo. Ocorrido nessa manhã, ainda repercute ao longo do dia toda essa operação. Tem ainda alguns desdobramentos ao longo do dia. E na programação da Verdinha, no jornalismo da Verdinha, você vai ficar acompanhando e sabendo dessas atualizações. Você não perde.

0: de absolutamente nada. Fica sabendo de tudo que precisa saber também em relação à economia. Agora, eu tenho a clara certeza e convicção, Assunção, eu vou para lá, tá?
1: Eu vou para lá porque é nesse palco aqui que eu já vi, Newton, vários registros de pessoas que mudaram de vida na Loteria Aldeota. 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Sorteio dia 24. Vamos para a central. O Lucas está lá. Ô, Lucas, 200 milhões de reais para mim é surpresa. Mas será que pode passar de 200 milhões, meu amigo? Bom dia.
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0: 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Um abraço, Gleudson.
1: Esse é o Lucas. 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Há um mês, o projeto de lei para estabelecer percentuais mínimos de cacau na produção de chocolates foi aprovado no Senado. Entre as mudanças presentes na proposta está a de encerrar as denominações chocolate amargo e meio amargo, definido que produtos com ao menos 35% de sólidos totais de cacau devem ser classificados unicamente com o termo chocolate. E paralelo a isso, o acordo de livre comércio entre o Mercado Comum do Sul, o Mercosul, e a União Europeia também tem trazido aí esse olhar, esse cuidado, né? O acordo de livre comércio entre o Mercado Comum do Sul e a União Europeia vai criar a maior zona livre de comércio do mundo, com um dos impactos do tratado é a redução dos custos de itens importados da Europa para o Brasil, já que o acordo reduz ou elimina tarifas para diversos produtos. Entre os itens que podem ficar mais baratos estão azeite, champanhe, vinhos e chocolate. Por outro lado, no Ceará, além da possível queda de preços desses produtos, é preciso ter cautela em relação ao desenvolvimento das cadeias produtivas locais. E é exatamente isso, sobre esse mercado, sobre esse assunto tão importante, que a gente agora conversa com quem entende do assunto às 10:18.
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1: Estou aqui com o Bruno Freitas, que é consultor empresarial. Bruno, essa mudança, esse percentual de 35% aí de cacau, esse projeto que define o novo teor do chocolate, isso não causa uma certa confusão na cabeça do consumidor, não? Porque para muita gente, chocolate é chocolate, meu amigo. Bom dia, bem-vindo.
3: Gleudson, bom dia a todos os ouvintes. Estou muito feliz em estar aqui com vocês. E sim, causa um pouquinho de confusão, porque há muito tempo já era para ser falado que para ser chocolate precisaria de ter uma quantidade mínima ali de derivado de cacau, né? Então agora com essa nova norma vai ficar mais fácil para o usuário entender a diferença do sabor para chocolate. Sabor é uma coisa, chocolate é outra. Então acho que vai facilitar.
1: Ô Bruno, só para a gente deixar aqui a nossa audiência um pouco mais alinhada sobre esse nosso bate-papo e saber um pouco mais quem é você. Você conhece a história do chocolate, você conhece a história de uma empresa, de como criar. Você é um empreendedor que investiu, né, seu tempo, seu dinheiro, mergulhou nessa questão do chocolate, foi daqui do Ceará para uma outra cidade, para um outro lugar, voltou, e como é que você viu a experiência lá comparado com o nosso mercado aqui? Que avaliação, que leitura que você faz desse cenário?
3: Tivemos uma empresa muito conhecida no nosso país, no movimento do chocolate Bintubá, né? Há muitos anos eu já venho falando que o chocolate é o novo ouro do nosso país. Então é importante o nosso estado tá alinhado com essa nova perspectiva de mercado. Isso é muito bom para o chocolate. Hoje o chocolate ele entra numa prateleira especial, né, como na qual já deveria estar há muito tempo, e para o nosso estado

0: Eu acho que é muito válido. Nós temos hoje algumas marcas de chocolate no nosso estado, então esse nosso projeto de lei, ele só beneficia a nossa cadeia, a nossa comunidade do chocolate, e obviamente ele induz a indústria a realmente a vender chocolate e não sabor chocolate, né, na qual é a grande questão hoje.
1: Verdade, e a gente acaba sendo levado a isso. Chocolate, antes a gente pensava que tinha chocolate de verdade, agora tem o sabor chocolate e o chocolate. Agora, Bruno, isso encarece porque a matéria-prima é muito mais cara. Em relação, em comparação ao que vendemos e produzimos aqui, você que já foi produtor, hoje está atuando como consultor, é um homem que mergulhou no marketing, hoje também está como consultor, sabe o que é tecnologia, sabe o que são as estratégias de crescimento das empresas. Fazendo um comparativo, por exemplo, com chocolate. Vamos colocar aqui chocolate suíço com chocolate que é produzido hoje no Brasil. Qual é a dimensão que nós estamos aí? Onde é que nós estamos nessa escala?
0: Então, hoje, eu acho que fortalece muito a cadeia desde o momento que até a nomenclatura amargo, ela vai sair do vocabulário, ela vai sair ali das gôndolas, né? Não vai ser mais permitido usar a palavra amargo no chocolate, até porque, Leiton, não existe chocolate amargo, né? A nomenclatura amarga, ela foi colocada pela indústria para que ela ali meio que escondesse a quantidade de impurezas e coisas que é colocado dentro do chocolate. Então hoje eu vejo que vai ficar mais competitivo, sim. É obviamente que isso fortalece as maiores empresas de chocolate por ter um poder econômico muito maior, mas isso também já ajuda aqueles pequenos fabricantes que já estavam ali tentando falar o que era chocolate e a indústria mascarava com o nome sabor. Hoje as indústrias vão ter que realmente se adequar e vender pelo menos um mínimo ali de porcentagem de cacau dentro do chocolate. Vai ter que sair muita gordura saturada, muita gordura ruim e realmente entrar ali a manteiga de cacau, elementos químicos que fazem o chocolate ter um chocolate de maior qualidade. Sobre os chocolates suíços, né? As pessoas, elas são pegas muito pelo marketing que é feito em cima sobre o chocolate suíço. Mas hoje a maioria desses chocolates suíços que são comercializados no nosso país, ele é fabricado em Minas Gerais. Ele é fabricado em Minas Gerais.
1: Sério?
0: Então, sim. As marcas, elas têm fábricas dentro do nosso país
1: Por exemplo,
0: e elas fabricam.
1: aquela marca
0: Isso,
1: Lindt,
0: a
1: por
0: maior
1: exemplo.
0: lá da. Isso,
1: É.
0: pronto.
1: Produzida
0: Ela
1: aqui?
0: mesmo, se você pegar a embalagem da Lindt. É, quando você virar o fundo da embalagem, você vai ver ali fabricado em Minas Gerais, na cidade tal, tal, tal.
1: Mas
0: Então, assim,
1: agora,
0: hoje
1: Bruno,
0: não vende lá.
1: é um prejuízo ser fabricado aqui? Eles mantêm a mesma, já que você conhece, é um profundo conhecedor, mesmo sendo fabricado aqui, eles mantêm o mesmo percentual, a mesma exigência, a mesma qualidade? Porque eu já comi lá, e quer dizer, comi lá, mas não estou comendo aqui porque eu estou tentando perder uns quilinhos, né? Mas eu sou apaixonado por chocolate. Você falando aí, eu estou pensando já naquela barra que vem com algumas castanhas, algumas coisas assim. Então, o que é produzido aqui no Brasil mantém a mesma qualidade?
0: Mantém a mesma qualidade, o nível de exigência é o mesmo. O que diferencia muito o chocolate do outro é literalmente as amêndoas de cacau, né? É o terroir. É como eu faço sempre analogia a um bom vinho, né? É, existem vinhos que são cultivados em Portugal, vinhos que são cultivados em alguns países, aqui no nosso país também. Então, o que diferencia um chocolate de qualidade Bintulbar é literalmente da onde vem, da onde é o terroir, as notas cítricas que ele tem, aquele chocolate, né? Então, hoje a maioria desses chocolates suíços são fabricados no nosso país e as amêndoas, elas vêm de Ilhéus, vem daquela região ali de

0: do Espírito Santo. Então é muito tudo feito aqui também, a qualidade é o mesmo.
1: Caramba, que história, né? A gente nem imagina que eu fico aqui vendo uma barra de chocolate dessa que eu acabei de citar, custa 80, R$ 90. Você acha o preço do que é comercializado aqui no Brasil caro, Bruno?
0: Com certeza, né? Mas eu costumo falar que o chocolate é um novo ouro, né? É uma coisa que está escassa no mundo, né? Hoje a maior produtora

0: doenças, vassouras, bruxas. Então, ela é muito atacada. Então, hoje nós temos uma defasagem enorme de excelentes chocolates por conta de falta de cacau. Então, tudo que não tem uma escala muito alta, ela acaba se tornando um valor mais caro, né? Então, hoje, como o nosso chocolate também é cotado na bolsa de valores, isso também faz o chocolate ficar mais caro. Então, quando o dólar sobe, o valor das amêndoas de cacau também sobe. Então, a gente que está no
1: É uma commodity, né?
0: Brasil é uma commodity. Quando a gente no Brasil, a gente sofre mais, né, com isso.
1: Bruno, eu sei que muita gente imagina o seguinte: nunca passou pela minha cabeça o Ceará produzir açaí, e estamos produzindo. Nunca passou pela minha cabeça o Ceará ser o maior exportador de melão, o maior exportador disso, daquilo. E aí eu vendo você falar, como hoje, como consultor, mas eu percebo que você ainda tem aquela mosquinha, né, de empreendedor. Você não vai voltar a ser empresário de novo, não? Você não vai abrir uma nova marca, não? Como é que você está projetando isso? Você não vai só estar dando aula, não? Não, você vai, tem que voltar para produzir coisas boas, que eu sei que você é bom nisso.
0: Fico feliz com a sua fala. Obviamente, eu precisei descansar um pouquinho a cabeça. Eu nunca tinha retirado. Antes eu morei lá nos Estados Unidos e já voltei, já abri a minha antiga, meu antigo negócio no ramo do chocolate. Passei quase 4 anos vivendo e respirando chocolate dia e noite, madrugadas, e eu precisei dar um descanso na minha cabeça. Retirei ali um ano para colocar as coisas em ordens, reorganizar a vida financeira também, porque querendo ou não, consumiu muito meu tempo, consumiu muito a minha parte financeira. Então agora eu estou voltando. Hoje a gente está montando projeto novo para consultorias em novos negócios, né? Não só no ramo do chocolate, mas para acelerar diversas marcas. E possivelmente sim, a partir de janeiro aí a gente deve estar montando um novo negócio voltado para tecnologia, para uso com IAs, mas dentro do nosso agro. Eu tenho umas ideias meio mirabolantes, então aqui fora, onde eu estou, a gente costuma ver muitas coisas voltadas para novas realidades. E eu acho que no Ceará nós temos ali a Serra da Ibiapaba, que tem um potencial gigantesco assim. Na Serra da Ibiapaba, não sei se você já sabe, mas já existe o cultivo de uvas. Então,
1: Sim.
0: daqui a uns anos já vai ter vinhos ali na nossa Serra da Ibiapaba. Nós temos grandes empresários e pessoas visionárias, fazem um trabalho fantástico com açaí, com maracujá, com
1: Isso.
0: melão. Então, óbvio que a minha ideia é estar dentro desse mercado no estado do Ceará, ajudando novos negócios, impulsionando o mercado e possivelmente abrindo um novo negócio. Então, esse é o planejamento para 2026, se Deus
1: Bom,
0: quiser.
1: então já tenho nova data para conversar com você. Janeiro, lançamento da sua nova marca de chocolate. Vai ser ao vivo aqui no estúdio. Meu
0: Não
1: amigo.
0: vai ser chocolate, não.
1: Ih, rapaz, não vai ser. Mas vai ser coisa boa. Vai ser coisa boa. Não tem um.
0: Vai ser coisa boa, Cleiton.
1: Eu achei que sim. Mas enfim, é um assunto para uma próxima pauta. A gente vai conversar e você vai poder contar esses segredos no momento certo, né? Porque tem muita coisa que você está fazendo ainda, acertando, ajustando, local, produto, enfim. Você é doutor no assunto. Quero te agradecer pelo seu tempo, pela conversa e por nos dar aí essa aula sobre chocolate, o que é tão bom saber que agora, pelo menos, a gente vai comer chocolate de verdade, não apenas sabor chocolate. Obrigado, meu amigo. Um abraço grande, viu?
0: Um abraço. Antes do Toguro inventar essa coisa do sabor chocolate, eu já falava há 4 anos antes que sabor não é chocolate. Chocolate é chocolate de verdade.
1: Verdade, um abraço grande, meu amigo.
0: Um
1: Bom,
0: abraço, fica com Deus.
1: são 10 horas e 30 minutos, 10 e 30. Você que está comigo aqui na Verdinha, também na tela da TV Diário, já já a gente vai debater aqui segurança pública e eleições. A Ordem dos Advogados do Brasil, secção Ceará, realiza hoje e amanhã o seminário Organizações Criminosas e Processo Eleitoral Brasileiro. Assunto importante, marca importante para a gente conversar já já. Enquanto isso, recebendo aqui mensagens dos nossos ouvintes a respeito de preocupação do dia a dia, segurança, ética, economia, o que é que te traz mais preocupação no dia a dia? Pelo menos aqui eu estou recebendo a mensagem da Mariana, que mora na Maraponga, dizendo o seguinte: Gleudson, hoje em dia é a

0: Segurança, temos visto aí cada caso que nos tira do sério. A insegurança é a preocupação, pelo menos minha, Mariana Maraponga. O Marcos Paulo, que mora no centro de Fortaleza, diz: Gleuton, enquanto você fala sobre insegurança é sim algo muito importante, mas a economia com inflação, com dificuldade de fazer até a feira no final de semana é uma outra grande preocupação. Já o Júlio, que mora na Aldeota, está dizendo o seguinte: Gleuton, eu estou preocupado também, sabe com o que é? É com essa possibilidade de mudança de regra na CLT, essa mudança 6x1 que possivelmente vai acabar, e aí, vão contratar mais, vão desempregar mais, essa incerteza também que gira em torno do trabalho também me preocupa. Qual é a sua opinião? 988871306. O que é que te causa mais preocupação? 988871306, aguardo a sua participação, tá bom? São 10 horas e 32, Verdinha, jornalismo que fala a nossa língua.
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1: 10 horas 35 minutos. Muito obrigado pela gentileza da sua companhia, tanto no rádio quanto na TV, nas nossas redes sociais. Você que nos acompanha todos os dias, de segunda a sábado, sempre das 9 até as 11 horas da manhã. Eu estava aqui pensando, enquanto conversava aqui com o Dr. André Xerez, que nós estamos hoje e amanhã vivendo um momento importante. Aliás, o Ceará sai na dianteira dessa situação, promovendo um seminário através da OAB Ceará, colocando um debate, um tema sensível para o país: o avanço das organizações criminosas sobre estruturas políticas, econômicas e eleitorais em meio à aproximação do calendário eleitoral, crescendo inclusive a preocupação sobre influência territorial, financiamento ilícito, intimidação de comunidade e os limites da

0: atuação do Estado diante desse cenário. E aí eu conversava agora há pouco com o Dr. André, sabendo exatamente como surgiu essa preocupação, porque quando falamos em infiltração do crime organizado no processo eleitoral brasileiro, nós estamos falando de uma ameaça, não pontual mais, mas a um risco estrutural à democracia. William, está na hora de falar sobre direitos, né?
1: Seu direito.
0: Doutor André, o senhor é um dos organizadores, um dos que está à frente aí dessa comissão de ética na política e combate à corrupção eleitoral da OAB. O senhor já vive e acompanha vários pleitos ao longo dos anos. Esses últimos anos aqui no Ceará, nós tivemos, pelo menos assim de memória, 3 eleições suplementares que foram necessárias em virtude de suspeitas, inclusive uma das mais polêmicas aqui de Santa Quitéria, onde o prefeito sequer tomou posse. Hoje o prefeito atual é o vice, era o presidente da Câmara, que é filho do prefeito. Mas temos diversas denúncias de, enfim, tráfico de envolvimento com a eleição, enfim, todas essas questões aí de facções envolvidas. Na sua concepção, esse seminário que hoje se inicia, ele nasce com uma preocupação muito grande, separar paixão do debate em si, que é tão relevante para a nossa sociedade. Seria esse o mote principal, doutor? Bom dia, bem-vindo.
2: Bom dia. Me permita, antes de mais nada, agradecer a oportunidade de estar aqui com vocês e todos os ouvintes, compartilhando a relevância de um tema tão grave para a sociedade cearense, mas também brasileira. E como conversávamos aqui antes de iniciar formalmente a nossa entrevista, esse projeto nasceu dentro da nossa comissão da OAB, primeiro a partir de uma constatação, né, da realidade de que a justiça eleitoral agora está diante de um novo fenômeno quanto a, pelo menos, o grau de intensidade que o crime organizado começou a se aproximar de campanhas eleitorais.
0: Fenômeno no Brasil, né, doutor?
2: Não só no Ceará, é um fenômeno brasileiro, de fato, e que a justiça eleitoral do Ceará, com exemplos recentes, né, de últimas eleições, precisou dar uma resposta, né, tanto do ponto de vista penal quanto eleitoral, considerando que os crimes eleitorais são de atribuição da justiça eleitoral, e as ações cíveis eleitorais que resultam em cassações de mandato, também ligadas ao crime organizado, são julgadas pelo Tribunal Regional Eleitoral. E até então o que se via era casos pontuais e não tão organizados estruturalmente, como parece ser agora a dinâmica de determinadas campanhas, principalmente em municípios mais frágeis e distantes do império do Estado, que exige, é bem verdade, precauções das campanhas e da justiça eleitoral para que as manifestações mais usuais, né, que envolvem, por exemplo, o financiamento de campanhas por parte de organizações criminosas, às vezes a indicação de membros desses grupos organizados à estrutura de determinada prefeitura, contratação de militância de pessoas que também têm envolvimento e praticam intimidação, destruição de material de propaganda, enfim, todos esses novos fenômenos parecem agora desafiar a justiça eleitoral para, em convergência com o direito penal, criar um ramo de conhecimento que eu pretendo denominar de um direito penal eleitoral, conseguir, através da interseção desses dois fenômenos, promover uma grade de proteção da democracia contra as expressões desse fenômeno tão grave nas campanhas agora vindouras de 2026.
0: Esse é o grande desafio, criar uma força-tarefa que não só analise, mas que tenha a capacidade de punir essas pessoas envolvidas com o tráfico e que estão aí deixando as eleições cada vez mais duvidosas? Esse é o grande desafio?
2: Eu diria que sim, porque, como eu mencionei, ainda é algo incipiente essa simbiose que vem se formando entre justiça eleitoral e os aparatos de segurança pública ligados ao combate do crime organizado. Um exemplo básico, né? Um prefeito que for acusado, por exemplo, de algum crime eleitoral conexo a crimes de organização criminosa, será julgado pelo Tribunal Regional Eleitoral como instância originária. Ou seja, um desembargador que está no TRE vai ser quem tem competência para julgar esse prefeito

0: diferentemente da especialização que existe no Tribunal de Justiça, em que uma câmara criminal com expertise em enfrentamento da matéria já vem, né, consolidando ao longo dos anos uma dinâmica e um perfil de enfrentamento que a Justiça Eleitoral agora cada vez mais tem se estruturado. E o debate aqui promovido pelo OAB quer partir de premissas muito técnicas, baseadas em toda a literatura científica do direito sobre o crime organizado, de que o crime organizado ele não tem ideologia política. A ideologia do crime é simplesmente o lucro. Então, isso perpassa qualquer debate apaixonado que, no final das contas, quer dotar de instrumentos, né, normativos e também estruturais da própria administração interna da Justiça Eleitoral que dê conta dessas lacunas hoje existentes em relação a esse fenômeno. Porque, como advogados, claro, né, representando aqui a OAB, nós também não queremos descuidar desse debate sem olhar para uma perspectiva de garantias constitucionais e processuais dos investigados.
1: Uhum.
0: Porque hoje, como é um assunto muito sensível que aflige a consciência, a simbologia das pessoas, o estigma que se coloca de uma pessoa ser relacionada ou membro de uma organização criminosa é muito grave para aquela pessoa. Seja para efeito de cerceamento de direitos, seja para próprio efeito de inserção social que um determinado político pode vir a ter se cogitar uma pecha de que aquela pessoa tem um vínculo com a organização criminosa. Então, também queremos olhar com muito cuidado os mecanismos de investigação e de aprofundamento das ações penais correlatas a esses fatos para buscar um equilíbrio acertado entre a urgência e a necessidade de se combater o fenômeno, mas também protegendo as garantias fundamentais de todos os investigados.
1: Diante desse seu pensamento, eu devo imaginar que a heterogeneidade, esse processo deve ser algo bem heterogêneo, de palestrantes, de pessoas convidadas para discutir esse tema, afastando a questão da paixão. Eu sempre digo o seguinte, eu, pelo menos, eu não sou nem de direita, nem sou de esquerda, eu sou do direito. E o direito, quando ele é bem discutido, quando ele é bem tratado, ele é bom para todos os lados. Porque direito é direito, correto é correto, não tem meia verdade. Ou é verdade ou não é verdade. Então, esse debate, ele deve ser um debate levado a sério, não só pela população, mas por quem vai participar, observando a separação da paixão, sem ideologia política. Quem são os palestrantes? Quem são os convidados, doutor André?
0: Na esteira do que você acabou de falar, realmente nós procuramos fazer essa parceria com, além da comissão que eu tenho a honra de presidir de Ética na Política e Combate à Corrupção Eleitoral, fizemos parcerias com a Comissão de Segurança Pública e a Comissão de Estudos de Direito Penal, justamente para trazer, além de atores vinculados à Justiça Eleitoral de uma maneira imediata, membros do Ministério Público, membros das Forças de Segurança do Estado do Ceará e membros da magistratura, além de advogados, obviamente, porque pela posição institucional de cada um desses atores, é próprio que o membro do Ministério Público olhe com um viés de acusação. O advogado, com a perspectiva de defesa, temos magistrados que têm a responsabilidade de fazer uma síntese entre a acusação e a defesa, e os membros do aparato estatal que estão lá na linha de frente, enfrentando, né, de uma maneira mais direta a realidade do crime, que também trazem uma contribuição muito sensível para não se permitir apenas incorrermos em abstrações, às vezes puramente teóricas, né, de quem não está mais conectado à realidade prática de uma periferia ou da vulnerabilidade que determinadas comunidades pobres enfrentam, né, principalmente quanto a isso. Então, da síntese desses contrapontos, né, dessa composição heterogênea que tentamos sugerir na formulação do nosso seminário, é que queremos extrair, né, o amadurecimento de um pensamento lúcido e científico, acima de tudo, quanto às premissas do que é essa nova ciência do direito penal eleitoral, para oferecer para a Justiça Eleitoral desse ano ter esses mecanismos e não ficar cada instituição desconectada de uma sinergia que parece ser necessária para que, de fato, esse combate à criminalidade seja efetivo.
1: É claro que hoje a gente, enquanto cidadão comum, enquanto eleitor, depende muito de todas essas instituições. A OAB é esse nosso... É esse nosso, essa

0: nossa escuta, é esse nosso olhar, é essa nossa atalaia diante de fatos como esse, e a gente acredita muito fortemente no resultado desse encontro hoje e amanhã, que venha uma contribuição muito forte e fundamental para a sociedade brasileira. Doutor André, o Ceará hoje, em particular, vive hoje com a realidade dura, eleitor com medo, político sendo ameaçado, justiça ainda não acompanhando, não tendo uma legislação específica diante de todo dessa nova realidade. Qual é a expectativa de vocês, advogados, da ordem como um todo, de que esse debate, ele rapidamente venha ter como fruto leis que possam proibir, coibir e, acima de tudo, prender pessoas que estão nesse meio aí, dificultando um processo que deveria ser legítimo e democrático?
1: O que nós temos hoje, felizmente, é uma justiça eleitoral que tem se mostrado cada vez mais atuante. Havia uma preocupação inicial, quando a justiça eleitoral assumiu essa responsabilidade de investigar os crimes comuns correlatos aos crimes eleitorais, mas ela tem se provado implacável, haja vista, exemplos recentes de municípios e operações que até recentemente ainda estão em curso, ligadas a financiamentos, eventualmente escudos de campanhas, e que, para essa eleição, tem a chance agora de, pela primeira vez, apresentar um aprendizado com o que aconteceu nas eleições anteriores.
0: Caso concreto.
1: Antes, existiam os primeiros sintomas indicativos de que era um problema que estava em curso, né? Agora a Justiça Eleitoral já pode dizer que conhece a dimensão desse fenômeno, como é que há esse entranhamento nas campanhas para fazer investigações mais direcionadas ao que se constatou nessas últimas eleições. E isso se dá com o apoio da Polícia Federal, que a Polícia Federal é quem atua junto à Justiça Eleitoral, uma das polícias mais qualificadas que nós temos aqui para isso, que particularmente no Ceará tem feito um trabalho relevante, né, no desbaratamento do crime organizado, mas que agora, até com um diálogo com um dos palestrantes, um deles será o procurador Dr. Samuel Arruda, ele já vem dizendo que essa eleição de 2026 vai trazer mais desafios do que as passadas demonstraram por causa da abrangência das eleições gerais, que acabam permitindo uma certa capilaridade maior em relação a distritos e comunidades que às vezes passam desapercebidas naquele acirramento de campanhas municipais. Então a eleição geral vai trazer esse desafio e esse aprendizado contínuo que tem que ser assimilado pela Justiça Eleitoral pode legar inovações normativas. Há um Código Eleitoral em curso e nele discussões sobre a proteção do eleitor quanto a mecanismos de coação. E nós, inclusive, defendemos, né, tive a chance de estar na comissão que discutiu o novo Código Eleitoral no Senado também, novas formas de abuso de poder, que não sejam aquelas tradicionalmente estabelecidas na legislação, para poder coibir o avanço do crime organizado, já que quando a legislação eleitoral foi concebida, né, a lei eleitoral ainda é da década de 90, não havia essa preocupação com essa nova modalidade de abuso.
0: E nós precisamos de uma atualização. E esse seminário que hoje acontece a partir das 18h30 até as 21h e amanhã das 9 às 13 horas tem inscrições gratuitas, é um evento presencial na sede da OAB e promovido pela Comissão Especial de Ética da Política e Combate à Corrupção Eleitoral na OAB. Será que tem aqui a presidência do Dr. André Xerez e também pela Comissão de Estudos em Direito Penal da OAB Ceará. Dr. André, quero te agradecer pela oportunidade, desejo todo sucesso. O momento é mais do que atual e nós, enquanto sociedade, carecemos muito desse e de outros debates a respeito desse momento importante que atravessamos. Obrigado e sucesso pelo evento.
1: Eu agradeço aqui a oportunidade, reforço mais uma vez o convite a todos os advogados, atores, candidatos, enfim, membros ligados ao processo eleitoral, para se fazerem presentes. Será uma alegria, uma honra receber todos que, na oportunidade, certamente sairão de lá muito mais qualificados e preparados para enfrentar essa temática nessas eleições.
0: Maravilha. São 10 horas e 51. Vamos fazer aqui um intervalo rápido. Já já a gente volta. 10 e 51. 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
1: 10h54.
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1: 83 anos da consolidação das leis do trabalho CLT, apesar de celebrada pelos profissionais da geração X, 1965 a 1980, a relação formal com o trabalho desenvolvida a partir dessa legislação tem passado por mudanças, especialmente para os nascidos entre 1997 e 2010. Segundo a pesquisa Gen Z, os novos autores da cultura das miners, 34% dos jovens enxergam o trabalho apenas como meio de ascensão e priorizam propósito e bem-estar antes da vida profissional. E aí, você deve estar perguntando, é bom ou ruim? Vamos perguntar para quem entende, Leidiane Silva, que é na área da psicologia. Leidiane, o trabalho que antes você entrava na empresa só saía quando se aposentava. Hoje não é bem assim. Hoje você entra, procura cuidar-se primeiro, vê se aquele ambiente é favorável para a sua qualidade de vida e aí você avalia, fica ou não fica. Essa mudança comportamental, como é que vocês da psicologia entendem? Bom dia, bem-vinda.
2: Bom dia, obrigada. É um desafio hoje no mercado, né? Nós falarmos dessa geração, nessa perspectiva comportamental, porque hoje eles se percebem mais nesse contexto de bem-estar e qualidade de vida, né? Aquela pessoa que via o trabalho, ali, a ascensão profissional, ele não tem mais esse olhar, né? Até pelas questões da tecnologia.

0: dos avanços das redes sociais, e isso tem gerado um pouco de preocupação, principalmente para quem trabalha no setor, por essa agilidade, né? E isso também há um cuidado da questão da saúde mental, né? Porque nós precisamos entender que há um processo para a realização, para atendermos os nossos desejos, as nossas questões, e isso tem sido atravessado por esse contexto social depressa, mas ao mesmo tempo uma ligação com esse bem-estar, que é o que as empresas já precisam e estão pensando nesse novo modelo de atração de talentos que nós chamamos hoje.
1: Então, há um descompasso entre expectativa e realidade, Lidiane?
0: Talvez sim, né? Essa possibilidade daquilo que eu almejo chegar em uma empresa e você viver o processo que você vai precisar caminhar para alcançar um determinado cargo, uma gestão, uma gerência. Muitas vezes esses jovens, eles querem viver esse processo de imediato, né? Esse tempo de espera. E isso sim pode gerar uma frustração daquilo que eu faço, essa projeção de realização num tempo que eu acho que eu tenho que estar naquele lugar, não o tempo da experiência, do processo, de você entender essas especificações e de responsabilidade que você precisa viver essa experiência, né? Experienciar.
1: Bom, 59%, segundo essa pesquisa, os jovens consideram o mercado atual desfavorável. Mais adiante, vem um outro dado que me chama a atenção, destacando a busca por novas oportunidades, classificando essas pessoas em 38%. E aí a falta de reconhecimento, 34%, e questões éticas, 28%, de acordo com a pesquisa do Ministério do Trabalho, feita com dados de 2025. Essa volatilidade atribui-se a quê? A um novo olhar sobre carreira ou aquela veia de, não, eu vou fazer do meu jeito, vou fazer a minha empresa e não ser um seletista?
0: Também, né, essa busca por esse processo de autonomia, né, os autônomos, essa não ligação, de fato, daquele lugar, né, de horário, né, que você trabalha às 8 horas, você chega, você bate ponto, e esse contexto também não tem atraído, né, esses jovens por essa determinação desse padrão, que para eles não há um ganho. Então, se eu sou autônomo, eu consigo fazer ali o meu horário, né, um horário mais flexível, que também tem um olhar para as minhas questões de qualidade de vida e das minhas escolhas fora do trabalho, e que muitas vezes algo que vem determinado eu não consiga fazer essa escolha.
1: Diante do que você viu através dessa pesquisa, que conselho você traz para quem está enfrentando agora a dúvida? Vou, fico, espero, troco, mudo a rota. Que conselho que você traz?
0: Eu acho que vai muito à expectativa dos sonhos, né, daquilo que você deseja. O mercado está mudando, o mundo está mudando, mas a gente precisa também trazer esse olhar que o trabalho, ele é uma forma também de existirmos no mundo enquanto utilidade, né, enquanto se sentir útil, enquanto ter uma relação, né, social. Dentro dessas relações afetivas, de construção do saber, mas também dessa ligação emocional que nós vamos ter com as outras pessoas. Então, o que é que faz sentido? O que é que essa empresa me atrai? O que é que eu posso usufruir deste espaço para o meu crescimento pessoal e profissional, que ambos devem caminhar juntos nesse processo?
1: Lidiane, quero te agradecer pela oportunidade, trazendo esse novo olhar, trazendo até um despertar para muitos em relação ao momento de decisão. Um abraço grande para você, sucesso cada vez mais, tá?
0: Obrigada, tchau, tchau.
1: Tchau. Lidiane, que é da área da psicologia, trazendo esse olhar importante no quesito trabalho e uma leitura a respeito dessa pesquisa. Eu tenho 30 segundos para deixar um recado. Vamos lá, William Fortunato. Muita gente se pergunta, é melhor ser justo ou é melhor ser bom? Sabe por quê? Porque na bondade, você é instrumento de utilidade. Enquanto for útil, você vai ser bom para muita gente. Agora, quando você é justo, na justiça, você sempre terá respeito. Então, entenda uma coisa, não são aquelas pessoas que te tiram, que te excluem, que estão te fazendo mal. Não, não são eles que estão te excluindo. Deus diz, sou eu que estou te separando. Sabe por quê, meu amigo? Deus vai peneirar, vai varrer, vai arrancar de você todas essas pessoas que não agregam. Porque Deus ouviu e presenciou coisas que você.

0: Você não merece saber. Enquanto isso, Deus está te preservando. Fica a dica. Vamos embora, né? Agradecer pela audiência de todo mundo, pela gentileza de dar um tempo conosco aqui em cada manhã, sempre das 9 até as 11 horas da manhã. Os nossos ouvintes sempre participando, os nossos internautas também. Fiquem todos em paz com Deus. Um excelente resto de quinta-feira. Amanhã às 9 estaremos de volta. Denise Santiago já chegando com Jogada Primeiro Tempo e a gente volta amanhã. Tchau, gente.
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2: Gente, olha aí o apito, olha aí o apito da Verdinha. Olha aí o apito da Verdinha às 11 horas, 5 minutinhos. Sejam muito bem-vindos ao nosso Jogado Primeiro Tempo. Você que está nos acompanhando pela TV e pelo YouTube deve estar se perguntando: onde é que a Gata Show está? Eu vou dar um spoiler. Olha aí, diretor. Dá pra ver ali, ó? Universidade de Fortaleza. Durante a semana inteira, a gente estava comentando sobre a Feira de Profissões e que o nosso Jogado Primeiro Tempo sairia direto aqui da Feira de Profissões da Unifor. E é isso mesmo, viu, gente?

0: A gente invadiu essa feira, a gente vai conversar com os alunos, a gente vai mostrar toda a programação. Hoje é o primeiro dia, amanhã ainda tem mais. Então, se você ainda não se inscreveu, se inscreve no unifor.br para que você possa, ó, acompanhar tudo dessa feira. E eu já vou logo mostrando direitinho. Eu queria começar o programa jogando, arremessando ali a bola no basquete, gente. Eu queria já começar o programa fazendo um mico. Deixa eu pedir aqui meus amiguinhos. Vem cá, tudo bem, gente? Bom, nós estamos ao vivo aqui na Verdinha. Dá um oi aí pra galera. Aí, a Gata Show queria tentar jogar, arremessar ali. Será que eu consigo? Vai me ajudar? Bora ver, o que é a jogadora cara, minha amiga? Segura o microfone pra mim, aí tu fala um, dois, três, vai.
1: Um, dois, três, vai!
2: Mais um,
1: lá vai, a Gata Show! Um, dois, três, vai!
0: Tá vendo, meu filho? Eu sou atleta! Vocês são de que colégio aqui? Neves Campelo! Tá aí, os alunos do Neves Campelo, aqui aproveitando a feira de profissões da Unifor. Minha gente, tô precisando melhorar aqui o meu ritmo, viu? Porque deu uma suadinha. Então, olha, pode, fala aqui um oi.
3: Eu sou aluno do Colégio Medalha do Agrônomo, muito feliz de estar aqui.
0: Tá gostando?
3: Demais, conheci já o curso que eu quero fazer.
0: Qual curso que você quer fazer?
3: É o de dança lá, que eu tava dançando no meio e eu gostei mesmo, eu me encontrei lá.
0: Tá rolando dança aí?
3: Tá rolando dança, tem um famoso lá, a brincadeira foi boa, aqui é um dos melhores lugares que a pessoa pode vir no ano.
0: Oh, coisa boa.
3: Assim, pra quem é aluno, né, obviamente tem mais gente, tem mais o que fazer, mas eu que suspendeu a aula pra vir pra cá, foi essencial, maravilhoso. Excelente, muito feliz de estar aqui. Um abraço aí também pro Negão da WMCSK, meu local de trabalho. É isso aí, muito obrigado.
0: Valeu! Tá aí, olha. São vários cursos aqui, gente. Nós vamos, ó, tá até dando uma caminhadinha aqui por esse espaço aqui na Unifor, que a Feira de Profissões, como a gente escutou aqui de um aluno, é a oportunidade para que o aluno possa tirar suas dúvidas, os esclarecimentos sobre os cursos da Unifor. Cada estande desse que a gente está mostrando, quem está no rádio, a gente está mostrando, gente, o estande aqui da Unifor, cada estande aqui que está na Unifor, eles têm todas as informações dos cursos, tá, que oferecidos pela Unifor. Então é uma oportunidade para que os alunos, eles possam conhecer um pouco mais, possam saber de fato o que é que está acontecendo aqui na Feira de Profissões. E eu vou dizer uma coisa para vocês, esse ano já está um sucesso. Meu amigo, vamos dar só um giro aqui pra gente mostrar como é que tá a galera aqui na Unifor, gente. Olha que nós estamos bem próximo aqui da hora do almoço. Olha como é que tá a movimentação aqui dos alunos. Lembrando que esse evento é voltado para alunos do ensino médio e também para você que quer mudar de profissão, que quer seguir uma outra carreira. Como eu disse, gente, são estandes para que a gente possa tirar dúvidas mesmo do nosso futuro, o que é que a gente deseja. Então, reforço o convite para que você possa vir aqui na Unifor. Eu já vou ali dançar. Eu tô vendo que tá rolando uma dancinha ali, né? Eu não sei se eu... Ali no basquete, pelo menos, eu arrisquei um pouquinho. Vamos ver se na dança eu fico melhor um pouquinho, gente. E no nosso programa de hoje, a gente vai falar muito sobre esse jogo do Ceará. Eu vou dizer uma coisa pra vocês, viu? Rapaz, eu vou dizer uma coisa pra vocês. Torcedores do Ceará que estão aqui com a gente. O que foi que aconteceu ontem, hein? Minha gente, não existe, não. Eu vou falar uma coisa bem óbvia. Muito óbvia, tá? Você que está nos acompanhando, vai, pode até... Odem, isso tá falando que todo mundo sabe, que é o óbvio. Uma partida tem quantos minutos? Vamos lá. 90, né? Com os acréscimos aí, a gente tem 5 minutos a mais, 4, até 7 às vezes tem. Mas o jogo só acaba, meu amor, quando o juiz faz assim, ó. E a gente, a intenção que a gente tem, pelo menos a impressão, na verdade, que a gente tem, é que alguns jogadores não compreendem isso, gente. Porque o Ceará passar quase 90 minutos com a classificação ali, fazendo o impossível, porque para muitos, inclusive ontem aqui na mesa, nós falávamos que o Atlético Mineiro era favorito. Favoritismo nem sempre significa dizer que ganha jogo, mas favorito pela técnica, né? Favorito porque está na Série A, entre outras questões também, financeira também, que a gente pode colocar no bolo. E o Ceará fez o mais difícil, minha gente, que foi ali os 2-0, e que poderia ter sido mais se não tivesse perdido tantas oportunidades.

0: que foi, marcou também um golaço, que infelizmente foi anulado. Mas é uma situação, gente, que nós vamos falar aqui, e eu vou pedir até apoio aqui aos nossos analistas, porque, de fato, não dá para entender, é isso mesmo, a menina chega a rir aqui, mas não dá para entender o que é que está acontecendo com o Vozão, não, gente. Principalmente no momento decisivo, que era o de ontem. Aí eu fico, não adianta muito não, viu? A gente já vai escutar o Moza falando que, ah, o jogo foi bom, o jogo foi muito bem, e foi mesmo. Tecnicamente, fazia muito tempo que eu não vi o Ceará jogando bem daquela forma, né? Eu já peço a opinião aqui do nosso Liu Egos, que tá aqui conosco também. Mas, meu amigo, tu chega na reta final, aos 45, 46, aí tu leva um gol pra ir pra penalidade, sabendo que na penalidade a situação pode ficar mais difícil ainda, como ficou. Não, gente, não justifica. Vamos falar sobre esse jogo. Eu quero já a sua participação, torcedor alvinegro que está aqui com a gente. O que aconteceu? Você que está nos acompanhando deve ser, é mais especialista. Deve ser não, é mais especialista do que eu aqui. Então, ó, participa aqui com a gente, manda a sua mensagem, manda a sua opinião e seu desabafo. Hoje está liberado para desabafar, viu, torcedor? Vamos falar do Fortaleza. Eu digo uma coisa, tricolor do PC, vocês não aprontem hoje não, viu? Pelo amor de Deus. Fortaleza vai enfrentar hoje o CRB. Fortaleza é favorito para ganhar essa partida, Fortaleza tem mais técnica, a gente vem falando isso durante a semana inteira, agora tem que tomar todo cuidado porque as zebras podem acontecer, né? E não é isso que deseja também, não só a torcida, mas também a diretoria do Fortaleza. Torcedor tricolor também vai mandando palpite de placar, vai, Gui. Como é que você acha que vai ser hoje à noite, Fortaleza e CRB em Alagoas, transmissão aqui da nossa Verdinha. Gente, eu vou já passar pro estúdio, mas é que eu estou empolgadíssima com a quantidade de alunos, quantidade de pessoas. Eu tive até aqui o retorno, porque estava com um barulho aqui demais. Mas a quantidade de pessoas, espectadores, né, que estão ali querendo ter uma nova oportunidade, né, que estão querendo ter uma nova chance, que estão querendo também ter a primeira chance, porque muitos deles aqui estão querendo ter a primeira chance, querendo tirar a primeira dúvida, não é isso? Eu falando e ela balançando assim a cabeça. Foi bem que eu fico chegar pertinho aqui da Gata Show. Como é teu nome?
1: Camila.
0: Camila tá em que... no colégio ainda, né? Já tá fazendo faculdade. Então já está estudando de jornalismo?
1: Terceiro aqui. Semestre, aqui na Unifor.
0: Ah, e o que é que você está achando dessa feira? O que é que você está achando do curso também?
1: Eu gosto, eu sou de tipo de pessoa muito expressiva, que gosta assim de movimentação. Então está sendo incrível, eu estou amando. E está sendo uma experiência muito legal aqui também. Eu aqui com você, eu sou muito sua fã. Minha tia, principalmente.
0: Qual é o nome da tia?
1: Rosana.
0: Rosana, um beijo para tu, mulher.
1: Pois é, e eu estou muito feliz. Eu quero trabalhar com a TV, eu quero trabalhar com reportagem também. Então é uma experiência muito legal estar aqui, né? Como estudante, né? E a gente sempre sonha.
0: A gente já tá vendo como é que funciona, né? As coisas aqui, ó, os nossos perrengues, a gente tentando se arrumar da melhor forma, mas é uma profissão linda. Espero que você continue.
1: Obrigada. E já que ontem eu me estressei com o Ceará, né? Hoje eu tô pelo menos feliz aqui conhecendo uma pessoa que eu admiro muito, né?
0: Mulher, pois me diz agora, o que aconteceu com o teu time ontem? Diz aí.
1: Mulher, só estresse. Só estresse. Assim, eu fui dormir achando que a gente tava classificado, acordei desclassificado, né? Então é uma tristeza medonha. Mas é melhor torcer pro Ceará e ficar com raiva do que torcer pro Fortaleza, que é pior ainda.
0: É mesmo?
1: É, eu prefiro ser alvinegra.
0: O coração quando bate, né? Ninguém vai discutir com o coração, não. Pois então, pronto, viu? Pois sucesso.
1: Depois eu quero uma foto, tá certo?
0: Na hora, na hora.
1: Eu tô na TV, mãe. Beijo.
0: Tá aí, minha gente. Essa é a feira de profissões da Unifor. A turma já tá dançando ali atrás. Nós vamos já entrar nesse clima aí dessa galera toda. Deixa eu dar um oi pro Liuê Góes. O Liuê tá no estúdio da TV Unifor. O estúdio da TV Unifor, gente, aproveitaram aqui a aluna que é jornalista, que tá se formando, que tá cursando o jornalismo. A Unifor oferece uma estrutura assim maravilhosa. Eu já tive oportunidades também, porque eu fui estudante da Unifor, me formei aqui em jornalismo também. E a gente pode mostrar toda essa estrutura oferecida. Eu vou puxar aqui, ó, sardinha pro meu curso, tá? Pra minha profissão, quem está nos acompanhando, que quer seguir o jornalismo também, tem uma oportunidade de vir aqui na feira, conhecer um pouco mais e a gente aproveita para apresentar toda essa estrutura que a Unifor oferece para os alunos do jornalismo. E o estúdio da TV Unifor também, que ele é todo equipado, tá? Com câmeras, com todo o formato, para que receba esses alunos da melhor forma e para que eles possam compreender, né?

0: adquirir o conteúdo da melhor maneira também. Deixa eu dar um oi pro Liwe Góes, que ele tá lá. Opa! Tá valendo tudo. Deixa eu dar um oi para o Liwe Góes, que ele tá lá no nosso no estúdio da TV Unifor. Liwe, fala aqui com a gente. Liwe, boa tarde para você. Bom dia, né, que a gente não almoçou ainda. 11 horas e 15 minutinhos. Liwe, Liwe, eu vou dizer uma coisa para ti. Eu não sei nem mais o que dizer de uma partida de ontem, viu, Liwe? Fala tu o que é que tu quer. Vai, Liwe.
1: Liwe Góes.
2: Alô, Gata Show. Ah, agora sim. Alô, Gata Show, um abraço para você, para quem tá em casa acompanhando o nosso programa de hoje. E o que falar, né, Gata Show, de ontem? A apresentação do Ceará foi boa, porém, o time alvinegro acabou se atrapalhando na reta final e deu um presente para o Atlético Mineiro, que estava morto na partida. O Atlético Mineiro não tinha forças, com um atleta a menos desde os 3 minutos do primeiro tempo. O time que não atacava o Ceará, mas chegou na reta final pela primeira vez com veemência ao gol adversário e acabou marcando e colocando a partida nos pênaltis. E o Ceará, mais uma vez, indo para os pênaltis, é um drama para o Alvinegro, que pegando um levantamento de 2018 até aqui, o Ceará já tem 8 eliminações nos pênaltis e viu a chance de classificação ir embora. O Bruno Ferreira até fez uma boa defesa, porém os laterais Rafael Ramos e o Fernando acabaram desperdiçando as oportunidades nas penalidades máximas. O Ceará que poderia sim se classificar. Ontem eu falava durante o programa que o Ceará ia jogar sem peso e jogou sem peso, porém a questão defensiva é um grande problema e foi nessa questão defensiva que o Atlético Mineiro chegou pela primeira vez e conseguiu marcar mesmo com um atleta a menos. E a gente está falando aqui de uma eliminação do Alvinegro numa competição tão importante. Se tivesse passado, mais 3 milhões na conta, mas o Ceará acabou fazendo um vexame. Eu falo isso, viu, Gata Show? Porque a classificação poderia até não ser esperada. Mas o time construiu isso durante todo o jogo, fez uma grande partida, provavelmente a melhor apresentação do Ceará no ano de 2026, mas não foi suficiente para a sua classificação.
0: É isso aí, Liu. Eu também concordo com você que foi a melhor partida do Ceará, principalmente ali no primeiro tempo. Já já a gente traz alguns pontos desse jogo, gente, que apesar da eliminação, a gente pode destacar alguns pontos positivos dessa partida, em especial atuações, tá? Olha, Liu, eu bato no ponto, bato nesse mesmo ponto, bato na mesma tecla. Torcedor que nos acompanha sabe disso. Melk, Gustavo Prado, também um garoto que jogou muito bem. Esses jovens atletas, eles precisam mostrar mais, ter mais oportunidades. Mostrar serviço, eles já estão mostrando. O que eles precisam é de mais oportunidades, porque ontem deu para sentir a diferença. Não deu não, torcedor? O que é que você acha ali? Se aquele gol do Mel, golaço de cobertura, não tivesse sido anulado, porque houve a falta ali no goleiro Everson, gente, tinha sido um golaço. E até um gol que é contribuir para uma classificação do Ceará, né? Mas não aconteceu, a gente traz aqui alguns detalhes. Bora falar também do tricolor do PC, o Fortaleza de hoje. Fernandinha Alves já já também entra aqui na jogada para trazer mais informações. Eu escutei uma musiquinha. Eita, amigo, vale, minha Nossa Senhora. Ô, meu filho, eu escutei uma música aqui, gente. A turma tá nesse stand aqui e no momento que eles tiram algumas dúvidas, aqui é na, tem a vice-reitoria de pesquisa, aqui é a parte da pesquisa onde a gente está, tá? Vice-reitoria da pesquisa, vice-reitoria de extensão daqui da Unifor e tem um espaço de dança. Na hora que eu vou mostrar, a turma para de dançar, olha. Ah, minha gente, não deu certo não. Eles estão se preparando, que eu achei sensacional. Todo mundo sincronizado, gente, uma maravilha. Daniel Farias, deixa eu chamar o Dani que também está com a gente nessa jogada. Dani, o que é que você tem para nos dizer? Você que estava lá ontem, você que viu, ó, cara a cara ali, aquela eliminação, hein, Daniel? Conta pra gente, meu amigo, bom dia pra você.
3: Bom dia, Gata Show, um abraço pra você, pro Liwe, pra todo mundo aí na Unifor e também pra todo mundo ligado na nossa programação aqui da Verdinha. Olha, eu vi de perto e eu nem acreditei no que eu tava vendo, viu, Gata Show? Porque foi assim, inacreditável de uma forma que a gente não consegue nem explicar. O time conseguindo uma classificação heróica, que seria essa sobre o Atlético Mineiro. Ah, o cenário, o roteiro estava sendo maravilhoso para o Ceará.

0: logo desde o começo do jogo, uma vantagem que pouca gente imaginava. O Ceará abrindo o placar, levando a decisão para os pênaltis e o Atlético Mineiro com um jogador a menos. Tudo isso aos 5 minutos do primeiro tempo, o melhor cenário possível. O Ceará consegue ampliar sua vantagem ainda no primeiro tempo. Com metade do primeiro tempo já estava 2-0, o Ceará estava avançando no tempo normal. E aí, Denise, eu acho que o grande problema do Ceará no jogo foi a quantidade de gols perdidos. Uma equipe que tem vantagem numérica no jogo, que estava com 11 jogadores contra 10 do adversário, jogando em casa, e o clima estava totalmente favorável ao Ceará. Fazia tempo que eu não via as arquibancadas da Arena Castelão tão animadas, tão motivadas como estavam no jogo de ontem. Porque, de fato, o Ceará fez um bom jogo. Se a gente pega esses 99 minutos, que foi justamente o tempo ali que o Moza falou na coletiva, foram bons 99 minutos do Ceará, de muita imposição, de muita vontade. É uma postura bem diferente daquilo que a gente estava vendo nos jogos anteriores. Mas aí o Mozart falou algo que é muito verdadeiro no futebol. Não adianta você estar atento e disposto em 99% do jogo e você deixa 1% de desatenção porque você pode ser penalizado, que foi justamente o que aconteceu. E aí o Ceará sofre aquele gol aos 45 minutos do segundo tempo, numa desatenção ali do sistema defensivo. O jogador Pacini do Atlético consegue ficar livre para marcar o gol, e aí nas penalidades o Ceará não vai bem. É um ponto que a gente precisa destacar também. Dois jogadores, pelo menos, desperdiçando as suas cobranças, e o Atlético conseguiu ser efetivo, marcou 4 gols e avançou. O Ceará não alcança o seu objetivo, que havia sido traçado no início do ano, que era de chegar às oitavas de final, pelo menos, para na quinta fase. É certo que a dificuldade era muito grande, enfrentou um adversário de Série A, mas tinha como seu objetivo chegar às oitavas, e isso soma-se a outros objetivos que também não foram alcançados. Por isso que a reclamação do torcedor é muito grande, Denise, porque no Campeonato Cearense o Ceará não atingiu o objetivo de ser campeão, na Copa do Nordeste não atingiu o objetivo de chegar pelo menos nas semifinais, e agora na Copa do Brasil também não alcançou o objetivo de chegar nas oitavas. Resta apenas a Série B. Se a gente olha do ponto de vista de atuação, o Mozart gostou e a torcida também. Mas nesse momento o Ceará precisa de muito mais do que simplesmente boas atuações. Precisa de resultados. E isso não está acontecendo, por isso a bronca ficou muito grande. Enfim, muitos aspectos para a gente analisar. Teve destaque individual, teve gol perdido, teve vacilo da defesa no final, teve pênaltis perdidos, enfim, muitos assuntos, mas o torcedor na Arena Castelão, Denise, apesar de ter passado 99 minutos feliz, depois do jogo ficou muito chateado, cobrou bastante, vaiou o time, porque não gostou, e claro, ninguém gostou da forma como terminou. Uma tragédia, a gente poderia dizer, já que estava com a classificação tão bem encaminhada depois de muita superação. Gata Show!
1: Valeu, Dani! Vamos falar muito no programa de hoje. Hoje tá especial aqui direto da Unifor, na Feira de Profissões da Unifor. E agora, bora relaxar um pouquinho? Eu sei que o jogo não foi legal, a gente vai já falar do jogo do Fortaleza, mas a gente pode relaxar um pouquinho dançando. Menina, encontrei aqui a galera dançando Macarena. Eu não sei se é do seu tempo, viu, Daniel Farias? Mas a turma tá dando um baile aqui, dançando Macarena. Olha isso, ó! Isso é só pra relaxar, tá, gente? Depois, ó, do dia inteiro, olhando ali os cursos, tirando dúvidas, conhecendo a faculdade, a universidade, aí parou pra fazer a dancinha. Eita, e continua dançando. Arrasaram, olha aí, ó. Pois tá aí, minha gente. Uhul! Eita, meus amigos. Eu queria dar um baile também ali, né? Mas desde na próxima música eu vou me preparar melhor. Eu vou me preparar melhor pra eu poder decorar, viu? Eu tô querendo que eu vá dançar. Eu vou me preparar melhor porque eu sou um pouco desengonçada, viu? Olha, minha gente, estamos aqui na Unifor, que é essa parceria desse momento da Feira de Profissões. E a gente também, meus amigos, nós temos também outros parceiros aqui no nosso programa que sempre, né? 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

aqui tá demais, gente. Bora fazer o seguinte, bora pro intervalo. Bora pro intervalo. Eu sou metida, né? Vou querer dançar com as meninas também. Vamos aqui. Vocês vão me ajudar? Vão me ajudar? Ai, meu Deus do céu. Vai, me ajuda. A gente volta já, viu, gente?

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1: São 11 horas, 30 minutinhos. Você que nos acompanha aqui pela TV Diário, você que nos acompanha pela Verdinha, você que nos acompanha também pelo YouTube, aqui Jogada. Nós estamos aqui ao vivo, em direto da Feira de Profissões da Unifor. E um programa especial, é um programa onde a gente vai conversar com esses alunos sobre profissões, sobre carreira. 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Vamos voltar a falar sobre esse jogo, Liu Egois. Faltou o quê nesse Ceará, hein, Liu E? Arrocha pra gente, amigo.
2: Ô, Gata Show, faltou o time se segurar, faltou isso, se segurar naqueles minutos finais. O Ceará, que teve uma postura ofensiva interessante, mesmo fazendo ali um, dois gols, ainda continuou na produção ofensiva, tinha um atleta mais, chegava com mais qualidade, inclusive, colocou bastante o goleiro Everson para trabalhar, e com isso o Ceará esteve mais próximo do terceiro gol. Inclusive teve até durante o primeiro tempo um pênalti bem discutível, para mim pênalti, em cima do João Gabriel, que prejudicou o Ceará. Mas independente se ia ser pênalti ou não, não seria uma garantia de que o Ceará poderia vencer aquele confronto, aquele jogo contra o time do Atlético Mineiro. Mas o Ceará criou muito no segundo tempo, o Everson trabalhou, teve bola no travessão também, uma jogada de falta do Dieguinho, porém faltou aquela questão defensiva, Gata Show, a atenção, é um time um pouco...

0: o ansioso que acaba desperdiçando as suas oportunidades e que fraqueja no setor de defesa. E foi aí que o Atlético Mineiro conseguiu uma brecha em um erro defensivo, que eu não vou citar apenas um atleta, porque foram vários, na construção de jogo do Atlético Mineiro. O Júlio poderia já ter feito a falta, não fez, o João Gabriel não acompanhou. Teve o Rafael Ramos fora de posição e o atleta do Atlético Mineiro ficou cara a cara com o zagueiro Éder. Passa com a facilidade e faz o gol na primeira chegada do Atlético Mineiro. O Atlético consegue diminuir o marcador e leva a partida para os pênaltis, aumentando a sua moral. Porque quando a equipe faz o gol na reta final de partida e leva para os pênaltis, é uma situação que eleva a moral do time adversário. E o Atlético chegou com essa moral para os pênaltis, tem um grande goleiro, que é o Everson, que passou pelo Ceará e conseguiu vencer o jogo nos pênaltis pelo placar de 4-2.
1: Percebeu até a aparência dos jogadores do Ceará, quando eles foram para as penalidades, a aparência mudou completamente, gente. Foi uma aparência, assim, já de um time que já estava praticamente derrotado e não estava, né? Tinha as penalidades ainda. E a aparência da equipe do Atlético foi uma aparência de esperança, né? Você via aqueles jogadores com outro ar, né? Com ar, assim, que, olha, ainda temos uma possibilidade. E eu acredito, sabe, que o que mais indigna o torcedor, que deve já estar participando aqui com a gente, já o Daniel Farias pode trazer esse feedback da torcida, é que o Ceará ele não consegue segurar. Ele não consegue segurar a partida. A gente pode lembrar, sabe o que, Liuê? Lembra da partida contra o Vila Nova? Que o Ceará fez os 3 gols e no segundo tempo o Ceará levou o empate que poderia levar a virada. Sistema defensivo errando muito, não consegue, se a gente pode falar sobre o psicológico também, em relação de segurar, né, de ter aquela certa malícia, né, quando o jogo está acabando, você está com a vantagem de poder aproveitar isso. Então são algumas questões que o torcedor fica trazendo aqui para a gente, já a gente traz, como eu falei, o feedback da torcida. Mas eu queria só, falando sobre isso, Liuê, eu queria saber qual o impacto que isso pode trazer para um clássico, ou não? Vira página, é outra história, e o clássico é um novo capítulo aí, dando continuidade a essa Série B.
0: Ô Gata Show, sobre essa situação em específico, claro que vai trazer um pouco de drama para o clássico, para o lado alvinegro. É uma vitória que dá uma certa moral? Dá, porque foi contra o Atlético Mineiro, um adversário de Série A do Campeonato Brasileiro. Mas a forma que terminou, o torcedor do Ceará estava comemorando. Era uma classificação praticamente garantida. O Ceará só precisava vencer por 1-0 para levar os pênaltis. E o time estava conseguindo vencer por 2 gols de diferença. Mais do que o torcedor imaginava. E estava crescendo, criando, mais próximo do terceiro gol do que o Atlético fazer o gol para levar aos pênaltis. Então, a gente analisando o contexto da partida, tem o lado negativo de um time que não consegue segurar alguns resultados, algumas vantagens. Isso já aconteceu, você lembrou da partida contra o Vila Nova, mas lá atrás no Campeonato Cearense, o Ceará na partida decisiva sai na frente e não consegue segurar. Não consegue segurar o placar. Então é um time inseguro nesse quesito. Quando você está com 1-0, tem vários mecanismos que você faz para conseguir essa vitória. Algumas equipes preferem atacar mais, outras se defender. O Ceará é nesse meio termo e acaba não fazendo nenhuma coisa e nem outra. Na partida de ontem, a gente viu isso. E o Moza, diferente de outros jogos, ele não adotou uma postura de fechar mais a equipe. Por exemplo, a partida de ontem, você tem o Richardson, que poderia ter entrado no segundo tempo para fechar o meio campo. Uma jogada daquela de construção do Atlético Mineiro, o Richardson não ia deixar, o Richardson ia parar a jogada de forma imediata, que ele é um volante que faz isso, recupera bolas, e a defesa do Ceará acabou analisando tudo, mas claro, fica alguns requisitos para a partida de domingo, e é um jogo decisivo para o técnico Moza, que até falou que foi a melhor partida do Ceará no ano, e eu concordo, foi o melhor jogo do Ceará na temporada, com parte ali do primeiro tempo contra o Vila Nova, mas o Clássico Rei é uma outra história, é um outro estilo de jogo e o

0: Ceará está um pouquinho machucado para jogar o clássico do próximo domingo na Arena Castelão. Gata Show.
1: Eu quero a tua opinião, tá, torcedor? Até que ponto traz esse impacto aí, uma eliminação da forma de como foi? Aquela eliminação, um pouco de frustração. A gente pode dizer assim também. Daniel Farias, qual é o seu destaque, hein, Dani? Conta pra gente.
2: Gata Show, os destaques do Ceará durante a partida foram destaques positivos. A gente viu alguns jogadores que conseguiram se destacar muito bem. A gente fala do Gustavo Prado, talvez fez a melhor partida dele com a camisa do Ceará desde que chegou, camisa 30. O Mozart até destacou isso porque o Gustavo Prado, lá no Internacional, o outro time que ele defendeu como profissional, ele atuava pelo lado direito. Dessa vez, no jogo, ele jogou pelo lado esquerdo e foi muito bem. Na avaliação do Moza e na minha avaliação também, acho que conseguiu ser um jogador bastante incisivo, tanto é que o segundo gol do Ceará, apesar de ter sido ali um gol contra, né, a bola tirada em cima da linha pelo defensor, bate no goleiro Everson, entra no gol, mas a jogada foi toda do Gustavo Prado, jogou muito bem. A gente também não pode deixar de citar, Denise, o Melk como um destaque positivo, porque o garoto é diferenciado. O gol foi anulado, mas minha amiga e meus amigos, que golaço marcou o Melk ontem na Arena Castelão. Não valeu, é bem verdade, mas ele fez ali um gol de cobertura, conseguiu encobrir o goleiro Everson. Ele tem recurso, ele é diferenciado. E até levantando esses dois destaques positivos, Denise, eu faço aqui um questionamento, não sei nem se o Liu E concorda e se os torcedores também, mas às vezes me chama a atenção, e não querendo ser insistente na nossa cobrança ao Moza, mas por que que você tira os seus melhores jogadores? Por que que você sacrifica ali o Fernandinho, o Gustavo Prado e o Melk? Aí você pode falar assim, ah, mas eles estavam cansados. Mas eles não vinham de um jogo inteiro como titulares. Eles não vinham de 90 minutos no jogo anterior contra o Atlético Goianiense. Eu posso estar enganado, mas pelo que eu me lembre, nem Melk, nem Fernandinho e nem Gustavo Prado jogaram 90 minutos no jogo do fim de semana. Então será que eles não têm a menor condição de aguentar jogar 90 minutos? Será que um jogador, nesse momento da temporada, eu sei, o Ceará vive aí um calendário de jogos extenuante, vive uma sequência pesada de partidas, mas será que não tem condições deles aguentarem jogar 90 minutos? Porque a gente pode estar sendo aqui engenheiro de obra pronta, mas depois que Fernandinho, Melk e Gustavo Prado saíram, a produção ofensiva do Ceará baixou um pouco. Não estou criticando o Enzo, o Ludovico, não estou criticando o Júlio, não estou criticando o Alano. Mas quando eles entraram, parece que o ímpeto do Ceará diminuiu um pouco. Se esperava até o contrário, porque eram jogadores descansados, saindo do banco de reservas. Mas eu particularmente acho que se você tem três jogadores de destaque, Melk, Fernandinho e Gustavo Prado, que na minha avaliação jogaram muito bem os três, não fazia sentido naquele momento você tirá-los, pensando num clássico, pensando em preservá-los, se o resultado ainda não estava garantido. Você não pode se confiar, se basear que está 2-0, o Atlético não atacou até aqui, o Atlético não deu finalização no gol, então eu vou descansar os meus principais jogadores. Não! O Ceará ainda precisava de mais um gol para ficar tranquilo no jogo. Então, assim, eu particularmente acho que tirar o Melco, tirar o Fernandinho, tirar o Gustavo Prado, não é uma estratégia adequada. São jovens jogadores, gente. O Gustavo Prado tem 20 anos, o Melco tem 19 para 20, o Fernandinho é o mais experiente dos três. Será que eles não aguentavam uma vez sequer jogar os 90 minutos, aguentar até o fim, porque estavam bem e eles nem estavam dando mostras de que estavam extremamente cansados, extenuados? Eu acho que no momento em que eles são substituídos, eles ainda estavam jogando bem. Então assim, eu questionei um pouco essa tomada de decisão do Moza. Mas esses três jogadores, na minha avaliação, Denise, foram os destaques positivos. E os negativos? Os dois laterais que perderam os pênaltis, né? Rafael Ramos e Fernando. Não tem como você ir para uma cobrança daquela forma. Pênaltis mal cobrados pelo Fernando e pelo Rafael Ramos. Dois jogadores que a torcida já cobra bastante. Então, ficou ainda mais na bronca com esses dois laterais. Gata Show?
1: Verdade, viu, Dani? Se não me falha a memória, o gol do Atlético também saiu de uma falha ali do Rafael Ramos, né?
2: Exatamente, do lado direito.
1: Do lado direito ali do Ceará, que já vem assim sendo questionado, né? Você fez uma observação muito pertinente, Daniel, em relação a esses jovens. Eu comecei até o nosso jogada falando sobre esses jovens. Falei do Gustavo, falei do Melk, tem o João também. São meninos que não aguentariam, Liuê, às vezes. As tomadas de decisões, elas podem causar resultados inesperados, sabe? A gente

0: entende que o Moza está ali todo dia e ele tem, né, a responsabilidade de fazer a modificação que lhe cabe ali, até porque ele está vendo todos os dias os seus atletas. Mas em momentos decisivos, tomar decisão que pode trazer uma consequência era melhor nem ter arriscado, né? Como o Daniel disse, são jovens, não aguentariam os 90 minutos. Você acha que essa tomada de decisão do Moza na hora da substituição, na hora das substituições, elas foram um pouco equivocadas, Liu Wei?
1: Ô, Gata Show, sobre a situação de tirar os melhores jogadores ou o melhor jogador de cada partida, não é surpresa para mim o Moza fazer. Ele já fez isso em partidas recentes. Na Série B, quem não lembra, contra o Náutico, Fernandinho começa o acrescente no segundo tempo, chega a marcar, ele faz o gol do Ceará, o gol da vitória, e acaba sendo substituído na sequência. O Moza faz isso em praticamente todo jogo, na maioria das partidas, e ele voltou a fazer contra o Atlético Mineiro. Eu não vejo surpresa e concordo totalmente com o pensamento de vocês, principalmente quando o Daniel cita jovens atletas. São garotos que estão aparecendo no time principal do Ceará e que estavam bem na partida e que ainda possuíam gás para o segundo tempo. O técnico do Ceará, ele precisa entender o time da coisa, o time para você fazer uma substituição. E em mais uma partida, ele acabou fazendo trocas, ao meu ponto de vista, erradas. Você tinha que manter alguns atletas que estavam bem, porque você corre um risco de colocar um jogador que vem do banco, que já entra na partida, de certa forma, desconectado, precisa de um aquecimento, uma partida decisiva. Eu até entendo, Ceará vencendo pelo placar de 2-0, o técnico do Ceará poderia ter esse pensamento se o time tivesse vencendo por uma goleada. A gente não viu isso na partida de ontem. 2-0 era um placar pequeno em comparação do que foi construído no primeiro jogo. E o time do Ceará não tinha uma larga vantagem. Você faz essas alterações pensando em poupar para o clássico, para o próximo jogo da temporada, quando o resultado já está, de certa forma, garantido. E a gente não analisou dessa forma. Ainda tinha muito jogo e o técnico Moza tirou, talvez, alguns atletas que possuíam esse gás, esse pulmão para jogar, para se dedicar no segundo tempo. E foi uma mexida totalmente errada, que tirou a conexão que o Ceará vinha construindo no primeiro tempo em parte da segunda etapa de jogo.
2: E aí, Gata Show?
0: Oi, Dani!
2: Só um destaque também, quando a gente fala dessas substituições, eu acho que isso impacta não só o jogo, bem rapidinho, não só o jogo em si, mas até numa preparação e num pensamento para as cobranças de pênaltis. Puxa, você tinha Fernandinho, que é um bom finalizador. Pode ter críticas ao Fernandinho ali do ponto de vista de tomada de decisão, mas o chute do Fernandinho é bom. Tanto é que ele já fez vários gols de fora da área em belas chutes, assim, golaços pelo Ceará. Gustavo Prado também é um bom finalizador, tanto é que fez a jogada de uma finalização que praticamente deu o gol ao Ceará, o segundo gol. O jogador do Atlético salvou em cima da linha, senão seria gol do Gustavo Prado. E aí você tira esses jogadores para colocar outros atletas menos experientes, o Júlio, o Enzo, que nem foram para as cobranças. E aí você acaba tendo que depender de defensores. E aqui eu também não sou radical para dizer assim, ah, se é lateral ou se é zagueiro, não pode bater pênalti. Não acho isso. Mas se você tem atacantes que tem como seu ponto forte, a sua característica, a finalização, pensando em cobranças de pênalti, é melhor você ter eles do que ter defensores, que não tem essa expertise na sua característica principal. Então acho que até nesse ponto de vista, as mudanças do Moza não são muito inteligentes, porque você abre mão dos seus principais finalizadores, Melk, Fernandinho e Gustavo Prado, que poderiam ter ajudado o Ceará nas cobranças de pênaltis. Pelo menos é a minha avaliação.
1: Ô, Daniel.
2: Oi.
1: Ó, só no detalhe aqui, viu, Gata Show, Daniel. Daniel falando... Oi, Gata Show. Agora sim. Mas assim, sobre o que o Daniel estava falando, eu penso da seguinte maneira, né? Eu concordo também quando a gente vai analisar questão de defensor. Defensor pode bater pênalti. Não existe uma regra contrária a essa que o defensor não pode ir para a cobrança de pênalti. E, inclusive, fazendo essa análise, o Fernando já cobrou pênaltis nessas sequências que o Ceará teve de decisão. O próprio Rafael Ramos, né, conversando hoje

0: com o Alexandre Mota, ele até lembrou a cobrança de pênalti do Rafael Ramos na final do Campeonato Cearense, uma cobrança perfeita, talvez uma das melhores que o Ceará teve naquele jogo. Mas, para o jogo contra o Atlético Mineiro, o Ceará brincou demais com a sorte. A sorte veio no colo do Ceará. O Ceará teve a oportunidade de fazer logo o gol aos 3 minutos. Viu o Atlético Mineiro ter um atleta expulso na jogada. Ceará jogando o resto do jogo, o jogo inteiro com um atleta a mais. Na sequência, acaba marcando logo o seu segundo gol no primeiro tempo. E quando vai para as penalidades, o Ceará brinca com a sorte. Por quê? O Bruno Ferreira, que não é de defender pênalti, já faz logo uma defesa. E você coloca para cobrar dois jogadores que cobraram em outros momentos, mas que não vivem um grande momento. Fernando e Rafael Ramos. Fernando é criticado pelo torcedor. O Rafael Ramos, da mesma maneira. A gente passou a semana inteira falando o gol que ele perdeu contra o Atlético Goianiense, que poderia ter mudado a história do jogo. Então o Ceará brincou demais com a sorte nesse jogo contra o Atlético Mineiro, viu, Gata Show?
1: Exatamente, viu, Lueu? O torcedor deve estar assim, indignado. E com razão. Dani, se tiver participação da torcida, você vai organizando aí direitinho, da melhor forma aí. Toma de conta aí da galera. Manda mensagem aí, que eu tenho certeza que tem uma galera que tá. Que a galera que tá fazendo aí, se pronunciando, na verdade, né? Com essa situação difícil aí que o Ceará teve, né? Em relação a essa eliminação aí do Vozão de Porangaba Sul. Agora bora dar uma relaxadinha, gente. Bora relaxar um pouquinho. 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

0: 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Bora para o intervalo. No próximo bloco a gente vai falar sobre o Lion, hein? Eita, gata show. Fortaleza vai entrar em campo hoje. Vai sim. Agora eu vou dizer uma coisa para vocês, viu? Olha, minha gente. Eu vou dizer uma coisa para vocês. Que o Fortaleza não apronte, né? Pelo amor de Deus. Já basta o que o Ceará fez ontem aqui com a gente. Fortaleza, pelo amor de Deus. O jogo tá na mão. Não vai vacilar. Aí eu faço aquela perguntinha para vocês. Quem vai no gol? João Ricardo ou Vinícius Silvestre? Vai, torcedor. Faz a tua escolha aqui pra gente. Vai, manda sua mensagem através do nosso WhatsApp. O Dani tá no estúdio, vai recebendo aí a galera. Dani, no YouTube também, participando aqui com a gente. Que o intervalo é ligeirinho. E a gente volta já. Bora voltar em outro canto aqui da Unifor? 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O intervalo é ligeirinho, é o tempo que eu dou uma carreira, viu? E a gente volta já.
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1: E aí, torcedor, de volta no Jogada Primeiro Tempo. Daqui a pouquinho vamos fazer conexão com a Unifor, com a Denise Santiago, trazendo mais detalhes dessa Feira das Profissões e também sobre o jogo do Fortaleza, repercussão sobre o jogo do Ceará de ontem, eliminação na Copa do Brasil. Mas agora quero aproveitar para mandar um abraço para todo mundo que está ligado aqui no nosso programa, tanto no YouTube, canal do Jogada, arroba Jogada SVM. Você também que está mandando mensagem no nosso WhatsApp 98887-1306. Mandar um abraço para a galera do YouTube. Tem aqui o Lucas Santos, tem também o Fec Orlando, o Carlos Fontinelli, tem a Kátia Braga, tem também

0: Giovanni Souza, falando aqui já do Clássico Rei, lembrando, hein, torcedor, essa semana é semana importante, semana decisiva, estamos falando de Copa do Brasil, mas no domingo tem Clássico Rei, nona rodada da Série B do Campeonato Brasileiro. Como que vão chegar as duas equipes? Ceará já chega aí mordido depois dessa eliminação, Fortaleza tem jogo hoje, a depender do resultado, o clima pode ser outro para o jogo de domingo, então o torcedor já está de olho também nesse Clássico Rei, mando de campo do Ceará, que inclusive já divulgou hoje o cronograma de check-in aí para os sócios torcedores, lembrando sempre aquela dinâmica, 60% da carga é da equipe mandante, no caso o Ceará, 40% fica para a equipe visitante, que neste jogo será o Fortaleza, mas a renda é dividida 50% para cada uma das equipes. Tem o Carlos Cabral, tem também aqui o Carlos Fontinelli, o Nivaldo Andrade, o Osias Neto, todos eles mandando mensagem aqui no nosso YouTube. Tem gente também, Fortunato, mandando áudio para a gente aqui no nosso WhatsApp. A gente vai ouvir agora, é o quê? Como é?
1: Aí você sim. Na jogada.
0: Você na jogada.
1: Você na jogada.
0: Vamos ouvir então a participação do torcedor que está participando com a gente. Você que ainda não mandou seu áudio, já pode mandar que daqui a pouco a gente vai ouvir. Mas vamos lá pro Você na Jogada.
2: Olá, Denise. É Otávio do Eusébio. Bom dia para você, Denise, pessoal, né? Da bancada.
0: Um abraço.
2: Denise, já faz algum tempo que eu não vou ao estádio.
0: Eita.
2: Por causa da violência. E agora, com essa fase técnica do Ceará, que tá horrível,
0: tá
2: de dar
0: mesmo,
2: nojo, eu tô deixando até de ver pela TV e ouvir pelo rádio, sabe?
0: Pelo menos ele tá
2: não
0: ligado me na
2: faz
0: verdinha,
2: bem.
0: Né?
2: E no mundo de hoje, quando uma coisa não lhe faz bem, abala o seu emocional, é melhor você ficar longe dele.
0: Eita, tá difícil, a relação tá complicada do torcedor, os times têm que colaborar, ele tá falando aí do Ceará, Vozão tem que voltar a dar alegria pro seu torcedor, vamos ouvir mais.
3: Fala, Denise Santiago. Denise, aqui é Luciano do Henrique Jorge.
0: E aí, Luciano?
3: Porque estão falando que o Ceará foi eliminado pelo Atlético Mineiro, né? O Ceará não foi eliminado pelo Atlético Mineiro, Denise. O Ceará foi eliminado por ele mesmo, né? Você viu aí, ganhando de 2-0, entregou o gol pro Atlético Mineiro, né?
0: É, tá aí complicou, Luciano. Como é que abre uma vantagem dessa 2-0 e deixa o Atlético diminuir? Mais um.
4: Denise. Olá, é Davi Duarte, Baretama e a todos que fazem o jogo do primeiro tempo.
0: Beleza?
4: Com suas palavras, eu aqui pensando desde ontem que eu não consigo entender. O Ceará mandou no jogo o tempo todo. Eu não sei se estou certo, mas aquelas mudanças ali não fluíram nada. Então, por que que o Moza não deixou o time a 10, só tinha 10 minutos, gente. 10 minutos para 90. O time vinha com consistência, vinha segurando. Quando mudou aquele garoto ali, o time, eu sei lá, uma coisa que não dá para. Eu não entendi, eu não estou mais entendendo. E uma palavra que eu vou dizer: já chega. Já chega de acreditar no Ceará, não tem mais como. Valeu? Fique todos com Deus e é lamentar a eliminação.
0: Será que já chega, hein, Gata Show? O torcedor tá chateado. Torcedor tá muito chateado depois do resultado de ontem, mas passo a bola pra você, pro Liuê aí, direto da Unifor.
5: Valeu, Dani! Exatamente, hein, torcedor? Continua mandando aqui a sua mensagem, a gente entende a chateação, a gente entende que não tá nada favorável, mas manda a sua mensagem aqui. 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
5: É isso mesmo, viu, Luê? Faço todas as minhas palavras às suas, viu? Das suas palavras às minhas, na verdade. Eita, torcedor, hoje nós estamos no programa especial aqui no Jogada Primeiro Tempo. Agora nós estamos direto aqui da TV, do estúdio da TV

0: Unifor, que tem toda essa estrutura, toda uma estrutura bacana, como vocês estão acompanhando, quem está na TV, quem está no YouTube, está podendo ver aí onde os alunos, né, estão tendo essa oportunidade, gente, de conhecer todo esse equipamento aqui. 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E nós estamos neste estúdio aí, hein, torcedor, que vocês acompanham agora. Quem está no rádio, imaginem um estúdio de primeira, um estúdio de formação, onde os alunos já saem daqui, ó, preparados para que possam ser inseridos no mercado de trabalho. E a gente escolheu aqui a TV Unifor até para entrar no clima aqui da nossa profissão, né, Liuê?
1: Eu estava vendo aqui, viu, Gata Show? Vieram algumas pessoas antes do início do nosso programa. E não só gente que quer saber sobre o jornalismo, mas da parte técnica. E aqui você
0: olha aí
1: tudo, né? Parte de câmera,
0: verdade,
1: parte de áudio. Então, muito interessante aqui. E me chamou a atenção quando uma das pessoas teve essa curiosidade.
0: Muito bacana. Então, quem, se você quiser, olha, venha hoje ainda, amanhã. São os dois dias da feira da Unifor, de profissões da Unifor. Agora, bora falar de dinheiro, bora? Quer ganhar? Quer um dinheirinho?
1: Demais, ô Gata Show.
0: Eu já fiz a minha ligação. Oh, esse forró quando toca. Oh, meu amigo, esse forrozinho você já sabe. É o forró do sucesso. E deixa eu dizer uma coisa pra vocês. Um babado bem forte. Tu quer escutar, Liuê?
1: Pode falar, Gata Show.
0: 200 milhões
1: e aumentou,
0: de reais.
1: Olha a coisa melhorando.
0: Tá pensando o quê? Eu falei pra vocês que esse valor ele poderia aumentar, minha gente, e aumentou. 200 milhões de reais. Eu já pedi meu bolão. 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
3: E é verdade.
0: Só ganha quem joga. Reizinho, cadê tu, Reizinho?
3: Eu tô aqui, Gata Show. Só esperando você ligar.
0: Eu Cuida. Já liguei. O Liuê fica todo animado quando vê o Reizinho, né, Liuê?
1: E eu fico, preocupado, viu, Gata Show? Quando ele não aparece, sabe por quê? Valeu, Reizinho. Eu fico preocupado porque, assim, quando o Reizinho não aparece, eu já imagino que ele

0: ganhou alguma coisa por lá.
1: É,
0: aí ele sumiu, mas a sorte é que ele aparece. Eu quero que ele ganhe, mas que fique aqui com a gente.
1: É, ele é espertinho. Muito, não. Ele é espertinho.
2: Tá acumulado.
1: Olha, tem um recadinho especial. Bora lá escutar.
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5: Um abraço, Denise.
2: Um abraço, Gato Show.
1: Tudo bom? É isso aí. Valeu. Um beijo, Gato Show. Um beijo, Reizinho. Valeu, Lucas. Um
2: beijo, Gato Show.
1: 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Eita.
0: Dinheiro e muito, viu, Gato
1: Show? É dinheiro e muito, minha gente. Ora, se não é dinheiro.
0: Cabe numa conta só, será?
1: Oh, na minha cabe. Na minha tá aberta, viu? Ó, oh, e quando a gente fala as coisas não atrai, né? Porque venha. Fernanda Alves, bora falar do Leão agora, Fernandinha. Preparação. Mirichello já é novidade, né? É a novidade, tô dando logo spoiler. João Ricardo também é a novidade, né?
0: Mas de titular ou reserva?
1: Ai. E aí, hein? Hoje
0: que
1: mais
0: dúvida
1: cedo,
0: legal, né?
1: Hoje mais cedo lá no Bom Dia eu coloquei os dois.
0: Os dois não tinha. Vai jogar com dois goleiros no Fortaleza. Aí vai conseguir garantir a classificação. Mas é aquela dúvida interessante.
1: Boa.
0: Se há pouco tempo a gente estava questionando sobre uma titularidade, que era do Breno, que vinha falhando, agora você tem dois goleiros de segurança, fora o Breno, que estava mal e que pode ressurgir na equipe tricolor. Então, uma boa dúvida para o técnico Carpini, mas eu iria de Vinícius Silvestre pelo momento que vive com a camisa tricolor, Gata Show.
1: Pois é. Eu já tenho uma opinião contrária da tua, viu, Liuê?
0: Porque você é fã do João Ricardo. Mas tá voltando de lesão. Calma, Gata Show.
1: Por isso, para ganhar até um ritmo, né? Pensando também no clássico. Porque eu acho que para ele colocar o João Ricardo direto no clássico, eu acho que ele não vai fazer isso. Então, se ele tem a pretensão, né, de ter o João Ricardo no clássico, eu acho que hoje, no momento decisivo, eu acredito que ele vai colocar. Torcedor, tá vendo como a discussão é boa? Já pensou se todos os técnicos tivessem essa boa discussão em cada posição? Boas opções em cada posição? Aí, meu amigo, a gente tava na Champions League. Não tinha nem pra eliminado, perto do jogo acabar. Mas, rapaz, não tinha nem perigo, Liuê, isso acontecer. Bora lá falar do Fortaleza. Fortaleza, presta atenção. Eita, esses meninos dão trabalho pra nós, viu? Esses nossos filhos, ué. Fernanda Alves, conta pra gente a preparação do Laio. Estamos com você.
6: Fernanda Alves.
7: Fortaleza. Bom dia pra todo mundo que acompanha a jogada primeiro tempo desta quinta-feira de muito futebol pro Fortaleza. A equipe enfrenta o CRB em Maceió, no estádio Rei Pelé. Partida decisiva da Copa do Brasil, que vale só 3 milhões de reais. Só essa besteirinha aí. Saiu daqui de Fortaleza ontem à tarde, com conexão em Salvador, e Carpini relacionou 24 atletas, com duas novidades. Primeiro, Mirichello de volta. O atleta que sentiu um desconforto muscular na coxa esquerda no jogo contra o Avaí, ficou de fora do duelo, retorna a ficar à disposição, já que se recuperou durante esse processo. Além dele, tem João Ricardo. Na minha opinião, é o maior destaque desses retornos, já que ele está fora dos gramados desde o dia 28 de março, quando enfrentou o Imperatriz. Fez o tratamento no joelho direito, já que ele se lesionou neste dia. E aí, voltando agora a ficar à disposição do Fortaleza, vai entrar uma disputa aí entre João Ricardo e Vinícius Silvestre, quem é que vai, de fato, ser o goleiro titular do Tricolor de Aço. Vale ressaltar a importância que tem João Ricardo para o Fortaleza. O momento do Vinícius Silvestre também, com 11 partidas, sem ter perdido nenhum até aqui. E aí é uma disputa muito saudável que a gente vai acompanhar ao longo do...

0: esse processo. Atletas que a gente acredita que estão entre os titulares são Brites, Pierre e Rian, não só porque Carpini deve ir com força máxima, mas também pela perspectiva de que os três não estarão à disposição no Clássico Rei. Então Carpini aproveita a oportunidade para usar três nomes importantes do elenco principal e pensar como é que monta essa estratégia para domingo. E aí, diante disso, antes da gente trazer a provável escalação, aproveitando o espaço para trazer quem está no departamento médico. Bruninho Cardona ainda em tratamento, Crispim Fuentes em transição. Agora sim, a gente traz a provável escalação. Vinícius Silvestre no gol, diante do momento que vive o atleta e o jogaço que fez diante do Avaí. Ele fica na titularidade mesmo, acreditando nessa possibilidade também do Carpini ousar e colocar o João Ricardo. Na lateral direita, Maílton. Três zagueiros, Brites, Cauã Rocha e Gasal, que volta após cumprir a suspensão no jogo contra o Avaí pela Série B. Ele ficou de fora do último duelo porque recebeu o terceiro cartão no jogo contra o Goiás. E aí ficou de fora contra o Avaí, agora retorna à disposição e já entra como titular. Na lateral esquerda, Mucuri, formando o sistema defensivo do Fortaleza. No meio campo, Pierre, Rian e Pochettino. E no ataque, Luiz, Fernando e Meritelho. Nós vamos trazer ainda mais detalhes sobre o Tricolor de Aço com um desses atletas que estão entre os relacionados para ser titulado, pelo menos nessa provável escalação que a gente traz aqui, falando sobre um pouco dessa logística e também das expectativas para o jogo de mais tarde.
1: Tá aí a Fernanda Alves trazendo informações sobre o Fortaleza, jogo importante, jogo decisivo, Fortaleza buscando essa classificação para as oitavas de final da Copa do Brasil. A gente lembra que essa classificação pode render uma premiação muito boa para o Fortaleza, 3 milhões de reais caso avance, e para uma equipe que está na Série B do Campeonato Brasileiro, para uma equipe que está buscando essa retomada também financeira, porque um rebaixamento pesa muito para um time que estava na Série A há tantos anos, como era o caso do Fortaleza. A gente já comentou bastante sobre isso. Nos anos anteriores teve o maior orçamento da sua história, conseguiu ali montar um elenco com uma folha salarial elevadíssima. Um rebaixamento significa uma queda brusca também nas receitas, no orçamento do Fortaleza. Recentemente foi divulgado aquele vídeo do CEO da SAF do Leão, o Pedro Martins, falando sobre o dinheiro, aquela frase que ficou muito famosa, viralizou entre os torcedores: acabou o dinheiro, acabou o dinheiro. Então, uma classificação na Copa do Brasil é importante para o Fortaleza desse ponto de vista. Você soma mais 3 milhões de reais, além de outras premiações que o Fortaleza já alcançou por chegar até esta quinta fase, e por isso o jogo de hoje é considerado muito importante e decisivo para o Fortaleza. Até porque ele tem a vantagem. Jogou em casa, jogou na Arena Castelão, conseguiu construir um resultado vantajoso, venceu o CRB por 2-1, mas é uma vantagem pequena do ponto de vista de diferença de gols. Se o CRB, por exemplo, vence o jogo por um gol de diferença, a equipe alagoana consegue levar a decisão para os pênaltis. Mas o Fortaleza tem a vantagem de jogar por uma vitória, qualquer placar, a classificação fica com o Fortaleza, ou no caso de empate também é o Leão que avança para as oitavas de final. Então vai buscar jogar fora de casa, mas com uma postura que busque um resultado positivo. O jogo é lá no estádio Rei Pelé. Esse estádio lá em Maceió traz boas recordações para o torcedor do Fortaleza, porque, para quem não lembra, foi lá que o Fortaleza conquistou o título da Copa do Nordeste de 2024, jogando contra esse mesmo CRB, mas esse jogo não foi fácil, esse jogo não foi simples, foi um jogo apertado para o Fortaleza, a decisão ali foi resolvida no detalhe, e o Fortaleza vai buscar essa classificação. A Fernandinha trouxe aí informações importantes sobre a preparação do Fortaleza, desfalques, escalação, mas a gente traz também do lado do CRB. CRB, que é comandado por um treinador que já teve passagem aqui pelo futebol cearense, é o Eduardo Barroca, e para esse jogo o Barroca vai ter o retorno de dois jogadores titulares. O zagueiro Fábio Alemão conseguiu se recuperar de uma lesão muscular na panturrilha, é um zagueiro já experiente, com rodagem por outras equipes do futebol brasileiro também no CRB, e ele está de volta, vai formar a dupla de zaga ali com o Henry, então esses devem ser os dois zagueiros. E outro retorno que o CRB vai ter para esse jogo contra o Fortaleza é no setor de meio de campo. Quem está voltando é o Danielzinho, ele ficou de fora do último jogo do CRB na Série B do Campeonato Brasileiro por conta de suspensão, e ele vai voltar a ficar à disposição. Agora, por outro lado, o CRB vai ter uma baixa de muito peso um jogador muito importante para a equipe alagoana, está fora do jogo e é um desfalque que

0: geralmente de uma posição que a gente não costuma ver jogadores desfalcados, que é a posição de goleiro. Goleiro Matheus Albino, que é titular do CRB há muito tempo, ele sofreu uma luxação no ombro, vai passar por cirurgia, então vai passar um longo período afastado dos gramados e por isso vai ser baixo. Passa rapidamente aqui, antes de voltar para Denise Santiago, a provável escalação do CRB para o jogo de hoje. A Fernandinha já trouxe a do Fortaleza e agora a gente traz a do CRB. Com Vitor Caetano no gol, na lateral direita o Hereda, dupla de zaga com Henry e Fábio Alemão e na lateral esquerda o Lucas Lovatti. No meio de campo tem o Christopher, o Pedro Castro e o Danielzinho e lá na frente tem o Thiaguinho, o Dadá Belmonte e o Mikael. É a provável escalação do CRB e eu volto agora com a Denise Santiago, conexão restabelecida, ela tá lá direto da Unifor e vai trazer mais detalhes e já tem uma pessoa aqui na bancada que daqui a pouco a Denise vai chamar, uma pessoa especialíssima, tá certo, Denise?
1: Ah, tem gente especial por aí, é, Dani?
0: Tem sim.
2: Fala, Denise.
1: Você vai dar um spoiler?
0: Ó, ele mesmo já deu. Denise
2: Santiago. Tudo bem? Tudo beleza?
1: Hoje é dia de TBT, né, Tãozinho?
2: Dia de TBT, estamos aí fazendo homenagem hoje a homens do rádio e da televisão.
1: Oh, coisa boa. Tãozinho, aguenta um tiquinho aí para o TBT. Já a gente vai trazer muita coisa boa, né? Voltando às boas lembranças. Porque agora, Tom, bora dormir bem. Você com a sua esposa e eu quietinha, né? Não só nós dois juntos não, viu, Tãozinho?
2: Tá certo, Denise Santiago.
1: Dona Beth, eu estou preocupada com a qualidade do sono do Tãozinho. Porque nós somos madrugadores, né, Tom?
2: Madrugadores. Bem madrugadores mesmo.
1: Que horas você chegou hoje, Tom, no sistema?
2: 4:30 da manhã.
1: 4:30 da manhã. Eu cheguei um pouquinho depois que o Tom Barros. E aí, gente, nós precisamos valorizar o nosso sono. Precisamos ter uma boa qualidade de sono, minha gente. Tonzinho, eu vou te dar uma dica boa pra tu dormir daquele jeito, igual um bebezinho.
2: Na hora!
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1: Denise, valeu, Donato, muito obrigada aí pela parceria. 0800-591-7224, New Dreams, aqui parceira aqui do nosso Jogada Primeiro Tempo. Vamos dormir tranquilo, vamos dormir gostoso, como diz aqui o nosso querido Donato. Vamos que vamos, minha gente. Hoje é quinta-feira.
2: É dia de TBT.
1: É, de caranguejo, de TBT e dia de tom.
2: De Tom Barros.
1: Tom,
2: é melhor
1: Tom,
2: ainda,
1: Tom,
2: né?
1: Tom Barros.
3: Tom Barros.
1: Fala, tô
4: Denise
1: com saudade.
4: Denise Santiago.
1: Eu queria estar aí para dar um cheiro em tu.
4: E eu também, Denise Santiago. Mas estamos entrelaçados pelos corações. Eita, rapaz, bem pertinho, coração,
1: sim,
4: coração. Ei, a homenagem de hoje.
1: Foi profundo, viu?
4: Pois...
1: Faz um coraçãozinho, faz,
4: Opa,
1: Tomzinho.
4: Como é que é? Aqui é o contrário. Assim, pronto. Denise Santiago, o negócio é o seguinte, dois pontos. Eu vou homenagear hoje no TBT. Atenção aí, Liuê Góes, você que está começando a sua carreira de narrador esportivo. Um dos maiores nomes do rádio cearense em todos os tempos e um dos grandes narradores do Brasil, Ivan Lima. Ivan Lima, este que está aí na tela aparecendo agora. E, inclusive, essa foto é da CERT, Associação Cearense de Emissoras de Rádio e Televisão, uma homenagem que a CERT presta aos grandes nomes do rádio cearense. Pois bem, o Ivan Lima, no meu modo de entender, uma das vozes mais bonitas que eu já ouvi na minha vida narrando futebol. Baiano, nasceu em 1934, na cidade de Conceição, na Bahia. Trabalhou aqui na Rádio Irapuru, mas o grande êxito dele, eu lembro bem, foi na época em que trabalhou com Paulino Rocha na Rádio Dragão do Mar. E foi aí exatamente que eu o conheci. O Ivan Lima cobriu de 8 a 9 Copas do Mundo. Só para você ter uma ideia da experiência que ele tinha. Fez dupla com Dualcei Bueno de Camargo, que trabalhava na Rede Tupi de Rádio e Televisão. O Ivan é uma pessoa extraordinária. Brilhou intensamente no Rádio Pernambucano, na Rádio Jornal do Comércio e na Rádio Clube de Pernambuco. Na Bahia, onde ele nasceu, também brilhou na Radiofonia Baiana. Então fica essa homenagem, portanto, ele... Foi casado com a dona Ione Bezerra durante 35 anos, 8 filhos. Eita, caba abandonado, 8 filhos. E deixou uma saudade imensa.
1: Eita.
4: Quem, os narradores de hoje, esses que estão nascendo agora, aí como o Liuê, essa turma toda que tá chegando, né? Um estudozinho para ver os grandes nomes do rádio. O Ivan Lima está lá. Ele fez dupla, o Denis Santiago, com o José Santana, comentarista que também marcou época no nosso futebol, nas décadas de 50, 60 e até 70. Então, hoje, especificamente, eu trouxe aqui para abraçar, com a saudade imensa, este que foi um dos maiores narradores. Eu comecei a minha vida profissional imitando o Ivan. Era imitador do Ivan Lima. O Peter Soares, que durante muito tempo trabalhou aqui na Verdinha, na Rádio Dragão do Mar também, iniciou a vida imitando o Ivan Lima. Ivan Lima tinha uma verdadeira

escola no estilo de narrar futebol. E, claro, todos nós reverenciamos a figura dele. Morreu, ele foi transmitir a Copa dos Estados Unidos, me encontrei com ele na volta, eu me encontrei até em Recife. Ele narrou a Copa do Mundo na metade do ano, quando foi...

0: traçando o caminho, hein, Liuê? Olha aí, Ivan Lima, viu? Qualquer coisa, você dá uma pesquisadinha ali, Liuê, para dar uma olhadinha aí nas narrações.
1: Os grandes nomes do rádio, né, Gata Show? A gente tá vendo aí o Ivan Lima, o Tom a gente nem fala tanto aqui, né? Porque já tem uma linda história no cenário cearense, no cenário brasileiro de narração. Então são nomes que acabam inspirando os mais jovens, eu gosto muito de pesquisar, são estilos de gerações diferentes e a gente vai pesquisando e cada um tem o seu estilo e o rádio brasileiro, ele é vasto, o rádio esportivo do Brasil. A gente vê aí um baiano que se radicou lá em Pernambuco, mas a gente vê aqui outros nomes surgindo, né? Eu fico muito feliz aí da lembrança do Tom, quando ele fala dessa juventude, de quem está chegando, e eu espero me inspirar nesses nomes que já fizeram história no rádeo.
2: Liuê, você tem uma voz muito bonita, viu? Você tem uma voz muito bonita, viu, Denise? O Liuê tem uma voz linda.
1: Você já narra quanto tempo, hein, Liuê? Já há 10 anos.
0: 10 anos
1: Eu comecei no rádio em 4 de fevereiro de 2016, em Aracati, mas a minha primeira narração no rádio em si, que eu brincava de narrar antes, né? E às vezes eu conto isso, eu comecei a narrar. A primeira transmissão foi lá por volta de novembro de 16. Então vou completar no final do ano 10 anos de narração, mas de rádio eu já tenho 10. Mas eu me inspirei em grandes narradores, né? Eu já citei aqui na minha chegada o pai do Antero, Jussi Cunha. Para mim foi o maior narrador que eu já acompanhei. E outros nomes aqui em Fortaleza, eu respeito a opinião de cada um. Mas de acompanhar o Carlos Fred, eu gostava muito. E eu sou fã do Rádio Mineiro, lá no Rádio Mineiro. Hoje tem o Mário Henrique Caixa, que inclusive estava aqui ontem, narrando o jogo, né? O jogo do Atlético Mineiro, o Pictito também. Enfim, Hugo Sérgio, são grandes nomes. O Hugo que narrou muito tempo em Goiânia, narra em Minas. São alguns dos nomes que acabam inspirando essa profissão, na profissão. E os mais antigos também. Né, eu acompanhei em alguns momentos, na própria Verdinha, as narrações do Tom Barros, o próprio Antero Neto, a todos que vieram lá do nosso querido Aracati, que já fizeram história na comunicação alencarina.
0: É isso aí. Tonzinho, pois Tonzinho, é, minha esses querida. Meninos, olha aí, só contando mais histórias, hein, Tom?
2: Pois é, tô aí, acompanhando essa turma jovem que vai chegando. Digo para você, Denise, conheci os grandes nomes do rádio brasileiro. Todos eles. Né? Jorge Cury, Dalcei Bueno de Camargo, enfim, os Fiore Giliotti, Pedro Luiz, Edson Leite, os grandes narradores. A voz mais bonita que eu vi narrando futebol foi a voz do Ivan Lima. Era uma coisa impressionante. É uma brincadeira, até que ele dizia que eu não posso dizer completa não, porque tinha imoralidade no meio e no final, sabe? Mas a verdade é que ele às vezes vinha lá, vinha ali para perto da Praça do Ferreira tomar um cafezinho, eu gostava, ele vinha, saindo da Rádio Dragão do Mar conversando com o Ivan, eu era fã do Ivan. Negócio todo, ele dizia, para uma voz que encanta, aí bate assim na garganta, pois é, aí ele dizia, pois é, minha filha, beleza pura, saudoso Ivan Lima, valeu Liuê, você que é jovem, se inspire dos grandes narradores. Tchau, Denise.
0: Cuidado, Tom, que tem criança assistindo, viu, Tom? Um beijo, meu amor.
1: O Gata Show, agora eu lembrando o Tom falando, né? Eu acompanhando lá em Aracati, no Sport TV, o Sport TV tem um quadro que relembra cada narração, dependendo do jogo, né? Jogo cenário nacional, e lá em Aracati eu via muito o Tom Barros aparecendo quando ele narrava na Verdinha, lá no Redação AM. Aí, certo ponto, eu cheguei aqui em Fortaleza e já tive algumas narrações lá no Redação AM, e ele falando do rádio brasileiro, rádio nordestino, e principalmente em Pernambuco, quando ele conta essa história, lá em Pernambuco tinha outro grande narrador, né, Tom? Adilson Couto,
2: Rádio Jornal,
1: também foi para várias Copas do Mundo.
2: Transmiti Copa do Mundo com ele, a Copa do Mundo da Itália, Eu, Carlos Fred, que você citou, Adilson estava lá também, a turma de Pernambuco, Roberto Machado estava lá também, Roberto Machado era de Natal. Roberto Queiroz foi um grande narrador de Pernambuco. Aliás, era um outro que tinha voz muito parecida com a do Ivan, viu? O Roberto Queiroz trabalhou no Jornal do Comércio. Grandes nomes do Rádio Nordestino. Estamos aqui só homenageando essa turma. Hoje foi o Ivan. Eu vou ver se encontro a fotografia do Zé Santana, que era comentarista e narrador. Na próxima quinta-feira, a gente faz uma homenagem a ele também, tá bom? Beleza, Liuê? Beleza, Denise?
0: Valeu, Tonzinho!

0: Muito obrigada aí por essa participação. Toda quinta-feira tem esse momento de dar saudade. É o TBT do Tom, das boas recordações. E hoje a gente viajou um pouquinho falando das narrações, Ivan Lima, entre tantos nomes.
1: Recordar
0: aqui.
1: Recordar é viver, Gata Show. E é bom demais, viu, quando o Tom tá com a gente.
0: É. Tom, que cheiro grande. Torcedor, você pode mandar a sua mensagem também para que o Tom Barros possa fazer aqui o registro no momento do TBT. Nós estamos aonde, Liuê? Nós estamos na TV Unifor, gente, nesse momento da Feira das Profissões, e a gente fala muito sobre essa feira, a Feira das Profissões. Descubra os caminhos que vão te levar ainda mais longe. Tá aí, Universidade de Fortaleza, nesta parceria aqui da Feira das Profissões, hoje e amanhã, tá, torcedor? Você que ainda não se inscreveu, se inscreva, porque hoje já foi bem movimentado, pela manhã, e a tarde promete mais. Bem movimentado, e amanhã tem muito mais, hein? Uma programação diversificada para que você possa, ó, seguir, trilhar o seu caminho aí na sua área acadêmica.
1: Verdade, viu, Gata Show? E é importante você se descobrir logo cedo. Eu sei que não existe tempo certo para nada, mas é importante para você não seguir um outro caminho, se arrepender, tentar voltar. Isso faz parte, né, do percurso, mas é interessante. E eu lembro que na minha época, em 2016, Gata Show, estava no terceiro ano do ensino médio. E eu começo no rádio em razão de uma feira de profissões, praticamente, uma palestra de ex-alunos da minha antiga escola, e quem foi para lá, o fenômeno do rádio brasileiro, o nosso Antero Neto.
0: Antero Neto.
1: Ele deu a palestra, depois dessa palestra, eu entrei no jornalismo algumas semanas depois. Então, é interessante demais, aqui a gente viu vários jovens que vão conhecer cada curso e, quem sabe, trilhar os caminhos aí para o futuro do Brasil.
0: É isso aí. O intervalo é ligeirinho, hein, no nosso programa especial de hoje. Vamos falar mais sobre o Fortaleza. Vamos falar também sobre o Ceará, o técnico Moza. O que é que o Moza falou, hein, Dani? Separa aí uma palavrinha do Moza para a gente escutar e passar para os nossos ouvintes também. E já já a gente volta, tá? Com a provável escalação do Lion. Vinícius Silvestre.
1: João Ricardo.
0: Quem é a torcida do Vinícius Silvestre? Levanta a mão. Aí o Lion levanta. Levanta, Trivete. Não, não, tá torcida?
1: É o Vinícius Silvestre.
0: Tu,
1: já,
0: né?
1: Ia falar João Ricardo, é Vinícius Silvestre.
0: Ah, aí, mudou de lado, não. Ó. Mudou de opinião.
1: É o momento, Gata Show. Você faz uma partida daquela contra o Avaí. Não deixa o seu time perder. Aí no jogo seguinte você tá fora. Eu não concordo com isso, não. É. Seria injusto.
0: É injusto.
1: Porém, de qualidade, quando a gente tá falando de qualidade, quem pode mais? João Ricardo. Mas o momento é do Vinícius Silvestre e seria injusto da parte do técnico do Fortaleza tirá-lo logo nessa partida contra o CRB, tirá-lo também do Clássico Rei do próximo domingo, mas vamos aguardar aí. O jogo vai acontecer às 20 horas e a gente vai falar sobre essa provável escalação.
0: Show de bola, intervalo ligeirinho. A gente volta já.
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1: Olha a hora, hein, para você não perder o seu almoço. Estamos direto da Universidade de Fortaleza, 12:38. O que é que você está fazendo aí, Gata Show, na Universidade de Fortaleza? Aí a gente mostra para você, torcedor, que nós estamos aqui na Feira das Profissões. Estamos aqui falando muito sobre a vida acadêmica, falando sobre sonhos, falando sobre realizações e... Estamos aqui direto da TV Unifor, tá? Do estúdio da TV Unifor. Fui dando a conferida. Quero que você também dê essa conferida aqui, ó. Junto com a gente. Você que tá no rádio, a gente tá falando sobre a Feira de Profissões. Se você ainda tá na dúvida sobre o que fazer no futuro, você precisa dar uma passadinha aqui, tá, gente? Primeiro que o clima tá maravilhoso. Deu pra sentir, né? No início do nosso programa... Fui falar com a galera tá animadérrima. Tem gente por todo lado, conhecendo os cursos, entrando nos laboratórios, conversando com os professores. Eu já vi que tem palestra acontecendo, tem visita também acontecendo. É muita coisa massa para você explorar e perguntar. E sabe o que é o mais legal? É que aqui na Feira de Profissões você começa a enxergar algumas possibilidades que antes nem passavam pela sua cabeça, torcedor. Então, se você está no ensino médio, está querendo mudar de área, esse é o lugar certo. A Feira de Profissões está acontecendo hoje e vai até amanhã, hein? Acesse unifor.br e participe. Esperamos por vocês, torcedores. Essa é a Feira de Profissões e nós estamos aqui direto do nosso estúdio. Nossa, eu já tô me sentindo, ó. Acho que eu vou apresentar agora aqui na TV Unifor.
2: Confortável, viu, Gata Show? Gostei.
1: Tá chique o negócio, viu, gente? E é grande, enorme, viu? Depois a gente vai mostrar aqui, se a gente tivesse uma câmera daqui, ó. Mostrava o nosso querido Irã, morrendo de trabalhar ali atrás, né, Irã? Tá animado o negócio por aqui, minha gente. Bora voltar com a Fernanda Alves. Fernanda Alves, hoje tem CRB e Fortaleza. Às 7h, 6h30 a gente já começa, ó, o nosso aquecimento. Às 7h...
2: 20 horas o jogo.
1: 8h, perdão, gente. 7h começa o aquecimento, 8h é bola rolando. Exatamente, me confundi aqui, viu? Muito obrigada.
2: 20 horas no Rei Pelé.
1: É. 20? Você conhece o Rei Pelé?
2: Ainda não fui, não tive o prazer de conhecer o Rei Pelé.
1: Conheço o Rei Pelé. Tem uma estrutura boa. Não é tão boa quanto a Arena Castelão, não, mas tem uma estrutura bacana.
2: Inclusive foi final de Copa do Nordeste, né, Gata Show? Foi. Mas assim, sobre os horários, é cada horário, né? 21h30 e depois...
1: Ontem, 9h30 da noite, né?
2: Aí, 20 horas, tem jogo que é 19h30, uma confusão danada, não existe um padrão. 20 horas, jogo do Fortaleza. E joga pelo empate o Tricolor. Será que vai colocar o regulamento debaixo do braço, com emoção, se segurando, fechadinho?
1: Ave Maria, pelo amor de Deus.
2: Aí é coração demais. Aí, igual torcedor, ontem o torcedor
1: alvinegro. Pelo amor de Deus, ontem, minha Deus, era assim, eu quase querendo dormir e acordar. Quando eu vi o gol do Atlético, eu não... Será que tá de brincadeira, Ceará? Pelo amor de Deus, Ceará tem a pena de mim que eu vou acordar 3h30 da manhã, Ceará? Pelo amor de Deus, Liuê, foi demais. Tá bom.
2: E o nosso colega lá, hein?
1: Cadê a bengala? Vamos ligar pra bengala? Como é que tá a bengalinha? Tá, sumiu!
2: Já conseguiu dormir?
1: Sumiu!
2: Porque ontem ele tava ligado no 220.
1: Eu vou mandar uma mensagem. Enquanto eu chamar a Fernandinha, eu vou mandar uma mensagem pra bengalinha. Alô, J. Romo, cadê tu, macho? Reage! Fernanda Alves, conta pra gente aí mais sobre o Fortaleza, vai!
3: De volta, trazendo o Maílton, lateral direito do Fortaleza, que fala um pouco sobre esse processo de logística. 3 jogos fora de casa. Confiança pela Copa do Nordeste, Avaí pela Série B e agora o CRB pela Copa do Brasil. O Maílton conversa sobre essa questão da logística, o cansaço, mas qual é o sentimento do grupo?

0: grupo e a missão de fato que eles têm entendido diante desse processo de jogar longe do torcedor.
1: A gente sabe, né, que a logística para cá é um pouco difícil, né? Mas acho que o esforço tem sido feito, né? Acho que a gente, né, que a gente colocou como meta, acho que a gente alcançou, né, de buscar ponto fora, de sair classificado na Copa do Nordeste. Eu acho que o primeiro passo foi dado, e agora a gente vai para uma outra viagem, um jogo muito difícil também, né, em outro campeonato. E a gente, como eu venho falando, a gente vai fazer de tudo para sair da classificação.
0: Mas você também sabe da vantagem que tem o Fortaleza. A equipe joga até por um empate e consegue a classificação. Mas ele diz que o grupo não quer se apegar a isso. O foco mesmo é vencer para ter mais alívio diante desse resultado positivo.
1: Primeira coisa de tudo é sair de lá classificado, a gente sabe da dificuldade que vai ser o jogo, nunca é fácil jogar contra o CRB, ainda mais jogar lá dentro do estádio deles, a gente sabe da dificuldade que é, né? Mas a gente tem essa vantagem, claro que a gente não pode usar de muleta, né? A gente tem que ir lá empenhado, né? Como se o jogo tivesse 0-0, e eu acho que é isso que a gente vai fazer, é isso que a gente vem fazendo durante a semana, sabe que o foco é esse, um jogo muito difícil, a gente vai para lá para buscar a classificação.
0: E você vai acompanhar CRB Fortaleza na Verdinha 92.5. Estaremos juntos a partir das 7 da noite com o pré-jogo, trazendo as principais informações. Breno Rebouças na narração, Lúcio Bezerra nos comentários e eu, Fernanda Alves, nas reportagens. Todos os detalhes para você. Com as informações do Fortaleza direto da redação, Fernanda Alves, para o Jogada Primeiro Tempo.
2: Valeu, Fernandinha. Muito obrigada pelas suas informações. Já já eu quero essa opinião da Fernandinha. E a sua também, né? A opinião, na verdade, não. O questionamento. É colocar o regulamento, ó, debaixo do braço. Pegar o regulamento e botar debaixo do braço.
3: E jogar com essa emoção.
2: Aff, Maria. Liuê, tu fala já sobre esse assunto, porque eu já tô... Olha, quando o Fortaleza tá com a facilidade, às vezes ele gosta de
3: complicar,
2: trazer emoção.
3: Né?
2: Às vezes gosta de complicar o fácil. Então vamos falar de algumas possibilidades para essa partida contra o CRB. Torcedor, já participa aqui com a gente. 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
1: 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Parceiros aqui do nosso Jogada Primeiro Tempo. Vamos que vamos, minha gente. Bora fazer o seguinte, Li Wei. Bora pedir só mais um intervalo, que eu tenho só mais um aqui para pagar. No próximo bloco, a gente vai falar aqui sobre provável escalação do Fortaleza. Se puder colocar dois goleiros, a gente coloca, né?
2: Você que quer emoção, gata, show desse jeito.
1: Tô brincando, viu, gente? É só uma forma figurada, tá? De falar aqui que de duas boas opções. E você manda aqui pra gente a sua mensagem. Porque, gente, ó, o Fortaleza, ele tá bem caminhado. É um jogo que vale muito ao Tricolor do Pici, além não só do aspecto financeiro, mas de passar de fase, que o Fortaleza não estava com essas pretensões, a meta inicial, de passar de fase logo.
2: Mas o sorteio colocou um adversário acessível.
1: Era isso que eu ia dizer.
2: E o Fortaleza já fez a parte dele. Isso. Venceu o primeiro jogo. Porém, não é uma grande vantagem. Você lembra, esteve lá, inclusive, na final da Copa do Nordeste, que o Fortaleza encarou o próprio CRB. Eu sei que são contextos diferentes.
1: Foi para a penalidade.
2: Naquela ocasião, o Fortaleza estava na Série A, o CRB na Série B. Mas o Fortaleza abre 2-0 e jogou com muita tranquilidade lá. O CRB cresceu e venceu o jogo por 2-0 e levou para os pênaltis. Então, não é um resultado garantido. Porém, a vantagem existe para o Tricolor.
1: Pois é, não é isso que eu ia dizer, não é um resultado garantido. Mas tem uma vantagem. O Carpini, ele pode também, Liuê, não sei se ele vai fazer isso, mas ele pode fazer, gente, de tentar mesclar algumas posições, poupar algumas posições e, vendo o decorrer da situação, utilizar atletas no segundo tempo. Pensando também no clássico, porque no clássico ele vai ter 3 ausências importantíssimas que o time vai sentir. Principalmente na defesa e muito mais ali no meio campo do Fortaleza, né? Então, assim, ele vai ter que medir muito bem esse jogo de hoje, até questão do cansaço, viagem, cansaço, condicionamento físico da turma. Então, vai ter que se organizar bem, pensando no jogo de domingo também, porque é um jogo importante. Ah, Denise, o foco é a Copa do Brasil. Gente, mas o Fortaleza perdeu posição na Série B, viu? Perdeu posição. Ainda tem aquele sentimento de ser com pelo maior rival. Ainda tem toda aquela situação direitinho. E aí, a gente vai, meus amigos, agora para um intervalo ligeirinho. Estamos aqui direto da Unifor. E já a gente volta com a provável escalação do Fortaleza e o Moza. Eu não escutei o Moza ainda, viu, Daniel Farias?
3: Vamos já ouvir o Moza, hein? Já tá no ponto. Vamos ver
1: tá
3: se
1: no ponto, né?
3: Vamos ver se convence
1: pois
3: dessa
1: vamos
3: vez.
1: Vamos falar,
3: né?
1: já dele. É isso aí, gente. Vamos já, a gente volta já, trazendo aí mais informações sobre o nosso esporte. Estamos aqui na Feira das Profissões da Unifor. Descubra caminhos que vão te levar mais longe ainda. Vão te levar para um futuro, meus amigos. O intervalo é ligeirinho e a gente volta já.
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1: Olha a hora, Liuê. Que horas são, Liuê? Meio-dia.
2: Nesse momento em Fortaleza, meio-dia e 54 minutos, Gata Show.
1: Meio-dia e 54 minutinhos. Estamos aqui de volta, meus amigos, aqui da TV Unifor, do estúdio da TV Unifor, nesse programa especial hoje do Jogada Primeiro Tempo. Hoje nós invadimos a feira de profissões da Unifor, torcedor. Está acontecendo hoje. Vai acontecer amanhã também. Já mostramos mais cedo a movimentação de manhã. Foi aquele jeito, viu, gente? Daquele babado, do jeito que a gente gosta. E amanhã promete ser mais ainda. Então, se você ainda não se inscreveu, corre, hein? Se inscreve. 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É a oportunidade que você tem, ó, tá, voar na sua profissão. Daniel Farias, você que está voando na comunicação cearense, Daniel Farias. Eu quero saber o que é que o Moza tem para dizer.
3: Pois é, Gata Show. Moza comentou sobre esse resultado de ontem, a frustração do Ceará com essa eliminação para o Atlético Mineiro, mas como é de costume, ele fez questão de destacar também a boa atuação do seu time. Pois é, alguns torcedores questionam, às vezes cobram um Mozart um pouco mais incisivo nessas cobranças depois de resultados ruins. Vamos ouvir o treinador Alvinegro.
4: Não sei se foi o melhor jogo que nós fizemos na temporada, mas provavelmente um dos melhores jogos da temporada contra um adversário que dispensa comentário. Em relação às trocas, foi por questão física mesmo, para manter a mesma estrutura que nós iniciamos, para igualar a saída deles, principalmente porque nós estávamos com um jogador a mais. Eu fico chateado pela quantidade de gols que nós acabamos perdendo. Nós poderíamos ter matado o jogo já com 2 minutos do segundo tempo, né, com uma jogada, uma combinação pelo lado esquerdo, pela a infiltração do João, e ele sai na cara do Everson e quase faz o terceiro gol. Ali provavelmente seria o gol da classificação. Mas assim, eu fico muito orgulhoso do que esses jogadores assim produziram, né? Porque enfrentar o adversário que nós enfrentamos, vindo de alguns resultados negativos, né? E encarar de frente com energia, a quantidade de jogadores jovens que eu coloquei hoje no campo, né? João, Melk, o próprio Enzo entrou depois, Júlio, todos formados aqui no clube, deram uma resposta importante, né?

0: Eu acho que deram, inclusive, uma direção assim, para a sequência da temporada. E eu saio muito satisfeito assim, com o desempenho deles, com a entrega dos jogadores.
1: Tá aí, Gata Show. O Mozart dizendo que, apesar do resultado, no fim das contas, não ter sido positivo, ele saiu satisfeito. O Ceará agora se prepara para o próximo jogo, decisivo, a gente já abordou. No domingo, enfrenta o Fortaleza na Arena Castelão, 6:30, com o mando do Vozão. Volto com você aí da Unifor.
2: Valeu, Dani. 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
2: 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Bora ver a provável escalação do Fortaleza? Na tela, Liu Wei, para a sua análise, torcedor do Fortaleza que nos acompanha. Aqui é uma provável, tá, gente? Que pode ser na partida de logo mais. Se bem que tem algumas posições aqui que a Fernandinha trouxe, que eu trago até algumas dúvidas. Não, não, ela corrigiu. Olha aí, Liu Wei, o que é que você acha aí, Liu Wei? Vinícius Silvestre, escala esse time aí, vai, Liu Wei, receba agora.
6: Vinícius Silvestre no gol, Maílton, a linha de 5, Maílton, Brites, Cauã Rocha, Gazal, Mucuri, e o meio com Pierre, Rian, Pochettino, ataque de Luiz Fernando e Miritelo. Provável time do Fortaleza, o elenco titular do Tricolor, alguns nomes que não vão jogar contra o Ceará, inclusive Pierre, Rian, Brites, são desfalques para a partida de domingo e vão a campo contra o CRB nesse jogo que tem de ser uma partida bem complicada. O CRB que está em uma crescente, estava muito mal, inclusive ainda está na parte de baixo da tabela da Série B, porém vem de uma vitória contra o Operário por 3-0, o Operário que deu um calor ao Fluminense nessa Copa do Brasil, e o CRB venceu com muita facilidade por 3-0 na última rodada da Série B. É um elenco interessante do Tricolor de Aço do PC, para quem sabe tentar essa vitória. É muito importante a volta do Miritelo. Ele faz a diferença. A gente não tá vendo o Vitinho, que pode entrar no segundo tempo para quem sabe resolver a situação do Tricolor.
2: É isso aí, gente. Às 7 horas da noite a gente começa o nosso aquecimento. Às 8 horas da noite tem bola rolando na Verdinha, torcedor. Lembrando também que antes tem um jogado a segundo tempo, que já é aquele esquenta. 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

0: longe. Então amanhã continua a feira de profissões da Unifol. Você que não se inscreveu, se inscreve. Unifol.br. E o QR Code está na tela. Espelha a câmera do seu celular que dá tudo certo também. Um cheiro grande porque o bafulê já, ó, bate na porta. Toc, toc, toc, toc, toc, toc, toc, toc. Será? É
1: tá
0: certeza.
1: Aí,
0: o homem tá chegando. Um beijo grande. Valeu, viu, Liuê, pela parceria.
1: Gelado.
0: Mão gelada. Fala, nossa senhora, como dá mão gelada.
1: Grande,
0: Dani, um beijo pra você também. Muito obrigada aí por todo mundo aí no estúdio, pelo apoio de sempre. E bafulei, hein? Amanhã a gente volta às 11 horas aqui no Jogada Primeiro Tempo. Fique com Deus. Tchau, tchau e até amanhã.

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3: Opa! Cadê a gente? Cadê o Bafulê? Tá aqui, chegamos! Opa! 1h06, está no ar o programa Bafulê de hoje. 14 de maio de 2026, quinta-feira. Muita força, muita fé. João Inácio Júnior voltou de férias, graças a Deus. Ontem participou conosco, mas teve um probleminha de saúde. Mas tá tudo certo, precisa só descansar um pouco. E com a graça de Deus, breve, voltará aqui a bancada do Bafulê com força total, né? Meu amigo de bancada, Alisson Marques.
4: Eita, Cláudia Leite, muito boa tarde. Como é, William? Diga aí. Ah, vai. Vai. Vai. Cadê, macho? Eita, boa tarde, seja muito bem-vindo ao Bafulê. Estamos começando.

Alô, João Inácio Júnior, precisou se ausentar somente por hoje para cuidar da saúde, mas amanhã, se Deus quiser, ele vai estar super bem e estar aqui com a gente mais uma vez. A gente vai hoje trazer aqui para você um monte de informação, muitas polêmicas, coisas interessantes, coisas curiosas, coisas engraçadas, e vamos abrir espaço para você dar sua opinião, para você interagir com a gente durante toda a tarde. Já vou deixando o WhatsApp da Verdinha, porque eu quero que você entre em contato aí com a gente, dizendo de onde você está acompanhando o Bafulê. Alisson, eu estou acompanhando aqui bem pertinho do Sistema Verdes Mares, São João do Tauape, bairro Meireles, na aldeota Dionísio Torres. Alisson, eu estou mais longe, estou na Granja Portugal, Henrique Jorge, Conjunto Ceará, Parangaba, Vila Velha. Alisson,

0: Cascavel. Menino,
1: vou falar pro Vitoretama e pro outro lado, São Gonçalo do Amarante, Calcaia, né?
0: Paraipaba.
1: Paraipaba,
0: região metropolitana?
1: Paraipaba não, não macho.
0: É não, macho. Não. É não. Mas enfim, todo mundo. E no interior
1: do estado. E o Brasil inteiro. É. E quem nos escuta em qualquer lugar desse lindo, azul e redondo planeta, né? Não, Alisson?
0: Abração pra você! Abração! Fica com a gente até as 16h, que a gente tem tanta coisa pra vocês, tanta coisa, né, Cláudia Leite?
1: Exatamente. E nos nossos destaques do Barclay hoje, a gente já traz pra você que em Quixadá, um aluno de 15 anos atacou outro de 16 anos dentro da escola e o negócio foi sério. Foi muito sério, tanto que a vítima ficou com o pescoço com golpe e o sangue esguichando. Foram momentos de tensão. A gente conta tudo aqui no Barclay.
0: Eita! Olha, daqui a pouco você vai ficar sabendo a história de um vizinho. Imagina você ter um vizinho, você não sabia, mas morava ao lado da pessoa que ia. Você não. A pessoa que eu vou contar a história não sabia, mas morava ao lado daquela pessoa que ia acabar com a sua vida. Um vizinho maníaco, tarado, se apaixonou, enlouqueceu por uma mulher, estuprou e matou essa mulher. Antes de estuprar e matar, fez uma coisa com ela e a gente traz todos os detalhes. Vizinho completamente neurótico por esta mulher, matou ela. Daqui a poucos detalhes.
1: Eita, e em Quixeramobim, vamos pro caso Ana Clara. O homem que mandou o irmão dele matar a namorada, a então namorada Ana Clara, que teve as mãos decepadas e a gente acompanha todo esse caso já desde que aconteceu. Você sabe que ele é agiota? E sabe que ele tem um histórico de muita violência? E ele, inclusive, lembra que quando ele chamou o irmão dele, segundo ele, para dar um susto na Ana Clara? E o irmão foi com a foice, foi aquela tragédia, só não foi maior porque a Ana Clara não morreu. Pois é, pois o que pediu, o namorado, que hoje é ex-namorado, claro, já tem uma parceria do mal com o irmão num negócio de agiotagem, a gente conta pra você.
0: Vamos já contar também a história de um dentista. Ontem a Cláudia trouxe a história de um dentista que estava ali assediando...
1: Importunando,
0: né, Cláudia?
1: Estuprando
0: pacientes e alunas da faculdade. A gente vai trazer a história de outro dentista. Agora, o que, que esse outro dentista estava fazendo? Meu amigo, minha amiga, meu ouvinte, minha ouvinta, minha galera que está acompanhando o Bafulê. É de uma cara de pau, de uma sem-vergonhice. Ele precisava de um óleo peroba pra passar na cara dele, porque o bicho era cínico, sem vergonha e safado. O que ele fazia com os pacientes, atenção, mais de 100 pacientes, ao que tudo indica, foram vítimas do dentista. Eu vou já contar e você vai ficar de queixo caído com a atitude dele.
1: E mais, uma menina de 12 anos apenas foi encontrada morta no quintal da casa onde morava. Principal suspeita está presa. A madrasta da menina, esposa da mãe da menina, companheira da mãe da menina. E essa história é uma daquelas histórias envolvidas, sabe, com muita maldade no coração, com muito, muito requinte de maldade, sabe? Como é que um coração pode ser desse jeito? A gente conta aqui no Bafulê, Alisson.
0: Já tá sabendo que o Cristiano Ronaldo fez uma bomba, viu? O Cristiano Ronaldo olhou pro Brasil e disse assim, eu quero. E tomou uma decisão. Na verdade, o Cristiano Ronaldo já gosta e quer muito o Brasil há muito tempo, viu? Já eu vou contar pra vocês algumas coisinhas legais que o Cristiano Ronaldo já investe no Brasil. Mas essa é uma bomba. Cristiano Ronaldo toma uma decisão sobre uma coisa no Brasil e é uma bomba.

0: já eu conto.
1: E um arrastão dentro de um ônibus de turismo rendeu momentos de pavor, momentos de muita tensão nas vítimas que estavam no ônibus de turismo. E os bandidos, armados de fuzil, fizeram uma limpeza geral nos passageiros que estavam no ônibus. Eles levaram, sabe até o quê? As cinzas da mãe de uma das vítimas.
0: Pode Fala, meu desse? Deus do céu, que loucura.
1: Que loucura, Alisson.
0: Bem isso. Daqui a pouco tem também uma informação muito bacana sobre... Sabe aquele cantor? Qual é o nome da... William, o nome daquele cantor que canta? Só preciso de dinheiro pra comprar o mé, sabe? É porque a pronúncia... O problema é a pronúncia, que eu não sei. Eu acho que é o MC, é o cantor... É o Grelo. Deve ser esse o nome dele. Ele tomou uma decisão sobre esse nome. Ele tem esse nome, cantor Grelo. Tomou uma decisão sobre esse nome. Será que ele gosta de ser chamado assim? Será que ele não gosta de ser chamado assim? A gente já contou aqui no Bafolê há um ano, eu acho, a história de que ele usa esse nome, porque quando ele era criança, ele era chamado de Grilo, por ser muito magrinho. Aí acabou adaptando e ficou esse nome. Já a gente vai contar, porque parece que ele tomou uma decisão e vai alterar o seu nome artístico. Vamos já contar pra vocês.
1: Será? E mais, uma atriz famosíssima brasileira comemora 35 anos de casado. Papel passado, no cartório, na Igreja Católica, mas tem um detalhe nesse casamento, que inclusive a gente vai fazer uma pesquisa,
0: Eita.
1: Porque a gente quer sua opinião e fique ligado. E a Rafa?
0: Será que o povo faria o que ela fez,
1: Pois
0: Cláudia?
1: É, será? A gente quer saber. A gente vai saber e você vai nos informar. E a Rafa Kalimann, que confusão, que bafulê. O primeiro capítulo do documentário da Rafa Kalimann, Tempo de Amar, onde ela disse que o Nathan Lima... É o Nathan? Não, é o Nathan só,
0: é,
1: né?
0: É, só o Nathan.
1: Só o Nathan. O Nathan, marido dela, pai da Azusa, a abandonou durante a gravidez. Foi um grande bafulê. Ele também disse que prestassem atenção no contexto, porque são 4 capítulos desse documentário. Apenas o primeiro foi ao ar. E agora a Rafa Kalimann se pronuncia... E a gente vai acompanhar aqui o que ela disse.
0: Eita, vamos já saber o que foi que a Rafa Kalimann falou. E pra encerrar a minha parte aqui de manchetes, eita, sabendo o que é que o padre fez durante uma missa de casamento? Tá sabendo o que é que o padre fez? Menino, olha, vou dizer um negócio. Se fosse no meu casamento e o padre tivesse feito isso, eu não sei qual era a minha atitude. Eu não sei
1: Nossa.
0: Se eu saía correndo, não sei se eu caía no chão de dar risada. O padre fez um negócio. Na hora do casamento, na frente da noiva, na frente do noivo... que eu acho que muita gente ia ficar muito zangada e até brigar com o padre. A gente vai contar e mostrar na TV Diário o que foi que aconteceu.
1: E a gente vai perguntar também, né, a sua reação. A gente vai jogar pra você, pra galera, e saber o que é que você pensa sobre esse assunto.
0: É verdade.
1: Essas e muitas outras aqui no Bafolê, que começa agora, Alisson.
0: Verdade, Cláudia Leite. Direção de imagens de Jonathan Ferreira, que está com a gente no comando lá dos pilotos da direção. Super competente, Carlos Ferreira, nos caracteres. Quem tá no Master é o Davi Magalhães? Acho que é o Davi, né, nesse horário. Ô, Master, dá um grito pra gente. E aqui na operação de áudio, Super William Fortunato, conosco durante a tarde. William, vai até o final hoje, é? Ou é metade de expediente, né? Então, daqui a pouco... Perfeito, William. William, dá um beijinho pra tuas fãs, pros teus fãs, William. A galera gosta muito de você. Ó, o que eu já recebi de mensagem dizendo assim, ei, eu dou maior valor ao William Fortunato. Pra quem vê pela TV Diário, o William tá se escondendo. Tá aí... William Fortunato, como diria seu Jereba, é um gatinho, William Fortunato. Equipe completa, o João Inácio Júnior não está aqui, repetindo, ele está dodói, está se recuperando para ver se dá tudo certo para ele voltar amanhã. Mas, equipe aqui completa, com o João Inácio Júnior em casa, com certeza, acompanhando o Bafolê. E agora a gente já começa com as primeiras informações, conto eu ou conta você, Cláudia Leite?
1: Posso contar?
0: Pode sim.
1: Então vamos para Quixadá, onde um aluno de 15 anos... agrediu, atacou o outro aluno de 16 anos dentro da escola. Os dois estavam fardados e tudo aconteceu no momento de... como é que a gente diz, Alisson? De recreio, de intervalo. Recreio é o novo, hein?
0: Descanso, né? Recreio mesmo.
1: Exatamente.
0: É recreio mesmo, é verdade.
1: O aluno atacou o outro colega na escola ontem em Quixadá. O ataque aconteceu... durante o intervalo das aulas na Escola Coronel Virgílio Távora. E como é que a polícia recebeu a informação e foi até lá e levou o suspeito para a delegacia para prestar de,

0: depoimento. O menino de 15 anos atacou o colega de 16 anos com um objeto pontiagudo. E nas redes sociais, exatamente o momento em que o ataque acontece, está registrado, somente que é um vídeo muito forte, a gente optou por não mostrar aqui, nem desfocado, porque, embaçado como a gente diz, porque as cenas são muito fortes. O menino então agredido coloca a mão no pescoço e aí o sangue começa a jorrar, os colegas começam a gritar, a direção então chama o SAMU, o menino vai para o hospital e o outro é apreendido e é levado para a delegacia. Na delegacia, ele disse que atacou o colega de 16 anos por conta de bullying. Ele foi autuado por participação no ato infracional análogo à tentativa de assassinato, Alisson.
1: Caramba!
0: Incrível! O aluno agredido, como dissemos, foi socorrido, levado para um hospital. Não foram divulgadas atualizações sobre seu estado de saúde da vítima, portanto. E conforme a Secretaria de Segurança Pública, um terceiro menor foi conduzido, porque prestou depoimento, porque presenciou todo o ataque. E a participação dele está sendo investigada pela polícia. O caso está a cargo da Delegacia de Polícia Civil de Quixadá, que realiza diligências para esclarecer todos os fatos. A Secretaria de Educação do Ceará disse, imediatamente após o episódio, a gestão escolar adotou todas as providências necessárias, claro, como dissemos, chamando o SAMU para atendimento médico, chamando a Polícia Militar, chamando o Conselho Tutelar e também os familiares dos menores envolvidos. Nos próximos 2 dias, a escola não funcionará exclusivamente para atividades, não funcionará, e apenas estará funcionando para atividades administrativas internas. Alisson.
1: Caramba, Cláudia, caramba, ó, é importantíssimo debater sempre, falar sempre sobre bullying, viu, sobre esse comportamento, sobre esses problemas nas escolas, e aí os pais e os avós conversarem com seus filhos e netos para poder orientar sempre, orientar, conversar, dar orientação para que eles trabalhem um comportamento onde isso seja cada dia mais extinto da nossa sociedade, né? As práticas de bullying, essas brincadeiras de mau gosto, xingamentos, porque a gente nunca sabe como isso pode acabar. Já vimos várias vezes ataques gravíssimos em escolas, principalmente acontece nos Estados Unidos, mas em diversos outros lugares do mundo, inclusive no Brasil, de adolescentes que, muito chateados depois de tempos sofrendo bullying por um comportamento impulsivo, por um erro grave, né, que ele cometeu, mas sempre impulsionado por algo assim, vai lá e ataca e faz uma barbárie, uma coisa horrível dentro de uma escola. Então, é preciso. Pais e mães, conversem com seus filhos, avós e avós, conversem com seus netos e vamos orientar essa galera, essa juventude, para se comportar direito na escola, não praticar bullying com coleguinha, respeitar as diferenças para todo mundo viver bem em paz, em harmonia e evitar que aconteça coisas desse tipo. Claudinha.
0: Oi, Alisson.
1: 1h21, nós vamos então ter que ir pro intervalo comercial, né?
0: Sim.
1: Mas depois do intervalo comercial eu vou contar a história do vizinho. Um vizinho obcecado pela mulher. Ele completamente obcecado pela sua vizinha, tomou uma decisão na sua vida: persegui-la, perturbá-la, mostrar pra ela que queria ela. E isso acabou muito mal, porque ela foi estuprada e morta por ele, e ela não sabia que morava do lado do seu algoz, do homem que iria tirar a sua própria vida. Os detalhes eu conto daqui a pouco.
0: E a madrasta, que foi presa, suspeita de ter matado a própria enteada de apenas 12 anos de idade. A menina foi encontrada morta no quintal da residência. A polícia investigou rápido. A polícia já tem provas suficientes e robustas de que ela, a madrasta, é a principal suspeita de ter matado a enteada de 12 anos. A mãe da menina, companheira da madrasta, estava no trabalho na hora do crime. E um irmãozinho da menina de 12 anos estava em casa. 4 anos... presenciou tudo. Caramba. É uma loucura, né? Além disso, nós vamos falar sobre Rafa Kalimann, né?
1: Eita!
0: Pode ser no próximo bloco?
1: É estressante a briga deles, né?
0: Estressante! Rafa Kalimann fez um documentário em 4 episódios. O primeiro foi exibido no último sábado no GNT, onde ela conta as últimas semanas grávida da Azusa e aí todo o envolvimento dela com o Nathan, e ela disse, ou pelo menos ela disse, todo mundo viu, que o Nathan a abandonou. Nossa, foi um grande rebuliço, foi um grande bafulê nas redes sociais, inclusive. O Nathan já disse

0: Que todos precisam assistir a todos os episódios para entender o contexto. E Rafa Kalimann se pronunciou, a gente mostra no próximo bloco.
1: Verdade, Cláudia. Ó, mandar aqui um super abraço pro Rogério Pinheiro, do bairro Itaperi. Muito obrigado pela sua audiência, Rogério. Também mandar aqui um abraço para essa querida de Uruburetama, a Maria Dora. Mandou mensagem direto de Uruburetama, chamando a gente de gente linda.
0: Obrigada.
1: Eu sei que eu não sou linda, são seus olhos.
0: Uruburetama é lindíssimo.
1: É verdade. E mandar um abraço também lá pro Jardim das Oliveiras, Gilda Vieira, nossa telespectadora assídua, sempre acompanhando o Bafulê, as emissoras do Sistema Verdes Mares de Comunicação. Gilda Vieira, muito obrigado pela sua grande audiência no Jardim das Oliveiras, galera que participa no WhatsApp da Verdinha. A gente se encontra no próximo bloco.
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1: 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Muito obrigado pela sua audiência, você que está acompanhando em todo o Brasil. O Jonathan Ferreira, nosso diretor de imagens. Posso pedir agora as câmeras de segurança, câmeras de segurança, do trânsito, né? Câmeras, sempre falo de segurança, câmeras do trânsito de Fortaleza, que mostram como está o movimento da nossa cidade, Fortaleza e algumas cidades também do estado do Ceará. Vamos agora para a Avenida Presidente Castelo Branco, mais conhecida como Avenida Leste-Oeste, sobre a Avenida Alberto Nepomuceno.

No viaduto que fica em cima, ali bem pertinho do Mercado Central, o trânsito tá tranquilo no sentido Caucaia, Barra do Ceará, vindo para a Praia de Iracema. Pouquinho mais de carros, mas muito tranquilo, muito calmo. E no sentido oposto, quem vem da região da Praia de Iracema...

0: abafado, né? Hoje não tá refrescante, não. Tá muito abafado, tá muito calor, mas nem é por conta de um solzão. É porque o tempo tá muito nublado. Eu acho que vem chuva forte por aí, viu? Chuva forte por aí. Vou até olhar aqui a previsão do tempo, como é que tá. Mas por enquanto, na Avenida Presidente Castelo Branco, tá tudo tranquilo, tudo bonito, tudo favorável. Vamos ver mais um ponto da nossa linda Fortaleza. Agora é a Avenida Pontes Vieira, que vira 13 de maio. 13 de maio, que vira Pontes Vieira. E aquele viaduto que fica sobre a Avenida Aguanambi. Tudo tranquilo também. Essa câmera é boa, viu, Jonathan? Porque ela mostra logo uma ruma de coisa. Ela mostra como é que tá a ida da região do São João do Tauape para a banda do bairro de Fátima. Tá muito tranquila, suave, tá favorável. A mesma coisa acontece para quem vem do bairro de Fátima e tá vindo para a banda do São João do Tauape, Dionísio Torres. Muito calma, passa até vários segundos sem aparecer carro na via. Dá para você fazer o seu sua ida e sua volta nesse momento com muita paz e tranquilidade aí por essa região. E embaixo, a Avenida Guanambi, do mesmo jeito. Somente na faixa da direita ali da Avenida Guanambi, quando passa embaixo do viaduto da Pontes Vieira, que aí as pessoas vão pegar a rotatória, sempre faz fila, sempre faz uma filinha de carro, porque tem um semáforo da rotatória, e aí acaba acontecendo essa filinha, essa retenção de carros. Quando o semáforo abre, fica tranquilo nesse momento, porque tá tudo muito calmo, o trânsito tá muito agradável, dá pra você ir e voltar sem nenhuma preocupação. De vez em quando fica mais intenso, mas é porque um semáforo abriu e aí os carros começam a andar com mais fluidez na avenida. Mas em geral não tem engarrafamento, não tem abalroamento, não tem nenhum sinistro, nenhum acidente, nada aconteceu, e esse trecho tá muito bom pra você andar neste momento. Vamos pra mais um ponto da nossa linda Fortaleza, mostrar como está a Avenida Dom Luiz, já pertinho da Praça Portugal, um quarteirão antes da Praça Portugal. Quem vem do Papicu e tá indo ali pra região da Costa Barros, digamos, tá tranquilo, tem bastante carro parado ali, mas é porque o semáforo está vermelho, e aí daqui a pouco vai ficar verde, vai abrir, abriu! Aí lá vai, como sempre se fala, aquela onda verde vai começar a levar todo mundo pra frente, e a Dom Luiz vai fluir de uma maneira muito agradável. Mas neste momento o trânsito na Avenida Dom Luiz tá fluindo também, tá bem favorável pra você que vai pra algum destino. Não se preocupe, porque a Avenida Dom Luiz, como sempre, muito lotada, mas fluindo sem grandes dificuldades, e essa é a nossa Fortaleza, o trânsito para você neste momento. Olha, eu vou dizer para você como é que está o clima, como é que está o clima neste momento. Temperatura neste momento, Cláudia Leite. Sim. Segundo informações aqui da
1: 27 graus.
0: Olha, 27 graus, Glauber Souza. Muito obrigado, viu, Glauber Souza? Glauber, tá 27, mas a sensação é de 49.
2: O quê?
0: Que tá muito, não. Sou eu que tô falando.
2: Ah, sim.
0: É 27 mesmo, tá certo, viu? Sim. Vamos acompanhar também a Avenida, eu sempre troco, é Raul Barbosa. Raul Barbosa, a gente está vendo na mão da direita, para quem acompanha pela TV Diário. Se você está na Verdinha FM, a gente traz toda a explicação. Na mão da direita, as pessoas que estão vindo do aeroporto, do Castelão, e vindo para a banda aqui do Dionísio Torres da Aldeota. E do lado esquerdo, as pessoas que vêm do Dionísio Torres e Aldeota e vão ali para a banda do Castelão, do aeroporto. As duas faixas fluem com qualidade, não há engarrafamento, não há nenhum problema. Problema no trânsito, nenhum acidente, abarroamento, nenhum acontecimento que está travando o trânsito. Um pouquinho mais do lado esquerdo do vídeo, para quem vê pela TV Diário, é aquela alça da parte de baixo do viaduto que leva ali para a região do Lagamar, é rio ali?
2: E o Rio Cocó.
0: Rio Cocó, né? Ali na região do Lagamar, São João do Tauape, também tá tudo tranquilo, tá maravilhosa Fortaleza. Este é um ótimo momento para se andar por Fortaleza, tá bom? Eu não digo às 5 da tarde. Aí o viaduto, ó, o viaduto que vem do aeroporto.
2: Isso.
0: E sobe ali pra sair, ainda continuando na Raul Barbosa, e vir aqui pra região não, é o lado contrário, né, Cláudia? Ou é o lado direito?
2: Não,
0: é o
2: você
0: lado
2: tá
0: direito.
2: Certo. O lado de cá, o lado direito, tá vindo do Castelão e vindo pra Aldeota.
0: É, exatamente. E o lado oposto tá indo pro Castelão, então tá tudo lindo, tudo maravilhoso. Não choveu forte agora nessa manhã, então não tem água empoçada por acolá causando problema. Vamos pro interior, diretor. Vamos pro interior, diretor Jonathan Ferreira. Olha o Padre Cícero e Juazeiro do Norte, como é que tá ali o céu, Cláudia. Muita nuvem, mas assim, em geral não são nuvens super carregadas, não. São nuvens bonitas, o sol tá batendo, então as nuvens vêm com a claridade muito bonita, mas nem todas estão muito carregadas. Eu acho que ali, eu diria que é uma lebrina.

0: Sim. A lebrina que vai cair mais tarde. Não é nenhuma chuva, não. O clima tá bonito lá em Juazeiro do Norte. Acredito que também deve estar quente, né?
1: Abafado. Glauber,
0: tu tem aí, Glauber, também a temperatura de Juazeiro? Não, né, Glauber? Só a da de Fortaleza mesmo. Como é que tá mesmo aí, Glauber, a temperatura neste momento em Fortaleza?
2: 27 graus.
0: Muito bem, Glauber Souza. Muitíssimo obrigado. Segundo a previsão do tempo, deve cair uma chuvisquinha por volta de 10 horas da noite. Probabilidade de apenas 37%. E aí, na madrugada, por volta de 4 horas da manhã, probabilidade de amanhã, né? Probabilidade de 32%. E segundo a previsão do tempo, amanhã deve fazer sol durante toda a manhã. Vamos pra Sobral, diretor Jonathan Ferreira. Aí, Sobral, Cláudia Leite, é o Arco do Triunfo?
1: É, o Arco do Triunfo do centro da cidade.
0: Bonito demais, viu? É El Triunfo, tem que falar em espanhol, né? El Triunfo em El Sobral. Tá linda Sobral também, bastante nuvens, mas algumas um pouco mais carregadas, outras não, mas tá tudo tranquilo em Sobral. Lá embaixo a gente vê que o trânsito também tá fluindo e essa cidade é uma belezura. Grande abraço pra todo mundo que está em Sobral acompanhando o Bafulê. Continuando o nosso plantão de notícias, nosso plantão policial, Cláudia Leite.
1: Oi.
0: Vou trazer agora a informação sobre o vizinho que matou a sua vizinha de apenas 23 anos de idade.
1: Meu Deus.
0: Estuprou e matou. E olha só, ela nem imaginava que ele ia ser o cara que ia tirar a vida dela. Esse vizinho era obcecado por ela, era louco por ela, perseguia ela virtualmente e ela já sabia que ele era tarado por ela, mas ela não imaginava que ele ia ultrapassar todos os limites possíveis e ia matá-la. O homem, 35 anos de idade. Tudo isso aconteceu na última terça-feira, na verdade a prisão dele aconteceu na última terça-feira em Tangará da Serra, no Mato Grosso. Olha só, a jovem Clara Vitória da Silva, ela teve o corpo localizado, ela estava desaparecida e o corpo dela foi localizado na manhã de terça-feira hoje. Na casa dela, no bairro Vila Esmeralda. Ela estava desaparecida porque ela não respondia mensagens de ninguém. Ela não respondia mensagens da mãe, ela não respondia mensagens do pai, ela não respondia mensagens dos amigos que trabalhavam com ela. Ela não respondia mais. E as pessoas começaram a achar estranho, começaram a achar que tinha acontecido alguma coisa e acionaram a polícia. A polícia então foi até a casa dela na manhã de hoje e encontrou, na manhã de terça, aliás, desculpa, e encontrou o corpo dela. Constatou presença de graves lesões na região da cabeça e indícios de violência sexual. Ela foi estuprada antes de ser morta. Testemunhas disseram que tiveram contato com ela por volta das 9 horas da noite do dia anterior. Aí ela parou de responder as mensagens, 9 da noite da segunda-feira. A partir das 22 horas, o telefone dela já não recebia mais chamadas nem mensagens, como se alguém tivesse ido lá no celular dela e desligado, ou ela mesma. Só que, segundo a família, ela não fazia isso. Ela era sempre atenta ao WhatsApp, sempre atenta às redes sociais e estava sempre com o telefone ligado, mesmo quando ia dormir, para qualquer emergência com a família, ela poder atender. Por isso, todo mundo estranhou. Segundo investigações, câmeras de segurança da região, do bairro, da vizinhança, identificaram sons parecidos com de agressão física, por volta de 9h15 até 9h50 da noite. Os policiais identificaram um homem que estava circulando pela região, e esse homem foi flagrado jogando objetos sobre o muro de uma oficina mecânica da região, próximo à casa da vítima. Ah, o que, que ele estava jogando? Vamos lá, vamos dizer o que, que ele estava jogando. Ele estava jogando celular, roupas utilizadas durante o crime e objetos que ele roubou. Agora, pasmem com o que aconteceu. Ela era casada.
1: Ela era casada?
0: Era, o marido não estava em casa e ele se aproveitou do momento que o marido não estava em casa para estuprar e matar a mulher. Porque uma das coisas que ele jogou sobre esse muro da oficina para se livrar, para ver se não conseguia, se conseguia se livrar de provas e a polícia não pegar ele, era a carteira com os documentos do marido que estava em casa no momento em que ele estuprou e matou essa mulher. É, no local indicado, a polícia encontrou, então, dois aparelhos celulares que estavam danificados. Ele tentou quebrar os aparelhos antes de jogar. Uma cédula de R$50 e, como eu falei, o material do esposo da mulher que ele estuprou e matou. Além disso, dias antes do crime, olha só, ele era obcecado por ela e enviou para ela várias mensagens, dando em cima dela mensagens com material obsceno, fotos pelado, palavrões, mostrando que estava querendo ela e fazendo medo a ela, mostrando para ela que sabia tudo sobre a vida dela. A polícia foi então até a casa do suspeito e eles localizaram as roupas utilizadas no momento do crime, as roupas

0: foram comprovadas que eram as roupas que ele utilizou no crime, porque as câmeras de segurança mostraram ele saindo da casa dela com essas roupas. Então a polícia, quando viu as roupas, identificou as mesmas que ele estava utilizando nas imagens das câmeras de segurança. Uma camiseta branca, inclusive, apresentava sinais que tinha sido lavada há poucos minutos, só que tinha vestígios de sangue. A polícia conseguiu identificar os vestígios de sangue. O suspeito foi preso em flagrante, encaminhado até a delegacia, e o aparelho de celular do investigado também foi apreendido e vai ser levado para análise, para pegar mais provas contra esse cara criminoso que estuprou e matou a própria vizinha por quem era obcecado. Ela era casada e no momento que o marido precisou sair, ele tomou essa atitude, porque na cabeça dele, ele era tão louco por ela que ou ela seria dele ou não seria de mais ninguém, e acabou com a vida dessa moça de apenas 23 anos de idade. O vizinho, que ela nem suspeitava que um dia faria isso, fez. Que loucura, que absurdo, Cláudia.
1: Completa, né? Completa violência. Quando nada justifica e explica o crime, a logística do crime, a razão, o motivo, mas nada justifica, né? Tamanha maldade, tamanha perversidade, o crime realmente é hediondo. Podemos ainda dar uma informação? Ainda nesse bloco? Creio que sim, né? Vamos para o Rio de Janeiro, São João do Meriti, onde uma menina de 12 anos foi encontrada morta na última sexta-feira. Ela foi encontrada morta no quintal de casa e a madrasta é a principal suspeita, inclusive já está presa, suspeita de ter matado a enteada de 12 anos, filha da companheira dela, que no momento do crime estava no trabalho. Os familiares encontraram o corpo da menina nos fundos da casa onde ela morava com a mãe e a madrasta. A Polícia Civil do Rio de Janeiro identificou mensagens suspeitas enviadas pela madrasta da menina, Mirella Venceslau Freire, de apenas 12 anos, momentos antes da madrasta matar a menina no quintal da casa por espancamento. A madrasta se chama Bianca Martins da Silva Oliveira, ela já está presa. Ela mantinha um relacionamento com a mãe da menina, com a mãe da Mirella. E segundo as investigações policiais, na sexta-feira, no dia do assassinato, a madrasta, momentos antes de matar a enteada, enviou alertas sobre a segurança da menina para a mãe da menina, para a companheira dela, mencionando que estava sentindo um pressentimento ruim. Testemunhas contaram para a polícia que o convívio entre a madrasta e a mãe da menina, que se chama Vitória, era marcado por conflitos, por ciúmes e por discussões frequentes. A polícia continua apurando a motivação real desse crime tão bárbaro e hediondo e a dinâmica exata do crime. No depoimento à polícia, uma tia da menina contou que a menina queria sair de casa por ter medo da madrasta e falou inclusive com essa tia, mas a mãe dela, companheira da madrasta, achando que dava tudo bem, não conseguia ver, enxergar, ou não queria, simplesmente não dava voz à menina, à própria filha, e dizia que era impressão e que a menina continuava com ela lá. A mãe da menina tinha a Mirella, de 12 anos, e um garotinho de 4 anos de idade. No dia do crime, horas antes, a madrasta, como nós dissemos, enviou mensagens para Vitória, para a companheira, dizendo que a filha dela, a enteada dela de 12 anos, a Mirella, era a voadinha e que seria um alvo fácil nesse mundo ridículo. Inclusive, uma das mensagens que mais chamaram a atenção à polícia é essa que nós vamos falar, transcrever, né, agora. Transcrever não, dizer agora para quem está acompanhando pela TV Diário e pela Verdinha. Abre aspas. Dona Sete já falou. Nego Preto já me avisou em sonhos. É só se ligar nisso. Depois, o que resta vai ser chorar. Ela, a Mirella, tem uma cabeça fraca. Qualquer um leva a Mirella na conversa. Muito avoadinha. Acha que sabe de tudo, mas não sabe de nada dessa vida ainda. É um alvo fácil nesse mundo ridículo. E aí, então, logo depois, ela, a madrasta, aproveitou o momento em que a mãe da menina estava trabalhando e aí matou a menina esganada, matou a menina com agressão, com espancamento, no quintal da casa e fugiu. O pequenininho de 4 anos estava na casa e presenciou tudo. A polícia foi acionada e a madrasta foi presa na

0: levada para a delegacia, permaneceu em silêncio e disse que só vai falar em juízo. Em nota oficial, a Prefeitura de São João de Meriti informou que a menina ainda foi socorrida do quintal para o hospital, mas já chegou lá morta. A Polícia Militar afirmou que não houve flagrante envolvendo agentes da corporação e disse que a menina foi socorrida, sim, mas por populares. Quando a polícia chegou lá, não havia mais nada. Foram então para o hospital e a menina já deu entrada no hospital morta. Isso na sexta-feira. No sábado, aí a polícia rapidamente, quando a mãe chegou, porque estava trabalhando, encontrou a cena desesperadora. A filha não estava em casa, o pequenininho estava com vizinhos, todos sabendo de toda essa tragédia que aconteceu com a própria filha. A polícia rapidamente teve acesso ao celular da menina de 12 anos, ao celular da mãe da menina, e no sábado a polícia prendeu a madrasta, que friamente disse que só ia falar em juízo. Alisson.
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2: 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Bora de intervalo? Bora? Bora de intervalo? No próximo intervalo a gente vai falar sobre Rafa Kalimann. Toda essa confusão, esse bafulê envolvendo Rafa Kalimann e o documentário que ela fez, Tempos de Amar, né, que conta exatamente os últimos meses da gravidez até a Azusa nascer. Ela disse que o Natan, me esqueço o nome do rapaz, o Natan a abandonou durante a gravidez, teve muita repercussão, foi um bafulê gigante. O Natan disse, olha, assistam todo o contexto, assistam tudo, são 4 episódios, somente o primeiro foi ao ar. E agora a Rafa Kalimann vem a público e fala tudo num vídeo, né? Será que ela confirma? A gente vai entender toda essa história. E mais, a gente também vai saber sobre um taxista que foi esfaqueado depois de uma briga por clientes no centro de Fortaleza.
0: Eita, Cláudia, daqui a pouco a gente sabe disso tudo. Vamos trazer aqui também no nosso bafulê a história. Olha só, tem uma história e um vídeo, Cláudia Leite, que tá na internet muito triste. Um cachorrinho foi abandonado por uma família, viu? Família parou no canto, abriu a porta, botou o cachorro pra fora, fechou a porta do carro e saiu. Qual foi a atitude do cachorro? A gente vai mostrar aqui para quem vê pela TV Diário e explicar para você que acompanha também pela Rádio Verdinha FM. E mais, você gosta de coxinha, Cláudia Leite?
2: Ai, eu amo coxinha.
0: Coxinha é bom demais, né,
2: e
0: meu povo?
2: E aquela tradicional, viu?
0: Tradicional.
2: Aquela que é só com frango, não tem frango com catupiry, não tem carne de sol dentro, não tem outros ingredientes.
0: Sem rebuliço.
2: É,
0: só a coxinha normal.
2: Nossa senhora, Alisson Marques, é pra matar.
0: Né? Ai, meu bochonco. É pra matar. A Cláudia falou, é pra matar. Gente, daqui a pouco tem uma história de uma briga por causa de uma coxinha. Rolou pedrada, facada, gritaria e confusão por causa de uma coxinha. Nossa. Não foi por causa de ninguém roubou dinheiro de ninguém, ninguém traiu ninguém, não teve tentativa tentativa de assassinato, mas por causa de uma coxinha. O motivo foi uma coxinha, uma coxinha. E eu vou dizer um negócio, Cláudia.
2: Ah.
0: Eu não achei que tinha motivo, não.
2: É, né?
0: Achei não, vou contar daqui a pouco.
2: Ô, Alisson, como é que você tem a coragem de colocar no ar uma foto de uma coxinha que nem essa?
0: Ei, a coxinha.
2: Quem tá acompanhando aqui pela TV Diário, meu Deus do céu. Você é meu amigo, né?
0: Sou.
2: Tá certo. Mas não dá não, irmão, vontade de comer essa coxinha?
0: Ei, irmão. Gosta não de coxinha, irmão? Fala aí, irmão. Gosta não de coxinha? Fala aí no microfone.
3: Oi. Realmente eu não gosto muito de coxinha,
0: fala,
3: não.
0: Fala, tá? Meu Deus.
3: Gosto, sobra se mais for um recheiozinho de carne do sol aí...
0: É diferente da Cláudia, né? Que prefere de frango.
2: A gente não briga, irmão. Não briga. Eu fico com as de frango e você fica com as carnes de sol.
0: Eu fico com qual? Oxi, eu quero coxinha também.
2: Você, eu dou uma minha
0: obrigado.
2: Coxinha pra você.
0: Você me dá uma das suas e você me dá uma das suas.
3: Com certeza.
0: Fico sem, o Glauber não foi nem colocado no jogo. Que
2: não,
0: é isso,
2: o Glauber
0: que
2: tá de cabelo cortado, ele fica
0: só. Ei, mostra aí o nosso Glauber Souza.
2: Glauber
0: Souza, nosso operador de áudio sonoplasta dessa hora. Visual novo, todo charmoso. Glauber, bom trabalho, meu amigo. Obrigado pelo apoio de sempre. Cláudia Leite, a gente volta já. Sósia do Marcela Adnet.
2: Marcela Adnet tá de cabelo cortado, ela tá vendo? Fica observando a própria beleza, não precisa de coxinha.
0: Verdade, verdade. Pronto, gostei.
2: Não, arranjou pra você também, Glauber.
0: O irmão Nilton Santos tá falando que vai pro intervalo comercial e a gente volta com coxinha e Rafa Kalimann.
2: Exatamente, Verdinha.
0: Jornalismo que fala a nossa língua.
3: Simplesmente a nossa língua.
0: Oh, yeah.

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3: Chama daqui uns abraços bem rapidinho, Cláudia Leite. Davi. Sim. Duarte de Ibaretama. Ô Davi, você tá sempre acompanhando Cadeira Cativa e a gente é muito feliz quando recebe a sua Davi? Mensagem, viu? Não dá pra ler sempre aqui no ar, mas a gente tá sempre aqui acompanhando. Obrigado de verdade, você é um importantíssimo ouvinte telespectador do Bafulê. Abraço pra mim da Itália, Eliana. Olha a Eliana acompanhando da Itália. Boa tarde, estou acompanhando o Bafulê do bairro Vila Velha. É o Carlos. É o Carlos que é pastor, né? Eu acho que é o Carlos que é pastor, se eu não me engano. Ou é pastor ou alguma coisa parecida, diácono, uma coisa assim, né? Grande abraço pra você, viu, meu amigo Carlos? Obrigado pela sua audiência no bairro Vila Velha 2.
2: Obrigada.
3: Boa tarde, Alisson e Cláudia. Tô sempre ligado. Manda um alô pra mim. Eu sou Lessa, da Granja Portugal. Que Deus dê a cura pro nosso querido João Inácio Júnior.
2: Amém.
3: Sempre em nome de Jesus Cristo. Amém. Obrigado, meu Deus. Ah, pra quem ligou o rádio e a televisão agora há pouco, João Inácio Júnior voltou ontem de férias, esteve aqui com a gente, fizemos um ótimo programa ontem, aí hoje ele tá um pouquinho dodói, se recuperando, mas se Deus quiser, vai se recuperar rapidamente pra voltar amanhã. Cláudia Leite, Alisson Marques e João Inácio Júnior, eu gosto muito do Bafulê e ouço sempre. Gostaria que vocês mandassem um alô pra mim, porque eu estou completando hoje 50 anos. E opa, é um dia muito especial pra mim. Só não tô mais feliz porque minha mãezinha não está do meu lado nesse dia tão especial. É a Silvana do Joaquim Távora. Silvana! Parabéns, minha amiga. Feliz aniversário, muitos anos de vida. Que Deus lhe abençoe, realize os seus sonhos e lhe faça sempre muito feliz. Saúde, dinheiro e muita paz e amor familiar pra você. Viu, Silvana do Joaquim Távora?
2: Exatamente, faço minhas as palavras do Alisson, querida Silvana, do Joaquim Távora. Olha, e quem fala pra você conhece essa dor. Nós conhecemos essa dor, Alisson e eu. E olha, dói no coração. Mas as lembranças que você construiu com a sua mãe sejam o combustível pro seu coração ficar acalentado hoje, que é o dia do seu aniversário. E na fé e na certeza de que sua mãe não sente mais nenhuma dor. Que a gente sinta todas, né? Verdade. Mas que as nossas mães queridas e a sua também não sinta mais nenhuma dor. E na nossa fé, eu vou encontrar minha mãe, Alisson vai encontrar a mãe dele, você vai encontrar a sua mãe, e aí não haverá mais choro, não haverá mais tristeza, vai ser só um grande abraço, vai ser só grandes beijos e vida com alegria. Creia, né? Creia que sua mãe está num excelente lugar, aguardando tudo isso acontecer, não é, Alisson?
3: Show de bola, muito bem dito, viu, Cláudio Leite?
2: É verdade.
3: Iderlan, o Iderlan tá acompanhando o Bafulê e tá mandando parabéns pra Bruna Vasconcelos, Aroeira de Bela Cruz, Edmilson Magalhães e Monteiro Cruz. Ah, eu acho que é Aroeira Bela Cruz, eu não tenho certeza. Muito obrigado

0: pela sua audiência também, viu? Boa tarde, Cláudia Alisson, manda alô pro Petrônio Cavalcante do bairro São Gerardo, outro ouvinte sempre acompanhando a gente, sempre do nosso lado, sem largar a nossa mão. Boa tarde a todos desse excelente também, né, de manhã, o Davi Duarte de Baratama também, o Petrônio Cavalcante também de São Gerardo, né, sempre acompanhando a programação inteira da Verdinha. O irmão Newton Santos falou aqui que tá sempre vendo também o alô de vocês, viu? Boa tarde a todos desse excelente programa, essa excelente rádio, amo escutar, estou sempre ligada. A Mary, ô Mary!
1: Opa, Mary! A Mary, amiga do Germano?
0: Eu não sei. Não sei, Cláudia.
1: É, nossa querida.
0: Não tenho certeza.
1: Mas se não for também, é a Mary, nossa querida ouvinte, telespectadora, também tá valendo.
0: Tá valendo, tá valendo. Muito obrigado, gente, pelo carinho de vocês. Aí outra pessoa aqui tá desejando pro João uma ampla recuperação, rápida recuperação, dizendo que torce pra ele ficar muito bem. É o José Alberto, do bairro Antônio Bezerra. Inclusive, o José Alberto diz que trabalha consertando o relógio e tá agora trabalhando e acompanhando o Bafulê. Ô, José Alberto, muito obrigado aí pelo seu carinho e sua audiência. Se Deus quiser, o João vai se recuperar o mais rápido possível e voltar logo ao Bafulê. E o último abraço que eu quero mandar agora nessa rodada, Cláudia.
1: Sim.
0: Matheus de Aquiraz. Ô, Matheus, você me deixou feliz. Olha o que, que ele disse. Boa tarde, amigos da Verdinha, Cláudia Leite e Alisson Marques. Alisson, a sua voz no rádio parece a do Breno Rebouças.
1: Olha!
0: Que bom, fiquei muito feliz. Eu gostei muito porque eu sou fanzaço do Breno Rebouças. Acho ele um cara extremamente competente e eu sempre gostei da voz dele. Então você dizer isso pra mim me dá uma alegria danada e um conforto. Porque às vezes, Cláudio, eu tô falando e fico imaginando, será que a minha voz no rádio tá saindo igual de uma gralha atropelada? Assim, será que tá horrível? Se ele diz que parece com a do Breno Rebouças, então eu sei que está agradável, gostosa e tá chegando na sua casa, no seu rádio, com qualidade. Muito obrigado, Matheus, Aquiraz, pela audiência e o carinho. E a coxinha?
1: Valeu, Matheus. Olha, porque às vezes também eu acho que a minha voz é de uma capivara louca,
0: a
1: sabe?
0: A sua é perfeita, Cláudia.
1: Não
0: capivara louca e a gralha atropelada. É, tá bem a Verdinha com nós dois aqui, né, Cláudia?
1: Pois
0: mas o
1: é?
0: Pessoal diz que não. O pessoal diz que tá tudo bem.
1: É, mas é porque é o senso crítico de sempre tá bem pra fazer o melhor pra você. Alisson, coxinha.
0: Coxinha, Cláudia. Olha, daqui a pouco vai ter uma notícia sobre uma coxinha.
1: E a notícia é séria.
0: Uma história, é uma notícia policial, porque sim, terminou em facada, pedrada, uma esculhambação, uma confusão tão grande por conta de uma coxinha. Eu vou já contar o que foi que aconteceu. Mas antes, a gente colocou na tela da TV Diário a foto de coxinhas lindas. E essas coxinhas lindas que o Gutierrez Madeira... Já chegou, né, Gutierrez Madeira? Gutierrez chegou cedo, viu? Gutierrez Madeira, bom trabalho pra você, meu amigo.
1: Uhum.
0: Aí, não bote a música. Não bote a música, Cláudio Souza, que não é um bicho velho. Pare com isso. A coxinha que a gente botou na TV Diário deixou a gente com água na boca e vontade de comer aquela coxinha que por fora é crocante, por dentro é macia e tem um franguinho. Aí o irmão Newton Santos falou aqui no estúdio e ele falou também no ar. Eu não sou tão fã de coxinha, não. Irmão, mas assim, por exemplo, coxinha, risole, pastel, quais são os outros salgadinhos que tem? Empada. O que é que tem mais de salgado que existe, gente? Quais são os salgadinhos?
1: Enroladinho.
0: Enroladinho de salsicha.
1: Enroladinho pastel. Misto. É pão misto. Folhado pão de queijo.
0: Pão de queijo simples.
1: Folhado de...
0: Não. O pãozinho redondo. Aquele salgado pão de queijo.
1: Exatamente. Bolinha de carne. Bolinha de queijo. Bolinha mista.
0: Ai.
1: Empada de frango, empada de camarão.
0: Aí, a gente quer saber de você que acompanha o Bafulê. Eu tô assim porque eu tô com fome, tá? Tô apertando o bucho.
1: Viu, Alisson?
0: A gente quer saber aqui, a Cláudia também tá apertando o bucho. A gente quer saber pra você, de você que acompanha o Bafulê. Qual é o seu salgado preferido?
1: É
0: a coxinha? É o pastel? De quê, na verdade, né? É o quê e de quê? Ah, eu adoro pastel de queijo ou de carne. Não, eu gosto da coxinha de frango. Alisson, meu negócio é empada de camarão.
1: Enrolado de salsicha.
0: Enroladinho de salsicha. Tinha uma amiga minha que dizia assim, eu só como quiche de camarão. Tão chique.
1: Bonita.
0: Quiche de camarão.
1: É, sei
0: nem como
1: delícia.
0: É que escreve quiche. Aí, meu povo, a gente quer saber qual o seu salgadinho preferido e de quê? Conta pra gente, participa, a gente quer conhecer um pouco mais de você. Participa no WhatsApp da Verdinha, as 10 primeiras pessoas que participarem. Vamos ler no ar qual é o seu salgado preferido. Diga o seu nome, de onde você está falando e dê a sua resposta que a gente vai ler no ar, né, Claudinha?
1: Sim, por favor, não mande áudio porque a gente não tem como checar aqui. Manda texto que a gente tem a maior alegria de ler aqui a sua resposta. Portanto, seja rápido e seja rápida, por gentileza. E depois você vai resolver como é que eu vou ficar com uma coxinha, tá? Porque o negócio aqui bateu brabo.
0: A culpa eu queria, é sua. Queria coxinha.
1: Não é não? Mas não é não, irmão?
0: Vou pedir não, que o irmão da OPEC tá aqui. Bateu com a fome. Ei, Cláudia.
1: Oi.
0: Então daqui a pouco a gente vai ler aqui as 10 primeiras... Ó, tô com o zap da Verdinha na mão já pra você participar. O WhatsApp...
1: 85?
0: 988...

0: 98887-1306. Deixa eu desbloquear, fazer igual aquelas influenciadoras. Desbloquear aqui, pronto. Tá chegando, viu? Ó, tem um monte de mensagem aqui. Eu vou já aqui falar o nome das pessoas que... Ó, a Marcinha do Vila Peri já mandou. A Ivonete já mandou. Aqui uma mensagem do Cidade 2000. Tá chegando. O Maicon da Granja Lisboa mandou. Vou botar aqui todo mundo na pesquisa, viu? Vai mandando, que já já a gente vai ler os resultados.
1: E como foi a história da coxinha que acabou em facada, em briga e agressão?
0: Tem que contar a história da coxinha, gente. Gente, a situação é inacreditável. Uma coxinha gerou facada, pedrada, uma confusão inacreditável. Tudo por conta de uma coxinha. Tinha uma padaria, tem uma padaria. E nessa padaria tinha vários salgadinhos sendo vendidos, inclusive a coxinha. E aí um homem chegou nessa padaria e disse assim: meu amigo, quanto é essa coxinha? Tô com vontade, me diz quanto é essa coxinha. O padeiro respondeu: R$8. Tá caro, irmão, 8? Tá não, né?
1: Tá não.
0: Eu não achei caro, não. Tá show, Glauber? 8, uma coxinha? Era uma coxinha normal, não era mini, não. Era uma coxinha normal. Tá normal, né? Lá no centro da cidade eu vi uma de R$1, mas não é muito boa, não. Ah, é. Mas essa aqui era R$8. Aí o homem olhou pro cara da padaria e disse assim: vá tomar não sei aonde. Vá se lascar. R$8? Pera ainda. Saiu. 2-3 minutos depois, o homem voltou com pedra. Ele voltou com uma pedra, ele deu uma pedrada bem no quengo do homem da padaria, do padeiro. Com raiva, porque a coxinha era cara e ele não ia poder comprar. Jogou a pedra, bateu na cabeça do homem da padaria. O homem da padaria disse aí: ah, é? Pera ainda tu. Pegou uma faca que tava no balcão, partiu pra cima do homem que deu a pedrada nele. Começou uma confusão muito louca entre eles dois. Caíram no chão. O padeiro pegou a faca, deu uns cortes no homem que jogou a pedra nele. O homem que jogou a pedra nele pegou a pedra que tava no chão, continuou dando pedrada na cabeça do padeiro. Foi uma esculhambação, uma confusão muito grande entre eles. Tudo isso aconteceu em Martinópolis, São Paulo, na manhã de ontem, quarta-feira. Só porque a coxinha era R$8 e o homem não queria pagar o valor pela coxinha. Eles foram levados até a delegacia. De acordo com o boletim de ocorrências, o cliente, que tem 37 anos de idade, falou isso pra ele. Perguntou quanto era a coxinha, quando soube que era o valor, xingou, saiu e disse que voltava daqui a pouco. Quando ele voltou, ele disse, sabe o quê? Ele disse: esse salgado tá com preço muito salgado. Ele falou isso, tá aqui na matéria, viu? Não é zoeira minha, não. Aí ele voltou com a pedra e começou a partir pra cima do padeiro, que tem 47 anos de idade. Cliente 37, padeiro 47 anos de idade. Depois de toda essa confusão, a polícia militar foi acionada e encontrou os dois lá, envolvidos na briga, tudo machucado, sangrando, todo quebrado, e aí levaram para a unidade de saúde, eles foram atendidos, tiveram lá os primeiros socorros e depois foram levados até a polícia, até a delegacia. Na delegacia prestaram depoimentos. O comerciante apresentava lesões no braço esquerdo, compatível às agressões relatadas, e na cabeça, e também foi orientado a buscar médicos depois do atendimento dos primeiros socorros. Segundo, aí tem uma explicação. Segundo informações aí colhidas pelos investigadores com pessoas que viram a confusão, conhecem o cliente e conhecem o padeiro, o cliente é um homem em situação de rua, é morador de rua. E aí ele, ao que tudo indica, ele queria, claro, a coxinha o mais barato possível, ou até queria ganhar a coxinha de graça, quando, segundo informações, o padeiro teria mandado ele sair quando ele reclamou do preço da coxinha. Aí tem uma explicação. Por conta disso, a situação começou a ficar grave, porque o homem foi pegar pedra, diz que ele pegou um pedaço de concreto, pedregulhos e ainda pegou uma faca também, mas ele atingiu o padeiro apenas com o pedaço de pedra lá de concreto que ele conseguiu. A delegacia da cidade vai fazer mais investigações e vai apurar exatamente como tudo aconteceu, mas claro, os dois foram presos e depois foram liberados, mas a investigação continua. Tudo isso porque a coxinha era R$8. Eu achei barata, eu achei legal, e se for de frango, ainda tá mais barato ainda, porque frango tá caro. Tá caro. Foi carne do sol, irmão. Tem que ser uns R$15, viu? Ô, bicha, cara.
1: Olha,
0: cara, carne
1: aqui
0: do sol.
1: Em Fortaleza você encontra coxinhas daquele tamanho padrão, né? Aquele tamanho padrão. Porque tem coxinhas,
0: tem
1: né?
0: Colchão,
1: gigantes, né? Tem... Mas daquele tamanho padrão que todo mundo conhece, com preços variando entre R$5 e R$14.
0: Oh, sim.
1: É, R$5 e R$14 em vários bairros aqui de Fortaleza. Digamos assim, é a margem de preço da coxinha de frango, essa maravilha, né? No tamanho padrão.
0: Então, tá ok. Tá um preço bom, né, Cláudio? Tá um preço bom. Eu já vi lugares que vendem a 20 e tanto, mas aqueles colchão, né?
1: É, aí é mais... É o peso, né? Ela é maior, ela é mais recheada e mais cara, portanto.

0: Claudinha.
1: Oi.
0: Um dia eu vou fazer uma coxinha lá em casa. Eu fiz coxinha uma vez na vida. Ficou tão bom. Eu nunca imaginei que ia ficar tão bom. Segui a receita à risca. A minha mãe tinha um caderninho de receita. Minha irmã, na verdade, caderninho de receita. Segui a risca. Mas ficaram boas. Só que eu errei na mão. Elas ficaram desse tamanho. Ficaram enormes. Mas ficou muito bom, viu? Bem crocantezinho.
1: Eu posso dizer uma coisa na confiança?
0: Não, eu não te conhecia.
1: Ah, não?
0: Eu não trouxe porque eu não te conhecia ainda pessoalmente.
1: Sim. É, porque senão eu ia dizer assim, não me deu, não fez nada. Não...
0: É.
1: Eita, mal educada, sua amiga,
0: fazer,
1: né?
0: Não, vou fazer de novo, viu?
1: É.
0: Eu tô, ó, promessa que eu estou fazendo no ar. Vou
1: Pronto,
0: fazer
1: tomara
0: coxinha.
1: Tomara que ele erre de novo o tamanho, né? E traga um desse tamanho.
0: Vou trazer pra Cláudia, pro Glauber Souza. Hã? Não sabe se não ficou bom porque não recebeu, né? O Glauber Souza, Cláudia Leite, João Inácio Júnior, o irmão Newton, todo mundo vai comer coxinha. Qual é o nome? Qual é o nome? Amigo, qual é o nome?
1: Clóvis.
0: Clóvis. Clóvis também vai comer coxinha.
1: Olha,
0: tá
1: Alisson.
0: Nessa hora
1: e assim, na rede social do Alisson, arroba Alisson Media com dois L's e dois S's, você vê e você pode ser testemunha das maravilhas que ele faz na cozinha.
0: É verdade. Eu
1: São
0: gosto,
1: as delícias.
0: Adoro postar. E eu
1: Exatamente.
0: Nem postei ontem, Cláudia. Ontem
1: Não?
0: eu fiz. Menina, ontem eu fiz um negócio.
1: Foi?
0: Ontem
1: o que foi?
0: Eu fiz tipo um escondidinho também... de carne moída.
1: Opa.
0: E substituindo a batata por um creme de milho, creme de milho verde.
1: Nossa, que delícia. Me diga uma coisa, você também posta a receita?
0: Não, Cláudia, eu mando pelo direct quando algum amigo pede.
1: Legal, muito legal. Então tá aí, você olha a receita do Alisson, ele coloca lá o resultado. Você tá interessado, pede a receita que ele te manda.
0: Verdade.
1: Né? Muito legal.
0: Claudinha, segura aqui, Claudinha.
1: Segura.
0: Segura a cartela do Totoleque
1: dessa
0: semana.
1: Claro que eu seguro.
0: Porque ela tá linda, tá recheada, viu, Totoleque dessa
1: Nossa
0: semana.
1: Senhora.
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0: É isso aí, Claudinho Leite. Continuando o bafulê, a gente tem que ir pro intervalo já, né? É verdade.
1: Tá voando, né?
0: Tá voando, Claudinho
1: Leite. O resultado da nossa pesquisa Eita. Sobre a Rafa Kalimann, que se pronunciou nessa confusão, nessa polêmica, né? Do documentário dela Tempo para Amar, que ela disse que o marido Natan abandonou durante a gravidez.
0: Verdade.
1: E muito mais.
0: O dentista cara de pau. O que é que o dentista estava fazendo com as suas pacientes? A Cláudia contou ontem a história de um dentista que estava importunando sexualmente pacientes e alunas na faculdade. A gente vai trazer aqui outra história de um outro dentista. Ó, aproximadamente 100 pacientes ou mais deram parte dele. Ele fez uma coisa e é muita cara de pau, porque o bicho foi cara de pau. Daqui a pouco a gente traz no Bafulê o que ele fez.
1: Exatamente. 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
0: Jornalismo que fala a nossa língua.

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1: 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A galera é rápida e a gente já tem a resposta da nossa pesquisa. Qual é o seu salgado favorito?
2: Cláudia, não só tem a resposta da nossa pesquisa, como ultrapassou gigantescamente a quantidade de mensagens.
1: Viu? Só vou te dizer uma coisa. Eu não sei se eu vou ter condições depois de sobreviver, depois da resposta, falando de tantas coisas gostosas.
2: Depois de toda a participação, meninas. Meu, tá só aqui mais um. Cláudia, eu te peço perdão que eu vou passar um pouquinho das 10 pessoas.
1: Não tem problema. Não tem condição. Desde já, obrigada por sua participação.
2: Ah, o pessoal que assiste Bafulê gosta de falar de comida, viu? Vamos lá. Socorro do Crato. Ô, Socorro, grande abraço. Um abraço pra você. A Socorro do Crato disse assim: eu gosto é de todos. Muito bem, a gente também, eu também gosto de tudo quanto é salgado. A gente tem aqui a participação da Rosiane, do Lagoa Redonda. Ela disse o seguinte: eu amo coxinha de frango. Só de frango. Sabe aquela coxinha cheia de frango dentro? Eu vou até, enquanto a gente conta aqui a informação, Cláudia, eu vou deixar a foto da coxinha no ar pra galera poder ficar com a boca cheia d'água.
1: Tripudi!
2: Aí a gente tem também aqui da Cidade 2000, Bira! Ô, Bira, obrigado pela sua audiência. Ele disse que coxinha, todo tipo de coxinha, ele gosta. Temos a participação da Rosilda Magalhães, da Sapiranga. Ela mandou melhoras pro João Inácio Júnior. Pra quem ligou a televisão agora, ele tá dodói hoje, mas volta amanhã, viu? Pastel de carne com azeitona.
1: Nossa senhora.
2: Muito bom, né? A Cláudia chega. Próxima participação aí. Tá. Ivonete do São Cristóvão. Ela diz: meu salgado preferido é o pão de queijo. Cláudia, inclusive, eu acho que é meu cunhado, se eu não me engano. Um grande abraço pro meu cunhado. Ele gosta do salgado, que é o pão de queijo. Não é o pãozinho de queijo tipo mineiro, não. É um salgado que é quase quadrado, né? Parece um pão, assim, envelopado, só com queijo dentro.
1: É mesmo?
2: Só com queijo dentro. Eu não gosto, não. Eu gosto de coisa com muita consistência, ruma de coisa dentro.
1: É mesmo? Mas isso com geleia de pimenta, com geleia de morango, com geleia de amora.
2: Cláudia tá com fome mesmo, viu? Próxima participação é Marcinha, da Vila Peri. Ela diz: amo vocês, Claudinha, Alisson, o irmão. Ela disse: pastel de carne do sol com milho. Ou coisa pra eu gostar é carne com milho, viu? Eu gosto da carne moída com milho nos salgados, né? A carne do sol com milho é novidade pra mim, nunca tinha visto, não. Vanderlei de Itapebuçu. Itapebuçu é terra da minha família, Vanderlei. A minha família aí é das Areias. Sabe onde é as Areias, né? Pois é, meu falecido tio Toninho, a galera toda ali de Itapebuçu. Gosto muito de Itapebuçu. Saudade. Pastel

0: com caldo de cana. Qualquer pastel com caldo de cana. Inclusive, Cláudio, tá fazendo bastante sucesso por aí. Pastel de vento. É uma novidade. É. Quase toda pastelaria que você vai tem o pastel de vento agora, que é uma opção, porque a galera ama massa. Então, tem muita gente que gosta. Pastel só de vento ou com uma rapinha de queijo, mas o caldo de cana é que faz a diferença. Exato. Muito massa. Outra participação que teve aqui no nosso Bafulê foi o JP, que tá no Crato. E ele diz, coxinha, todo tipo de coxinha é sagrado, é top demais. Muito bem. Certo. Gilmar de Caracol, São Félix do Coribe, na Bahia. Eu acho que é o Gilmar Caracol de São Félix do Coribe, na Bahia. Coxinha de frango. Bom demais também. Eita, pau. Outra pessoa que participou aqui foi a última, Fernanda Fraga, do bairro Jacarecanga. O meu é o pastel e o canudinho de frango. Nossa. De uma padaria que fica aqui no Jacarecanga. Canudinho de frango e pastel. Canudinho, Cláudia. A gente não tinha lembrado do canudinho.
1: Não tínhamos lembrado do canudinho.
0: É bom demais. Adoro canudinho.
1: Lembra de aniversário de criança,
0: né? E só pra não... Já foram as 10 primeiras, né? Então, só pra não ficar passar batido aqui, eu escolhi umas outras. A Edilma de Benedito, aqui no estado do Ceará. Qualquer salgado de carne... De São Benedito, exatamente. Qualquer salgado de carne. O Cesário Loyola, de Barrinha, em Catunda, disse, gosta muito da coxinha de frango. A Alexandra, do bairro São Cristóvão, diz, coxinha de frango com aquele queijo cremoso, né?
1: Catupiry.
0: Exatamente. Aí nós temos também aqui, tem mais gente participando, tem mais gente, o Estélio, do João 23, coxinha de frango, ele também disse. Muita gente, eu botei esses, Cláudia, pra mostrar como a coxinha de frango ainda é rainha do pedaço.
1: É campeã de audiência.
0: Mas, ó, é porque eu não sei se eu posso mostrar aqui, se vocês vão conseguir ver. Mas tem tanta mensagem no Zap da Verdinha que eu só quero agradecer a grande audiência de vocês e a participação em peso que vocês mandaram. Desculpa não conseguir ler tudo, mas é porque realmente a gente tinha que botar pelo menos as 10, 12, 13 primeiras pessoas pra poder garantir aí o jeito que a gente sempre faz pesquisa, né, Claudinha?
1: Exatamente. Das 10 primeiras que participaram, quem ganhou empatado? Só coxinha de frango, foram 2 votos. E coxinha de todo tipo também foram 2 votos. Mas teve todos os salgados, teve pastel de carne com azeitona, teve pão de queijo, pastel de carne com milho, qualquer tipo de pastel com caldo de cana e pastel e canudinho. Meu Deus do céu. É realmente
0: só
1: uma delícia,
0: coisa,
1: né?
0: Boa, Cláudio. Cláudio, vamos fazer o seguinte. Eu vou responder com o salgadinho que eu gosto. Você vai responder. O Glauber Souza, o irmão, também vão responder. Qual o salgadinho que eu gosto? Eu vou escolher só mais 3 mensagens dos nossos ouvintes do WhatsApp da Verdinha pra responder. Mas antes, deixa eu dar um recadinho?
1: Pode sim.
0: Maravilhoso?
1: Oba!
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1: 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Charles Manolo, meu querido, até mais tarde. Seguindo aqui o Bafulê. Ah, vou falar do que é que eu gosto, do salgado que eu gosto. Ó, eu gosto do canudinho, eu gosto da coxinha, eu gosto do pastel, eu gosto do risole. Eu gosto do pão de queijo, mas eu também gosto do salgado que vem com carne. Eu gosto de todos os salgados. Eu adoro salgado. Não tem um salgado que eu não goste. Deixa eu ver. Eu acho que só o pão de queijo vazio, assim, que é só o pão e o queijo, que eu não gosto muito. Aí eu abro o pão de queijo, levo pra casa, corto no meio, tá com ovo dentro, fecho e como o pão de queijo com ovo. Mas eu gosto de todos. Vamos fazer o seguinte, Claudinha.
2: Oi, eu gosto de todos, com exceção de salsicha. Eu não gosto de salsicha.
1: Ah, eu gosto de enroladinho também.
2: É? Não gosto de enroladinho de salsicha. Não gosto de embutidos.
1: Embutidos, né? É, não gosto. Eu queria não gostar. Ó, vou contar um segredo pra vocês. Na segunda-feira eu jantei sopa.
2: Maravilha, eu amo sopa.
1: Alguém da vizinhança tava fazendo alguma coisa com calabresa, com salsicha. Menina, eu comi a sopa com uma tristeza tão grande. Mas é pra minha saúde. Ó, o chuchu. Olha pro chuchu. Agradece pelo chuchu. E a lágrima caindo, eu comi na sopa. Mas era pela saúde. Mas foi muito bom eu comer a sopa naquele dia. Aí, no dia seguinte, aí eu fiz um...
2: A culpa foi do domingo.
1: Eu fiz um saco, foi.
2: Foi, né?
1: Foi exatamente.
2: Ó, e eu gosto de sopa até de pedra. Sopa é bom demais.
1: Ah, eu não gosto de sopa.
2: Tem problema não, eu tomo todas as sopas.
1: Pronto, a sopa é pra Cláudia e o enroladinho de salsicha é pra mim, no bom sentido. Daqui a pouco, a história do dentista. Menino, o que é que o dentista tava fazendo com as pacientes, viu? Mais de 100 pacientes deram parte do homem na polícia. Ele tava fazendo negócio e eu vou dizer, o dentista é cara de pau. Ou homem cara de pau pra fazer o que ele tava fazendo. Já, já.
2: E a gente tá devendo a Rafa Kalimann, mas a gente paga tudo no próximo bloco e muito mais.
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2: E quando faz assim, aquele salgadinho de queijo assim. Nossa. Oh, meu.

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0: Fuleiro. Como é o nome desse menino?
1: Alisson Marques. 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
2: 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Cláudia Leite, o Emerson da Granja Portugal, a Patrícia Silvana, Simone, Yasmin Antônio, Carlos e Cícera, todo mundo acompanhando o Bafulê nesse momento. A gente também tá acompanhando aqui, a gente também tem muita mensagem chegando, a galera do Crato em peso, viu?
3: Que bom!
2: Crato tem uma audiência incrível, que tem mensagem do Crato, do Piauí, o Elson também mandou uma mensagem pra gente, falando que adora pastel de carne moída.
3: Eita, também
2: é
3: o Elson.
2: Preferido dele, viu?
3: Também.
2: Aí tem aqui uma pessoa, ei, Dona Regina, quem é Dona Regina? Quem é Dona Regina?
3: Ah, quem é Dona Regina?
2: Dona Regina dizendo, ó, eu sou esposa do irmão Newton Santos, estou acompanhando aqui o Bafulê. Ele não gosta de coxinha, mas eu amo coxinha.
3: Olha,
2: diga
3: aí
2: pra ele, por favor, que compre uma coxinha pra mim e traga pra casa que eu quero. Dona Regina, qual é o bairro mesmo? Luciano Cavalcante, é?
4: Barroso.
2: Barroso? Dona Regina, do bairro Barroso, esposa do irmão Newton Santos. Ó, eu vou até o final do programa eu vou ficar dizendo. Ó, e a coxinha da irmã Regina.
3: Ó, eu vou dizer
2: a coisa.
3: Leva
2: a coxinha da Regina.
3: Quem tem uma, tem nenhuma. Leve duas.
2: Oi, gostei, viu, Cláudia?
3: Leve duas.
2: Vai que no meio do caminho tu come, irmão. É melhor levar duas.
3: Não, leve... Não, até pra... quem tem uma, tem nenhuma. Leve duas, irmão. E olhe, e que chegue lá, viu? Porque senão o negócio vai ser bafulê. Vai ser um Bafulê federal.
2: Olha ali, se na cantina tem coxinha, pô, e o irmão já não tem desculpa. Eu falo no ar que tem... Não, da cantina não dá, tem mais não, irmão. Acabou da cantina. Acabou, tem que ser lá de fora. Aí, então, recado dado, viu? Casos de família ao vivo aqui.
3: Se Cláudia, tiver alguém morto amanhã, não é nossa culpa. Nós já demos o recado.
2: Já fizemos a nossa parte, recado, né, irmão? É, viu, exatamente. Dona Regina? Fizemos a nossa parte. O irmão tá aqui e a gente deu o recado.
3: Um beijo.
2: Vamos torcer
3: grande
2: pra ele levar.
3: Curta sua coxinha, coma uma por mim.
2: Verdade. Claudinha.
3: Dedicada a mim.
2: E a Rafa Kalimann?
3: Rafa Kalimann. A Rafa Kalimann se pronunciou depois da repercussão das declarações feitas no documentário Tempo para Amar. Nas redes sociais, ela falou sobre toda aquela polêmica. Primeiro episódio de 4, que foi ao ar no último dia 9. E no episódio, realmente, tá lá ela dizendo que o Natan a abandonou durante a gravidez. Aí, Rafa Kalimann gravou um vídeo, postou nas redes sociais e a gente acompanha agora.
5: Abandonou. O Natan não me abandonou. Essa palavra não existiu no documentário. Quem assistiu o episódio inteiro sabe muito bem disso. O que eu relatei ali, quem assistiu o episódio todo vai ver, foram conflitos reais, muito profundos. Conflitos muito íntimos, muito pessoais, com emoções difíceis de entender, como é o caso da solidão, né, que eu menciono bastante, que

0: um sentimento, e as mães têm, tá sendo muito bonito, como vocês têm me mandado mensagem se identificando, que você pode estar cercada de pessoas ao seu redor, aquele sentimento continua ali dentro. A ideia de fazer o documentário, gente, pra mim, era passar, é passar essa honestidade mesmo, tá? Eu não queria um documentário comercial de margarina que eu mostrasse uma coisa utópica que não existe, não tem como ser. Eu quis mostrar a realidade como ela é, com conflitos, com fragilidades, com amor, com aprendizados, com imperfeições. E existem dificuldades reais que os casais passam durante a gestação, principalmente na gestação de primeira viagem. Os dois vivem uma transformação muito grande. É muito intensa mesmo, tá? A gente lida com emoções que a gente não conhecia enquanto a gente tenta lidar com toda essa responsabilidade pela primeira vez na vida. E cada um da sua maneira. O Natan não teve referência paterna, eu tenho os meus conflitos internos. Nós estamos longe de ser um casal perfeito. Nós somos como qualquer outro casal. Vocês também não são perfeitos. Como qualquer outra mãe, como qualquer outro pai. Ninguém nasce sabendo. A gente se constrói no dia a dia. E tá aí o grande desafio. Tá tudo bem quando a gente admite que nem tudo é perfeito e que a gente não dá conta de fazer, que a gente não consegue fazer. E a decisão de mostrar tudo isso no documentário foi sabendo que a gente poderia ter essa repercussão toda, que a gente sabia muito sobre isso, a gente conversou muito sobre isso. O ponto importante aqui é...
1: E aí? Oi, ela ainda continua o vídeo dizendo, o Natan não teve referência paterna, eu tenho os meus conflitos internos, e antes de encerrar o vídeo, ela pediu que o público acompanhe os outros 3 episódios antes de fechar as opiniões sobre o relacionamento deles, Rafa Kalimann e cantor Natan. E ela diz, antes de apontar o dedo e criar uma narrativa de abandono, que além de não existir, eu ainda acho muito perigosa para um tema tão sensível, eu espero que vocês se deem a oportunidade de assistir o documentário inteiro.
2: Caramba, Cláudia Leite, realmente é bem polêmico essa história aí da Rafa Kalimann e do Natan, porque a galera foi pra cima do Natan, foi pra cima. Se você tem perfil nas redes sociais, você viu muitos perfis informativos publicando a mensagem como se o Natan tivesse abandonado a Rafa Kalimann, como se o Natan tivesse sido irresponsável, como se ela estivesse sofrendo. Mas é realmente importante acompanhar o documentário inteiro, porque quando você faz uma produção audiovisual como essa que a Rafa Kalimann faz, ela conta uma história, ela tá contando várias histórias aí relacionadas à sua gravidez, relacionadas à Zuza, e é necessário acompanhar o começo, o meio e o fim. Aí a galera pega um recorte, vai pra cima do Natan, e aí sem considerar, por exemplo, as particularidades que estiveram ao redor desse momento da gravidez, né? Rafa Kalimann, então, muito bem aí falando, se pronunciando depois da repercussão, e aí é bacana que tá fazendo sucesso, né, o documentário?
1: Exatamente.
2: Apesar dos problemas, o documentário tá fazendo muito sucesso, a Globo acertou em pegar a Rafa Kalimann pra fazer esse documentário contando essa história da gravidez, da Zuza, do amor de mãe, e o Rafa Kalimann, que é muito famoso, sendo sempre citado, aparecendo. O que eu falei?
1: O Rafa Kalimann.
2: O Natan, desculpa, Cláudia Leite. O Natan, que é muito famoso, aparecendo no documentário, dando as suas explicações. E aí o documentário está sendo um grande sucesso. E é interessante também porque levanta debates extremamente importantes. Debates sobre abandono, afetividade, gravidez, o que muitas mulheres passam. E aí faz com que esse debate seja tomado aí pelas pessoas, pela internet, sem ataques ao Natan, porque o rapaz não fez nada demais. Mais. Tem toda a explicação do documentário, mas o debate é importante, é sempre legal falar de temas importantes que podem aí, de alguma forma, ajudar a sociedade. Mas bacana a Rafa se pronunciar e bacana também o Natan ter se pronunciado como ele se pronunciou, pedindo para as pessoas assistirem o documentário completo.
1: E mostrar que, apesar de celebridades, pessoas famosas, são pessoas da vida real.
2: Verdade.
1: São pessoas que têm uma vida real, são pessoas que têm conflitos, e é muito bom quando a gente consegue ver e aprender e até se identificar e ver como é que eles resolvem, né?
2: Exatamente, Cláudia Leite. Claudinha.
1: Isso, você tem um recado importante?
2: Tenho sim, Cláudia. Eu vou só mostrar aí pra quem tá acompanhando pela TV Diário esse dentista. É este dentista que você vai ver agora, que é o cara que fez uma coisa, um crime, e mais de 100 pacientes foram atingidos. O que que esse dentista fez que eu tô dizendo que é uma grande cara de pau a atitude dele? Vou já contar todos os detalhes do que esse dentista fez. Mas antes eu quero dar um recado muito bom pra vocês. Quero falar agora com vocês que tem dores nas costas. Eita, como tem gente com dores nas costas, viu? A galera já amanhece cheia de dores nas costas, acorda cansado, acorda mal-humorado, acorda

0: totalmente estressado. Parece que não dormiu nada. Uma vida extremamente sofrida, que você acorda com dor de cabeça, com as costas doendo, com o pescoço doendo, viu? Isso é muito ruim. E aí o teu dia fica uma porcaria, fica improdutivo e você não consegue viver bem. Eu vou trazer a solução para vocês. Olha que notícia importante. A culpa pode ser do seu travesseiro. 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

0: 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Eita, coisa boa, Claudinha. A gente volta daqui a pouco, aí eu vou contar do dentista, eu prometo.
1: Certo. E na volta também a gente conta sobre os dois irmãos presos por tentativa de homicídio contra a Ana Clara, de 21 anos, em Quixeramobim. A atualização sobre o caso. E uma atriz famosíssima no Brasil, que ela completou 35 anos de casada.
0: Eita.
1: Com um médico. Ah. Mas tem uma história especial nessa comemoração, nesse casamento, e depois, inclusive, a gente vai querer a sua opinião.
0: Perfeito, Cláudia Leite. Então a gente volta num instante.
1: É VAPT.
0: VUPT.
1: VUPT.
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1: Verdinha FM 92.5, agora 2 horas e 48 minutos. Vamos contar a história do dentista. Este dentista que você vê pela TV Diário é um criminoso. Mais de 100 pacientes teriam sido vítimas dele. Ontem a Cláudia Leite contou aqui de um outro que já é um caso de importunação sexual. Hoje eu vou contar dele que não é importunação sexual, mas é um crime que o cara foi cara de pau. Inacreditável o que ele fez. O nome dele, Gabriel Nicolas Wiesel, 26 anos de idade, tão novinho, né? Tão bom para aprender coisas boas, vai aprender safadeza e vai fazer safadeza com os seus pacientes. Suspeito de fazer empréstimos em bancos com dados dos pacientes, de acordo com a Polícia Civil. A

0: informação está sendo apurada. E aí já levantaram aproximadamente 100 pessoas que registraram boletins de ocorrência contra esse dentista lá no Paraná, em Maringá. O prejuízo estimado chega na casa de 2 milhões de reais. Meu irmão, não é qualquer coisa não. O suspeito foi preso preventivamente em abril e as informações que foram divulgadas ontem mostram que esse dentista, que não quer se manifestar, não quer se defender, não teve o nome da sua clínica divulgado. Só que a investigação diz que uma das vítimas que falou pro delegado que, olha só, a vítima foi até a clínica questionar o dentista porque tinha um valor que tinha sido cobrado errado pelos procedimentos que ela fez lá na cadeira do dentista. Ela foi pro dentista, pagou o serviço, foi pra casa. Quando ela percebeu, o valor que tinha sido cobrado tava errado, tava um valor muito mais alto. Aí ela achou estranho. Ela foi até o dentista e disse assim: meu querido, tem um erro, ó, o valor que foi descontado aqui não é o valor que a gente tinha combinado, não. Esse valor é muito maior do que o serviço que eu tinha feito. Sabe o que, que o dentista fez? O dentista pegou o celular da mulher e disse assim: ô, desculpa, deixa eu pegar aqui seu celular. Não, me dá seu celular. Eu vou aqui corrigir, eu vou desfazer aqui esse valor enorme e vou fazer o valor correto pra você. Peraí, me dá aqui seu celular. Dizendo que ia fazer uma mudança e uma alteração e voltar pro valor correto e deixar o valor errado de fora, excluir o valor errado. Sabe o que, que ele fez? Aproveitou o momento que tava com o celular dela, entrou na conta do banco dela, fez um empréstimo de 10 mil reais, o empréstimo caiu na conta dela, ele transferiu para a conta dele, fechou o aplicativo, desligou a tela do celular, entregou e disse que estava tudo resolvido. Na hora, na frente, na cara da mulher, com o celular dela na mão, o cara teve a cara de pau de fazer um negócio desse. Transferiu o valor todo para a conta dele, 10 mil reais. O delegado explicou que até o momento já interrogou 60 vítimas. Com isso, já foi possível apurar que os alvos eram principalmente idosos, muita atenção, viu? Que, além dos empréstimos, também ele agia de outras maneiras. Em um dos golpes, o dentista cobrava valores maiores no momento em que os pacientes entregavam o cartão de crédito na mão dele para fazer o pagamento. Em outros momentos, as vítimas pagavam por tratamentos que nem foram feitos. E aí ele botava lá no registro como se as vítimas tivessem feito algum tipo de tratamento muito mais caro do que elas foram fazer. O Conselho Regional de Odontologia do Paraná informou que ainda não foi notificado oficialmente sobre o crime, né? E aí a polícia segue fazendo mais investigações, porque mais de 100 pacientes já prestaram depoimento. O delegado até o momento só conseguiu ouvir 60 pessoas, ainda tem 40 ou mais para ele ouvir, e o delegado diz que, ó, eu vou levantar esse tapete, vai ter tanta sujeira, eu vou encontrar tanto crime desse dentista que vocês nem imaginam. 26 anos de idade, Gabriel Nicolas está preso porque fazia empréstimo em nome de pacientes. Confiava, deixava os dados lá e o cara ia lá e fazia empréstimos além de botar valores que eles nem tinham cobrado. 26 anos de idade, caba bom desse, bom de ter vergonha na cara. 26 anos de idade, bom de aprender. Os idosos lá sendo atendidos, em vez de, por exemplo, conversar com os idosos: ô, senhor, tudo bem? Ah, o senhor tem, sei lá, 70 e poucos anos de idade, me diga aí como é que é a sua vida e tal. E a pessoa contar coisas pra ele que ele fosse aprender, fosse crescer como ser humano, fosse adquirir sabedoria. Tava era dando golpe no pobrezinho dos idosos que iam lá pra poder arrumar os dentes, poder fazer algum serviço. 26 anos de idade, moleque bom de prestar, ter vergonha na cara e prestar aí com seus erros na justiça. Tá preso.
1: Tá preso?
0: Tá preso, que fique bem muito.
1: Exatamente, e pague pelas e arque com as consequências do que fez, dos danos que causou às pessoas,
0: Claudinha,
1: né? Principalmente aos idosos.
0: Tem uma coisa que eu acho horrível, todo tipo de golpe é horrível, mas com idoso pior ainda. Porque o idoso, depois de tanto tempo trabalhado, tanto tempo de esforço, de suor, tá ali recebendo sua aposentadoria, tá ali curtindo um momento de descanso, aí vem um pilantra desse de apenas 26 anos de idade, moleque velho, aí vai praticar golpes, principalmente com idosos, sabe? Fazer isso com idosos, com qualquer pessoa é horrível, mas com idosos é pior ainda. Era pra ter uma portinha de entrada no inferno bem facinho. Era pra ser uma porta bem larga pra ele entrar no inferno pra não ter dificuldade. Porque um cara desse é um criminoso sem nenhum escrúpulo.
1: É verdade, concordo com você. Vamos agora falar sobre a atriz brasileira famosíssima.
0: Eita.
1: Que completou 35 anos de casada com um médico. Casou-se no cartório, casou-se no religioso, né, noiva, casou na igreja católica com direito a vestido de noiva.

0: noiva, a buquê, a lua de mel e tudo mais. E depois, desde o dia que casou, quando voltou da lua de mel, os dois moram em casas separadas.
1: Eita!
0: 35 anos de casados, morando em casas separadas. E não tem aquela história, segundo ela e o marido dela, de relação aberta não, tá? É casamento mesmo, casamento monogâmico. Nós estamos falando da atriz Totia Meirelles, uma atriz que ficou famosíssima na Rede Globo, com papéis muito importantes, e o médico, o marido dela, Jaime Rabakov. Ela postou uma foto, a primeira sendo em 1991, quando ela casou-se com ele, véu, grinalda, cartório, igreja, igreja católica, ó, do lado esquerdo, e agora, essa semana, outra foto com ele, 35 anos de casado. E aí ela disse que é exatamente esse o segredo, segundo ela, para que o casamento dure muito. Morar em casas separadas. Uma relação monogâmica, não cabe mais de um, casamento não é aberto, mas moram em casas separadas. Ela disse que, inclusive, já chegaram a morar em cidades diferentes.
1: Eita!
0: Exatamente, cidades diferentes.
1: Que doido!
0: Não é? Mas continuam casados. E segundo ela, ela vive no Rio de Janeiro e ele mora no município de Miguel Pereira, que fica cerca de 2 horas de distância da capital do Rio de Janeiro. E ela disse que assim funciona, assim dá certo. Quando eles se encontram para passar uma temporada juntos, uma semana, 2 dias, e no final, tranquilamente, cada um vai para sua casa e vida que segue. E sempre se comunicando, ou por telefone, ou pelas redes sociais, e os encontros íntimos, sim. Mas dia a dia, ela diz, cada um com a sua casa, cada um com a sua realidade, cada um da forma como quer. E aí, o que você acha, Alisson?
1: Cláudia, é polêmico, viu? É polêmico. Eu acho que tem muita gente que é casada, vive juntos e preferia viver assim como ela. E é polêmico, viu? Vai que dá certo. Não sei, não sei. Vamos jogar pra galera?
0: Vamos jogar pra galera.
1: O que você acha?
0: Olha, são 35 anos, não são 35 dias, não. 35 anos que, segundo ela, um casamento que deu e que continua dando certo. Casados no cartório, casados no, no papel a cartório, casados na igreja católica, com direito a vestido de noiva, como a gente viu a foto em 1991, buquê, lua de mel, tudo certinho. E aí, quando voltaram da lua de mel, cada um deles foi para sua respectiva casa. E se encontram para os encontros íntimos, amorosos, saem para viajar, saem para conversar com os amigos, bater papo, fazer esporte. Mas na hora de voltar para casa, cada um volta para sua, Alisson.
1: Vamos então perguntar para a galera, Cláudia?
0: Bora.
1: De repente, você que está acompanhando o Bafulê, gostaria de ter um casamento desse jeito? Um casamento onde cada um vivesse na sua casa, sim ou não? Você gostaria de ter um casamento como o da atriz Totia Meirelles? Totia Meirelles, inclusive, viu, Cláudia? É uma atriz que eu gosto muito, extremamente. É uma interpretação vívida, né? Interpretação impactante. E a Totia Meirelles tem, então, esse tipo de relacionamento. Aí, de repente, você tá com seu marido, com a sua esposa, vocês saem juntos, com os amigos, pra passear, pra namorar, dormem juntos no fim de semana, quem sabe,
0: ou
1: né?
0: Ou na semana, assim. Agora, uma coisa importantíssima. Primeiro, o relacionamento, o casamento, segundo ela, é monogâmico. Não é
1: não
0: um casamento
1: traição,
0: aberto.
1: Não tem traição.
0: Não.
1: Então, é desse jeito, separados de casa, mas não tem traição. É não. Cada um vivendo a relação um com o outro mesmo que casa separada.
0: Em casas separadas. Ah. E ela disse, olha, já houve momentos difíceis como todo casamento, mas seguimos juntos. Então, não é casamento de relação aberta, que cabem 3 pessoas. Ela disse, vou repetir. Casamento monogâmico, somente que em casas separadas.
1: Olha,
0: e aí, você gostaria de viver um casamento nesse formato? Desse jeitinho, assim, que a Totia Meirelles vive com o marido, Jaime Rabakov, é um médico, há 35 anos, e ela diz que dá certo, sim? Bora lá. Jaime Rabakov é o nome do marido dela, o médico.
1: E aí, participe da nossa pesquisa. Diga se você gostaria de ter sim ou não um casamento assim em casas separadas. O WhatsApp da Verdinha, DDD85, número 98887-1306. 98887-1306. Já tô com o WhatsApp da Verdinha na mão, ó. Diga seu nome, de onde você está falando e a sua resposta, que aí você consegue ser rápido e entrar entre as 10 primeiras pessoas, tá bom? Já tô com o WhatsApp da Verdinha, já vou apurar aqui a sua resposta e já as 10 primeiras

0: é um nome divulgado e a resposta também.
1: Pois é, e aí um detalhe, dois detalhes importantes. Por favor, não mande áudio, porque a gente não tem como ouvir, a gente só tem como ver texto nesse momento. E segundo, se você não quiser se identificar,
0: é verdade,
1: fique tranquilo. Mas por favor, diga de onde você está falando, seu bairro, a sua cidade. Aqui você é quem manda, aqui você é o rei, você é a rainha do bafulê.
0: Verdade, Cláudia Leite.
1: Oi, Alisson.
0: Tem uma notícia muito boa, Cláudia Leite.
1: Eu amo notícias boas.
0: Vamos já receber aqui no bafulê, só na pegada, uma banda de forró incrível que vai fazer uma festa maravilhosa pra gente, tocar um forrózinho gostosinho. Tá chegando o São João, tá chegando as festas juninas. Aí,
1: massa.
0: Cadeira balança legal, ó, gostei. E aí a gente vai curtir um forrózinho gostoso, pé de serra, muito legal, só na pegada daqui a pouco aqui no Bafulê. E daqui a pouco também eu vou trazer aqui a informação, Cláudia. Uma pesquisa revela uma coisa, que se você fizer diariamente, tem 35% menos chance reduzir o risco de demência em até 35%, né, Cláudia?
1: É, então o risco 35. De demência cai em 35%.
0: Pronto,
1: é
0: exatamente
1: Nossa,
0: isso.
1: Nossa, que bacana.
0: Risco de demência cai até 35% de chances se você fizer uma coisa todo dia e a gente vai te contar.
1: E é grátis?
0: É quase grátis. É grátis.
1: É.
0: Porque
1: você vai ouvir.
0: É acessível.
1: É.
0: Você pode ter na sua casa fácil, fácil.
1: Então pronto. Olha, se você pode ter na sua casa fácil, fácil é praticamente de graça.
0: Não é difícil. Não é um negócio que você vai ter que viajar não sei quantos quilômetros pra encontrar ou comprar e na internet e chegar daqui a um mês, não. É uma coisa que você pode abrir a porta do seu armário e tá lá.
1: Eita!
0: Boa
1: essa notícia. Eu quero saber.
0: Conto já.
1: Tá bom.
0: Assista
1: o Bafulê, viu?
0: Verdade.
1: Verdinha.
0: Jornalismo que fala a nossa língua.
2: Simplesmente a nossa língua. Vocês estão na hora, viu?
0: Obrigado, irmão. Obrigado.

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0: Como é o nome dele?
1: Alisson Marques. Cláudia Leite.
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3: Deixa eu mandar um super abraço
4: aqui. E eu tô pra onde?
3: Netinho.
4: Netinho Souza, olha quem tá aqui.

0: O Netinho, ah, tava passando no corredor, a gente puxou ele pelo cangote.
1: Rapaz, eu fui pegar a atração, eu tava no portão.
0: Só na pegada.
1: Só na pegada, tá aí já. A banda só na pegada vai já soltar um forró.
0: Muito
1: menino, forró. Vai ser até 5 da manhã.
2: Sabe aquele negócio que sargento no quartel quer trabalho?
1: É.
2: Fazer.
1: Aí a gente puxou. Aí, ó. Tome forró. Quinta-feira, aí tome. Vai.
0: Gostoso demais.
1: Eita, bom demais.
0: Já! Só na.
1: Eita! Aham! Nessa foto?
0: Muito bem.
1: Gostei, viu? Só na pegada, daqui a pouco no Bafulei ao vivo pra gente já. Deixa eu mandar um abraço pra essa telespectadora querida aí que tá acompanhando a gente. Ó, o nome dela, Deise Amorim. A Deise Amorim tá assistindo a gente no bairro Jardim Iracema. E a televisão tá ligada com os clientes lá fazendo serviço, trabalhando. E ela mandou uma mensagem muito carinhosa dizendo que tá ligada no Bafulei. Deise, do Jardim Iracema, tu mandou mensagem pro meu amigo lá, meu amigo mandou pra mim, viu? Muito obrigado pela sua audiência, meu irmão gêmeo, né? A gente brinca. Muito obrigado pela sua audiência, viu? Muito obrigado por colocar aí no seu salão, no seu local de trabalho, a nossa energia, as nossas notícias, a nossa alegria, as nossas polêmicas. Obrigado por colocar o Bafulei aí dentro do seu salão, do seu trabalho. Deise Amorim, Jardim Iracema.
2: Obrigada, Deise. Ela ainda tirou a foto na hora das coxinhas.
1: Não é? Que coisa boa. Que clique bom.
2: Que
1: flash bom, né?
2: Beijo, Deise, pra todos que nos acompanham aí no Jardim Iracema.
1: Vamos seguindo então com o nosso plantão policial, né, Claudinha?
2: Vamos sim, vamos falar agora sobre os dois irmãos, o caso Ana Clara, que será Mubi no dia 1º de maio, quando ela foi atacada, afoiçada, todo mundo acompanha esse caso. E agora o que a gente tem pra falar é sobre ele, que hoje é o ex-namorado... e o ex-cunhado, né? Já que depois de uma agressão dessa, ninguém pode mais continuar um relacionamento. A polícia informou que ele, que mandou o irmão matar a então namorada Ana Clara, com as mãos decepadas, é agiota e tem um histórico de violência. Assim como mandou o irmão atacar sua então namorada em Xeramobim, ele, o Ronivaldo, usava o irmão dele, o evangelista, para cobrar devedores dos empréstimos, os empréstimos que ele proporcionava, já que ele é agiota. Segundo o relatório policial que indiciou os dois irmãos, os dois agressores, as informações no celular do Ronivaldo mostraram que o Ronivaldo realizava empréstimos com cobranças de juros abusivas e usava o irmão, o evangelista, um indivíduo, né, uma pessoa de um perfil bem mais agressivo, para pressionar e intimidar as pessoas que estavam com os empréstimos atrasados. Segundo a polícia, o aparelho celular do evangelista também continha elementos que incriminavam o crime, que o incriminavam também, sabe pelo quê? Pelo crime de tráfico de drogas. Ele usava aplicativos de mensagens para negociar a logística de entrega, a cobrança da droga, como branco e café. Termos usados para camuflar menções para cocaína, que é o branco, e o café, que é a maconha, respectivamente. Tudo isso já consta no inquérito policial Alisson Marques, que indiciou, inclusive, os dois por tentativa de feminicídio sem chance de defesa à vítima e pela violência no contexto, aliás, e no contexto da violência doméstica. A gente continua acompanhando esse caso. Eles foram indiciados por tentativa de feminicídio contra a Ana Clara, né? Eles são Ronivaldo, o ex-namorado, e Evangelista, o irmão dele. Ronivaldo, 40 anos, Evangelista, 34.
1: Vamos seguindo aqui o nosso Bafulê. Olha só, daqui a pouco vai ter muita música e muito forró aqui no Bafulê. 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
2: Oi, Alisson.
1: Eita, o Bafule, já tem o resultado da pesquisa. Bem? O Só na Pegada já tá no palco.
2: Oba!
3: O Bafule tá vai pegar
1: muito massa hoje, tá muito massa. Me diga, Cláudia Leite, o que, é que você quer que eu faça primeiro? Você que manda.
2: Vamos de Só na Pegada?
1: Vamos de Só na Pegada.
2: Bora.
1: Ó, Cláudia, deixa eu apresentar aqui. A gente tem o Fabrício Martins.
3: Tá ali.
1: Fabrício. A gente tem o Valdez Forte.
3: Tudo aí bem? Ele.
1: E a gente tem o Ramon do Vale, o sanfonista.
3: Tá lá.
1: Esse trio incrível, né, Netinho?
3: Agora você quer uma casa lotada, essa banda aí anima, agita, sabe o nome da banda?
1: Só na Pegada.
3: Só na Pegada, solta o som, meu filho, vai, toma!

0: só na pegada.
1: Arrasou, Gutierrez, arrasou, Gutierrez.
2: Fala, Júlio Marques.
0: Para quase noite. Ainda tem coreografia, ó. Coreografia, ó. Olha, olha. Tome, tome. Ei, ei. Tô de cabeça branca, mas não pito não, vai.
3: Mas não pito não.
0: Hã?
3: Tô de cabeça branca, mas não pito não. Tô de cabeça branca, mas não pito não.
4: Tô de cabeça branca, mas não pito não.
0: Oi.
4: Tô

0: para todo o Brasil.
1: Ao vivo no Bafulê, dando show. Ei, eu gostei demais dessa música.
2: Que ritmo,
1: cara, né? Que música, Cláudia, pra ficar grudado na nossa cabeça. Ó, vou dizer um negócio.
2: É chiclete.
1: Eu tô ficando... o irmão Nilton tá com os cabelos brancos ali.
0: Deixa o bichinho.
1: Eu tô ficando também. Tá começando a aparecer uns fiozinhos, mas no pinto não. Tá decidido.
0: Mas pronto. Tu sabia que pode ser a bala? Tô com barba branca, mas não pinto não, também não.
1: Tô vendo.
0: Com barba branca, mas não pinto não.
1: Glauber,
0: eu tô com barba branca, mas não pinto não.

0: peito não.
1: Glauber, tu também, viu, Glauber? Desculpa aí, mas você também, viu, Glauber Souza?
0: Agora,
1: só na pegada no Bafulê, daqui a pouco tem muito mais deles aqui, forró gostoso, galera muito boa, extremamente agradável ouvir eles e a gente tem muito mais daqui a pouco. Cláudia Leite, a pesquisa tá pronta e já a gente traz o resultado, porque a galera participou em peso. Opa, eu vou perguntar pra vocês. Vamos perguntar.
2: Vamos.
1: Qual é a pergunta?
0: Totia Meirelles.
2: Totia Meirelles é casar, completou agora, comemorando 35 anos de casamento com, claro, o mesmo marido. E direito a casamento no cartório, véu de noiva, buquê, igreja. E assim, foi pra lua de mel e assim que voltou, casas separadas. Ela numa casa dela, o marido na casa dele. Se encontram para os momentos íntimos, para sair com os amigos, para férias, para resolver outras questões, mas na hora de ir para casa, não vão para a mesma casa, cada um na sua residência.
1: E aí a gente perguntou para vocês, você gostaria de ter um relacionamento desse jeito, morar em casas separadas? Vou já perguntar, viu?
2: Detalhe, segundo ela, não tem negócio de relacionamento aberto, não. É um casamento monogâmico, só ele e ela, ela e ele.
1: Não tem negócio de chifre, não tem negócio, todo mundo pode sair com todo mundo.
2: Não.
1: Cláudia, as respostas foram muito boas.
0: Como inclusive,
1: dos nossos telespectadores e ouvintes, tem gente que tem esse tipo de relação.
2: É mesmo?
1: E contou pra gente,
2: mesmo?
1: Viu? Vamos já ler aqui o resultado pra você que tá acompanhando o Bafulê. Ei, tá sabendo da nova do Cristiano Ronaldo? Uma bomba, viu? Cristiano Ronaldo olhou pro Brasil e disse assim, eu quero. E aí ele fez, vou já contar pra vocês. Voltamos já.
2: Voltamos rapidinho, Verdinha.
1: Jornalismo que fala a nossa língua.
0: A nossa língua! Nem quer, né?

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0: Cláudia Leite, Alisson Marques.
1: Oi. E eu tô pode? Netinho Souza. Fosse com Z, era...
2: Zouza.
3: 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Estamos de volta. Quero agradecer aqui a audiência de vocês. Quero só lembrar vocês que o nosso querido João Inácio Júnior voltou ontem das férias, esteve aqui com a gente. E hoje ele tá dodói, tá em casa, se recuperando, tomando um remedinho, pra amanhã voltar com força total, tá certo? Quem tá ligando a TV e o rádio agora, só esclarecendo pra você. Ele já voltou de férias, esteve ontem conosco, fez um programa maravilhoso, mas hoje está um pouco doente, mas se Deus quiser, melhora e volta amanhã. Uhum. Antes do intervalo comercial, nós fizemos uma pesquisa sabendo se você toparia ter um relacionamento de casas separadas ou camas separadas, você estando numa casa e o seu amor estando em outra, mas não é um relacionamento aberto pra rolar traição. Se é aberto, não é traição, né? Pra rolar outras relações.
2: Outras pessoas, né?
3: Não é. É um relacionamento onde eles são fiéis um ao outro, são monogâmicos, mas moram em casas separadas. Quem sabe até passa, sei lá, o sábado ou domingo juntos, mas não moram juntos. Saem à noite pra comer alguma coisa no restaurante, volta, tchau amor, beijo, vão cada um pra sua casa. Se eu não me engano, a Letícia Sabatella e o Daniel Dantas também são assim, né?
2: Também são
3: se
2: assim.
3: Se eu não me engano. É. E aí, essa modalidade tá virando sucesso e muita gente tá aderindo. Você faria ou não? Cláudia,
2: oi.
3: Deixa eu perguntar pro pessoal do Só na Pegada que tá aqui com a gente. Tem uma trilha sonora pra esse tipo de assunto, meninos?
1: Tem sim.
3: Faz um trechinho pra gente?
1: Bora.

0: Brasil.
1: Obrigada. E a galera respondeu, Cláudia Leite.
2: Bora lá.
1: Vamos lá?
2: A pergunta foi, você gostaria de ter um casamento nesse formato? Exatamente nesse formato? Sim ou não? E aí as respostas.
1: Graça do Quintino Cunha. Esse era o casamento dos meus sonhos. É o meu sonho de consumo. Oi, muito bem. A Jefferson do bairro Rodolfo Teófilo, adoraria. Tenho 40 anos de casado e adoraria viver desse jeito. Gente, quando vocês mandarem, se vocês não quiserem ser identificados, vocês digam, tá bom? Digam, não identifique meu nome, porque eu tô dizendo aqui tudinho. O Elano do bairro Jockey Club diz, ela, a Totia, não falou de filhos, não é?
2: Ela não
1: tem filhos, né? Então não. Ela é casada e não tem filhos, não formou uma família com filhos, né? Prefiro estar casado e prefiro estar na minha casa com a minha família, próximo dos meus filhos. Então ele não concorda. Isso. Outra participação aqui, o Carlos do bairro Vila Velha 2, ele disse o seguinte, não, Deus me guarde. Gosta de dormir de conchinha. Ah, muito bem. Olga da Parquelândia, ah, eu adoraria assim. Apimentaria a minha relação. Muito bem. Outra participação aqui, que deixa eu ver quem foi que mandou aqui. Pronto, James Franklin, do bairro Henrique Jorge. O meu casamento é assim. Cada um na sua casa. E dá muito certo. Cada um tem a sua vida e ainda somos monogâmicos. Monogâmicos.
2: Olha, exatamente como é o casamento da Totia Meirelles e do marido dela.
1: Vânia Nobre, do bairro Pan-Americano. Eu não, o bom é ficar juntinhos. Tenho 37 anos de casado e estamos bem juntinhos. Outra participação da Barra do Ceará, o Carlinhos. Ele diz, Carlinhos, daqui a pouco eu vou ver, Carlinhos. Gino Boy de Guaraciaba do Norte. Ah, tá aqui, entendi, Cláudio. Carlinhos da Barra do Ceará disse: queria sim. Eu não queria conviver com a pessoa que eu moro. Eita.
3: Ai, ai, ai.
1: Carlinhos da Barra do Ceará. Pronto. Gino Boy de Guaraciaba do Norte. Sim, eu adoraria que fosse desse jeito. Falta dois, né, Cláudio? A última?
2: Sim.
1: Cristiano do Tancredo Neves.
4: Certo.
1: Seria o meu sonho esse tipo de casamento.
4: Certo.
1: Tá vendo, Claudinha?
2: Tá bom, olha aí, tá vendo?
1: Então, ó, a Claudinha vai dar o resultado e a gente vai ter uma surpresa, viu? Porque eu pensei que a resposta ia ser outra.
2: Pois é. Também. Ah, dos 10 primeiros que participaram, meu Deus, 3... dos 10 primeiros que participaram, 7 mulheres... Não, perdão. 3 mulheres responderam, sendo 2 que sim

0: uma que não. E 7 homens participaram. 5 disseram que sim e 2 disseram que não. Ficou claro?
1: Ficou.
0: Vou até repetir, para não ter nenhuma dúvida. Dos 10 primeiros que participaram, 3 mulheres. 2 disseram

0: que o combinado não sai cara e todo mundo se resolve. Mas pra eu ser direto e sair de cima do muro...
1: É, você gostaria de viver
0: um sair em cima do muro.
1: Assim, um modelo assim?
0: Não gostaria.
1: Não.
0: Eu sou tranquilo, casado, feliz, então não gostaria, tá dando certo.
1: E você, Netinho?
2: Não gostaria não, minha mulher dá maior valor ao meu ronco. A coxadinha... Ô, amorzinho,
0: ela disse pra ti que dá valor.
2: Ela provou que dá valor.
0: Ah, tá bom.
1: 16 Glauber anos, né? É, 16 anos, são 16 dias. Glauber Souza, e aí, responde?
2: O quê? Tá um!
1: Atenção, Glauber. Terra chamando.
0: Você gostaria de viver...
2: Areira.
0: A resposta dele assim, ele tá com medo.
1: É,
0: tá com medo de responder.
2: Areira.
0: Você gostaria de viver um relacionamento assim, de casas separadas, mesmo que fosse fidelidade e tal, não? Casa não? Juntinha, né? Todo mundo junto, né? Irmão Newton Santos, sei que você tá ocupado ali vendo os nossos mechãs e tudo mais, mas responda daí, tá
2: sem microfone, ou não? Né? Não.
0: Casa separada não, né? A dona Regina tá assistindo,
1: não.
0: Né?
1: Não.
0: Sim. E as coxinhas?
1: Leva das coxinhas.
0: Leva a coxinha pra dona Regina.
1: Duas coxinhas. Quem tem uma não tem nenhuma.
0: Tem que se virar no clipe. Segundo a Cláudia, duas coxinhas. Cláudia Leite, você quer responder?
1: Quero. Jamais.
0: Não.
1: Jamais, não. Olha, uma das coisas que me fazem mais feliz é acordar e ver o meu marido ao meu lado. É a razão da minha alegria. Quem é o centro da minha vida é Deus. Eu adoro a Deus. Deus é Deus. Mas é muito maravilhoso acordar e ver que ele tá ali do meu lado. E aí o meu dia tem um colorido todo especial. Eu jamais conseguiria viver assim.
0: Que bom, Claudinha. Gostei, viu? E você viva como você quiser. O importante é que você seja feliz e não faça mal a ninguém, viu?
1: Sim.
0: Seja feliz como você quiser ser. Cláudia, vamos perguntar pra eles, inclusive. Vamos lá. Fabrício Martins.
3: Opa.
0: Você gostaria de viver... Você é casado?
3: Sou.
0: Gostaria de viver em casa separada?
3: Não.
0: Hã?
3: Não.
2: Oh. Esse negócio de dormir num quarto e outra dormir no outro, hein?
3: Sorriso. Dá certo não.
0: Tá bom como tá?
3: Dá bom como tá.
0: Tá bom. O é Valdez ou é Valdez?
3: Valdez.
0: Valdez Forte.
3: Possível.
0: Olha o nome forte, né? Gostei. Você gostaria de viver em casa separada?
3: Não, por mim tá todo atracado da mulher.
0: Isso, garoto. Isso.
3: Tenho 5 filhos.
0: Pronto.
3: Na época não tinha telefone, não, né?
0: Produzindo. E o Ramon do Vale, que é o sanfoneiro, me diga, você gostaria?
3: Não, dá pra mim também não. Também eu faço das palavras da Cláudia Leite a minha. Eu adoro todo dia dormir e acordar ao lado da minha esposa. É uma das maiores felicidades que eu tenho. Então não dá pra dormir longe dela, não. De jeito nenhum.
0: Muito bem. E o Sol na Pegada tá aqui e vai trazer pra gente mais uma música pra agitar
2: o
0: bafuê.
2: O

0: O Bafulê, fazendo a sua quinta-feira muito mais feliz. Olha, eles são maravilhosos e se você quiser encontrar eles nas redes sociais,
1: é fácil demais.
0: É bem facinho, é o @_ só na pegada oficial. Bem facinho, @_ só na pegada oficial.
1: Repita.
0: @_ só na pegada oficial.
1: Olha aí, agora, 85 é o DDD. 9.
0: Telefone pra shows.
1: 88858-1529. Repita.
0: DDD 859-8858-1529. Pra levar. Olha, tá chegando São João. Opa. Festa junina.
1: Vou já perguntar pra eles como é que tá a agenda do São João, viu? Ó,
0: porque eles arrebentam. Menina, a tua festa de São João vai ficar um espetáculo com essa banda aqui. Está dando privilégio pra gente.
2: Não é?
0: De trazer essa música gostosa e alegre pro Bafulê.
2: Contagiante, né?
1: Você não contagiante. Fica... Vou perguntar logo pra eles. Quem é o mais danado de vocês três aí? Quem é? Quem chega atrasado?
0: Tá, fala, meu Deus. Todo mundo apontou um pro outro. E aí, quem é?
3: Fabrício Martins.
0: Ah, é o Fabrício?
1: O que
0: é
1: que o Fabrício faz? Vai. Ah.
3: Dedura. Em vez de 3 minutos, ele dorme.
1: Ah. Vala, meu Deus!
3: Você tá dormindo.
4: Isso aí é porque o rapaz também trabalha demais.
3: É. Também.
0: Tá dizendo que é porque ele trabalha demais.
1: Como né? é que tá o nosso, nossa banda do Céu na Pegada?
3: Graças a Deus, a banda, cada dia que passa, a gente tá conquistando mais nosso ponto forrozeiro. E a agenda, ainda tem um espaçozinho agora, festa junina. A galera pode ligar nesse contato que você passou aí e a gente vai lá e faz o forró. No Yacht Club, dia 18. 18 de junho, Yacht Club, já confirmado. E dia 26, vamos estar lá, no, lá em, na Serra do Pacuti. E quando, também no dia 26, tem o Arraiado Nelson Freitas, lá no Palmeirinhas. E aí vai, muitas festas, graças a Deus. E pode ligar, tem um espaçozinho ainda para esse contato.
1: E eu curti eles aí, sabe aonde? No Conjunto Ceará, mano.
2: Sim. A banda
1: eu não sei da... o que é verde lá. Como é o nome lá? Espaço Verde, rapaz, pensa no forró retado ali, que eu curti esses caras aí.
0: São bons demais.
2: Vocês são aqui de Fortaleza?
3: É variado, eu sou de Caucaia, esse rapaz aqui.
5: Maracanaú.
3: Maracanaú.
2: É?
3: Banda Fortaleza.
2: Banda Fortaleza. E tem quantos anos de existência?
1: 6 anos.
0: Fortaleza e região metropolitana, né? Então aí todo mundo aqui por perto brindando você com um forró muito gostoso. Então segue eles nas redes sociais, contrata pra show e daqui a pouco tem mais só na pegada no Bafulê.
2: Eu gostei como o Alisson fala o arroba da banda. Como é, Alisson?
0: @_ só na pegada oficial.
1: Como é, mas?
0: @_ só na pegada oficial.
1: É o Ayrton Senna.
0: Ei, vamos falar em Ayrton Senna, vamos não. falar de um esportista muito massa.
2: Oh,
0: é Cristiano Ronaldo. A notícia é muito legal sobre o jogador Cristiano Ronaldo. Notícia boa. É hora de falar de esporte no Bafulê, mas é hora de falar de negócios. Porque o Cristiano Ronaldo olhou pro Brasil, mirou e disse: eu quero. Eu quero. O que que acontece? Vou contar pra vocês. O Cristiano Ronaldo, ontem, quarta-feira, tomou uma decisão. Bateu o pé no chão e decidiu. Ele é o novo sócio da Cazé TV. Aquele aplicativo, aquela plataforma que transmite esporte, viu? Durante ontem, toda quarta-feira e também durante o começo da madrugada da quinta-feira, o mercado da mídia esportiva ficou fervendo com essa informação. A informação é que a Live Mode, empresa que controla a Cazé TV, anunciaria o novo sócio internacional, nome de peso.

0: Muitos nomes circularam na imprensa, mas ninguém conseguiu dizer o nome correto. Mas a confirmação veio, e a confirmação é que, segundo o jornalista Flávio Rico, do portal Léo Dias, Cristiano Ronaldo passa a ser parceiro estratégico e acionista da operação internacional da empresa brasileira, responsável pela expansão digital e esportiva em todo o Brasil. Em comunicado, a Live Mode informa que a aliança une o alcance e a influência digital global incomparáveis do Ronaldo e a experiência da companhia na criação de conteúdos digitais voltados para o esporte ao vivo. Então, o Cristiano Ronaldo é o novo, um dos sócios agora da Casa TV, da Live Mode, e a partir de agora ele vai trabalhar pessoalmente para levar essa plataforma para outros lugares do Brasil. É um investimento alto, é um trabalho muito bacana que faz com que o Cristiano Ronaldo olhe para uma plataforma que foi criada no Brasil e está fazendo muito sucesso. E isso é muito bacana. O Cristiano Ronaldo já tem negócios super importantes no Brasil. Pra quem não sabe, o Cristiano Ronaldo tem negócios em Gramado, aqui no Rio Grande do Sul. Inclusive, Cláudia, você sabe, eu estive recentemente lá.
1: Sim.
0: E eu passei em frente o condomínio que ele tá construindo com a sua irmã.
1: É mesmo?
0: Um condomínio gigantesco, de altíssimo luxo.
1: Exatamente, a irmã do Cristiano Ronaldo mora em Porto Alegre, né?
0: Mora lá. Inclusive, no último Natal, ela ficou triste porque ele não pôde vir passar o Natal com eles lá, que ele sempre vem. Mas é um condomínio gigantesco, de luxo, muito bonito, que o Cristiano Ronaldo e a irmã dele estão construindo. Indo lá em Gramado, que vai ter, inclusive, se eu não me engano, vai ser um condomínio de primeira linha, de primeiro mundo, com um diferencial que eu não me lembro muito bem o que é. Também não vou pesquisar agora não, que eu vou fazer propaganda de graça não, se quiser pegue a gente. Mas é o seguinte, o trabalho do Cristiano Ronaldo em Gramado é porque ele tanto ama a cidade, como uma parente dele, a irmã, mora lá, a família dele vive indo pra Gramado, lá no Rio Grande do Sul, e ele gosta muito de investir na cidade. Eu soube lá, quando eu tava lá, as informações de que vários outros prédios, condomínios, prédios comerciais, condomínios residenciais, são dele, só que ele é um sócio oculto e acaba não divulgando aí o seu nome, mas tem um específico que ele divulgou o seu nome porque quer que as pessoas que são fãs dele também corram e comprem os apartamentos de luxo lá. Mas o Cristiano Ronaldo tá de olho no Brasil, ele gosta do Brasil, ele ganha muito dinheiro também com negócios aqui no Brasil, e ele agora é o novo sócio dessa plataforma de esportes ao vivo aqui no Brasil. Cláudio Leite, o Cristiano Ronaldo é um cara inteligente e ele sabe que aqui no Brasil ele está encontrando aí boas facilidades para conseguir ganhar uma grana a mais, além do que ele já tem, que já é milionário, né?
1: É verdade, é isso aí. Dinheiro chama dinheiro, né?
0: Verdade.
1: Dinheiro chama dinheiro e é isso aí mesmo, Cristiano Ronaldo. Além disso, a imagem dele pública como atleta é uma imagem boa. Você não vê Cristiano Ronaldo metido em confusão, em bafulê, nada, né? Diferentemente de outros que a gente conhece. Você tem um recado importante, Alisson?
0: Importantíssimo. 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Além disso, a Cláudia falou um negócio interessante sobre o Cristiano Ronaldo, um negócio muito bacana. O que foi que a Cláudia falou? Ela disse que o Cristiano Ronaldo tem um nome limpo, é um cara que tem credibilidade, que é respeitado, que tem um trabalho muito bacana que é feito, onde consegue fazer com que as pessoas confiem no trabalho dele e respeitem ele. É a mesma coisa que acontece com a Loteria Aldeota, porque a Loteria Aldeota tem uma credibilidade, tem um nome extremamente limpo, fez vários milionários já no Brasil com um comportamento maravilhoso de uma empresa que paga de verdade e que respeita as pessoas que fazem os bolões lá. 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

0: Patriota, que a gente vai chegar lá. Lucas Dantas Montenegro, muito boa tarde, Lucas. 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
1: 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Muito boa tarde, Alisson. Muito boa tarde, Cláudia. Muito boa tarde a todos que estão acompanhando agora o Bafulê e tem esse sonho de ficar milionário, de mudar de vida. É isso mesmo. 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
0: Fala aí, Lucas!
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0: Abraço, Lucas. 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Cláudia Leite, a gente volta daqui a pouco no Bafulê.
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0: Beleza.
1: Como é o nome desse menino?
2: 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Cláudia Leite.
3: E eu tô podre, né, Netinho Souza?
4: Porque se fosse com o Zé, era...
5: Souza. Você não tá podre, não, que eu cheirei e tá cheirosinho.
4: Pois é, 92.5 Rádio Verdinha, 3 horas... Já? 3 horas e já. 51 minutos, né?
5: Voou, Cláudia.
4: 53.
5: Cláudia, eu vou contar essa informação bem resumida pra galera, porque a gente prometeu. O que é que você pode fazer todos os dias? E se você fizer isso, diminui 35% a chance de você ter demência quando chegar aí... Não, na terceira idade só não, né, Cláudia? A demência pode vir muito antes, inclusive.
4: Infelizmente, né? ela tá chegando cada vez mais... antecipadamente.
5: Ó, a notícia é muito boa, viu? Tomar café todos os dias pode fazer mais do que ajudar você a despertar. Um estudo publicado em 9 de fevereiro indica que o consumo moderado de café com cafeína foi associado a um menor risco de demência e resultados um pouco melhores em testes em função cognitiva ao longo do envelhecimento. Para resumir, a pesquisa analisou dados de 131.821 pessoas acompanhadas por até 43 anos. Então é uma pesquisa ampla, muito bem feita, em 2 grandes estudos nos Estados Unidos. E aí, durante o período, o acompanhamento de mais de 11 mil participantes que desenvolveram demência provou, então, que tomar café com cafeína todos os dias diminui em 35% a chance de demência. Muito bom. Continue tomando seu cafezinho moderado com cafeína para você não ter demência, pelo menos diminuir a chance. Né, Cláudia?
4: Isso mesmo, Alisson. A gente tá quase no fim do programa. Obrigada a você, Alisson Marques, querido. Obrigada, Netinho,
3: participação especialíssima. Rapaz, eu tô por aqui.
4: Jornalista tá dodói, mas volta.
5: Arroba Cláudia Leite Jornalista.
4: É, arroba Cláudia Leite Jornalista. Arroba Alisson Mídia com 2 L's e 2 S's. Arroba
3: Netinho Souza com S.
4: E segue o Bafulê também. Arroba Bafulê TV Diário. Arroba Verdinho Oficial. A gente... A gente termina na sequência. Vem aí

0: Rainha, Sávio Manfredini, Rodrigo Miranda, e a gente encerra o Bafulê com essa banda sensacional.
1: Vamos só repetir então a agenda. Repita. De shows. Quando é que tem show aí? Me conta.
2: Pronto, sexta-feira estamos no Seu Menino. Sábado, dia 16, tem Jussuoca, Ceará. Domingo, Circo Militar, 17, lá no Túlio, também 17, Forró do Neudo. E dia 24 tem Caucaia no Grêmio. E aí segue, tem bastante aí, vagazinha na agenda. É só ligar o contato que vai aparecer aqui, que a gente vai lá fazer o arraiar.
1: Aí, ó, você segue eles nas redes sociais, @, só na pegada oficial. _, só na pegada oficial, nas redes sociais. Tem também aí na TV Diário,
3: Telefone
1: de
3: Shows, hein?
1: Aparecendo, _, só na pegada oficial.
3: Tá ótimo.
1: Aí, leva eles aí pros teus shows, pro teu show também. Eles deram pra gente o privilégio de estar aqui, né, Cláudia Leite, hoje conosco.
0: E um grande presente.
1: E pode estar no show de todo mundo, né? Exatamente. Com direção de imagens de Gutierrez Madeira. Gutierrez, mais uma vez, você deu um show, você é o melhor do Brasil. Caracteres, Jefferson Gomes. Gomes também, uhum. O melhor do Brasil. No vem Master, é o Davi?
3: Que é isso?
1: Davi Magalhães no Master. Operação de áudio desse monstro. Monstro no bom sentido, porque ele é incrível. Glauber Souza, competentíssimo, incrível. De novo visual. Irmão Newton Santos, da UPEC, que tá aqui no estúdio também, apoiou a gente. Beatriz tá aí. O Valber. O
3: Eduardo.
1: Quem mais? Menino, quem
3: é? Alisson Marx.
1: Fala, meu Deus, quem é que tá ali?
3: Tem um rapaz debaixo da cadeira ali, da mesa.
1: Pessoa ali ajeitando o computador. Só. É o Vitor? É o Vitor. Só gente boa. E a gente encerra com Só na Pegada.

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3: Verdinha FM, agora 4 horas e 3 minutos. Uma ótima tarde para você que acompanha aqui a nossa programação. Seja muito bem-vindo, muito bem-vinda a mais uma Hora da Verdinha. A partir de agora, a gente segue juntos por aqui com muita informação para você. Tem muita prestação de serviço e, é claro, a sua participação aí do outro lado. Você que está nos acompanhando desde cedinho, na sequência aqui do Bafulê, a gente segue aqui com muita informação para você e já deixo aqui o convite para você interagir conosco, deixar o seu recado através aqui do nosso WhatsApp no 859-8887-1306. Vai deixando o seu recado aqui pra gente, manda sua participação. Você pode aí deixar o seu alô, pedir o seu abraço, pode também registrar audiência por onde você está nos acompanhando. Tá nos dando carona aqui na capital cearense, pelas ruas, pelas avenidas, pelas estradas, também na região metropolitana. Você pode compartilhar aí dicas do trânsito, tudo isso através aqui do nosso WhatsApp no 859-8887-1306. Hoje, minha gente, quinta-feira, né? Se aproximando aí o final de semana, 14 de maio de 2026. E a partir de agora, a gente traz aqui os destaques do Hora da Verdinha de hoje. Olha, uma campanha da M7

0: você tem alertado condutores sobre os riscos de lesões e mortes no trânsito aqui da nossa cidade. Imagens das consequências de colisões em regiões estratégicas aqui de Fortaleza têm viralizado nas redes sociais e tem justamente esse objetivo, chamar a atenção sobre a necessidade de melhorar a segurança no trânsito. Daqui a pouquinho a gente vai conhecer detalhes a respeito dessa campanha e também trazer sempre orientações importantes sobre como você que está aí nos acompanhando pode também deixar aí o trânsito mais seguro para você e também outras pessoas, né? E olha, o mês de maio também é dedicado à conscientização, prevenção e diagnóstico precoce dos tumores cerebrais, chamado de Maio Cinza. O período reforça aí a importância de identificar sintomas neurológicos de forma precoce e também aumentar as chances de tratamento dos pacientes. A gente vai trazer detalhes também a respeito dessa campanha daqui a pouquinho na nossa programação. De Brasília, Flávio Rabelo traz informações sobre a retirada do Brasil da lista de países autorizados a exportar produtos de origem animal para o consumo humano para a União Europeia, o que provocou a reação aí do governo brasileiro, se disse surpreso com a decisão da União Europeia. A gente também traz os detalhes e especialmente as consequências, né, da saída do Brasil dessa lista importante de países autorizados a exportar produtos de origem animal. E tem ela, Luana Severo, trazendo os assuntos que são destaques nas redes sociais, na internet, no Diário do Nordeste. A gente vai trazer aí informações importantes para você que está aqui nos acompanhando. Tudo isso e muito mais a partir de agora. O Hora da Verdinha de hoje já está no ar.
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0: E, gente, após 15 anos de espera, a população do município de Mombaça, no sertão central do Ceará, viu novamente a sangria do açude Serafim Dias na tarde da última quarta-feira. Quem traz aí os detalhes para a gente dessa boa notícia é o Renato Bezerra.
2: Após 15 anos de espera, a população do município de Mombaça, no sertão central do Ceará, viu novamente a sangria do açude Serafim Dias na tarde da última quarta-feira, dia 13 de maio. Segundo a Companhia de Gestão dos Recursos Hídricos, o vertimento já registra uma lâmina de sangria de 19 centímetros e a última sangria do reservatório havia ocorrido entre maio e julho de 2011. A COGEA afirma que o açude atingiu seu volume máximo em decorrência do bom acumulado de chuvas durante o atual período chuvoso, favorecendo assim a recuperação gradual de seu espelho d'água ao longo dos últimos meses. Com capacidade total de armazenamento de aproximadamente 40 bilhões de metros cúbicos, o reservatório é o que garante o abastecimento humano da sede de Mombaça e de diversos distritos da região. A sangria vem sendo acompanhada de perto por moradores, produtores rurais e gestores de recursos hídricos, uma vez que o comportamento do açude tem influência direta sobre o abastecimento, a irrigação e as atividades agrícolas do município. Renato Bezerra para a Rádio Verdinha FM 92.5 e TV Diário.
0: Então, minha gente, as informações, a gente continua aqui com outros destaques para você. A Câmara dos Deputados aprovou um projeto de lei que cria a Rota Turística Religiosa do Cariri. O texto segue agora para a aprovação do Senado. Tadeu Gomes é quem traz os detalhes.
3: Os principais pontos turísticos da Rota Religiosa, segundo a proposta, serão as estátuas do Padre Cícero em Juazeiro do Norte, Nossa Senhora de Fátima no Crato, Santo Antônio em Barbalha e Beata Benigna em Santana do Cariri, focos da devoção popular local. A criação do roteiro abre espaço para que o Executivo Federal, em cooperação com o Estado e com os municípios, fortaleça ações na infraestrutura, atendimento ao visitante e qualificação profissional na região. Permite também criar um comitê de acompanhamento da rota com representantes dos entes federativos, representantes da sociedade civil, do setor turístico e de comunidades religiosas locais. A rota poderá integrar o Plano Nacional de Turismo e outras iniciativas federais de desenvolvimento do turismo cultural e religioso. A expectativa é de que a medida atraia mais investimentos do setor privado. O texto segue para aprovação do Senado Federal. Tadeu Gomes para a TV Diário e Verdinha FM 92,5.
0: Vamos seguindo com mais informação para você. Agora às 4 horas e 9 minutos, os postos de saúde e UPAs de Fortaleza intensificam a oferta de testes rápidos para a dengue até o mês de junho. Quem traz os detalhes agora é o Rodrigo.

0: Miranda.
1: Entre os meses de maio e junho, a realização de testes rápidos para a detecção da dengue serão intensificados em Fortaleza. Os exames são realizados nos 134 postos de saúde e nas 6 unidades de pronto atendimento gerenciadas pelo município. Os testes serão realizados em pacientes sintomáticos, conforme prescrição da equipe de saúde, de forma complementar à avaliação médica. O exame é indicado principalmente até o quinto dia após o início dos sintomas, período em que há maior circulação do vírus no organismo. A estratégia auxilia na identificação precoce dos casos suspeitos. Além dos testes rápidos, a Secretaria Municipal da Saúde mantém o monitoramento laboratorial com coleta de amostras, priorizando casos graves, gestantes, crianças menores de 2 anos e idosos, assegurando maior precisão na vigilância epidemiológica. O segundo levantamento de índices rápidos para a Aedes aegypti deste ano revelou que dos 48.652 imóveis vistoriados durante a pesquisa, 1.738 apresentaram focos de larvas do mosquito Aedes aegypti. O levantamento foi realizado entre os dias 14 e 24 de abril de 2026, contemplando 121 bairros da cidade. Foram identificados 7 bairros com índice satisfatório, 73 em situação moderada ou de alerta, com índices entre 1% e 3,9%, e 41 bairros com índice superior a 3,9%. O bairro Altran Nunes registrou o maior índice. Rodrigo Miranda para a Verdim FM 92.5 e TV Diário.
0: O governo federal anunciou nesta quarta-feira que dará um subsídio de até 89 centavos por litro para a gasolina produzida no Brasil ou importada de outros países. A medida será autorizada por meio de medida provisória e nos próximos dias o Ministério da Fazenda também vai estabelecer os valores subvencionados. Os valores deverão ser pagos diretamente aos produtores e importadores de gasolina por meio da Agência Nacional do Petróleo, Gás Natural e biocombustíveis. Atualmente, o litro da gasolina é tributado em 89 centavos, incluindo PIS, COFINS e CID. Já o óleo diesel teve a tributação de 35 centavos de PIS, COFINS por litro, suspensa aí no último mês. Aí fica-se a dúvida, né? Será que teremos aí a manutenção do valor que hoje? Acho que a gasolina hoje aqui em Fortaleza está na casa dos 6,75, né? Nesse valor. Vamos aguardar, vamos ficar observando, né? Qual vai ser o impacto que a gente vai ter aí nos próximos dias. 4 horas e 12 minutos agora.
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0: Tarde de tempo nublado agora na capital cearense. A gente observa aí muitas nuvens no céu de Fortaleza. A gente está observando ali, por exemplo, a região do litoral da cidade, né? Especialmente ali Praia de Iracema, olhando também um pouquinho ali para a Barra do Ceará. Muitas nuvens, né? O céu aí completamente tomado de nuvens nesse momento. Sol aí se escondendo, inclusive. A temperatura dá até para dizer que está bem amena, viu, minha gente? 27 graus. A gente tem então essa temperatura agora na capital cearense. Segundo a FUNSEMI, nesse período de tarde, as chances de precipitações aumentam no litoral norte e também na Ibiapaba, parte do litoral do Pecém e oeste do sertão central em Inhamuns, assim como sobre a região Jaguaribana, Maciço de Baturité e também o litoral de Fortaleza. Já à noite, o tempo fica mais instável no leste do Ceará, com possibilidade de chuvas, especialmente na Jaguaribana, Não se descartando ainda precipitações isoladas em regiões próximas. Ainda no Cariri, também existe a possibilidade de chuva hoje à noite, tá bom? Já amanhã, sexta-feira, é esperado aí evento de chuva em áreas do sertão central em Inhamuns, Cariri, Ibiapaba e também na faixa litorânea entre a madrugada e amanhã. Repito, a temperatura agora na capital cearense, na casa dos 27. À noite, a mínima pode alcançar a casa aí dos 23 graus. Meu amigo, 23 graus, você já pode deixar não somente o ar-condicionado desligado, né, padre? Como também o ventilador. 23 graus é um tempo, né? Dá para economizar energia, inclusive, aproveitar.
2: 27 graus.
0: 27 graus aí a temperatura na cidade. Vamos seguindo com mais informações.

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0: A retirada do Brasil da lista de países autorizados a exportar produtos de origem animal para o consumo humano para a União Europeia provocou a reação do governo brasileiro, que se declarou surpreso com a decisão. Agora, ministérios como os de Relações Exteriores e também da Agricultura tentam reverter então essa situação. Ao vivo de Brasília, Flávia Rabelo conta pra gente agora os impactos dessa medida para a economia do Brasil. Flávia, boa tarde, seja bem-vinda.
2: Flávia Rabelo.
3: Oi, Sávio. Boa tarde a você, obrigado, e a todos que nos acompanham. Pois é, olha só, essa decisão, ela foi validada pelos Estados-membros, né? Ou seja, pelos 27 países do bloco, com base num regulamento. A partir de 3 de setembro de 2026, o Brasil fica impedido de exportar para esses países carne bovina, carne de frango, ovos, mel, peixes e animais vivos destinados à alimentação. Mas o Brasil, sabe, tem aí 3 meses para trabalhar e atender às exigências sanitárias e reverter esse impedimento, viu? Enquanto isso, as exportações ocorrem normalmente. E como isso aconteceu? Bom, nesta semana, a União Europeia publicou uma lista atualizada de países autorizados a exportar animais e produtos de origem animal para o bloco e excluiu o Brasil. Segundo a União Europeia, nós não cumprimos com as exigências contra o uso de antimicrobianos na pecuária, que são medicamentos usados aí para combater bactérias, vírus, fungos e parasitas. A União Europeia proíbe especialmente o uso de antimicrobianos. Então, sabe, e ouvintes, os europeus consideraram que o Brasil não apresentou de forma suficiente que essas substâncias deixaram de ser usadas ao longo de toda a cadeia produtiva animal destinada à exportação, viu? Sobre esse assunto, eu conversei no dia de ontem com o secretário de Comércio e Relações Internacionais do Ministério da Agricultura, Luiz Rua. Vamos ouvi-lo.
4: Nesse sentido, ficou definido que o Brasil deverá enviar, aí num prazo de 10 a 15 dias, informações adicionais que subsidiarão as autoridades europeias para que a gente possa, eventualmente, voltar rapidamente para essa lista de países aptos. Também ficou definido a separação por tipo de proteína, ou seja, haverá um processo específico para carne de aves, um para ovos, um para mel e um também para carne bovina. São avanços importantes. Eu também estive reunido hoje com a embaixadora da União Europeia no Brasil, aqui em Brasília, onde discutimos esse tema como uma prioridade para o governo brasileiro, uma prioridade que esse tema seja solucionado o mais rápido possível. O Brasil tem um sistema de defesa sanitária extremamente robusto, reconhecido internacionalmente, exporta carnes, proteínas para mais de 170 países em todo o mundo, enfim, exporta para a União Europeia há mais de 40 anos. A gente espera que isso possa ser solucionado de uma forma ou de outra, o mais breve possível, a partir do diálogo técnico, da compreensão dos temas, de transparência e de um diálogo que a gente tem feito desde já com a União Europeia.
3: Bom, pessoal, lembrando que essa medida sanitária não faz parte do Acordo União Europeia e o Mercosul. As regras sobre antimicrobianos fazem parte da União Europeia de Segurança Alimentar e Saúde Pública, conhecida como One Health, ou seja, saúde única, criada para combater o uso excessivo de antibióticos no mundo. Sávio?
0: Tá certo, Flávia. Muito obrigado pelas suas informações. Um bom trabalho aí para você e toda a equipe.
3: Obrigada, Fábio. Um abraço a você e a todos.
0: Agora, 4 horas e 18 minutos. Vamos para o nosso primeiro intervalo. Daqui a pouquinho a gente volta trazendo mais informação aqui no Hora da Verdinha.
1: Elisiane.

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0: Sávio Manfredini.
1: Em Fortaleza, agora 4 horas e 22 minutos. Estamos de volta aqui com o Hora da Verdinha nos 92.5, na tela da TV Diário, também pela internet. A gente segue juntos até às 5 horas. Deixa eu passar rapidinho aqui pelos primeiros recados, a turma que está chegando junto, interagindo aqui conosco. Tem inclusive gente falando aqui sobre Copa do Mundo, viu, padre? Mas vamos lá trazer aqui os recados, ó. Petrônio Cavalcante está aqui conosco no bairro São Gerardo, aquele abraço. Davi Duarte de Baretama também está aqui com a gente. Quem mais está por aqui? O Gilvan Café, no Bom Jardim, está sempre ligado. Um abraço, meu amigo, pela sua participação. Tomás Braga, na Cidade dos Funcionários, também está aqui conosco, pedindo um abraço para a Flávia Braga, em Nova Russas, também está ligadinho aqui no Hora da Verdinha. Obrigado a todos vocês. Alô, Júlio, em Remanso, na Bahia, aquele abraço, meu amigo. Muito obrigado aqui pela sua participação. Quem mais está por aqui? A dona Vânia, a dona Vera, a dona Marlúcia, lá no Vila União. Um abraço aqui para o Vandique. Biano de Sobral também está aqui conosco. Um abraço para você, Elias, Aurinho, Maguinho, no Conjunto Esperança. Temos também o Nazareno Pedrosa, figurinha carimbada aqui na programação, está aqui conosco. O Iderlan está passando por aqui. Um abraço para a Bruna Vasconcelos. E o Edmilson Magalhães, essa turma está nos acompanhando lá em Cruz. Grande abraço aí para todos vocês. Quem também está aqui conosco é o Gibu do Iguape. Vamos colocar no ar,
2: pá. Olá, boa tarde, sábio.
1: Boa tarde.
2: É o Gibu do Iguape, mais uma vez conectado, né, Verdinha? O programa Hora da Verdinha. Pedir que mande boa tarde para toda a minha família do Iguape. E o Dirigiar também mandou uma boa tarde para todos que faz a Verdinha, Canal 22. Para todos os ouvintes também, uma boa, ótima tarde. Deus nos abençoe nessa tarde maravilhosa, tardezinha fria, né? Tchau.
1: Tá, meu amigo.
2: Até amanhã.
1: Tá. Não dá pra dizer que tá fria não, viu, Gibu? Mas tá, né? Temperatura amena, né? Tá agradável, né? Tá agradável. pra quem passa o ano inteiro com calor, meu amigo, 25 graus, 26, 27, tá uma

0: Maravilha. Agora, 4h24, vamos trazer aqui informações sobre saúde para você?
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0: Minha gente, o mês de maio é dedicado à conscientização, prevenção e diagnóstico precoce dos tumores cerebrais. Chamado de maio cinza, o período reforça a importância de se identificar sintomas neurológicos de forma precoce para melhorar as chances de tratamento e também sobrevida dos pacientes, focando no combate ao câncer cerebral. E sobre esse assunto, a gente está recebendo aqui o neurocirurgião Saulo Teixeira. Doutor Saulo, boa tarde. Sempre uma alegria recebê-lo aqui, tudo bem?
2: Sempre um prazer, Saulo.
0: Doutor Saulo, vamos falar então sobre o avanço, né, especialmente da medicina, na questão da conscientização, da prevenção, do diagnóstico e especialmente as pessoas em relação à conscientização. A gente tem um avanço muito grande nisso, eu imagino, porque eu me lembro bem que no início ali dos anos 2010, 2011, até mais ou menos essa época, quando se falava que uma pessoa tinha um tumor cerebral, era quase que uma sentença de morte, né? Hoje em dia, é claro, ainda é uma doença grave, mas a medicina, a ciência tem se debruçado e, acima de tudo, ampliado as chances de tratamento e sobrevida desses pacientes, né?
2: Sem dúvida. Sabe, uma vez um paciente me disse uma coisa no corredor do Hospital Geral de Fortaleza que eu nunca esqueci. Eu fui explicar para ele quais eram as chances de a gente conseguir retirar aquele tumor sem causar nenhuma dificuldade, qual era a resolutividade que aquela doença a gente ia dar com tratamento cirúrgico. E o paciente olhou para mim e disse: doutor, depois que o senhor falou a palavra tumor na cabeça, nada mais depois disso eu escutei. É como se fosse uma televisão chiando.
0: Sim.
2: E eu levo isso para a minha vida, no nosso dia a dia, mas eu te garanto que à medida em que a tecnologia avança, que a gente conta com novos dispositivos, com novas medicações, o diagnóstico de um tumor cerebral, que um certo tempo atrás era um pesadelo completo, no sentido de que era uma sentença de morte para a pessoa, uma sentença de incapacidade para a pessoa, dificuldade de movimento, dificuldade de comunicação, tudo isso. Hoje eu consigo te listar centenas de pacientes que a gente consegue tratar e fazer com que essas pessoas voltem para a vida normal, voltem para suas famílias, voltem para os seus trabalhos e consigam, mesmo depois de um diagnóstico tão delicado, conduzir a vida com naturalidade muito grande. Então, a tecnologia fez um papel fantástico nesse sentido. E esse mês especificamente, o mês de maio, né, que a gente utiliza como a campanha se denomina Maio Cinza, por conta da tonalidade dos exames que a gente vê, que são exames em escala de cinza, né?
0: Uhum.
2: Então, nos Estados Unidos começou a se usar essa expressão Go Gray in May, né? Vista cinza, no mês de maio. E a partir daí, isso é uma oportunidade que a gente tem de estar em espaços como esse para dizer que as pessoas devem sim prestar atenção, às vezes, em sintomas mais característicos que podem chamar atenção para lesões intracranianas, para tumores cerebrais, por exemplo. E quando a gente descobre cedo, a gente trata rápido. E quando a gente trata rápido, a gente tem um resultado melhor. Então, o nosso papel como neurocirurgiões e aqui o seu como comunicador, acho que é trabalhar nesse sentido.
0: Sem dúvida. Doutor Saulo, então quais seriam, de forma geral, né? Claro que a gente sempre entende que existe ali a individualidade de cada diagnóstico, mas de maneira geral, quais sintomas já devem servir ali de certo alerta, assim, para os nossos ouvintes e também telespectadores entenderem que é preciso já procurar ali uma assistência médica para saber o que pode estar acontecendo?
2: Estatisticamente, as três coisas que são mais relacionadas a tumores cerebrais são dor de cabeça. Agora, não é qualquer dor de cabeça, óbvio, né? Por sorte, a maior parte das dores de cabeça que a gente encontra no dia a dia são dores de cabeça simples, que não tem relação com nenhum problema mais grave, como as enxaquecas, por exemplo. Mas a dor de cabeça de um tipo específico, que é um tipo progressivo, de forte intensidade, em geral que piora com o paciente deitado, porque a hipertensão intracraniana piora nessa uhum. posição, que vai piorando ao longo dos dias sem um alívio entre esses dias. Então não são crises, é uma dor de cabeça contínua e progressiva.
0: É uma região específica da cabeça ou aquela dor que, como a gente costuma bem falar, aquela dor bem agoniante?
2: A gente usa até a expressão holocraniana, né, que quer dizer na cabeça inteira.
0: Uhum.
2: A dor de cabeça relacionada à hipertensão intracraniana, ela não é uma dor propriamente do cérebro, ela é uma dor de uma camada que envolve o cérebro, normalmente uma dor meníngea, e ela é mal localizada, não necessariamente uma dor que está à esquerda, quer dizer que um tumor está à esquerda, e assim sucessivamente. Mas a dor de cabeça tem essa característica de ser contínua, de ser progressiva. Além disso, as crises convulsivas também são um tipo de sintoma muito frequente. E aí, vou usar a mesma expressão, não são quaisquer crises convulsivas, né? A maior parte das pessoas tem uma epilepsia, tem uma epilepsia primária, aquela que é de origem genética ou associada a outros problemas, mas um pequeno percentual das pessoas, sobretudo aquelas que têm as primeiras crises convulsivas, entre o final da adolescência e o começo da terceira

idade são dores de cabeça que merecem, perdão, são crises convulsivas que merecem uma investigação mais aprofundada e podem, em alguns casos, estar escondendo o tumor cerebral. E por último, os déficits neurológicos, que são as dificuldades de movimento ou de sensibilidade, que essa sim tem uma relação

0: essas características são progressivas, acontecem lentamente. E a gente consegue, às vezes, conversando com o paciente, ter uma noção de onde aquela lesão está abrigada.
1: Doutor Saulo, hoje a medicina, a ciência, enfim, ela já consegue dizer para vocês, profissionais, quais são as possíveis causas para o surgimento desses tumores, ou é realmente algo que ainda muita pesquisa, muitos trabalhos ainda de investigação para se entender?
0: A gente já consegue entender a origem dessas lesões e principalmente separar em dois grandes grupos, né? Mais ou menos 30, 40% das lesões são as chamadas lesões secundárias, ou seja, são tumores que começaram em outra parte do corpo e, como o cérebro recebe uma quantidade de sangue que é proporcionalmente muito grande, a gente acaba fazendo com que essas células sejam enviadas via corrente sanguínea para o cérebro e aí dando origem aos chamados implantes secundários. Em outras palavras, são metástases que ocorrem no cérebro. Então, o cérebro recebe metástases de uma forma muito desproporcional em relação ao restante do corpo, justamente por receber mais sangue, né? Uma outra parte que está relacionada aí aos 60, 70% restantes são as chamadas lesões primárias do sistema nervoso central, onde a gente tem lesões que são mais benignas, tem lesões que são mais malignas, mas elas têm quase invariavelmente uma origem genética. Então, eu consigo te dizer que o principal determinante para a maior parte das lesões onde a gente conseguiu mapear esse perfil de risco são lesões que têm origem genética.
1: Hoje, em média, doutor Saulo, qual o tempo que costuma se ter para se tratar, entre começar o diagnóstico até chegar um tratamento desse tipo de paciente que apresenta eventualmente um tumor cerebral?
0: Quando a gente consegue identificar uma lesão desse tipo, a resposta não demora tanto, né? Uma boa parte dos pacientes, inclusive, entra nas emergências hospitalares, dos hospitais terciários, via unidades de AVC, via portas de emergência mesmo. Hoje em dia, no estado do Ceará, a gente tem a felicidade de ter unidades de AVC espalhadas pelo estado, né? Juazeiro do Norte, Quixeramobim, tem aqui em Fortaleza, tem em Sobral e ainda tem o Hospital Regional do Vale do Jaguaribe, em Limoeiro do Norte, que são emergências de porta aberta para o serviço público, onde esses pacientes conseguem ser absorvidos via emergência, né? Mas aqueles onde se descobre aleatoriamente um tumor cerebral, mesmo assim o tratamento não costuma tardar. E aí eu vou fazer aqui um adendo. Infelizmente, há lesões que são benignas e têm crescimento lento, e por conta da sobrecarga do sistema, essas acabam demorando um pouco mais para ser tratadas. Isso acontece às vezes mesmo no serviço privado, nos convênios mais de melhor nível. Mas também porque são lesões que não têm essa emergência, né? essa necessidade de tratamento imediato. Mas consigo te dizer que no estado do Ceará, a atenção aos tumores cerebrais, em particular, costuma ser muito boa.
1: Daí, inclusive, né, doutor Saulo, a importância de vocês estarem trazendo aí a campanha do Maio Cinza, né? Porque quanto mais cedo se chega a esse diagnóstico, mais rápido se inicia esse tratamento e, eventualmente, também a possibilidade dessa pessoa ter um tratamento com sucesso, né? É maior.
0: Com certeza. Tirando casos muito específicos, onde a lesão tem um padrão de agressividade muito fora do comum, eu te digo que a gente consegue devolver, na maior parte dos casos, o paciente de volta para a família, de volta para a sua vida normal. Claro que maus resultados acontecem, né? Continua sendo uma condição grave, mas a gente continua firme nesse propósito de devolver o paciente para a vida normal, vida ativa, vida junto da sua família.
1: É isso, minha gente. Um recado importante que a gente traz aqui na nossa programação. Agradeço aqui a participação. Dr. Saulo Teixeira, neurocirurgião, conversou aqui conosco, falou a respeito, então, do Maio Cinza, né? Que é essa campanha dedicada aí à conscientização, prevenção e diagnóstico precoce de tumores cerebrais. E aí, reforço aqui o recado que o Dr. Saulo nos contou aqui ao longo da nossa conversa. Eventualmente, você observa algum tipo de sintoma, como esse que ele citou agora há pouquinho? Não menospreze, tá? Procure assistência médica, procure ajuda médica para que você, numa necessidade, numa situação como essa, possa dar início a um tratamento mais rápido possível e, eventualmente, também aumente aí as suas chances de sucesso nesse tratamento. Dr. Saulo, muito obrigado mais uma vez pela sua participação aqui conosco.
0: Eu que agradeço. Obrigado à equipe toda e a você, sabe?
1: Até uma próxima oportunidade.
0: Até mais.
1: Agora, 4 horas e 35 minutos. Vamos seguindo aqui com mais informação para você.
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1: Minha gente, vamos voltar a falar agora sobre os problemas envolvendo os produtos da marca IP. Após a Agência Nacional de Vigilância Sanitária, Anvisa, confirmar que a bactéria Pseudomonas aeruginosa, ela foi identificada em mais de 100 lotes aí de produtos da marca IP. A marca, então, decidiu que...

0: os produtos que não estão em conformidade vão ficar em quarentena e, no caso de serem confirmadas as presenças desse tipo de bactéria, eles serão devidamente destruídos. Essa é a resposta, né, que a marca forneceu à Anvisa depois aí que a agência confirmou a identificação da bactéria em lotes de produtos da marca. Até então, a presença da bactéria havia sido informada pela própria fabricante, que detectou o micro-organismo em lotes de lava-roupas em novembro do ano passado. Todo esse caso envolvendo aí a marca IP tem causado preocupações também nos consumidores sobre o que fazer diante dos problemas aí apresentados por esses produtos. Para trazer orientações para você, consumidor, estamos recebendo a partir de agora Enelândia Rabelo, presidente do Procon Fortaleza. Enelândia, boa tarde, seja bem-vinda, tudo bem?
1: Boa tarde também a todos os nossos consumidores que estão nos acompanhando mais uma vez aqui na Hora da Verdinha.
0: Enelândia, traz para a gente então as informações e orientações aqui para os consumidores que eventualmente compraram esses produtos aí da marca IP, e tem muita gente com dúvida sobre o que, que se faz, né? O que, que se deve fazer com eles. Então, inicialmente, qual é a orientação que você pode dar aqui para esse consumidor que está nos acompanhando agora?
1: Só para explicar um pouquinho, sabe, também o que aconteceu, né? A gente sabe que esse trabalho inicial foi feito pela própria vigilância do Estado e do município, e aí durante uma inspeção sanitária foram constatadas aí diversas irregularidades na empresa, né, que fabrica os produtos da marca IP, e aí foi também constatado que em novembro do ano passado, né, final de 2025, tinha sido encontrado essa bactéria nos produtos, tanto em detergentes, como em lava-roupas, como também desinfetantes. E aí a própria empresa, inclusive, nessa época, né, fez o cuidado necessário para evitar esse tipo de venda desse tipo de produto. E aí, quando chegou agora essa fiscalização da Vigilância Sanitária, identificou diversas irregularidades, né, mais de 70 itens irregulares, durante a inspeção sanitária, inclusive itens críticos durante a etapa de produção, incluindo problemas de sistema de controle de qualidade e garantia sanitária. E por conta disso, a própria Anvisa interditou, né, a venda desses produtos, a fabricação, perdão, desses produtos. E aí é bom a gente reforçar ao consumidor que são os produtos dessa marca terminados com os lotes final 1. Quando você procurar o lote desse produto, é importante ressaltar que é o lote final 1. E aí, claro, o consumidor que estiver utilizando esse produto ou estiver na sua casa, evite a utilização desse produto, até porque a Anvisa está fazendo novas análises para poder saber se a utilização desse lote terminado com a numeração 1 pode ser restabelecida ou não. Então, Salva, a primeira recomendação é, se você tiver em casa algum produto, né, dessa listagem da Anvisa que tem o lote final 1, é importante guardar. São detergentes, lava-louças e também desinfetantes.
0: Os consumidores, Enelândia, que eventualmente já tiveram contato, né, com esse produto dentro desse lote, informado pela empresa, e perceberam algum tipo de contaminação, né? Quais seriam então esses sinais e o que, que eles devem fazer diante também já dessa situação aí de contaminação?
1: Pronto, a gente sabe que essa bactéria, apesar de ser uma bactéria muito resistente, sabe, ela afeta principalmente pessoas com imunidade baixa, né? Então, pessoas que têm câncer, pessoas imunodeprimidas, além disso, pessoas diabéticas, enfim. Então, se a pessoa observar um cheiro forte ou azedo no produto, ou uma mudança de cor naquela substância, espuma incomum, irritação no contato também com o produto, é importante procurar também, se tiver algum sintoma de saúde, procurar também assistência médica. E aí os sintomas vai desde a irritação da pele, ou alergias, ou problemas de saúde que utilizam, que pode acontecer após a utilização desses itens. E aí, claro, inicialmente procurar assistência médica para poder, né, fazer o tratamento específico ideal para aquela situação, registrar a ocorrência junto à Anvisa, informar a empresa e, claro, também pode ser denunciado aqui no PROCON, sabe? Então, é importante que o consumidor também comunique todas as autoridades competentes para poder tomar as medidas cabíveis nessa situação.
0: Enelândia, para quem comprou, então, esse produto, o que, que deve fazer para devolver, né? Identificou lá o lote, conforme a orientação aí da própria marca, o que, que ele deve fazer em relação a esse produto e como é que ele devolve ao próprio supermercado?

0: Quem que fica responsável também por devolver o valor, né, que o consumidor gastou para comprar o produto?
1: A gente sabe que pelo Código de Defesa do Consumidor, Sávio, o consumidor tem direito sim à troca do produto que apresentar defeito, né, que é o que está acontecendo nessa situação. Então, possíveis falhas, né, de fabricação que podem trazer, inclusive, riscos à saúde desse consumidor, ele tem sim o direito da troca desse produto, o ressarcimento da quantia que foi paga desse produto por apresentar esse defeito. E aí é importante que o consumidor também, inicialmente, entre em contato com o SAC, né, que é o Serviço de Atendimento ao Consumidor da própria empresa, ou então mesmo procurar o local, o estabelecimento que ele fez aquela compra. Claro que nessa situação o consumidor tem sim o direito de ressarcimento ou troca do produto por outro da sua escolha, justamente, né, dentro daquela quantia que foi paga, justamente por essa questão de defeito. Então isso é sim o direito do consumidor e ele pode fazer, procurar resolver essa situação dessa maneira.
0: As reclamações podem ser feitas, então, junto à própria empresa, mas também pode-se acionar o PROCON nesse caso, Nelândia? E como é que os nossos ouvintes, telespectadores, podem fazer isso?
1: Pode sim, Sávio. Inclusive, recebemos denúncias, né, através do telefone 151, que funciona de segunda a sexta-feira, de 8 horas da manhã até 17 horas. A Anvisa está liberada, eles estão fazendo toda essa análise, né? Apesar de não estar suspensa a fabricação, mas eles estão recomendando a não utilizar o produto até definição final dessa situação. Mas, claro, o consumidor que identificar detergentes, desinfetantes ou lava-roupas com o lote final com a numeração 1, pode sim denunciar os nossos canais através desse telefone 151. E, claro, é importante dizer com detalhes qual é o local que está comercializando esse produto, né? Apesar que não é indicado comprar, e a gente toma aqui as medidas cabíveis. Apesar de estar liberado pela Anvisa por enquanto, mas a recomendação é de não utilizar.
0: Então tá aí, minha gente, as informações. Agradecer aqui a participação da Nelândia Rabelo, presidente do PROCON Fortaleza. Nelândia, obrigado, tá, pelas orientações, pela sua participação aqui conosco.
1: Obrigado também, Sávio. Um grande abraço, boa tarde e boa tarde a todos os consumidores.
0: Até uma próxima, então. 4 horas e 43 minutos. Vou para mais um intervalo. Daqui a pouquinho a gente volta falando sobre trânsito, tá? Uma campanha nesse mês de maio está alertando aí sobre necessidade de aumentar a segurança, né? Educação, né? Cautela no trânsito. Sempre é importante. A gente fala sobre isso daqui a pouquinho aqui no Hora da Verdinha.

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1: Verdinha FM, agora 4 horas e 46 minutos. Estamos de volta aqui com o Hora da Verdinha. E o assunto, minha gente, agora é trânsito aqui na programação.
0: Trânsito.
1: Minha gente, viralizou aí nas redes sociais nos últimos dias imagens de um carro com a parte dianteira completamente destruída, danificada, e também uma moto igualmente destruída, estendida aí sobre o capô do veículo. O acidente, a qual a gente está relatando aqui para você, aconteceu lá na Parangaba, mas, na verdade, ele não existiu. Foi um acidente fictício, mas sem dúvida chamou a atenção de muita gente que passou por essa região aí nos últimos dias e que passa por lá, né, nos últimos também, nas últimas horas. E a ideia, minha gente, é chamar a atenção dos condutores justamente sobre o perigo de um acidente de trânsito, exibir as consequências das colisões em regiões estratégicas da cidade. Foi uma das formas encontradas pela AMC, Autarquia Municipal de Trânsito e Cidadania de Fortaleza, neste mês de maio, dentro da campanha Maio Amarelo, para alertar motoristas e motociclistas sobre os riscos de lesões e mortes no trânsito. E é sobre isso que a gente está recebendo aqui no nosso estúdio a Vanessa Ellen Matos, que é educadora de trânsito da AMC. Vanessa, boa tarde, seja bem-vinda, tudo bem?
2: Boa tarde, tudo bem?
1: Vanessa, como é que foi idealizada, né, essa campanha para os condutores aqui da nossa cidade? E especialmente com esse objetivo, né, que é chamar a atenção das pessoas, primeiramente sobre essa violência no trânsito, infelizmente é muito presente, e também sobre os riscos das lesões e mortes, que muitas vezes os acidentes de trânsito acabam resultando. Como é que foi pensada e idealizada essa campanha de vocês?
2: Então, nós estamos no mês de maio, é um mês de conscientização à questão de segurança viária, né? Um evento, na verdade, que não é só de Fortaleza, é um evento internacional, pelo número de mortes que a gente, vidas que a gente vem perdendo no trânsito quase que diariamente, né? Então, é uma ideia, como você disse, para chamar a atenção da população sobre os riscos. A Organização Mundial de Saúde elencou 5 principais fatores, né, de risco, que é o não uso do capacete, não uso do cinto de segurança, o álcool e direção, a velocidade e o uso do celular, né, de forma irregular. Inclusive, muitos que a gente observa são passageiros de moto, que ficam soltos na moto utilizando o celular e não prestando atenção no percurso. Nós tivemos dados do último ano, a redução de 7% do número de mortes no trânsito. Isso para nós é um dado importante. Sim. Apesar de que o que a gente busca mesmo é o número zero. Sim. Né? Mas hoje a gente ainda tem 58% do número de vítimas fatais, são os motociclistas. Então, todas as ações que a gente busca, como essa, por exemplo, as nossas ações de educação, de fiscalização, a própria engenharia, são para tentar fazer com que esse número seja zero.
1: E nesse caso, né, a gente observou muito pela reação das pessoas, pela forma com que viralizou os comentários aí nas redes sociais, é o fato de que você tem uma ideia das consequências que um acidente desse, dessa natureza, pode resultar. Você imagina se isso fosse real, a situação, por exemplo, desse motociclista, do condutor desse carro, para o nosso ouvinte ter uma ideia, dificilmente você não deve ter recebido essa imagem aí no seu celular, nos seus grupos de rede social, que é uma moto em cima do capô de um carro, sendo que a parte dianteira da moto está sob onde fica ali o passageiro e o motorista. Então, você imagina se isso tivesse acontecido de verdade, né? Que consequências, que tipo de lesão a pessoa que passa por uma situação dessa não teria sofrido, né, diante de um acidente dessa natureza. Então, é uma campanha que de fato choca as pessoas, mas que, infelizmente, acontece demais, né? Quase todo dia a gente, infelizmente, traz aqui informação sobre colisões e muitas vezes dela fatais, né? Como a gente teve aí justamente essa sinalização que a gente acompanhou nessa campanha aqui da AMC.

0: Você mencionou, Vanessa, sobre alguns pontos principais que acabam sendo aí os mais relevantes em relação a causas de acidente. Hoje, infelizmente, os motociclistas ainda são o ponto de maior atenção no trânsito aqui da cidade, em relação a vítimas e também envolvimento aí nos acidentes?
1: Isso, são os pontos de maior atenção, né? A gente é um público que a gente tenta levar, inclusive para a AMC, nós temos um curso gratuito, são 4 horas de curso para esse público, é aula teórica, né? A parte de legislação, direção defensiva, temos a parte prática também, recebemos principalmente o grupo de motociclistas por aplicativo, mas ele é aberto para o público em geral que utiliza a motocicleta, para tentar alcançar de alguma forma a consciência mesmo, né? Muitas vezes a gente infelizmente percebe que eles sabem a parte da legislação, é preciso utilizar o capacete, mas o capacete bem afivelado, né? Aqui na cinta jugular próxima aqui à pele. Não utilizar esse capacete no braço, não utilizar esse capacete na mochila, mas colocar no assento suplementar, que é do passageiro, com a redinha. Então, é uma linguagem que é para buscar alcançar esse público, para, de fato, a gente perceber algum tipo de mudança, né, real. Esse cenário, ele não vai estar presente, não é só na Parangaba, né? A gente já vinha conversando também em frente à MC, que é na Desembargador Gonzaga, ali no bairro da Cidade dos Funcionários, e também na Praça Portugal. Inclusive, durante todo o restante do mês, pela manhã, a gente também vai estar lá presente conversando com motociclistas, com o pessoal dos veículos grandes também, para tentar alcançar o máximo de público possível nesse mês, não só nesse mês, né, durante todo o ano, mas intensificar mais o nosso trabalho nesse mês.
0: Essa conversa ela é muito interessante, porque muitas vezes a gente observa que as pessoas elas têm consciência das regras, elas sabem as regras de trânsito, mas infelizmente o que acontece é que elas decidem não respeitar, né? Ou não seguir essas regras. E isso acaba sendo também um fator muito importante para essa questão da violência no trânsito, né, Vanessa? Porque uma vez que você negligencia essas regras, você automaticamente está se colocando numa situação de ser ali um fator a resultar num acidente, né?
1: Com certeza. A gente orienta que hoje é um trabalho conjunto, essa questão da segurança viária. Então, é um trabalho conjunto com a fiscalização, a educação, a operação, a engenharia, mas principalmente a própria sociedade, né? É a vida deles. Eu também sou instrutora nesse curso de prática e segurança para motociclista, e uma das coisas que eu falo no começo, o público predominante é homem, né? Então, eu brinco, eu falo, gente, vamos lá, gente, pensa na pessoa que vocês mais amam na vida. Dou uma pausa. E aí eu peço para que... Vocês morreriam por essa pessoa? Faço essa pergunta e todo mundo confirma que sim. E aí eu pergunto, olha, a pergunta ideal aqui é se vocês viveriam por essa pessoa. Sabe por quê? Não precisa a gente fazer nada de extraordinário no nosso dia a dia, principalmente no trânsito. É o simples, a gente nunca sabe quando vai acontecer alguma coisa. Então a gente tem que se precaver para ou evitar ou diminuir a gravidade. Então, o que é o simples? O que é você viver por essa pessoa? Colocar o cinto, mesmo para quem está no banco de trás, né? Numa situação de colisão, o peso dessa pessoa que está atrás, de todas as pessoas do veículo, vai para frente, multiplicado em 10 vezes. Então, muitas vezes é um peso de um elefante, dependendo se for uma pessoa adulta. Né? Coloca em risco, inclusive, quem está na frente de cinto. Quem está na motocicleta, utilizar o capacete, mesmo perto de casa. Inclusive, existem dados nossos que os principais sinistros são exatamente perto de casa, né? Que é quando a gente baixa a guarda e evita o uso desses equipamentos que são tão importantes. E principalmente também questão do uso do celular e a questão da velocidade. Hoje, a nossa preocupação maior, inclusive, tem sido com relação ao excesso de velocidade por parte dos motoristas aqui em Fortaleza.
0: É um recado sempre importante, minha gente. Olha, tem uma pergunta aqui de um ouvinte, Vanessa. Tá pedindo para você reforçar como é que as pessoas têm acesso aos cursos para motociclistas, né?
1: Certo. Esse curso, quem tiver interesse, pode entrar no site da AMC. Aí você vai rolando a página. Lá embaixo você vai ver até uma foto de uma motocicleta. É CPSM o curso. Curso de Prática e Segurança para Motociclista. Você vai fazer um cadastro, faz o login no site, faz um cadastro. A gente tem o prazer de receber todos que querem fazer esse curso. A gente organiza ali no mínimo pelo menos umas 15 pessoas, né? Para a gente ter acesso também na hora da parte prática. Pelo menos umas 15 pessoas por turma. Mas é um curso muito rico, né? Com relação

0: principalmente a questão da segurança, tirar as dúvidas, e é um contato que a gente tem muitas vezes para tirar algumas ideias que as pessoas têm, mitos, né, com relação a trânsito, é um momento fundamental.
1: É isso, minha gente. Tá um recado importante para você que acompanha aqui a nossa programação. A gente conversou com a Vanessa Ellen Matos, educadora de trânsito da AMC aqui de Fortaleza. Vanessa, obrigado pela participação. Parabéns pela campanha.
0: Muito obrigada.
1: Até uma próxima oportunidade. Agora, 4h56, reta final aqui do Hora da Verdinha, mas tem tempo para...
2: Alerta Severo.
1: O nosso alerta. Olá, Severo.
2: Severo.
1: Boa tarde,
3: meu amigo. Boa tarde, meu amigo. Hoje você fez a deixa, né? Ainda tem tempo para o Alerta Severo. Gostei
1: dessa entrada. A gente combinou aqui com o padre.
3: Foi combinado.
1: Mentira, não foi não, gente. Foi só aqui no time, viu? Muito bem, padre. Gostei.
3: Boa tarde, meu povo. Boa tarde, Sávio. É isso aí, meu amigo. Ainda dá tempo.
1: Ô, Luana, o que você nos destaca aí, minha amiga? O que tem sido assunto aí nos últimos dias, nas últimas horas, nas redes sociais? Tá falando nos últimos dias por causa da campanha aqui da MC, do carro, né?
3: Do
1: que
3: carro,
1: chamou,
3: né,
1: a atenção de muita gente aí nos últimos dias.
3: É, não, você imagina, você tá lá passando na rua, você vê uma moto em cima de um carro todo acabado, loucura. Mas, meu amigo, vamos aqui começar então falando de um bafafá que tá rolando nas redes sociais, e não apenas nas redes sociais.
1: Opa!
3: Na Assembleia Legislativa do Rio de Janeiro.
1: Rapaz!
3: E aí, o que tem a ver a Assembleia do Rio de Janeiro com o nosso alerta aqui hoje, né? É porque, minha gente, a Assembleia tá analisando uma pauta, no mínimo estranha. Estão querendo transformar o humorista Fábio Porchá em persona non grata lá no Rio de Janeiro.
1: Oh.
3: O que significa persona non grata? Pessoa que a gente não quer aqui.
1: Vixe!
3: É complicada a situação, meu amigo. E aí, isso assim, tem algumas motivações por trás dessa história, né? A principal que falam é por uma piada que o Fábio Porchat fez com o caso Tio Paulo. Lembra do Tio Paulo? Aquele idoso que foi levado,
1: sim,
3: né? Pela não era neta, pela sobrinha, enfim, ao banco. Então, o pessoal tá considerando esse caso do Tio Paulo, mas também há uma ala que considera alguns posicionamentos políticos do Fábio Porchat. Não gostam dos posicionamentos políticos dele e estão querendo tornar ele persona non grata. Esse projeto, inclusive, já passou em uma das comissões da Assembleia, tá? Mas ainda precisa ser votado pelos deputados. Isso não andou ainda, mas o Fábio Porchat já falou a respeito. Ele falou assim, olha, eu não posso comemorar ainda.
1: Tá,
3: ainda, porque ainda não aconteceu. Mas tão logo aconteça, eu vou estar celebrando. Você imagina também a pessoa... Você imagina, Sávio, você se tornar uma persona não grata numa cidade aqui do país?
1: Não sei.
3: Que loucura.
1: Não ando fazendo nada pra... Mas assim, eu acho que o Rio de Janeiro... Me perdoem aqui os cariocas, mas eu acho que a Assembleia Legislativa do Rio de Janeiro... De repente teria coisas mais interessantes,
3: muito
1: que pudessem, né, agregar mais à população do que gastar tempo e energia para tornar Fábio Porchat uma persona não grata. Eu penso isso.
3: Exatamente. Assim, se tivesse sido um caso, né, mais sério, de repente, né, a gente está falando aqui de posicionamento político, né, que as pessoas têm, ainda,
1: sim,
3: mais ele é humorista, enfim, ele utiliza esses posicionamentos nos shows dele, né? E uma piada que ele fez, ele pode, né, responder de repente por essa questão dessa piada, como acontece muito com alguns outros humoristas, mas daí a tornar a pessoa uma pessoa indesejada na cidade, Rio de Janeiro eu acho que tem muito mais com o que se preocupar, né? Menos
1: com
3: o que o Fábio Porchat anda falando. E se a gente for cancelar todo mundo que tá falando de política, meu amigo, ninguém anda mais em canto nenhum.
1: É, aí, né, vamos desistir, porque aí realmente a coisa não vai. Minha amiga, hoje o negócio foi bem corrido, mas obrigado pela sua participação.
3: Muito
1: amanhã o nosso
3: também,
1: sextou, hein?
3: Amanhã é de o que falar.
1: É isso aí.
3: Aguardem.
1: Obrigado, Luana Severo.
3: Valeu.
1: E a gente, 4h59, final aqui do Hora da Verdinha. O programa que tem a produção do Rodrigo Miranda, a operação de áudio do Glauber Souza. Quem tá na direção de imagens?
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1: Gutierre Madeira na direção de imagens. Jefferson Gomes nos caracteres. No Master temos Davi Magalhães no Master. Tivemos ainda a colaboração da Luana Moura, a supervisão de jornalismo da Tainá Martinez e da Mayara Mourão, coordenação da Karine Zaranza, gerência de jornalismo.

0: Jornalismo da Ivila Bessa, Diretoria de Jornalismo e Esporte do Gustavo Bortoli. Eu volto amanhã, minha gente, às 4 horas aqui na programação da Verdinha. Vem aí o Jogada Segundo Tempo com as informações do futebol. Bom finalzinho de tarde pra você, tá? Cuide-se bem e fique em paz. Tchau!
1: Ei, foi tchau, viu?

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2: Bora! Rufando os tambores, chegou a hora! Acorda, humanidade! Saravá!
3: Viva a Rainha do Mar!
2: E a princesa também!
3: Viva Deus!
4: Viva Deus!
2: E morra o cão!
3: Eita,
2: e viva a vida! A reflexão do dia por Wilton Bezerra.
5: Não, já não.
3: Rapaz, para com isso, padre.
2: Para com isso, padre.
3: Inclusive, agora mesmo, o nosso bacaninha. Rapaz, não é possível você trabalhar com aquele rapaz.
2: Aquele mandrake.
3: Aquele padre mandrake.
2: Padre mandrake.
3: Mas vocês estão fazendo uma coisa séria de botar. Essa é a besteira.
2: É.
3: Vê se para.
2: Não tem condição.
3: Não acorda não, né? Acorda não.
2: Acorda não. Ô, padre, então você... vê se tu acorda aí.

0: Vê se acorda. Ei,
1: bota direito aí, vamos começar.
0: Respeita
1: de novo.
0: Respeita aí a the reflection of the day.
1: Por
0: Wilton
1: o gênio
0: Bezerra.
1: Hoje, o gênio que se não fizer de imbecil, se não fingir que é imbecil, não arranja emprego. Nelson Rodrigues, há mais de 60 anos atrás.
0: Gostei.
1: Há mais de 60 anos atrás.
0: A nossa reflexão do dia vai ser a vida. Ele tá aqui com a gente também. Breno Rebouças. Ele tá em outro ambiente, mas ele está com a gente.
1: Cadê?
0: A reflexão do dia com Breno Rebouças.
2: Às vezes é preciso se tornar inacessível para aqueles que tiveram acesso à sua parte mais bonita, mas não souberam valorizar a entrega.
3: Sim.
1: Mas isso é uma crônica.
0: É uma editorial
1: do programa.
0: Uma voz do além, né?
1: É editorial do programa.
0: Cadê a imagem dele aí?
1: Sim, é de lascar o
0: cara. Tem aí? Vamos já desenrolar.
1: Aliás, eu tenho até uma frase para dizer, que eu a disse ontem, meio assim, quebrada, né? Eu falei a respeito da atenção, que é uma forma rara de generosidade. Certo? É uma forma rara e pura de generosidade, é a atenção que você dá às pessoas. Eita, tem cada chegada, viu?
0: É
1: que é igual a saída de um caixão de defunto, meu amigo.
0: É fundamental a atenção.
1: Eita, diabo, esse programa,
0: Jotinha,
1: rapaz.
0: Jotinha tá aqui com a gente também.
1: Não.
0: Mas ele vai dar a reflexão do dia daqui a pouco, ou quer agora?
4: Não, daqui a pouco.
0: Daqui a pouco.
4: Até pra gente...
1: Deixa pra amanhã.
4: Não, daqui pra amanhã não. Daqui a... Amanhã eu não estarei aqui.
0: Vamos fazer o seguinte. Obrigado, Golden Boy. Boa tarde, já estamos no ar, 5 horas e 7 minutos com o Jogada Segundo Tempo. Hoje a gente não perde tempo, você sabe que tem muito assunto, né? Teve o jogo de ontem do Ceará, tem o jogo de hoje do Fortaleza, tem coisa pra caramba pra gente conversar. Giro de manchetes, as primeiras informações do dia com os nossos repórteres, começando com o Fortaleza, porque daqui a pouco tem Fortaleza em campo pela Copa do Brasil. Fernanda Alves.
5: Tudo pronto para CRB e Fortaleza no estádio Rei Pelé. Thiago Carpini conta com retornos importantes de 3 atletas que vão ajudar o Fortaleza. Além disso, a gente traz Maílton falando um pouco sobre essa expectativa do Fortaleza em campo. Além disso, tem informação sobre o Thiago Carpini. Ele foi julgado sobre toda aquela confusão que aconteceu no jogo contra o Cuiabá. E a gente traz detalhes também aqui no Jogada Segundo Tempo.
0: Boa, Fernanda. E do lado do Ceará, hein, ô Daniel Farias? Que decepção a eliminação ontem na Copa do Brasil, meu amigo.
6: Frustração. Acho que é a palavra que resume o sentimento do torcedor alvinegro. Eliminado nos pênaltis para o Atlético Mineiro. Agora tem apenas a Série B pela frente e já de olho no Fortaleza. Clássico Rio no domingo.
0: Tem muito assunto pra gente conversar, contando com a sua companhia, com a sua audiência e, claro, a sua participação. Você faz o Jogada Segundo Tempo com a gente, mandando a sua opinião, a sua pergunta, o que você acha, a sua corneta também, através do nosso WhatsApp. Qual é o número da Verdinha, Glauber?
7: 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DDD 85 98887 1306.
0: 98887 1306 é o número do nosso WhatsApp. Fique à vontade para mandar a sua mensagem, para participar com a gente. Também tem o @jogadasvm, que é o nosso canal no YouTube. Você pode participar no nosso chat também. Com a mesa de efeitos do Padre Mandrake. Vê se tu aprende aí com o Pandolé que tá aí do teu lado. Vê se tu aprende alguma coisa. Padre Mandrake tá no estilo agora, cortou os cabelos, né? E hoje ele pagou inteira, cortou os dois lados. Com a direção de imagens do número 1, que é o Gutierre Madeira.
8: Vem chegando o bicho velho.
0: Aí, ó, bicho velho.
1: Aí, botou tua fala.
0: Botou o Pandolas. Pandola, aí,
1: cadê a moral?
0: Quem tá botou nos caracteres? Quem tá nos caracteres é Jefferson. E quem tá no Master? Davi, além da Bia nas operações comerciais e do Pandolé, que está aqui com a gente para ensinar o Padre Mandrake. O Jogada Segundo Tempo já está no ar, meus amigos.
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0: Com a coordenação de esportes do Rafael Luiz Azevedo, gerência de esportes do Gustavo de Negreiros e direção-geral de jornalismo e esportes do Gustavo Bortoli. Começar aqui cumprimentando o Jota Rômulo, que está aqui com a gente hoje também. Jotinha, muito boa tarde para vocês! E poderia ser uma melhor tarde se o Ceará tivesse feito o papel dele ontem, né, Jotinha?

0: tarde, devolveu boa tarde a você, ao Wilton, ao padre, ao Pandolé que tá aqui, a Fernanda e também ao nosso Daniel Farias e ao torcedor, né? Torcedor que está chateado, pelo menos essa parte do Ceará, né? Que ontem foi realmente tudo que a gente já comentou, já falou, vergonha, catástrofe, frustração, tudo isso pode botar e muito mais. Vixe. Nesse pacote do que foi a vergonha que o Ceará combo fez. Nesse combo aí, dessa vergonha que o Ceará fez passar mais uma vez o seu torcedor. Olha, André, o que hoje eu conversei com torcedores do Ceará nas redes sociais e também ao vivo, né, com pessoas ali presencialmente, rapaz, a chateação é grande. Tem que pessoas grande que disseram, Jota, eu nunca vi uma classificação tão fácil como essa de ontem, que o Ceará desperdiçou. E desperdiçou até, André, e o Wilton, né, e o torcedor, de dar uma goleada histórica na equipe do Galo. Tal a incompetência do time do Ceará. Se você analisar, o Ceará ontem fez 2 gols, perdeu uma carrada de gols.
1: Carrada.
0: E um dos gols foi contra, foi do Everson, né?
1: Foi.
0: Zagueiro tira, a bola bate no Everson, me lembrou até um lance do Cícero Capacete, acho que o Wilton Bezerra vai lembrar. Uma falta que o Zé Eduardo cobra, bateu no travessão, bateu nas costas do Cícero Capacete e entrou. Você lembra desse lance?
2: Foi Gildo.
0: Foi Gildo?
2: Acho que foi Gildo que bateu essa falta.
0: Eu tenho dúvida se foi o Zé.
2: Bem. Tem o Vitor também. Eu não me lembro. Eu só sei que no caso do Gildo foi uma.
0: Essa aí foi o tiro
2: uma
0: de,
2: bola
0: tiro
2: lançada pelo Cícero e o tiro de meta. E o Gildo pega de primeira e devolve. Fica mais ou menos assim. Mas essa do Cícero foi de lascar o cano mesmo.
0: Foi lá.
2: Foi, mas foi o Zé, né? Você tem certeza?
0: O cobrou, bateu no travessão. Quando ele caiu, a bola pegou nas costas dele e entrou. Muito parecido, né? Porque pegou nas costas do Everson ontem, quando o zagueiro tira a bola chutada pelo Gustavo Prado, e seria, e foi o segundo gol da equipe do Ceará. Aliás, o Everson, ele foi tudo ontem. Ele fez gol contra, bateu o pênalti, converteu e pegou outros pênaltis. Foi o homem do jogo ontem, o Everson. Mas essa vergonha que o Ceará fez passar a sua torcida, só tem uma solução. E o Moza, que tanto reclama, eu fico observando as coletivas dele, ele reclama: ah, não temos tempo para treinar. Agora vai ter, viu, Moza? Agora vai ter tempo de treinar, porque o Ceará só tem a Série B. E vai ter jogo agora só por semana. Você vai ter muito tempo para treinar. E agora eu quero ver qual vai ser a desculpa se o Ceará não começar a ganhar seus jogos e melhorar dentro da tabela de classificação da Série B, viu, André?
1: É isso aí, Jotinha. Ô, padre, faz o que tu faz de melhor nesse programa. Estende o tapete
2: aprende
1: vermelho.
2: Aprende aí com Pandolé.
1: Aprende aí com The Pandas. Estende o tapete vermelho. Toca as trombetas para aquele anúncio cinematográfico. Hollywoodiano, em Beverly Hills, está chegando ele. O comentarista que joga com a verdade.
3: O homem é bom. O homem é espetacular.
4: Com certeza.
2: Limbalo. Não é sexta-feira não, mas vai lá. Vai lá.
1: Sexta-feira não, mas vai lá.
2: Vamos alegrar,
1: vai lá, vai lá, vai lá, vai lá.
2: O ambiente tá muito pesado, o negócio tá muito triste. Todo mundo absurdo, todo mundo ajuda. Mas vamos lá, vamos trabalhar. Boa tarde.
1: Wilton Bezerra. André. Boa tarde, WB. Claro que a gente vai falar muito sobre essa eliminação do Ceará. A gente já estava conversando antes aqui. E tem Fortaleza em campo daqui a pouco também. Alerta dado pro Fortaleza, inclusive.
2: Falou, garoto. Um abraço aí pro Jota Rômulo, Fernanda Alves, Farias, nosso querido Daniel Farias. Gente muito boa. Rapaz, vem cá, tu tirou o cabelo. Vem cá, tu cortou o cabelo ou botou um chapéu? Porque quando o cabelo tá bem sentadinho assim, é porque ele passa o dia com chapéu, Marco. Sabia, não? Tu usou o chapéu, não foi? Depandas e a Bia e todo mundo. Ainda tem o narrador que já tá enfiado ali no estúdio. Já tá narrando, treinando ali. Eita, negócio sério, né? Esse programa, rapaz.
5: E aí, de boa?
2: Oi, de boa, rapaz. Oi, rapaz. De boa, não. De ruim. Meus amigos, é o seguinte. Silêncio total. Eu exijo silêncio. O canto do Irapuru exige silêncio. Isso era uma chamada da Bandeirantes de São Paulo. Aí começava a dizer: bom, eu vou substituir uma palavra que geralmente a gente usa para escamotear. Vou dizer até isso. Uma palavra que a gente usa para não ferir susceptibilidades. Ah, diabo! O negócio é sério, viu? Viu, meu querido?

0: querido.
1: O negócio é seríssimo, WB.
0: Nós afirmamos muitas vezes que o time do Ceará tem suas limitações. Eu vou preferir tirar esse eufemismo de limitações. Eu vou usar o time ruim. O Ceará é ruim. Porque eu vou te contar uma coisa. Ontem foi imperdoável. Imperdoável. Se os senhores leram meu comentário no Jornal Diário do Nordeste...
1: Eu li.
0: Se não leram, vão ler porque eu estou pedindo, né?
1: Tá lá no... Aí o pessoal pergunta, onde é que encontra? Diário do Nordeste.
0: Diário do Nordeste.
1: .com.br/jogada. Aí tem lá o Wilton Bezerra. Com um show de incompetência, Ceará é despachado da Copa do Brasil.
0: Eu começo dizendo o seguinte, o Atlético Mineiro trouxe na sua bagagem, sabe? Muitos quilos de reima.
1: Azar pra 10 ele trouxe.
0: Azar pra 10 times o Atlético Mineiro trouxe sozinho. Sofreu sozinho. Porque vejam bem, eu vou até resumir.
1: Resumo.
0: O que foi dado de graça ao Ceará. Tá aí, Ceará. Ganha os 3 milhões que tu tá precisando. Os dirigentes estão aperreados. O time fez um pênalti aos 3 minutos. Além do pênalti, perdeu um jogador aos 3 minutos. Aos 23 minutos, o goleiro fez um gol contra. O que é que o Ceará queria mais? Queria que o treinador entrasse em campo e fizesse mais uns 3 gols contra? Porque o time do Atlético ficou inteiramente desfigurado. O Atlético era um time de zumbis, de fantasmas dentro de campo, meus amigos. Com 10 jogadores, doido para beneficiar o Ceará. Parece que vieram com essa missão. Nós somos os bons samaritanos cearenses. Eu quero agradecer a vocês pela hospitalidade do cearense. Tá aí o jogo para vocês. O cara tem um jogador expulso a 3 minutos. Tem um pênalti a favor a 3 minutos. Tem um gol contra do goleiro. O adversário fez tudo pra ele.
1: Tudo.
0: Toma, verdade. De bandeja. Deu de bandeja. O que é que se viu a partir daí? Um time do Ceará perdendo a oportunidade pela incompetência. Um time do Ceará que não aproveitou os espaços. Ficou uma situação para que ele passeasse no parque livremente com jardas e mais jardas e mais jardas de espaço. O que é que o Ceará fez pro seu torcedor? Tomou um gol.
1: Raiva.
0: Tomou um gol aos 45 minutos. Jogou fora uma classificação e dinheiro muito a essa altura dos acontecimentos.
1: 3 milhões de reais.
0: Como é que se justifica um negócio desse? Agora vai pra entrevista coletiva. Dizer o quê, cara? Solidarizar-se com quem? A não ser jogadores. Com vocês próprios. Foi uma coisa vergonhosa. O time do Atlético, coitado, uma caricatura de time de futebol. O time do Atlético se arrastava em campo. E o que é que fez o Ceará? Candidamente, 5 modificações para continuar perdendo gols. Não foi uma vitória por 2-1, foi uma derrota por 2-1.
1: Foi mesmo?
0: Não teve nenhum significado de vitória, não. Pode tirar esses 2-1 a favor, foi 2-1 contra. Quer dizer, é difícil, né? Aliás, eu estava falando ontem que um torcedor me abordou e disse, esse Ceará não tem alma. Eu achei até que ele exagerou. Não, rapaz, isso é circunstancial, não faltou alma, não faltou isso. Aí eu me vejo hoje, obrigado a concordar com esse torcedor que me abordou. Ali a falta de tudo.
1: De tudo.
0: De alma, principalmente.
1: De qualidade, competência.
0: Um negócio, não, tudo.
1: É falta de tudo.
0: Olha, como é que vocês não tiveram peninha na direção do clube? Vocês, jogadores, não imaginaram o que aquele jogo representava, rapaz? Olha, eu vou dizer uma coisa pra você. Nunca vi, sabe, um negócio daquele, não. O Ceará foi uma dose cavalar de irritação. Não me veio, e a gente comenta, escreve, ainda tem gente que acredita que não, a situação foi diferente.

0: O Ceará foi melhor. Eu me recuso a comentar de forma natural aquele jogo. Há elementos contra o comportamento do Ceará muito mais fortes do que qualquer naturalização daquele jogo de ontem. Ou daquela atuação de ontem.
1: O negócio é sério, a gente vai falar muito sobre isso, WB. De fato, não dá para normalizar o que tem acontecido no Ceará. Não tô falando só de ontem, não. Ontem é mais um capítulo que o torcedor tem como frustração, como bem definiu o Daniel Farias. Mas a gente vai falar muito sobre isso aqui. Vamos falar também sobre o Fortaleza, porque daqui a pouco tem Fortaleza em campo. E eu quero saber da Fernanda Alves, da Fernandíssima. Como é que chega esse Fortaleza? Pode ter mudanças, pode ter novidades. O que você traz pra gente logo mais, Fernanda Alves? Muito boa tarde pra você.
2: Fernanda Alves.
3: Oi, André, boa tarde pra você, pro Jotinha, WB, o Dani, todo mundo que acompanha o nosso Jogada Segundo Tempo. Fortaleza tem 3 atletas que retornaram aí a serem relacionados. Destes, um que deixa ali a gente num mistério pra entender se ele será titular hoje ou não. O primeiro é o Meritelho, esse é titular de fato no Fortaleza. Ele sentiu um desconforto muscular na coxa esquerda contra o Avaí e ficou de fora do duelo. E aí ele retorna após recuperado. Lucas Gasal, que ficou de fora do jogo contra o Avaí também, já que ele cumpria suspensão automática pelo terceiro cartão amarelo, volta aos relacionados e deve estar como titular também. E aí chega João Ricardo. E esse é onde deixa o questionamento se seria hoje o titular ele ou Vinícius Silvestre. Isso porque João Ricardo jogou a última vez no dia 28 de março contra a equipe do Imperatriz. Nesse jogo ele retorna após um processo de lesão no ombro, negociação frustrada com o Corinthians, mas sofre lesão justamente nesse jogo. Ele é lesionado no joelho direito, passou esse período fora e aí de volta aos relacionados fica esse questionamento sobre essa disputa no gol entre ele e o Vinícius Silvestre. Na minha opinião, o Carpini deve seguir com o Silvestre pela sequência, mas vai encontrar um intervalo para colocar o João Ricardo nesse processo para que ele fique nessa disputa entre ele e o Silvestre, até para também ele ganhar mais ritmo de jogo. Outro detalhe importante é sobre o departamento médico. Hoje o Fortaleza tem 2 atletas ainda em tratamento, que são Bruninho e Cardona. O Cardona que vai passar um longo tempo depois da cirurgia no joelho direito, no joelho esquerdo, perdão, e em transição estão Crispim e Fuentes, esses 2 que em breve devem retornar a ficar à disposição de Thiago Carpini. André.
1: Boa, Fernanda Alves, você vai estar nesse jogo ao lado de WB e de Breno Rebouças, que também está aqui com a gente no Jogada Segundo Tempo. Vamos dar uma boa tarde para ele, que é o dono de Maranguape City, Glauber. E aí, Brenão, boa tarde pra você. O que esperar dessa partida de logo mais do Fortaleza contra o CRB? Eu já te pergunto, o jogo do Ceará de ontem serve também de alerta para o Fortaleza? Boa tarde, Brenaço.
4: Boa tarde pra você, André Almeida, pro Wilton, Jotinha, todo mundo ligado aqui no Jogada Segundo Tempo. Olha, o Fortaleza sabe que tem uma vantagem que pode ser necessário utilizar em algum momento da partida. Eu sempre digo isso, né? Quando você tem uma vantagem, você não deve se envergonhar de utilizar, se for necessário, porque você construiu, ninguém te deu. A CBF não chegou pro Fortaleza e disse, olha, você vai jogar pelo empate, você pode jogar pelo empate por conta das cores que você tem. Não, é porque em campo, no primeiro jogo, ele venceu a partida. Então, se for necessário, lá pro final do jogo, se fechar, esperar o tempo passar para classificar, não tem que ter cerimônia nenhuma para fazer isso. Mas eu acho que o Fortaleza tem time suficiente para vencer o CRB mais uma vez. Agora, é um CRB diferente, né? Na primeira vez que eles se encontraram esse ano pela Copa do Brasil, o CRB vinha de uma sequência horrorosa de 9 jogos sem vencer e depois ficou mais 2. Não venceu o do Fortaleza, porque foi derrotado por 2-1, e depois perdeu o jogo seguinte. Hoje não. Hoje é um CRB que vem de 3 vitórias consecutivas e mais que isso. Se você pegar essas 3 vitórias, ele marcou 8 gols e sofreu apenas 1. Não sei o que é que o Barroca fez na equipe que o time passou a reagir. Então o CRB que vem acreditando. Tanto é que o Rei Pelé deve ter um público interessante hoje para apoiar, porque eles acreditam que pelo bom momento, pelo embalo, é possível reverter o placar. Afinal de contas, se o CRB fizer 1-0, por exemplo, já leva para a penalidade. Um gol de diferença leva para o pênalti, vencer por 2 ou mais, classifica diretamente. Então não é um jogo resolvido, não vai ser um jogo tranquilo. Acho que o CRB, tecnicamente, é inferior ao Fortaleza, mas a gente sabe que, como na Série B a gente tem visto, muitas vezes você pega um time que você não dá nada por ele e ele vai lá e faz um jogo muito complicado, a Copa do Brasil ela também é traiçoeira. Então o Fortaleza tem que tentar resolver no tempo normal, tentar vencer o jogo e tem time para isso. E eu tô muito curioso para saber como é que o Carpini tá encarando a partida no sentido da escalação.

0: se ele vai poupar mais gente pensando no domingo, ou se ele vai com o time principal, ou se ele vai com o time total, com força total, mesmo tendo vencido o primeiro jogo e tendo uma vantagem que não é tão grande assim, mas que pode ser importante, como eu já falei. Acho que o Fortaleza vai fazer um jogo dosando um pouco mais. Não imagino o Fortaleza desde o começo pressionando. Acho que vai fazer aquela coisa mais equilibrada, porque tá jogando fora de casa e também não quer se desgastar tanto, também porque sabe que tem um jogo importantíssimo que pode valer liderança para ele na Série B no fim de semana. Mas não imagino um Fortaleza só se defendendo, não imagino um Fortaleza só esperando pelo CRB. Não, acho que vai ter os seus momentos de avançar, os seus momentos de ficar mais com a bola. Espero um jogo mais equilibrado e acredito que o Leão tem plenas chances de avançar e superar mais ainda a sua expectativa, porque a ideia era chegar até a quarta fase, a fase número 4, já está na quinta fase, pode ir até as oitavas. E outra coisa, 3 milhões de reais não dá para desconsiderar não, não é de se jogar fora de jeito nenhum, principalmente pela situação financeira do Fortaleza. Você falou, dá para ver que o jogo de Ceará ontem fica aí de alerta para ter um cuidado? Sempre dá para ter esse cuidado, muito embora ontem tenha um contexto muito específico de você jogar com homem a mais o tempo quase todo, desperdiçar as chances com o volume que você teve. Acho que não pode ser exatamente igual, a não ser que tenha alguém expulso também na partida. Mas sim, eu acho que a lição que fica é: o jogo só termina depois que o árbitro dá aquele apito final. Porque muitas vezes nos acréscimos, os jogadores acreditam ali que já está resolvido, baixa um pouco a guarda, fica mais tranquilo. Acontece o que aconteceu ontem. Então isso tem que ter cuidado. Não esperar, não dar bobeira. Copa do Brasil, repito, é uma competição traiçoeira. E o Fortaleza, que está muito mais perto do que o time regateando das oitavas de final, não pode vacilar, André.
1: Não pode vacilar, não pode baixar a guarda, não pode deixar nada cair, não pode deixar a peteca cair. 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

0: mais.
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0: Paradinha ligeiro bala, só pra gente tomar uma água. Já falamos muito aqui sobre Ceará, sobre Fortaleza também, que joga daqui a pouco, e a gente vai falar ainda mais. O programa tá só começando, é só a primeira parte. Na volta a gente vai destrinchar com mais detalhes e vamos analisar mais, eu diria, mais visceralmente, como gosta de dizer o WB, a partida do Ceará ontem. A gente volta já na TV Diário, no YouTube e também na Verdinha, o jornalismo que fala a nossa língua.

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0: Obrigado, Golden Boys. Estamos de volta com o nosso Jogada Segundo Tempo na tela da TV Diário, na Verdinha FM 92.5 e também no nosso canal Jogada no YouTube. Deixa eu trazer aqui o Daniel Farias pra gente falar mais sobre essa partida do Ceará. Alô, Farias. Muito boa tarde pra você, Daniel.
1: Não. Peraí. Não tem nada a ver. Aí também.
0: Como é o nome dele, Glauber?
2: Daniel Farias.
1: Tá certo. Vou ter que voltar. Boa tarde,
3: André. Boa tarde aos companheiros de bancada. Também para todo mundo ligado no Jogada Segundo Tempo, para a gente repercutir agora com mais calma e, como disse o André, destrinchando alguns aspectos importantes dessa desclassificação, eliminação do Ceará na Copa do Brasil. Vocês já falaram um pouco do jogo, mas só para recapitular para quem não acompanhou. Logo aos 5 minutos, o Ceará teve um contexto super favorável para si. Pênalti a favor, jogador do Atlético Cicê foi expulso, o Alex Silva foi para a cobrança e fez o gol do Ceará. Aos 17 minutos, ou seja, 15 minutos depois, uns 10 minutinhos depois, o Ceará fez um segundo gol com o Melk, um golaço, diga-se de passagem, né, encobrindo ali o goleiro Everson, mas o gol foi anulado. No entendimento da arbitragem, teve uma falta antes no goleiro atleticano. Poucos minutos depois, aos 22, o Ceará chega ao segundo gol. Boa jogada do Gustavo Prado pelo lado esquerdo, a bola resvala ali nesse bate-rebate, acaba indo pro gol contra do Everson. O Ceará mantém essa vantagem de 2-0 até os 45 minutos do segundo tempo, pressionando bastante, mas pecou demais a finalização, colocou bola na travessão com o Dieguinho, teve outras oportunidades desperdiçadas com o Fernandinho, o Alano também perdeu uma de frente pro goleiro, enfim, não conseguiu.

0: Com esse 2-0, estava avançando no tempo normal. Aos 45 minutos, o jogador Pacini, do Atlético Mineiro, marcou o gol que levou a decisão para os pênaltis. Nas cobranças, o Atlético venceu por 4-2. O Bruno Ferreira, goleiro do Ceará, até defendeu uma cobrança, mas o Fernando e o Rafael Ramos desperdiçaram. E com isso, o Ceará deu adeus à Copa do Brasil. Alguns aspectos importantes para destacar. Mais um objetivo traçado no começo do ano que não é alcançado pelo Ceará. Não alcançou no Campeonato Cearense, perdeu o título para o Fortaleza. Não alcançou na Copa do Nordeste, porque queria chegar nas semifinais, pelo menos parou nas quartas. E na Copa do Brasil tinha traçado a meta de chegar até as oitavas, pelo menos, mas parou na quinta fase. Destaque para esses muitos gols perdidos, como a gente já falou, e também para uma desatenção ali da defesa naquele último lance. Teve até um debate, uma discussão. Não sei se vocês querem abordar isso, mas enfim, de que o Bruno Ferreira teria falhado no gol. Eu vi um vídeo e parece que ele falha.
1: Eu acho que a bola era defensável. É. Não é aquele frango ou aquela falha clamorosa, digamos assim. Mas eu comentei na transmissão ontem com o Jota.
2: Comentamos e foi realmente um lance defensável, né? Parece que ele tira até o braço, né? E a bola entra.
0: Ele parece desviar do caminho que a bola estava fazendo.
1: Exato. Ou seja, o que me chamou a atenção foi de que ele tomou a decisão antes do chute. Então, assim, como é que você é um goleiro e você toma uma definição do lado que você vai antes de saber para onde é que a bola vai? Tudo bem que a distância ali, o cara estava dentro da área, não foi o chute de fora da área e tudo mais. Mas ele, como goleiro, ele tem que esperar a definição do atacante para tentar defender e não tentar adivinhar o lado que a bola vai. Que aí ele tá dando a margem de erro. E a bola passou exatamente, Daniel, o que você falou. A sensação que eu tenho é que se ele ficasse parado, ele ia ter condições de defender. Quando ele toma a atitude de escolher um lado, ele abre o outro lado e a bola passa em cima dele. O chute foi em cima dele. Então, por isso que eu digo que era uma bola defensável totalmente.
0: Exatamente. Então, esse também foi um dos pontos de reclamação da torcida, além dos gols perdidos, essa desatenção da defesa. E teve um outro ponto também em relação a três jogadores que, se a gente ponderar, fizeram uma boa partida. Nos 90 minutos ali foram destaques do Ceará. Estou falando principalmente do Melk, do Fernandinho e também do Gustavo Prado. Três jogadores de ataque que conseguiram ter um protagonismo, participaram diretamente do jogo, mas acabaram sendo substituídos no segundo tempo. E isso também levantou alguns questionamentos dos torcedores em relação a esse fato que tem acompanhado o time do Ceará nessas últimas partidas. De que os jogadores eles costumam não aguentar jogar os 90 minutos. Quase sempre são substituídos. O próprio Moza sempre fala que o critério de escolha dele para a escalação tem sido prioritariamente o critério físico de desgaste dos jogadores. Enfim, é um outro ponto também muito questionado pelo torcedor, mas a verdade é que foi uma eliminação que, pelo menos em termos de ambiente, deixou o torcedor muito frustrado. Eu até comentei isso no Jogada Primeiro Tempo. Tem se falado muito sobre essa desconexão ou essa distância do torcedor do Ceará com o time, e sempre se fala, o que a gente espera são resultados. O torcedor fala isso. E deu para perceber como isso é verdade, porque ao longo dos 90 minutos a gente viu a torcida do Ceará apoiando os jogadores, aplaudindo. Era um clima diferente do que a gente estava acostumado a ver nos últimos jogos. Mas termina, na verdade, com o contrário disso. Uma frustração gigantesca depois desse roteiro muito ruim com a eliminação do Ceará. Então, o que tinha tudo para ser um jogo de pazes com a torcida, para criar um clima favorável para um clássico rei importante no domingo, acaba sendo, na verdade, mais um episódio desse distanciamento da torcida.
1: Isso é tão ruim, Jota, que até o que o Daniel falou de atuações positivas, o Melk, o Gustavo Prado, o Fernandinho, que correu lá na frente, o João Gabriel, que foi bem também no meio de campo, isso tudo fica em segundo plano. As boas atuações também ficam em segundo plano por conta de mais um resultado ruim.
2: É verdade. Ficam assim apagadas essas atuações desses jogadores da equipe do Ceará, e que são muito elogiados pelo torcedor do Ceará. Eu vi já gente dizendo, quero ver se João Gabriel, Mel, que vai ficar de fora desse time do Ceará, ou até o Gustavo Prado também. Mas assim, André, voltando àquele fato dos erros da equipe do Ceará, 45 minutos, Ceará tá ganhando o jogo de 2-0, não era pra ter futebol não, cara. Era pra jogar a bola pra fora, né? Porque eu entendo que o Bruno Ferreira, né? Poderia ter defendido a bola, mas o Atlético entrou com muita facilidade na zaga do Ceará. Cadê a marcação? Ninguém chegou ali para tirar aquela bola. O Pacini, que é um jogador que entrou no segundo tempo, lateral canhoto, acho que até da base, né, do Atlético, entrou e bateu à vontade para fazer o gol. Claro que eu não

0: tirando a culpa do Breno, não, do Bruno, não. Ele André. Falhou sim. O goleiro é o único que não pode falhar, né? Sobretudo num jogo daquele que tava no Ceará com a classificação quase garantida. Aí toma aquele gol e aí fica complicado nos pênaltis. Mas o que o Ceará tem falhado muito, André, também no setor de marcação, muito.
1: Demais.
0: Os laterais falham, porque não marcam também, porque não são jogadores que chegam no ataque com efetividade, né? Você vai, por exemplo, o Rafael Ramos, qual é o cruzamento que ele acerta, né? Nenhum acerta. O Fernando, na esquerda, meu amigo, é uma lástima. O cara passa, mas chega, parece que tá a perna pesando assim uma tonelada. Não chega a fazer um cruzamento legal. E ainda é escolhido para bater o pênalti. Os dois são escolhidos para bater pênalti. O Rafael Ramos e o Fernando, e acabam entregando. O Everson é um grande goleiro, pegador de pênalti. Pegador já de provou pênalti. Isso. Mas daquele jeito ali, meu amigo, até eu pegaria. Que eles fazem aquelas duas cobranças.
1: Foram telegrafadas. Antes de passar a palavra pro WB, o Breno chamou. Diga lá, Brenão.
2: Olha, eu queria só opinar sobre essa história do gol e sobre o Bruno ter falhado, porque eu tenho uma visão um pouco diferente de vocês. Eu acho que a maior culpa foi dos jogadores ali do miolo que deixaram o cara entrar na grande área com uma facilidade absurda. O jogador que faz o gol, ele passa pelo Éder sem o Éder tomar nem conhecimento. O Bruno Ferreira tinha uma decisão a queima-roupa praticamente para tomar em menos de um segundo, é numa fração que você tem que decidir o que você vai fazer. E geralmente, quando você tem uma bola cara a cara, o goleiro, o que ele tenta fazer? Ele tenta ampliar o corpo dele o máximo possível para fechar o máximo de ângulo que ele puder para diminuir as oportunidades do atacante. É isso que o goleiro faz quando ele tem uma bola tão próxima assim a ser finalizada e ele tem que defender. Se ele espera a definição, muitas vezes ele não consegue nem tempo suficiente para reagir. Então o que ele faz é tentar ampliar o corpo dele. E como ele estava mais deslocado para o lado direito, o que é, imagino eu, que o goleiro pensa nesse momento? Eu preciso fechar um pouco mais o lado que eu não estou. E ele projeta o corpo um pouco mais para a esquerda. Só que o atacante fez o que não é o óbvio, que é chutar reto, chutar para frente. Porque o que o goleiro vai sempre pensar? O cara tá aqui na minha frente. Ele não vai chutar reto porque ele sabe que vai bater em mim. Ele vai tentar tirar. Então, e olha só, a gente está conversando isso aqui, eu já levei uns 30 segundos só para fazer essa reflexão. O goleiro tem que tomar essa decisão em menos de um segundo. Então, assim, sinceramente, eu não consigo falar que ele falhou. A bola foi indefensável? Não. Mas eu acho que o goleiro falha quando o gol sai por conta dele, por um erro dele. Ele espalma no pé do atacante, ele vai encaixar a bola e deixa escapar, ele sobe pra pegar e a bola escapa dos dedos dele. Mas não foi o caso. O cara tem que tomar uma decisão, ele a queima-roupa e ele tenta, numa fração de segundo, não é nem um segundo, tentar tirar de onde tem mais ângulo, de onde tem mais possibilidade do atacante finalizar, que era o lado esquerdo, porque ele estava mais pro lado direito. Então ele projetou o corpo um pouco mais para a esquerda. Sabe, eu não consigo dizer que é uma falha. A bola era indefensável? Claro que não. Talvez se ele tomasse uma outra atitude, ele tivesse conseguido evitar. Mas eu não consigo crucificar o Bruno Ferreira por um lance desse. Para mim, a falha é do miolo de zaga. A facilidade com que o Pacini recebe essa bola, penetra na grande área e ninguém tá sequer um combate nele ombro a ombro. Sinceramente, para mim a falha é muito maior da defesa. O time do Galo chegou num lance só, tabelando no meio da defesa do Ceará. Então eu não consigo dizer que o Bruno Ferreira é um vilão num lance desse. Sinceramente falando, todo mundo pode discordar, mas eu acho que dizer que o Bruno Ferreira é o principal culpado, é o grande culpado por esse gol, eu não consigo ver dessa forma.
1: Eu entendo perfeitamente o que você tá falando, Breno. E acho que nem eu, nem o Jota, a gente falou que ele é o grande culpado por essa eliminação.
0: Até que eu citei
1: a gente falha até da citou defesa, a falha, né? Defensiva, exato. Existe a falha defensiva. Ontem na transmissão também a gente falou sobre isso. Eu falei que, pô, é inadmissível um time que tá jogando a partida inteira com um homem a menos ter o fôlego para conseguir ter a facilidade que o Atlético teve no lance. E a defesa do Ceará olhando. A falha da defesa do Ceará também. Agora, nessa falha do sistema defensivo, e eu acho que o Bruno não é frango, não acho até que talvez não seja falha, mas que era uma bola defensável, era. Era uma bola defensável. E aí você é inevitável você fazer. E ninguém está colocando aqui a responsabilidade da eliminação nas costas do Bruno Ferreira. Eu acho até que ele é... Ele está longe de ser o principal responsável. Quem bateu o pênalti e perdeu, por exemplo, tem mais responsabilidade do que ele. Ele pegou um. Ele
0: os jogadores que perderam gols também durante os 90 minutos.
1: Quem perdeu o gol.
0: Também são culpados.
1: Alano entrou péssimo.
0: A cara do gol, perde um gol daquela. Ele é uma bola daquela, meu.
1: Fernandinho perdeu um gol. O Júlio teve uma oportunidade que o Everson defendeu.
0: O João Gabriel
1: teve uma chance também de cara.
3: Olha ele absorto aí, ó.
1: O Rafael Ramos e o Fernando bateram um pênalti com displicência. Claro que não quer dizer... Eles queriam perder, óbvio que não queriam.

0: Eu perdi. Mas bateu com displicência, pô.
1: A gente não estaria falando aqui do Bruno Ferreira se o Ceará tivesse feito pelo menos mais um gol.
0: Claro.
1: Tivesse aproveitado o ataque, mas tivesse feito
0: esse o que era o principal perdeu, ponto.
1: O Bruno Ferreira não estaria sendo lembrado aqui pelo gol do Galo.
2: Não, só, Wilton, mas a questão que eu falo, André, eu não tô dizendo nem que vocês disseram que, eu só tô falando que quando a gente fala assim, ah, o goleiro falhou, a impressão que dá pra todo mundo é que a culpa do gol foi dele, e eu acho que longe disso, sinceramente, a bola era indefensável? Não, mas eu entendo, uma bola queima roupa, você tem menos de um segundo pra decidir o que vai fazer, você tenta fechar um pouco mais o ângulo que tá mais aberto, que é o lado, que era pro lado esquerdo, sinceramente, eu acho que pro goleiro ali foi um lance normal. Uma decisão, você não consegue fechar todo o gol, você tem que escolher o que você vai. Ele tentou tampar o lado que tava mais exposto, que era o lado esquerdo. O cara chutou por cima reto. Então, assim, eu não consigo entender como uma falha. Era indefensável? Não era. Ele podia ter defendido? Podia. Mas eu não consigo achar que ele falhou, que ele comprometeu. Pra mim, o erro principal foi da zaga. A facilidade com que o Atlético chegou tabelando é inadmissível.
3: Fulanizar a situação não é o ideal. Não vou colocar a culpa no goleiro. A queima-roupa não dá oportunidade nem para quem finaliza, nem para quem defende. Aquilo é resolvido num átomo de segundo, à proximidade. Às vezes o chute sai errado e entra. Se foi no meio do gol, do lado do gol, perto do goleiro, longe do goleiro. Ali é uma coisa muito rápida, é muito próximo. Não vou dizer também que não foi defensável, mas eu não, não diria que foi o Bruno. Fulanizar. Não. Vamos arranjar um culpado, que é o hábito. É o grande hábito, é arranjar um culpado. O Brasil precisa de culpados. Ele não quer quem resolva nada, não. Ele quer um culpado, entendeu? Para julgar. Eu, sinceramente, não consigo nem dizer isso. Salvo alguma coisa de positivo de alguns jogadores, a crítica tem que ser geral com relação ao time do Ceará.
0: Total.
3: Você não pode dizer, aquela altura tinha que furar a bola. Primeiro, porque não pode furar a bola. Você não pode chegar, rasgar a bola, jogar fora, tornar ela emprestada, pronto, o jogo acabou, né? Isso é uma licença poética, vamos dizer aqui, né? Não podia ter mais jogo. Concordo, é isso, não podia ter mais jogo. Mas como é que não podia ter mais jogo? Não podia, o time do Ceará com 11. Fez modificações porque, segundo as argumentações, são jogadores que já não aguentam o tempo todo. Jogadores jovens, não aguentam o tempo todo. Será que o Melk não aguenta o tempo todo? Ele que fez um bom primeiro tempo.
0: Sim.
3: O gol dele foi uma pintura, o passe para o primeiro gol. Aí como é que o Melk, um garoto, 19 anos, entendeu? Nem a primeira comunhão ele deve ter feito. Aí já não tem condição de jogar. E tantos outros que foram retirados. Aquelas tradicionais modificações. Porque a impressão que a gente tem, desconhecendo naturalmente essas justificativas, é de que não precisava nem mexer. Bastava o time do Ceará ficar com a bola. Não precisava furar a bola. Precisava fazer outra coisa. Partir para outro expediente. Ter a bola, filho. Você com 11 jogadores, o outro time morto dentro do calção. Com 10.
0: Total.
3: Bastava você não dar a bola ao adversário. O time do Atlético não tinha condição nem de lutar pela bola, pô. Injustificável, rapaz. Não tem como. As chances que o Ceará foi colocando, pô, os caras parece que estavam brincando de tirar o alvo. Ah, pode errar, não tem problema. Tanto faz ganhar o prêmio como não.
0: Displicência,
3: que é
0: isso? Né, WB?
3: Displicência e incompetência. Finalizações absurdamente, sabe, fora do comum, porra. Eu não sei mais nem o que dizer, sinceramente. Aquele jogo, ele teve uma capacidade de irritar que eu nunca vi. Sinceramente, a gente costuma ver a partida de maneira muito fria, até de forma mecânica, para comentar. Mas há jogos, sabe, que a coisa se repete tanto em termos de erros, de baixa qualidade, que isso me irrita, né? Afinal de contas, natural que nós torçamos pelo Ceará, pelo Fortaleza, para continuar. O time do Ceará precisava, como nunca, do dinheiro e da vitória. E desperdiça daquele jeito, pô. Como é que aqueles jogadores vão justificar aquilo? O estado geral de um time que não é capaz de parar uma equipe dilacerada como o Atlético, rapaz. Os caras pareciam o exército de Branca Leone, todos vaiados por onde passavam, cansados,

0: mitos, era a imagem do time do Atlético. E o time do Ceará, diante dessa equipe, não evita tomar um gol que foi um prejuízo de toda a ordem. Não dá, olha, sinceramente, jogadores, me perdoem. Eu queria saber quem foi para a coletiva. Teve coletiva?
1: Moza.
0: Pois é, eu sinceramente não iria, eu nem iria. Não tem justificativa. Você salva a cara de alguns momentos e tal. Mas, no geral, aquilo foi uma coisa deplorável. Eu não sei mais nem definir o que é aquilo. Se é covardia, não pode ser. Isso aí não pode ser. Chegar ao nível de covardia daquele. Se aquilo é covardia, o que é preguiça, é cansaço, é medo da esmola grande. A esmola parece que foi tão grande que assustou o Ceará, pô. O Ceará, diante de tantas ofertas, ele que se tornou miseravelmente um time inseguro. Que diabo de estado emocional é aquele de um time diante de facilidades? Você dá facilidade para você fica com medo, chorando. Não, eu não quero, eu não desejo. Porque o Atlético fez tudo pro Ceará sair com uma vitória de 4, 5, 6. E o Ceará tomou um gol. Perdeu o jogo, ali perdeu o jogo. Não veio dizer, né? O Ceará ganhou gol, não. Que foi derrota. Tá aí, sai dentro de casa. Olha, eu vou te contar uma coisa. Jornada horrorosa do time do Ceará. Ontem foi de lascar. E isso prejudica, sabe, pelo menos a condição de se produzir uma condição de esperança. Que esperança se tem, rapaz? Desse jeito?
2: Não tem, não.
0: Não dá.
2: Não dá, não, WB. E sabe o que, é que eu acho pior?
3: Tá na hora do comercial, mano.
2: A gente vai fazer uma paradinha, viu, Chibatinha? Mas pera aí rapidinho, porque tem um negócio que eu acho pior. O Ceará criou um distanciamento com o seu torcedor. E eu não sei como é que isso vai ser resolvido. A sensação que dá é de que o próprio Ceará, ele afasta o seu torcedor. Quando eu falo isso, eu não falo só pelo resultado contra o Atlético Mineiro. Eu falo porque o Ceará, desde o debate anterior do voto do sócio torcedor, que não foi aceito, de uma maior participação do torcedor no dia a dia do clube, que não existe, de resultados esportivos frustrantes que o Ceará tem acumulado. É uma sucessão de coisas. A falta de um senso de grandeza, a falta de pertencimento que o torcedor tem tido em relação ao Ceará, ela é absurda e ela só cresce. Além disso, o Ceará é um clube que normalizou a incompetência. O torcedor do Ceará olha hoje para o clube e muitos não se sentem representados por quem está em campo, por quem está fora dele também. O Ceará criou um distanciamento e esse distanciamento tem aumentado cada vez mais. E eu, sinceramente, não sei aonde é que isso vai parar. Porque a sensação que a gente tem é que o desfecho de 2026 pode ser ainda pior do que o que foi em 2025. Intervalo rápido, a gente volta já.

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0: segundo tempo.
1: Obrigado, Golden Boys. Estamos de volta. 5h57 na tela da TV Diário, na Verdinha FM 92.5 e também no nosso canal Jogada no YouTube. Deixa eu mandar um abraço pra galera que tá acompanhando a gente aqui. O Carlos Silva, Roberto Baggio, José Cearense da Silva, o Ângelo Rafael, Israel Batista, Marcelo Soria, Josefe Roncalli, Ivan Gonçalves Júnior, Anderson Ramos, Daniel Pereira, Francisco Tavares, WB nota 10, ele fala aqui. O Marcos Melo, alô Marcos, tamo junto, grande abraço pro Marcos Melo que também tá aqui na audiência. Wagner também tá acompanhando a gente, ele fala: pra cima Leão, vamos ser campeão, vamos vencer o CRB. Kelton Vasconcelos é sócio ouvinte, tá todos os dias aqui conosco. Francisco Hernandes da Silva, Glairton também tá na audiência. O José também tá aqui no nosso YouTube. Grande abraço para todo mundo. Olha, nos acompanhando.
2: O Luzan, tá nos escutando, nosso
1: Patrício
2: companheiro.
1: Patrício Luzan.
2: Grande narrador.
1: Opa, que voz. Que grande locutor. Narrador, rapaz, grande eu falo pro Luzan e ele acha que é...
2: Luzan é bom.
1: Ele é locutor, mano.
2: Como é que é, narrador, rapaz? Não.
1: Ele é locutor. Ah, mas tá, eu falo pra ele e ele acha que é resenha. Sim, mas não é resenha não, viu, Luzan? É sério.
2: Luzan,
1: se eu tivesse a voz dele...
2: Você tava rico.
1: Nem aqui eu não tava.
2: É, né?
1: Ora, brincadeira. Podia estar aqui, sim.
2: É bom, é bom.
1: Mas
2: é bom.
1: Eu tava...
2: É quem me anuncia.
1: Em Hollywood lá.
2: Mas é um grande sujeito.
1: Tá também, maluco, Luzan, a voz daquele homem ali. Ele é
2: espanhol. Meu conterrâneo do Icaraí.
1: E melhor do que a voz dele, é ele que é um caba...
2: Genial.
1: Genial. Nota 10.
2: Canta pra caramba também, sabia?
1: De caráter.
2: Canta pra caramba.
1: Cantou dos bons.
2: Tudo bom. Manda um abraço também. Pera aí, rapaz.
3: Rapaz, é demais, assim também é demais, rapaz.
2: É só você que fala nesse programa.
3: Não, tá, é não. Tenha calma. Mandar um abraço pro Bacaninha.
1: Bacaninha grande também. Grande Bacaninha. Esse aí é a camisa 10.
3: Sabe quem mais? O Filé. Filé é nosso camaradamento.
1: Grande
3: aquela,
1: Filé.
3: Aquele marrento, entendeu? Gente muito boa. E hoje à tarde, eu encontrei aqui no estúdio com Nerli Sátiro. Nerli Sátiro disse: meu pai lhe adora, gosta demais dos seus comentários. O pai da Nerli Sátiro é o Paulo Sátiro. E ela é sobrinha do saudoso radialista, jornalista Lúcio Sátiro, da antiga Rádio Irapuru.
1: Oh.
3: Entendeu? Se foi com 68 anos de idade. Então, a família Sátiro, aquele abraço, muito obrigado pelo prestígio dado a esse programa. Fala, gente boa! Fala, dono de Maranguape, futuro prefeito! Vai lá. Não,
4: eu só falar que vocês estavam falando do Patrício Luzan, né? E dos outros, do Bacaninha também, que tem uma bela voz. E vocês esqueceram, eu quero citar também o Loi Filho, né? Porque eu volto pra casa escutando. Eu volto pra casa escutando o Loi Filho no seu Momentos de Amor.
3: Depois eu conto. Depois eu conto uma linha com o Loi, viu?
1: Grandes locutores, grandes homens do nosso rádio e grandes craques também. A sanfona tocou! E se a sanfona tocou, é porque o relógio marcou.
3: E anunciou o momento sublime do programa. O momento em que o Padre Cícero é evocado. Nós mostramos direto da Serra do Osso uma visão panorâmica de toda a região do Cariri. Região querida, fértil, oásis.

0: O Ceará. Acha pouco?
1: Tá demais. Bem demais. E é por isso.
0: Olha o bendito.
1: Olha o bendito.
2: Sou Romero Nordestino.
1: Oh, rapaz.
0: É isso aí.
2: Todo ano.
0: Beleza. Tudo bem. Um abraçaço, né? Como é que você vai pra encerrar?
1: Espetacular. Essa nossa conexão com o Cariri. Com o padre Cícero Romão Batista, ele é o patrono, o padroeiro do Jogada Segundo Tempo. É. Todos os dias às 18 horas, nós lembramos, o verbo se fez carne
3: e habitou entre nós.
1: Ô, oh, imagem do padrinho padre Cícero.
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1: Vamos pra galera? Vamos ver a opinião do torcedor?
0: Vamos, galera.
1: Torcedor participa aqui com a gente também, sobre o que a gente comentou, sobre os assuntos de ontem, os assuntos de hoje. Vamos ouvir o que é que a galera tá falando.
5: Boa tarde, meus amigos do Jogada Segundo Tempo. Eu não sei se vocês observaram um lance ontem no jogo do Atlético Mineiro com o Ceará, ontem, Atlético Mineiro, na hora do gol do Atlético Mineiro. Pode observar que o Éder deixou o cara 2 metros de distância, de costa pro cara, deixou o cara dominar, pensar, bater e chutar pro gol. O Éder ficou só olhando. Rapaz, eu vou falar pra vocês aqui uma coisa, viu? Aquele lance ali na época eu jogava subúrbio. Ou ia no cara logo ali fazer uma foto, mas não vai bater, não.
1: Negócio é esse, a gente tá falando sobre a defesa, o sistema defensivo que falhou no lance.
0: Tem falhado muito. Todo jogo o senhor vai ter tomado gols, né?
1: Verdade.
6: Boa tarde a todos. Poxa, que fazem
0: que o FN, segundo hein? Tempo. Que FN.
6: Flávio Caetano, Rosão do Passaré.
0: Isso.
6: A instituição Ceará Sporting Clube está revelando aquela antiga frase.
0: Sim.
6: Além da queda, coice.
1: Foi mesmo, viu? Que
7: boa tarde, WB, tudo bem?
0: Tudo bem.
7: Aqui é Osvaldo de Salvador, Bahia.
0: Okay.
7: Sou Vitória, mas gosto do Ceará. Achei uma covardia que o Ceará fez ontem, viu? Tá muita bem. Covardia do Ceará. Aquele segundo pênalti, como é que o cara toma. Vai bater um pênalti. Tira 2 metros de distância pra bater um pênalti. Eu não confio em jogador que vai bater um pênalti e pega 2 metros só pra bater um pênalti.
1: Tem que pegar a carreira. Eu sou dessa ideia também.
0: Só o Jorginho do Flamengo faz isso, né? Fica próximo à bola ali, bate
1: e com a
0: categoria extrema, né?
1: Ele não pula, ele dá um salto
0: com a perna, não. Aquilo ali ele usa um taco de sinuca pra bater na bola.
1: Pum.
0: É impressionante. Quando ela sai, ela é um tiro.
1: Categoria.
0: É como se fosse uma espingarda. Bufo! Não é aquele tirozinho, aquele... Se bem que uma espingarda não diz bufo, né? Só nesse não, né? Esse negócio bufo era o Belmino. Bufo!
1: E tome bufo, e tome bufo, e tome bufo.
0: Era. Perfeito.
8: Boa tarde, amigos da Verdinha. Aqui é Alexandre, torcedor do Vozão, aqui da Cidade dos Funcionários. Meus amigos, o que esse time fez com a torcida ontem foi um negócio de lascar o cano. Eu fui um que tive que tomar remédio pra dormir. De tanta raiva que eu fiquei. É um negócio impressionante a incompetência desse time. Outra coisa, mudando de assunto, diga ao WB que o padre é o cara, viu?
1: Aí.
8: Sem ele aí perde a graça, viu?
0: O padre é o cara bom de peia desse programa.
1: Aí ele
0: vai
1: fica,
0: pra lá, babão.
1: Ele fica dançando ali, ó.
0: É, porque eu tenho aqui uma lista de pessoas que protestam contra. Eu vou ficar calado aqui.
1: Contra o padre, né?
0: Eu fui falar no nome dele e disse: nada, é que tá tirando onda.
9: Tô me lembrando, não.
0: É, claro. Vamos em frente, é melhor ouvir o povo.
10: Boa tarde, André Almeida. Cinto Bezerra. Meu nome é Cleide, eu sou aqui de Fortim.
0: Sim.
10: E hoje eu acredito na classificação do Fortaleza. Vou com a volta de Militério, que abriu o gol da classificação hoje.
0: Tá bom.
1: Valeu, obrigado.
0: Fez um esforço pra falar, mas
11: boa
0: saiu
11: tarde,
0: bom, né?
11: André Almeida, J. Romo, grande Vitor Bezerra.
0: Opa.
11: Rapaz, eu falei outro dia aí que o Ceará não podia deixar o jogo ir para os pênaltis, porque nos pênaltis ele não ganha porque o goleiro dele não sabe defender pênalti. Eu falei outro dia aí, né? Mas dava para ganhar o jogo em tempo normal. O problema é que eles vacilam demais. É, não é a primeira vez que eles vacilam esse ano e nem vai ser a última, né? A zaga do Ceará toda hora entrega gol aí.
1: O que você tinha falado, Jotinho?
0: Vacilou.
12: Também, ó. Ele fala que o goleiro do Ceará não sabe pegar pênalti. Nem os jogadores sabem converter os pênaltis.
0: Então, pronto, tá completo, né?

0: Ave Maria.
1: Boa tarde, jogada segundo tempo. Cara, eu sou torcedor do Ceará, mas eu nunca tinha visto na minha vida uma coisa tão fácil que nem aquele jogo de ontem. E por incompetência e ruindade do Ceará, ele não conseguiu ganhar. O
0: negócio é sério.
2: Rapaz, dá pra pegar uma
3: tela. André WB, J. Romulo. J. Romulo, você foi grande na transmissão. Belíssimo. Agora, deu a lógica. Ninguém imaginava que o Ceará fizesse 2-0. Faltou competência aos jogadores, valeu pelo esforço, tudo normal. Agora, vai dar Leão!
2: Valeu. Ah, tá certo, ele deu uma cheia. Olha, claro que antes do jogo, a nossa visão da partida seria outra. Claro que a gente se relacionava, ou pelo menos levava em conta o que aconteceu no primeiro jogo. Mas aí, meus amigos, vem uma coisa chamada imponderabilidade. Por isso que os números não explicam o futebol. O futebol tem seus mistérios. E nós nunca vamos descobrir por que certas coisas acontecem. E de repente, dois acontecimentos mudam inteiramente o roteiro da partida. Aquela expulsão no começo do jogo, estava no gibi? Estava no programa? Não. Não. O Ceará vai lá. 1-0 e o cara ainda foi expulso.
4: Sim, sim.
2: Ainda foi expulso. Depois o goleiro faz um gol contra. Me diga uma coisa, isso é normal em futebol? Isso é aquilo que o Nelson Rodrigues dizia. É o sobrenatural de Almeida. Outros personagens que ele criou, sabe? Para poetizar o futebol, para falar da imponderabilidade do futebol. E aí, é onde aquele time que estaria, né, em desvantagem. Ele tem que aproveitar essas situações. Mas o Ceará, ele se amedrontou com aquilo que aconteceu fora do normal e que lhe beneficiou. Quer dizer, é o tipo do cidadão que não quer benefício de ninguém. Não, eu não preciso de ninguém, eu faço por mim e tal. Se eu não for possível fazer por mim, dado assim, eu não quero. O Ceará rejeitou o presente que lhe foi dado no jogo de ontem, meu querido apresentador.
0: Completamente, WB. Eu assino embaixo com você.
5: Boa tarde, André Almeida, Bezerra, Breno e o J. Rombo. Rubem Araújo, em São Caetano do Sul, Márcio de Maranguá. Eu discordo totalmente, viu, J. Rombo? O que o Ceará falhou foi não saber manter a posse de bola.
2: Isso que eu falei.
5: Esse negócio de jogar a bola para o mato, furar a bola e tudo não existe, não.
2: Não existe mais, não.
5: Era para ter feito, mantido a posse de bola.
2: Bastava isso.
5: É o que falta para o Ceará. Não errar tantos passos. Não errar tantos passos. Saber é conduzir a bola.
2: Tá aí, é isso que eu falei. Negar a bola pro adversário, pô.
4: Talvez eu não tive assim o tato de falar, mas eu, quando eu me referi a isso, era exatamente isso, era prender mais a bola, claro, segurar mais a bola.
2: Exatamente.
4: É, e não dar a bola pro adversário certo. Como o Ceará deu.
2: Negar a bola ao adversário. E o time do Atlético, olha, pareciam sobreviventes de um naufrágio. Entendeu? Todos, sabe, morrendo sem fôlego, de fome, de sede, parecia realmente vítimas de um naufrágio, e diante desse time o Ceará não é capaz de prender a bola, meu amigo. Pois como é. Nos ratinhos.
4: Já que não conseguiu fazer mais gols, prendesse a bola, segurasse realmente a bola.
2: Bota o povo pra falar.
0: Vamos botar o povo pra falar. O torcedor tá aqui com a gente.
6: Boa tarde pra todos. Boa. Se o Moza sair do Ceará, eu vou assumir ele de graça. Porque ele fazia a modificação horrível. Tirar Dieguinho. Meu Deus do céu.
0: Vamos falar sobre isso daqui a pouquinho, tá? 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
0: Diga lá, WB.
4: Abraçar o nosso querido Tangerina, grande lateral esquerdo. Um abraço para você, pro Fabiano. Valeu, Tanja.
0: Valeu, grande Tanja. Um abraço para ele. Tamo junto. Tem alores aí, Jotinha? Tem.
5: Abraço. Deixa eu mandar um alô pro Jotinha. Jotinha é estudante
0: que
5: de psicologia.
0: Que não é você, é outro Jotinha.
5: É o outro Jotinha, meu xará, né? Jotinha, conheci recentemente, né? E é interessante, André, que eu peguei um ônibus, né, para ir para casa, e ele olhando aqui o celular dele, e de repente eu me vi lá no celular dele, lá no Instagram. Ele tava abrindo meu Instagram. Aí eu olhei e disse, sou eu mesmo, amigo. Ele disse, rapaz, eu tava percebendo aqui, agora você, Jotinha, sou
4: que
5: seu
4: impacto,
5: fã.
4: Que impacto,
5: torcedor do Ceará. É, e gosta do meu trabalho, mandou aqui um recado aqui para mim, tava ali ouvindo ontem. Obrigado, viu, Jotinha, pelo abraço. E também pela audiência. Abraçar também os motoristas de aplicativos, que sempre conheço aí quando venho pra cá pra rádio, ou ando de ônibus de aplicativo também, né?
0: É.
5: Aí sempre tem os torcedores do Ceará que sempre nos abordam, do Fortaleza também. Interessante isso também, André, que eu percebi ontem a nossa audiência massiva no @jogadasvm. Tem muitos torcedores do Fortaleza também acompanhando os jogos do Ceará.
0: A negada seca.
5: E nos deu uma audiência, isso é bom.
0: É isso aí.
4: Vamos fazer cada notícia aí, né? Porque o Rubem Medina, né, o homem do Rock in Rio, morreu, rapaz.
0: Foi mesmo?
4: Morreu, tá aqui. Morre Rubem Medina, integrante da família responsável pelo Rock in Rio.
0: Poxa,
4: ele é um grande nome, o Rubem Medina, um grande empresário.
0: Deixa eu mandar um abraço pro Nertan, que tá lá no bairro Antônio Bezerra, acompanhando a gente. Amigo do nosso querido Pandolé, o velho Panda. Valeu, Pandolé, tamo junto. E também pro Paulo, lá no Araturi, que tá sempre ligado com a gente. Paradinha rápida, a gente volta já, Verdinho, jornalismo que fala a nossa língua.

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2: Obrigado, Golden Boys. Estamos de volta. 6h17 na tela da TV Diário, na Verdinha FM 92.5 e também no nosso canal Jogada no YouTube. Trazer a Fernanda Alves para a gente conversar mais sobre o Fortaleza, que entra em campo daqui a pouco, às 8 horas, para enfrentar o CRB. Não é isso, Fernandíssima?
3: Isso, André. A gente traz, inclusive, um recorte do Maílton. Ele quem falou um pouco sobre a expectativa desse jogo, mas principalmente sobre a logística do Fortaleza. Também. A equipe já está no terceiro jogo consecutivo fora de casa. Confiança pela Copa do Nordeste, teve o Avaí pela Série B e agora o Confiança pela Copa do Brasil. Ele fala um pouco sobre essa logística, como é que isso tem sido conversado no grupo, com o próprio Thiago Carpini, para que eles mantenham o foco e também a questão física sobre o trabalho que tem sido realizado, para que não tenha um desgaste e os atletas consigam entregar o melhor. Tanto que Maílton afirma sobre o ponto positivo conquistado dentro de casa, a passagem para a próxima fase. A gente vai acompanhar um trechinho aí.
4: A gente sabe, né, que a logística para cá é um pouco difícil, né? Mas eu acho que o esforço tem sido feito, né? Acho que a gente, né, que a gente colocou como meta e acho que a gente alcançou, né, de buscar ponto fora, de sair classificado na Copa do Nordeste. Eu acho que o primeiro passo foi dado e agora a gente vai para uma outra viagem, um jogo muito difícil também, né, em outro campeonato. E a gente, como eu venho falando, a gente vai fazer de tudo para sair da classificação.
3: Maílton também fala da expectativa para esse jogo, já que a classificação é tão importante, além dos 3 milhões de reais. Ele sabe que o Fortaleza tem a vantagem de ter vencido por 2-1 aqui, mas os pés no chão seguem mantidos para chegar com humildade para o duelo. É o que Maílton fala para
4: a
3: gente.
4: Com isso tudo é sair de lá classificado, a gente sabe da dificuldade que vai ser o jogo. Nunca é fácil jogar contra o CRB, ainda mais jogar lá dentro do estádio deles, a gente sabe da dificuldade que é. Né, mas a gente tem essa vantagem, claro que a gente não pode usar de muleta, né? A gente tem que ir lá empenhado, né? Como se o jogo tivesse 0-0. E eu acho que é isso que a gente vai fazer, é isso que a gente vem fazendo durante a semana. Sabe que o foco é esse, um jogo muito difícil, a gente vai para lá para buscar a classificação.
3: E Maílton, lateral direito, um dos atletas que sempre é figurinha carimbada na escalação de Thiago Carpini, falando um pouco para a gente sobre essa perspectiva enquanto grupo, pensando nesse jogo que acontece daqui a pouquinho, André.
2: É, isso aí a gente imagina que vai estar no time titular, né?
3: Com toda certeza.
2: Ô, Fernando, e teve uma questão também envolvendo o técnico Thiago Carpini, julgamento, possível gancho, que história é essa, hein?
3: Então, no jogo contra o Cuiabá, o Carpini foi expulso, assim como o treinador da equipe do Cuiabá, Eduardo Barros.
2: Foi aquele do...
3: Isso, aquele da confusão, que o Carpini
2: da
3: se
2: briga
3: estressou,
2: lá.
3: Né? Foram ali, quase se agrediram em algumas imagens, a gente viu ali as agressões verbais também. Mas o que é que aconteceu? Hoje foi o julgamento pelo STJD. E aí ficou decidido, o relator, que é o Rafael Bozani, ele conseguiu ali o voto da maioria. E ficou decidido que Carpini está suspenso por 2 jogos. Essa foi a decisão do STJD. Ele já cumpriu uma suspensão automática, que foi no jogo seguinte, que foi contra o Juventude aqui na Arena Castelão. E agora fica a segunda suspensão. E aí que tá. Seria automática para ser no jogo contra o Ceará. Mas Carpini já está suspenso desse

0: jogo, ele sofreu vermelho na partida contra o Avaí, já está de fora, e aí a punição pulou para a partida seguinte, que é contra o Londrina, como mandante, jogando na Arena Castelão no próximo sábado, dia 23, a partir das 6:30. E aí ficaria o problema porque Carpini estaria de fora de 2 jogos seguidos. O Fortaleza, o jurídico, já trabalha para pedir o efeito suspensivo, mas até aqui Carpini está suspenso do jogo contra o Ceará, já que tem o cartão vermelho contra o Avaí, e também da partida contra o Londrina, já que avançou mais uma partida, essa punição pelo STJD, André.
1: Boa, Fernanda. Ô, W, eu vou te dizer, tá feio o negócio pro Carpini, viu? Porque o homem pegou um gancho, uma suspensão. Aí ele não vai cumprir agora contra o Ceará, porque ele já tá suspenso, porque ele já foi expulso outra vez. Aí ele vai ficar fora 2 jogos seguidos. Rapaz...
2: Tá difícil.
1: Reima.
2: Assim é ruim, né? De qualquer maneira, prejudica o trabalho.
1: Abespinhado, viu?
2: Pois é. O ideal é ficar ali à beira do campo. Aliás, aquela confusão com aquele treinador, uma coisa inexplicável.
1: No contra o Cuiabá.
2: Contra o Cuiabá, o negócio chegar àquele ponto, rapaz.
0: O Carpini, na época, alegou que houve um intrometimento de um membro da equipe do Cuiabá. Ele se estressou, o Eduardo Barros foi defender o colega. E aí ficou no boca a boca, e a gente percebeu que o Carpini se irritou, ficou muito irritado, e por isso foi contido ali pela segurança do Fortaleza. Até um ponto sobre essa punição... Caso tivesse sido aplicada no artigo que classifica agressão, seria uma suspensão de 4 partidas. Mas aí eles analisaram que os dois, tanto Eduardo como Carpini,
2: foi bocal.
0: Réus primários, né? Não tinham as imagens que de fato revelavam, por exemplo, as imagens do túnel no jogo que foi da emissora detentora não foram utilizadas como prova. E aí por isso que diminuiu a pena para 2 partidas, aplicada na pena sobre... tentativa, né? Sobre uma situação que não foi ali concretizada.
2: Pois é, rapaz, eles saíram de uma agressão, quase saíram de uma agressão verbal para uma agressão na base da tapa, viu? Por pouco, inclusive no vestiário, na subida, né?
0: Sim.
2: Os dois subiram e ali quase que o pau tora, mas tá aí o Carpini tendo que enfrentar mais essa barra. Olha, o jogo aqui, o Fortaleza venceu por 2-1, que não foi, na verdade, um placar seguro para um segundo jogo. Há notícias de que o CRB tem melhorado. E eu vou te contar uma coisa, sabe? Eu não tenho mais certeza de nada. Eu continuo cético com relação a esse futebol que nós estamos assistindo. Esse CRB é o melhor representante alagoano. Ele sobe, desce, tem suas irregularidades, mas o time que tem se mantido, né? Sempre nas batalhas em defesa do futebol do grande estado de Alagoas.
1: Tem brigado do meio para cima na Série B.
2: Do meio para cima, sempre. O CRB é um legítimo representante do futebol alagoano.
1: Foi um dos times que esteve à frente do movimento de mudança de regulamento da Série B. Então, CRB e Vila Nova.
2: Perfeito.
1: Eles estiveram à frente dessa alteração.
2: Perfeito. Olha, eu estava até ouvindo o lateral Maílson, que é uma das armas do time do Fortaleza. Eu compreendo que o ala, ele tem que ter pulmão, ele tem que ter velocidade, ele tem uma capacidade, tem que ter uma capacidade física maior até do que os outros, ele corre mais, porque ele volta para marcar, ele não deixa de ser zagueiro. Não, ele é ala, zagueiro ala. Quando ele apoia insistentemente, ele é ala, mas ele é obrigado a voltar, e ele forma na linha dos zagueiros. E ele, como um jogador essencial ao time do Fortaleza, a velocidade é importante, mas ele é um formulador. E esse cruzamento, ele tem que ser transformado num passe, para não ser o simples levantamento da área, porque é a coisa mais comum no futebol de hoje. Com uma vantagem, com um saldo positivo para os zagueiros, que ganham maior percentual nesses cruzamentos. Então eu vejo ele como um formulador, ele tem que, sabe, calibrar melhor essa jogada de linha de fundo, porque é ele pelo lado direito que o Fortaleza tem uma válvula de escape. Não é pelo lado esquerdo, não é pelo lado direito com ponta de ofício, não é, é ele. Agora, não é só o vapt-vupt, beijar na girafa e voltar, o beijo do macaco na girafa e a volta. Ele, quando chega lá na frente, ele tem que usar do talento dele, da capacidade de entregar a bola. Não é cruzar, porque uma coisa que eu acho absurdo no futebol brasileiro, é essa história do cruzamento. Você se lembra da bola. O Brasil, eu fiz até um cálculo,

0: empírico, dizendo o seguinte: se em cada jogada aérea, se em cada levantamento de bola,
1: dos jogos
0: que se dois gols fossem marcados, certo? Juntando todos os levantamentos da área.
1: Era 20 a 20.
0: Não, aí o futebol brasileiro seria o futebol de maior número de gols no planeta. Total. Mas não é. Se você observar, bola na área é uma forma até, muitas vezes, de se livrar da bola. Mete no chafurda, ora sim até, né? Tiro de subúrbio faz isso, joga no chafurdo, joga no fuzuê. Isso não é futebol. E o nosso Carpini usa a jogada desse Maílton muitas vezes, e muitas vezes ela não tem um resultado positivo, apesar de todo o esforço despendido pelo jogador. Com relação ao CRB, cuidado na vida, Fortaleza. Você pegou o time do Avaí, que ninguém dava um tostão por ele. Não, Avaí, não, Avaí. Tem gente que chama Avaí. Como é que proda? Já Avaí, só falta dizer. Levou um vareio e quase sai com a sacola cheia de gosto, não dava para colocar nem no avião de volta. Cuidado na vida.
1: Ô, Jotinha, quais cuidados o Fortaleza tem que ter para encarar esse CRB logo mais, hein?
2: Rapaz, vai ter que equilibrar, né? Esse jogo não pode, claro, ficar só se defendendo. Tem também ir para tentar fazer mais um gol lá. Mas vai ser um alerta que o Wilton já deu, e eu também vou fazer aqui meu alerta. Tem que ter cuidado, Fortaleza, porque o CRB, que não está bem na Série B, né? Está na 17ª colocação, só tem 8 pontos ganhos, vai fazer desse jogo o seu principal, a sua principal meta, né? No momento. É passar pela Copa do Brasil para outra fase, para ganhar esse dinheiro. O Wilton não gosta disso, né? Mas a gente fala que essa competição movida aí por essa premiação fase a fase,
1: sim,
2: faz com que os clubes se empenhem mais, né? É claro que vai acontecer isso. Hoje a equipe do CRB, se tiver de vender uma derrota para o Fortaleza, vai vender muito caro, né? Porque são 3 bilhões de reais em jogo aí. Aliás, esses dois, esse montante aí, ele é bom para os dois. Bom para o Fortaleza, que já declarou não ter dinheiro, tá? Uma situação complicada financeira, né? E para o CRB também. Só que Fortaleza na tabela de classificação da Série B está bem colocado, segundo colocado, né? E pode lutar por essa vaga, embora eu acho que vai ser um tanto difícil por conta dessa Série B, ainda está muito ainda indefinida, só 8 rodadas, né?
0: Perfeito.
2: Mas falando do jogo hoje, Fortaleza tem que ter marcação, evitar que a equipe do CRB empate o jogo, porque no placar agregado, se ele faz 1-0, ele empata o jogo para 2-2, né? Aí é como se a partida estivesse começando naquele momento. Então, Fortaleza tem que se cuidar defensivamente, mas não esquecer do ataque, porque atacando, ele vai fazer com que a equipe do CRB se preocupe e ele possa marcar um golzinho ali. Tem, tecnicamente, superior à equipe do CRB. Se eu tivesse que cravaria o Fortaleza como um vencedor, mas não acontece assim, né? O imponderável do futebol, como o Wilton já falou há pouco tempo, acontece. E tomara que não seja hoje, para sofrimento da torcida do Fortaleza, porque para o futebol cearense seria trágico, né? O Ceará ontem fez a sua torcida sofrer, e hoje o tricolor fazendo a sua dele, torcida também sofrer, seria o fim da picada, viu, André?
1: Não, Deus o livre, a gente não quer isso de jeito nenhum. Agora eu tenho uma dúvida aqui que eu quero esclarecer com vocês sobre o Maílton e sobre outros protagonistas no time do Fortaleza. Assunto pra gente conversar daqui a pouquinho, porque agora eu vou conversar com meu amigo Lucas Dantas, porque aumentou a previsão do prêmio, hein? Já era 150 milhões e agora, ó, 200 pilas, 200 milhões de reais. Ô Lucas, que história é essa que aumentou a premiação do sorteio, que é daqui a exatamente 10 dias? 10 dias para quem sabe você mudar de vida com o aniversário da Mega Sena, e pode ser também o aniversário, a comemoração da sua liberdade, da sua independência financeira. Muito boa noite, Lucas! Tudo bem, meu amigo?
3: Muito boa noite, André. Muito boa noite a todos que estão acompanhando agora o Jogada Segundo Tempo. É isso mesmo, tivemos essa excelente notícia que a Caixa Econômica Federal aumentou o prêmio da Mega Sena 30 anos devido ao grande volume de arrecadação que está tendo. Muito

muita gente procura nessa campanha, que afinal tem um grande diferencial, né? Eles têm um prêmio aí de 200 milhões de reais. E você que tá acompanhando jogada, que tá acompanhando as loterias, sabe que a Mega Sena chegou várias vezes a mais de 100 milhões nesse concurso. E você pensa, nossa, ela não sai, porque a Mega Sena é um jogo difícil.

0: ninguém acerte as 6, pode ser de mais de R$1 milhão, tá certo? 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Agora, uma coisa é certa, André, só ganha quem joga.
1: Só ganha quem joga, só quem faz o investimento na sorte. Contagem regressiva, hein, Lucas? Aqui agora é contagem regressiva, 10 dias pro sorteio que quem sabe pode mudar a sua vida. 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
1: 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Cuida! E no final de semana tem coisa boa, hein, Lucas? 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Um
2: abraço.
1: Vamos tomar uma água, a gente segue já aqui o nosso Jogada Segundo Tempo na Verdinha, jornalismo que fala a nossa língua.

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1: Na minha opinião,
2: o melhor do mundo. André
3: Almeida. Obrigado, Golden Boys. Estamos de volta com o nosso jogador. Troca.
1: Saiu quem?
3: Saiu o padre.
4: Fala, padre.
3: Mandrake.
1: Ainda bem. Maílson Moraes, como ele, ninguém faz.
3: Só o Maílson Moraes, que é o irmão gêmeo dele.
1: É verdade.
3: Tamo junto, é verdade. 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
3: Antes de voltar a falar sobre o Ceará, deixa eu chamar aqui o Breno Rebouças, porque eu quero saber uma opinião dele sobre um assunto. Ô Breno, a gente falou sobre o Maílton aqui no bloco anterior, e o Fortaleza esteve durante um tempo dependente, ou é forte dizer isso, do Maílton, que foi a principal válvula ofensiva. Mas essa dependência do Maílton, ela diminuiu ou podemos dizer que ela nem existe mais porque o Fortaleza hoje tem outros protagonistas?
1: Eu acho que ela diminuiu, André, porque o meio-campo do Fortaleza passou a jogar mais. O Rian passou a ser mais participativo, o próprio Pochettino cresceu em desempenho. Muito embora eu acho que o Pochettino ele não esteja numa crescente sempre, mas ele cresceu em relação ao que ele apresentava antes. Hoje ele consegue entregar mais, hoje ele consegue ser mais importante na criação de jogadas. A gente conseguiu perceber um Fortaleza que passou a jogar mais, criando ali pelo meio, e acho que os pontas também passaram a brilhar. Você tem o Vitinho que está brilhando, um Luiz Fernando que vive um bom momento e o próprio Meritelho, o centroavante, também cresceu. Então outros caras passaram a ter protagonismo além do Maíto. Porém, as jogadas ainda são muito... passam muito por ele, né? Se procura muito o Maílton. Sempre que desce pelo lado, o Maílton tá acionado. Ele ainda é uma peça importante, ainda é uma jogada meio que batida, mas que é fundamental pro Fortaleza, só que não há mais aquela dependência que a gente via no começo da temporada. Que se você tirasse o Maílton, acabava praticamente as possibilidades ofensivas do Fortaleza. Hoje não, ele consegue ter outras maneiras de atacar. A bola passa por outros jogadores e chega também ali perto da grande área para ser finalizado, ou até mesmo na grande diária para a conclusão dos atacantes. Mas o Maílton, eu acho que ele não perdeu relevância, acho que ele perdeu participação. Porque antes, se você pegasse a quantidade de gols que o Fortaleza tinha produzido,

0: ele estava sempre participando diretamente dos gols, ou quase sempre. Hoje eu acho que deu uma diminuída, mas o Maílton segue sendo uma das boas opções de ataque do Fortaleza.
1: Segue sendo um jogador importante, mas é bom você ter, né, WB, outros atletas também chamando essa responsabilidade.
2: Você faça justiça ao esforço do lado esquerdo, viu? Do nosso...
1: Mucuras?
2: Mucuras. Mucuras tem ido, tem feito uma força danada.
1: Mucuras é bom demais.
2: Fortaleza tem um problema sério. O que ele contratou para aquela posição não funcionou. E o Mucuri, que veio para ser ala pela direita, tem feito um esforço danado. Tem problema de botar sempre, ter que fazer o giro, botar para a perna direita para progredir. E se faça justiça, ele tem demonstrado, inclusive, uma capacidade de marcar. Não é uma grande solução, não. Fortaleza atravessa problemas por ali. Mas ele até que tem feito mais do que os de ofício. Aqueles que deveriam estar suprindo essa deficiência do Fortaleza pelo lado esquerdo.
1: É isso daí. Jotinha, você quer falar sobre esse assunto também? Sobre os outros protagonistas que têm aparecido no time do Fortaleza?
3: Sim.
1: E o Maílton sendo sempre um cara importante.
3: Né? É verdade. Sempre, não vai tirar a importância dele, né? A chegada desses outros novos protagonistas. Mas isso é bom pro coletivo do Fortaleza, né? Que ainda aumenta aí o seu repertório de jogadas, não só pelo Maílton. Maílton, às vezes, ele terminava o jogo esbaforido, né? De tanto correr e tentar produzir no ataque do Fortaleza. Hoje com o Pochettino já voltando, não ainda aquele seu bom futebol, inclusive completou 200 partidas pela equipe do Fortaleza, né? O Pochettino está mostrando um pouco daquele bom futebol que ele tinha, e também com os pontas que o Fortaleza está aí mostrando, esse Vitinho, que é bom jogador, né? Luiz Fernando também. Enfim, é ótimo para o coletivo do Fortaleza esses outros jogadores sendo protagonistas, porque aí esse repertório do Fortaleza aumenta, André.
1: É isso aí. Vamos falar sobre o Ceará? Sobre o Ceará mesmo, Daniel Farias, para a gente ouvir o técnico Moza. E tem algumas explicações dele aí que vão dar o que falar, a gente vai debater sobre elas.
4: Exatamente, André. O Moza, ele foi até questionado sobre a postura dele nas coletivas. A gente não separou exatamente esse trecho, mas o Wilton estava falando, por exemplo, na análise dele, que é uma situação que traz uma revolta para quem está assistindo o jogo, para quem está acompanhando, mas isso parece não transparecer tanto no Moza. Ele sempre é um cara muito tranquilo, ali nas coletivas de imprensa, ele foi até cobrado, questionado sobre isso, mas ele fala um pouco sobre esse resultado, lamenta pela desclassificação, mas, de certa forma, valoriza o empenho dos seus jogadores na partida de ontem. Vamos ouvir o técnico do Ceará.
2: Vamos lá? Vamos lá, o treinador do Ceará, Moza.
1: O técnico Moza?
2: Vamos lá, Moza.
4: Oi, Moza.
2: Não quer falar, Moza?
5: Não sei se foi o melhor jogo que nós fizemos na temporada, mas provavelmente um dos melhores jogos da temporada contra um adversário que dispensa comentário. Em relação às trocas, foi por questão física mesmo, para manter a mesma estrutura que nós iniciamos, para igualar a saída deles, principalmente porque nós estávamos com um jogador a mais. Eu fico chateado pela quantidade de gols que nós acabamos perdendo. Nós poderíamos ter matado o jogo já com 2 minutos do segundo tempo, né? Com uma jogada, uma combinação pelo lado esquerdo, pela a infiltração do João, e ele sai na cara do Everson e quase faz o terceiro gol. E ali provavelmente seria o gol da classificação. Mas assim, eu fico muito orgulhoso do que esses jogadores assim produziram, né? Porque enfrentar o adversário que nós enfrentamos, vindo de alguns resultados negativos, né? E encarar de frente com energia, a quantidade de jogadores jovens que eu coloquei hoje no campo, né? João, Melk, o próprio Enzo entrou depois, Júlio, todos formados aqui no clube, deram uma resposta importante, né? Eu acho que deram inclusive uma direção assim para a sequência da temporada, e eu saio muito satisfeito assim com o desempenho deles, com a entrega dos jogadores.
4: Pois é, André, a tendência que a gente já tem visto nas últimas partidas do Ceará, resultados ruins, atuações questionáveis, mas sempre um treinador que defende o seu time. E aí ele falou de uma das melhores partidas do Ceará no ano e disse também que estava muito orgulhoso dos jogadores. O que é que vocês acharam?
2: Se foi uma das melhores partidas do ano, e se foi que ele disse mais?
4: Estava orgulhoso
1: do desempenho do time.
2: O nosso querido Moza está delirando, ele está com algum problema. Isso é delírio total.

0: total e absoluto. Eu fico assim olhando para a cara do moço, será que ele está falando sério? Melhor partida do ano, amor? Você pega um time liquidado do outro lado? Não produz os gols que fez? Então vamos dizer que a bola do Melk para o Fernandinho foi um primor para a penalidade, mas me diga o que foi que o Ceará fez afora esses desastres que o time adversário fez, moço. Você ficar orgulhoso disso, meu Deus do céu.
1: Os gols então perdidos, você, né?
0: Os gols perdidos, a sacola. Eu vou te contar uma coisa. Eu tenho a impressão que o Moza, isso é uma coisa, parece que ensaiada, treinada. Esse discurso já é padronizado em qualquer situação.
2: É, ele foi perguntado justamente nesse sentido aí. Perguntaram assim, você faz isso numa espécie de blindagem do elenco ou você não fica insatisfeito? Ele disse, não, eu fico insatisfeito, eu estou frustrado. Mas ele não transparece isso, né?
0: Poxa,
2: ele
0: isso transparece. É, pois isso é uma forma de ficar frustrado. É. Essa forma dele é interessantíssima.
1: É aquele discurso protocolar, né?
0: Não, isso não é nem protocolar. Eu acho que a gente não deve tratar nem assim. Isso não é discurso nenhum, pô. Você fica orgulhoso do negócio desse. Você pega um time adversário com 10 jogadores, né, a partir dos 3 minutos de partida. Faz 2 gols ajudado pelo adversário e você ficar orgulhoso e achar que foi uma das melhores partidas pelo Ceará. Foi uma das mais deploráveis, o meu querido Moza. Então, sinceramente, eu estou entendendo essa treinador do Ceará, não. Gente muito boa, fala muito bem, argumenta, verbaliza. Mas nesse sentido, se isso orgulha o Moza, eu acho, pelo amor de Deus, não é exigente não, hein?
1: É aquilo que a gente já conversou em outros momentos, Jotinha. Uma coisa é você trazer esse discurso de blindagem, de não querer expor os jogadores, de querer defender o grupo ali. Mas, pô, seria uma das melhores partidas se o Ceará tivesse feito 3, tivesse feito 4, e teve oportunidades para isso. Tivesse conseguido a classificação da maneira que o jogo se desenhou com uma certa facilidade até para o Ceará. E o Ceará se recusou a aceitar essa facilidade. E aí vim dizer que tem orgulho depois de uma eliminação frustrante. Cara, o sentimento do torcedor do Ceará ontem, quando ele deixa o estádio, eu tenho certeza que é de frustração.
3: Total.
1: E o treinador vem falar em orgulho.
0: Você devia ter dormido orgulhoso, Joaquim.
3: Ah, com certeza, tranquilo.
0: Não é pela visão dele?
3: Isso. Mas não foi não, viu, moça? Não dormi tranquilo não, dormi foi chateado. Levei um tempo, né, pra chegar em casa. E ao chegar em casa, não consegui dormir. Passava um filme na minha cabeça ali. Aqueles gols perdidos.
0: Assim, fico, sim.
3: Você fica arrasado. Porque eu me entrego na narração, viu?
0: Narrador
3: de futebol tem que emocionar. E se emociona também, né? Assim. Então, se você não se emociona, melhor parar de narrar, né? E eu não quero parar agora de jeito nenhum.
0: Não, que é isso?
3: É, quero levar a emoção e me emocionar.
0: Claro, eu não estou propondo isso.
3: Poucas coisas das, entre as coisas que me emociona, é narrar futebol. E graças a Deus por isso estou tentando
0: melhorar cada vez mais. Você não consegue se emocionar com ruindade, né?
3: Claro que não, mas assim, é porque a função do narrador é muito interessante. Pode ser um jogo medíocre, mas você tem que passar alguma emoção para quem está te ouvindo.
0: Claro.
3: Né? Não é que você vai fantasiar, vai mentir, né? Não. Mas assim, voltando a falar aqui do Mozart, ele tem sempre se equivocado, né? Depois nas coletivas, ele fala desse orgulho. Mas, Mozart, não dá. Fala para o torcedor isso. O torcedor do Ceará acompanha, Mozart. Os programas esportivos, vai para as redes sociais, ouve a sua coletiva e ficar orgulhoso depois de um fracasso daquele. Eu concordo com o Hilton, concordo com o André, quando o André disse, se o Ceará tivesse ganho, feito os gols que fez e classificado, aí sim, poderia ter um pouco de orgulho, né? E agora, quando ele fala no orgulho de ter mostrado os meninos, João Gabriel, o Enzo, Júlio, o Melk, que ele teimou em não colocar, quando a gente pedia tanto, né, titular da equipe do Ceará, acho que agora ele não vai poder mais tirar o Melk na titularidade da equipe do Ceará. O cara é diferenciado, né, o Melk. Aquele lançamento que ele fez para o jogador Fernandinho sofrer o pênalti foi de craque.
0: Ele é bom jogador.
3: Teve uma jogada também, Wilton, que ele pega, ele jogou futsal, por isso que ele tem essa habilidade. Ele se desvencilia da marcação ali de 3 jogadores com uma categoria impressionante. Então, Moza, reveja aí os seus conceitos. E uma coisa que eu observo sempre nas coletivas do Moza, aliás, ontem eu estava lá na sala de coletiva, deu até vontade de fazer uma pergunta, mas o Zé Paulo, pois é, eu acho que eu vou criar coragem e vou fazer nas próximas. Porque ele sempre diz, Wilton, não tenho tempo para treinar. Treino até vendo vídeo, né? Ele falou isso no jogo antes do Vitória. Agora vai ter tempo, viu, moço?
1: É, vai ter. 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
1: Última parada, a gente volta já para ouvir mais fala do Moza e mais polêmica. Mais polêmica.
0: Ah, eu não aguento.
1: Já
0: não
1: foi? É o 5?
0: Já foi.
1: Já foi, foi tudo? Ah, então pronto, então daí eu falei assim. Vão, tem parada não,
0: cê
1: vamos
0: tá
1: ouvir um outro.
0: Pouco,
1: eu pensei,
0: rapaz,
1: que tinha mais um aí.
2: Quem ficou parado foi o Vina, na verdade, no jogo de ontem, não foi mais uma vez relacionado. Da outra vez, André, que isso aconteceu recentemente, né? Ele ficou de fora de 3 jogos, Maranhão, Sport e Vitória. O Ceará divulgou um boletim dizendo que ele estava aqui para melhorar o condicionamento físico. Dessa vez, ele não teve nenhum esclarecimento, não ficou no departamento médico, não estava no banco, o que nos surpreendeu, já que ele voltou a atuar no jogo passado. E aí o Moza foi questionado sobre isso e rapidamente explica a razão. Vamos ouvir.
4: Não, o Ender é só para o Novo Horizontino. O Mateuzinho provavelmente para esse jogo de domingo. E o Vina é a opção minha. A decisão foi minha. Simples assim, não tem nada de...
2: Tá aí, o Moza esclareceu a situação de alguns jogadores. O Wendel Silva volta no jogo contra o Novo Horizontino, ou seja, não volta para o Clássico. Mateuzinho, esse sim, deve voltar no domingo, mas o Vina explicou. Ficou de fora dos relacionados por opção do Moza. Opção técnica do Moza, deixar o Vina de fora dessa lista de relacionados. André?
0: Voltar.
1: Tem que voltar.
0: Tem que voltar.
1: Pega esse joga dele.
0: Rapaz, eu vou dizer, esse seu corte de cabelo parece que foi mal, viu? Tá vendo a coisa? Esse cabelo do padre aí, depois de usar chapéu, parece que os neurônios estão torrados, viu? Que negócio danado, rapaz. Olha, que negócio danado. Interessa, é o tipo do negócio. Vina. Depois de um negócio desse, todinho. Aí você vai falar em Vina como se o Vina tivesse sido a grande solução. Pessoal, vamos mudar um pouco o repertório, né, de assunto. Mas é preciso encontrar, estou dizendo a você, você tem que ter um defunto para chorar. Isso é pródigo do brasileiro. Tem que ter um defunto pra você cair no choro. Ah, e égua, rapaz. Até quando? Será esse papo agora, divina?
1: É, o Vina
0: não consegue jogar.
1: Agora...
0: Tudo que a Devina jogou, não. Ou me mude o disco.
1: Agora...
0: Disco não, o CD.
1: O CD.
0: Não,

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1: André Almeida.
2: Obrigado, Golden Boys. Estamos de volta, Daniel Farias. Valeu, até amanhã, viu?
3: Valeu, André. Até amanhã a gente vai trazer destaques aí, preparação do Ceará para o jogo contra o Fortaleza, com retorno de desfalques e dúvidas.
2: É isso aí. Fernandíssima, você segue aqui com a transmissão.
4: Exatamente, daqui a pouquinho sai a escalação oficial do Fortaleza e a gente já traz na transmissão de CRB e Fortaleza, pré-jogo, trazendo os detalhes e também falando sempre com você que nos acompanha para ver também tudo de bom aqui na Verdinha. Breno Rebouças na narração, Wilton Bezerra nos comentários e eu, Fernanda Alves, com as reportagens.
2: Boa, Fernandíssima, bom trabalho. Breno Rebouças, a gente vai passar a bola para você, tá certo?
5: Cadê o homem?
2: Beleza, daqui a pouco a gente vai passar a bola para ele. Valeu, Jotinha.
5: Valeu, André. Forte abraço a você, Wilton. Boa transmissão, Breno.
2: Boa transmissão, viu?
6: A paz dos sentidos.
2: A tranquilidade da carne. 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É assim que a gente encerra o Jogada Segundo Tempo de hoje. Você que tá na Verdinha, você que tá no nosso canal Jogada, segue com a transmissão de Fortaleza e CRB. Você que tá na TV Diário, Alânio Pereira está chegando com o Verdinha Notícias. E o Jogada
7: boa
2: Segundo
7: noite.
2: Tempo volta amanhã às 5 horas. Valeu, gente. Boa noite. Até amanhã.
8: Boa noite. Boa noite. Boa noite.
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1: Boa noite pra você ligado na Verdinha FM 92.5. Também você que nos acompanha pelo YouTube no arroba JogarSVM. Seja muito bem-vindo a mais uma transmissão pela Copa do Brasil. Hoje, duelo de volta pela quinta fase do torneio. Tá valendo vaga nas oitavas de final. Tá valendo 3 milhões de reais. É muita grana pra duas equipes que jogam a Série B do Brasileiro e que querem ir o mais distante possível nesse torneio por questões financeiras, por questões esportivas também, e daqui a pouquinho se encontram novamente para o segundo duelo, para o decisivo duelo, CRB e Fortaleza. O jogo desta vez é no Rei Pelé, em Alagoas. O time do CRB, mandante, com a missão de reverter o placar, perdeu por 2-1 no jogo de ida, precisa vencer. Se vencer só por um gol de diferença, leva para as penalidades. Por 2 ou mais, classifica. Vai encontrar um Fortaleza que vem de uma sequência de 9 jogos sem saber o que é perder para ninguém. Tricolor do PC jogando pelo um simples empate para as oitavas de final. Mas claro, sabe que se vencer não corre risco nenhum, nem risco de levar para penalidade, nem risco de ser surpreendido. Portanto, não deve colocar o regulamento debaixo do braço, pelo menos na maior parte da partida, só se precisar, né? Porque quer avançar, quer seguir adiante para as oitavas de final. E olha que nos planos do Leão nem tava previsto isso. Fortaleza queria chegar até a quarta fase, mas quanto mais você avança, quanto mais para frente você vai, mais dinheiro você coloca no bolso e mais você vai se empolgando com a competição. E é por isso que o Leão não colocou time em reserva, não. Vem com uma equipe completinha para tentar eliminar, despachar o CRB, seguir adiante para a próxima etapa da Copa do Brasil. E nós estamos aqui para contar a história para você, para trazer a melhor transmissão do rádio cearense. Você sabe que eu garanto, pode me cobrar. Eu sou Breno Rebouças, conto a história do jogo ao meu lado para fazer você entender tudo o que acontece nas quatro linhas. Tem o comentarista que joga com a verdade, o Wilton Bezerra, com as informações do Fortaleza e do Galo da Praia. Tem a nossa fernandíssima Fernanda Alves, os trabalhos técnicos na mesa de som do melhor do mundo, Mailton Moraes. Tudo isso com a coordenação de esportes do Sistema Verdes Mares, do Rafael Luiz Azevedo, com a direção de esportes do Gustavo de Negreiros e com a direção geral de jornalismo do Gustavo Bortoli. 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É hora de futebol no seu rádio, noite de Copa do Brasil. Tá valendo classificação. 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Mas pra gente entrar pronto, preparado e querendo fazer a melhor transmissão do rádio cearense, é hora do nosso aquecimento.

0: São 7:06, 7:06. Daqui a pouquinho, às 8 horas, a bola rola no Rei Pelé para CRB e Fortaleza, se encontrando mais uma vez pela Copa do Brasil. Só a segunda vez que CRB e Fortaleza disputam dentro dessa competição, né? Na primeira vez que eles se encontraram, o Fortaleza avançou com vitória cá, vitória lá. Dessa vez, será que vai ser a mesma coisa? Será que o Leão despacha o CRB com duas vitórias? É o que a gente vai saber daqui a pouquinho, quando a bola rolar. Mas o que a gente vai saber agora é como vem o Tricolor, qual é a escalação que o Carpini definiu para esse jogo e outras coisas mais com ela, a nossa Fernandíssima. Chama, Mailton! Fernanda Alves. Boa noite, Fernanda! Eita, cadê Fernanda Alves? Alô, Fernanda? Alô, Brasil.
1: Alô, Brasil.
0: Tô ouvindo, Fernanda, pode falar. Pode falar, Fernanda Alves, a gente tá te ouvindo.
1: Boa noite pra você, boa noite pra todo mundo que nos acompanha aqui pela Verdinha 92.5, boa noite também pro WB, nosso grande Mailton Moraes, o Brunão também aí com a gente, trazendo já a escalação do Fortaleza. A equipe já está
2: mais volume, né?
1: Thiago Carpini. E vem da seguinte forma, com 25 Vinícius Silvestre no gol. Na lateral direita, Mailton.
0: Fernanda, deixa, é porque a Fernanda, o áudio tá muito longe, Fernanda, a gente não tá te ouvindo direito. Deixa aí o Mailton dar uma regulada, que a gente tá te ouvindo muito, muito longe, e eu preciso que você fale com clareza para os nossos ouvintes, para trazer essa escalação do Fortaleza e as informações do Tricolor do PC. Vamos ver se a Fernanda tá falando mais pertinho da gente. Fala, Fernanda. Não dá pra ouvir. Enquanto a gente regula aí a Fernanda Alves, deixa eu conversar com ele, que tá aqui ao meu lado, vai comentar a partida, vai falar sobre esse jogo. Partida importante. Fortaleza pode chegar às oitavas, pode ficar entre os 16 melhores times da competição. E olha que a Copa do Brasil, meu amigo, tem time sobrando, viu? 120 e lá vai pedrada times, e o Fortaleza pode ficar entre os 16 melhores. Alô, boa noite pro comentarista que joga com a verdade.
3: O Wilton Bezerra.
2: Boa noite, Breno. Boa noite, Fernanda. Boa noite, Mailton. Boa noite a toda a moçada envolvida nesse nosso trabalho. Bom, eu fiz um estágio de esquimó, sabe? Para resistir ao frio, ao gelo. Mas foi um estágio muito reduzido. E vou ver se hoje realmente eu aproveitei alguma coisa desse estágio. Não está fácil, meu amigo. Mas olha, fosse o time do Fortaleza, eu ficaria ressabiado com o que aconteceu o Ceará em pleno Castelão. Ah, mas o Ceará ganhou. Você dá uma conotação de vitória naquilo que aconteceu de desastroso. Não é por aí. O placar foi de 2-1 a favor, mas ele acabou sendo, no frigir dos ovos, contra. Contra pela maneira do time jogar. O CRB jogou aqui. Os senhores viram que foi um placar apertado. 2-1. Goleiro do time do Fortaleza teve que fazer, como tem acontecido nos compromissos do Tricolor do PC, teve que fazer defesas salvadoras, importantes, dentro da partida. Então, eu acho que o time do Fortaleza deve se cuidar, hein? Deve encarar essa partida com, claro, com seriedade, ele vai encarar, mas com coragem, com iniciativa, com plano de jogo, com alternâncias, e não como aquele Fortaleza que enfrentou o time Avaí, que aceitou o assédio do time contrário o tempo todo, o sistema de meio campo totalmente dominado, o time sem saída de suas jogadas, salvou-se de uma lavada. Então, daquele jeito, daquela forma, dependendo da atitude do CRB, é que a coisa não pode ser. Ficar dependendo do Vinícius Silvestre o tempo todo. Eu sei, era goleiro do Fortaleza, ele ganha para isso. Ele está aí para defender, ele é um defensor. Não estou negando isso não, pelo amor de Deus. Mas sempre, sempre, o goleiro se destacando, então é preciso corrigir. E olha que o Carpini acha que com esses três zagueiros, coisa fica mais fortificada, que o time com quatro zagueiros é que fica mais vulnerável, aquele papo de treinador. Então acho que o jogo, o time do CRB tem conseguido alguns resultados que lhe deram mais alegria de jogar. Pelo menos é o que se sabe, e vai ser uma parada, acredito, indigesta para o time do Fortaleza. Quanto à competição, você fala sempre, Copa do Brasil, bota o nome de Wilton Bezerra no meio. Acho que é uma competição intrusa.

0: Ela entra no meio, assim, e... de uma série B, de uma série A.
1: Nessa
0: semana... Eu não gosto.
1: E nessa semana, especificamente, que é uma semana de clássico, ela interrompe a semana de clássico.
0: Interrompe tudo, passa por cima. Aí enche a banca, mais de 600 times. É como se fosse uma exposição, sabe? Uma exposição agroesportiva, digamos assim. Um negócio mais ou menos nesse sentido. Mas vamos lá. Vejamos o que é possível o time do Fortaleza. De dinheiro, todo mundo precisa. Eu, pelo menos, preciso. Todo mundo precisa. Se ganhar o jogo, significa alguns trocadinhos a mais, que a vitória venha. E nós vamos aqui, esperando que a coisa esquente um pouco, viu, meu amigo?
1: É.
0: Aqui é pra isso e mó. Negócio é sério, vai, pô.
1: Negócio é seríssimo, WB. Deixa eu ver se eu já consigo trazer a Fernando Alves, porque o torcedor do Fortaleza tá doido pra saber a escalação do Leão. Será que ele foi de João Ricardo como titular ou manteve o Silvestre? E o restante da formação? Só posso dizer a você que não é time reserva não, tá? Mas quem conta pra gente é ela. Alô, boa noite, Fernando Alves.
2: Oi, Breno. Agora sim! Oi, Breno, boa noite pra você, pro WB, pra o nosso grande Mailton Moraes, pro nosso querido Brunão, todo mundo aí acompanhando a Verdinha. E Carpini definiu a escalação. Vem da seguinte forma: o goleiro é o camisa 25, Vinícius Silvestre, que continua como titular no gol. Na ala direita, Mailton com a 22. Três zagueiros, dois Brites de capitão, quatro Luan Freitas e o 3 Lucas Gasal de volta após cumprir suspensão na partida contra o Avaí pela Série B. 13 Mucuri na ala esquerda, formando o sistema defensivo. Meio campo com 7 Pochettino, 5 Pierre e o 29 Rodrigo. E o ataque com 32 Luiz Fernando e o 9 também de volta, o centroavante Miritelho, que estava com desconforto na coxa muscular. Aliás, desconforto muscular na coxa esquerda no final de semana. E volta à titularidade. Rapidinho para você que nos acompanha: 25 Vinícius Silvestre, 22 Mailton, 2 Brites, 4 Luan Freitas, 3 Lucas Gasal, 13 Mucuri, 7 Pochettino, 5 Pierre, 29 Rodrigo, 32 Luiz Fernando, 9 Miritelho. Essa é a equipe definida por Thiago Carpini para enfrentar o CRB daqui a pouquinho no estádio Rei Pelé.
1: Tá aí a Fernanda trazendo pra gente a escalação do Fortaleza. Pois é, Vinícius Silvestre mantido e o resto do time é aquele que o torcedor já conhece, né? E no ataque ele deixando o Luiz Fernando ao lado do Miritelho, né? Muita gente fala do Vitinho, que o Vitinho merecia ter começado e tudo mais. Porém, como ele não tá usando 3 atacantes, só tem vaga pra 2, ele escolheu deixar o Vitinho pro segundo tempo. Fala, Fernanda.
2: Da equipe principal, considerada principal, só 2 atletas ficaram de fora. Cauan Rocha, zagueiro, dando lugar ao Luan Freitas, e o Pierre, substituído pelo Rodrigo, camisa 29. Aliás, o Rian, 37, substituído pelo Rodrigo, camisa 29.
1: Perfeito. São as mudanças, então, que o técnico Carpini fez para essa partida de hoje na Copa do Brasil. Copa do Brasil, minha gente, que não tem só essa partida, né? Copa do Brasil, que tem outros jogos acontecendo, e a gente vai trazer aqui para você as demais partidas para definir os classificados para as oitavas de final. Lembrando que serão 16 times apenas de mais de 120 que começam a competição, tá? Vamos lá. Ontem nós tivemos, por exemplo, a eliminação do Ceará nos pênaltis, eliminação doída do Ceará para o Atlético Mineiro. Tivemos também o time do Cruzeiro avançando, eliminando o Goiás. Ontem também nós tivemos, aliás, esses ontem nós tivemos, deixa eu ver quem mais aqui. O Cruzeiro foi ontem, acho que ontem foram só esses dois jogos, né? Ah, o Mirassol também eliminou a equipe do Bragantino e o Fluminense eliminou a equipe do Operário. O Palmeiras despachou sem dó nem piedade a Jacuipense. O Atlético acabou sendo eliminado pelo Internacional. A Ponte Preta eliminou o Coritiba, e isso me surpreende bastante. Nós tivemos também o São Paulo eliminado pelo Juventude, que culminou na queda do técnico Roger Machado. Hoje nós teremos que partidas. O Atlético Goianiense está jogando com o Atlético Paranaense nesse momento, 0-0. O primeiro jogo foi 0-0, está 0-0 também o segundo jogo, que começou às 7 horas da noite. Tem cerca de 15 minutos de bola rolando. O Confiança, que perdeu para o Grêmio por 2-0 na ida, está empatando sem gols em casa no Batistão. O jogo começou às 7 horas. Tem também o time do... deixa eu ver quem mais aqui. O Botafogo está perdendo para a Chape por 2-0. No primeiro jogo, o Botafogo venceu por 1-0. E o Corinthians joga hoje às 7h30 contra o Barra, venceu o primeiro jogo por 1-0. Ontem também nós tivemos o Vasco da Gama. Vasco da Gama que acabou despachando a equipe do Paysandu. E o Bahia, que foi despachado pelo Remo, né? O Remo tinha vencido a primeira por 3-1.

0: venceu a segunda por 2-1, Remo eliminando o Bahia. Então, já temos alguns times na próxima etapa. O Fortaleza tenta avançar para a fase de oitavas de final. Breno, qual é o regulamento? Sorteio, tá? Oitavas de final a gente vai para sorteio para saber quais são os confrontos. E aí a competição vai ficando mais difícil, os adversários vão ficando cada vez mais complicados. Por falar em adversário, tem informações também do CRB. Chega mais outra vez, Fernanda Alves.
1: A gente agora traz a escalação feita por Eduardo Barroca. Ele que é treinador do CRB, a equipe vem de 3 vitórias consecutivas e segue embalada aí depois de um momento de crise. E aí vem definida com o goleiro Vitor Caetano, camisa de número 1, 32 Hereda, 44 Henry, 27 Fábio Alemão de capitão, 36 Lucas Lovatti, 45 Patrick De Luca, 21 Pedro Castro, 10 Danielzinho, 17 Tiaguinho, 97 Dada Belmonte, 28 Mikael. Essa é a equipe definida por Eduardo Barroca. Rapidinho para quem nos acompanha: 1, Vitor Caetano, 32, Hereda, 44, Henry, 27, Fábio Alemão, 36, Lucas Lovatti, 45, Patrick De Luca, 21, Pedro Castro, 10, Danielzinho, 17, Tiaguinho, 97, Dada Belmonte e o 28, Mikael. Essa é a equipe definida por Eduardo Barroca. Só um destaque importante: o Dada Belmonte foi aquele atleta que saiu do jogo aqui em Fortaleza desacordado, teve todo um problema com ele ali em relação à partida. E aí, hoje tudo certo, escalado mais uma vez como titular, Breno.
0: Pois é, esse CRB que vem de um momento diferente, virou a chave. Tinha vindo na partida passada, né, no primeiro jogo, de 9 jogos sem vencer. Perdeu para o Fortaleza, perdeu o jogo seguinte. Emendou 11 partidas sem ganhar de ninguém. Mas depois o Barroca conseguiu mudar a equipe. São 3 vitórias consecutivas, 2 na Série B, 1 pela Copa do Nordeste. Nessas 3 vitórias, foram 8 gols marcados, só 1 sofrido. É um CRB que vem embalado, vem num bom momento. Uma equipe comandada pelo Barroca que começou a reagir. E atenção no Mikael, hein? Mikael é o artilheiro da equipe. Perigoso, gosta de finalizar ali da entrada da área, tem que ter cuidado, olho no Mikael, porque ele pode levar perigo, pode tentar complicar a equipe do Fortaleza. O CRB, minha gente, que vai tentar avançar na competição, e se precisar de penalidades, CRB tem retrospecto bom na Copa do Brasil. Ele já disputou classificação dentro desse torneio nos pênaltis por 6 vezes, e das 6 vezes que ele disputou, ganhou 5. Então, o retrospecto do time regatiano em cobranças de pênaltis para avançar dentro da Copa do Brasil é favorável. Claro, não é isso que define se for para os pênaltis hoje que o CRB vai avançar ou não. Mas, para os mais supersticiosos, o CRB costuma ir bem em pênaltis na Copa do Brasil. O que me parece, Fernando Alves, que para o Fortaleza não é a mesma coisa. Fortaleza, quando vai para pênaltis na Copa do Brasil, o histórico fica jogando contra o Leão, Fernanda.
1: Pois é, Breno, isso preocupa muito o torcedor, porque são 8 disputas por pênaltis até aqui. O Fortaleza só ganhou 2 vezes, que foi uma em 1992 e outra em 2024 contra o Retrô, e perdeu 6. E aí a gente traz aqui o retrospecto para quem nos acompanha. Em 1992, o Fortaleza passou do Taguatinga, e aí em 2007 cai para o Atlético Goianiense, em 2010 cai para o Guarani, em 2015 cai para o Coritiba, em 2020 cai para o São Paulo, em 2024 cai para o Vasco, mas já tinha passado pelo Retrô antes, aí conseguiu essa classificação, e em 2025, quando entrou na terceira fase, já caiu de imediato para o Retrô. Então é um retrospecto bem negativo, mas isso também não significa que o Fortaleza não pode sair vencendo. Afinal, esse ano, o Fortaleza foi campeão cearense nos pênaltis, conseguiu ali 5 conversões, tiveram as defesas do goleiro Breno, mas foi aí outro retrospecto positivo, já que o torcedor já tinha esse gargalo em relação ao Fortaleza vencer na disputa de pênaltis, Breno.
0: Pois é, ou seja, pelo que a Fernanda trouxe aí, o Fortaleza com classificação mesmo, aliás, dá pra contar do Retrô também, né? Porque ele avançou de fase. Então, assim, 8 disputas, só venceu 2. De resto, ficou pelo caminho. Então, penalidade não traz boa memória pro torcedor tricolor em termos de Copa do Brasil. Portanto, se der pra evitar, se puder vencer o jogo, não passar por esses pênaltis pra não testar o coração dos tricolores, melhor pro Fortaleza. E acho que com essa escalação, com essa formação, que é uma formação titular, não dá pra fugir disso, tem condição de passar por esse CRB com mais uma vitória. WB, dá pra ver que o Carpini não brincou, não levou em consideração jogo do fim de semana que é clássico, não. Ele entendeu o seguinte: meu amigo, eu tenho Copa do Brasil pela frente, posso chegar nas oitavas de final,

0: Tem 3 milhões em jogo. Poupou ninguém. Vem time pesado para enfrentar o CRB.
1: Eu não esperava que fosse diferente, não, sinceramente falando. Porque eu tenho minhas restrições à Copa, por uma série de outras razões, mas é uma competição que está aí. Está no calendário. Os times julgam que era importante. É uma possibilidade de faturar e tem outros aspectos. E há momentos em que você não pode desprezá-la. Ela parece não. Ela é colocada numa conta mil vezes superior, por exemplo, a um campeonato do Nordeste, que é uma coisa nossa, que deveria ser mais valorizada. Mas aí é o diabo. É sempre assim. Não, mas é coisa nossa, é do Nordeste, a gente faz o que é possível. Ela fica mais ou menos, ela fica assim, assada a competição. E aí tome formações mistas, times, reservas dentro da competição. Isso é o que pior pode acontecer em qualquer ideia de campeonato, em qualquer ideia de torneio. Mas a Copa do Brasil não. É uma Copa Nacional, né? Que afinal de contas acaba tendo o seu valor, tendo o seu proveito tirado pela Confederação Brasileira de Futebol, que aproveita para fazer proselitismo político. Todo mundo sabe disso, né? É uma espécie assim de benesse. O dinheiro da Copa do Brasil. É como se fosse uma pequena corridinha pelo ouro da Copa do Brasil. Esses aspectos que cercam o futebol nesses termos de política, eu não gosto, sinceramente. Eu acho uma competição, quer dizer, uma Copa, entre outras competições, no meio de um campeonato brasileiro, mais uma competição, eu acho que isso é desinteressante. Mas está aí, não tem o que fazer. E eu não imaginava que hoje, Fortaleza, depois de usar também a sua força máxima no jogo aqui, ele iria para Alagoas com uma formação mista, com preocupações com relação ao jogo do próximo domingo. É o valor que a competição tem, é o dinheiro, meu filho. Onde tem dinheiro, é uma corrida por ele que eu vou te contar.
0: Deixa eu fazer uma correção aqui. Agora há pouco eu estava falando dos times que avançaram e eu... Eu confundi o escuro do Santos com o da Ponte Preta. Foi o Santos que eliminou o Coritiba, rapaz. O Santos eliminou o Coritiba vencendo por 2-0. Primeiro jogo tinha sido 0-0. Perdão. E agradeço aí ao Erivaldo que fez essa correção. Tava olhando rapidamente aqui para a tabela, Erivaldo. Acabei trocando os escudos. Obrigado pela correção e obrigado pela audiência também. Aliás, além do Erivaldo, tá com a gente o Pedro Davi. Tá com a gente o Lúcio. Tá conosco também acompanhando a transmissão aqui no YouTube o Gilmar. Deixa eu voltar aqui. Tem gente que tá antes, desde cedo aqui conosco. O Miguel. Miguel que não é aquele, é o Miguel Ricardo. A Leda Maria também tá acompanhando. Todo mundo ligado com a gente. Obrigado, galera, pela audiência e pela preferência. Pega o link aí e joga nos grupos que você participa, no seu grupo da família, no grupo da igreja, no grupo do trabalho, no grupo só pra fazer piada. Aliás, eu vou construir um. Mas você pode jogar nos grupos
2: grupo
0: que você
2: assobiar.
0: Quiser. É, os grupos de assoviar também. Joga aí onde você quiser pra galera acompanhar, curtir futebol com a gente nessa noite de quinta-feira, Copa do Brasil, Fortaleza enfrentando o CRB lá no estádio Rei Pelé. Nome justíssimo, né? Ao rei do futebol lá no Rei Pelé. Em Maceió, Fortaleza, buscando esse resultado e tentando chegar. Você vai falar, WB? Pegou o microfone aí? Sacou o microfone.
1: Eu estou vendo aqui com a maior satisfação a presença de Dadá
0: Belmonte.
1: Belmonte, que teve uma contusão séria, né? No jogo aqui no Castelão. Saiu com a ambulância e a gente ficou meio preocupado, né? Pensei que teria sido uma coisa muito séria. Mas graças a Deus ele está de volta, né? Ele que é danado, hein? Cuidado com o Dadá, que o Dadá é um negócio sério.
0: É. Ele é danado e finaliza de fora da área, inclusive. Fortaleza tem que ter cuidado, que o homem gosta de finalizar de fora da área. Levou muito perigo no jogo que a gente viu do CRB anterior. Então tem que ter cuidado mesmo. Fortaleza e CRB definiram os escalados. Daqui a pouco a gente vai trazer aquela ficha técnica do jeito que você gosta, do jeito que você costuma acompanhar. E daqui a pouco a gente vai trazer também mais participação da galera. Vai chegando, vai deixando like e vai deixando sua mensagem também. Fernando Alves, você falava agora há pouco no Jogar o Segundo Tempo do Carpini, né? Foi punido no STJD, tá fora dos próximos jogos. Hoje, então, dá pra dizer que é o jogo dele de... Pelo menos assim... Vai ficar um tempinho fora. Hoje é a partida para o Carpini extravasar, mas não a ponto de levar cartão mais uma vez para não ter punição para o próximo jogo da Copa do Brasil se o Fortaleza avançar. Só que hoje o Carpini está garantido no campo de jogo, né?
2: Garantido. Hoje, dia 20 também contra o Sport, sem problema nenhum. Porque hoje é a Copa do Brasil, no dia 20 contra o Sport é Copa do Nordeste, mas no quesito Série B, ele está fora pelo menos.

0: menos neste momento. Domingo ele vai cumprir a suspensão do cartão vermelho que sofreu no jogo contra o Avaí, e aí fica de fora. E hoje teve o julgamento sobre a confusão que aconteceu na partida contra o Cuiabá. O treinador recebeu como pena suspensão de 2 partidas. Ele já cumpriu no jogo contra o Juventude, foi automática. E aí essa segunda punição, digamos assim, ela ficou para a partida contra o Londrina, que é no próximo fim de semana, dia 23. E aí o torcedor já fica na preocupação se ele vai, como é que fica essa situação, já que o Stefano Dijan, até este momento, é quem deve seguir como treinador interino do clube. Mas o Fortaleza, o jurídico, já seguem para tentar o efeito suspensivo. E aí, diante disso, a gente vai aguardar durante a próxima semana também como é que fica essa questão da decisão, já que o Fortaleza vai jogar como visitante contra o Ceará, mas segue em casa tendo um jogo no meio de semana, que é pela Copa do Nordeste contra a equipe do Sport, Breno.
1: Valeu, Fernando Alves. Estou de olho aqui na página do Jogada, no diariodonordeste.com.br/jogada. E se por acaso você estava aí o dia todo trabalhando, estava meio absorto, desatento e não soube, tá lá numa das manchetes, num dos destaques, melhor dizendo, do Jogada. Ancelotti será técnico do Brasil até 2030. A CBF anunciou a renovação. Com a menos de um mês da Copa do Mundo, a renovação do técnico italiano por mais 4 anos. O Ancelotti, então, já está garantido para a próxima Copa, né? A CBF comunicou hoje, ele foi anunciado como técnico no 12 de maio do ano passado. Então, 1 ano e 2 dias depois, o Ancelotti, com 56,6% de aproveitamento do trabalho até aqui, são só 10 jogos à frente da seleção, já garantiu participação na próxima Copa em 2030. Vale lembrar que, até aqui, eu vou trazer os números do Ancelotti para você nos 10 jogos que ele disputou. Foram 4 para as eliminatórias e 6 em amistosos da seleção. Ele venceu 5, empatou 2 e perdeu outros 3. Ancelotti, WB, até 2030 é técnico da seleção brasileira.
2: É bom que seja assim. Terminou a Copa, não ganhou. Bota para fora. Brasil! Tem que acabar com isso, rapaz. Qual foi o problema da nossa seleção? Um treinador por semana. Vem Dorival, vem depois o Fernando Diniz, antes o Ramon. E todo mundo viu no que se transformou isso aí. Então tem que ter um treinador. Porque perder uma Copa, tem que observar aquela questão da força da continuidade. Tem que fazer um trabalho a longo prazo. Sei que Cartola é inimigo de longo prazo. Dentro daquela frase, né? Que disse um economista, que eu esqueço o nome.
1: De qual escola?
2: Hein?
1: De qual escola ele era?
2: Não, essa é a escola americana.
1: Americana.
2: Ele disse, a longo prazo todos estaremos mortos.
1: Mas isso é o óbvio.
2: É, mas tem que ter, né? Mas tem que ter um longo prazo, pô. Quem vai morrer, não. Não pode ter um pequeno prazo, o médio prazo, e prazo nenhum, como aconteceu com os treinadores da seleção brasileira. E todo mundo sabe do que deu, né? Uma lapada da Argentina de 4-0, desmoralizante, e a falta de um trabalho. Então está aí o Ancelotti fazendo. A gente não tem ideia ainda do que pode ser, do que vai ser, mas terminou, o cara vai continuar trabalhando. Tem que ser assim. Outros treinadores tiveram 2 oportunidades. O Tite teve 2, o TV teve 2, e por aí vai. Não é?
1: Verdade.
2: Então tem que ter continuidade, rapaz. Só no Brasil, terra dos imediatistas, que a coisa funciona desse jeito. E, aliás, terra também dos resultadistas.
1: É, isso sim, viu? Resultadista tem muito aqui no Brasil. Vamos fazer o seguinte? Rápida parada, na volta, a gente fica em definitivo, direto no Rei Pelé, com as emoções de CRB e Fortaleza. É Copa do Brasil, é jogo de volta, valendo vaga nas oitavas de final. 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
5: Estamos de volta aqui na Verdinha, são 7 horas 34 minutos, já dentro de 26 minutinhos, tem bola rolando para CRB e Fortaleza, volta da quinta fase, vale vaga nas oitavas, vale 3 milhões. Equipes já estão no aquecimento, o torcedor vai chegando devagarinho ao estádio Rei Pelé. Tem alguma expectativa lá da quantidade, uma expectativa para a quantidade de público, Fernanda? Sei que você conversou recentemente com a galera da imprensa lá de Alagoas, eles têm aí uma expectativa, porque o Rei Pelé é um estádio à moda antiga, né? Não é aquela dessas arenas modernas, é um estádio à moda antiga e ele tem uma capacidade interessante, mas não é, por exemplo, da proporção de um Castelão, que cabe em 64 mil pessoas, que cabe essa quantidade imensa de pessoas. Não é, é um estádio menor, mas a expectativa lá, creio eu, é de um público aí que seja bem interessante. Não deve estar lotado como foi naquela final da Copa do Nordeste. Estava entupido o Rei Pelé quando o Fortaleza ganhou nos pênaltis. Porém, pelo que a gente vê, o torcedor vai chegando e vai chegando com uma boa frequência, viu?
6: Exato, Breno. Mas a expectativa é que tenha uma boa capacidade. Que tenha a maioria dos torcedores. A última confirmação que nós tivemos é que pelo menos mais de 8 mil estavam confirmados. O estádio Rei Pelé, a gente olhou aqui, cabe cerca de 15 mil pessoas, então se tem cerca desses 8 mil confirmados, a expectativa é que esse número tenha aumentado até hoje, já que esse último prognóstico tinha sido na terça-feira.
5: 8 mil para capacidade de 15 é um público bem preenchido no Rei Pelé, então a gente começa a ver todas as camisas vermelhas na arquibancada, a galera está acreditando que é possível eliminar o Fortaleza. E olha, quando a gente pega o histórico recente de CRB e Fortaleza, nos últimos 5 jogos tem mais vitórias do CRB que do Fortaleza. CRB venceu, por exemplo, no ano passado pelo Nordestão, venceu por 1-0, jogo inclusive aqui em Fortaleza. Ele venceu também na final da Copa do Nordeste 24 lá, mas perdeu nos pênaltis, acabou sendo vice-campeão porque perdeu nas penalidades, mas ganhou o jogo por 2-0 e tinha vencido também na Copa do Nordeste na primeira fase por 1-0, jogando também lá em Maceió. Fortaleza venceu a última partida, que foi o primeiro jogo pela Copa do Brasil, né? E conseguiu também vencer lá no ano de 24 pelo Nordestão, no primeiro jogo da final. Barroca tá falando, dá pra gente ouvir? A gente consegue ouvir aí?
6: Vamos acompanhar Eduardo Barroca.
5: Não dá pra ouvir?
7: Jogo eliminatório. Espero que a gente tenha competência suficiente pra superar o Fortaleza e sair classificado.
6: Tá aí, Eduardo Barroca conversando conosco, falando sobre ter essa capacidade de vencer o Fortaleza. Lembrando que quando o Fortaleza

0: veio, aliás, quando o CRB veio jogar com o Fortaleza aqui, ele balançava no cargo, Breno e todo mundo que nos acompanha. Foram 9 partidas sem vencer, chegou até a 10ª, né, quando perde aqui pro Fortaleza, mas aí depois ele consegue reverter a situação e vem de 3 vitórias consecutivas. 3-0 foi a última vitória sobre o Operário jogando em casa, então tem esse anímico a favor também da equipe do CRB, como também desse número de torcedores que vão comparecer aí no estádio Rei Pelé.
1: A última vez que o Fortaleza venceu o CRB jogando no Rei Pelé foi em 2021, gol do Wellington Paulista, na Copa do Brasil, inclusive. Então, a última vez que o Leão jogou em Maceió contra o Regatiano por essa mesma competição foi vitória por 1-0, que hoje resolveria demais a vida do Fortaleza. Fala, WB.
2: É o Barroca. Barroca é um bom teórico. Já trabalhou no nosso futebol e ele tem uma filosofia de que você tem que ter o barrote na mão, o porrete na mão, digamos assim. O que é que isso significa? Você ter a bola, você ter a condução da partida, ter o controle da partida, ter aquela condição de calibrar o jogo. Pelo menos, teoricamente, foi sempre o que ele espalhou. É importante, é fundamental você ter a bola. Só que o Barroquinha, quando trabalhou por aqui e em outros lugares, esse intento dele ficou realmente longe de ser alcançado.
1: Chamou, Fernanda.
0: Carpini daqui a pouco vai falar com a gente. Ele ia falar agora, mas a gente vai aguardar um tempinho aqui. Eu chamo já você.
1: Perfeitamente. Daqui a pouco, então, o Carpini fala. E a gente consegue perceber também que tem torcedores do Fortaleza presentes no Rei Pelé. Claro, menor quantidade, mas tem gente lá para apoiar, para tentar incentivar o Leão.
2: Eu estava dando uma olhada aqui no time do CRB. Do time que jogou aqui, me chamou a atenção. O Danielzinho. Aliás, todo Danielzinho é bom, né, velho? Interessante, todo Danielzinho de meio campo, miudinho e tal, tem habilidade. Olha nosso Carpini falando.
0: Vamos ouvir.
3: Temporada, não só da competição, mas a gente sabe que o que foi construído lá não serve para hoje. A vantagem ela existe sim, mas é uma vantagem mínima. Se a gente não tiver a mesma aplicação, a mesma energia, a mesma capacidade que nós tivemos no jogo no Castelão, a gente pode ter muita dificuldade frente a uma equipe que é muito forte, muito bem organizada, vem se reencontrando na temporada, vem de 2 jogos, 2 ou 3 vitórias boas, recentes, e jogando aqui dentro do Rei Pelé é sempre muito difícil.
0: Tá aí Carpini falando com a gente, mantendo os pés no chão, mesmo com essa vantagem de ter vencido aqui a partida pelo placar de 2-1. Neste momento, atletas em campo, treinando, Fortaleza de um lado, a equipe do CRB do outro. Daqui a pouco sai todo mundo, vão aos vestiários e aí sim inicia o duelo CRB e Fortaleza pela Copa do Nordeste, Breno.
2: Eu estava falando, eu tinha tomado o microfone abruptamente. Do meu narrador. Claro que nós estamos brincando, né?
1: Óbvio.
2: Aqui impera o reino da delicadeza e da sinceridade, é bom que se diga também.
1: Sim, e todos nos defendemos.
2: Exatamente. Pois bem, então nós estávamos aqui dando uma olhada no time do CRB. Setor de defesa, Herédia, é um jogador.
1: Hereda,
2: aliás. Eu acho mais bonito Herédia, eu acho que eu vou mudar o nome
1: desse rapaz. Aí fica parecido com Herege.
2: É ruim.
1: Hereda, melhor.
2: Então Hereda é melhor mesmo. Deixa como Hereda, deixa o rapaz em paz com o seu nome. É um bom jogador, né?
1: Ele é
2: veterano nesse time do CRB. O Henry, ou Henry.
1: Henry.
2: Eu acho que ele devia botar Henry.
1: Harry, sei lá,
2: por aí. E o alemão, que também é um jogador que está há bastante tempo no CRB. Bom jogador. E chama a atenção, principalmente, para esse jogador, Lofat.
1: Esse zagueiro Lofat. Aí que você falou, sim. Esse zagueiro aí que você falou, camisa 27, ele é o zagueiro vidente, né?
2: É?
1: Sabe por quê?
2: Sim.
1: Lemão.
2: Coisa.
1: Fábio Porra, Lemão.
2: Que descoberta. Eu tô maravilhado, rapaz.
1: Ô, besteira.
2: Ave Maria, muito bom.
0: Aí dentro.
2: Olha aí. Fernanda. Pois é, mas o Lofat, eu tô falando do Lofat. A ala pela esquerda, esse é bom, esse ataca. Vai pro jogo. No setor de meio campo, o time tem o Patrick, tem o Pedro e tem o jogador Danielzinho. Na frente, Thiaguinho, Dadá e Mikael. Eu acho que esse time do CRB vai jogar dentro do 4-3-3.
1: Eu também acho.
2: E vai procurar, como o Barroca gosta, ter o porrete na mão, ter o domínio da bola e, consequentemente, negá-la ao adversário. Todo cuidado na vida é pouco, viu, Fortaleza?
1: Falar em cuidado, Fernanda Alves, atualiza pra gente o departamento médico do Tricolor do PC. O João Ricardo voltou, né, tá relacionado, tá no banco de reservas, mas quem é que tá de molho no Leão, Fernanda?
0: Isso, o João Ricardo voltou.

0: voltou relacionado, inclusive estava agora há pouco no gramado fazendo aquecimento. No departamento médico seguem Bruninho e Cardona, os dois em tratamento ainda, e em transição estão Crispim e Fuentes, próximos de voltarem a estar à disposição do treinador Thiago Carpini. O Bruninho, que sofreu uma lesão no músculo adutor da coxa direita, o Cardona, que segue em tratamento ainda da cirurgia feita no joelho esquerdo, ele vai demorar mais um pouquinho para retornar aos gramados, e aí tem o Crispim em transição depois da lesão no músculo adutor da coxa direita, e o Fuentes em transição após lesão ligamentar colateral medial no joelho direito. A mesma lesão de João Ricardo, mas ele teve um processo, está num processo mais demorado de recuperação.
1: O WB, tu sabe, o Fuentes está aí em transição. Tu sabe quando é que ele vai voltar a jogar com o Mucuri, indo bem na esquerda?
2: Nunca.
1: Nunca.
2: Não é verdade. É porque realmente esse jogador que veio do time do Fluminense jamais conseguiu ser a solução por aquele lado.
1: Não conseguiu.
2: Até o Crispim, né? Que foi reconduzido ao time, imaginando que ele poderia exercer aquele papel importante. E eu acho que se insistissem ele, pela habilidade que ele tem, pelo ímpeto que ele tem, ele poderia ser uma boa solução em termos de organização de jogo, mas cada treinador tem a sua visão, tem o seu jeito. Ele parece, não, o Carpini prefere um ala mais seguro, um cara que tenha aquela capacidade de ir e vir. E o Mucuri, ele pode ter algumas limitações, mas ele tem uma saúde de touro premiado com argola no nariz. Porque se não tiver aquela argolazinha no nariz, é um touro peba, entendeu? Como a gente diz. Então, eu acho que o time do Fortaleza tem, pelos lados, muita energia, sabe? Porque são dois jogadores realmente de saúde.
1: De saúde.
2: De disposição. Tanto o Maílton como o jogador Mucuri. Agora, eu fico assim, meio que implicando, sabe? Com essa formação de três zagueiros, que eu acho que amarra um pouco o Fortaleza. Tanto que nos jogos em que o Fortaleza até se deu bem, dentro tomou o gol, a primeira coisa que ele fez foi tirar um zagueiro que estava atacante. Se lembra?
1: Lembro.
2: Inclusive contra o Goiás, primeira modificação que ele fez foi tirar um ponta que não estava jogando nada, o Paulo Baia, e um zagueiro a mais que ele não tinha necessidade de fazer isso.
1: Sim.
2: Colocou, inclusive, o Vitinho em campo e o Vitinho acabou com o jogo. Mas o Vitinho parece que ele é, assim, usado, né, por doses, é uma base de conta-gotas.
1: Homeopático.
2: É, doses homeopáticas. Tem hora que ele arrebenta, mas isso parece que não é o suficiente para que o treinador se seja convencido de que ele deve ser o titular. Ele quer ser. E eu acho, sinceramente, pela habilidade que ele tem, flutuando ali na frente, é um jogador de enorme utilidade. Pode ser até que durante o jogo, dependendo do que acontecer, ele seja utilizado.
1: Deixa eu passar de novo pela aqui, bancada virtual, o pessoal que está acompanhando a gente aqui no YouTube, o Carlos Nascimento, será que é aquele jornalista? Tá ligado conosco, abraço para o Carlos Nascimento, a Martini Nascimento, não, Lamartine Nascimento. O Carpini já gosta de escalar o Fortaleza para empatar. Hoje vai jogar pelo empate, então vai ficar com 11 dentro da grande área, nenhum no ataque. Não acredito que vai ser assim não, viu, Lamartine? Acredito que não. Isadora, boa noite. Vai passar onde o jogo? Aqui, ó, no arroba jogar SVM. Você vai curtir com a gente aqui na Verdinha e no arroba jogar SVM. O Elci tá acompanhando, tá ligado conosco lá no Guajeru. Próximo da Messejana. Abraços para ele. E o Guajeru, é isso, WB?
2: É.
1: E o Gilmar também tá ligado. Ele fala que o Luiz Fernando é perna de pau. Não, o Luiz Fernando acho que é um dos destaques do ataque do Fortaleza, né? Se o Luiz Fernando for um perna de pau, tá complicado, viu?
0: Tá difícil, então, tá sério. Viu?
1: Como
0: tá
1: é que
0: difícil.
1: É?
0: Essa régua aí tá difícil.
1: É, exatamente. O Alexandre dos Teclados, lá na Cidade dos Funcionários, também ligado com a gente. Abraços pra ele. É todo mundo ligado na Verdinha, todo mundo ligado também no arroba jogar SVM. Você curtindo o futebol nessa noite de quinta-feira. Tá ficando bonito o Rei Pelé, hein? Cada vez mais torcedores chegando. Tem uma galera do Fortaleza tímida, um público bem menor do Leão, mas também presente lá no estádio em Maceió, onde o Fortaleza vai buscar, mais uma vez, eliminar o CRB, né? Não foi uma bem... Ele já eliminou pela Copa do Brasil, em 2021, e na Copa do Nordeste, 24, né? Foi campeão nos pênaltis, ganhando também dentro do Rei Pelé. Vai tentar, mais uma vez, num jogo eliminatório, despachar a equipe da casa, o Galo da Praia, que já falei, hein? Vem de 3 vitórias

0: Executivas, o momento é outro, atenção a esse CRB. Agora, WB, a gente conversava ontem no programa, no Jogada Segundo Tempo, sobre o retorno do João Ricardo, e você cravou. Ele não vai trocar o Vinícius, não é o momento. Vinícius mantém-se como titular da equipe do Fortaleza, João Ricardo, no seu retorno, observa do banco de reservas o Leão jogar.
1: É, seria uma coisa desagradável, né? Eu acho que o treinador acabou entendendo isso, porque esse menino foi chamado numa hora difícil, é bom que se diga isso, porque o Breno, que diga-se de passagem, numa primeira hora resolveu bem, surpreendeu até, andou realmente fazendo alguns jogos ruins e o time não tinha o João Ricardo, só tinha o Breno e o Vinícius, sem jogo, sem treino, sem tempo de jogo, coisa que substituiu a tal da minutagem, que isso aí ninguém aguenta mais. Pois bem, aí o Silvestre é chamado a intervir e o fez muito bem. Salvou o time do Fortaleza várias vezes de resultados negativos. Então seria uma coisa, eu acho, desastrosa tirar esse rapaz do time do Fortaleza a essa altura, com todo o respeito que esse João Ricardo merece como grande goleiro que é.
0: Olha, o Brunão, que está colocando tudo na internet para você ir no arroba JogarSVM, é muito criativo nas enquetes que ele faz. Aquela enquete padrão, né, do que o torcedor, a expectativa do torcedor do resultado. Aí ele falou, hoje é dia do, opção A, Leão, Lion rugir alto, 81% acreditam que o Lion vai rugir mais alto, 13% acreditam que o Galo de Campinas, é o Galo da Praia, viu amigo, vai bicar, que o Galo da Praia vai bicar, e 5% ele botou pênaltis, amarra as almas. Só 5% estão acreditando em penalidades para o jogo de hoje. É o Brunão, de boa, Brunão. Ele está sempre aqui na nossa central técnica, colocando tudo no ar para você no YouTube, no arroba jogada SVM. Já, já, os times vêm para campo, já terminaram o aquecimento. Daqui a pouco tem um protocolo de entrada da Copa do Brasil também, que é o mesminho das demais competições da CBF, com o hino, com as equipes perfiladas. E hoje, creio eu, o Fortaleza deve jogar de branco, né? O CRB, a não ser que o CRB... Ah, não, o CRB é o uniforme número 1, o branco, né? Então o Fortaleza talvez jogue com o seu uniforme tricolor, o uniforme principal, já que o CRB costuma jogar de branco, é o seu principal uniforme e é o mandante da partida, é ele quem define que uniforme vai utilizar jogando no Rei Pelé nessa partida válida pela volta da quinta fase. Tem jogo acontecendo, tem gol saindo, tá? O Grêmio fez 1-0 em cima do Confiança. 1 pro Grêmio, 0 pro Confiança. O Grêmio já tinha vencido o primeiro jogo por 2-0, tá avançando, tá eliminando o Dragão lá de Sergipe. E a Chapecoense segue vencendo o Botafogo por 2-0. 0-0 ainda para Corinthians e Barra. Jogo começou agora há pouco, às 7h30. 0-0 para Atlético Goianiense e Atlético Paranaense. O primeiro jogo entre os Atléticos também foi 0-0. Esse resultado está levando a decisão para as penalidades. Essa é a Copa do Brasil, que além de CRB e Fortaleza, tem hoje também às 9h30 Vitória contra Flamengo. Vai ser o último jogo dessa etapa da competição Vitória e Flamengo. Fortaleza e CRB começa às 8, Vitória e Flamengo vai começar às 9h30 da noite para a gente conhecer os 16 times da próxima fase e será um sorteio para a gente saber quais são os confrontos dessa próxima etapa. Mas tem muita gente aí que não é ainda... tem algumas equipes aí acessíveis, dá para dizer assim, mesmo a maioria sendo de Série A, avançando para a próxima etapa. Acho que o Fortaleza, se seguir adiante, se de repente pegar um Remo da vida, alguma coisa assim, pode ter possibilidade de avançar. Leão vai seguir vivo, vai seguir brigando, caso confirme essa classificação, batendo a equipe do CRB nessa noite de quinta-feira. Torcedor segue chegando com a gente aqui na arquibancada virtual, segue mandando sua mensagem, o Vavá tá ligado com a gente, fala que vai ser 2-0, a Francisca fala, vamos Leão, Márcia Alencar, bora Leão, Eberson também tá ligado com a gente, fala que o Lion vai vencer o jogo, o Gilmar eu já falei, é o torcedor que vai chegando, vai deixando o seu like, tá? O like é de graça para você, mas pra gente é muito importante, fortalece demais a nossa live, o YouTube entende que é relevante, passa para mais pessoas, Leandro Alves também chegando, e lá de Campo Grande o Anderson Ramos, acompanhando a gente, fala, avante Leão, E o legal do YouTube é isso, né? 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

0: 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Quase tudo pronto para as equipes virem para campo, tô vendo ali todo mundo pertinho daquele túnel de entrada, que é por onde os jogadores vão surgir para se perfilar e para a gente ter o protocolo de abertura da competição, com o protocolo de abertura do jogo. A bola da partida já está ali no púlpito esperando a arbitragem chegar. Árbitro de peso, inclusive, escalado, tá? É o Daronco que vai comandar a partida. Se bem que o Daronco picota o jogo, né, WB? Que é um negócio sério.
1: É. Às vezes é acusado até de fazer isso por falta de uma melhor condição física, o que eu não acredito.
0: Ave Maria, se esse homem não tiver condição física, o que é que tem?
1: Não, mas ele pode ser marrento, pode ser cheio de músculos, mas pode estar com o fole um pouco prejudicado. Você sabe que tem o resfolego do fole, né? Que é o pulmão.
0: WB...
1: Você pode ser marrento, bonitão, mas para se mexer, meu amigo, tem que ter mobilidade. E aí
0: nesse
1: tem que
0: respirar. Aí. Nesse quesito aí de fôlego, eu acho que o fôlego aqui faz tempo que não...
1: Fôlego tá meio ruim.
0: De fôlego não tá
1: mas, não, WB. Mas pela sua idade com exercício, você vai ficar exatamente como o fôlego de oito baixo de Abdias.
0: Só de baixo 120. Hein? Só de baixo 120.
1: Não, aí é outro bicho maior. Mas o fato é que tá aí, o time do Fortaleza, dentro do seu habitual, né, 3-5-2, eu já expliquei bastante essa questão da distribuição do time dentro de campo. Eu acho esse esquema 3-5-2 aquele mais fácil do treinador mexer. Você sabe? Levou um gol, ele tira logo um zagueiro. Pode perceber que é assim. 3-5-2. Primeira providência, quando a coisa não vai bem. O que é que ele faz? Tira um zagueiro. Com isso ele ganha mais um atacante. O que me preocupa, que me deixa assim, sabe? Com relação ao Fortaleza, meio desconfiado, esse negócio dele não tem extrema, sabe? O Mucuri pelo lado esquerdo e o Maílton pelo lado direito, que façam essa tarefa. E eu já falei há poucos instantes com relação ao Maílton. Maílton tem saúde para dar, vender e emprestar. Mas a jogada, para chegar na área, ela tem que ser um passe. O ala, ele é um formulador. O ala, ele é até um organizador. E pelo ímpeto, pela força que o Maílton tem, ele rompe, sabe, os espaços, chega onde quer. Mas eu me refiro à entrega de bola. Ou é uma finalização, ou às vezes um cruzamento muito certo, ou incerto, digamos assim. E todo mundo sabe, o balanço que se faz, empírico, por mais empírico que seja, dá um ganho de causa, digamos, aos zagueiros. Então o Fortaleza tem esses dois. Mas eu acho que uma dose de Vitinho, sabe, fazendo com que ele circule mais pelos lados. Ah, se o Fortaleza tivesse realmente um extrema acima das condições do Paulo Baia. Aí eu acho que numa alternância de jogo, o treinador Carpini poderia modificar e fazer o Fortaleza, inclusive, mais eficiente, ofensivamente falando. Menino, parece que é o São João, né?
0: O São João antecipado. Apagaram as luzes do Rei Pelé, show pirotécnico interminável, tá parecendo a virada de ano em Fortaleza, minha gente. Fogos que não acabam mais, predominantemente vermelhos nas cores do CRB, um espetáculo à parte que só prova o quanto o torcedor regatiano está acreditando nessa classificação. Fortaleza tem que abrir o olho, o CRB vem com sede, vem com vontade para essa partida e um belíssimo espetáculo na entrada dos jogadores, com muitos fogos, com muita festa, energia emanando da arquibancada. Fortaleza vai encontrar um clima complicado, adverso. CRB vai tentar deixar o mais insalubre possível para o Fortaleza. E o Leandro Pici tem que se valer pela qualidade técnica. Tem que aproveitar, se for necessário, a vantagem construída também. Porque o importante é seguir adiante para as oitavas de final. E vou dizer um negócio, Fernando Alves. É mais tempo de queima de fogos do que no Réveillon de Fortaleza, viu?
2: Oxe, para não. Mais mesmo, viu? Porque não aqui, para... da última vez, ano passado, eu fui, foram 10 minutos.
0: Não, aí exagerei, então.
2: É. Uma... Não, mas aí já vai mais, muito tempo, muito mais.
1: Eu queria um fogo nem, mas... desse. Eu queria, eu queria um fogo desse aqui no estúdio.
0: Aqui...
1: Eu vou dizer uma coisa pra você. O frio aqui tá de lascar. Ei, e o Alexandre não nos socorre.
0: É verdade.
1: Meu Deus do céu.
0: Agora, assim, você sabe que eu, como tenho, eu sou acolchoado naturalmente, pra mim tá ok.
2: Acolchoado.
0: Eu sou acolchoado naturalmente, então pra mim tá ok de frio.

0: WB. Não sei como é que tá pra você.
1: Não, torcedor.
0: Diga lá, Fernanda.
1: Mas assim, esse show pirotécnico aí, toda essa festa, demorou mais do que o que acontece na Arena Castelão.
0: Demorou sim. Jogadores perfilados, alinhados, é hora de ouvir a execução do hino nacional brasileiro.

0: no Nacional Brasileiro executado. É hora de trazer a ficha técnica do jogo. Vamos às escalações das duas equipes, começando sempre pelo time da casa, o mandante, o Galo da Praia, escalado dessa forma pelo técnico Barroca.
1: CRB!
0: Olha o CRB aí, com Vitor Caetano no gol, camisa 1. Lateral direito, Hereda, veste a número 32. A dupla de zaga, 44 para Henry e 27 para o capitão Fábio Alemão. Lateral esquerdo, 36 para Lucas Lovatti. Meio de campo, com 45, Patrick de Luca. 21 para Pedro Castro e 10 para Danielzinho. No ataque, aberto pela ponta direita, 17 para Tiaguinho. Na ponta esquerda, 97 para Dadá Belmonte. E o centroavante, artilheiro da equipe do Regatiano, é o camisa 28, Mikael. É o time do Barroca.

Olha o Leão escalado com Vinícius Silvestre no gol, camisa 25. Trinca de zaga. Brites pela direita, o capitão com a número 2. Luan Freitas, zagueiro central, veste a número 4. E zagueiro pela esquerda, Gasal, número 3. Ala pela direita, 22 para Maílton. Homens de meio, 5 para Pierre. 29 para Rodrigo. E 7 para Tomás Pochettino. Ala pela esquerda, camisa 13 para Mucuri. No ataque, 32 para Luiz Fernando. E 9 para Militelho. É o time do Carpini. Apita o jogo, Anderson Daronco do Rio Grande do Sul, os compatriotas dele, né? A Maíra Mastella, assistente 1, Michael Stanislau, assistente 2, o árbitro de vídeo é o Diego Pombo Lopes.

0: Breno Rebouças.
1: WB não aguentou o Rogério, não. Foi pro outro estúdio. Vixe. O negócio tava pesado aqui pra ele.
2: Tava feliz que só, viu? Quando ele passou por aqui pra informar.
1: O homem não aguentou o Rojão, viu?
2: Cadê o padre pra emprestar um casaco a ele?
1: E o bom foi o que ele falou aqui. Ele chegou...
2: Não dá pra dizer do ar, né?
1: Ele passou aqui e disse assim, a matar de frio o cão. Aí pegou as coisas dele e foi embora. Quase tudo pronto pra bola rolar. Fortaleza jogando de azul. No seu uniforme número 3, o time do CRB com uniforme tradicional, camisa branca, calção vermelho, meiões brancos. Último momento de conversa dos dois lados. Vamos ver quem vai dar a saída de bola. Fortaleza defendendo o placar de 2-1 no jogo de ida. CRB obrigado a vencer a partida para tentar pelo menos levar para as penalidades. O CRB vai começar atacando aqui para nossa direita, no Castelão. O CRB atacaria para o gol do setor sul. E no PV, o CRB atacaria pro gol da caixa d'água ali, do 23BC. Bola rolando, começa a partida, é hora do duelo!
3: CRB!

0: Domina o time do Fortaleza no seu campo de defesa. Britis faz o lançamento longo, tenta conexão com Pochettino, raspa de cabeça na bola, vai cair com camisa 7 do Leão. Pochettino cruzou na grande área pro Luiz Fernando, foi nas costas dele. A sobra de bola vai ser com o time do CRB. Faz domínio o Thiaguinho, ele toca rapidamente ali pro lateral esquerdo, que é o Lucas Lovatti. O Lovatti joga a bola pelo meio do campo, encontrando o Patrick de Luca. Patrick de Luca carregou, fez o passe vertical, entrou o Pierre para fazer o corte, acabou derrubando o Mike. Falta, falta no Mikael. Mike não, Breno, falta no Mikael. Pierre e Rodrigo vieram juntos, acabaram derrubando ao mesmo tempo ali. O Mikael falta no camisa 28, centroavante do Galo, Fernanda.
1: Primeira falta do jogo. Pierre e Rodrigo na marcação para tentar dominar a bola derrubaram Mikael, camisa 28 da equipe do CRB. Quem também se deu mal com a queda foi o Gasal, camisa 3 de Fortaleza. Falta já cobrada, segue o placar 0-0 no Rei Pelé.
0: Vai tocando bola, o time do CRB, quem domina é Patrick de Luca. Ele rola a bola então aqui do lado direito, quem domina é o Hereda. Hereda faz o toque mais atrás com o Patrick de Luca, mais uma vez ele aponta pra frente, mas toca de lado, encontra o Danielzinho, vem pra receber no círculo central. Ainda o Danielzinho faz o giro, solta a bola de novo pro Patrick de Luca. Patrick de Luca tentou passe vertical, bola mais à frente. Thiaguinho escorou pro Hereda, na direita Hereda fez o cruzamento, bola foi direto pra fora. É só tiro de meta pro Leão fazer a cobrança. Com 1 minuto e meio de bola rolando no primeiro tempo, pra você ligado aqui na Verdinha, CRB tentou sair já pro jogo, mas não fez um bom cruzamento. Hereda, gratuito para a equipe do Fortaleza, o tiro de meta. Você nos acompanhando no rádio, na internet, no arroba JogadasVM, obrigado pela sua preferência, vai deixando o like aí, tá? Clica aí no gostei, no joinha, no curtir e deixa a sua mensagem na maior arquibancada virtual do Rádio Cearense. Bom demais ter você com a gente. Deixa eu abraçar aqui a Mirna, o Pedro, o Alexandre, todo mundo vai chegando, vai acompanhando, bom demais ter a companhia de todos vocês. O Ricardo também tá com a gente, o Denilson, vem acompanhar futebol com a gente. Olha o time do Fortaleza, recuperação de bola com o Pierre, toca mais atrás, chamando pro jogo Luan Freitas. Luan Freitas faz o lançamento aqui pro jogador Mucuri, tentou dominar a bola, pegou na canela dele, saiu pela linha de lado lateral pro CRB fazer a cobrança. Quem vem pra cobrança é o camisa número 21, Pedro Castro, vai deixar pro Hereda. Já saiu da bola o Pedro Castro, Hereda vem pra cobrança do arremesso lateral. Hereda na bola, vamos ver pra quem ele joga. Ele joga mais à frente ali pro Pedro Castro, devolução pro Hereda, domina o camisa 32, recuo de bola feito mais atrás com o zagueiro Henrique. Henrique gira jogo do outro lado pela esquerda, chamando Lucas Lovatti. Lucas Lovatti toca de cabeça na bola e vem para tentar o domínio. Dadá Belmonte. Dadá brigou pela bola. Ele e o Maílton, ainda o Dadá prendeu, teve que tocar mais atrás, encontrando o Fábio Alemão. Alemão rola a bola então com o Henrique, é o companheiro de zaga dele. Henrique vai avançando, ele solta pro Hereda. Hereda recolhe aqui pela direita, olha pra frente, ameaça fazer o lançamento, não faz, toca novamente mais atrás ali com o jogador da número 44, que é o Henrique. Henrique vai com a bola dominada, solta ali pro Fábio Alemão. Alemão é o capitão da equipe, ele domina com a perna esquerda, dá um tapinha na bola, vai aproximando da linha que divide o gramado. Ainda o Fábio Alemão escora a bola lateralmente ali com o jogador que é o Henrique. Henrique recolhe mais à frente, tem um Patrick de Luca, ele vai tocar um pouco mais atrás. 3 minutos de bola rolando, 3 de bola rolando pra você ligado com a gente. Queria saber quem foi que inventou de mudar esse negócio uma hora dessa, que fica complicado pra quem tá narrando. Você ligado com a gente agora sim. Ele tenta atacar o time do CRB, a bola pega em cima do Mucuri e sai pela linha de lado. Ei, meu amigo, pode ser assim não. 3 minutos de bola rolando. É primeiro tempo de jogo, bola no jogo, taça na mão. 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A bola com o Rodrigo, ele escora atrás ali pro Luan Freitas. Luan vai tocar rapidamente com o Brites, domina o capitão da equipe do Fortaleza, recolhe na entrada da área do Fortaleza, deixa no Pierre, devolução do Brites, ainda o camisa 2 do Leão, tenta encontrar ali pela direita, vai fazendo o passe mais à frente, era pro Maílton, escorou pro Pochettino, devolveu no Pierre. Pierre carrega, aproxima dali que divide o gramado, faz o lançamento lá pra ponta, canhota, vem pra dominar o Mucuri. Mucuri pra cima da marcação, balançou, tentou entrar na área, trouxe pro pé canhoto, cruzamento feito na grande área, Militeiro escorou, Pochettino bateu em cima da zaga e vem pra afastar o Patrick de Luca. A sobra de bola com o Fortaleza, chute de longe, espalma Vitor Caetano, uma pedrada do meio da rua. O Vitor Caetano subiu, fez a ponte, mandou pra escanteio, foi o Maílton que soltou a pancada, Fernanda.
1: Primeira chegada do Fortaleza, e que chegada, primeiro Pochettino tentou ali o chute com a bola dentro da área e a zaga intercepta. Na sobra, Pierre consegue encontrar Maílton e ele chuta de fora da área. Victor Caetano faz grande defesa, escanteio para o Fortaleza do lado direito e na cobrança ele, o 22, Maílton.
0: Esse numa chibatada do Maílton, goleiro defendeu, mandou para escanteio. Quem vai para fazer o levantamento é o próprio Maílton, vai para fazer a cobrança de escanteio, levantou no meio da grande área de cabeça, afastou a defesa. A sobra com Fortaleza, Pochettino veio brigar pela bola, Maílton vai tentar evitar a saída, Danielzinho.

0: quem domina, sai tocando rapidamente, tenta afastar, manda lá pra frente, o jogador que era o Pedro Castro conseguiu ligação com o Mikael, Mikael acelerou, ele faz o toque, era pro, era pro Thiaguinho, entra Pierre, Pierre recupera para o Fortaleza e sai jogando com o Brites está no campo de ataque, Brites no passe vertical, bola enfiada pro Luiz Fernando, vai tentar evitar a saída, não vai conseguir, bola pela linha de fundo. É só tiro de meta para o CRB fazer a cobrança com Pitu. 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Sair da Liseira. 5 minutos, quase 6 de bola rolando no primeiro tempo. Hereda escora a bola com Patrick de Luca. Patrick de Luca recebe, avança, para, pisa na bola, penteou, soltou mais atrás. É pro Fábio Alemão, capitão da equipe regatiana. Fábio Alemão vai encontrar de novo Patrick de Luca. Patrick de Luca fez o lançamento pelo alto, tentando ligação com o Mikael. Mikael escorou ali o Mucuri, ajeitou na grande área pro jogador da número 17, que é o Thiaguinho. Foi desarmado. Rasga, Luan. Tira o perigo dali. Manda lá pra frente, vai sair pela linha de lado. É lateral para o CRB fazer a cobrança. Quem vem fazer a cobrança é o jogador Patrick de Luca. Ele solta então ali no Henry. Henry recebe. Ele passa no Patrick de Luca mais uma vez. Mais à frente, pede bola o Mikael. Ele prefere escorar mais uma vez ali no campo de defesa para o Henry. Henry joga lateralmente com o jogador Fábio Alemão. Fábio Alemão tenta o passe para o Danielzinho. De novo com o Patrick de Luca. Patrick de Luca vai carregando. Lançou na grande área para ninguém. De graça para o Maílton. Fortaleza agradece. Maílton é quem domina. Vai embora o camisa 22 do Lion. Faz um lançamento longo pelo alto também. Tentando conectar com um Pochettino direto para fora. Podia ter feito coisa melhor, só devolveu ali lateral para a equipe do CRB. 6 minutinhos de bola rolando o primeiro tempo. 0-0 o placar para você ligado na verdinha, agora 7. Lá vem Mikael, recebendo na grande área, tentou emendar, a bola pega em cima do Luan Freitas. Luan toma a frente dele, ainda o Luan levou para a linha de lado, chuta em cima do Mikael para ganhar o arremesso lateral. É lateral para o Tricolor fazer a cobrança. Deixa eu abraçar aqui o pessoal ligado com a gente no YouTube. Ricardo Santos, boa transmissão para vocês. Obrigado, Ricardo. Obrigado aí pelos votos de uma transmissão legal. Denilson também acompanhando. A Mirna. Vai chegando José Orestes também ligado. Fala que vai ser 3-0 Fortaleza. Uma audiência muito legal no YouTube. E o like, já deixou? Já clicou no gostei, no joinha, no curtir? Aí sim, aí eu agradeço demais a sua preferência, a sua audiência. Olha o Fortaleza brigando pela bola. Militelho já perdeu. A sobra vai ser com o Danielzinho, escorando da Belmonte. Da Belmonte apontou pra frente, mas fez recuo de bola. Chamou pro jogo Fábio Alemão. Fábio Alemão faz o domínio, vai girando o jogo com Hereda. Hereda domina pela direita, por dentro. Ele toca a cada, bate em cima do Luiz Fernando, mas o próprio Hereda consertou. Deixou no Henry. Henry encontrando então ali o jogador da número 21, que é o Pedro Castro. Pedro Castro tenta o toque ali pro jogador da Belmonte, lançamento feito na grande área, vem o chute travado em cima do Luan. Foi o Thiaguinho que bateu e o Luan chegou junto com ele, botando o corpo na frente. Por isso a bola vai saindo pela linha de lado. Mais um lateral pro CRB fazer a cobrança. Quem vai pra bola é o jogador Lucas Lovati. Lovati é um lateral mais ofensivo da equipe do CRB. Joga mais atrás, é o Fábio Alemão quem domina. Alemão pro Henry. Henry recebe, domina no círculo central, passa para o campo de ataque, ainda o Henry toca lateralmente ali com o Fábio Alemão. Fábio Alemão, vai carregando, vai conduzindo, faz o passe vertical, bola chega então ali no Belmonte, Dadá, Belmonte se livra da marcação, soltou no Thiaguinho, escorou pro Belmonte, bola mais atrás, Patrick de Luca, vai deixando ali pro Pedro Castro na direita pro Hereda, Hereda recolheu, devolveu no Pedro Castro, vai trabalhando ali perto da intermediária o time do CRB, mais um recuo de bola dessa vez pro Henry. Henry solta mais à frente, deixa no Patrick de Luca. Patrick de Luca trabalhando, curtiu ali com Pedro Castro. Bola volta então no Patrick de Luca. Chega no Henry mais uma vez, vai triangulando o CRB, mas não sai do lugar. Tocou um pouco mais à frente, busca espaço com o Thiaguinho. Daí com o jogador Patrick de Luca. Patrick de Luca vai inverter jogada, vai chamar lá na esquerda o Fábio Alemão. Alemão dominou com o pé direito, de pé canhoto, deu tapa na bola pro Lucas Lovati. Olhou pra grande área, ameaçou levantar, não levantou, cortou pro meio. Solta a bola então ali pro Henry. O CRB entrou no campo de ataque. Henry avançando pertinho na intermediária. Área, ele abre bola na direita, Hereda recolheu, devolveu no Henry. O CRB não sabe o que fazer com a bola, gira de um lado pro outro, mas não acha espaço, se fecha bem o Fortaleza. A bola com o Danielzinho, ele é baixinho, ele tem habilidade, ele solta então pro Henry. Mais um recuo de bola para o Pedro Castro. Pedro Castro vai recuar pro goleirão, vai apelar pro Vitor Caetano. Vitor Caetano joga com os pés, ele sai tocando então ali com Pedro Castro. Pedro Castro abre bola com Fábio Alemão. Alemão é quem conduz, Alemão é quem avança com a bola, não dá combate ainda o Militelho. Alemão deixa a bola no Lucas Lovati. Lovati tenta fazer o lançamento em profundidade, era pro jogador Mikael, cortou a defesa parcialmente, o Luan chegou tirando, mas a bola pegou no Brit e saiu. Vai ser escanteio pro time do CRB, Fernanda.
1: Exato, escanteio, quando tentava tirar ali a bola o Fortaleza, Luan Freitas foi chutar pela linha lateral, mas tocou no goleiro, aliás, no zagueiro Brit, e aí foi pela linha de fundo.

0: Esse escanteio para o Galo da Pajussara na cobrança. Fábio Alemão.
1: Lovati na cobrança do escanteio. Levantamento para o meio da área. O toque de cabeça foi do camisa 3. Gasal que afastou. A sobra de bola é com Dada Belmonte. Belmonte recolhe. Evita a saída pela linha de lado. Ainda o jogador Dada Belmonte lançou na grande área. Ele lançou na ponta direita, na verdade. Matou no peito o Thiaguinho. Tenta encarar a marcação no Mucuri. Ajeitando. Toque errado para o Patrick de Lucas na disputa de bola. Lateral para a equipe do CRB. Lateral pertinho da grande área do Fortaleza. Lateral para o time de branco. Vai para o arremesso manual Hereda. Vamos ver se ele joga na grande área daí. Acho que dá até para jogar na grande área. E o Rodrigo ficou na bronca, que ele falou que o último toque foi do camisa 17, Thiaguinho. O Rodrigo reclamou bastante. Mas a lateral para o CRB, Hereda na bola, tomou distância. Acho que vai jogar na grande área, foi o que ele fez. Tentou encontrar ali, o Pedro Castro tirou a defesa, a sobra de bola com o Lovati. Ameaçou bater, não bateu. Pierre vem no carrinho, só na bola. E vira um contragolpe com o Pochettino. Pochettino conduz, o Militelho passou. Ainda o Pochettino prendeu demais, 3 na marcação, perdeu. O Pochettino demorou demais a fazer o passe. Recuperação com o Henry, desce para o campo de ataque, passe em profundidade para o Dada Belmonte, se pegar é perigoso, pegou, dominou para cima da marcação do Brits, Dada Belmonte pedalou, bateu em cima do Brits, bola fica viva, Brits, rasga dali, manda lá para frente, mete a cabeça na bola o jogador do CRB, o Pierre também intercepta pelo meio do caminho, a bola cai com o Militelho já foi desarmado, mas ele consegue o toque para o Pochettino tenta um lançamento pelo alto, fica fácil para o goleirão, esquisito o Vitor Caetano, saiu chutando esquisito, jogou pela linha de lado, cede lateral para o Fortaleza fazer a cobrança, 11 minutos, 11 no primeiro tempo, 0-0 o placar para você ligado na verdinha. 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Olha o Fortaleza, trabalhando no seu campo de defesa com o Brites. Ele toca para o Gasal. Gasal recebe e vai avançando. Ele toca então ali para o Luiz Fernando, voltou para fazer o domínio. Luiz Fernando recolhe no campo de defesa. Ele toca mais atrás, chamando para o jogo o Luan. Luan vai distribuir jogada com o Brites, capitão da equipe. Ainda o Brites aponta para frente, toca de lado, chama o Luan para o jogo. Luan faz o passe então aqui para o Gasal. Vão trocando figurinhas da Copa do Mundo ali, os zagueiros do Fortaleza. Ainda o Gasal, ele toca de novo no Luan Freitas. É de zagueiro para zagueiro, devolução do Gasal. Gasal recebe, olha para frente, busca a linha de passe. Ninguém se apresenta, vai no lance longo mesmo. Vai no passe pelo alto, tentando uma conexão no ataque. Tenta o domínio, Maílton, bola voltou um pouquinho. Pierre pede, recebe, domina o camisa 5 do Leão. Daí para o Rodrigo, domina o camisa 29. Ele entrega para o Pierre. Pierre vai gerar jogo. Lá do lado direito, ele chama na esquerda o Gasal. Dominou, esquisito o Gasal, a bola escapou dele. Evitou a saída pela linha lateral. Ainda o Gasal, olha pra frente, faz o lançamento longo, bola viajou, vai dar certo pro Luiz Fernando, vai não, vai sair pela linha de lado, teve um toque do jogador do CRB, é lateral pro Fortaleza cobrar, e o Barroca não gostou, Barroca reclamou, achou que o lance foi direto pra fora, mas teve um leve desvio no jogador da equipe, já cobrado pelo Mucuri chamando pro jogo camisa número 3, que é o Gasal, daí para o Pierre joga a bola no Rodrigo, devolução no Pierre, ainda o camisa 5, distribui a jogada com Brites no campo de ataque que domina. Ainda o camisa 2. Vamos ver para quem ele toca. Toca mais atrás. Chama para o jogo o Luan Freitas. É o zagueiro central do Fortaleza. Luan encontrando o Luiz Fernando. Ele joga mais atrás. É quem recebe a Gasal. Gasal, quem tem a posse, faz um recuo mais para trás. Ainda chamando para o jogo o goleiro da número 25, Vinícius Silvestre. Mantendo-se como titular. Vinícius vai despachar para o campo de ataque. Ele faz um lançamento. A bala viajou, subiu e desceu. Tem disputa no alto do Militelho. Escorou para o Pochettino. Pochettino bota na frente. Passa no Dadá. Vai passar também do Lovati. Pochettino foi no fundo, tentou o cruzamento, bola explode no Lovati e sai. É lateral para o Fortaleza, dá para fazer aquele... Não. O último toque foi no Pochettino, segundo o assistente. Lateral para a equipe do CRB, 14. 14 minutos de jogados do primeiro tempo. 0 CRB, 0 Fortaleza. É o resultado que vai classificando o Leão para a próxima etapa. Lateral para o CRB cobrar, joga na frente o Lovati. Corta de cabeça a defesa do Fortaleza. Lovati também mete a cabeça na bola. Ela não cai. Agora foi o Rodrigo que cabeceou. Vem cabeceando também ali o Henry. Agora sim a bola vai para o chão, tem disputa. Tira dali o defensor do time do CRB, cai no Mikael. Tenta passar, não consegue. Recuperação do Leão. A sobra de bola é com o Lucas Gasal. Gasal para Pierre, em cima do círculo central. Ele solta mais à frente, Militelho. Abre jogo na direita. Vem a Maílton, desceu, bateu de longe. Cai para fazer a defesa, Vitor Caetano. Maílton mais uma vez experimentando. De onde ele pega, ele quer chutar, Fernanda.
0: Mais uma vez, olha aí, de fora da área. Faz o chute para tentar fazer o gol do Fortaleza, mas a bola acabou quicando um pouco no gramado e aí ficou fácil para o goleiro Vitor Caetano defender. Mais uma vez, Maílton tentando abrir o placar, mas segue 0-0 no agregado, 2-1 para o Fortaleza, ainda conquistando a classificação na Copa do Brasil.
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0: 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Quinze minutos jogados, primeiro tempo de jogo, placar da Verdinha marca
1: CRB
0: 0. Também 0. 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
0: 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Nas próximas, pode fazer o giro. Grande padre Glauber Souza. É o Glauber que tá com a gente agora ou tá o Maílton ainda? É o
2: Maílton Moraes.
0: É porque o outro veio aqui buscar a garrafa d'água. Achei que era ele que tava agora. Maílton Moraes conosco. Ele é o melhor do mundo. Olha o Hereda. Avançando aqui. Hereda, exatamente. Hereda avançou pela direita. Ele solta a bola então pro Patrick de Luca. Do Patrick, a bola escora no Pedro Castro. Outra vez no Patrick de Luca. Fortaleza se fecha bem. Boa bola pro Thiaguinho. Tentou jogar pro Mikael. Brit segurou a dividida junto com o Mikael. Jogou pela linha de lado. Cede lateral pro CRB fazer a cobrança. Vamos ver quem é que cobra. Tá lá o Hereda. Ele solta atrás. Acho que a bola pegou em cima ali do Luiz Fernando. Mais um lateral pro CRB. Cobrado rapidamente pelo Pedro Castro. Patrick de Luca. Toca então ali no zagueiro Henry. Henry solta a bola mais à frente. Quem domina é o Pedro Castro, chuta em cima do Rodrigo, mais um lateral, é outro arremesso manual para a equipe do CRB fazer a cobrança. Carpini está ali preocupado, observando, mas o 0-0 é para a Fortaleza, que venceu o primeiro jogo por 2-1. A bola dominada com o Patrick de Luca. Patrick de Luca chamando para o jogo o zagueiro Fábio Alemão. Alemão do Lucas Lovatti pela esquerda. Lovatti recolheu, olhou para frente. Não tem espaço para fazer lançamento, por isso ele faz recuo. Fábio Alemão é quem domina. Recolhe o zagueiro da equipe do CRB, o camisa número 27. Fábio Alemão dominando mais uma vez. Ele chama o Henry, o companheiro de zaga dele. Henry recolhe. Henry vai avançando. Pelo meio, se quiser, tem o Pedro Castro. Ele toca errado. O Rodrigo recuperou. Militelho para o Rodrigo no contragolpe. É um contra um. Rodrigo entrou na grande área, tem só Fábio Alemão pela frente, ele bateu em cima do Fábio Alemão, bola voltou no Rodrigo, limpou ainda ele, tentou levantar do outro lado pro Pochettino, rasga a defesa do time do CRB, deu bobeiro o Rodrigo, e olha o contragolpe do time do CRB, Thiaguinho carregou pelo meio, soltou pro Mikael, Mikael tentou passar do Luan, vai pro chão, é falta! O Mikael tentou um drible da vaca pra cima do Luan, foi derrubado, falta marcada, vai pintar cartão, Fernanda!
2: Cartão amarelo para Luan Freitas, o primeiro do jogo. Jogo, camisa 4 do Fortaleza. Tentava ali interceptar o Mikael quando ele tentou o famoso drible da vaca, que é por baixo das pernas do zagueiro. E aí ele faz a falta, Daronco marca falta favorável para o CRB, falta perigosa para o Fortaleza. Precisa todo mundo ficar atento aí nessa questão, já que o cenário fica aí mais positivo para a equipe dos donos da casa, falta de fora da área, do lado esquerdo, mas que pode gerar uma consequência que não é o que a gente quer, viu, Breno?
0: E o Rodrigo vacilou demais.
2: Vacilou demais.
0: Era só ele e o Fábio Alemão no mano a mano.
2: Era só ter chutado, né?
0: Falta para o time do CRB. Vem bola para a área do Fortaleza, amarelo para Luan, Fernando já informou, falta para o CRB fazer a cobrança, vamos ver quem aqui faz o levantamento, o Vinícius Silvestre está fazendo a orientação da defesa, bola parada é sempre perigosa, bola parada é sempre um perigo, vamos para a cobrança da falta, quem está lá, hein? São 4 jogadores do Fortaleza na bola, acho que é o Thiaguinho aí?
2: Isso.
0: Na cobrança... Tá preparado, 4 jogadores do Fortaleza e 2 do CRB. Tem também o Lucas Lovatti. É Lovatti ou Thiaguinho? O árbitro vai autorizar. Não é o Thiaguinho não, Fernanda. Levantamento feito pra área. Toque de primeiro do Mikael por cima do gol. Só um levantamento totozinho. Pegou de primeiro o Mikael, jogou por cima do gol. 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
0: Foi um levantamento do Danielzinho que o Mikael complementou. Obrigado pela sua audiência no rádio e também no YouTube. Arroba Jogar SVM vem chegando, abraçando Rambo, Antônio Carlos, Isabelle, Cleiton, Marli, Thiago Silva. Obrigado também pro Thiago Paz. Obrigado, galera. Bom demais ter vocês com a gente. Obrigado pela preferência. 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

0: 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É da nossa terra, é da nossa gente. 20 minutos do primeiro tempo, 0-0, teimoso no placar da Verdinha. CRB dominando no na campo de defesa, Fortaleza pressiona, marca alto, Lucas Lovatti inteligentemente chuta em cima do Pierre para ganhar a lateral. 20 minutos, é hora do primeiro panorama do jogo. WB, a partir até aqui. Olha, olha o Luiz Fernando, entrou na grande área, fintou o zagueiro, bateu de pé direito, na rede por fora! E tá falando que houve desvio, ele tá desesperado, o Daronco deu só tiro de meta, Fernanda.
1: Pois então, é, mas não, da minha escanteio. Visão também teve
0: depois desvio. Daronco falou que raspou ali no Lucas Lovatti.
1: Pronto, só trazendo o detalhe, o Luiz Fernando consegue a bola, faz ali, tira dois atletas da equipe do CRB e faz o chute, só que a mira foi para balançar as redes. Mas do lado de fora. E com o desvio do Lucas Lovatti, escanteio mais uma vez pela direita e sempre ele na cobrança, Maílton 22.
0: Escanteio para o Fortaleza, capricha, Maílton foi para a bola, levantou para o meio da área, toque de cabeça, foi da zaga, a bola fica viva. Tiaguinho complementa, tira dali, lançamento lá para frente, a sobra de bola com o time do Leão, quem recolhe pelo Fortaleza é o Maílton, é o toque mais atrás, vai deixando a bola com o jogador Vinícius Silvestre, goleiro da equipe do Fortaleza. Vinícius despacha para o campo de ataque, a bola viajou, subiu, desceu, Gazal disputa de cabeça, melhor para o Hereda, Hereda cabeceou, vem Pierre também no jogo aéreo, a sobra de bola vai ser com o Rodrigo, ele já perde para o Hereda, a bola toca mais atrás ele para o Henrique vai jogando a bola com o jogador Thiaguinho. Thiaguinho passou do Rodrigo, foi puxado, falta. Falta do Rodrigo em cima do Thiaguinho, arbitragem parou e marcou. 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Danielzinho soltou na grande área. Era pro Pedro Castro, chegou salvando o Gazal na hora certa. E vai trabalhar o time do Fortaleza. Lá do outro lado com o Maílton pela direita. Maílton faz lançamento para o Pochettino em profundidade. Na proteção, Fábio Alemão. Ele solta para o goleiro Vitor Caetano. E o Vitor vai distribuir jogada mais à frente. Vai encontrando... Não. Não ouvi você, meu amigo. É, meu amigo. Volte para cá, WB. Vai dominando o time do CRB. Trabalhando bola. Lá pela esquerda, tentou avançar. É com o Dadabel Monte, bateu pro gol, tem desvio, bola passou em frente, o gol. E vai ficar fácil, fácil. Com a defesa do Fortaleza, que é o Mucuri quem domina. Mucuri, ele dribla o Thiaguinho. Vai embora Mucuri, carregando. Vai levando, ninguém dá combate ainda. O Mucuri tenta o toque à frente pro Luiz Fernando, tenta o giro. Hereda, derrubou o Luiz Fernando. Falta marcada. Falta em favor da equipe do Fortaleza ou deu só lateral aí, Fernanda?
1: Aí tá marcando falta. Caiu ali o Luiz Fernando próximo da linha lateral. De toda forma, a bola ficaria com o Fortaleza se fosse lateral. Houve reclamação por ali, mas o Daronco vai para conversar com o Luiz Fernando também. Ficou sentindo dores e entra o departamento médico justamente para fazer esse atendimento ao atacante do Fortaleza.
0: Ele voltou, ele está ao meu lado. Eu quero ouvi-lo, porque são 23 minutos de 0-0, mas um jogo movimentado. Fala, WB.
2: É, movimentado, você tem toda a razão. O Fortaleza bem compactado. Ele, sem a bola, retorna todo, tira espaços do time do CRB. A verdade é essa. Qual é? O que você quer, meu filho? Não, quero isso agora não. Deixa eu falar aqui. Porque o negócio hoje está complicado, tecnicamente falando. Então, o Fortaleza está bem fechado, bloqueia. Mikael, há pouco, recebeu uma bola e jogou por cima. Mas, de resto, o time do CRB, ele não consegue penetrar na defesa do Fortaleza. Muito bem montada, com o Rodrigo fazendo defensivamente um bom trabalho. Agora, o CRB já deu mancada. Já cometeu um erro.
0: Lá vem os homens com Pedro Castro, cruzamento do outro lado pro Dadabel Monte. Vai ter que evitar a saída pela linha de fundo. Vai evitar, evitou ainda Dadabel Monte. Toca mais atrás pro Lucas Lovatti. O Lovatti perdeu ali pro Pochettino. Pochettino tenta sair pro ataque, toca mais atrás, quase entrega para o Pedro Castro, mas o Maílton consertou pro Militelho. Militelho recebe, protege, deixa a bola pro Luiz Fernando, recebe o camisa 32, foi desarmado, rasga Gazal, mandando lá pra frente.
2: Breno, eu completaria dizendo o seguinte: que o plano do Fortaleza é o contra-ataque. E o Fortaleza já levou mais perigo. Ele já aproveitou-se de alguns espaços dados. Teve um contra-ataque que o Rodrigo estragou, entendeu? Então é um Fortaleza muito bem fechado, muito bem organizado e à espera de uma oportunidade para o Militeiro, para o Luiz Fernando, para a subida do Maílton, que já disparou o míssil de fora da área e o goleiro fez uma grande defesa. De modo que eu diria que o time do CRB pode dar até a impressão que tem um pouco mais a bola

0: Mas o Fortaleza, em algumas oportunidades...
1: Micael bateu! Vinícius Silvestre defendeu! Na entrada da área, Micael matou no peito, virou pé esquerdo, chute rasteiro. Vinícius mergulha para fazer a defesa.
0: Essa me pegou até de surpresa. Até eu fui surpreendido. Porque quando ele dominou de fora da área, eu imaginei que ele não ia bater da maneira que bateu. Que virada desse Micael, mas estava seguro o goleiro.
1: Tava seguro, Silvestre. 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Gilson Gimenez de volta aqui na nossa live. Obrigado, Gilson. 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Vinte e seis minutos, passados, é primeiro tempo de jogo, placar da Verdinha marca
2: CRB
1: 0, também 0. 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
1: Eu acho que o WB tá com alergia a mim hoje. Já saiu de novo aqui. Fica difícil. Vem chegando o Hereda. Pela direita, cruzou o Gasol. Mete o pé na bola, tira dali e manda pela linha de lá.
5: Você gosta, viu?
1: Deixa eu abraçar o Fábio Girão, ligado com a gente. Abraçaço, meu amigo Fábio Girão. Olha o Fortaleza. Olha o CRB. Ih, vai ter mudança, rapaz. O Hereda saiu, Fernanda?
5: Luiz Fernando. Não deu mais pro Luiz Fernando. Saiu 32 de Fortaleza de forma surpreendente e gastou aí com uma substituição, colocou o 75, Rodriguinho.
1: Eita, aí eu vou te falar, viu,
5: Davi? Aí é reima, viu?
1: O cara tirar o Luiz Fernando e botar o Rodriguinho.
5: Podendo colocar o Vitinho.
1: Aí eu queria saber o que é que o WB pensa disso, mas vem primeiro o CRB com o Dadá Belmonte. Dadá pro Patrick de Luca, soltou na direita, Hereda recolheu do bico da grande área, trabalhou com o Thiaguinho, deixa a bola no Henrique, Henrique levantou, Gasol tirou de cabeça, a sobra com o Militelho, dá pra puxar contra golpe o Militelho, ele toca no Pochettino, foi desarmado pelo Pedro Castro. Na sequência, o Lovati tenta o toque ali pro Mailton, Mailton intercepta, mas a bola vai sobrar com a defesa do time do CRB. O WB... Sai Luiz Fernando. Aí o cara coloca Rodriguinho, WB. É, ele não tá comigo. 28 minutos, passados o primeiro tempo, 0 lá, 0 cá. É o placar. Todo mundo ligado aqui na Verdinha, acompanhando o Mardônio. Tá falando aqui, WB quer uma fatia de pizza. Ele eu não sei, Mardônio, mas se tiver eu quero, tá?
5: Eu também.
1: O Ricardo Santos, o Davi. Aliás, Fernanda Alves, essa história de colar programa com jogo... Para um cabra que nem eu, que gosta de mastigar, é difícil, Fernando Alves.
5: Ô, oh, diga
1: termina
5: não.
1: Termina o jogo, o cara tá com uma fome desgraçada.
5: Só uma pizzazinha daquela.
1: Abraçando o Ângelo, a Marli, o Alexandro Dantas. Convidem-me, tá? Para pizzas, convidem-me. 29, vai ficar com o goleiro da equipe do CRB, o Vitor Caetano, quem domina. Vai sair jogando com os pés. 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Não sei porque que o Fernando Alves tanto dá risada aí. A bola com o Fábio Alemão. Com o quê?
5: E pior que eu não tô rindo, não.
1: Pois tava vazando uma risada, foi a mulher aqui, viu?
5: Foi antes, eu acho.
1: E o Maílton vai dizer ali que o homem tá fulo da vida, como você tinha percebido. A bola com o Fábio Alemão. Fábio Alemão recebe, por isso que é bom. Fábio Alemão vai carregando, vai avançando, chama alguém pro jogo, Militeiro da combate. Ainda o Fábio Alemão, ele toca curtinho, faz a devolução, Danielzinho no Fábio Alemão, daí pro Henry, Henry recolhe, ainda o Henry vai avançando, ninguém chega perto dele, o Henry vai avançando sem qualquer tipo de dificuldade, chega perto ali do círculo central, toca a bola no Fábio Alemão vai levando, solta então pro Lucas Lovati. Lovati joga de novo ali no jogador da 27, que é o Fábio Alemão, abraçando o Nairton Souza, lá em Maranguape. Abraçaço pra você, Nairton. O Júnior Gomes também ligado com a gente. Rapaz, ele pede um alô pro Bicho de Chifre.

0: Eu não vou nem dizer quem é. Abraço aí, Júnior Gomes, ligado com a gente. Agora ele voltou de malicuia. Agora ele tá aqui.
1: Para!
0: Voltou com fone malicuia pra ficar ao meu lado. Seu lugar é aqui, WB, comigo, tá?
2: Obrigado, meu
0: não
2: Deus.
0: Não sai mais, não. Exatamente.
3: Eu voltei.
0: O Maílton que agradece, né, Maílton?
2: Obrigado, meu Deus!
0: Perfeitamente. Meia hora de jogo no primeiro tempo. Lá vem o CRB. Danielzinho, joga a bola pro Lucas Lovatti na esquerda. Outra vez no Danielzinho. Recolhe o camisa 10, faz lançamento na grande área pro Pedro.

0: De lateral para a equipe do CRB, vai para a cobrança o jogador Lucas Lovatti, perto dele tem o Pedro Castro, vamos ver para onde ele joga, é aí mesmo WB, pode colocar aí, vai, coloca o fone aí, direitinho, eita meu Deus do céu, lançamento na grande área do Fortaleza, okay. Corta, deixa eu colocar aqui para você, doutor, peraí, Lucas Lovatti cruzou, direto para fora, outro negócio, ou mão de obra, viu, Fernandão, pronto WB,
1: vixe, 31 minutos do primeiro tempo,
0: vê se deu certo agora aí vai. WB, agora vai. E o bom que a câmera tá bem certinha.
2: Parece que vai, né? Porque eu vou dizer uma coisa a você, viu? Só se você já... Eu vou ficar calado. Você é ninguém.
0: Entendeu? Tem uma pessoa aqui no YouTube perguntando se você tá saindo todo tempo aí ao banheiro. Você tá com algum problema.
2: É não, é porque tá um gelo danado desse estúdio aqui e eu tô tentando sobreviver no estúdio vizinho. Mas o Laicá não está funcionando. A gente tem que prestar atenção mesmo num jogo. Um jogo que acaba não tendo, né?
0: É bom,
2: acaba
0: né?
2: Acaba não tendo... Apesar da movimentação, não tem muita emoção, assim, de oportunidades criadas. Fortaleza não abre mão da sua forma fechada de jogar. Naturalmente que o empate está mais na sua cabeça do que qualquer outra coisa. Parece que sim. A partir do momento em que você tem 21 no banco e bota Rodriguinho em campo, né, naturalmente com suas obrigações defensivas.
0: O pessoal tá aqui falando, o Edson, se aquieta aí, WB, a Carli Damasceno, WB, se decide, homem. Todo mundo quer que você goste de mim.
2: Gosta, o pessoal quer que você fique do meu lado. Pois é, mas pessoal, como gosta, não larga o meu nome, né,
0: rapaz? Exatamente.
2: Eu sou divertido, rapaz.
0: Fique comigo, WB, deixa eu ver quem mais. Me deixa aqui, só um segundinho. Me empreste aqui essa canetinha, por favor. 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A transmissão diferente hoje, viu? Manda pra frente o Pedro Castro. Mikael brigou pela bola, conseguiu dominar, prendeu no corpo. Rasga, Luan joga pela linha de lado. Cede arremesso manual pro CRB. Ao lado da grande área, o Hereda já olhou pra lá, pode fazer o lançamento direto. Pode fazer o famoso latereio. Hereda trabalhando com o Rodriguinho. Rodriguinho chegou, tomou dele. A bola sobra com o Muguri. Muguri mandou para o campo de ataque. Militelli escorou de cabeça. A bola para o Rodriguinho. Escapa dele, mas não do Rodrigo. Rodrigo encontrando o Pochettino pelo círculo central. Pochettino no campo de ataque. Maílton passou. Pochettino na intermediária. Vai bater de fora da área. Nos braços do Vitor Caetano. Dessa vez foi o Pochettino que experimentou de longe, Fernanda.
1: Todas as bolas do Fortaleza, até aqui as tentativas, todas de fora da área. Desta vez, o camisa 7, Pochettino, que arriscou ali pela direita, mas mais uma vez estava atento o Vitor Caetano para fazer a defesa. Segue 0-0 no placar.
0: Agora tem falta para o Leão, fala da BB.
2: O plano é retomar da bola, a busca do Pochettino. Pochettino avança, tentou a finalização, como poderia distribuir naturalmente a jogada. Numa dessas saídas, o Rodrigo é que foi utilizado. Com a bola, lança em profundidade, no espaço vazio na frente. Mas o Rodrigo não teve a capacidade, né, de resolver aquela grande oportunidade de contra-ataque. O Fortaleza continua atento, fechado, justo, só boca de bode, esperando a oportunidade de cravar, de conseguir o seu gol. Aliás, tem um jogador aí nesse time do CRB, que é a cara do Moisés, que era do Fortaleza. Nunca vi.
0: É falta para o Fortaleza, bola na grande área. Gasal matou no peito, ajeitou para o meio. Rodrigo de cabeça, ajeitou. Militelli bateu sem desvio. Pega o goleiro Vitor Caetano! Uma jogada em que qualquer um poderia ter finalizado. O Gasal poderia, cabeceou para o meio. Teve outro toque no meio ali. Ajeitaram para o Militelli na finalização. Ela pega no defensor do CRB. Fica fácil para o Vitor Caetano, Fernanda.
1: Mais uma vez o Fortaleza, desta vez Gasal teve a primeira oportunidade, aproveitou para deixar para o Militelli. Quando o camisa 9 consegue finalizar, acaba que um defensor da equipe do CRB ajuda o Vitor Caetano. Ele defende e mais uma vez o Fortaleza perde uma chance, essa a maior até aqui. Segue 0-0 no placar no estádio Rei Pelé pela Copa do Brasil.
0: No Rei Pelé, o tempo corre no ritmo da bola. Trinta e cinco minutos passados. É primeiro tempo de jogo, o placar da Verdinha marca.
3: CRB!
0: Zero. Também tem zero, mas ataca com o Mucuri pela esquerda. Mucuri para cima da marcação. Mano a mano, fintou o marcador. Mucuri tentou o passe para ele mesmo. Ainda o Mucuri na grande área, soltou mais atrás. Pochettino na meia-lua, disputou. Perdeu, voltou para o Pochettino. Ainda o camisa 7 do Leão, dessa vez foi desarmado. A sobra de bola com o jogador da...

0: Dadabel Monte passa pelo Pochettino, vai pra cima do Maílton, ainda o Dadabel Monte, bola em profundidade pro Mikael, Luan não deixa passar e o Brites complementa. Brites sai tocando então ali com o jogador do Fortaleza, que era o Maílton, ele chuta em cima do jogador Dadabel Monte pra ganhar o arremesso lateral em favor do Leão. 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É Copa do Brasil, 0x0 favorece ao time do Fortaleza, que venceu o primeiro por 1x0, por 2x1, placar agregado por enquanto então os mesmos 2x1 do jogo de ida, e o Fortaleza está avançando. Olha o Meritelho, escorou para o Pochettino no meio de dois jogadores, tenta o passe à frente para o Rodriguinho, entra a defesa do time do CRB, mas a sobra de bola ainda é com o Fortaleza, quem domina é o Pierre, camisa 5 do Leão, Rodrigo passa, pede bola para ele, domina o camisa 29 do Lion, Rodrigo soltando o jogo para o Gazal vai tocando bola então aqui para o Mucuri na esquerda, Mucuri tenta o passe à frente pro Rodriguinho, tenta se livrar da marcação, é Rodriguinho contra Henry, Rodriguinho passou, Henry puxou, falta do Henry em cima do Rodriguinho, lado esquerdo do campo, Fernanda.
1: Do lado esquerdo, o Rodriguinho consegue até chapelar o atleta da equipe do CRB, mas aí quando tenta criar o contra-ataque dentro da área, já é interceptado, derrubado ali pelo atleta da equipe do CRB, segue o placar 0x0 com falta para o Fortaleza do lado esquerdo, foi o Henry, camisa 44, inclusive amarelado pela arbitragem, mais um amarelo, este é o primeiro para a equipe do CRB, Henry, camisa 44.
0: É falta para o Fortaleza, Maílton e Pierre na bola, é bem pertinho do bico esquerdo da grande área. Vem bola para a área da equipe do CRB, quem sabe agora. A bola parada pode ajudar o Fortaleza, capricha Pierre, capricha Maílton. O Maílton tem mais ângulo para bater direto. Se for o Pierre, é aquela bola levantada na grande área. Quase todo mundo, tanto jogadores do Fortaleza quanto do CRB, dentro da área. Pierre sai, é o Maílton, vai para a cobrança, jogou direto para o gol. O goleiro deu um tapa na bola, mandou para escanteio. Esquinado para o Leão, Fernanda.
1: É, você disse que ele não tinha ângulo, mas ele tentou sim. E a bola ganhou efeito, mas defendeu ali Vinícius, aliás, Vitor Caetano, de soco. A bola colocou pela linha de fundo, escanteio desta vez pela esquerda, mais uma vez na cobrança, Maílton, camisa 22.
0: Quem não tinha ângulo era o Pierre, o Maílton tinha sim. Maílton vai para a cobrança de escanteio, será que vai tentar Olímpico? Será que vai tentar direto pro gol? Maílton foi para a bola, foi o que ele fez direto na primeira trave de cabeça, girou o Patrick de Luca. Manda para escanteio, mais um esquinado, acho que o Maílton não sai nem do lugar, Fernanda.
1: Não, vai ficar por lá mesmo. Deixa eu ver se foi o 45, Patrick De Luca, que colocou a bola pela linha de fundo. Mais uma vez escanteio pela esquerda, Maílton já se prepara para mais uma cobrança.
0: Maílton, vamos ver se ele troca, se ele joga na segunda trave, se ele joga para o meio da grande área, vai para a cobrança de escanteio. Levantamento, primeira trave, de novo! Dessa vez ele botou direto para fora, o Rodrigo até se joga na bola, mas ela já tinha saído. É só tiro de meta para o CRB. 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
0: Verdinha, bola no... Valeu, tô de volta aqui na Verdinha. 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Olha, tem gente comentando aqui no YouTube falando assim, o Breno tá gaiato hoje. Olha, meu patrão, com a transmissão dessa que o comentarista uma hora tá aqui, outra hora não tá, como é que o cara não fica gaiato?
1: E quando é que você não tá? Ora. Fica o questionamento também.
0: E o Mardônio fala, essa equipe da Verdinha merece um aumento de salário. Aí eu concordo.
1: Aí é sim!
4: Aí
1: Mardônio! Tá, Mardônio!
4: Cara, talentoso esse aí, hein? Ora. Meu amigo, olha, saibam que a gargalhada é o segundo prazer do homem.
0: É verdade. Valeu, Mardônio! É. O primeiro, vou nem dizer, Mucuri tentou avançar, choque, epa, leira. Chuta em cima, foram falar de prazer, lera. A bola vai sobrando com o Gazal manda lá pra frente, teve falta, Breno. Falta em favor da equipe do CRB, fala Fernanda.
1: E teve um amarelo também, Pedro amarelou, Castro. Mas ele deu, eu não entendi, foi pro Rodrigo, teve ali a cachorro com o Gazal, mas teve o amarelo pro Rodrigo, foi ele quem fez a falta. Mais um amarelo para a equipe do Fortaleza, desta vez para o camisa 29,

0: E aí, só respondendo aqui o Wagner Furtado, conectado com a gente através do YouTube na arroba Jogada SVM. Sim, o Luiz Fernando foi quem pediu para ser substituído. Ele questiona sobre a contusão, se ele saiu contundido ou foi a opção do Carpini. Ele pediu para ser substituído por contusão, por isso houve a mudança, sai o Luiz Fernando e entra o Rodriguinho.
1: O Alexandro tá falando, tá na hora do Carpini abdicar desse esquema de três zagueiros. É melhor reforçar o meio campo. Olha o CRB, chegou a bola na grande área. Thiaguinho virou, bateu, tem desvio em cima do Mikael. Bicicleta do jogador Belmonte, Lovate. Chuta em cima do Brites. A bola volta pro Lovate. Cabeçada do Belmonte, fica vivo. Mikael, nossa, Mikael chutou em cima do jogador do Fortaleza. Acho que quem tá caído lá é o Luan. O Mikael foi tentar aquela bola que vem pelo alto e ele chutou, acertou o rosto do Luan. Tá caído o camisa 4 do Fortaleza, Fernanda.
0: Ficou caído sim pelo chão o zagueiro do Tricolor de Aço. Quando tenta o chute, o atleta do CRB acerta o rosto do defensor Tricolor e ele fica ali na bronca. Além de sofrer o chute, foi reclamar da situação e aí ficou ali uma reima, mas fica pelo chão o defensor do Tricolor de Aço sentindo dores ali diante desse acerto no rosto.
1: O Mikael foi tentar aquela bola que sobra, acabou acertando o rosto do jogador do Fortaleza, depois de várias tentativas do CRB, naquela bola que sobra, que ninguém afasta, acho que raspou ali no rosto do Luan.
0: Foi a ponta da chuteira, mas Breno, pense na pesada, viu?
1: É, e o Mikael é forte, né?
0: Justo, e a força pra chutar a bola também.
2: E o jogador do CRB que se precipitou, pô.
1: Nas ventas, WB.
2: É, nas narinas.
0: Dói, viu?
2: Mas tudo bem.
1: Foi aonde, Fernanda?
0: No pau da venta.
1: Ah, da venta. Falta, ficou caído o Luan. O árbitro já viu que não houve muita coisa, mas acertou ali o rosto. É falta para a equipe do Fortaleza, que já repôs a bola em jogo. O goleiro Vinícius Silvestre. 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Olha o Pochettino da linha de fundo, foi desarmado, a defesa do CRB não conseguiu afastar ainda, agora sim tirou o perigo dali. 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Certinha. 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Desativado, acompanhando. Ele fala, quando o narrador é o Breno, a Fernanda ri, até no vento. Quando é outro narrador, ela fica toda sem graça. É porque a Fernanda Alves gosta das piadocas que conto aqui no ar.
0: 43 de reima, mamãe. Desativada aí só na reima.
3: Receba.
1: 43 minutos de bola rolando. É primeiro tempo de jogo, 0-0. Olha o Fortaleza com o Henry. Henry vai avançando, solta mais atrás. Deixa com o Fábio Alemão. Fábio Alemão escorando, jogada pro Lovato. É o Lovate, Lucas Lovate. Lovate jogou na grande área. Mikael de cabeça, nos braços do goleiro Vinícius Silvestre. Pega firme, não dá troco. Depois ele solta a bola, só pra gastar um pouquinho do tempo. 44 pelo meio. 0-0, primeiro tempo de jogo. 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Recuo de bola feito pro goleiro Vitor Caetano. Vitor Caetano dá um chutão pra frente e faz o lançamento para o campo de ataque. Mergulha de cabeça, o Brites tira dali. Pochettino ajeita ali pro Pierre, devolução no Pochettino, tenta fazer o lançamento, a bola pega em cima do defensor do time regatiano. Vai sair quase na linha de fundo, evitou a saída o Lucas Lovate. Lovate dá um tapinha pra frente, olha lá pro campo de ataque, vai fazer um chutão. Demora o Lovate, ainda não, prefere tocar curtinho ali com o zagueiro que é o Fábio Alemão. Alemão pressionado pelo Militelho. Alemão sai jogando então ali com o jogador Dadá Belmonte. Belmonte tenta o toque no Thiaguinho, devolução no Belmonte. Vem pelo meio do campo de Danielzinho. Danielzinho pra Fábio Alemão, vai encontrando ali o jogo do Henry. Henry tenta o passe à frente, interceptação do Mucuri. Mucuri pelo meio do campo, chega na intermediária, rolou pro Pierre. Ainda o camisa 5 do Fortaleza, daí pro Rodrigo. Rodrigo escora a bola então aqui na esquerda pro Rodriguinho. Rodriguinho, ele recolhe, ele vem marcação em cima do Henry. Rodriguinho faz recuo pro jogador número 3, que é o Gasal. 45 pelo meio, subiu a plaquinha aí, Fernanda.
0: Mais 2 minutos, vamos até os 47.
1: 47 então, até o 47 tem jogo rolando no primeiro tempo. A bola com o jogador Luan. Luan Freitas é quem domina, ele solta no Gasal. Gasal recolhe. O Fortaleza, você tem razão, WB. O Fortaleza ele fica com a posse e tudo mais, mas não tem muita fome, né? Até porque esse 0-0 o favorece.
2: Eu não gosto disso, sabe? Há um temor muito grande de atacar e deixar espaço. O primordial é não deixar espaço pro time

0: o CRB jogar. Isso impediu de o CRB aqui ali finalizar uma bola? Não. É aí onde mora o perigo. Porque se acontece um gol, ele vai ter que desmanchar tudo, né? Aí ele vai ter que ter uma proposta mais ofensiva. Aí ele vai botar Vitinho. Aí ele vai botar o Wellington. Eu vejo assim. Eu não gosto de jogo com muito cuidado, não, sabe? Eu acho que o Fortaleza tem tamanho e qualidade individual para fazer um tipo de jogo melhor do que esse.
1: Olha o CRB atacando, a bola com o jogo do Danielzinho na grande área, Thiaguinho deixando para o Pedro Castro, tirou a defesa do time do Fortaleza, vai voltar o CRB, quem recebe é o Patrick de Luca, abre então aqui na direita para o Danielzinho, soltou na grande área, Pedro Castro escorou de peito, Thiaguinho jogou para o Mikael, bola forte demais, entra a defesa do Leão com o Maílton para cortar, a sobra de bola vai ser com o Rodrigo, Rodrigo carregou, marcado por 4 jogadores do CRB, perdeu, mas acabou dando certo, Militelho ajeitou para o Pochettino tentou avançar, Lucas Lovatti chega a tomar à frente dele, faz recuo de bola pro goleiro Vitor Caetano, vai acabar o jogo, vai acabar o primeiro tempo, melhor dizendo, olhou pro relógio Daronco, vai encerrar a primeira etapa, ele vai apitar, apita o final do primeiro tempo, terminou o primeiro tempo.
2: CRB
1: 0 pro CRB 0 pro Leão, começa agora o começa o Craques do Intervalo. A gente vai começar o Craques do Intervalo com os destaques do primeiro tempo, 0-0. Ninguém é de ninguém no Rei Pelé. Fernanda Alves, chega mais com os destaques da primeira etapa.
3: 0-0 é o placar desta primeira etapa. Neste momento, Fortaleza se classificando para as oitavas de final. O Tricolor de Aço teve algumas chances, mas foram desperdiçadas, por duas por Maílton e uma por Pochettino. E aí, agora é só esperar como o que Carpini vai conversar neste intervalo. Ele que já gastou uma das substituições com o pedido de Luiz Fernando para sair da partida, já que sentiu dores após a falta ali no tornozelo. E aí entrou o Rodriguinho na partida. E aí é essa a equipe de momento dentro de campo defendendo o Fortaleza. Vamos ouvir aqui pela equipe do CRB o Danielzinho.
1: Fala, Danielzinho.
3: O CRB vai falar conosco. Fala, menino. Patrick De Luca. Fala, Patrick. Deu tempo, não. Foi rápido, viu, Breno?
0: Depois foi, que ele fala, botou
3: foi ruim. Quando foi, já estava voltando. Não deu tempo pro Patrick De Luca falar com a gente. Vamos aguardar quem é que vai falar pelo Fortaleza. É o Maílton, camisa 22. Vai conversar conosco aqui na Verdinha. É, Breno, não teremos não, viu? Não dá para acompanhar as entrevistas, mas aí a gente aproveita para trazer mais destaques desse jogo no primeiro tempo. Carpini agora tem que pensar nas 4 substituições que tem que fazer, já que gastou uma com o Rodriguinho. E aí ele tem à disposição dele no banco de reservas, já que estamos falando de Fortaleza, João Ricardo, Ronald, Vitinho, Lucas Emanuel, Rosseto, Wellington, Cauã Rocha, Rian, Paulo Baia, Lucas Sacha e Kaique. Pelo CRB estão à disposição de Eduardo Barroca, Fábio Henrique, Douglas Baggio, Christopher, Guilherme Pato, Guilherme Estrela, Giovani, Luiz Felipe, David Brau, Bressan, Lincoln, Luizão e Maicon. Volto aqui no segundo tempo trazendo mais detalhes sobre CRB e Fortaleza, 0-0 é o placar de momento, Breno.
1: Valeu, Fernando Alves. 0 lá, 0 cá. Fortaleza está avançando com esse placar. WB, a palhinha desse primeiro tempo, WB.
0: É, o Fortaleza muito seguro. Realmente montou um esquema bem compactado. Isso defensivamente falando. Agora, ficou naquela, né, de reagir de acordo com as possibilidades. Elas aconteceram. Não foram aproveitadas. Mas vejam que o Fortaleza até chegou mais na zona de tiro, finalizou bem com o Maílton, finalizou com o Pochettino, teve um contragolpe que, por falta de maior categoria, bom que se diga, o Rodrigo estragou. Não que ele faça uma má partida, pelo contrário, dentro do esquema posto em prática pelo Carpini, ele tem a sua utilidade, assim como o Luan. Está tudo bem, está tudo ok nesse ponto. Agora, isso impede totalmente, isso anula a equipe da casa? Não, porque esse time é obrigado a colocar sempre um número maior de jogadores no campo de defesa. E o ataque do time do,

0: do CRB, ele tem muita mobilidade. O Mikael é esperto, o Dadá também, o Thiaguinho. O meio-campo é obrigado a jogar e tentar ir para cima do Fortaleza. Quer dizer, fica na base do meia pedra e meio tijolo. De modo que o time do Fortaleza fez uma modificação forçada, questão de ideia do treinador, de colocar o Rodriguinho, que pode fazer, digamos, um trabalho de marcação, um vai e vem, mais seguro do que faria o Vitinho. Pelo menos eu imagino isso. Cada treinador com seu jeito, cada treinador com suas ideias. Vamos esperar que realmente tenha sido uma boa ideia do treinador em colocar esse menino Rodriguinho, deixando de fora o Vitinho, que já resolveu muitas paradas para ele.
1: Mais seguro que farinha. Eu nunca tinha ouvido essa não, viu, Gabriel?
0: Seguro do quê?
1: Você falou mais seguro que farinha? Eu entendi não, que você não, falou. Não. Eu entendi que você falou isso.
0: Não.
1: Você
0: não
1: falou
0: falei,
1: da entrada
0: não.
1: do Vitinho.
0: Não. Eu acho que tem impressão que eu ouvi aí uma...
1: Eu ouvi errado.
0: Cacofonia, coisa desse
1: tipo. É, eu ouvi errado, então.
0: Mas tudo bem. Mas farinha é bom, viu?
1: Vamos fazer o seguinte.
0: Farofinha. Você gosta.
1: Não, é. Você gosta de farofa?
0: Ora, senhor.
1: Deixa eu ir pro intervalo. Aí, Maílton, você cola lá aquele que não deu pra chamar com bola rolando, tá? Rápida parada, voltamos já. 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
1: Estamos de volta aqui na Verdinha, intervalo de jogo, 0 para o CRB, 0 para a equipe do Fortaleza. Outros resultados pela Copa do Brasil hoje: Chapecoense despachou o Botafogo, fez 2-0, o primeiro jogo tinha sido 1-0, a Chape avançou, Chape 2, Botafogo 0. O Grêmio também eliminou o Confiança, fez 3-0 contra a equipe de Sergipe, 3 Grêmio, 0 Confiança. Atlético Paranaense e Atlético Goianiense seguem empatando em 0-0, indo para as penalidades. O Corinthians está empatando sem gols com o Barra, mas venceu o primeiro jogo, tá avançando, e mais tarde às 9:30 tem vitória contra Flamengo. É hora de opinião no microfone da Verdinha. Senhoras e senhores, vamos entender como foi esse 0-0 até aqui com o comentarista que joga com a verdade.
2: O Wilton Bezerra.
0: Olha, meus amigos, é claro que o fato do Fortaleza, ou ficou claro bastante, que o empate para o time do Fortaleza influiu na maneira de jogar do time do Capim. Eu já disse aqui que o 3-5-2 é um esquema que basta algum atropelo, o treinador lança logo mão de uma mudança. Tira um zagueiro, deixa a linha de quatro, reforça o meio campo, bota um ataque.

Pernambucano e vamos para o jogo. O que é que fez o Fortaleza? Quando eu falei a respeito do empate na cabeça do time tricolor. Ele continuou com sua linha, que acaba sendo de 5 zagueiros na hora em que ele se propõe a se defender mais. Aí ele tem Maílton e tem Mucuri pelos lados. Tem 3 homens de área, 3 com a volta de Gasal, o Luan Freitas e o Brits. Tem, digamos assim, um fiel defensor chamado Rodrigo, que pela capacidade física, ele vai e volta, faz uma área a área. Tem o Pierre, que ficou entre uma coisa e outra, né, em termos de se largar um pouco mais na frente, e coloca o Pochettino, como sempre, como aquele jogador para uma busca no contra-ataque. Se pintar do lado dele, pelo meio, ele desenvolve. Isso não impede que uma jogada de contra-ataque no aproveitamento do espaço dado não se dê, por exemplo, com o Rodrigo, como aconteceu. Pode até ser com o Pierre, como não aconteceu. Outra saída do time do Fortaleza ao retomar a bola é buscar principalmente o Maílton e procurar o Mucuri. Fora isso, o time do Fortaleza procurou compactar, tirar exatamente todo o espaço para a equipe do CRB trabalhar. Então é uma tática nitidamente de um time que está procurando, em primeiro lugar, dificultar a vida do adversário. Não dá espaços para o adversário jogar. Onde é que reside aí, digamos, uma preocupação dentro de uma nossa visão? A preocupação reside no fato de que, pela posição do time do Fortaleza, pelo retorno do time do Fortaleza sem a bola, para essa muralha que se forma, para esse bloqueio que se estabelece para o CRB trabalhar, o time alagoano, ele é obrigado a ir com Hereda, ele é obrigado a manter os seus 3 atacantes, ele é obrigado a ter um meio campo que tenha a preocupação sempre em procurar a projeção das jogadas com Patrick, com Pedro e com Danielzinho, claro, com as dificuldades postas à sua frente pelo time do Fortaleza. Mas acontece que é o tal negócio. Por maior que seja o cuidado, o time do CRB, ele tem 3 jogadores de qualidade. Esse Maicon, ele pegou, pelo menos em 3 oportunidades, ele poderia ter marcado. Ele pegou uma bola de voleio numa cobrança muito bem feita pelo jogador Danielzinho e jogou por cima. Quer dizer, poderia ter sido uma outra direção. Ele próprio teve outra chance, sabe? Pegando de maneira surpreendente numa virada de fora de área. O Dadá é um jogador que ataca o tempo todo. Ele é trabalhoso, digamos assim. E o Thiago, esse trio atacante, faz com que a equipe alagoana mantenha, até, digamos assim, correndo o risco de tomar no contra-ataque, mantenha maior número de jogadores na frente. Esse é um fator de preocupação, porque a primeira preocupação do time do Fortaleza é cercar, é ter certeza absoluta de que o espaço foi totalmente dominado pelos seus defensores quando o time do CRB tiver a bola dominada. Então, em matéria de bloqueio, em matéria de um plano tático para esse jogo, dentro do empate que lhe dá o direito de continuar na competição, Fortaleza fez, digamos, a coisa correta. Mas aí a gente fica a imaginar que uma alternância de jogo, uma outra forma de jogar, poderia ser determinante de um Fortaleza mais perigoso. Agora, vamos reconhecer, apesar de todos esses cuidados defensivos que o time do Fortaleza teve, eu diria até, em seu favor, que ele teve maiores oportunidades de marcar. O Maílton, aos 4 minutos de partida, despejou uma bomba de fora da área que o Vitor fez uma enorme defesa. Nenhuma jogada desse tipo foi desenvolvida em termos de perigo, em termos de consequência por parte do CRB.